0: 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Carrilho domina para o time do Corinthians, tenta descer do campo de ataque. 1-1, tá empatado o jogo. Corinthians e Chapecoense. Para você ligado na Bandeirantes, é na falta do toque de bola. Coutinho pelo comando de ataque, aperta o time do Corinthians com o Bidu. Bidu já prende para Lingard. Lingard domina para o time corintiano, faz o giro da marcação, volta a jogada para Bidon. Ele prende pelo setor de direito do campo de retaguarda. Tem Mateuzinho aberto, enfim, em frente ao banco de reservas do Corinthians para Mateuzinho, para Caio César. Fim. Tá no primeiro bom drible do Caio César, aí vale, ele domina, gira, tem pelo meio pedindo, abriu pra Garro, Garro volta, jogada pra Carrilho, Carrilho domina pro time do Corinthians, dá pra Bidu, Bidu prendeu na ponta, gira, vai pro toque, para pra Carrilho, abre o lance, corta a marcação, errada, vem pra tirar a bola dele, domina o time da Chape pra sair jogando pelo seu campo de ataque, Carrilho arruma um táxi pra ele voltar, domina o time da Chape, lançamento à frente, Mateuzinho tirou mal, herói. A saída do goleiro corintiano Cauê. O Cauê fecha o ângulo, a bola explode no peito dele, a Chape faria o gol da virada.
1: A bola sobra nos pés do Garcês, ela pinga, estava o atacante da Chape, o Cauê e o gol. Ele consegue sair no pé com muita velocidade em posição do goleiro corintiano, substituto hoje do Hugo. Salvo que seria a virada da Chape.
0: E vem pro jogo do meio do campo de ataque, tenta descer o time do Corinthians, a abertura foi feita à frente, tenta o toque de bola, Garro corre, do meio pelo campo de ataque, pelo setor de direita, Mateuzinho chega, Garro faz a finta, limpa a jogada, do meio pela intermediária para Bidon, Bidon prende pro time do Corinthians, abre para Mateuzinho pela direita do campo de ataque, ele ameaça o toque de bola, solta para Caio César, ele prendeu pelo setor de esquerda, campo de ataque, vai pra finta, puxa, gira, pode soltar a jogada para Bidon no meio, demorou, tocou, tocou para Bidon, Bidon volta para Caio César, ele vem pra finta, recorda a jogada para Mateuzinho, Mateuzinho domina pro time do Corinthians, não cruza. Ela volta para Bidon, Bidon prendeu pro time corintiano, agora sim cruzou, levantou para Guinegão, zagueirão no bico da chuteira, Lingard chegaria, não chega, a bola volta para Gustavo Henrique, ele ganha o lance para Bidu, Bidu domina para o time corintiano, vindo o drible, armou jogada para Lingard, cruzou na boca do gol para Guinegão, tocou, zagueiro tirou, pega o goleiro Anderson no alto.
1: Na boa jogada do Bidu pelo lado esquerdo, deu um chapéuzinho inteligente, ganha o espaço, o Lingard faz o cruzamento venenoso, mas a bola desvia, sobe demais e fica fácil pro goleiro. Corinthians acelera, mas não encontra o segundo gol.
2: Ulisses, o Miliose antes do jogo disse que o Corinthians estava com problemas para ganhar de times que vestem verde na temporada. Então se a Chape estivesse de verde, estaria ganhando o jogo, porque ela veio toda de branco, né? Porque tá feia a coisa, hein, cara?
0: A bola volta, volta com o time do Corinthians, tenta descer do campo de ataque com o Bidu, ele prende o lance para o time corintiano, mas o Corinthians sempre foi assim também, né? Aquela maravilha, né? E vem para o jogo, domina o time corintiano, recolheu o Lingard, ele cruza, levantou para Carrilho, subiu o zagueiro, vem para cortar, a bola volta para Mateuzinho, bateu cruzado, errado, mas o Bandeira já marcava impedimento do Carrilho.
1: É, tava à frente o Carrilho, agora por isso paralisado, explicando o que o Pretzel falou, Ulisses, Corinthians teve dois jogos com o Palmeiras, esse é o segundo contra a Chape, dois contra o Coritiba. Três derrotas, três empates até aqui. Nunca venceu um time de verde em 2026.
0: 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A bola volta do toque de bola para ser jogando. Domina do toque de bola o time do Corinthians. Tenta descer com o Tigre no campo de reta. Guarda já prende. Domina Lingard. Ele prende para o time corintiano. Gira a jogada. Volta para Bidu. Bidu já prende pelo setor de esquerda. Campo de ataque. Vem para o toque de bola. 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Grupo Souza Lima, prende Bidon, Bidon domina, abre a jogada para Gustavo Henrique, Gustavo Henrique prende para o time do Corinthians, levantou, é pro toque de bola de Bidu, Bidu mata no peito, perde o lance na dividida, a bola escapa, volta, volta com o time do Chape, que sai jogando pelo seu campo de defesa, abertura vem pelo setor de direito do campo de ataque, Bidu ficou, vem cruzamento na grande área, Bidu na recuperação tira pro time do Corinthians, a bola volta, ganha Bidu, solta o lance para Garro, ele desce com a bola dominada, são três do Corinthians, Guinegão já pede no ataque, mas ninguém lança, abertura para Lingard, Lingard prende pro time do Corinthians, vai pro drible em cima do marcador, recolheu, são dois, um na marcação, outro na sobra, Lingard gira a jogada para Bidon, Bidon domina pro time do Corinthians, tem Lingard novamente aberto pelo setor de esquerda, enfia para Lingard, ele domina pro time corintiano, vai pro corte, escapa da marcação, girou, abriu para Caio César, lançou para Lingard, na grande área de cabeça, vem para tirar o zagueiro, tira, a bola volta com o time do Corinthians em lateral. Lateral pro Corinthians para perder pela direita.
1: E tem um amarelo aqui completamente desnecessário pro número 21, Cauã, da equipe da Chape, porque ele tira a bola das mãos do Caio César, que ia cobrar o lateral. Então, amarelo pra ele.
0: Se posiciona para ser jogando, você vem comigo no youtube.com/radiobandeirantesoficial. Tentou domínio, Garro, passa errado para Lingard, a bola vai embora para a liga de fundo, em tiro de meta para Chape bater. 27 jogados, continua um Corinthians, um Chapecoense. Pretzel,
2: jogo totalmente aberto dos dois lados, porque o Corinthians acelera demais, erra muito e abre espaço para o contra-ataque da Chape. Até agora foram duas bolas, uma para cada lado, para fazer os segundos gols, tanto da Chape quanto do Corinthians. Aí o árbitro também é um chato, ele não deixa o jogo correr. Mas futebol do Corinthians muito simplista, muito previsível, né? E sempre com as mesmas jogadas. Bola no fundo e cruza. Matheus Bidu é disparado melhor em campo, mas falta parceria e falta alguém para botar a bola para dentro. O Yuri Alberto faz muita falta, Ulisses.
0: E como faz? Mexe a Chape por duas vezes.
1: Vamos lá, Ulisses. Duas trocas na equipe da Chapecoense. Primeira delas, saiu 5, Heitor. Entra na vaga dele o 16, Bruno Matias, na vaga do 5, Heitor. A outra troca, saiu 88, Iago Felipe deixa o campo e entra o 26, Everton. Muda a Chape.
0: Muito bem, mexeu a Chape, Pretzel.
2: O Everton é lateral direito, né? E o número 16, o Bruno Matias, é jogador de meio. Ele só inverteu as mudanças, mas essas são as funções. Então entra um no meio e o outro na lateral. O Heitor não marca ninguém e está sendo amassado pelo Matheus Bidu, apesar de ter cruzado a bola para o gol da Chape.
0: 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E o menino no toque para Sam, jogando o time do Corinthians, prende com Choca. Choca volta para Gustavo Henrique, que Sam jogando no campo de defesa. 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Abertura vem para Caio César. Domínio para o time do Corinthians pelo setor de ponta. Vai para finta, gira, jogada para Bidon. Bidon prende, não tem Choca atrás. Ele recolhe a jogada. Jogada para Garro, Garro aparece para o jogo, gira, jogada soltou para Gustavo Henrique, que prende no comando de ataque, vai tentar o toque de bola para Carrilho. Carrilho domina para o time do Corinthians, tenta enfiar a jogada no comando de ataque, ligou, abriu para o toque de bola de Bidu. Bidu prende, Lingard passa, Bidu corta para dentro, gira, jogada para Carrilho. Carrilho prende, gira, jogada, faz o giro, num toque para frente, troca para trás, ele faz o giro, prende, jogada para o time do Corinthians, deu para Bidu. Bidu prendeu, perna esquerda, não cruza, abriu para Lingard. Lingard, linha lateral da grande área, devolveu para Bidu. Bidu prendeu para o Corinthians, cruzou, vem, segura as traves para Caio César, tentou chegar na bola. Ela volta com o time do Corinthians para ser jogando pelo seu campo de defesa. Caio César protege para o time do Corinthians, gira, jogada, volta para Choca. Choca do meio para o time corintiano, recolheu, é para Mateuzinho. Mateuzinho prendeu para a direita, abre para Caio César, ele vai para frente em cima da marcação. No primeiro prendeu, não se devolveu para Mateuzinho. Mateuzinho domina para o time do Corinthians para ser jogando pelo campo de defesa. Já arma a jogada para Bidon, ele vem para finta, vai pro drible, toma salto, árbitro para, marca falta para o Corinthians bater. 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Você confere, 30 minutos de bola rolando, 30 de bola rolando, segundo tempo de jogo, girando o placar do brasileiro. Continua pra você, Corinthians 1-1, Chapecoense. Vem Garro, vai pra dentro da grande área, dominou, vai pro cruzado, bateu errado e põe pra fora, tiro de meta pra Chape bater.
1: Na boa proteção do Cauã, no braço, foi levando o Rodrigo Garro, até que ele perdeu o ângulo, fez o cruzamento, mas já era tarde demais. A bola pega na rede pelo lado de fora, só tiro de meta, Chape vai resistindo, empatando 1-1.
0: Repito pra você, um Corinthians, um Chape, 31 jogados, Everton Ramos.
3: Ulisses, pela Série B, Clássico Paranaense, o Londrina perdeu pro Operário, 2-1, e a Ponte Preta em Campinas, 2-0, perdendo pro São Bernardo, 21 jogos sem vencer na Série B.
0: E vem pro jogo, o time da Chapecoense, bola foi solta pelo setor de esquerda, cruzamento no bagulho, entrou, tocou!

0: Chapecoense! Escapou pelo setor de esquerda, câmera técnica, o cruzamento bem perfeito. Mas vem perfeito, a zaga do Corinthians parou no vira-vira da Chape no jogo. Sem responsabilidade alguma no jogo, a Chapecoense vira o jogo. Um cruzamento perfeito do Bolassi para a Chape fazer o segundo gol no jogo. Agora Chapecoense 2, gol de Marcinho, de novo Marcinho pela segunda vez, Corinthians, Corinthians 1, o detalhe do gol é todo seu, diz aí,
1: que coisa, Ulisses Costa. O time da Chapecoense foi com uma leveza, uma tranquilidade, conseguiu espaço na zaga do Corinthians pela esquerda com o Bolassi no cruzamento. Marcinho bem posicionado, chega ao décimo gol do ano e desloca a bola para um lado, Cauê vai para o outro. É virada da Chapecoense, a lanterna do Campeonato Brasileiro vira o jogo para cima do Timão em Itaquera, 2-1.
0: Impressionante, Marcinho de novo.
2: Prétio. Dois toques, dois gols. E um golaço, hein? Gol difícil de fazer. Se é o Memphis que faz esse gol, o mundo cairia, né? Ah, um gol de Copa do Mundo. Eu também acho. Foi um golaço, o Bolassi muito esperto. Nas costas de quem? Do pior jogador do Corinthians, continua em campo. O lateral Mateuzinho, que hoje
0: não,
2: faz...
0: Mas peraí. Você tá me criticando, é isso?
2: Jamais, irmão. Que isso?
0: Se o gol caísse, seria o Memphis. Eu achei um gol normal. Ele chegou, deu um carrinho na bola e pôs pra dentro do gol.
2: Não, irmão. Se fosse
0: a
2: o Memphis...
0: A jogada do Bolassi
2: eu
0: foi
2: não,
0: linda.
2: Não, mas não
0: e
2: tô...
0: do Memphis... E o Memphis não chegaria na bola? Porque o Memphis tá fora de forma, mal. E no Corinthians tá só ganhando dinheiro. Ele não joga piciroca
2: nenhuma. Eu tô dizendo que a opinião pública, a torcida, certo? Seria um gol a repercussão. Ah, é isso que eu tô dizendo. Não tem nada a ver com a tua narração, irmão. Bom. Nós estamos juntos. Nós tô... É, tá muito bem, né? Dia 31 de agosto tu fez mais um ano e tal. Mas não teve nada a ver com a narração. Nada a ver. Eu achei bonito, um golaço do Marcinho. E aí ele faz o segundo gol e a Chape coloca o Corinthians num vexame gigantesco. Mas eu repito, nas costas do Mateuzinho, que não é um mau lateral para o Corinthians atual. Mas ele faz uma das piores partidas. E o Gustavo Henrique teve que fechar e aí na área não ficou ninguém. Ficou um buraco. O Cauê contra o Marcinho. 2-1 para a Chape. Quarta derrota consecutiva, acho até que o Corinthians pode empatar, mas não tem uma jogada, não tem absolutamente nada depois de mais uma semana de treinamentos e isso preocupa para a Libertadores, Ulisses.
0: Isso mostra a fragilidade do técnico do Corinthians, né?
2: Exatamente, ele tem que fazer alguma coisa, mas ele pode dizer, não tem elenco, e é verdade também, não tem elenco, mas e aí? E aí? O time do Corinthians foi campeão da Copa do Brasil com esse elenco aí, cara, com o Dorival Júnior, que depois acabou não resistindo também, toda hora pedindo reforços de um clube que não tem dinheiro. Então perder para a Chape na quarta derrota consecutiva é um vexame gigantesco, mas eu alertei antes do jogo, hein? A Chape tem jogado solta e tem jogado bem. E outra, a Chape vai ganhar domingo que vem também do Inter, certo? Então olho porque a Chape ainda vai fazer uns crimezinhos ainda. Já ganhou do Santos, ganhou do São Paulo e tá ganhando do Corinthians. Tá ganhando de três paulistas.
0: Na arena do Corinthians.
2: Exatamente.
0: A bola volta com toque de bola. O Corinthians só toca a bola para trás. 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Bandeirantes marca. 35 minutos de bola rolando, vem pro toque para tentar descer o Corinthians, 35 de bola rolando. Você confere, segundo tempo de jogo, girando o placar do brasileiro. E vai mexer a Chape de novo, o herói da Chape vai embora. Fez dois gols no jogo. Aqui Corinthians 1, Chape 2, de virada, Chape na frente, Everton Ramos.
3: Ulisses, com o resultado, o Corinthians vai ficando na 11ª posição com 32 pontos, perdendo a posição para o São Paulo, empatado em pontos com o Santos e a Chapecoense. Chegando à terceira vitória no campeonato, a primeira fora de casa, 17 pontos na lanterna do Brasileirão.
0: Mexeu a Chape.
1: Saiu 7, o Marcinho, autor de 2 gols. Em ex-jogador do São Paulo, foi pra rede 2 vezes. Entra o 19, David.
4: A bola volta no toque, ele para, vem pro toque, curtindo novamente, Reco ali no campo de defesa para ser jogando do Biro Tibra Corinthians, abertura frente no campo de ataque, Guinegão fica no chão, o árbitro manda ele levantar e jogar, e tem que levantar e joga mesmo. 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Do Biro do toque, ele para, tenta descer o Tibra Corinthians, levantamento vem para dentro da grande área, no desespero, o time corintiano no alto, Anderson sai e faz a firme defesa. Recomeça novamente. Eu acho que o Corinthians tem que rever, pode não ter elenco, mas que o técnico está fracassando demais, o Diniz dirigindo o Corinthians está, hein, ô Pretzel?
2: Isso é fato, me parece que não há mais nenhuma variação, né? Ele não consegue tirar muita coisa desse elenco aí. Eu já vi elencos do Corinthians piores, viu, do que esse, e darem um pouquinho mais de jogo. Então é o treinador responsável por isso. Agora, o Yuri Alberto é 50% do time, impressionante. E aí a diretoria do Corinthians não tem dinheiro para contratar, não pode contratar por causa do transfer ban, então ela ficou refém, né, da sua falência diretiva e financeira. E aí o treinador também tem que

0: Sai o Garro, estava pronto para cobrar essa falta, e vem o número 18, Pedro Raul, duas mexidas no Corinthians, o Mateuzinho vem para cobrar a falta.
1: E aí, Prete?
2: Ele abriu o meio quando ele botou o Lingard, ele ficou com quatro atacantes e o Carrilho de primeiro homem. Aí tu disseste muito bem, o Carrilho tem que pegar um táxi para voltar, e aí ele utiliza o Matheus Pereira para ter um pouquinho mais de saúde. Ele abriu o time e tomou o gol no contra-ataque.
3: Corinthians tentou gol de empate e se posiciona para a cobrança de falta. Mateuzinho partiu para a bola, correu, bateu, levantou na segunda trave. O toque de cabeça do zagueiro voltou para Caio César. Bate em cima do zagueirão. A bola volta para Piton. Piton domina para o time do Corinthians. Deu para Caio César. Está todo mundo na grande área. Era para cruzar, não cruzou. Chegou marcação. Abre para Matheus Pereira. Ele cruza, sim, certo. Levantamento vem para Pedro Raul. Passa por todo mundo. Por Pedro Raul é tiro de meta para a Chapebadeira.
0: Passou pelas torres. Pedro Raul e Gustavo Henrique, nenhum dos dois gigantes do Corinthians conseguiu completar. Se pede linha de fundo, tiro de meta. A Chapecoense está vencendo e o Corinthians não conquista de novo uma vitória contra a Chape. Empatou na ida, vai perdendo na volta.
3: A quarta derrota seguida do Corinthians no Campeonato Brasileiro, hein? Três... É bom pôr a barba de molho faz tempo, hein?
2: Isso, e três em Itaquera.
3: Pensando, hein, em rebaixamento, viu?
2: E três derrotas em Itaquera. Três das quatro.
3: Coisa feia. E pode começar a pensar em rebaixamento. Não dá para não pensar não, né, Prete?
2: Não, sem dúvida. 32 pontos. Já foi ultrapassado pelo São Paulo, já. São Paulo com duas vitórias ultrapassou o Corinthians. O Santos encostou. Quer dizer, não dá para brincar. E domingo tem o Flamengo no Rio. Jogo às 5h30 da tarde, que o Flamengo joga quinta às 9h30. Então, domingo que vem, Flamengo e Corinthians, 5h30 no Maracanã.
3: É bola no campo de ataque e tenta descer o time da Chape. Bola foi chuta para a direita do campo de ataque. Vai sair o terceiro da Chape. Bola batida pro gol. Vai embora para a linha de fundo, mas o Bandeira já marcava impedimento.
0: Dava um pouco à frente realmente o atacante da equipe da Chape, hein? Mas que susto para a equipe do Corinthians. De novo, a chance do 3-1. Aí eu queria ver como seria o clima dos torcedores. Que, aliás, temos público, hein? 44.280 presentes para uma renda de R$3.098.747. Público grande, mais uma vez. Itaquera está lotadíssima.
3: E vem pro jogo, o time do Corinthians domina no campo de ataque com toque para o time de Matheus Pereira. Ele abre a jogada para Gustavo Henrique, que prende na ponta para Bidu. Bidu abre o compasso, vai para a finta, vai pro drible, gira, recolhe para a direita do campo de ataque, vem para Lingard. Lingard domina pro time do Corinthians, gira a jogada, devolveu novamente, recolhe no campo de ataque, vem cruzamento pro Pedro Raul, subiu de cabeça, tira a zaga, nenhuma segunda bola, vem para ganhar, ganhou, girou, bateu pro gol, Guinegão para fora. Linha de fundo, tiro de meta pra Chape. Timão quase empata aí.
0: Aí sim, foi na vontade, moleque do Terrão. Colocou o pé na bola, ganha da zaga da Chape. Finaliza forte, por cima com o peito no pé. Passa raspando no travessão. Mas perde a chance o Guinegão mais uma vez, só tiro de meta.
2: É isso que eu pedia, né? Uma molecada que vai de encontro à bola, que luta pela bola. O time do Corinthians também tem alguns jogadores, né, numa zona de conforto tremendo. Com esse futebol aí, o Corinthians perde quarto em La Plata. Eu sei que é outro jogo, é outra pegada, mas com esse nível aí vai perder, tem que melhorar e muito.
3: E tenta o toque de bola para ser jogando o time do Corinthians. Está saindo a bola para a linha de lado, lateral para o Timão, bater na esquerda. 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É lateral para o time do Corinthians, bater pelo setor de esquerda. 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Levantamento à frente, dentro da grande área, afasta a zaga da Chape, se fecha no campo de defesa. O Corinthians tem posse, ele bola, recolhe pelo setor de esquerda, meio esquerda, campo de ataque na meia direita, é pra Bidon. Bidon dominou, girou pro time corintiano, ameaçou bater pro gol, corta a marcação no primeiro, vem pro Breck, solta a jogada curta, é para Matheus Pereira. Matheus Pereira domina pro time do Corinthians, para Bidu. Bidu cruzou na boca do gol, nas mãos do goleiro Anderson, que pega.
0: O cruzamento era fechado. Pedro Raul até fez menção de esticar a perna para fazer o toque, mas estava muito longe da bola. Ficou fácil pro Anderson. Corinthians numa dificuldade danada de criar contra a Chape.
3: 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na direita, abriu para Mateuzinho, vai para o cruzamento, levantou, Pedro Raul tentou de voleio, tentou também, Guinegão não conseguiu, voltou, é para Bidu sempre, ele puxou, perna direita, cruzou, levantou, na boca do gol, o toque de cabeça para trás para ninguém, vem para marcação, Bidon tenta ganhar a jogada, volta para Mateuzinho. Mateuzinho domina, timão direita, cruzou, levantou na boca do gol, toque de cabeça para o meio. Caio César não mergulha. A bola passa na frente dele, vai embora para a linha de lado, lateral para a equipe. Tiro de meta pro time da Chape bater.
0: Foram dois erros nessa jogada. O cruzamento era muito alto.

0: alto. Pedro Raul pulou sabendo que não ia chegar, e aí quando veio a bola cruzada pelo Lingard, ele já estava fora de posição sem conseguir concluir. O Caio César também, que não se lançou na bola. A culpa dos dois atacantes, e por isso o Corinthians não chega ao empate.
1: Essas três chances que o Corinthians teve, duas com o Memphis e essa agora, o Yuri Alberto faria um gol pelo menos. Pra mim tá claro, então... Ó...
2: Volta aqui, Negão. Ele falta. Prende pra Caio César. Vai pra finta, ganhou o lance, girou pra Matheus Pereira, prendeu pra Bidu. Bidu domina na esquerda pra Lingard. Lingard recolhe pro time do Corinthians, abre o compasso, vai pro cruzado, levantou no gol. Subiu de cabeça gigante. Eduardo Dona vem pra tirar. Recolhe a Chape, tenta ser o jogador do campo de defesa. 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Grupo Souza Lima, domínio do toque para tenta descer o time do Corinthians. 2-1 pra Chapecoense de virada. Domínio do campo de ataque, vem pra finta, tenta o toque para contigo do setor intermediário, já domina novamente para arrancar o time corintiano. Abertura vem pelo setor de direito do campo de ataque para Bidu. Bidu corta a marcação no primeiro escapa, abre no toque de Baracotinho na intermediária para Gustavo Henrique, prendeu, levantou na boca do gol, toque de cabeça para fora do Eduardo Dona. O Dona mete para a linha de fundo de novo.
0: Era um toque contra e o goleiro estava vendido. A sorte da Chape é que foi para fora e tem escanteio. Vem pra cobrança ali o Matheus Bidu, mas antes disso, troca no Corinthians. Vai sair o 37, Caio César, entra o 61, Dieguinho, troca na equipe do Diniz. Vem escanteio, o Matheus Bidu na bola.
2: Agora que ele mexe, e vem pra cobrança Bidu, bateu escanteio, levantou na boca do gol, vindo de cabeça pra ninguém. A bola saiu na cobrança de escanteio do Bidu. Aí é o fim, hein?
0: É, a bola já tinha passado na linha de fundo, Ulisses. Quando teremos a plaquinha de acréscimos em Itaquera, a arbitragem vai mostrar e confirmar quantos minutos. Mais seis minutos de jogo.
1: Agora a presença da torcida espetacular para esse futebol terrível, hein? Mas se terminar assim vai ser uma vaia gigantesca.
2: 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O tiro de meta para o time da Chape, bater tiro de meta cobrado. Corinthians apresentando futebol medíocre, time corintiano. Domínio do toque para Coutinho na direita, mas não desiste. A fiel torcida incentiva, vem Corinthians pela direita com o Dieguinho. Ele não sabe o que fazer com a bola, faz um giro para Garro. Garro já domina pelo setor de esquerda do campo de ataque, vai para a quinta. Ele tenta o toque para Coutinho pelo setor de ponta, abriu para Lingard. Lingard domina pelo time do Corinthians. Corinthians não desiste. Cruzamento na grande área, tentou. Pedro Raul de cabeça não consegue, volta para Gustavo Henrique. Ajeita para Bidon. Bidon já prende pelo setor de direito do campo de retaguarda, vem pra quinta, prende o lance Bidon. Ele tenta o drible, perde a jogada, recupera novamente. A Chape tenta ser jogando no campo de defesa, não consegue. A bola volta de cabeça, tenta arrancar o time do Corinthians. É pro toque de bola de Dieguinho, tentou o domínio, perde a bola na dividida. Péssimo também esse menino. Já domínio do toque de bola, tenta descer curto pelo comando de ataque. Chegou o Guinegão, ele vem pra dividida, recupera pro time do Corinthians e sai jogando no campo de defesa. Já prende o lance 2-1 pra Chape de virada. O Corinthians vai pra cima, 46. Abertura pra Mateuzinho pela direita. Mateuzinho domina. Tem Bidon aberto, tem que bater pro gol. Bidon, ele prefere rolar, rola a jogada pra Pereira, dominou pra toque de Baracutinho pra Bidon. Bidon abre da esquerda, soltou pra Bidu. Bidu recolhe pro time do Corinthians, puxa, perna esquerda, perna direita, deu toque de bola pra Matheus Pereira, que abre pra Lingard. Lingard domina pelo comando de ataque. Corinthians quer bola na área. Lingard cruza, levantamento vem da boca do gol, chegou o zagueiro, cortou, voltou pra Mateuzinho, pico da grande área, aperta o Corinthians, quer o gol da virada, lançamento na boca do gol, no alto. Anderson pega firme, goleiro da Chape.
0: Era pro Pedro Raul e também pro Gustavo Henrique, que já virou outro centroavante a essa altura, mas o Anderson faz um grande jogo, pula, encaixa e salva o jogo para a Chape, que está vencendo por 2-1.
2: A bola volta, volta no toque de bola, o árbitro consultou o relógio, ele deu quantos de acréscimo?
0: Deu 6.
2: A bola volta no toque de bola, domina o time do Corinthians, que tenta o gol de empate. A abertura vai ser feita à frente no comando para Matheus Pereira. Ele não sabe o que faz com a bola, gira, abre para Bidon. Bidon prende para o time do Corinthians, levantou para a direita no campo de ataque, abriu para Dieguinho. Dieguinho domina, puxa, perna esquerda, cruza, levantou na boca do gol. Pedro Raul de cabeça, em cima do goleiro! Impressionante, impressionante. Dieguinho aperta, tentou ganhar lateral pra Chape bater na esquerda.
0: E o Pedro Raul de novo, e na linha da pequena área, cabeceia em cima do goleiro, que fez gesto técnico perfeito, chutou a bola pro lado e não deu ali perigo de rebote, mas ainda assim, outro gol perdido pelo número 18 do Corinthians.
2: A bola volta, volta com o time do Corinthians, que tenta ser jogando com o Tioca. Tioca domina para o time corintiano, já liga a jogada pelo setor de direita, abre a jogada curtinha para Bidu. Bidu tá jogando quase de zagueiro. A Bidu vem à frente para Mateuzinho. Mateuzinho deu para Dieguinho. Dieguinho domina para o time do Corinthians, vai para a finta, puxou, balançou, vai tentar o toque de bola, balança, corta, leva para a linha de fundo, cruza em cima do zagueiro, ele é fraco. A bola sai para a linha de lado, lateral para o time do Corinthians, bater pela direita do campo de ataque. Lateral para o time corintiano, bater para você, ligado no futebol da Bandeirantes. Se posiciona a torcida corintiana no arredo pé da área. Arena do Corinthians. A abertura vem à frente no toque para Coutinho pela direita. Dominou, prendeu o Dieguinho, abre a jogada, soltou para Mateuzinho. Bateu o nosso cruzamento em cima do zagueiro. A bola volta para Mateuzinho, 48. Levantou Mateuzinho, cruzou Pedro Raul de cabeça. Vai para fora, para a linha de fundo de novo.
0: Foi o quarto cabeceio do Pedro Raul desde que entrou. Acertou o gol apenas uma vez em cima do goleiro. Não está conseguindo colocar essa bola para quente. Só tiro de meta, pede mais uma chance o Corinthians.
2: Se posiciona para ser o Juninho, bate na bola, tenta buscar Anderson, Anderson tenta o toque de cabeça, choca, ganha curtinho para Mateuzinho, Mateuzinho domina, tem Dieguinho aberto pela ponta, enfiou para Dieguinho, ele está descansado em cima dos marcadores, vamos ver o que ele faz, o Dieguinho domina para o time do Corinthians, 1-2 para marcá-lo, ele domina para o time Corinthians, levou para a linha de fundo, cruzou, levantou na segunda trave, tentou subir, Lingar de cabeça, sobe o zagueiro antes do Lingar, corta, tira o perigo, Lingar vem para apertar, tenta ganhar para o time do Corinthians, não consegue, afasta a chapa do campo de defesa, mas o árbitro deu falta do Lingar.
0: É verdade, o Lingar foi com as duas mãos nas costas do Miguel, número 80 da equipe da Chapecoense, falta marcada, apelou o inglês e só vai dar reposição de bola pro time visitante que tá vencendo.
2: Ó, se o Corinthians jogar esse futebol aí na Argentina, esquece, hein, Preto?
1: Eu também acho. Vai perder. Se bem que a Argentina tem um treinador fraquíssimo, né, o Estudiantes, que é o Cacique Medina, né? Ele é fraco. Então, o Corinthians vai jogar fechado, vai jogar por uma bola, mas... se ficar muito atrás também, lá em La Plata o Estudiantes sempre parte pra cima. Só que a bola aérea do Estudiantes não é muito boa, então é uma chance que o Corinthians pode ter. Mas quem é que vai fazer gol, né? Se o Pedro Raul não acerta na bola, se o Memphis não é mais um centroavante de área, como é que fica, né? Então o empate lá é um grande resultado, grandíssimo resultado.
2: E vem pro jogo, o time do Corinthians domina pelo setor de esquerda, cabre ataque, Lingard, ele prende a jogada, toca de lado, o time corintiano, isso não leva a lugar nenhum, a abertura vem pra Bidu, Bidu tá aqui pela direita, ele gira a jogada, ameaça o cruzamento, o Bidu vai soltar pelo comando, 50, mais um no jogo, um minuto de jogo, o cruzamento vem, é no peito do Bidon, dominou, girou de bicicleta, manda pra fora do gol, liga de fundo, tiro de meta.
0: Foi bonito de ver, hein? Porque o Bidon mata no peito, faz uma embaixadinha e vira uma bicicleta rápida. Mas a bola se perde por cima. Difícil de fazer esse gol. Se faz, seria um golaço histórico. Mas ela vai pra fora, perde a chance o Corinthians.
2: Levantamento foi feito à frente no comando de ataque. Vai sair, vai terminar o jogo. Mais 30 segundos de jogo. É lateral pro time do Corinthians bater 2-1 pro time da Chapecoense. Pra você ligado no microfone de Bandeirantes. O árbitro olhou já pro seu cronômetro. Domina o time corintiano. Tentou descer pelo setor de esquerda. Que é para ataque. Já prendeu o time do Corinthians. Tentou levantamento dentro da grande área. Recolhe o time corintiano. Já domina curto do campo de defesa com o Matheus Pereira. Ele tenta o toque de bola. Domina. Prende pro time do Corinthians. Houve a falta. É falta pro timão. E o Matheus Pereira falou: vai todo mundo pra dentro da grande área. É falta. Falta para o Corinthians bater o último lance do jogo. O Timão quer o empate. A Chape vence de virada 2-1. Partiu Matheus Pereira para a bola. Bateu, levantou no bugro gol. Toque de cabeça do zagueiro. Cortou, tirou. A bola vai sair para a linha de lado. Vai terminar o jogo. Está parado o jogo. É lateral para o Corinthians bater. Ergue o braço o árbitro. Vexame do Corinthians. Perde em casa para o Lanterna do campeonato. Na quarta derrota consecutiva, sendo 3 aqui na Arena do Corinthians. Corinthians 1-2, Chapecoense no vexame do ano do Timão. Na Bandeirantes, quem vem é você. Alô, alô, Capriotti.
3: Ó, bota vexame aí, peraí, vexame é pouco. Não, vexame é pouco. Corinthians perdeu pro Lanterna do campeonato, pro pior time do campeonato. Depois de mais de uma semana treinando de novo, só treinou o Corinthians pra jogar essa bolinha. Que isso, os caras estão de brincadeira. Ah não, aí é brincadeira com o torcedor do Corinthians. Pera aí, quem é que vai responder por esse absurdo? Perder pro Santos é um clássico. Bom, tá no pacote, né? Agora pra Chapecoense. Alô, Bruno Milhozzi, o que é que a torcida do Corinthians tá dizendo aí nas arquibancadas Arena? Fala, Milhozzi!
0: É, Capri, não chega a ser uma vaia, mas tem cobrança, tem que ter raça pra jogar no Coringão. É o grito que vem das arquibancadas e, claro, fazendo menção também ao duelo da próxima quarta-feira contra o Estudiantes. Tem que ter raça para jogar no Coringão. Recado que vem da torcida depois de 4 derrotas consecutivas no Brasileirão. E, de novo, né, pede para o Lanterna, não consegue 3 pontos importantes e vai se aproximando, evidentemente, das zonas de rebaixamento. Algo que chegou a ser impensável para o Corinthians, que vinha de campanha regular e agora volta a preocupação no Campeonato Brasileiro. Os jogadores fazem menção para a torcida, seguem no gramado, mas a festa é da Chape, Capri, que fez os 3 pontos importantes. Desculpa. E passou a pior campanha.
1: Me desculpa, tá? Sabe o que vai acontecer amanhã, antes da viagem para La Plata, certo?
3: Vão nada.
1: Abrir... Não, sabe o que vai acontecer? O Stabile e o Marcelo Paz vão abrir o CT, certo? com o Fernando Diniz para as uniformizadas irem lá, certo? Conversar com os jogadores, perfeito?
3: Ensinar o que precisa fazer.
1: Ensinar o que para fazer em La Plata. Essa é a manchete da segunda-feira pela manhã.
3: É um vexame, não é uma vergonha. Tá de brincadeira. Tá de brincadeira. O Corinthians, em casa, casa cheia, o torcedor faz, criando aquela atmosfera incrível. Treinamento, só treinando, uma semana só treinando. Eu entendo que o Yuri Alberto faz falta nesse time, muita falta, porque o Corinthians não tem gente que faz gol. Eu entendo isso, mas cabe ao Fernando Diniz encontrar dentro do elenco uma alternativa. Não é possível, tem que ter, não pode perder para a Chapecoense em casa. É inadmissível. E parabéns a Chapecoense. Jogo corretíssimo. Não apelou, não agrediu, não bateu. Fez um jogo correto a Chapecoense. Venceu merecidamente. Venceu um time apático, um time morto dentro de campo. Não tem nada. Tem absolutamente nada. O Corinthians é um time que não tem nada. Ó, assim como o Santos, troféu do Corinthians é chegar aos 45 pontos no brasileiro, viu? Esse é o grande troféu do Corinthians.
1: Porque agora o São Paulo ultrapassou o Corinthians. E com o jogo a menos.
3: O São Paulo já passou.
1: Já passou com o jogo a menos. E o Santos se igualou.
3: Igualou, igualou. Os mesmos 32 pontos. É. Bom, o vexame, né? O vexame do Corinthians, 9h34. O Bruno Migliozzi vai se movimentar lá para trazer, claro, no apito final, todo o trabalho ali do pós-jogo. A reportagem Bandeirantes captando essa derrota do Corinthians para Chapecoense. E antes do apito final, vamos escolher o melhor em campo, o craque Bandeirantes de Corinthians 1, Chapecoense 2.
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3: E aí, Pretzel, quem foi o melhor em campo, o craque Bandeirantes, hein?
1: Marcinho, atacante da Chape, decisivo, 2 gols. Um bom atacante, o goleiro Anderson da Chape também foi bem, mas Marcinho, personagem do jogo, num resultado histórico, a primeira vitória da Chape em 9 jogos em Itaquera. Tinham 4 vitórias do Corinthians, 4 empates, e agora a Chape vence o primeiro em 9 disputas. Marcinho, o craque do jogo.
3: Marcinho, melhor em campo, craque Bandeirantes, e no apito final, vamos falar muito mais da derrota do Corinthians, vamos falar do empate do Palmeiras, da vitória do Santos, tudo isso no melhor pós-jogo do Rádio Esportivo do Brasil, que chega na sequência para todos vocês. Até já.
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1: Do gol, tentou buscar as duas, Henrique sabe de cabeça, Eduardo Doma, ele tira a bola, volta, tenta ser o jogando errado, a bola faltou pro Timão, a pancada pro gol!

cabeça e bateu cabeça feio. O Garro partiu muito bem para a cobrança de falta pelo setor de esquerda, campo de ataque. A bola sobrou lá na direita. Um presente para quem? Para o Bidu, para o Bidu, para o Matheus Bidu. Ele não acreditou na falha da zaga, dominou, encheu o pé, meteu no canto esquerdo, no fundo da rede. E vem pro jogo o time da Chapecoense, levantamento na boca do gol, toque de cabeça do Marcinho.

Chapecoense. Numa bobeira da zaga, corintiano Marcinho ficou livre. O cruzamento vem na direita do Cauã. Deu bobeira geral, o timão. Ele dá uma casca na bola, mete no canto esquerdo. O Cauã mergulhou, mas não baixou. E a Chape empata o jogo na arena do timão. E vem pro jogo, o time da Chapecoense. Bola foi solta pelo setor de esquerda. Cruzamento no bagulho, entrou, tocou. Gol!

0: escapou pelo setor de esquerda, câmera de ataque, o cruzamento vem perfeito, mas vem perfeito, a zaga do Corinthians parou no vira-vira da Chape no jogo, sem responsabilidade alguma no jogo, a Chapecoense vira o jogo. Um cruzamento perfeito do Bolassi para Chape fazer o segundo gol no jogo. Agora Chapecoense 2, gol de Marcinho, de novo Marcinho pela segunda vez. Corinthians, Corinthians 1.
1: Tá aí, Ulisses Costa, os três gols que fizeram o placar da Arena Corintiana nessa vitória de virada da Chapecoense sobre o Corinthians por 2-1. E agora no apito final, vamos falar bastante, bastante dessa derrota corintiana. São 9:40, 20 minutos para as 10 horas da noite. Estamos na véspera de um feriado, feriado de 7 de setembro, dia da independência do Brasil, mas não foi a independência corintiana na arena não, hein? Mais uma derrota do Corinthians nesse Campeonato Brasileiro. Semana passada já havia perdido para o Santos na arena, vocês se lembram, há uma semana exatamente. E agora volta a perder, dessa vez para a Chapecoense. Eu quero ouvir o Alexandre Pretzel, que vai detalhar então aqui para a gente como foi essa vitória da Chapecoense, a derrota do Corinthians. E agora, né, também os desdobramentos, porque quarta-feira é decisão, é contra o Estudiantes lá em La Plata, jogo das quartas de final da Libertadores da América. Fala aí, Pretzel, explica para o torcedor corintiano, deixando agora a Arena do Timão, cabeça quente, cabeça inchada, mais uma derrota, o que é que aconteceu para esse time do Fernando? Ô, Diniz, se liga aí, Diniz, você tá de brincadeira. Ô, Diniz, tem que ser cobrado, Pretzel.
2: Evidente,
1: tudo bem que
2: sim,
1: o elenco é limitado, o Yuri Alberto tá machucado, tá tudo certo, mas ó, não pode perder pro lanterna do campeonato em casa.
2: Não, tem toda a razão. Um abraço ao Renan Palomares, sempre na nossa escuta, um abração para ele. Tá dizendo que ele não entende como é que o Corinthians se complica. E outra, viu, o meu caro Capri, perdeu pro Santos, certo? E perdeu também para o Cruzeiro. São três derrotas consecutivas no seu campo em Itaquera. E a outra derrota foi contra o Coritiba no Couto Pereira. Então são quatro derrotas consecutivas do Fernando Diniz. E outra, o que mais preocupa é que o Corinthians não tem nada. E tá com tempo para treinar. O Corinthians tem semanas livres e não apresenta absolutamente nada. Nada, nada, nada. Então, o papo do Fernando Diniz vai ser que o time está treinando e que a bola não está entrando. Querem apostar? O resumo vai ser o seguinte: criamos muito, mas a bola não entra. Certo? Hoje, até que criou. O goleiro Anderson fez pelo menos três defesas importantes, mas o Cauê também fez. Aí é que está o detalhe. Foi um jogo parelho na questão ofensiva, porque assim como o Corinthians, a Chape também teve oportunidades. E a Chape fez dois gols e o Corinthians só fez um. Então não dá para dizer assim, ó, que foi um amasso do Corinthians e a Chape em duas escapadas fez dois gols, jogou por duas bolas, por exemplo. Não foi isso. A Chape jogou bola. Eu alertei quando começou o jogo e antes aqui com o Capri, antes de nós abrir a jornada, eu falei, ó, olho na Chape. A Chape tá jogando solta e tá jogando bem. Jogou bem contra o São Paulo, jogou bem contra o Bahia. Certo? É uma equipe que jogou bem contra o Santos. É uma equipe que está sem peso, mas está jogando futebol. E esse treinador emergente, o Rafael Lacerda, é um bom treinador. Foi campeão goiano pelo Vila Nova o ano passado, quebrando um tabu gigantesco do Vila, na história do Vila. Certo? Ah, o que, que é isso? Eu estou falando pela carreira dele, para ver como ele é emergente. Ele começa fazendo bons trabalhos e aparece. Foi vice-campeão gaúcho pelo Caxias contra o Grêmio. E agora está aparecendo na Série A do Campeonato Brasileiro. E tu olha para o time dele, não tem grandes nomes, mas é um time organizado. É um time que quando tem a bola tenta jogar, tenta atacar. E outra, hein, poderia ter feito mais de dois gols no time do Corinthians. Então se terminasse 4-3, 4-4, não seria nenhum absurdo pelo que foi o jogo em criações de jogadas. Mas criações como? No Corinthians, na base de bola aérea. Teve só uma jogada trabalhada, que o Bidu toca a bola para o Garro. Pela ponta esquerda, o Garro chuta e o Anderson faz uma grande defesa. Isso no primeiro tempo. Primeiro tempo, o Corinthians foi melhor. Né? O Corinthians realmente, com o Matheus Bidu jogando como ponta, sempre com o Garro ao lado dele, eram dois contra um contra o lateral Heitor, que marca muito mal. E aí tinha um espaço gigantesco para o Corinthians atacar. E ali, pelo lado esquerdo, foram criadas várias chances, inclusive até quando o Corinthians saiu ganhando, porque teve uma falta a 20 segundos de jogo, o Wagner Magalhães dá cartão amarelo para o Iago Felipe, falta e sai o gol do Corinthians. A 1h40, o Corinthians já começou o jogo ganhando 1-0. mas depois transformou as oportunidades realmente em chegadas fortes na área, mas não fez o gol. Então poderia até o gol do Marcinho aos 39 do primeiro tempo, que foi a única bola que a Chape teve, certo? O Corinthians poderia estar vencendo por 2 ou até por 3-0 e não matou o jogo. E aí perdeu. E aí perdeu. Mas perdeu porque o time é relapso? Perdeu porque não tem vontade? Não. Perdeu porque existe uma limitação tática. Existe realmente uma forma muito, muito burocrática de jogar. Ninguém dá um drible no Corinthians. O único que tenta é o Caio César, mas que é daqueles jogadores pequenos, nada contra o jogador pequeno, que joga num terreno mínimo ali, onde ele não tem força. Então, quando ele é bem marcado, ele não consegue, não tem espaço para tentar nada, nem um drible. Não consegue passar pelos seus marcadores. Então, ficou um jogo muito simples, né? O Garro abrindo pro Bidu, o Mateuzinho numa noite terrível, um dos piores jogos do Mateuzinho. Então, o Corinthians ficou torto, só jogando pelo lado esquerdo. E aí, quando toma o segundo gol, num contra-ataque, depois que o Cauê já tinha evitado no lance do Maurício Garcês, e o próprio Bidu tinha salvado uma bola na marca do pênalti, aí no contra-ataque, Mateuzinho fora do lugar, o Gustavo Henrique tendo que sair da área para cobrir o Bolasie, meu caro Capriotti. E aí no cruzamento na área, o Marcinho entra sozinho para fazer o gol contra o Cauê, aos 32 do segundo tempo. E aí ficou um filme de terror, porque o Diniz começou, já tinha mexido no time para deixar o time aberto, tomou o gol no contra-ataque e quando ele tentou ajustar de novo, equilibrar a equipe, o Corinthians virou um time previsível, alçando bola na área e facilitando a vida dos jogadores da Chapecoense. Então, justiça seja feita. Era para o Corinthians ganhar e antes do jogo, eu achei que o Corinthians ganharia pela semana de treinos. Quando sai o primeiro gol do Bidu a 1:40, qual era a probabilidade? Goleada. E a gente vê uma virada da Chape em cima do Corinthians. Então, uma noite péssima para o Corinthians e o Fernando Diniz tendo que dar muita explicação, mas já sei o que ele vai dizer. Criamos e a bola não entrou. Para mim, o cenário e o resumo da coletiva será esse, meu caro Ricardo Capriotti.
3: É. Eu tô aqui meio ansioso para ouvir o Fernando Diniz, né? A explicação dele. Mas nós vamos fazer o seguinte, ó. Daqui a pouquinho, depois do intervalo, Pretzel, nós temos o gabarito. Você vai dar as notas dos dois times. E eu quero, antes de ir pro intervalo, dar uma passada lá na Arena do Timão, ver se o Bruno Migliozzi já está posicionado para ouvir o Diniz, que costuma demorar, né? Em torno aí de uma hora, mais ou menos, para começar a entrevista coletiva. Mas você já está posicionado aí, não é, Migliozzi?
4: Já tô sim, viu, Capri, é isso, né, o Diniz não é tão rápido assim no vestiário, mas estamos no aguardo e prontos para ouvir o técnico do Corinthians.
3: Muito bem, então é o seguinte, olha, o gabarito tá pronto aí, Pretzel? Se você me vier com nota boa pro time do Corinthians aqui hoje, não, eu não quero ver, não. Eu quero só ver. Quem merece nota mais baixa hoje, o Corinthians ou o Internacional?
2: O Inter.
3: Oh, por quê? Os dois perderam em casa?
2: Não, os dois estão falidos, né? Os dois têm dois presidentes patéticos, tem dois executivos realmente que não mandam nada, né? Só que o Corinthians tem um treinador e vai permanecer na Série A, perfeito? O Inter não tem técnico, não tem executivo, não tem presidente e vai jogar a Série B.
3: Mas, ô, Pretzel, o senhor é o mensageiro do caos, o cavaleiro do apocalipse. O mentor da problemática toda.
2: O que eu te falei em dezembro de 25? Tu é um cara que eu debato muito futebol e divido muitas coisas contigo. Lembra o que eu falei?
3: Foi.
2: Se ele não saiu, o presidente vai cair em 26. Não foi isso que eu falei?
3: Mas naquele momento, quem assumiria o Internacional?
2: Não interessa, cara. Tu tem estatuto pra fazer esse tipo de mudança.
3: O Inter, assim como o Corinthians, administrativamente, é um problema.
2: Assumiria o presidente do conselho.
3: Mas talvez fosse pior do que
2: o
3: cara lá, o Barcelos.
2: Tem horas que tu tem que trocar alguma coisa no vestiário. Isso vale para qualquer time em crise, certo? Tem que trocar e tem que tirar os caras que se aproveitam.
3: Quer dizer que o Osmar Stabile tem que sair do Corinthians?
2: É evidente que sim, o Stabile também não tá fazendo nada, pessoal.
3: Amanhã ele deve convocar uma coletiva e pedir e falar, estou deixando o cargo.
2: É claro que tu tá fazendo uma ironia que isso é impossível de acontecer. Mas a gestão do Stabile é boa? Por favor, né? Pelo amor de Deus.
3: Não, não. Daqui a gestão do Stabile não é boa. As últimas seis gestões do Corinthians são péssimas, né?
2: De novo, que eu vou dizer. Cinco, seis. Eu tô falando do Esporte em Debate, até com um pouco de ênfase, mas eu vou baixar o tom. Mas os dirigentes atuais, eles acabaram com os grandes clubes, pessoal. Isso é fato. Nós, da imprensa, a gente tem que fazer uma autocrítica e o torcedor vai a campo. A temperatura, na hora que começou o jogo, ela estava em 13 graus. Quantas pessoas em Itaquera? 44.280. Sabe o que o Corinthians faz com esses torcedores aqui, ó? Dá um tapa na cara desses torcedores, certo? Dá um tapa na cara. O Alex, que eu sou fã do Alex, sabe o que ele falou na entrevista recente agora? As gerações atuais de jogadores não gostam de jogar futebol. Essa frase é marcante e é correta, e eu concordo com ele. Sabe o que eles gostam? Eles gostam do dinheiro e do entorno do futebol. É disso que eles gostam. Ele tem razão, com raríssimas exceções. E nós temos dirigentes hoje no futebol brasileiro que se tomaram de assalto os clubes, certo? A maioria ricos, né? E os clubes quebrados. E o nosso produto, a gente tem que defendê-lo. Defendê-lo, certo? O nosso produto, nós temos que defendê-lo contra esses caras que não tem mais o que fazer. São, hein, a palavra que eu não aguento mais, o adjetivo, Capri. Abnegados. O que é um abnegado? Um abnegado é um conselheiro que tem 4 ingressos por jogo, certo? No Palmeiras, no Corinthians, no Inter, no Grêmio, no São Paulo. Tá? Ele tem vaga de estacionamento grátis, certo? Ele viaja de graça com o clube quando é convidado. Esse é o abnegado, certo? Em shows ele ganha ingresso para ele e para a família, quando é que alguns não vendem. Esses são os abnegados. E os clubes estão destruídos, cara. O torcedor ainda vai, 39 mil no Morumbi, 44 mil hoje. O torcedor vai ainda, lá em Belém do Pará, o Mangueirão lotado para ver o Flamengo contra o Remo. Todo mundo vai. E olha o que os caras nos entregam. Olha o que os presidentes e dirigentes estão nos entregando. Os executivos viraram gênios. Né? O que eles fazem, cara? Olha o futebol que é apresentado. Olha a qualidade dos jogadores que nós temos hoje nos grandes clubes, com raríssimas exceções. Então é só isso que eu gostaria de mencionar aqui e falar, meu caro Capri.
3: Tá bom. Você já vai seguir falando. Vamos voltar com o gabarito do jogo, as notas da partida. 10 minutos para as 10, uma parada rapidíssima. O apito final volta em instantes.
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6: O primeiro estudo, verificar até que percentagens esse álcool poderia ser adicionado à gasolina.
7: A utilização do álcool como combustível foi uma inovação brasileira. Em novembro de 77, o repórter Luiz Carlos Gertel conversou com o coronel Vander Montandon, que chefiava a divisão mecânica do CTA, Centro Técnico Aeroespacial de São José dos Campos, berço dos motores a álcool.
6: Uma viagem que foi feita por 3 carros convertidos aqui no CTA, que passaram, saíram de São José dos Campos, passaram por Campo Grande, Cuiabá, Porto Velho, Manaus, de lá foram transportados até Belém por falta de estradas.
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8: 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A Rádio Central de Moscou passa a transmitir.
7: 1961. Foi no dia 12 de abril que um ser humano era lançado ao espaço sideral. Foi o astronauta russo Yuri Gagarin. Com apenas 27 anos de idade, deu uma volta completa ao redor da Terra. A Rádio Bandeirantes transmitiu.
8: Gagarin transmitiu do cosmos. Sinto-me bem. Vejo a Terra. Boa visibilidade. Ouço-vos perfeitamente. O voo decorre bem.
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9: Atenção, Brasil, bola rolada, tapou para lá e bateu.
7: O primeiro título mundial do São Paulo no Japão veio em 92, ao derrotar o Barcelona por 2-1. 2 gols de Raí, o segundo de falta. Na Bandeirantes, a narração de Éder Luiz e reportagem de Cândido Garcia.
9: Raí para a história, terminou!
10: Ninguém esperava a cobrança ensaiada, a falta cobrada em 2 toques. O Luiz Arreta ficou estático. A bola rolada para Raí. Na segunda medida.
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11: Chegou ao fim o martírio de seringueiros que viram seu mais representativo e importante líder, Chico Mendes, ser assassinado por uma covarde tocaia.
7: Depois de 4 dias de julgamento, em dezembro de 1990, foi anunciado o veredito contra o fazendeiro Darli Alves da Silva e seu filho, Darcy Alves Pereira, acusados do assassinato de Chico Mendes.
11: O pai da família, Darli Alves da Silva, foi condenado a 19 anos de reclusão. E o filho Darcy Alves Pereira, 19 anos e 6 meses. Esse julgamento realizado na pequena Chapuri, coração da cidade da selva amazônica, serviu para projetar mais uma vez a imagem.
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1: São 9 horas e 55 minutos, 5 minutos para as 10, noite desse domingo, véspera de feriado. Mandar um abraço aqui ao Guilherme Foco, grande Guilherme Foco, nosso companheiro jornalista, está na nossa escuta agora, viu, Pretzel? Disse que concorda com tudo que você disse.
2: Obrigado, cara.
1: Ele é o criador de conteúdo lá do Tem no Limão. Ele atende lá o bairro do Limão, na Zona Norte de São Paulo. Foi nosso companheiro aqui no Band Esportes por muitos anos. Grande Guilherme Foco. E tá triste com o Corinthians, né? Tá triste aí porque ele tá dizendo aquilo que a gente fala, né? Esse time do Corinthians escolhe jogo. Mas, ô Gui, aquele do ano passado escolhia jogo mesmo. Jogo grande, escolhia para ganhar. Esse ano nem isso está acontecendo, porque, por exemplo, o jogo grande semana passada contra o Santos, nem esse aí e esse time está ganhando mais, né? Tá perdendo o jogo grande, jogo pequeno, esse aí agora está perdendo todos, né? Infelizmente. Corinthians agora virou mais do mesmo. Olha só, 9h56, está pronto o gabarito aí, ô Pretzel?
2: Pronto.
1: Ô Milhose, e aí Milhose, você está me ouvindo aí, ô Milhose?
4: Tô sim, Capri. Tô aqui posicionado na sala de coletivas do estádio do Corinthians, no aguardo de Fernando Diniz.
1: Qual que é? O Diniz tá, não tem nenhum jogo passando agora, não. O que, que ele tá passando fax? O que, que tá acontecendo aí?
4: É uma boa explicação, né, Capri? Tá demorando demais aí, o Diniz não tem mais nada. Talvez esteja vendo a situação de tabela do Corinthians, que piorou um pouco aí, né, depois dessa quarta derrota consecutiva. O Timão foi ultrapassado por alguns dos seus rivais e se aproximou da zona de rebaixamento.
1: É... Tá a 7 pontos, né? São 7 pontos.
2: É. Mas não, viu? O rebaixamento tá definido. É que o Corinthians não pode entrar na briga como o candidato à quarta vaga, perfeito? 3 vagas estão confirmadas. Chape, Remo e Inter caíram.
1: Calma. É,
2: aí você tem a disputa da quarta vaga, que hoje são os disputantes da quarta vaga. Vitória, Grêmio... Botafogo empatou hoje, mas viu, o time é fraco, tá? Hoje o Palmeiras é que foi incompetente hoje, mais uma vez. Vitória, Botafogo, Grêmio e Vasco. Desses 4, sai o 4º rebaixado. Se o Corinthians perder pro Flamengo e a rodada for ruim, certo? A gente pode mudar, ele pode trocar de lugar.
1: A grande chance do Corinthians perder, né?
2: Não, e aí com 32 pontos na
1: grande
2: semana,
1: chance.
2: Na semana que vem. Porque se o Vitória ganha amanhã, o Vitória ultrapassa o Corinthians. Pelo número de vitórias. Ultrapassa, se o Vitória ganhar amanhã do Grêmio. E se o Grêmio ganhar, o Grêmio ultrapassa o Vitória e encosta no Corinthians. Certo? Então é o seguinte, o Corinthians já está na segunda página da tabela. Tem elenco para cair? Jogando dessa maneira aí, preocupa. Jogando dessa maneira, preocupa.
1: É, tá louco. Tá louco, ó. Domingo contra o Flamengo lá no Maracanã, o que você enxerga ali de falar, pô, o Corinthians vai lá para encarar o Flamengo de igual para igual? Nada. Não vai ter a volta do Yuri Alberto, provavelmente, como o Bruno Milhose disse, não é? O Yuri Alberto está sendo preparado ou guardado para o jogo da volta contra o Estudiantes. Um time que não faz gol para pegar o melhor time do campeonato? Nada que, né? Sim. Sinalize que o Corinthians vai arrancar ponto do Flamengo. Estou nem falando vitória, estou falando arrancar ponto do Flamengo no Maracanã. Com esse elenco patético aí que o Corinthians tem, com esse time patético... dando vexame em casa, o que sinaliza para um time ir ao Maracanã e vencer o Flamengo, né? Mas enfim, vamos ver, o Corinthians às vezes tira uns coelhos da cartola quando ninguém espera, mas contra o Flamengo é praticamente impossível afirmar isso, né? Porque
3: O Corinthians não está jogando nada. E vai depender muito do que acontecer na quarta-feira contra o Estudiantes também, nesse jogo da Libertadores da América. O Pretzel, quinto sinal vai marcar 10 da noite, hora oficial do Brasil. Então vou fazer o seguinte, ó, é um intervalo rapidíssimo. Então na volta desse intervalo, nós vamos para o gabarito do jogo, hein? Porque o Fernando Diniz ainda vai demorar mais um pouquinho para falar lá na Arena do Timão, certamente. Então vai dar tempo de, na volta do intervalo, a gente gabaritar Corinthians 1, Chapecoense 2. Até já.
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2: São 10 horas e 3 minutos de volta com o Apito Final pela rede Bandeirantes de Rádio. Vamos gabaritar Corinthians 1, Chapecoense 2. Vamos lá, Michel Lopes.
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2: Sobe o hino da Chape.

0: Nota do goleiro Anderson.
1: 7,5.
0: Heitor.
1: 4.
0: Saiu para a entrada de Bruno Matias.
1: Sem nota.
0: Cauã,
1: 5.
0: Eduardo Doma.
1: 6,5, melhor zagueiro da Chape.
0: Fernando.
1: 5.
0: Meio de campo da Chape teve o Camilo.
1: 6,5, prestado pelo Grêmio.
0: Iago Felipe.
1: 4, tomou um cartão com 20 segundos de jogo.
0: Saiu para a entrada do Everton.
1: Everton um pouquinho melhor, 5.
0: Giovanni Augusto.
1: 6.
0: Foi embora para a entrada do Miguel Carvalho.
1: 5.
0: Garcês
1: perdeu um gol e teve perigo. 6.
0: Túlio Eduardo.
1: 2.
0: Quanto?
1: 2.
0: Oh, peraí, o time dele ganhou de 2-1,
1: Pretzel. Mas ele não jogou na bola e fez uma... Ele não tocou na bola e fez uma falta violenta. 2.
0: Saiu para a entrada do Bolasier.
1: Bolasier, 6.
0: Marcinho.
1: 8.
0: Foi embora para a entrada do Davi.
1: Davi, sem nota.
0: Nota do técnico da Chapecoense, o Rafael Lacerda.
1: Está apresentando um bom futebol a Chape nos últimos 5 jogos, certo? E ganhou dos 3 paulistas. Atenção, a Chape tem 3 vitórias no Brasileiro. 4-2 no Santos, em Chapecó. 1-0 no São Paulo, em Chapecó. 2-1 no Corinthians, em Itaquera. Primeira vitória na história da Chape no campo do Corinthians em 9 jogos. Rafael Lacerda, nota 7,5.
0: Muito bom, gabaritado o time da Chapecoense. Muda o hino e vamos pro gabarito do Timão.
2: Campeão dos campeões, eternamente.
0: Nota do goleiro Cauê.
1: Não teve culpa nos 2 gols e ainda evitou outro. 6.
0: Mateuzinho.
1: O número da camisa dele, 2.
0: Pô. Ele pode pintar na seleção aí a semana que vem, Pretzel. Você tá de brincadeira, pô.
1: Ah, nem tu acredita nisso, irmão.
0: Pô.
1: Tá brincando.
0: Que isso,
1: Pretzel. Se o Mateuzinho for convocado pelo Ancelotti, certo? Tem que ter intervenção na CBF, cara.
0: Mas não tem lateral no Brasil? Você quer o quê? Não tem ninguém.
1: Pelo amor de Deus, pô. Dá um tempo.
0: O Bidu merece.
1: Olha, esse, do jeito que tá a seleção...
0: É, então não tem lateral, é. Por que, que o Bidu não
1: Mas
0: pode
1: o Bidu
0: ir?
1: Tá jogando bola, o Mateuzinho, pô. É.
0: João Pedro.
1: Pô, recebe uma oportunidade, né? E não vai bem. 4.
0: Gustavo Henrique.
1: Também não foi bem, né? Eu até brinquei que ele, o lanche noturno, porque como o jogo é 7:30, o último lanche dos jogadores é às 13:30 da tarde, né? Esse lanche do Gustavo Henrique deve ter sido um café colonial, ainda mais com o frio que tava, né? Nota 4 pro Gustavo Henrique.
0: Não, foi café com leite gelado e bolachas recheadas. O café da tarde dele.
1: Esse é o Budum que a gente
0: Esse chama. É Budum, por isso que ele jogou essa bolinha aí. Esse é um café, um lanche Budum. Matheus Bidu.
1: Disparado, melhor jogador do Corinthians, 7.
0: Merece ir pra seleção, Pretzel?
1: Não.
0: Ah, mas pô, o senhor é um incoerente, porque se ele é disparado...
1: Eu quero ver se tu vai
0: o melhor jogador
1: do Ancelotti na quarta-feira.
0: Não, se ele é o melhor jogador do Corinthians e não tem lateral na seleção,
1: pô,
0: por que
1: ele não
0: pode ir? Mas
1: tu cansa de dizer
0: ir?
1: Que o futebol brasileiro não tem bons jogadores pra seleção.
0: Não tem mesmo,
1: e
0: é.
1: Agora tu tá defendendo o Matheus Bidu e o Matheusinho.
0: Qual
1: tu quer
0: é o
1: me enlouquecer
0: outro? Quem
1: daí,
0: que é o melhor aí, hoje no Brasil, que o Matheus Bidu aí? Deve ter só mais um ou dois, velho.
1: Atenção que eu vou dizer. Se você tivesse que convocar um jogador do meio pra frente pra seleção, certo? Tem um cara que merece ser chamado, sabe por quê? Porque ele faz gols.
0: É.
1: Ele é um fazedor de gols. Chama-se Luciano do São Paulo. Outro do São Paulo, Marcos Antônio, certo?
0: Não, Marcos
1: Antônio.
0: Se é
1: pra falar em alguém, vamos dar chance pra esses caras aí, então.
0: Mas você convoca o Marcos Antônio pra lateral?
1: Não, pro meio.
0: Ah, mas não, mas pro meio tudo bem. Pro meio, do meio pra frente tem jogador, tem boleiro aí que,
1: mas tu viu,
0: que dá pra escolher. Mas agora pras laterais não tem ninguém no Brasil.
1: Ele vai convocar só jogadores jovens. Eu, pelo que ele disse ali, e pelo que a diretoria da comunicação da CBF informou no site, né? A convocação do Ancelotti deve ter vários jogadores jovens na quarta-feira, dia 9 de setembro.
0: Pô, Estevão, hoje entrou voando no Chelsea.
1: Mas entrou aos 80.
0: Então,
1: ele
0: mas
1: é banco
0: entrou,
1: hoje.
0: Entrou voando,
1: mas
0: hein?
1: Ele é banco.
0: Mas é uma questão de tempo para ele ser titular do Chelsea. Ele entrou, botou uma pilha no jogo.
1: O Xabi Alonso não me parece muito, muito faceiro
0: com
1: o brasileiro.
0: Jeito. Ele vai tomar o lugar na bola. Você vai ver já. Pô, ele quase fez um golaço. Jogou 10 minutos e quase fez um golaço.
1: Pô, opinião pública brasileira e a imprensa, né? Apareceu um jogador no Atlético Mineiro. Sávio, né?
0: É.
1: Aí de cara ele já virou Savinho, certo? Um pequenininho, viu? Perninha curta, né? Porque rapidinho, ó. Balanço pra cá e pra lá. Direita pra esquerda, né? Tudo. Ele não faz um gol, cara. Ele não entra na área, o Savinho.
3: Capri.
1: Não entra na área.
3: Memphis. Memphis tá chegando na zona mista. Vim correndo aqui pra ouvir uma palavrinha do holandês. Vamos tentar.
0: Já, vai lá, então vai.
4: Quanto isso te incomoda em questão de números nessa atual fase do Corinthians?
5: Of course, a lot. You know, I scored 8 goals in 8 games, you know, for the qualification for the national team. I know that I can score goals, so it's both ways. It's me need to score more goals and need to be more important here, and it's also the team, you know, need to help me scoring goals. I don't play alone, and you know, I feel like I can a lot of times don't come in a position with the ball to shoot on the goal. If I don't shoot, how can I score? So this is something that bothers me for sure.
6: Mengs, você sentiu um desconforto durante a semana, né? Ficou até 2 treinamentos fora e hoje não jogou os 90 minutos. Mas vai estar preparado para jogar os 90 minutos contra o Estudiantes?
5: Yes, that's the idea, of course. Last game against Santos, I twisted my ankle, so I play with pain, but I'm okay. But I have to respect the process of my body. I arrived here 2 weeks ago with a physique that is okay, but I didn't have a preseason. I didn't train for 2 months like the team. I play 4 games in 2 weeks. I don't think that it's normal. So I have to defend myself for that, because I expect a lot of myself to play, to be important. But as an athlete, you have to also respect your body. And when I arrive, unfortunately, in this condition, because I wish I could arrive earlier so I had more condition to play.
6: O Corinthians tem 7 pontos da zona de rebaixamento e uma vitória em 7 jogos. Já está na hora de olhar para o Campeonato Brasileiro com mais cuidado?
5: We know exactly our situation, and it's unfortunately it's nothing new for this team in the last 2 years. Every time we try to look up, we unfortunately lose games and go down, and then we go up again. That's not what we want. To be our ambition, we want to thrive, to compete for the campeonato. But as you see, as everybody see in Brazil right now, we don't have the team to compete with the Brazilian teams in the Brasileirão, and we have to be honest like that. We want titles, but yeah, Brasileirão is a long competition where you show consistency, and we don't show it, but. Nevertheless, we fight. We still have Libertadores that we believe in, and we fight for that as well. But of course, we need to really be careful and try to not to do the same like the last years.
7: Do you miss Yuri?
5: Of course, everybody knows his quality. Everybody knows he's important for the team. So we miss him for sure.
8: Você sente o Fernando Diniz tranquilo para realizar o trabalho? Até porque são 4 derrotas consecutivas, já.
5: I think the coach helps us a lot. He gives us a lot of confidence, a lot of information. But what I say, something that I haven't seen with so many coaches is the confidence that they give to the players. So for us as players is to take that confidence and take the responsibility inside the game. We have all the information that we need. But we need to show that what we train, we have to show that in 90 minutes in the game. And if we don't do that, we have the result speaks for itself then.
4: A torcida tem você como um jogador decisivo, muito importante. Você acha que pode entregar mais para o Corinthians?
9: See you as an important player. Do you think you can be more important in the game?
5: Com certeza. I think first of all that, you know, once I win my physique 100% fisicamente, then I think I can help the team more. It's also very clear that I cannot only decide games alone. I need my teammates. I need players to put me on a one-on-one. I need players who give me the ball in a condition that I can shoot on the goal. I cannot do those things alone. So we work a lot with the team in training to do that, you know, because otherwise I cannot score goals. With a striker like me, I need players who give me these balls in the areas that I need to, and then I will score goals.
7: Mas até em cima disso, você é a segunda vez que você fala que a bola não está chegando, né? Que a bola não chega. Para isso precisa de jogadores para tocarem a bola para você. E você falou também que o time não é tão regular no Campeonato Brasileiro. O transfer ban atrapalha muito o Corinthians, porque os outros times estão se reforçando e o Corinthians não.
5: Ah, we have players that can do that. We have players like Garo, Bidon, other players who can look for me and they have the quality, you know. Of course, the transfer ban is something that bothers the club and the team, because we would love to bring reinforcement, bring you know more players that can help the team so that we can play better and be ambitious also in the campeonato, but you know this is something we all know that for the moment we have this, unfortunately. So we have a team now that we can compete, but like this what we show today, it's not enough.
10: O que você acha que você pode mudar? Os jogadores podem mudar justamente para voltar ao caminho das vitórias. Você que disse que vocês têm grandes informações. O que que vocês entende que falta para os jogadores fazer de fato essa mudança?
5: Caralho. Eu não entendi.
9: You and the players need to do to change this moment.
5: Ah, fica junto. Jogo mais simples. Para isso, porque todos os jogadores, eu penso todos os jogadores dentro do time têm ambição. Mas eu tenho também informação, porque Fernando Diniz mostra tudo, vídeos, muitas reuniões e help us a lot. Mas dentro do campo, momentos, nós trocar ideias e não jogo fácil, perdo muitas bolas e... this we need to change. We need to play together, play more simple. If I'm free, if another player is free, play the ball fast. You know, this is big teams. This is the thing that we can change. But it's not easy. Obrigado.
3: Aí, Capri, deu pra ver um pouquinho do Memphis, hein? Arriscou até um português, o camisa 10 da equipe do Corinthians. E mandou bem, Capri, respondendo as perguntas aqui na Zona Mista.
0: Bom, quer fazer um resumo aí, Milhozzi? Eu acho que é importante ali quando ele falou que faltou, tem faltado a bola chegar pra ele, né? Deu uma cornetadinha ali nesse sentido, mas um resuminho aí do que ele falou, vai, que ele falou bastante.
3: Vamos lá. É, e a maioria em inglês, né, Capri? Só no finalzinho que falou um pouco mais em português ali o Memphis, mas as principais respostas. Diz que sente realmente falta de receber a bola, diz que o esquema não está favorecendo o seu jogo, que ele entende que o seu desempenho está baixo, que ele tem que melhorar, mas que a bola não está chegando, que ele espera que tenha mais chances nos próximos jogos, que os jogadores têm que colocar ele em posição de marcar. E aí perguntaram, você acha que o transfer ban está atrapalhando? O Corinthians precisava de mais jogadores? Ele disse que não, que acredita que jogadores no time têm capacidade de jogar melhor e servir melhor o atacante do Corinthians. Também falou que sente falta do Yuri Alberto na dupla de ataque, né, que ajudava bastante nessa questão, e diz que o time precisa jogar mais próximo, jogar mais junto para melhorar essa fase e seguir forte aí nas competições. Falou também que no Brasileirão já entende que o Corinthians não tem a consistência necessária para pensar em coisas

0: Mas também as duas companhias.
1: Quando a Autolatina, uma joint venture formada entre a Ford e a Volkswagen nos mercados brasileiros e argentino, foi criada em 1987, esperava-se a formação de um gigante imbatível no mercado automotivo. Um ano antes, o então presidente da Volkswagen, Wolfgang Sauer, adiantou pelos microfones da Rádio Bandeirantes os benefícios que resultariam daquela fusão.
0: As duas companhias conseguem com isso um aumento de economia de escala.
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3: O dia eu acho mais feliz da minha vida. Primeira vez que eu vou poder falar em português e todo mundo vai me entender. Muito bom isso.
1: Ano 2000. No tênis Master Cup em Lisboa, Gustavo Kuerten, Guga, campeão de Roland Garros, derrotou nas semifinais Pete Sampras e na final André Agassi. De quebra, ainda alcançou o posto de número 1 do ranking. 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
3: E esse título, dessa vez, vai para a pessoa que sem ela eu não estaria aqui. E sem minha avó, é claro, ela não existiria. 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
5: Quero dizer que eu estou muito contente de estar aqui finalmente para os meus amigos da Maçã do Almirante, que eu adoro ele.
1: 1954. 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
7: São 10 horas e 22 minutos. Acho que já vai falar o Fernando Diniz. Mas enquanto isso, ô Pretzel, vamos fechar aqui o gabarito do Corinthians?
8: Pronto, sempre.
7: Paramos no Matheus Bidu, que o senhor pediu na seleção brasileira.
8: Não,
7: na próxima quarta-feira
8: quem pediu
7: na convocação.
8: Foi o senhor. Que atenção, quem pediu o Matheus Bidu na seleção foi Ricardo Capriotti.
7: Pediu ele na seleção?
8: Não, foi o senhor.
7: Pô, tá de brincadeira.
8: Tá tudo no do canal do YouTube.
7: Pô. Tá bom, nota do Matheus Bidu.
8: 7.
7: É... Alan.
8: 4.
7: Saiu pra entrada do Lingard.
8: Sem nota.
7: Lingard tem nome de chocolate,
8: não,
7: né?
8: Não,
7: chocolate
8: Lingard, Lingard. O Lingard, quando ele entra, viu? É. O que eu vejo no Lingard? Ele tá assim, ó. Que saco isso aqui. Tem que entrar nesse jogo aqui. Você podia estar em Londres, né? Hein? É, tomando chá, certo? visitando Madame Tussauds, né? Que é o

0: Museu de Cera,
1: de,
0: né?
1: Estar de frente ao Palácio
0: Exatamente,
1: de
0: Buckingham, viu?
1: Vendo a troca da guarda.
0: Isso, vendo os jogos em Wembley, certo? Na Premier League. O que, que eu tô fazendo aqui? Essa é a impressão que dá quando ele entra.
1: Carrilho.
0: Carrilho, tava bem no jogo, mas cansou. 6.
1: Ele cansa todo o jogo.
0: Isso.
1: Matheus Pereira.
0: Matheus, sem nota.
1: O Matheus Pereira genérico é um problema, né?
0: Nossa senhora.
1: Breno Bidon.
0: Bidon hoje fez um gol bem anulado, por impedimento do Bidu que cruzou, mas no mais ele não jogou praticamente. O jogo protocolar, 5.
1: Caio César.
0: 4.
1: Pô, Corinthians arruma umas coisas que eu vou falar. Caio César vai entrar para a história.
0: Contratação do Dorival, né? O Dorival sempre chega num time e começa a pedir reforço. O
1: Caio César vai entrar para aquela história dos piores de todos os tempos. É, saiu o Caio César para a entrada do Dieguinho.
0: Ah, entrou os 44 segundo tempo, sem nota.
1: Garro.
0: Garro, 5.
1: Eu não vou pedir a nota do substituto do Garro, não.
0: Pedro Raul.
1: Afronta o
0: torcedor. Cabeceou uma bola e em cima do goleiro.
1: Mas ele cabeceou em cima do goleiro. Pô, ele tava sozinho na pequena área, ele cabeceia em cima do goleiro. Que atacante é esse, Jesus?
0: Mas ele fez mais que o Caio César. 5 pro Pedro Raul.
1: Você é bonzinho demais. O senhor tem um coração. Coração que não cabe dentro do peito. Memphis Depay.
0: Faltou um gol pro Memphis, mas foi um cara que trabalhou em três oportunidades. 6 pro Memphis.
1: Saiu para a entrada do Gui Negão.
0: Muito esforço, luta, não tem medo de ir na bola, de disputar, mas isso é pouco hoje para ser centroavante do Corinthians. 5.
1: Nota do técnico Fernando Diniz.
0: 3.
1: Quanto?
0: 3.
1: E o árbitro Wagner do Nascimento Magalhães vai levar que nota para casa hoje?
0: 4.
1: Teve resultado, influência no resultado?
0: Ele deu um cartão a 20 segundos, que não tem nenhum nexo com o cartão que ele deu. Depois o Giovanni Augusto fez uma falta muito pior, ele não deu o cartão, quer dizer, ele é contra o próprio critério que ele utiliza, certo? Além de sempre marcar faltas esquisitas e tal.
1: Vocês deram uma cornetada no cartão que ele deu pro jogador da Chapecoense na falta do Mateuzinho, mas eu achei que o cartão foi bem aplicado. O rapaz foi só na canela do Mateuzinho, uma falta por trás. Eles cornetaram.
0: Não, eu cornetei o cartão aos 20 segundos. Tu viste o cartão aos 20 segundos? No primeiro lance do jogo? Foi nada. Absolutamente nada.
1: Ele tentou impor respeito ali naquele momento.
0: Pois é.
1: Tá bom, então gabaritados.
2: Fernando Diniz.
1: Olha, deu certinho, viu só?
0: Olha aí.
1: Acabamos o gabarito, chegou o Fernando Diniz exatamente uma hora após o encerramento da partida. Vamos ouvir o técnico corintiano. Vem aí, Fernando Diniz, no apito final. Vai, Bruno Migliozzi.
3: Vamos lá, vai começar. Diniz, tudo bem? Bruno Migliozzi, Rádio Bandeirantes. O Corinthians, com esse resultado, chega a 4 derrotas consecutivas no Campeonato Brasileiro. Eu queria que você fizesse uma análise do que você projeta para o Corinthians nessa competição e também uma análise do seu momento, do seu trabalho nesse momento, como que você avalia.
4: Em relação ao que eu... Primeiramente, boa noite. Em relação ao que eu projeto, a gente tem que projetar vencer o próximo jogo. Não tem que ficar olhando se vai classificar para a Taça Libertadores e coisas do tipo. A gente tem que ganhar a próxima partida. É isso, que não tem muito o que ficar projetando no campeonato. Situação difícil. As 4 derrotas machucam muito. 3 derrotas em casa. E assumo a principal responsabilidade do time. Não tem muito o que questionar quando a gente perde. Não foi a primeira derrota. O time teve até desempenho, tem tido desempenho. Mas a gente não pode perder 4 jogos seguidos no Campeonato Brasileiro e 3 jogos em casa. Em relação ao meu momento do trabalho, o momento que eu tenho é de fazer o time voltar a vencer. A gente não tem conseguido vencer no Brasileiro, tem me empenhado ao máximo naquilo que eu posso e procurar fazer melhor ainda, tentar tirar dos jogadores para a gente evitar os erros que estão nos custando as derrotas. De maneira especial, algumas falhas que a gente praticamente não concedia ao adversário no começo do trabalho aqui. Coisas que são, de certa forma, fáceis de corrigir. A gente tomou 2 gols de tiro de meta hoje. A gente teve um volume ofensivo importante, a gente não conseguiu converter em um gol, mas a gente não podia, de maneira alguma, ter tomado os 2 gols que a gente tomou no dia de hoje.
5: Aqui, Diniz, Rafael Esgrilis, Energia 97.
2: Quando o torcedor vem para o jogo de hoje, ele espera dos seus principais jogadores, não só de todo o time, mas em especial dos principais jogadores. Rodrigo Garro, Memphis Depay, a sua excelência, o seu futebol. Com esses dois jogadores, com essas referências abaixo, você olha para o banco de reservas e tem poucas opções de qualidade para você colocar no jogo. Você sente que a cada jogo que passa, você busca opções, olha, sem poder com os transfer bans, sem poder contratar, você vai sentindo que vai minando cada vez mais as suas opções e que você vai ficando sem caminho no comando do Corinthians?
4: Eu acho que fico sem caminho. A gente precisa vencer os jogos. Se o time estivesse jogando mal, não estivesse criando nada, se estivesse tomando gols, que o adversário estivesse produzindo muita chance, eu até poderia concordar com você, mas não é isso que está acontecendo. Eu tenho que discutir agora o resultado, porque assim, a gente tem que vencer o jogo. Mas o jogo de hoje, em condições normais, não é coisa de se perder. Pelo volume de chances que a gente criou e pelas poucas chances que a gente ofereceu, principalmente no primeiro tempo. Então não é assim, a análise não dá para fazer do jeito que você colocou assim dos principais jogadores. O Memphis está voltando, o Garro teve um momento muito importante comigo aqui, com muitas assistências, e os jogadores estão se esforçando. A gente tem que procurar tomar mais cuidado. A gente está num momento que a gente não pode vacilar, principalmente na fase defensiva, que tem sido o carro-chefe do time nos bons momentos que eu tive aqui até agora. Repito a vocês, assim que foi na primeira pergunta, a gente falhou, a falha coletiva que a gente teve nos dois gols foi uma coisa muito fácil de corrigir. Coisa que a gente na Libertadores, por exemplo, praticamente a gente não sofreu nada com esse tipo de falha. Então a gente tem que levar os jogos com uma seriedade muito grande quando a gente está no campo, na fase defensiva. Eu acho que é isso o principal problema. Não é questão, não vou questionar os jogadores. Os jogadores que a gente tem são esses, os jogadores que estão comigo, para mim, são os jogadores que são os melhores que eu tenho. E o povo vai tirar o melhor de todo mundo.
5: Aqui, boa noite, Diniz. Aqui à sua direita, Gabriel Oliveira, do GE, da Globo. O quanto essa sequência ruim, especialmente o jogo de hoje, com uma apresentação que não conseguiu a vitória diante do Lanterna do campeonato, quanto que isso afeta o time para esse próximo compromisso na Libertadores? O quão preocupado você fica com essa atuação de hoje, pensando na Libertadores? Obrigado.
4: Eu espero que, de alguma forma, afete positivamente. Porque a gente tem que reagir. A gente tem que dar um jeito de vencer jogos. Não só na Libertadores, mas também no Campeonato Brasileiro. Não adianta agora a gente vai pensar na Libertadores, que é o próximo jogo. Assim que terminar o jogo contra o Estudiantes, a gente tem que pensar no Campeonato Brasileiro novamente. A gente precisa vencer todo jogo que aparece na nossa frente. E tem que dar um jeito de vencer os jogos. Isso que a gente precisa fazer. Se conectar de novo com aquilo que a gente sabe fazer de melhor e entregar melhores resultados.
6: Diniz, Salazar aqui, TV Gazeta. Estamos ao vivo no Mesa Redonda. Duas questões rápidas, Diniz, para te entender. Esse elenco ganhou uma fama, antes de você chegar, de em alguns momentos escolher jogos. Ter uma gana anímica, como a gente viu contra o Rosário, e em jogos deste perfil, como a gente viu aqui, uma outra pegada. Você sente isso? E queria te ouvir se você acredita que os salários, direitos de imagem, premiações, tudo isso que está atrasado em relação à parte financeira com o elenco, se isso tem começado a afetar o CT, se tem começado a dificultar o teu trabalho por causa da relação com os jogadores. Obrigado.
4: Então, da primeira questão, existe uma algo na Libertadores, quem está disputando Libertadores e Campeonato Brasileiro, que é uma coisa que acontece de uma maneira meio natural. Não só aqui, como em outros clubes também acontece. Quando eu estive no Fluminense, a gente conquistou também a Libertadores. O Campeonato Brasileiro sempre era mais difícil motivar para jogar. Mas nós não estamos em condição de escolher campeonato para jogar. E eu tive já um momento aqui com o time que a gente conseguiu performar no Campeonato Brasileiro, na Libertadores, na Copa do Brasil. Então, nesse momento agora, assim, vou descartar totalmente o que você falou, que o time entra mais motivado para jogar na Libertadores. Não. Mas a gente teve já momentos aqui, desde que eu cheguei, que a gente conseguiu jogar bem Copa do Brasil. Estava em 3 competições e conseguia jogar de uma maneira linear. Em relação aos atrasos de salário, isso é uma coisa ruim, não é uma coisa boa.
7: Só que é uma coisa que, se tiver, está acontecendo, a gente tem que dar um jeito de superar dentro do campo. Não é uma coisa para a gente tem uma coisa, repito, é uma coisa que tem que ser acertada, que não é uma coisa que ajuda em nada, mas a gente tem que dar um jeito de superar isso e fazer jogos cada vez melhores e procurar e ganhar jogo. Porque não vou chegar aqui e falar assim, do meu trabalho, você fala assim, o Corinthians atrasou. Eu não vou deixar de fazer o meu melhor, o máximo que eu posso, porque o pessoal está atrasado. O futebol tem uma representatividade, é uma coisa que é a vida da gente. Tudo que a gente tem, a gente deve ao futebol. E acho que os jogadores estão conseguindo entender isso. Eu não acho que esse é o fator que os jogadores estão deixando de vencer um jogo, oscilando. Isso aí não é o fator principal. Não vejo isso no time. Como não acontece comigo, eu não percebo isso. Os treinamentos, os jogadores estão se dedicando, está todo mundo chegando no horário, está todo mundo treinando a mais, quem tem que treinar mais. Eu sou um cara que, costumeiramente, eu dou muito treino no campo e não tenho nada para reclamar nesse sentido. A gente tem que melhorar a nossa condição de ganhar o jogo. Sabe? A performance não está ruim, mas a gente tem que continuar performar até melhor, mas basicamente dar um jeito de vencer jogos e parar de tomar gols, que são muito evitáveis, alguns deles.
8: Oi, Diniz, aqui atrás, tudo bem? Rodrigo Vessoni, tudo bem? Boa noite.
9: Oi, Rodrigo.
8: A gente sabe, enfim, as pendências todas que tem aí agora financeiras, né? Férias está atrasado, premiação, direito de imagem, esse final de semana venceu o CLT. Você acabou de falar sobre o tema, deram algum prazo? Existe alguma perspectiva de regularização? Passaram alguma coisa, você como comandante desse grupo, se você tem alguma perspectiva ou não, e o que falar diante de um cenário de 4 jogos aqui dentro sem ganhar? Uma segunda questão, eu até fiz a soma aqui, 175.825 pagantes, 12.757 de renda essa torcida deixou. O que falar para essa gente toda e também, até para quem obviamente assistiu em casa e torceu em casa, diante desses 4 resultados? Obrigado.
7: Em relação à torcida, a gente tem que pedir desculpa. Eu peço desculpa, peço desculpa em nome dos jogadores, porque a gente tem que entregar a vitória. O torcedor tem dado um show aqui. E não tem coisa parecida em lugar nenhum. O que a torcida faz, a gente tem que entregar mais. Em relação a isso, não tem outra coisa para falar, senão pedir desculpa e arrumar um jeito de melhorar. Fico constrangido, muito constrangido. Talvez a principal coisa é por conta do torcedor, que o torcedor merece mais. Merece mais sorriso, merece mais vitória, merece mais tudo. Em relação à pergunta que você falou dos salários, Vessoni, você repete, por favor. Da perspectiva. Pelo que eu sei, estão se empenhando ao máximo para poder acertar os salários o quanto antes. Tinha a perspectiva de pagar semana passada, não conseguiu. Teve um desencaixe aí, mas tem uma perspectiva de procurar acertar o quanto antes. Mas não tem uma data precisa.
10: Diniz, aqui, boa noite, Henrique Guilherme Central de Timão. Diniz, agora há pouco na zona mista, o Memphis Depay falou, e ele falou em relação ao contexto dele reconhecer que está abaixo do seu futebol natural, mas ele falou da questão também de não jogar sozinho, em relação a essa questão de não receber tantas oportunidades quanto ele crê que deveria. O quanto esse tipo de declaração de um dos principais jogadores do elenco também reverbera na sua visão dentro do grupo?
7: Isso é uma visão dele. Ele é um jogador que, ele com o tempo, obviamente que ele não vai estar no melhor da forma dele. Ele é um jogador que joga num nível muito alto, tem uma condição especial. E trabalhando junto com o Memphis, é mais fácil de perceber, coisa que eu não conseguia perceber sendo adversário. E ele, tenho certeza que daqui a pouco ele vai ajudar a gente muito mais já do que ele está ajudando. Mas é um jogador que tem um nível técnico e físico também muito alto, jogador muito forte, e que joga numa prateleira muito elevada. Tá? Em relação, isso é uma opinião que ele teve, e vai. Esse não é o problema que vai reverberar, isso é uma coisa que a gente sabe administrar. É um jogador que tem personalidade e acaba falando as coisas que ele acha, segundo a opinião dele. Mas é um cara que já está ajudando do jeito que ele pode, ele é uma presença muito marcante dentro do jogo, a semana de treino dele foi muito boa, e com o passar do tempo, ele, especificamente ele, vai melhorar muito.
9: Boa noite, Diniz. Yuri Medeiros, da Itatiaia. É, até o momento, as principais janelas, elas se encerraram, né? A Europa, enfim, os principais países que costumam pegar os jogadores daqui, as principais janelas se encerraram. É, a diretoria já sinalizou para você, para a comissão, se de fato o Corinthians não vai perder mais nenhum jogador até o final do ano? E se sim, se você já tem isso em vista, o quanto que você comemora, o quanto que é bom para você essa permanência dos principais ativos, André, Bidon e Yuri? Obrigado.
7: Em princípio não sai ninguém, talvez pode acontecer uma outra venda do que eu sei e converso com a diretoria. Se tiver alguma venda é para entregar em janeiro. Se acontecer algo diferente disso, vai ser uma excepcionalidade. E eu espero daqui a pouco poder contar com o André, principalmente, e o Yuri, que estão no departamento médico, assim, daqui a pouco está voltando para ajudar o nosso time.
11: Aqui, Matheus Soares, da Rádio Firula Web. E completando o que você falou do Yuri, sem o Yuri o Corinthians costuma perder muito ofensivamente. Aí, sem o Yuri, o Corinthians costuma perder muito ofensivamente e me dá a sensação que o time do Corinthians ele só fica jogando cruzamento na área. Chegou a hora de mudar o esquema defensivo?
7: Ofensivo, né? Eu não acho que a gente jogou só bola na área hoje. Nem contra o Santos teve só bola na área. A gente teve outra oportunidade de tudo quanto é jeito hoje. Triangulação pelo lado, passe para trás, chute fora da área, tabela. Eu não, se você falasse que isso aconteceu no jogo contra o Inter de Porto Alegre aqui, que foi uma estratégia que a gente usou para aquele jogo e também acabou até dando certo. A gente acabou fazendo 2 gols de bola aérea. Mas eu acho que hoje o repertório foi muito maior do que cruzar sua bola na área. Acho que no final do jogo, quando eles ficaram muita, que a gente acabou colocando Pedro Raul, Guinegão, a gente usou desse artifício e não foi artifício ruim também. O Guinegão teve uma chance, o Pedro Raul teve uma chance clara, o Ninguém teve outra chance clara de cruzamento. Esse não é o problema. Cruzar a bola na área faz parte de uma estratégia, mas hoje, principalmente no primeiro tempo, até a gente tomar o segundo gol, a gente criou chances de maneiras bem variadas.
1: Muito bom, deu para ouvir bastante aí do Fernando Diniz. Eu vou aproveitar então e ir para o intervalo rápido. Na volta do intervalo, Bruno Migliozzi vai trazer o destaque final do Corinthians. E aí nós vamos falar também do empate do Palmeiras contra o Botafogo no Rio por 0-0 e a vitória do Santos sobre o Internacional em Porto Alegre por 3-2. Não saiam daí, o apito final volta já.
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7: Nesse meio de semana, Corinthians e São Paulo dividem em Buenos Aires em duelos de Copa Sul-Americana e Copa Libertadores. O tricolor paulista pega a equipe do Boca Juniors na terça-feira pelo jogo de quartas de final da Sul-Americana, enquanto o Corinthians enfrenta o Estudiantes em La Plata pela Copa Libertadores. Os dois times não vêm de melhores momentos, não estão no topo do campeonato argentino, mas o Boca Juniors está em uma recuperação. Há 10 jogos sem ser derrotado, vem de um empate na última rodada pelo placar de 2-2. Enquanto isso, o Estudiantes vem de uma derrota, perdeu para o Vélez Sarsfield no Campeonato Argentino e antes disso teve um empate contra o Newell's Old Boys e avançou na Copa da Argentina sobre o Barraca Central após vencer por 3-1. Nenhuma das equipes é unanimidade, não vem de grandes momentos, mas certamente a tradição argentina pode atrapalhar Corinthians e São Paulo a seguirem vivos nas Copas Continentais.
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9: Apito Final na Bandeirantes, 10h47. Atenção, Bruno Milhose. Vamos lá, Milhose. O destaque final de Corinthians 1, Chapecoense 2. Vai, Milhose.
10: Vamos lá, Capri. Últimas informações do Corinthians, que depois dessa derrota agora tem amanhã já viagem marcada. Vai para a Argentina, onde na quarta-feira enfrenta a equipe do Estudiantes. Já vai viajar amanhã. Chega, então, já na noite de segunda-feira. Na terça-feira faz uma atividade ainda na Argentina, antes do jogo decisivo em La Plata, jogo de ida das quartas de final. Depois, no domingo que vem, tem a volta do Campeonato Brasileiro contra o Flamengo no Rio de Janeiro. Parada dura para o Corinthians, sequência complicada e ainda com um peso importante, né? Um agravante com salários, com férias, com direitos de imagem atrasados. O elenco ainda não recebeu esses valores. A diretoria tenta se articular, mas provavelmente vai ficar realmente para a semana que vem, viu, Capri? Complicada a situação financeira do Corinthians e agora dentro de campo vai complicando também.
9: É difícil mesmo. Valeu, Milhose, bom retorno e até amanhã aqui na programação da Bandeirantes. Tchau, Milhose.
10: Um abraço, Capri, Prédio e amigo ligado aqui na Bandeirantes.
9: Obrigado. 10h48, atenção. Everton Ramos, vamos lá. Palmeiras 0, Botafogo 0. Abel Ferreira falou depois do empate lá no Rio de Janeiro.
11: Falou, Capri, reclamou bastante da arbitragem, isso porque o Palmeiras queria o Marçal expulso em uma jogada em que o Palmeiras chegaria na cara do goleiro e o Marçal seria o último homem. O árbitro não expulsou o jogador do Botafogo e quem foi expulso na reta final foi o Alexander Barbosa. O Palmeiras não vai ter nem Marlon Freitas e nem Alexander Barbosa à disposição para o clássico contra o São Paulo. Dois questionamentos ao Abel Ferreira. Um, ao que dizer ao torcedor depois de perder a liderança do Campeonato Brasileiro. E claro, com muita reclamação da arbitragem, ele também citou os casos envolvendo os microfones. Vamos ouvir o treinador português.
12: Quando olhas para jogar fora ou em casa, o nosso problema foi em casa, não fora. E sim, o mando de casa foi um dos nossos problemas, não só pelo quanto esta equipa cresceu ao longo destes últimos anos, porque é a equipa, a única equipa que tem competido sempre em todas as competições, a única, e as equipas têm um respeito completamente diferente quando jogam connosco em casa, e não te vou dizer porque tu avalias e sabes, penso eu, e tem sido difícil em casa nós conseguirmos desmontar muitas vezes muralhas que nos metem à frente, e esse tem sido o nosso grande problema em casa, quando olhas para os nossos resultados fora em casa, tem sido o nosso problema. E a outra, como é que vamos fazer? Como sempre fizemos, preparar jogo a jogo. Tivemos este jogo, daqui a 3 dias temos outro para outra competição. É jogo a jogo como que vamos fazer. E, portanto, aos nossos torcedores, o que eu lhes digo é estejam juntos, precisamos do apoio deles. E, mais uma vez, aproveitem e desfrutem que nunca, num espaço tão tempo e curto, o Palmeiras festejou tanto como nestes últimos 4, 5 anos, portanto. É isso que eu tenho para lhes dizer, aproveitem o momento que estamos, aproveitem que estamos a lutar por todas as competições e apoiem a equipa, é isso que eu tenho para dizer. Como te disse, tinha 3 microfones ali, mesmo prontinhos para os erros do árbitro, para eu poder chutar mais 1 ou 2, feitos de propósito ali, não é, foi 1, foi 3. E o árbitro fez mesmo isso, só que desta vez consegui controlar os demónios que tenho dentro de mim. Primeiro lance, vou-te falar aqui, primeiro lance. Expulsão em cima do Andreas. 4Ds. Distância, domínio, defensor. No momento da falta não há ninguém à frente dele. Aliás, ele domina a bola para o lado do Marçal. Na minha opinião é claro. E o Arte entendeu dar amarelo. Tudo certo. 3 microfones e eu segurei-me. O Ferraresi, à minha frente, fez uma entrada de sola no Andreas. Já tinha amarelo. De sola. As imagens estão aí, se vocês quiserem ver. As imagens estão aí. Segundo amarelo, o árbitro não deu amarelo. Era segundo amarelo. Entrada de sola no Andreas. Segundo amarelo. 3 microfones ali e eu consegui-me segurar. E no final, o Barbosa foi disputar a bola. Não sei se tocou ou não com o braço. Sei que ele ficou, o jogador deles ficou abaixo do braço e o senhor árbitro deu o segundo amarelo e expulsou o Barbosa. E vocês não me viram a chutar microfone nenhum. Os lances estão aí, vê quem quiser, analisem como quiserem, mas eu agradecia que da próxima, em vez de meter 3 microfones, pusessem mais 4, a ver se conseguem ouvir alguma coisa. E vou-vos dizer mais ainda para terminar, porque me sinto no direito a dizer isso. Vocês veem algum microfone na Liga dos Campeões? Vocês viram algum microfone na Liga dos Campeões? Vocês veem algum microfone no Campeonato do Mundo de Clubes? Vocês veem algum microfone no banco? Microfone. Vocês veem algum na Liga dos Campeões? Na Liga Europa? Nos campeonatos europeus? Nos campeonatos no mundo do futebol? Vocês veem algum microfone ali onde estão os treinadores? Pois não veem. Porquê que aqui tem? Porquê que aqui tem? Já chega. Na Libertadores, quando o treinador está a falar, como se faz no basquetebol, ótimo, está ali a haver uma intervenção. O que é que vocês querem com isso? É fazer manchetes? O que é que vocês estão ali à espera de apanhar? O quê? É Big Brother? Estamos no Big Brother? Não foi 3 microfones. 3 microfones. Eu não vou mudar a minha essência. Não vou mudar a minha essência. Eu sou super competitivo, odeio perder e tenho os meus demónios como todos têm dentro. A única coisa que eu peço é que os critérios sejam iguais para todos. Seja do STDJ, seja do árbitro dentro de campo, é isso que eu peço. É que seja igual. O critério que se utilizou para expulsar o Barbosa devia ser o mesmo critério que se devia expulsar o Marçal. 4Ds. Distância, domínio, defensor. Falta-me aqui um. E direção. É muito claro. No momento da falta, o Ferrarese está paralelo a ele. No momento da falta, não é depois. Quando ele cai, a bola chega e o árbitro vê. Não, quando para. Falta, para. Onde é que está o defesa? O segundo defesa está fora do lance. Portanto, o Palmeiras tem muito que melhorar. O treinador do Palmeiras tem muito que fazer para ajudar os... Não foi suficientemente bom para ajudar os jogadores do Palmeiras. E vai continuar a trabalhar. Enquanto houver estrada para andar, o treinador do Palmeiras vai continuar. Está bem?
9: Ó, descobrimos o problema do Palmeiras. Os microfones à beira do campo ali que incomodam o técnico Abel Ferreira. Esse é o grande problema. E como não temos microfones nas outras competições, aqui o microfone está atrapalhando o desempenho do time, viu, Pretzel?
13: Acho que nem vale a pena te repercutir isso aí, né? Porque cada entrevista dele, eu repito, eu gosto do Abel Ferreira, acho que ele tem trabalho para ser técnico da seleção brasileira, eu acho. Ainda mais a portuguesa também, por que não? Mas ele, as entrevistas dele é o seguinte, ó, ele é um cara soberbo, né? Que papo esse dos microfones aqui, sempre foi assim. E ele só pegou dois jogos com efeito suspensivo, que mostra o que é o nosso STJD e o direito desportivo, que são situações falidas também. Como assim que ele só pegou dois jogos e com efeito suspensivo? Ele nem deveria estar hoje no banco. Isso ele não fala. E o Anderson Barros, ô Capri, que não dá nenhuma entrevista, Everton, foi reclamar da arbitragem hoje de novo. Só fala sobre isso, quer dizer... O Palmeiras hoje é um clube estruturado, com uma gestão muito boa, vencedor, disputa todos os títulos, mas não dá para a gente comprar o que eles falam. Realmente não dá, porque eles são verdadeiros, incoerentes, soberbos, né? E o Abel Ferreira, de vez em quando, bastante arrogante, sem ter uma autocrítica definida, né? Ele deveria ter pedido desculpas e não pediu por ter chutado o microfone. E deveria pegar 6 jogos, só pegou 2. Isso mostra muito o que é o nosso futebol hoje.
9: Ele não quer os microfones lá aí na beira do campo.
13: Sabe por que ele falou isso? Para não falar da perda da liderança pro Flamengo.
9: É.
13: Que esse é o fato do domingo.
9: Ô Abel, ele perguntou por que só aqui que tem microfone. Porque aqui é assim, Abel. E aqui é assim, ué. Aqui a gente gosta de ter microfone na beira do campo. Ué, o dia que proibirem... Eles tiram os microfones de lá e provavelmente vão proibir agora, viu, Pretzel? Provavelmente vão proibir, mas aqui é assim, ué. Tem microfone na beira do campo pra gente ouvir as barbaridades que você fala contra os árbitros na beira do campo. É pra isso que tem microfone ali, né? As barbaridades, porque os seus demônios, eles parecem muitas vezes ser piores do que os dos outros. E tanto é que você é constantemente advertido, punido, suspenso. Porque o seu comportamento à beira do campo é uma vergonha, é um vexame. É por isso. E o seu time não está jogando nada.
13: Perdeu a liderança. E isso ele não fala. Isso ele não fala. Aliás, semana que vem tem Palmeiras e São Paulo no sábado. E domingo, Flamengo e Corinthians. Então são jogos importantes, dois clássicos no fim de semana.
9: Sim. Vamos lá, rapidinho então, para fechar aqui, 10h56. Everton Ramos, Cuca falou aí sobre a vitória do Santos contra o Inter. Vai lá, Everton.
11: E se deu ênfase principalmente ao time com um jogador a mais no segundo tempo, levando pressão do Colorado na reta final.
14: Tem um homem a mais, o adversário ele vai se superar. Vai ralar o dobro para fazer esse homem a mais aparecer na vontade, né? Se você não tiver a mesma predisposição, vai acontecer o que aconteceu com a gente. Você pensa que tem um homem a mais, que as coisas vão ficar facilitadas, e o Inter botou uma bola de fora da área que o Brazão defendeu, e na sequência um rebote, o último homem lá atrás fez um golaço, e aí muda tudo, a atmosfera passa a ser favorável ao Inter. Mas você tem um homem a mais, eles ficaram sem o centroavante, o homem a mais que eu tinha era um dos zagueiros, e Fizemos a troca, tiramos o Cavajeiro para dar mais posse de bola, pusemos o Arthur, abrimos ali o Laser para a gente ter um controle maior do jogo. Tivemos o controle maior do jogo, mas não tivemos efetividade em buscar o quarto gol, que mataria o jogo, né? E fica um jogo perigoso até o final. O Inter pressionou em jogo aéreo, teve um pênalti mal marcado pela arbitragem, né? Todos veem aí. Foi pênalti, mas ele foi no VAR e manteve a opinião dele. E aí, na conversão do pênalti, ficou outro jogo. Os dois zagueiros passaram a ser centroavante. Alçaram bola do meio-campo, de lá, daqui. Fica assim, um jogo, uma atmosfera perigosíssima, né? E nós defendemos bem. Tivemos dois contra-ataques para matar o jogo, um com Lima, outro com Tassiano. Acabou que não fizemos o gol e tivemos um sofrimento até o final, mas. Que a gente imaginava que poderia acontecer se tivéssemos tomado o primeiro gol como tomamos. Então, o segundo tempo nosso não foi bom, mas aqui a gente tem que comemorar muito o resultado, porque a vitória do Mirassol hoje apertou todo mundo lá embaixo. Eu tenho uma ideia, o Internacional hoje ele fez o 26º jogo, com 25 pontos, ele tem mais 12 partidas por fazer. A gente vira aí um número, né, mágico, aquele 45. E, por exemplo, o Inter, para chegar nesse 45, ele tem que fazer 52% de aproveitamento. Não de resultado, de pontos. É muito difícil para quem tem 32, subir quase 20%. Tudo pode acontecer, lógico. Agora ele tem uma competição só, tem um bom time. O momento é ruim. Isso poderia ter acontecido com a gente. Se a gente perde, o Inter fica a um ponto. A gente em outra competição importante também, tendo jogos difíceis agora aí pela frente. É Cruzeiro, é Remo fora, é Flamengo. Então essa vitória é uma vitória de 6 pontos. É a terceira vitória seguida que o Santos consegue jogando fora de casa, coisa que há muito tempo não acontecia. E a gente tem que celebrar muito isso aí. Internamente, né? Um pouquinho só também, porque quarta-feira você já tem que comprovar domingo.
11: Tá aí então, Capri, a fala do Cuca do Santos, que volta a vencer no Campeonato Brasileiro.
15: Muito bom. Quer fechar aí com a sua análise sobre a derrota do Internacional, a vitória do Santos, Preto?
13: Não, cumprimentar o Santos. Eu falei pro Everton durante toda a semana, falei ou não falei que o Santos ia ganhar o jogo? Foi apenas a quinta vitória do Santos contra o Inter dentro do Beira-Rio na história. Apenas a quinta. Certo? E era para ter sido uma goleada. Porque o Inter tem um goleiro que é um dos piores goleiros da história do Inter, né? O Félix Torres é um zagueiro que é patético. E o Santos foi para cima. O Gabigol não fez um grande jogo, mas fez 2 gols. Incomodou demais todo o time do Inter. Então, melhor em campo, Gabigol. Né, disparado, e o Cuca também com as mudanças, o Cuca deixou o time muito para trás, e só faltou ele dizer que com um time com 10 cresce, é bom jogar com 10, só faltou ele dizer isso, né, que não é, né, eu não expulsaria o Matheus Bahia, acho que o árbitro errou, né, o soberbo Alex Stefano, o árbitro que apitou o jogo, para mim ele prejudicou o Inter na expulsão do Matheus Bahia, até poderia dar o pênalti, eu não daria o pênalti como o árbitro de ontem não deu o mesmo lance no pênalti a favor do Fluminense contra o Vasco. Foi o mesmo tipo de lance. Ontem o árbitro não deu o pênalti e não expulsou o jogador do Fluminense. Hoje o árbitro deu o pênalti e expulsou o jogador do Inter. Para te ver como são patéticos, né? Critério patético. Ontem o árbitro foi o Davi Lacerda. Hoje foi esse Alex Stefano. Então o Campeonato Brasileiro tem 3 rebaixados. O Inter e outra. A Chape vai terminar na frente do Inter. Escreve aí o Everton Ramos. A Chape vai terminar na frente do Inter. A Chape joga bem mais futebol que o Inter. Então caíram Chape, Inter e Remo. Tem uma vaga para Vars e o Santos escapou. Que bom que o Santos escapou, porque a gestão realmente é muito ruim. Então ele tem o Rodinei para entrar. Hoje estreou o Lima, estreou o Arthur também, né? Então são jogadores bons que encorpam o time com essa molecada que é saudável, como o Bom Tempo, o próprio Gustavo Henrique, o Oliva, que é bom jogador. Então o Santos, né, periga até ganhar a Copa Sul-Americana, viu? Não dá para descartar que o Santos possa ganhar a Sul-Americana e já escape no Campeonato Brasileiro. Capri.
15: Valeu, Pretzel. Amanhã estaremos juntos aí, hein? 7:30 da noite no Esporte em Debate. Até lá. Sempre Everton Ramos, amanhã tem muito mais. Valeu, Everton.
11: Abraço, Capri.
15: Michel Lopes na mesa da nossa ficha técnica aí, ô Everton, por favor. Michel Lopes na mesa de som, Beto Rebeck na central técnica. Quem isso está mesmo, na...
11: Carlos Amaral.
15: Carlos Amaral.
11: No switcher, temos ainda de externa Daniel Xingotti e Rafael Pellegrini. E Ana Galeano no digital.
15: É isso aí. Muito obrigado pela audiência de todos vocês, pela companhia. Estivemos juntos hoje desde as 8 da manhã com o fôlego, hein? Viemos juntos nesse domingão aí. Tá friozinho, né, minha gente? Tá aquela garoinha, aquela temperatura baixa. Tá ótimo pra uma caminha, pra um cobertorzinho. Amanhã, feriadão, vai dar pra dormir até um pouquinho mais tarde. Mas você já sabe, fique ligado conosco na programação da Bandeirantes. Porque a gente não para. A folga pode ser para você, mas nós estaremos firmes e fortes nesta segundona, feriado nacional, dia da independência do Brasil. Juntos, como sempre. Bom finalzinho de domingo, um excelente feriado, ótima semana. Tchau, São Paulo. Tchau, Brasil.
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2: Olá, está no ar o Antenados aqui pela Bandeirantes, pelo aplicativo Bandplay e também pelas nossas emissoras afiliadas. Eu sou o Danilo Gobato e recebo hoje no programa Zé Geraldo, nascido em Rodeiro, Minas Gerais, então distrito de Ubá. Zé mudou ainda criança para Governador Valadares e aos 18 anos veio para São Paulo para estudar e trabalhar. Em 66 sofreu um grave acidente de ônibus que encerrou o sonho de ser jogador de futebol, período em que começou a se dedicar à música e à composição. Nos anos 70 atuou em bandas de baile, gravou compactos e um LP, formou-se em administração e conciliou a música com o trabalho como executivo de RH. Já em 78 venceu festivais importantes, o que levou ao reconhecimento nacional com a canção Cidadão, gravada pela CBS. Um ano depois, lançou o primeiro disco, Terceiro Mundo, e decidiu abandonar de vez a carreira corporativa para se dedicar exclusivamente à música. Ganhou destaque em festivais da MPB no início dos anos 80, com canções como Rio Doce e Milho aos Pombos. Ao longo das décadas, lançou diversos discos e registros ao vivo, incluindo parcerias com Renato Teixeira, Zé Cabaleiro e a participação de seus filhos. Lembrando que você pode interagir conosco pelas redes sociais em arroba Danilo Gobato.
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0: Muito bem, conforme anunciamos, estamos recebendo hoje nos estúdios da Rádio Bandeirantes em São Paulo, para minha alegria, o cantor e compositor Zé Geraldo. Fala, Zé, como que você tá? Seja muito bem-vindo.
1: Bom dia, um grande abraço a todos os ouvintes. Tudo bom, graças a Deus.
0: Olha, o Zé Geraldo tá aqui, minha gente, para dividir as novidades da carreira, tocar os grandes sucessos e contar histórias e curiosidades desses mais de 5 décadas, 50 anos na estrada de muita música, né? De grandes composições que ficaram aí eternizadas. Eu queria começar, Zé, esse nosso bate-papo aqui, esse nosso encontro, falando sobre a grande novidade, né? Que é o lançamento do álbum. Aliás, está aqui comigo, se o Daniel Mesquita conseguir focalizar aqui na nossa live do YouTube, eu tô aqui em mãos com o álbum O Poeta e o Violeiro, que o Zé Geraldo divide aqui esse trabalho junto com o Francis Rosa. É o encontro de um mineiro, um paulista, que decidiram se juntar mais uma vez para celebrar aí a música caipira, não é isso, Zé?
1: É o seguinte, a minha música, desde o primeiro lançamento, sempre teve assim, um pé no mato, um pé no rock, né? Sempre foi, minha música teve essa marca. E há muitos anos eu queria fazer um disco só pé no mato. E eu tava esperando a oportunidade de encontrar a pessoa certa. Aí um dia um amigo falou assim, ó, vai lá pras bandas de Joanópolis que tem uma moçada lá tocando suas músicas. Aí eu fui, ganhei uma opção de amigos e conheci esse violeiro, foi o irmão que eu ganhei, o Francis Rosa. E eu achei que era a oportunidade de fazer um disco pé no mato. Quer dizer, um ponto assim fora da minha trajetória, né? Meu disco já tem um pé mais no rock mesmo. E aí eu fiz esse disco, cara, pra ter esse prazer de deixar registrado na minha carreira esse trabalho com o violeiro Francis.
0: E já é o segundo encontro, né, de vocês. Acho que em 2018, 2017 vocês gravaram, e 2018 é que vocês lançaram o Cantos e Versos, né?
1: Isso. Então, é um trabalho assim que eu quis fazer primeiro por uma satisfação pessoal, pra deixar registrado essa influência que eu tive na roça, porque eu nasci na roça. Minha música veio da roça, né? Que meus tios, irmãos da minha mãe, quase todos eram músicos. Eu era criança lá no interior de Minas. Meus tios chegavam da lavoura assim no fim do dia. Cada um pegava seu instrumento, sentava naquele alpendre grande assim da fazenda. Então minha música veio da roça, né? E depois eu vim para São Paulo, toquei em bandas de baile quase 10 anos, toquei muito rock and roll. Aquela música simples que eu trouxe do interior misturou com blues, com rock, com folk. E aí o Zé Rodrigues me apelidou de roqueiro da roça. Renato começou a falar que a minha música era folk, e aí virou esse balaio de gato aí. Mas eu tenho um pé no mato, um pé na roça, né?
0: A gente vai detalhar, não é, as origens, falar desses encontros todos, né? Do seu primeiro lançamento. Mas aproveitar que a gente tá aqui divulgando esse seu novo trabalho, O Poeta e o Violeiro. Antes de lançar o álbum fechadinho, completo, você lançou aí nas plataformas de streaming, no YouTube, nas redes sociais, 2 singles. O primeiro a gente já tocou aqui, que é O Poeta e o Violeiro, que aliás dá nome ao álbum. E a segunda canção que você lançou foi Sempre Bate uma Saudade, né? E aqui fica evidente, né, Zé, principalmente nessa faixa, em outras também desse álbum, mas fica evidente todas as suas referências e as misturas de gêneros, né? Como você mesmo colocou aqui, o blues, a música caipira, o rock, tem todas as influências nessa música aqui, a gente percebe bem, né, Zé?
1: Então, porque é o que eu falei, né? Eu morei com, no final dos anos 60, eu morei com o Tim Maia, quando ele
0: tinha acabado de chegar nos Estados Unidos, né?
1: Quando ele tinha acabado de chegar nos Estados Unidos, ainda não tinha gravado. E o Tim falava comigo, Gê, vai aprender nos bailes. Eu era um compositor primário, né? Fazendo as primeiras composições, e o Tim falava para eu ir cantar nos bailes para eu aprender um pouco. E eu fui. Eu voltei a estudar e fui cantar nos bailes assim na periferia de São Paulo, quase 10 anos. E a minha música tomou forma assim. Misturou aquelas músicas simples que eu trouxe do interior, com muito rock and roll, com muito blues que eu cantei. Não dá pra você fugir, né? Não dá pra fazer de conta que isso não existiu na minha história, né? Daí veio a minha música, nasceu a minha música aí.
0: Ô Zé, mas quando você foi lançado, a gente vai falar sobre isso, não tinha um rótulo onde você se encaixava, né? Se era música caipira, se era sertanejo, MPB, se era rock. Você mesmo também não encontrava, né, uma categoria para colocar ali na prateleira o seu, principalmente o seu primeiro disco, né? Você mesmo fala que se sentiu um pouco solitário na cena, né, musical brasileira, né? Em que momento você começou a entender essa classificação toda aí que o Zé Rodrigues te deu, de rock rural, depois o Renato Teixeira de folk? Em que momento você conseguiu classificar, se é que você conseguiu classificar a sua música?
1: O início foi, eu me senti muito isolado, porque minha música não era MPB tradicional. O pessoal esperava de um mineiro alguma coisa parecida com o Clube da Esquina. Eu não tenho uma vírgula do Clube da Esquina, a não ser a grande admiração que eu tenho por eles, sou amigo de algum deles, mas minha música não tem nada a ver com o Clube da Esquina. Então, eu fiquei um pouco isolado. O temperamento tímido e a insegurança dos primeiros dias, por ser a minha música um pouco, assim, de uma estrutura harmônica simples, eu me senti um pouco inseguro no meio de tantos caras cobras da música brasileira. Isso me prejudicou muito a minha postura dentro do cenário da música brasileira, né? Demorei alguns anos, mas aí depois o Zé Rodrigues começou a falar isso desde os primeiros encontros nossos, né, com o Sai Guarabira, quando era o trio Sai Rodrigues Guarabira. O Zé Rodrigues começou a falar isso, eu comecei a prestar atenção, e depois o Renato insistia muito no lance do folk, sempre falava comigo: não, cara, eu nunca prestei atenção nisso. Eu fui fazendo a minha música sem me preocupar com o que era o que eu estava fazendo. Mas aí depois eu fui ver as influências que eu tive, as mais marcantes e tudo, e chegou numa hora que eu assumi isso. Foi quando eu lancei o DVD Um Pé no Mato, Um Pé no Rock. Foi quando eu assumi de vez, assim, eu falei: o meu lance é esse, não tenho nenhuma dúvida, o meu lance é esse. Então, apesar de eu ter recebido diversas propostas para mudar, eu recebi, quando eu fui para Copacabana, o seu Oswaldo, que era um dos diretores da Copacabana, sugeriu que eu gravasse sertanejo, porque o sertanejo estava começando, mas a minha música é isso aí. Eu não sei fazer outro tipo de música, né? Eu não sou um compositor. Até me arrependo de não ser um compositor que faz música todo dia, fica mandando para um, para outro. Quando eu ia mostrar minhas músicas para as pessoas do meio, eles falavam: Zé, quem tem que gravar essa música é você, a música é a sua cara. Isso foi me marcando muito. Então chegou num determinado momento que eu assumi esse lado de roqueiro da roça, de folk rock, essa coisa. Então meu som é esse. Assumi isso e falei: é isso que eu quero realmente para minha história, para minha carreira. Mas foi difícil chegar a isso, porque houve assim, momentos de insegurança, de muita insegurança. Eu me afastei um pouco do sistema, porque mudou muito a partir do momento que as gravadoras começaram a investir no jabá. Eu fui ficando de lado, e os diretores e gravadores diziam que eu estava no esquema para daí 3-4 anos, mas eu não podia esperar. E aí me tornei independente e fugi um pouco do sistema, né? Fui pra estrada e construí basicamente a minha história na estrada.
0: Ô Zé, a gente vai detalhar esse período, tanto da gravadora, dos álbuns todos que você lançou pela gravadora, pela CBS, né, e depois da sua carreira independente mesmo. Mas antes, só para não perder aqui do raciocínio, você falou sobre, né, o seu lado compositor, né? E nesse trabalho aqui atual, Poeta e Violeiro, tem faixas que você assina, faixas que o Francis Rosa assina e outros compositores convidados também. Desse álbum aqui, quais que você assina?
1: Olha, eu assino a música título, em parceria com ele. Assino sozinho Meio Matuto e Moradinha. Mas o interessante é que nós tínhamos pensado em fazer um disco autoral, só eu e ele. Mas nós temos esses autores todos que nós gravamos, são autores que gravitam ao nosso redor. São pessoas que convivem ao nosso redor, todos esses compositores que estão aí. E as músicas, depois da pandemia, separou a gente um pouco, e essas músicas foram chegando até a gente porque são pessoas que convivem com a gente. E aí a gente achou que devia gravar essas canções, porque elas tinham muito a ver com o projeto que nós estávamos fazendo, entendeu? Nós poderíamos muito bem ter feito um disco autoral, mas a gente achou que essas canções, por ser também de pessoas que estavam ao nosso redor, mas principalmente elas tinham muito a ver

0: O Antenados faz o primeiro intervalo comercial e na volta tem mais bate-papo, mais música, mais história com Zé Geraldo. Voltamos já.
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0: O Antenados está de volta e hoje recebendo nos estúdios da Bandeirantes em São Paulo, Zé Geraldo.
4: Ô Zé, essas canções que você fez, que você compôs, elas já estavam prontas ou você fez especialmente para esse trabalho?
5: Não, eu fiz pensando no trabalho, né? Porque a gente tinha ideia de fazer esse disco já de uns 4, 5 anos atrás, que a gente vinha amadurecendo essa ideia. Então, uma música ou outra que eu fui fazendo, já pensando nesse disco. Meio matuto, foi pensando nesse disco.
4: Você é de Rodeiro?
5: Rodeiro.
4: Zona da Mata, Mineira?
5: Uai.
4: Mas foi criado em Governador Valadares, é isso, Zé?
5: Sim, sim.

0: 17 anos, minha família mudou para Valadares. Depois que eu vim estudar em São Paulo com 18, 19 anos, a minha família voltou para Rodeiro. Então eu passei a frequentar Rodeiro de novo a partir dos 20 anos, 20 e poucos anos.
1: Mas aí era pontual.
0: É, aí eu ia passar férias na roça e tudo, mas eu passei a minha adolescência, um pouco da juventude em Valadares. Foi onde eu escrevi meus primeiros versos.
1: E você nunca passou, né, pela sua cabeça, nunca foi um desejo seu seguir carreira artística, né? Seguir na música,
0: não,
1: né?
0: Não tinha, nunca, assim, no meu sonho. Eu escrevia desde garoto versos para as namoradas, a gozar os amigos, assim, mas nunca pensei. Aí, quando eu estava com 21, eu vim para São Paulo com 18, 19 anos, eu trabalhava numa construtora que me trouxe para São Paulo para estudar. Eu estudei 2 anos em São Paulo e fui transferido para Tatuí, para trabalhar na construção da Castelo Branco. E eu trabalhei 2 anos na construção da Castelo Branco, jogava futebol lá, e os amigos começaram a me incentivar a seguir a carreira. Eu criei coragem e pedi demissão da consultora e fui, passei um mês com minha família em Governador Valadares. Quando eu estava voltando para São Paulo, com o intuito de fazer teste em algum time de futebol, e se não desse certo, eu já tinha um plano B, que era ir para os Estados Unidos, que eu tinha uma opção de amigos de Valadares que estavam se dando bem nos Estados Unidos. Então o plano B seria ir. Só eu sabia desse plano B, né? Eu não falei para ninguém, assim. Falei poucas vezes sobre isso. E aí, quando eu estava voltando, na rodovia Rio Bahia, o ônibus que eu estava voltando bateu num caminhão. Morreram algumas pessoas e eu fiquei numa cidade chamada Carangola. Fiquei internado lá, em tratamento, durante algum tempo. Eu ficava um tempo no hospital, um tempo na casa da minha família. Aí voltava para o hospital, fazia as correções. Isso demorou quase 11 meses. E nesse período, lá em Valadares, um amigo meu, vizinho, Paulo Cota, ele tocava numa banda de baile lá em Valadares. E ele levou um violão lá em casa, eu debaixo da mangueira, assim, no quintal, todo engessado. Levou um violão velho lá, desenhou uns acordes e deixou o violão comigo. Aí a minha história na música começou assim. Quando eu terminei o tratamento lá, eu vim fazer fisioterapia em Santos. E aí conheci uma banda chamada Blow Up, que era uma banda de baile também. Comecei de vez em quando dava uma canja com eles. E aí foi quando eu lancei meus primeiros discos EG, que foi bem primário ainda. E aí a minha história na música começou assim, né, cara?
1: Você primeiro assinava como ZG.
0: ZG, que era um apelido que eu tinha. E aí depois eu fui cantar nos bailes, e quando eu voltei, a minha música já tinha tomado forma, eu comecei a participar dos festivais, e num desses festivais tinha um produtor da CBS, Romeu Giosa.
1: Zé, mas antes de falar dos festivais, tem alguns apelidos que estão no seu livro, uns são publicáveis, outros não, né? Além dos...
0: Você leu o livro?
1: Olha, eu não li inteiro, tive acesso a alguns capítulos aí da sua história no seu livro, mas sei dessa aqui que, além do ZG, que você assinava e lançou 3 compactos e um LP com esse nome, lá em Tatuí, quando você jogava bola, era o quê? O Pangaré?
0: Cara, é porque eu jogava bola lá com a moçada e eles só apelidavam, eu sempre botei apelido em todo mundo, aí eles me apelidavam de Pangaré. Foi um dos apelidos que felizmente não pegou, mas os amigos de lá até hoje me chamam de Pangaré.
1: E futebol, só pra gente falar ainda, encerrar esse assunto do futebol, sempre amador, nunca profissional, Zé?
0: O cara, não, eu nunca fui profissional. Eu joguei sempre, aliás, meu grande momento no futebol foi depois dos 40 anos. E eu voltei a jogar. Foi o grande momento da minha vida, assim, que eu parei de fumar. Fiquei 8 anos sem beber. E voltei a bater uma bola com os meninos lá no prédio onde eu morava. Aí um amigo meu, o Crésio, lá de Rodeiro, ele morava em São Paulo, ele foi passar um fim de semana comigo, me viu jogando com os meninos, aí me levou para jogar no time de várzea que ele jogava aqui em São Paulo. E um dia o Teodoro, que jogou no São Paulo, no Santos, o Teodoro foi lá e bateu uma bola com a gente. Aí o Teodoro me levou para jogar no Milionários, que é uma seleção de master que tem em São Paulo, né? Eu joguei, até eu romper o ligamento, eu joguei com a seleção de master, com esses profissionais. Foi o meu momento maior no futebol, foi essa seleção de Masters que eu joguei com esses profissionais.
1: E que você era meio de campo?
0: Meiuca, é. Aí a primeira vez que eu fui jogar com eles, eu já conhecia o Zé Maria, porque na época da democracia corintiana coincidiu com a época da campanha por eleições diretas. Então eu estava sempre com o Casagrande, com o Sócrates, com o Vladimir, com o Zé Maria, o Solito. A gente estava sempre juntos. E eu já tinha amizade com o Zé Maria. Então, quando eu fui jogar a primeira vez na seleção de Master, inesquecível a primeira vez, né? Marcaram um encontro na porta, em frente ao Teatro Bandeirantes. Eu cheguei às 7 horas da manhã, os jogadores já estavam todos lá. Aí o Serginho Chulapa perguntou para mim: ô Zé, de que você joga? Aí o Marco Antônio, irmão do Zé Maria, falou: joga de teimoso. Então, mas eu jogava no meio de campo.
1: Né? E você falou que você nunca tinha, né? Nunca passou pela sua cabeça seguir carreira artística. Você gostava mesmo de jogar bola. Depois você foi trabalhar lá na construção, junto lá da construtora, na construção da Castelo Branco em Tatuí. Mas quando você escrevia o quê? Já músicas inteiras? Eram versos? Eram poemas? Poesias? O que você escrevia antes, né?
0: Ah, eu escrevia coisas e deixava jogado. Mas era pra... Só depois que eu comecei a aprender um pouco de violão, aí eu comecei a compor, mas no início, composições primárias ainda, né? Até que me desenvolveu mesmo foi o período de baile. Foi a minha grande escola, foi o período de baile. Mas antes eu escrevia sem nenhuma pretensão de gravar, né? Nunca passou pela minha cabeça ser um artista profissional. Aí depois essa ideia foi amadurecendo e eu vi que era possível seguir.
1: E além de trabalhar na construtora em Tatuí, e antes da música também, você já foi executivo de RH também, Zé?
0: Então, aí a história é a seguinte: eu voltei a trabalhar, depois que eu me recuperei, voltei para a mesma construtora que eu tinha saído, e a construtora então estava fazendo o Minhocão em São Paulo. Eu trabalhei na construção do Minhocão, como RH, segui a carreira e voltei. Fui fazer faculdade, fiz administração, não terminei, mas fiz administração quase até o fim. Especializei na área de recursos humanos e fim de semana eu ia tocava nos bailes. E a minha música ganhou forma e meus amigos começaram a me incentivar a participar de festivais. E eu comecei a participar dos festivais e foi aí que eu virei profissional, né?
1: Os festivais foram de 75 a 78, mais ou menos, é isso?
0: Por aí. Festivais pelo interior do Brasil. Depois é que eu participei de grandes festivais. Aliás, dois, né? Que foram da Globo.
1: O Zé, você falou que o acidente ele foi definitivo mesmo na mudança, né, da sua vida e aí no início da sua carreira artística, né? Que daí teve esse seu colega que levou o violão e assim que você começou mesmo. Mas aí, nesse momento, você já tinha base aqui em São Paulo, já estava estabelecido aqui, em Governador Valadares, só estava passando férias, é isso?
0: Não, eu morava em Tatuí e fui passar um mês com a minha família em Valadares.
1: Ah, você não estava aqui em São Paulo?
0: Não, eu estava em Tatuí. Eu tinha ficado 2 anos em São Paulo, estudei aqui e fui trabalhar em Tatuí. Saí da construtora, fui para Minas. Eu estava pensando em ficar 1 mês ou 2 em São Paulo, fazendo teste e tudo, mas aí aconteceu esse acidente e mudou tudo, né?
1: E daí em São Paulo, então, você chega em definitivo?
0: Aí eu vim para São Paulo e fui para Santos, para casa de um parente, fazer fisioterapia. Conheci essa banda Blow Up e comecei a me envolver profissionalmente com música. E por influência de um meio parente que eu tinha, eu cheguei ao meu primeiro disco do ZG. Eu não tinha muita condição artística ainda, mas por influência dele e tudo, eu gravei meus primeiros discos. Aí eu morava, tinham 3 ou 4 empresários que não eram do meio artístico, que achavam que eu ia ser um fenômeno, achavam que eu ia ser o sucessor do Roberto Carlos. E quando você começa a compor, as pessoas que estão ao seu redor acham que você é um gênio. Então eu vim morar em São Paulo e tinha um conjunto carioca chamado de Snakes, que morava em frente à gravadora Rosenblit, lá na Conselheiro Nébias, na travessa da Duque de Caxias. E eles me convidaram para morar com eles, os Snakes. E eu fui morar com eles, foi aí que veio o Tim, veio do Rio, e a gente passou.
1: Então eram vocês 4, depois o Tim, 5, então?
0: É, nós 4, depois ele, mas foi por uns meses só. Aí eu vi que não tinha... Eu segui o conselho do Tim. Eu achei que eu não tinha condição artística para enfrentar uma carreira e fui aprender um pouco nos bailes. Aí voltei a estudar e tudo. Ficava nos bailes fim de semana, estudando e trabalhando como executivo durante a semana.
1: Mas nessa época que vocês moraram juntos, junto com os três da banda e o Tim Maia, você já tinha lançado os três compactos como ZG.
0: Foi naquele período que eu lancei.
1: E daí o Tim Maia te incentivou também a continuar gravando, Zé?
0: Não, a largar tudo e aprender.
1: É mesmo?
0: Sim, claro. É. Ele falou, bicho, você tá muito verde. E ele cantou a bola do tipo de música que eu viria fazer mais tarde. Ele, experiência que ele já tinha, porque mesmo antes dele fazer sucesso, ele já era um personagem. E, ele tinha a história dele com o Roberto, com o Erasmo, a turma lá da Tijuca, lá da Rua do Matoso, que a história deles é toda. Então, ele já era um personagem do meio artista, todo mundo respeitava muito ele.
1: Apesar de não ter gravado ainda.
0: Ele era um personagem. Né? No meio artístico, ele era muito respeitado. E ele falou comigo e eu cheguei à conclusão que eu não tinha condições mesmo de seguir. Eu queria, aquele tipo de música que eu fazia não me satisfazia. Aí fui tocar nos bailes. Mudou a minha vida, voltei a trabalhar, estudar e fim de semana eu tocava nos bailes.
1: A música que eles faziam não era muito o seu perfil, o seu gênero, mas daí a partir do momento em que você caiu na noite e foi tocar as suas, aí sim, claro, era algo mais que você gostava e que você tinha familiaridade, né? Quais artistas que você tocava aí nessa época?
0: Aí eu tocava as grandes bandas.
1: De rock and roll?
0: De rock and roll, né? Tocava as grandes bandas da época, Stones, Beatles, Creedence. Creedence era uma marca forte minha, acho que a minha música tem muito a ver com essa levada do Creedence, é tido como o roqueiro da roça americano, né? E eu cantava em inglês esse tipo de música, cantava Cat Stevens, Elton John, Ray Charles, o sucesso que, da época, né? E Dylan foi, me marcou demais, assim, eu acho que foi um principal artista assim, que me marcou, foi Dylan, pela poesia, pelo tipo de música, e eu nunca tive vocação para ser um grande músico, assim, para ser. Eu quis aprender um pouco de violão para contar minhas histórias, e achei que a música folk, aquele tipo de música que eu nem sabia que era folk, eu achava que ela satisfazia essa minha vontade de fazer uma música simples, mas para moldurar os meus versos. Então, mas as grandes bandas da época, eu cantei todas. Quando eu cantava Creedence Clearwater Revival aí na periferia de São Paulo, o salão tremia.
1: O Antenados faz mais um intervalo e na volta vamos continuar com muita música, história, com Zé Geraldo. O Antenados volta já.
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1: O Antenados está de volta e hoje recebendo nos estúdios da Bandeirantes em São Paulo o grande cantor, compositor Zé Geraldo. A gente vai intercalando aqui muita música, muita história, umas palhinhas ao vivo também, porque sim, o Zé está acompanhado aqui do seu violão. O que você pode fazer ao vivo aqui pra gente, hein, Zé?
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1: Zé Geraldo! Olha, vamos falar o seguinte. Em 79, depois de ter lançado os três compactos em um LP, ainda com outro nome, em 79 é que você trouxe mesmo o disco O Terceiro Mundo. Sim, né? Sim. É, foi o seu primeiro trabalho aí com a gravadora, com a CBS.
2: Sim.
1: Foi o seu primeiro lançamento com a CBS. E daí teve uma música que estourou, né? Um sucesso. É, vários artistas regravaram, mas nenhum deles com o mesmo sucesso, não é? Do Zé Geraldo. E a gente vai relembrar aqui uma dessa faixa presente aí no primeiro disco, no primeiro álbum do Zé Geraldo, que se chama Terceiro Mundo. A música é Cidadão.

0: Cidadão, um trechinho aqui de Cidadão, música do primeiro álbum, do primeiro disco do Zé Geraldo, e essa composição do Lúcio Barbosa.
1: Sim, essa música eu fui participar, eu estava na fase dos festivais, fazendo contato com gravadora, né? Final de 78. Aí eu fui participar do festival de Ilha Solteira. E eu venci o festival com a música Promessas de um Idiota, 6 da manhã. E o Lúcio Barbosa tirou o segundo lugar. E de madrugada em Ilha Solteira, nós ficamos mostrando música um pro outro. Aí lá pelas tantas ele me mostrou o Cidadão. E eu, embriagado que eu tava pela emoção do festival e por uns tragos que eu tinha tomado com os jovens universitários lá de Ilha Solteira, ele me mostrou essa música, eu desabei a chorar, cara. Falei, essa música é sua, cara, alguém já gravou? Ele falou, não, ninguém gravou. Ele falou, eu tô fazendo contato com gravadora, você deixa eu gravar ela do meu jeito? Ele falou, pode gravar. Aí, o resto é história, né? Eu gravei, infelizmente, eu lancei a música e ela me lançou.
0: Olha, porque depois, muitos artistas gravaram ou regravaram, né? O Silvio Brito, o Zé Ramalho, o Sérgio Reis, o Elimar Santos,
1: Luiz Gonzaga,
0: Renato Teixeira, mas nenhuma versão fez tanto sucesso e é referência até hoje como a versão do Zé Geraldo, né? E essa letra, essa composição do Lúcio acaba trazendo também a realidade nua e crua ali pra gente, né? Faz uma crítica, uma análise social também, né, Zé? Da discriminação de pessoas que passam aí pelas nossas vidas, as pessoas invisíveis, o preconceito com os nordestinos, né? Tem tudo isso nessa letra, nessa música, né?
1: Eu acho que ela, assim, eu tinha certeza, assim como ela me emocionou naquela madrugada lá em Ilha Solteira, eu sabia que ela ia emocionar também, que é uma música que eu acho que é eterna. E eu quero acrescentar aqui que o autor da música, Lúcio Barbosa, nos deixou.
0: Recentemente,
1: né, cara? Foi uma judiação, partiu muito cedo, Lúcio Barbosa, que ele tem um descanso eterno.
0: Ô Zé, em 80, um ano depois desse seu primeiro lançamento, também pela CBS, você lança o Estradas, né? Desse álbum também tem várias músicas aqui que eu queria destacar, não sei se o tempo vai permitir, mas como você é um bom contador de histórias, antes da gente tocar, eu queria que você comentasse um pouco sobre a faixa Rio Doce, né? Que você se apresentou e venceu o prêmio, o festival, o MPB Shell?
1: Não venci o festival.
0: Mas você se apresentou?
1: Eu me apresentei no festival, mas o grande prêmio que eu ganhei nesse festival foi que no intervalo eles entrevistaram o Luiz Gonzaga em Recife e ele falou que pra ele a grande música da noite era Rio Doce. Pra mim valeu como um grande prêmio. Rio Doce é o rio que passa em Governador Valadares, foi onde eu escrevi meus primeiros versos, foi onde eu passei uma boa parte da minha infância, juventude. Foi onde eu escrevi meus primeiros versos para as primeiras namoradas lá.
0: O Rio Doce que serviu de muita inspiração aí para o Zé Geraldo. Não à toa ele gravou essa canção nesse segundo álbum, nesse segundo projeto aí no Estradas de 80. Vou relembrar aqui um trechinho aí de Rio Doce.

0: Ô Zé, a gente tava falando das gravadoras e você lançou alguns discos pela CBS e depois você ficou um pouco irritado, insatisfeito com os rumos, né? E com a interferência das gravadoras no seu trabalho, né? E aí que você, depois de 5, 6 álbuns, é que decide seguir carreira independente?
1: Mas aconteceu o seguinte: eu achava na gravadora, na CBS, o presidente da época falou que eu estava nos planos da CBS para daí 3, 4 anos. Eu não podia esperar, fui para Copacabana. Fiz 2 discos na Copacabana. E aí, em 84, 85, os produtores falavam que eu não tinha público que justificasse um show em São Paulo. E eu estava até pensando em parar e voltar para minha carreira de executivo, porque para trabalhar eu tinha que ir muito longe. Pra você ter ideia, minha carta de motorista até outro dia mesmo era categoria D. Eu podia dirigir ônibus, van, eu e meu produtor Célio Silva, a gente que dirigia, os músicos. Aí, por interferência de um amigo, eu consegui um show no Sesc Pompeia, depois de muito tempo. E aí, quando eu cheguei para passar o som na sexta-feira, a fila dava volta na quadra. Isso foi um divisor de águas na minha história. Foi aí quando eu percebi pela primeira vez uma boa parte da plateia era composta por fãs do Raul Seixas. Eu botei a mão pro céu e agradeci a Deus. Falei, eu não estou sozinho. Eu sabia, aquele público que acompanhava o Raul, estava me prestigiando, eu vi que eu não estava sozinho. Então, eu ao invés de parar de cantar, eu fiz uma correção na minha história. Parei de fumar os 2 maços de cigarro que eu fumava. Fiquei 8 anos sem beber e vi que eu tinha público e fui para a estrada. Então, foi um divisor de águas, não foi que eu quis. Eu fui obrigado a ir, eu estava parando, mas quando eu percebi que tinha esse público, eu falei, não, não vou parar. E aí, graças a Deus, eu segui em frente. Então, eu fiquei um pouco afastado do sistema, assim, né? O meio bicho do mato, mas não foi porque eu quis, eu acho que foram circunstâncias da própria carreira, né?
0: O Antenados faz mais um intervalo no quarto e último bloco. Vamos continuar o bate-papo com ele, Zé Geraldo. Voltamos já.
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0: O Antenados está de volta e vamos continuar agora o bate-papo com Zé Geraldo. Ô Zé, tem uma história, já que você falou do Raul Seixas, um ano antes dele falecer, você teve um encontro com ele, né? Um encontro bem emocionado mesmo, né? Porque você disse que parou de beber, tava sem fumar, e o Raul quase que não te reconheceu, Zé. Que história é essa?
1: Olha, até no livro, o Eduardo Soares, ele conta essa passagem, né? Ele me levou na casa do Raul, eu já conhecia o Raul, mas aí o Raul não me reconhecia, ele ficava me olhando, e a mulher dele disse, é o Zé Geraldo, seu companheiro lá da CBS. Depois que ele reconheceu, cara, ele estendeu as mãos assim pra mim, e a lágrima descia nos olhos dele, ele falou, como você tá bonito. E eu também vou dar um tempo com essas besteiradas todas, mas aí não deu tempo, né, dele dar esse tempo. Mas eu tenho alguns encontros com o Raul que foram inesquecíveis para mim. Foram uns 8 encontros. Esse último aí foi muito importante, assim, marcante na minha história, né?
0: Outra passagem no livro que tem também é quando te confundiram com o Zeca Pagodinho. É isso mesmo, Zé?
1: Eu vou fazer um show em Santa Catarina. E acabou o show, nós fomos jantar. E o garçom vinha na mesa, assim, trazer uma bebida, a comida, ficava me olhando. Aí um amigo perguntou, você conhece ele? Ele falou, conheço. Quem é? Ele falou, Zeca Pagodinho. Imagina, né? Mas essa é normal, né? Eu, Geraldo Azevedo, a minha filha, Noestopa, já saiu uma matéria no, na Folha falando que ela era filha do Geraldo Azevedo, tanto que o Geraldinho, quando a gente se encontra, ele fala pra mim: ô Zé, como é que tá a nossa filha?
0: Falando em filhas, as filhas estão bem, Zé?
1: Hã?
0: As filhas estão bem?
1: Graças a Deus, uma é advogada, que é a Gija, cuida junto com o Célio, cuida da minha carreira, e a Nô tá na batalha, né? Ela faz parte aí do Teatro Mágico, da Banda Mirim, e tem a carreira solo dela.
0: Não, a Nô, eu te falei aqui antes da gente começar, já recebi a Nô aqui no programa que eu apresento aqui na Rádio Bandeirantes, junto com a Banda Mirim, e a última vez que a gente se encontrou, eu e a Nô, foi na entrega do prêmio do APCA. Gosto Sim. muito dela, tenho um carinho muito grande por ela. E Zé, quando ela decidiu seguir aí a carreira, já que a outra é advogada, né? Quando a Nô decidiu seguir carreira artística aí, você aprovou? Qual foi sua reação, hein?
1: Não, foi assim, nós mudamos para Vila Madalena e elas estavam em fase pré-vestibular. E aí a Gigi já estava fazendo faculdade e a Nô pregou na geladeira assim, papel: vou entrar na USP. E a Vila Madalena estava começando a efervescência cultural. E aí lá no KVA, que era um salão que tinha no fundo, lá no fim da Cardeal, tinha um sarau toda sexta-feira, e ela começou a frequentar o sarau. Conheceu o Fernando Anitelli do Teatro Mágico. Eles começaram a compor juntos, e a amizade deles vem dessa época aí. E ela conseguiu entrar na USP. Quando ela estava no segundo ano, ela chegou para mim e falou: pai, vou trancar a USP. Falei: o que você vai fazer? Música. Falei: então você vai fazer música como se fosse uma faculdade. E aí ela foi. Eu apoiei, cara, porque eu, quando era executivo, o meu pai veio de São Paulo, quase me bateu. Eu larguei uma carreira de executivo até então, com 30 e poucos anos, uma carreira bem sucedida até então. E eu falei: pô, a minha filha é talentosa, mais disciplinada que eu, por que eu não vou apoiar? E apoiei, continuo apoiando, e é a história, né, cara? E ela é muito talentosa, enfrenta as dificuldades naturais da carreira, mas tá indo, tá caminhando.
0: É, vocês já gravaram juntos, já cantaram juntos, fizeram shows aí, uma história muito bonita. Mandar um beijo aqui pra Nô. E atendendo a vários pedidos aqui, a gente vai tocar mais um sucesso, mais um hit do Zé Geraldo. Esse entrou no álbum, no LP Zé Geraldo, de 81.

0: Na nossa reta final aqui, vou agradecer o Zé pela presença. Zé, obrigado, viu?
1: Muito obrigado por essa oportunidade de poder falar com tanta gente. E uma outra hora a gente se encontra de novo.
0: Olha, obrigado ao Cabelo aí por possibilitar aí desse nosso encontro. Ao Célio também, eu lembro do Célio da época que a gente fazia, né, os programas aqui na rádio. Isso tem anos aí que eu já converso, tenho esse contato aí com o Célio. Um abraço pro Célio. Encerrar com esse grande sucesso aqui do Zé Geraldo.
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0: Ponto final na edição de hoje do Antenados. 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É só pesquisar por programa Antenados no Spreaker, Deezer, TuneIn, Apple Podcast e ouvir quantas vezes quiser. A sonorização foi de Caio Martins e a apresentação foi minha, Danilo Bobato. Obrigado pela companhia, pela audiência e seguimos antenados por aqui. Tchau!
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1: A economia traz perspectivas preocupantes para o próximo presidente. O FMI projeta uma desaceleração do crescimento global. Nosso último aí trimestre também há ali uma desaceleração no PIB brasileiro. Quando a gente olha para esse cenário doméstico, a dívida pública chegou ao maior patamar nos últimos 5 anos. O Brasil sofre aí com sobretaxa também aos nossos produtos, essa sobretaxa aplicada pelos Estados Unidos. A taxa de juros continua alta, mas você tem, por outro lado, um desemprego que está em queda. E numa campanha que está muito marcada por troca de acusações, tem pouco debate sobre os problemas econômicos. Juliana Rosa, que está aqui na bancada, já falou disso várias vezes. Os candidatos parecem desprezar a velha receita que nada importa mais para o eleitor que a economia. Para discutir esse Brasil que nos espera, o Canal Livre recebe mais uma vez o economista Samuel Pessoa, doutor pela USP, pesquisador da Fundação Getúlio Vargas. Obrigado, Samuel, por aceitar nosso convite mais uma vez. Boa noite.
2: Boa noite, prazer estar aqui com você, gente.
1: Prazer é nosso, comigo também jornalistas Fernando Mitre, já citei a Juliana Rosa e também a Sheila Magalhães. Samuel, não tem como começar esse programa sem falar do que foi essa semana, né? E não é nem falar, obviamente, repercutindo politicamente ou coisa que o vale, é óbvio, dentro da sua área. Com a crise que a gente tem, nunca antes vista, nosso judiciário, no Supremo, talvez na nossa República, sem saber o que vai vir pela frente ainda de escândalos. Como é que a economia está reagindo? Ou como é que você enxerga que a economia, olhando para o lado institucional tão balançado, vai caminhar nessas próximas semanas e meses?
2: Olha, essa é uma pergunta que eu tenho dificuldade de responder, porque a gente está passando por uma crise institucional que é meio única, né? Assim, o Supremo estilhaçado, eu não me lembro. Eu acordei hoje, Mitre, com uma imagem da minha infância, da minha juventude. Tá o meu sentimento ruim de ver o país com a institucionalidade tão rachada. A minha imagem foi a seguinte: era outubro de 1977, eu tinha 14 anos. Eu cheguei às 7 horas da noite em casa, por aí, de bicicleta. Entrei, a minha casa estava meia luz, minha mãe estava em cima. Meu pai estava na sala, ouvindo a Rádio do Brasil. Eu entrei, quieto, menina, senta aí. Aí ele estava ouvindo a Rádio do Brasil, acabou a Rádio do Brasil, e levantou e disse: ministro do Exército foi demitido, que alívio. Eu me lembrei dessa, eu acordei hoje de manhã lembrando desse episódio, lá de outubro de 77. Acho que a gente está passando por um esgarçamento institucional que, da Nova República, nunca tivemos nada parecido. Eu tive que voltar ao caso Frota para me lembrar daquele menino de 14 anos vendo o pai preocupado e aliviado com a demissão do Frota, né? Então, eu não sei como que a economia vai responder isso, né? Porque o Supremo é a nossa base máxima, é o poder que tem o poder de errar por último. A última palavra é do Supremo. Então, quando o poder que tem o poder de errar por último, tem o direito de errar por último, está estilhaçado, no que eu vou acreditar? Então, acho que a responsabilidade nos ombros do presidente Fachin é imensa. Ele vai ter que ser iluminado, a sociedade civil vai ter que apoiá-lo muito para que ele pegue os cacos lá do Supremo e, com a ajuda da sociedade civil, reconstrua. Como que isso vai bater na economia, eu não consigo imaginar.
3: Professor, o senhor está falando uma coisa que é fundamental para a economia, que é confiança. Então, fico imaginando, nesse momento em que a economia precisa de um grande pacto político e da sociedade para poder endereçar a questão da dívida, que não para de crescer, como criar esse pacto quando a gente tem uma perda de confiança desse tamanho nas instituições, né? A gente está falando do judiciário, mas do Congresso, a gente tem uma perda de confiança nas instituições e nos representantes.
2: Exatamente, porque o problema fiscal brasileiro, que bate nos juros e que é o grande desconforto econômico da sociedade, né? O tema dos juros foi politizado, é o tema da eleição, e eu entendo, né? Ele está associado a alguma coisa que não tem saída fácil. Eu sempre digo, não há gastança. Os juros são elevados porque a gente tem regras que obrigam que o salário mínimo cresça a uma velocidade que a economia não aguenta. A gente tem regras que obrigam que os gastos mínimos que a gente tem que gastar em saúde e educação cresçam a uma velocidade que a base material da economia não aguenta. Isso que produz os juros altos. Por outro lado, todos esses gastos são importantes. Para quem vive com salário mínimo, o salário mínimo tem que crescer. A saúde e a educação precisa melhorar. Tem demandas da sociedade. Pessoas usam esses serviços. Então, se por um lado, as regras que nós temos hoje de indexação do aumento dos gastos com esses itens importantes pressiona a base material da economia e gera os juros altos, por outro lado, esses gastos são importantes. Então, não tem uma solução simples. A gente vai ter que negociar com a sociedade, moderar o indexador desses itens todos que eu elenquei aqui, para que nós consigamos transitar para juros baixos. Agora, como que a gente faz isso se a gente está vendo essa lambança em tantas áreas? Né? Como que eu vou chegar para a sociedade e explicar que o salário mínimo real não pode aumentar mais do que 0,5% ao ano, isso é o que a economia aguenta? Como que eu vou explicar para as pessoas que precisam de serviços de saúde e de educação que os pisos constitucionais com saúde e educação têm que crescer junto com o indexador do arcabouço? Não dá para ser um indexador maior. Em tudo que a gente está vendo, fica difícil fazer essa conversa.
4: O senhor, na verdade, está partindo de um ângulo que podemos chamar de economia política.
2: É.
4: Não é? Não é só a realidade econômica. As duas têm que se entender aí. Há uma medida do governo, que é aquela isenção do imposto de renda para quem ganha até 5 mil, né, compensando com a cobrança a quem ganha mais de 50. É a distribuição de renda típica, economia política típica. Isto aí, o senhor acha que foi uma medida que levou em consideração um certo realismo econômico ou foi uma mera medida política que deixou de lado a questão econômica em si?
2: Houve um esforço do governo, do ministro Fernando Haddad, de produzir um realismo econômico, mas ele foi insuficiente e eu explico o motivo. O esforço de produzir o realismo econômico foi o cuidado que o ministro tomou de fazer essa medida de sorte que ela fosse, do ponto de vista fiscal, neutro. Então, mudou a tabela do imposto de renda, deixou mais dinheiro na mão daquelas famílias que ganham até 5 mil e há uma escadinha até 7 mil e pouco. Então, aumentou a renda disponível das pessoas mais pobres e tributou as pessoas que ganham 60 mil por mês, alguma coisa assim. Então, em princípio, Mitre, está tudo certo.
4: Tirou daqui e pôs aqui.
2: Ali está equilibrado.
4: Mas isso...
2: O déficit público não aumentou. Só que pressiona juros. Essa que é a diferença.
4: Essa é a minha pergunta.
2: Por que que pressiona juros? Porque você está tributando de quem poupa.
4: Isso.
2: E está transferindo para quem não poupa. Então, esta medida, que do ponto de vista das contas públicas é uma medida equilibrada, ela não é equilibrada do ponto de vista do balanço entre oferta e procura. E aí pressiona juros, a gente vê o que acontece.
3: Porque estimula o consumo.
4: Perfeito.
2: É porque estimula, ela, liquidamente, ela gera mais consumo.
5: Quem não poupa está consumindo.
6: Eu sei que a gente ainda vai falar muito sobre juros, mas me chamou muita atenção assim que a gente, pouco antes de a gente iniciar a gravação aqui do programa, a gente conversava ali e o senhor falava, como é que fica o Brasil para 2027? Endividado. Foi essa a palavra. Endividado. O país... e as famílias brasileiras. E aí, logo no começo, o Rodolfo falou do endividamento. A dívida bruta chegando a 82,5% do PIB em julho, o maior nível em 5 anos. Em que momento isso deixa de ser apenas uma preocupação, grande, é verdade, e passa a ser, de fato, um risco real para a nossa economia?
2: Então, tem uma preocupação, né? Os economistas chamam de dominância fiscal. É que aquela dívida tão grande que o governo não consegue rolar. E, por outro lado, a taxa de juros deixa de ser um instrumento de manejo da demanda agregada. É um pouco técnico, mas eu explico. É simples. Como que a gente faz? Se a inflação está muito alta, sobe a taxa de juros, a economia esfria, esfriando a economia, a inflação cai. Se a inflação está muito baixa, dessa taxa de juros, reduz a taxa de juros, que é a inflação reativa. Agora, esse jogo de juro para cima, juro para baixo, ele tem um efeito que vai na direção contrária, que é a dívida, ela gera uma renda. As pessoas que são proprietárias, que têm os títulos públicos, elas são remuneradas. Então, quando o governo eleva o juro, a renda dessas pessoas aumenta. Tudo bem? Esse efeito é na direção contrária, porque todos os outros efeitos do juro sobre a economia, quando o juro sobe, é na direção de esfriar. Mas tem um efeito que é na direção de gerar consumo, que é a renda que vai para os rentistas. Ora, se a dívida vai ficando muito grande e se o prazo de vencimento da dívida vai ficando muito curto, esse efeito renda começa a ficar grande demais. Tem um momento a partir do qual que esse efeito renda está tão grande que a capacidade que o Banco Central tem de controlar a demanda agregada usando o instrumento dos juros vai perdendo eficácia.
3: E fora que isso vai ampliando a desigualdade, né?
2: Vai, além desse efeito colateral ruim, que é ampliar
4: e vai
2: a desigualdade.
4: Reduzindo investimento também, porque o dinheiro que deveria ir para investimento vai para
2: pagar dívida.
4: Claro.
2: Então, chega uma hora que a dívida está tão grande que não tem saída, você tem que aceitar a inflação. Eu acho que a gente está longe desse nível, mas esse problema existe. Se a dívida continuar crescendo do jeito que ela está crescendo, e o problema é que nos últimos anos a dinâmica piorou. O que eu quero dizer com isso? No quadriênio do terceiro mandato do presidente Lula, a dívida cresceu ao ritmo de 2,5% do PIB por ano. No próximo quadriênio, se nada for feito, ela vai crescer ao ritmo de uns 4,5% por ano. Mas por que piorou tanto assim, Samuel? Piorou por três motivos. Primeiro, porque a dívida está maior. Segundo, porque a dívida estava mais barata, porque uma parte grande dela tinha sido renovada na pandemia em que os juros estavam baixinhos. Essa dívida já venceu e ela foi renovada com juros mais caros. Então a dívida ficou, na média, bem mais cara. E terceiro, porque a economia vai crescer menos nos próximos quatro anos. A gente está falando agora, dívida como proporção do PIB, se o PIB vai crescer menos.
4: É isso. Agora, professor, eu queria falar de um outro déficit, que talvez seja o mais importante, que é o déficit de conteúdo das campanhas eleitorais. É uma coisa impressionante. Se discute, ou melhor, finge-se que discute, o que é pior. Porque nenhum candidato é capaz de fazer uma frase completa chegando aonde tem que chegar. O grande desafio é a questão fiscal, todo mundo sabe. E eles vão dizer, não, vamos reduzir isso, etc. Mas ninguém diz como. O senhor pode dizer para nós.
2: Claro.
4: É. Então, eu nem vou perguntar qual seria a primeira medida necessária do próximo governo, porque eu sei qual é. Tem que atacar o déficit.
3: E me preocupa exatamente o diagnóstico correto, né?
4: Isso, claro. Mas diagnóstico a gente tem, eu quero saber a receita.
2: Então,
4: onde poderíamos atuar? Onde o governo poderia atuar?
2: Então, eu acho que nesse aspecto dá para a gente ter um certo otimismo. Porque a experiência mostra que a formação...
4: Quando fica feio demais, a coisa vai.
2: Não, é assim, a formação da taxa de juros no Brasil, ela é feita hoje, já há um bom tempo, pelo equilíbrio de oferta e procura. O que eu quero dizer com isso? Se eu mudar a dinâmica do gasto público, mesmo que eu ainda tenha um certo déficit, ou mesmo que eu ainda não tenha a economia, o superávit suficientemente elevado do setor público para estabilizar a dívida, mas se eu mudar a dinâmica do gasto público, o juro já cai. O que isso quer dizer? Quer dizer, se eu conseguir construir regras, aprovar no Congresso regras, que garanta que durante vários anos a taxa de crescimento do gasto primário seja igual à taxa de crescimento da economia ou menor, o avanço adicional que o Estado tem sobre a base produtiva da economia cai.
7: Tem que aprovar e tem que cumprir depois, né?
2: E aí o juro cai. Então eu não preciso ter aquele superávit de 2% que estabiliza a dívida para que os juros caiam. Os juros caem antes.
4: Quer dizer, se o gasto, digamos, o gasto social, ele crescer um pouquinho menos do que o PIB, Nós estamos no caminho.
2: Hoje nós estamos no caminho, exatamente.
3: Hoje a proporção, professor, está qual, exatamente? O gasto cresce 6%.
2: Olha, né? O que aconteceu no terceiro mandato do presidente Lula? O PIB cresceu, o PIB real cresceu 11%, o gasto primário cresceu 21%. Aí fica difícil, né?
4: Mas quando o senhor fala isso, o senhor está pensando no salário mínimo.
2: Fala, claro.
4: Pois é, e aí
2: é um que ponto pega.
4: Político
2: por isso que eu, por isso que eu disse que não tem gastança.
7: É promessa, inclusive.
2: Porque tem uma economia, né? Porque tem uma economia política.
7: Virou promessa. Agora, deixa eu só pegar uma coisa, Júlio.
2: Por que não dá para o salário mínimo aumentar muito? Aí é uma conta simples. Assim, vários benefícios da aposentadoria, né? Quer dizer, o piso do benefício do regime geral de previdência social é o mínimo. E todos os benefícios de prestação continuada e da aposentadoria rural também é com o mínimo. Ora, esse gasto todo, que é muito grande, ele cresce por dois motivos. Ele cresce porque o número de beneficiados cresce e ele cresce porque o valor de cada benefício cresce. Então são duas taxas de crescimento. O número de beneficiados cresce em função da demografia de uns 30 anos atrás, que é uns 2,5% ao ano. Se eu quiser que o salário mínimo cresça 2,5%, esses gastos vão crescer a 5%, que é 2,5% com 2,5%. O PIB cresce a 2%. Pronto. Uhum. Já está a inflação aí.
4: Quer dizer, mas não crescer um pouco, o salário mínimo pode crescer um pouco.
2: Meio.
3: Pode. Professor, eu falei do diagnóstico quando o Mitre perguntou, porque me preocupa muitas vezes a negação do que está por trás, claro, desses fatores que estão promovendo o aumento da dívida. Há o diagnóstico no discurso político que o problema é a taxa de juros, o juro como causa e não consequência, e também as comparações de que não é uma dívida muito elevada, por exemplo, né, que tem sido muito falado, dos países desenvolvidos que têm uma dívida muito acima dessa que a Sheila citou, de 82,5%, o Japão tem 200%, os Estados Unidos tem 120%. Existe, de fato, um diagnóstico claro de que a nossa dívida é alta e os motivos principais por trás desse aumento do
7: endividamento? Eu ia perguntar exatamente isso, sobre a questão da dívida, que o presidente Lula disse isso numa entrevista recente. Sim. Quando perguntado do crescimento da relação dívida-PIB, falou: o Japão tem 120%. O Samuel acabou Estados de voltar Unidos, do Japão, né? Pode falar com propriedade
3: Japão
7: sobre
3: tem
7: isso.
3: Mais,
2: então,
3: eu
2: acho que seria legal a gente...
7: 200,
2: vamos tratar do fenômeno do Japão. Eu até uns 2 anos atrás escrevi uma coluna que eu queria que o presidente Lula lesse, porque ele falar isso, ele está errado. Ele está, assim, muito errado. O Japão é um caso muito específico. A dívida pública japonesa é 240%
7: do PIB.
2: Nossa,
7: é o dobro dos 120%.

0: questão, por que que o Japão tem uma dívida pública tão grande? Porque o setor privado lá poupa em excesso. As famílias japonesas são muito parcimoniosas, muito poupadoras, e, portanto, o Japão vive com carência de demanda, com uma pressão deflacionária permanente, com risco do desemprego até aumentar.
1: Historicamente, tem deflação, né?
0: Deflação de 30 anos.
2: Juro mais, quase imperceptível, né?
0: Quase zero.
1: É que agora está subindo, juro.
0: Teve
1: o
0: choque da pandemia e tal.
1: 1%.
0: Então, o que aconteceu? Como tem esse excesso de poupança do setor privado, o setor público tem que ser o que a gente chama o consumidor residual. O que o setor privado não consome, o setor público tem que consumir, senão tem desemprego.
1: O senhor está dizendo que não tem nada a ver a realidade do Japão com a do Brasil.
2: Não. Tem nada a ver.
0: Setor público, agora, setor privado brasileiro despoupa.
1: Mas é uma dívida alta, exatamente, né? Isso que do Brasil é alta. Esse é o diagnóstico.
0: A gente olha a dívida olhando o juro, porque o juro é o preço. No Brasil, como a gente tem pressão sobre oferta e procura o tempo todo, o juro é alto.
2: Agora, professor, com todo o respeito pelos economistas, eles andaram errando bastante, né? Durante o governo Lula, aquelas previsões de crescimento, acho que nenhuma deu certo, né?
0: Não, desse ano a gente acertou.
2: Esse ano sim. Mas os três primeiros.
0: A gente errou.
2: Então,
0: nós erramos.
2: Foi muito melhor do que o que vocês
0: falaram. Exatamente.
2: Não há uma possibilidade desse certo pessimismo dos economistas significar algum erro, algum novo
0: não,
2: erro?
0: Não, porque foi o seguinte: a gente errou no crescimento, é verdade. Mas a gente errou noutra coisa também. A gente errou na taxa de desemprego. Ninguém imaginava que o desemprego viria para 5,5. As medidas tradicionais que nós tínhamos, o desemprego normal na sociedade brasileira era mais perto de 9. Mitre, se você pegasse os 8 anos do governo FHC e os 8 anos de Lula 1, Lula 2, o desemprego médio nesses 16 anos foi acima de 9. O Brasil era um país com uma taxa de desemprego em equilíbrio muito alta. Então, quando a gente viu Lula assumindo lá em 2023 com desemprego em 8,5, a gente achou que não tinha muito espaço para crescer. Veio um crescimento. Nós erramos, mas os erros foram consistentes, porque a gente não imaginava que ia acelerar o crescimento, mas nós também não imaginávamos que a taxa de crescimento ia sair de 8,5, que a taxa de desemprego, desculpe, iria sair de 8,5 e foi para 5,5. Por que que agora eu estou bem seguro que o crescimento no próximo quadriênio vai ser menor? Porque a taxa de desemprego não vai sair de 5,5 para 2,5.
2: O senhor está prevendo 1,5.
3: O senhor tem essa margem, né?
2: O senhor está prevendo 1,5.
0: O crescimento de 1,5 nos próximos 4 anos, porque a taxa de desemprego no próximo quadriênio, eu acho que ela até vai subir de 5,5 para 6,5, porque ela está muito apertada.
1: E fora endividamento.
0: E quando está muito apertado o desemprego, a inflação de serviços fica subindo. E aí o Banco Central tem que botar os juros para esfriar um pouco a economia, e a economia está esfriando. Uhum. Então, assim, os economistas erraram, mas foram erros consistentes. Isso sugere que vai haver uma desaceleração do crescimento à frente.
4: Agora, eu quero voltar. Quando o senhor diz que não há gastança, né? O senhor insiste em dizer não há gastança,
0: não há
4: porque
0: gastança.
4: O aumento dos gastos, em geral, atende principalmente aos mais pobres ou aqueles que dependem mais do Estado para viver.
0: Isso.
4: Mas o senhor também afirma que a dívida não se sustenta. Então, qual é o ponto de equilíbrio? Se o problema não é a gastança, onde o governo precisa cortar?
0: Então, não é gastança, mas ele tem que cortar em coisas que são importantes. Por isso que é difícil o problema. E por isso que ninguém quer falar sobre o problema na campanha.
2: Eu acho que o senhor evita a palavra gastança, mas você fala do gasto.
0: Eu falo do gasto. Deixa eu contar uma história rapidinho aqui. Foi assim, era 2005, eu era assessor do senador Tasso Gereissati. Eu e meu colega Mansueto Almeida, nós trabalhávamos com o senador. E aí, senador Samuel... Mansueto, parece que tem gastança, vamos olhar o gasto, o que está acontecendo no governo Lula e tal. Mansueto, meu colega, ele é muito bom de finanças públicas, ele entrava lá no CIAF e tal, baixou todos os dados, fez um monte de tabulação. A gente chegou uma semana depois ou duas para conversar com o senador, chegando: senador, não tem gastança. O gasto está crescendo muito, mas o gasto cresce muito por conta de regras e critérios de elegibilidade de políticas públicas.

0: públicas que obriga o gasto a crescer. Claro. Então não é porque tem fraude ou porque está rasgando dinheiro. Para que o gasto cresça a uma velocidade menor, eu tenho que mudar as regras e os critérios de indexação. E mudar as regras do critério de indexação é uma economia política complexa. Por isso eu prefiro chamar de economia política do que de gastança.
1: E quando se trata de governo é bem mais adequado, né?
0: É mais economia adequado.
2: Política, claro. Mas qual que é o conceito da gastança?
0: A gastança seria se fosse tudo fraude ou desperdício. Uhum. O que eu estou dizendo
1: ou
0: é
1: demagogia,
0: que... Demagogia pura e simples. Dar um aumento de salário mínimo não é uma demagogia. Vai atender aos interesses de gente mais pobre e necessitada.
2: Isso é a sustentabilidade.
0: A pergunta é a sustentabilidade. Entendi. E a capacidade da estrutura produtiva da economia brasileira acomodar aquele impacto. É mais ou menos assim. Se na ditadura militar a gente falava, vamos primeiro crescer para depois distribuir, talvez agora na democracia a gente está querendo atacar os nossos problemas de equidade históricos a uma velocidade um pouco rápida demais, além da capacidade da base produtiva da economia conseguir sustentar. Então a gente tem que equilibrar.
1: E os políticos, e principalmente os governantes, precisavam começar a falar a verdade, né, de maneira mais objetiva. Nós já tivemos excelentes exemplos, porque um pouco de mentira a política não abre mão. Mas pode, o Fernando Henrique, que eu considero um governante genial, ele mentia, falava a verdade, misturava as duas e dava resultado.
0: Mitri, você está falando uma coisa que eu acho genial, que é assim. Em política, meia gravidez é diferente de gravidez inteira. Na política, a intensidade importa. E o exemplo de Fernando Henrique é perfeito. Fernando Henrique deu um estelionato eleitoral no câmbio.
1: De um lado.
0: Ele sabia que ia dar.
1: Sabia.
0: Aí qual foi o cuidado que ele tomou? A gente se lembra que ele foi lá no Itamaraty uns 12 dias, se não me engano, antes do primeiro turno.
1: Eu lembro que aquele discurso falou que ia fazer.
0: E ele fez um belíssimo discurso, um discurso de estadista.
1: Isso.
0: Falando sobre as limitações do Estado, e ele avisou naquele discurso que ia fazer ajuste fiscal. E mais ainda, se nós olharmos a execução fiscal no ano eleitoral, em 1998, ele começou o ajuste fiscal no ano eleitoral, que é uma coisa, algo difícil de ser feito. Então ele mentiu de um lado, mas se resguardou de outro. O problema da Dilma em 14 é que ela mentiu demais, ela errou na dose. Né? Provavelmente por não ser uma política profissional, né? Ela exagerou.
1: Acho que ela acreditou naquelas intervenções.
0: Acho que acreditou naquilo tudo. E aí, quando ela quis arrumar, que ela quis fazer o certo.
1: Isso.
0: Ela não tinha mais base política nem popular.
1: Perdeu totalmente.
0: Perdeu.
3: Agora, Samuel, deixa eu aproveitar esse gancho do Mitri de economia política. Tivemos essa semana a aprovação no Congresso do fim da taxa das blusinhas, né? Para compras até $50. Se você olha pelo lado da economia, você diz, poxa, precisamos taxar, porque a gente precisa equilibrar esse jogo com a indústria, principalmente chinesa, e proteger os empregos da indústria nacional. Se você olha pela política, você diz, isso aqui causa impopularidade, o presidente perdeu popularidade quando impôs essa taxa da blusinha, o governo criou a taxa das blusinhas ouvindo a indústria nacional, mas voltou em ano eleitoral. Ou seja, em ano eleitoral, na economia política, venceu a política.
0: A política.
3: Era para continuar a taxa? Não era? Qual a sua avaliação sobre isso? O impacto na sua avaliação na nossa indústria com essa definição que foi feita?
0: Olha, eu acho o seguinte, comércio aberto é bom. Né? A gente tem que abrir mais a economia. Reduzir tarifas não quebra a indústria. Você realoca, você produz umas coisas, produz outras mais, produz outras menos. Então, em geral, tarifa mais baixa, abrir a economia, submeter a economia brasileira à competição internacional é bom. As pessoas falam que essas blusinhas, elas afetam principalmente menos a indústria. Parece que elas afetam mais é o varejo mais institucionalizado, que tem uma competição que seria uma competição desleal. Aí tem que ver caso a caso. Minha impressão é que essa eliminação da tarifa das blusinhas é uma medida de uma certa isonomia, né? Porque rico vai para fora E tem lá o limite de gastar em dólares. Quanto que a gente pode gastar? Quanto
3: agora viagem? Virou mil.
4: $1,000.
0: Mil dólares. Então o rico viaja e pode trazer $1,000 sem imposto. O pobre não tem dinheiro para viajar e não pode comprar umas blusinhas sem imposto.
3: Então, será que o nosso problema não é, então, a nossa taxação na nossa própria indústria, né? Ou o nosso problema do Brasil, que às vezes não só cria problemas no seu custo Brasil para a nossa indústria nacional, para que ela fique competitiva, possa investir e competir com essa invasão?
0: Certamente, a indústria de transformação no Brasil é um setor sobretributado, se nós compararmos com serviços e agropecuária. Né, por uma questão histórica, o ICMS é a base de sustentação dos estados. Os estados são responsáveis por educação média, por segurança pública, por saúde. Então, ficou um imposto muito pesado sobre a indústria de transformação e com uma enorme complexidade, um custo de conformidade e um nível de litigância gigantesco, que torna operar na indústria de transformação no Brasil muito custoso. O presidente Lula, no seu terceiro mandato, deixa o que eu avalio um ótimo legado, que é a reforma tributária dos impostos indiretos. É a grande contribuição que o terceiro mandato do presidente Lula dá para eficiência econômica e que para lá na frente, a partir de 32, quando essa reforma estiver implementada plenamente, a gente colher os ganhos de produtividade e esses ganhos serão maiores na indústria de transformação. Então, acho que esse é o caminho. Caminho certo.
2: Desculpa, pode completar, é só fazer um adendo.
0: Acho que o caminho não é tornar a vida do consumidor pior. O caminho é a gente fazer reformas para aumentar a eficiência do setor produtivo, aumentar a produtividade do trabalho e a gente crescer.
2: É que eu acho que fica faltando muito nesse debate das blusinhas, é um exemplo, uma discussão onde você tenha um diagnóstico mais de, por exemplo, segmentos que talvez façam sentido a gente importar e outros que não, enfim, a gente não tem uma discussão para entender qual é a nossa vantagem comparativa, em que a gente deveria apoiar, investir, então, e as coisas mudam, né? Daqui a pouco isso tem que tirar, daqui a pouco tem que colocar, então eu sinto que há discussões que não são baseadas em diagnósticos mais profundos, né, do que precisou fazer em termos de decisão.
0: Mas assim, no que a gente vai se especializar é algo que a gente não sabe, ninguém sabe. Né? As especializações elas vão aparecendo. A gente tem que ter um ambiente de negócio que seja pouco custoso, que estimule o empreendedorismo e os bons negócios. Temos que ter competição para que a gente gere um processo virtuoso de melhora da eficiência, eliminação dos poucos eficientes, etc. E temos que ter um setor público que, além de oferecer educação de qualidade e produzir uma força de trabalho bem preparada para as novas realidades tecnológicas do setor produtivo, que invista em tecnologia, em setores que têm falhas de mercado, que ajudem o setor privado a produzir. E no Brasil, não é uma coisa esotérica que eu estou falando. A gente tem o exemplo da Embrapa, por exemplo. É um caso em que o setor público entrou, fez o que o setor privado não faz e está sustentando o nosso crescimento.
2: Mesmo com juro alto, carga tributária e tudo mais.
0: A gente vai tocando, né? A gente tem o exemplo da Embraer. Também é outro exemplo. Note o que esses dois eventos, exemplos de intervenção pública na área tecnológica e produtiva bem-sucedidos, tem em comum. Eles começaram priorizando formação de recursos humanos. A Embrapa começou mandando um monte de gente para estudar nos Estados Unidos, para depois fazer uma empresa de pesquisa de agricultura em clima tropical, que era uma coisa que a gente tinha que fazer, porque a gente é tropical, o mundo desenvolvido não era tropical. Mas a gente começou formando muita gente. Investir nas pessoas. E a Embraer começou com ITA. E com o Centro Tecnológico de Aeronáutica. Começou com escola, trazer professor dos Estados Unidos. Né? Então, assim que funciona. Lá no primeiro período lá do governo Lula anterior, a gente quis refazer a indústria naval, montando um monte de estaleiro nas costas brasileiras, sem formação de recursos humanos, sem um projeto muito bem desenhado. Essas coisas de intervenção pública para gerar desenvolvimento industrial, elas podem funcionar, mas elas têm que ter uma governança bem feita e, dados os exemplos que a gente tem, o ponto de partida deve ser sempre a formação de bons recursos humanos.
3: Deixa eu só interromper, porque a gente precisa chamar o intervalo. Está um ótimo papo aqui com o economista Samuel Pessoa. A gente volta no próximo bloco. Vou começar o próximo bloco com a pergunta da Sheila Magalhães para o Samuel Pessoa. Não saia daí, a gente volta já.
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3: Nós voltamos com o Canal Livre. Essa noite a gente recebe o economista e pesquisador da Fundação Getúlio Vargas, Samuel Pessoa. Sheila.
2: Professor, no último bloco o senhor falou sobre a reforma tributária, que foi uma conquista, de fato. Por quantas décadas, hein, Mitre, discutimos reformas
1: uns 40 anos.
2: Tributárias, né? Uns 40 anos, mais ou menos. E o senhor salientava a importância da aprovação da reforma tributária nesse último governo. Porém, nessa semana aqui, o CEO da Latam deu uma entrevista que rodou o Brasil inteiro e deixou o setor de serviços de cabelo em pé, porque ele disse que com a reforma tributária, no ano que vem, os impostos pagos pela Latam vão passar de 2 bi para 6 bi, para 6 bilhões por causa da reforma tributária. Diz que essa conta chega ao passageiro. Eu estou pegando esse exemplo, que mexeu muito com esse mercado, mas para entender como esse repasse e se pode se repetir em todo o setor de serviços. Porque é esse setor de serviços que está muito preocupado com o impacto inicial da reforma tributária. Essa reforma pode provocar um aumento de preços inicialmente agora em 27?
0: Não. Acho que essa conta... Queria ver a conta do CEO da Latam. Acho que ele fez a conta errada. Minha avaliação. Porque como é um imposto sobre valor adicionado, você tem que pegar todas as deduções que vão haver. É muito difícil saber essas deduções.
3: Você tem os créditos, né?
0: Você tem os créditos. E esse imposto a gente já paga. Assim, não vai ter aumento de alíquota. A alíquota é a maior do mundo. Você já paga a alíquota maior do mundo. É que hoje a tributação brasileira é tão complexa que a gente nem consegue fazer a conta.
1: E cara, ela em si é cara.
0: Pagar
1: imposto é cara.
0: É muito... E tem isso. Tem um custo de compliance, né, conformidade imenso e gera muito litígio. É. A gente não cresce pouco à toa. A produtividade do trabalho não cresce pouco à toa. Então, eu acho que essas falas meio assustadas, eu entendo, a gente tem sempre, quando tem uma mudança, uma situação que existe e vai mudar, a gente sempre tem um viés pró-status quo. Isso é do ser humano. Eu entendo, o CEO de uma empresa importante vai mudar a estrutura, a forma como o tributo é apurado e está com medo. E é natural, isso existe. Por exemplo, eu moro no bairro de Higienópolis. Anos atrás, quiseram construir um shopping no bairro. Todo mundo do bairro foi contra, todo mundo achando que ia ser muito ruim, que aquele shopping ia desorganizar a vida, gerar congestionamento, todo mundo foi contra. Teve abaixo-assinado, teve um monte de movimento. Não conseguiram impedir, fizeram o shopping em Higienópolis.
1: O bairro valorizou absurdamente.
0: Valorizou a beça, a situação está muito melhor. As pessoas não estavam erradas, as pessoas têm um viés pró-status quo. A mudança assusta um pouco.
2: Ô, professor, então, mas eu tenho ouvido muito isso do setor dos serviços, serviço, né? Do comércio, e junto com a mudança da escala 6x1, para 5x2 como fatores, junto com a reforma tributária, que são riscos inflacionários. Como o senhor vê também, juntando aí a questão da escala 6x1?
0: Tá, eu diria o seguinte, a reforma tributária, para mim, é um risco desinflacionário. Ela vai melhorar a eficiência da economia, ela não vai aumentar a carga. As pessoas estão fazendo essas contas tão um pouco assustadas, é difícil mesmo fazer as contas, porque a gente não sabe o que a gente paga hoje. Todos esses impostos já pagam. A eletricidade vai ficar muito mais barata, um monte de coisa vai ficar muito mais barata, e as pessoas, quando fazem essas contas, não estão levando em consideração esses outros efeitos. Mas essa reforma tributária foi feita por gente que entende. Houve simulações, a gente sabe como que ela vai funcionar, não vai gerar esses efeitos que o CEO da Latam está calculando.
1: Agora, os autores da reforma garantem que ela também vai abrir caminho para o crescimento.
0: Muito, muito.
1: Um dos criadores do projeto afirmou aqui que ele calculava em 10% de crescimento a partir da reforma tributária. Aí também já é otimismo demais.
2: Em 15 anos,
3: não no mesmo ano, né?
2: Não, em 15
3: mesmo...
2: anos,
1: não, não.
2: Né?
1: Mas é produzir.
0: Não, eu acho esse número bem razoável, assim. O número que eu conheço é gerar. Você faz um exercício contrafactual. O país vai. Se nós mantivermos o status quo, tem uma certa trajetória. O que as pessoas dizem é que, com a reforma, a trajetória estará, após 20 anos, uns 10, 15% acima da trajetória que estaria sem a reforma.
1: É a economista Api, aqui na...
0: Bernard Api, né?
1: Bernard Api.
0: Faz todo sentido, tem o meu colega do FGV Híbrido, Braulio Borges, fez contas parecidas.
1: É mais ou menos isso.
0: Eu não vou ficar surpreso se for muito melhor do que isso. Uhum. Tá? Porque... a estrutura tributária que a gente tem é a pior do mundo. Assim, não é um exagero. A gente tem um...
1: caos absoluto.
0: É um caos total.
2: Inclusive, tem uma preocupação que se o novo governo pode ainda fazer alterações, né, na reforma.
0: Eu espero que não se faça muito. Espero que se aceite o que a gente está construindo.
3: Já foram muitas exceções, né, colocadas no Congresso. Né?
0: Já foram muitas exceções. O Brasil tem uma economia política complicada. A gente sabe que o Congresso brasileiro, ele é particularmente sensível ao que a gente chama a lógica da ação coletiva, né? Dos grupos de pressão. Grupos organizados no Congresso brasileiro são muito eficientes em defenderem seu interesse menor à custa revelia do interesse coletivo, né? Isso é uma característica que a gente tem do nosso sistema político. Eu não sei direito por que a gente tem isso, mas, de fato, esse fato apareceu muito e tem muitas... exceções, mas mesmo com exceção, a gente tem uma estrutura tributária infinitamente mais simples, mais transparente, e a transparência é importante, gente. Esse é um fenômeno que ninguém está falando, é um efeito que ninguém está falando. Essa reforma, além de simplificar e reduzir litígio, ela tem outra vantagem, que é cidadania tributária. É o cidadão saber quanto custa manter o Estado. E quando todos nós soubermos quanto custa manter o Estado, vai ter uma pressão muito maior para que o Estado seja eficiente. E eu acho que a médio prazo a carga tributária vai até cair, porque a sociedade vai demandar isto.
3: Agora, Samuel, eu senti na pergunta...
2: Isso que eu ia falar.
3: Eu senti que na hora que a Juliana te perguntou da 6x1, você quis fatiar com isso. Você respondeu voltando na tributária, mas eu acho que você ia colocar uma sua opinião sobre 6x1.
2: É para deixar claro que... Porque eu falei que poderia ser risco inflacionário, né?
0: A 6x1 é um risco inflacionário.
2: É, né?
0: Não há a menor dúvida. É um choque negativo de oferta. Assim, eu escrevo coluna para jornal há muitos anos, não quis entrar neste tema. É porque eu acho que é um tema que tem custos e benefícios, né? E esses custos e benefícios, eles não são muito comparáveis entre si. Então, eu, como profissional de economia, não me sinto à vontade de fazer essa avaliação. Isso é uma avaliação de bem-estar, que quem tem que fazer é o Congresso Nacional mesmo, é uma questão mais de natureza política. Agora, as pessoas que fazem conta, vai ter um impacto inflacionário ano que vem de uns 0,4 ponto percentual na inflação, e acho que no ano subsequente outro 0,4, 0,3. Então, é um choque inflacionário, como você tem um choque de uma safra ruim, a economia absorve, a gente absorve choque, mas certamente a gente vai ter um jurinho um pouquinho mais alto durante um tempo, no período que a gente estiver acomodando esse choque.
2: As empresas vão ter que contratar mais, né?
0: Vão ter que contratar mais. Eu tenho
1: isso
0: amigo.
1: Será ao longo de um ano, né?
0: Vai ser ao longo de um ano. São dois anos, né? Porque também reduz a. Além de mudar a escala, reduz a jornada. 4 horas vão ser, parece,
7: de
0: dois e dois.
7: Depois de 44 para 40. Quase como uma transição, né?
0: Eu tenho um amigo meu que é dono de um bar, muito conhecido, muito bem sucedido. Eu perguntei para ele, como você vai ajustar? Ele disse, olha, eu não sei, eu acho que eu vou passar a fechar um dia. Ele trabalha hoje de segunda a segunda. Ele disse, acho que eu vou ajustar fechando na segunda e fazendo de terça a domingo.
2: Agora, pode piorar a economia, né?
0: Ele vai operar menos, né? O produto vai cair, porque a quantidade de serviço que ele vai produzir vai ser um pouco menor.
3: Eu assisti a entrevista do prefeito de Porto Alegre junto com o Mitre, prefeito Melo, e ele estava, porque ele é presidente da Associação de Prefeitos. Eu fiquei muito impressionado com a conta também no setor público, porque ele dizia o seguinte, eu fiz um contrato para recolhimento de lixo em Porto Alegre. O meu contrato vai ter que ser revisto porque eu vou ter que pagar mais para essa empresa porque o serviço de lixo não pode parar. Aí ele falou da mesma coisa de ônibus, contrato com as empresas, que muitas prefeituras colocam subsídio para passagem de ônibus. Então ele estava fazendo um cálculo no setor público de bilhões aí de aumento de custo
0: de
3: também.
0: De reequilíbrio financeiro dos contratos.
3: Os contratos, hospitais que não podem parar e por aí vai, né? Então você tem também uma conta que, olhando para essa questão de dívida do Estado brasileiro, e a dívida das prefeituras dos estados entram nisso, que também aumentaria, segundo ele, né?
7: Gente, posso passar para um assunto que também esteve logo na abertura do programa, que são as exportações brasileiras para os Estados Unidos, a taxação, o tarifaço, esse problemaço ainda não resolvido, quase metade das nossas exportações enfrentando algum tipo de tarifa.
0: O senhor já defendeu das exportações para os Estados Unidos.
7: Isso, né? Exato. O senhor já defendeu que o Brasil não retaliasse. Né? O senhor continua achando que não deve retaliar? E como reagir sem prejudicar as empresas brasileiras, contribuindo de que maneira, mas também sem criar um precedente para determinados setores e para determinadas empresas? Que a gente sabe que o problema é que isso vira depois, né?
0: Exatamente.
7: Vira um subsídio que tem que ser permanente, aí outro setor também quer e pronto, está feita a confusão.
0: Você tem toda a razão. Esse é um dos maiores problemas que nós brasileiros temos, né? Que é, quando a gente faz uma política transitória, imediatamente aquela política já tem o grupo de pressão dela e a tendência é ela virar permanente. A gente não consegue se desfazer. Esse é um dos motivos que é tão difícil a gente, por exemplo, fazer política de desenvolvimento industrial. Porque a característica básica da política de desenvolvimento industrial é que quando ela dá errado, você tem que se desfazer rápido. Ela tem uma característica meio experimentalista. Nada, você não tem certeza o que vai dar certo, o que vai dar errado. Agora, você começa uma política, independente se ela dá certo ou dá errado, você não consegue se desfazer dela, é melhor nem começar. Então, eu diria para você, eu acho que o presidente Lula teve um bom desempenho. O governo, em geral, se comportou muito bem com relação a esse desafio, que foi esse tarifaço, que é injusto, que não tem muito motivo técnico, que os Estados Unidos nos impôs, né? Eu continuo achando que a não retaliação é a melhor saída para a gente. A gente se beneficia em ter um comércio mais livre. Essas tarifas que o Trump põe nos machuca, mas machuca também o consumidor dele, né?
1: Claro. Já está machucando.
0: Já está machucando.
3: Em todos os sentidos, inflação, né? Subida tudo. Agora do petróleo por causa da guerra. Claro. Já subiu $2 o diesel. Nos últimos dois anos.
1: E a popularidade dele está caindo.
0: Está caindo. Por causa disso. Talvez ele perca nas duas casas, não sabemos. Na Câmara, provavelmente, ele perderá na Casa Baixa. E talvez no Senado ele também perca a maioria, né? Eu diria, Brasil é melhor a gente não retaliar e fazer o que nós temos feito. Acho que essa é uma área que o governo está indo bem.
1: Agora, a reciprocidade.
0: Queria continuar.
1: A reciprocidade em si não significa retaliação. É um processo.
0: É um processo.
1: De consulta, inclusive, dos dois lados.
0: Que tem assim, quem que aplicou reciprocidade com os Estados Unidos? Foi um país. Foi a China. O que a China tem de característica?
1: Ela pode.
0: A China é uma ditadura. O ditador não está preocupado com o bem-estar do seu povo. Porque a reciprocidade, você retalhar, vai gerar mal-estar para o seu povo.
1: Claro.
0: Então, você tem que estar disposto a aguentar uma piora da qualidade de vida da sua população para retalhar quem está te está impondo essas tarifas. A Europa não fez isso, o Japão não fez isso. Por que que a China fez? Porque a China lá não tem eleição.
1: Ela pode.
2: Ô, professor, a gente tem que aproveitar esse momento de mudança geopolítica para se posicionar da melhor forma, né? A gente tem aí o acordo Mercosul-União Europeia e outros países interessados em fazer negócios com o Brasil.
3: Eu estava vendo outro dia, o Brasil diversificou bastante em exportações.
2: Estamos aumentando para todo mundo, menos para os Estados Unidos, né? No entanto, eu queria voltar à questão estrutural aí do nosso, que deveria ser tema do debate político, que é como aumentar a produtividade, né? Que é a quantidade de produtos e serviços por hora trabalhada que está praticamente estagnada. E a gente conversou recentemente, até que o senhor me ajudou muito para escrever meu livro, onde o senhor fala que são dois fatores, que é metade é o trabalhador e outra metade é o ambiente, né, onde
0: exatamente
2: ele está inserido. Né? Queria que o senhor comentasse o que é fundamental para a gente aumentar a tal da produtividade, que então, é tão importante. Né?
0: A questão é o seguinte, uma hora trabalhada no Brasil produz um quinto que é a mesma hora trabalhada nos Estados Unidos. E essa medida não é uma medida de valor, essa é uma medida de unidades físicas. Então, problemão. Se a gente estivesse conversando há 30 anos atrás, a conversa ia terminar aqui, eu não teria muito mais o que falar para vocês sobre esse tema. Nos últimos 30 anos, a gente aprendeu muita coisa desse tema e hoje tem um consenso, acho, bastante bem estabelecido, que dessa diferença, metade são habilidades analíticas e socioemocionais embutidas dentro do trabalhador. E a outra metade está associada ao marco legal e regulatório e institucional que gera o entorno, o ambiente de negócios a qual aquele trabalhador, aquela empresa está inserida. É meio a meio, mais ou menos. Quando eu falo de habilidades analíticas e socioemocionais, eu estou dizendo habilidades analíticas, aquilo que a gente aprende numa escola formal.
2: Educação
0: formal, e importante é fundamental, fundamental 1 e 2, é o que na minha época chamava primário e ginásio, que é você aprender a se expressar bem em linguagem falada, escrita, aprender matemática, aprender uma língua estrangeira, esse tipo de coisa. Habilidades socioemocionais são um conjunto de habilidades que a gente também não nasce sabendo e que também a gente aprende nos bancos escolares, né? Que é o quê? Capacidade de cálculo prospectivo, capacidade de aguentar frustração, persistência, capacidade de concentração, capacidade de trabalhar em grupo. Essas coisas a gente não nasce sabendo elas. E se você não fizer uma boa escola, você não vai aprender.
2: Eu estou falando em qualidade de educação.
0: E se você não tiver essas habilidades dentro de você, você não vai conseguir trabalhar.
1: Estamos caminhando para melhorar. Fica...
0: Então, não. A gente está de lado, né, Mitri? Porque a gente foi, até os anos 90, a gente caminhou, universalizamos. Mas agora a gente está andando de lado.
1: Eu acho que num artigo seu, eu até anotei aqui, que num período em que o salário mínimo cresceu 190%, nossa produtividade cresceu 25%.
0: É
1: possível isso?
0: Aconteceu.
1: É incrível. Agora, na verdade, antes também foi um abuso ao contrário. Eu me lembro que eu fiz uma entrevista com o Dilson Funaro, quando ele assumiu o ministério. O Dilson era mais coração do que matemática. Mas ele me disse o seguinte, ele falou, estou assumindo o ministério com um salário mínimo de 20 dólares. Isso também não é possível.
0: Então, acho que uma parte grande desse aumento de 190% foi recuperar esses atrasos.
1: Isso,
0: né?
1: É isso que eu quero dizer. Mas comparado com a produtividade, é uma loucura.
0: Agora, por isso que o juro está alto, né? A gente está chegando nos limites da capacidade da gente redistribuir por meio de políticas públicas, de elevação de salário mínimo e...
2: Isso tem a ver com o entorno, né? O senhor falou que é a segunda perna, né?
0: Então, a segunda perna é o entorno. O que é o entorno? Por exemplo, reforma tributária. Uhum. Vai mexer muito no entorno.
7: Mas aí é ambiente. Então, não tem a ver, portanto, com o emprego de tecnologia para justificar aumento de produtividade ou essa diferença que existe.
0: Então, sim.
7: Ou entra aí?
0: Entra aí, mas a tecnologia ela é adotada. Ou seja, tem que fazer sentido usar a tecnologia.
7: E tem que estar preparado para isso,
0: essa
7: mão de obra tem que estar formada para isso.
0: Exatamente.
7: Né?
0: Então, se o ambiente estiver bom E se a mão de obra for bem preparada, naturalmente a tecnologia vai ser adotada,
1: agora,
0: porque ela está disponível aí.
1: O agronegócio dá show de produtividade. É.
0: Dá.
7: E dá show de tecnologia, e de emprego de tecnologia.
1: Pois é.
0: Então, o agronegócio, ele se dá muito bem, porque pela natureza do agronegócio, é um tipo de atividade que produz poucas transações. É quase tudo porteira para dentro da fazenda, né? Tem outras atividades, tipo indústria de transformação, que pela natureza tecnológica da produção, a produção é feita em diferentes empresas, você tem que uma comprar insumo de outra, tem muito mais transação, tem terceirização, tem globalização, né, cadeias globais de valor. Aí, se o entorno é muito ruim, operar esses setores fica muito mais difícil, porque você não consegue se fechar em copas de uma só empresa e produzir tudo. Enquanto uma fazenda, ela produz quase tudo lá dentro. Ela compra os insumos e vende o produto dela. Uma montadora de automóvel não é assim.
2: Professor, só me contou uma... Desculpa, quer?
3: Não. Faz rapidinho que precisa finalizar.
2: É que o senhor fez uma...
7: Eu também tenho.
2: O senhor fez uma...
1: Que nem minha, mas importante. O dessa parte.
2: O senhor fez uma comparação importante, que eu acho interessante até da gente traduzir aqui, que eu acho que é pouco conhecido, que é uma comparação, por exemplo, com o México, né? O México fez toda a lição de casa da macroeconomia, a situação das contas públicas é bem melhor do que a brasileira, a inflação e os juros são baixos, a carga tributária não é muito alta, se integrou com o resto do mundo, mas continua preso na armadilha da renda média, né? Isso é um enigma. Então, eu queria entender, porque se a gente fizer todo esse dever de casa, a ideia é que a gente aumente o nosso nível de renda, né? O que, que o México aí pode nos ensinar, que eu acho que é um bom case.
0: Tá, esse é um caso, é um enigma mexicano, né? Porque o México fez a lição de casa toda da macroeconomia e não conseguiu ter ganhos de produtividade. O diagnóstico foi feito por um grande economista mexicano, um cara espetacular, um dos melhores economistas latino-americanos, provavelmente Santiago Levy, e ele fez um estudo muito cuidadoso da institucionalidade. Tributação, regras trabalhistas e etc.
1: Depois de um terremoto, né? Porque eles pediram a moratória.
0: Ah, sim, tiveram um problema.
1: 80, que foi uma tragédia.
0: Foi uma tragédia, mas a partir de meados dos anos 90, eles se arrumaram.
1: Começaram,
0: né,
1: a recuperar.
0: Se integraram com os Estados Unidos e mesmo assim não tem. O que o Santiago notou é que as instituições tributárias e trabalhistas pioraram muito. E elas pioraram no sentido de subsidiar empresas improdutivas. Esse é um problema que existe no Brasil também, tenho certeza. Uhum. A gente adora coisas como pequena empresa. A gente fala pequena empresa, grande empregador. Na verdade, regras que subsidiam em pequenas empresas são regras que subsidiam o improdutivo. Você mantém um monte de coisa que não devia estar produzindo lá, produzindo porque tem um benefício tributário. Então, por isso que eu acho que a gente tem que implementar a reforma tributária, ela vai simplificar muito, e aí a gente tem que caminhar na direção de eliminar os regimes tributários especiais, simples e PJ. A gente tem que caminhar para simplificar a regra geral e todo mundo ir para o lucro real. E aí você tem uma competição e os mais produtivos sobreviverem. Tá? No Brasil e no México, em países de renda média, para qualquer setor, tem sempre um conjunto de empresas muito pequenininhas, muito improdutivas, que elas não desaparecem. E fica o capital e o trabalho lá se desperdiçando. Então, em o México, isso piorou no tempo. Isso que é muito interessante.
3: Mitre, pergunta rapidinha.
1: Pedi rapidinho.
3: Professor Samuel,
1: arcabouço fiscal, acho que precisamos falar.
0: Claro.
1: Quando o Haddad defendia, apresentava o arcabouço, eu confesso que eu fiquei convencido. Ele ali estava preocupação com o superávit primário, estava preocupação com o teto de gastos, estava tudo ali. E foi bem recebido.
0: Foi?
1: O arcabouço fiscal. O que aconteceu depois com ele?
0: Então,
1: hoje, qual a sua visão do arcabouço?
0: Eu acho que o arcabouço fiscal é bom. Eu não mudaria o desenho. E quando o arcabouço fiscal foi divulgado e aprovado, eu escrevi coluna defendendo o arcabouço, porque eu achava que a maneira de funcionar era correta. Exatamente o que você disse. Ele tem o melhor do regime fiscal que veio do FHC, que é a meta de superávit primário. tem o melhor do regime fiscal que veio do Temer, que é um teto dos gastos, com alguma flexibilidade.
1: Fez uma síntese.
0: Uma síntese bem feita. O problema é que ele tem dois problemas. Isso eu já escrevi na primeira coluna, recebendo o arcabouço. O primeiro problema é que ele é insuficiente. Por que ele é insuficiente? Porque o ponto de partida é aquele gasto mais alto que veio fruto da emenda constitucional da transição. Então, ele precisa de ou uma carga tributária maior ou um gasto menor. Ele é insuficiente. As regras de funcionamento estão certas, mas o primeiro problema é a insuficiência. Qual é o segundo problema? Ele é inconsistente, tem duas inconsistências. Quais são as duas inconsistências? A primeira inconsistência é que tem dois itens do gasto público que o indexador não é o indexador do arcabouço. São os pisos constitucionais de saúde e educação. Os pisos constitucionais em saúde e educação estão indexados na receita corrente líquida, que em geral cresce mais do que o PIB e mais do que o teto dos gastos. Então a gente tem que indexar os pisos constitucionais de saúde e educação no mesmo indexador do teto. É. Aí a gente dá uma consistência lógica ao teto.
2: Nem dá para entender que o governo mudou isso.
0: Né? E a outra é que a gente tem que ter uma regra de salário mínimo que faça com que os benefícios sociais vinculados ao mínimo também cresçam na média no mesmo ritmo de crescimento do teto do arcabouço. Então, tanto a regra do salário mínimo quanto a indexação, o indexador dos pisos constitucionais não são consistentes com o arcabouço. Se corrigir isso, o arcabouço fica consistente e aí a coisa sobrevive mais tempo.
3: Não, e não dá para também ficar botando exceções, né? Tirando do teto. Isso está fora,
0: fica difícil.
3: Samuel, muito obrigado. Se deixar, o Mitre quer fazer duas horas de programa. A Sheila quer mais três perguntas. A Juliana adora fazer as ponderações. E a gente fica aqui até madrugada. Poxa. O senhor está tranquilo para madrugada, hein?
0: Vamos embora.
3: Tudo bem. Eu só termino demitido depois do programa. O senhor vai me arrumar. Passo a fazer artigos com o senhor junto lá com o jornal. Obrigado, gente, Samuel. Até a próxima.
0: Prazer estar aqui.
2: Muito
0: uma
2: obrigada,
0: honra estar no programa.
3: Obrigado ao Mitre, a Juliana, a Sheila, principalmente a você de casa pela sua audiência aqui no Canal Livre. Até semana que vem. Tchau, tchau.

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1: Ela merece sempre muito cuidado, porque é muito fácil das pessoas inverterem, né? Ah, eu pertenço e não sou feliz, coisa nenhuma e tal, né? Como que dizendo? Então, eu penso que a vida é vivida no mundo e a vida é vivida com os outros. E, portanto, se a vida tiver alguma chance de ser feliz, vai ter que ser com os outros e tudo. Por que precisamos de uma identidade? Primeiro, para dizer o que temos a ver com os outros que integram o mesmo grupo. E segundo, para explicar o que nos diferencia dos outros que integram o mesmo grupo. Então, curiosamente, a identidade, ela tem dois polos opostos. Uhum. Um polo de aproximação e um polo de distinção, né? E é preciso que ela atenda a essas duas necessidades. Ou seja, digamos que eu acho que nos sentimos mais plenos quando temos clareza do que nos aproxima e do que nos singulariza ao mesmo tempo. Uhum. Não é? Ou seja, ser só igual a todo mundo não nos basta. Ser completamente diferente de todo mundo o tempo inteiro não nos convém. Então, é justamente nessa aparente ambiguidade que talvez haja uma fresta de possibilidade para uma vida feliz.
2: A gente entrevistou já mais de 100 pessoas aqui no programa. E tem uma característica que vários deles falam sobre sendo uma das características mais comuns ao brasileiro, que é a alegria, de ser brasileiro. Se a gente for pegar na história, né, o Brasil é fundado com uma certa melancolia, né, isso está até explícito nas artes, né, de época. Essa ideia de alegria, ela foi sendo fundada depois, mais final do século XIX, principalmente Estado Novo, com o mito dessa democracia racial e tudo mais. Queria saber se você enxerga assim hoje essa característica como sendo do brasileiro, essa alegria, e queria saber também se você acha que a gente criou essa característica como uma forma de até de proteção.
1: Então, a gente pode olhar a coisa, pelo menos aí, por dois lados. De um lado, o lado propriamente antropológico, né? Uhum. Alegria como um atributo de um discurso definidor de um grupo, de uma sociedade, de um povo, etc. E por outro lado, tentar ver o que isso significa fora daí, né? Claro que na hora que você vai fuçar fora daí, é muito esquisito. Alegria é um afeto que a filosofia adora trabalhar, que você encontra em Spinoza, que você encontra em David Hume, que você encontra em Locke, que você encontra... E tem a ver com, em grande medida, tem a ver com, como todo afeto, uma passagem de um estado de menor potência para um estado de maior potência, né? Então, nesse sentido, a alegria, sendo um afeto, é um movimento das emoções individuais que, do ponto de vista filosófico, encontra aí o seu limite, né? Então, você é causa da minha alegria, seu convite é causa da minha alegria, porque determinou em mim a passagem episódica para um estado de maior potência de mim mesmo. A hora que você pega isso e você generaliza, o brasileiro é alegre, aí um verdadeiro furacão de acomodações necessárias. Primeiro, porque, como você deve ter percebido, sendo um afeto, a alegria não é um estado. Portanto, dizer que alguém é alegre já é um absurdo nos próprios termos. Porque a alegria é deixar de ser, é passar a ser, e não ser, provavelmente. Então, aí já há uma dificuldade conceitual grande. De qualquer maneira, é o que menos importa. Agora estamos estudando um modo de definição de si. E aí é possível que estejamos nos referindo a outra coisa. E caberia, então, vasculhar o que exatamente essa outra coisa significa.
2: Isso é curioso, né? As pessoas falarem isso, né? Citarem isso como característica do brasileiro, não é?
1: É. Suponho que isso possa ter vindo do contraste com outras culturas, uhum. de outros modos de ser, mais circunspectos, talvez. Suponho que isso tenha ganho uma chancela interna estrategicamente conveniente, porque é um modo de se definir positivamente, ainda é melhor do que um povo que se define como suicidário, tristíssimo, angustiado, devastado, etc. Há aqui uma dimensão positiva, porém, né, talvez ela nos impeça, escondendo assim o verdadeiro significado do conceito, né, nos impeça de pensar para além de um estereótipo sem sustentação. Né? Uhum. Quer dizer, o que eu quero dizer com isso? Quando pensamos em potência, né, existencial mesmo, pensamos numa vida intensa, como, por exemplo, lendo Nietzsche, né, alguém que faz da sua vida uma homenagem à vida. É potência que quer mais potência. E isso implica muito mais do que ficar contando piada o tempo inteiro, tendo em relação ao comportamento humano uma postura compassiva, tolerante, ou tendo em relação à própria existência um olhar de acomodação e de aceitação ao status quo vigente. Enfim, e por quê? Porque talvez, se tivéssemos na ideia de alegria esse vínculo com a potência, buscássemos uma sociedade que tirasse dela mesma muito além do que tira. O que implicaria outro tipo de educação, outro tipo de formação, outro tipo de preparo, outro tipo de inserção na vida profissional, outro tipo de exigência de excelência com os profissionais concernidos. Entende? É um pouco, quase que na contramão do que costuma acontecer.
3: Ouvindo o senhor me faz pensar o quanto que o Brasil é um país marcado por uma grande desigualdade. A gente é um dos países mais desiguais do mundo. Estamos em 14º lugar, ao lado de países africanos, segundo a ONU. Violência, instabilidade. Como que a gente consegue falar em felicidade num ambiente tão adverso?
1: O que eu costumo observar junto às pessoas com quem eu convivo é uma tendência que, aliás, se estica no tempo, desde que eu me entendo por gente, é assim. Quando se referem ao Brasil, referem-se a uma instância outra, que não si mesmo, sabe? E mesmo o brasileiro é assim, o Brasil é assim. Como se não fôssemos todos corresponsáveis. Eu, pelo menos, faço questão de assumir a minha parte de responsabilidade por ter integrado uma sociedade durante 60 anos e avaliá-la negativamente em muitos pontos. Então, enquanto cidadão brasileiro, eu também fracassei, tanto quanto qualquer outro. Sendo professor de ética, talvez eu ainda acrescente na minha conta uma pitadinha adicional de fracasso. Porque está aí uma questão de convivência que mereceria da nossa parte estrondoso aperfeiçoamento. Então, o que, que eu te digo? Há muito que aperfeiçoar, há muito que melhorar. E esse aperfeiçoamento ele está logo aqui. E embora ele esteja logo aqui, ele não é simples de ser alcançado. Por quê? Porque em meio a toda essa diversidade, deveríamos zelar por duas ou três questões fundamentais de natureza humanitária que pudessem ser menos desiguais. Como, por exemplo, saúde, educação, né? Mais ou menos assim, olha, isso aqui é uma disparidade enorme, mas as crianças que estão nascendo agora e que vão entrar na escola, elas terão uma formação de base equivalente até a faculdade, até entrar na faculdade. Ou seja, se você quer entrar na escola privada porque é lá que estão os outros moradores do seu condomínio, fique à vontade. Mas saiba que qualquer outra escola pública e gratuita terá um ensino equivalente ao da educação privada. De tal maneira que estudando você na escola que estudar, você terá, a despeito das especificidades regionais, você terá um mínimo de base que te permitirá enfrentar os processos seletivos vindouros de igual para igual. Não, já não seria bacana?
3: Já, bastante.
2: Muito.
1: Quando você chega no final do processo, você, de maneira cínica, você diz, agora nós vamos fazer um exame e quem chegar na frente ocupará as vagas. Que, pô, aí não é possível, não é? Não é possível.
2: Tem uma questão no Brasil que é muito discutida, que é o jeitinho brasileiro, que tem tudo a ver sobre ética. Queria perguntar para você se o jeitinho brasileiro é uma transgressão ou se ele é uma estratégia de sobrevivência.
1: Entendendo o jeitinho como o privilégio atribuído a alguns de transgredir a norma sem uma contraprestação de sanção.
2: Isso.
1: Isso é deplorável, ponto final. Todo tipo de vantagem obtida por conta de uma proximidade social que implica, portanto, um privilégio em relação a quem não ocupa a mesma posição social num determinado universo, é evidentemente uma vantagem que corrompe a sociedade, né? Entenda, é muito interessante, porque fica fácil entender que cooperação é operação com mais de um. Colaboração é labor com mais de um. Coabitação é habitação com mais de um. Mas quando você fala em corromper, é interessante como não se faz essa mesma associação. Ou seja, as relações humanas que privilegiam certas aproximações de circunstância corrompem no sentido de que com a participação de mais gente o tecido social. Então, sendo assim, é imprescindível que a vida em sociedade passe a ser objeto da educação formal. Entendi. É engraçado. É incrível como a gente aceita a necessidade de estudar a literatura portuguesa. Importante, não é? Afinal de contas, os portugueses que nos colonizaram. A necessidade de estudar a geografia do mundo. Isso é importante porque estamos no mundo. A necessidade de estudar a história da França. Revolução Francesa, afinal de contas, é um evento. A necessidade de estudar trigonometria, porque os ângulos são importantes. A necessidade. Agora, é incrível como podemos passar pela formação escolar sem ter tido uma formação para a convivência na polis. É incrível que isso fique para a esfera do improviso. Quer dizer, calcular o seno quadrado de teta, eu fico um mês ali aprendendo. Agora, como viver com os outros? Isso aí você se vira, aprende em casa. Mas então, é que não rola em casa. E não rola em casa porque quem está em casa também não aprendeu com ninguém. Sabe? Essa é a mensagem que eu queria deixar. A escola no Brasil tem que assumir papéis que talvez em outras sociedades não tenha. E por quê? Porque talvez em outras sociedades haja um aprendizado familiar que, no caso do Brasil, é pouco provável que aconteça. E a ética é um desses aspectos.
3: E o que a sociedade considera fundamental, né? Porque eu fico pensando que hoje, com o advento das redes sociais, uma coisa que me gera incômodo muito grande é que a gente sempre fala que o nosso grande problema é a baixa qualidade da educação. No entanto, cada vez mais a gente vê pessoas que não são estudiosas daqueles assuntos falando sobre determinados assuntos. Por que estamos desvalorizando o conhecimento?
1: Pois é. As coisas, digamos, se passaram de tal maneira que houve uma progressiva deslegitimação das instituições responsáveis pela produção de conhecimento e pela divulgação de conhecimento, levando de roldão todos a elas atrelados. Então, você acaba tendo um milhão de consequências, quase todas muito nefastas, desse tipo de processo, de erosão. Mas um deles hoje me parece calamitoso. Existe uma coisa importante na vida que é recursos materiais, ponto. E não que não seja, né, porque é preciso sobreviver, mas é que se tornou uma espécie de obsessão. Então, vida boa, vida em que houve enriquecimento. Ela vem atrelada a uma segunda, ultracontemporânea, que é o capital simbólico, celebridade,

0: com um sociólogo na França chamado Pierre Bourdieu. Muito bem, isso se deveu a um tipo de encaminhamento dos meus estudos na universidade pública, então eu estudei e muito do que eu aprendi, que me trouxe imensa gratificação, nunca correspondeu a nenhum ganho efetivo. Parem para pensar. Na hora que alguém diz, o que importa é ganhar dinheiro, ponto. Talvez seja mais fácil ganhar dinheiro mais cedo, pulando a vida escolar e indo direto ao mundo onde o dinheiro está. O contra-argumento é, não, quem estuda tem mais chance de ter um bom emprego e ganhar dinheiro. Aí o outro, não é verdade, sim é verdade, não é verdade, sim é verdade. Não, mas a discussão é falsa. Por quê? Porque o mundo da escola não é só um mundo de preparação para ir do mil ao milhão. O mundo da escola é um mundo de preparação para o enriquecimento da vida do espírito. E o enriquecimento da vida do espírito é chorar declamando, ou ouvindo Paulo Autran declamar, Fernando Pessoa. E aí não entrou um tostão na minha conta, mas entrou vida boa, vida muito boa. Mas aí, meu amigo, eu precisei da escola. Porque sem a escola eu não atribuiria valor ao Paulo Autran nem ao Fernando Pessoa. Então, nesse sentido, a escola ela não está competindo com outros lugares para ver quem é que prepara mais rápido para começar a ganhar dinheiro. Não é essa a maneira de pensar. Porque o que importa da escola, o que mais importa da escola, nada tem a ver com isso.
1: Professor, o que te faz feliz hoje?
0: Ah, ter vindo aqui. Até porque você perguntou hoje. E eu acredito que a felicidade é um atributo da vida onde a vida está. E a vida está onde nós estamos. E conosco estão as nossas lembranças, as nossas projeções, o nosso passado, o nosso futuro, as nossas percepções, as nossas sensações, as nossas emoções, tudo junto e misturado.
2: Felicidade ter você aqui, certamente. Mais uma vez, uma honra. E nossa última pergunta.
0: Sim.
2: Professor Clóvis de Barros Filho, o que é ser brasileiro?
0: Bom, olha, eu que estudei direito internacional público, eu respondo, ser brasileiro é nascer em território nacional ou ser filho de brasileiro. É a definição jurídica, uma ótima maneira de se livrar do problema. Mas acredito que, para além desta definição, haverá uma que me agrade mais, que é ter a oportunidade de construir um grande país, uma grande nação, da qual venhamos a ter imenso orgulho, e que não precisa copiar as soluções encontradas por nenhuma outra, porque não somos iguais, nem iguais aos do norte, nem iguais aos do sul, nem iguais a ninguém mais. Não está descartada a possibilidade de encontrarmos uma saída nossa, porque é a saída mais adequada para nós. Estar aqui querendo ser outra coisa é assinar um atestado de fracasso coletivo insuportável. Não há porquê nos servirmos de modelos de sociedades que, do ponto de vista histórico, cultural e político, nada tem a ver conosco. Temos sim que encontrar soluções que passam pelo diagnóstico real e concreto das nossas fragilidades,

0: mas que, sobretudo, se apoie nas nossas forças, que são sabidas, que são conhecidas e que são indiscutíveis. É através da plena consciência do que nos falta e de onde podemos nos apoiar, que temos a chance de propor para o mundo uma solução de país, sempre provisória, mas alentadora, que ninguém tinha pensado ainda, porque temos condição para isso.
1: Professor, muito obrigada pela presença.
2: Muito obrigado.
1: Por alimentar a nossa esperança. Tenho certeza que é um agradecimento em nosso nome.
2: E já fica aqui o convite para você retornar aqui, para a gente continuar esse papo.
0: De público já está aceito o convite.
2: Opa!
1: É. Muito obrigada, professor.
0: Valeu,
1: que honra.
0: Obrigado.
2: Muito obrigado.
1: Obrigada a você por estar aqui com a gente no Quer Ser Brasileiro. Esse especialíssimo, hein? Até o próximo.
2: Tchau.

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0: Olá, começa agora mais um Viver Melhor. No programa de hoje vamos falar sobre alergias. E para tirar todas as nossas dúvidas sobre esse assunto, recebo Chayane Andrade, que é alergista do Núcleo de Alergia e Imunologia do Hospital Sírio-Libanês, e Dr. Leonardo Mendonça, imunologista do Hospital 9 de Julho, ambos aqui em São Paulo. Mas antes, vamos assistir uma matéria sobre esse tema. Vamos lá.
1: O lanche do Davi, esfirra de carne moída, foi feito pela vovó. E não é só porque ele gosta da comida dela, não. É que alguns ingredientes não podem estar na alimentação do menino.
2: Leite, ovo, banana e amendoim.
1: E o Davi pode tomar um café, um lanche da tarde tranquilamente. Primeiro, todos os cuidados que ele toma. E segundo, que a Priscila, sua mãe, é uma confeiteira de mão cheia e faz várias receitas para driblar essas restrições alimentares. E assim como o Davi, tem muita gente que tem alergia alimentar. E de acordo com os especialistas, esse número só aumenta. O crescimento pode estar relacionado às mudanças no estilo de vida, como o consumo exagerado de ultraprocessados. As alergias surgem quando o corpo tenta se defender de uma proteína. As reações podem levar ao extremo.
3: É importante a gente saber que as alergias alimentares existem, nós estarmos atentos a sintomas, porque obviamente a maior parte das vezes não são graves, mas se você come um alimento repetidas vezes e cerca de uma ou duas horas depois sente a pele coçar, um inchaço, uma manifestação gastrointestinal importante, isso é um sinal de alerta para você procurar ajuda e tentar entender se se trata de uma alergia ou de uma intolerância.
1: O Davi tem duas canetas de adrenalina que devem ser usadas em casos urgentes. Mas ele tem o principal, a consciência de que pode viver bem, mesmo com as restrições alimentares.
4: Eu sei que eu tenho alergia, mas geralmente eu não penso muito em coisas que eu não posso comer. Eu geralmente penso só nos principais e eu costumo só, sabe, viver a
1: vida. Você pensa no que pode comer?
4: É.
0: Pois é. Chayane, a gente viu alergia alimentar, a gente tem as alergias de pele, as famosas rinites, que são as alergias respiratórias, mas outros órgãos podem ser afetados por alergia sem ter efetivamente uma manifestação de pele, por exemplo, ou respiratório?
5: A manifestação de pele e respiratório, eu acho que são as manifestações mais comuns, né? Mas quando a gente pensa numa alergia grave, como por exemplo a anafilaxia, que é a manifestação de alergia em pelo menos dois sistemas do corpo, um paciente como esse, que é alérgico a três alimentos, se ele ingere traços do alimento que ele é sabidamente alérgico, ele pode simplesmente só desmaiar.
0: Ou seja, ele não obrigatoriamente faz aquelas manifestações clássicas de um quadro alérgico.
5: É o mais comum, ocorre em 80%, 90% dos casos, mas tem essa porcentagem aí que se você tem um histórico de um alimento já confirmado e tem uma síncope, faz hipotensão, porque a queda de pressão pode ser a única manifestação.
0: Ou seja, isso é o que a gente chama de choque anafilático, é isso?
5: Exatamente. Só que aí a anafilaxia não precisa necessariamente
0: estar
5: ter o choque.
0: Presente.
5: Exatamente.
0: Agora, Leão, quando a gente fala, por exemplo, dessas questões, por exemplo, relacionadas à alimentação, a gente viu que nós temos o nosso pacientezinho aí, mas ele é quase um pré-adolescente ou já um adolescente. Como a mamãe que está assistindo a gente lá em casa pode saber se o seu bebê, enquanto amamenta, pode ter alergia, por exemplo, ao leite?
6: O reconhecimento dos sinais de alerta, né, de uma alergia como um todo, né, as pessoas têm que estar bastante atentas aos sinais mais precoces. Então, como você acabou de dizer, 80%, 90% das vezes as pessoas vão ter manifestações de pele. Então, a pele é o principal órgão de choque, digamos assim, de um caso de uma reação alérgica. Então, manchas vermelhas, manchas que coçam, aqueles vergões que lembram muito uma ferroada de inseto, aquelas manifestações cutâneas, né, que surgem de uma hora para outra, isso é a principal manifestação de uma reação alérgica. Aí, disso tudo pode vir acompanhado também de dor na barriga, então a criança começa a ficar irritada, pode ter desconforto para respirar, né, começa a ficar um pouquinho cansada, que é um pouco mais menos frequente, digamos assim, é mais comum realmente a pele, e pode chegar, se ninguém fizer nada, até o choque anafilático, que é aquela de moleza, ficar sonolento. Então, mas se a mãe prestar bastante atenção nos sinais de pele, que é aquelas manchas vermelhas que coçam, ou aqueles vergões, isso ela já é o suficiente para reconhecer inicialmente.
0: A presença, por exemplo, de sangramento intestinal nas fezes, para essa criança ainda com poucas semanas aí de
6: é importante de a gente diferenciar dois termos técnicos quando a gente fala de alergia, né? A gente tem a alergia que a gente chama de imediata, que é aquela alergia que surge pelo contato imediato com o alimento, né, que a gente chama de reação IgE mediada. E existe a alergia que a gente chama de forma tardia, que ela precisa de um contato mais duradouro, um contato mais longo, né? Neste caso, por exemplo, do sangramento das fezes, né, ela acontece por causa dessa reação mais celular, né, do que essa reação IgE mediada. Então, ela não vai acontecer de forma imediata após o contato com o leite materno. Ela acontece de uma forma mais gradativa, após o contato mais contínuo e crônico com o leite materno, né? Então, nesse caso, geralmente não vai aparecer as manchas na pele. Vai aparecer dor abdominal e vai aparecer o sangramento, mas depois de muito tempo tomando leite, que é o contrário do que acontece dessa reação imediata, que é o choque anafilático, que acontece imediatamente após o contato com o leite materno.
0: Chayane, a gente estava vendo a questão de alergia alimentar. E a gente viu a necessidade, por exemplo, de algumas crianças, já nas primeiras semanas de vida, terem que pausar o leite. Como que eu faço a substituição? Existem produtos que permitem essa substituição?
5: Sim, o leite, nos primeiros 6 meses de vida, o leite materno, idealmente, é a principal fonte de alimento, né? Eu costumo sempre pedir auxílio a um nutricionista para adequar a necessidade calórica, proteica e de tudo que aquela criança precisa. Se for nos 6 primeiros meses, vai ser outra fórmula láctea que não tenha... Geralmente, essa criança ela faz alergia à proteína do leite de vaca e não do materno, né? Que é a principal fonte proteica, sem ser o leite da mãe. Então, existem fórmulas lácteas, lata de leite, né?
0: Claro.
5: Que tem a proteína quebrada de forma intensa, que é o que a gente chama de fórmula extensamente hidrolisada ou a fórmula de aminoácido puro, que são partículas que formam a proteína do leite. E aí, quando você quebra essa proteína, o nosso corpo ele não reconhece aquilo ali como estranho e a criança consegue tolerar e ingerir aquela fonte de alimento.
0: Agora, quando você coloca que é decorrente a proteína de vaca, quer dizer, o leite que a mamãe toma passa pelo leite materno e vai para o bebê, é por isso que ocorre esse tipo de manifestação?
5: Ocorre esse tipo de manifestação por isso, e eventualmente essas crianças que fazem aleitamento misto ou que no berçário precisaram fazer suplementação em algum momento. Naqueles poucos dias que ela tomou o leite de vaca, ela pode ter feito memória, como o Léo falou, ou do tipo IgE, ou a memória no linfócito, que é o mecanismo mais tardio, e fazer manifestação ou imediata, após as mamadas, ou depois de alguns dias ou semanas que está ingerindo aquele leite, ter o desconforto abdominal, sangramento nas fezes, vômitos, sintomas mais gastrointestinais, para a gente pensar que pode ser uma alergia à proteína do leite.
0: Agora a gente vê que muitas vezes não tem alergia à proteína do leite, criança cresce bem, com peso, sem nenhum desconforto, e começa já na infância, na pré-adolescência, a apresentar algumas intolerâncias que muitas vezes não são detectáveis. Eu tenho algum exame que eu possa fazer nessa criança para que a gente possa saber quais seriam os alimentos ou o alimento que ela pudesse estar sendo
6: alérgica? Então, é muito importante diferenciar dois conceitos na medicina, que é alergia, que é de intolerância alimentar. né? Então, a alergia é um comprometimento do sistema imune, né, que gera esse anticorpo contra uma proteína alimentar, e isto gera essas manifestações clínicas, né, que são características de uma alergia, que é falta de ar, que é dor à barriga, que são as manchas da pele. Já a intolerância é um defeito enzimático, que a gente não tem uma enzima que metaboliza corretamente. Então, a partir desse princípio...
0: Enzima seria alguma proteínazinha que iria lá para
6: ajudar... Uma enzima
0: ajudar
6: que vai quebrar aquela outra proteína, ou aquela outra aminoácido, ou aquela outra, aquele componente do alimento, né, que é fundamental em diversos processos também. Mas são sintomas completamente diferentes. Então, a partir disso, é muito importante que um médico avalie primeiro para poder saber distinguir essas duas situações, para daí sim começar a investigar. Então, receita de bolo pronta para as duas situações não existe, né? Existe uma necessidade de uma avaliação primeiro, para depois a gente começar a fazer ou diários alimentares, ou decorrente da faixa etária, dos hábitos alimentares, que a gente vai começar a investigar qual alimento, de qual lado, né? Tanto alérgico quanto intolerante, que a gente vai ir atrás para poder fazer o diagnóstico correto.
0: Existem exames que eu possa fazer para fazer
6: então, existem inúmeros exames que a gente consiga fazer dos dois lados, tanto da alergia quanto da intolerância, né? Quando a gente fala de alergia alimentar, existem os métodos laboratoriais, né, que é a pesquisa da IgE sérica específica para determinados alimentos, inclusive para quase todos os alimentos a gente consegue, mas o padrão ouro, que é aquele padrão que a gente diz que é o confirmatório realmente do diagnóstico, é o teste cutâneo, um deles, né? É o teste cutâneo, que é fazer na pele, mimetizar na pele aquele alimento, né, para poder ver se ele realmente causa uma reação. E o padrão ouro, no final das contas, aquele que fundamental para confirmar é a provocação, que é dar para a pessoa e tentar mimetizar no ser humano o que acontece com o que ela fala que está acontecendo para ela.
0: Agora, Léo, uma pergunta que a gente vê, principalmente o pessoal que acaba comendo fora de casa. Então, porque, por um lado, a gente vê essas pessoas alérgicas com alergia alimentar falar, eu não como fora de casa, eu levo a minha marmitinha, que é mais segura. Só que, lógico, vai ter alguma festinha, vamos no japonês, eu tenho alergia a camarão, a frutos do mar, eu não vou comer. Mas, mesmo não comendo, existe o risco daquela panela que fez aquele macarrão sem frutos do mar ter resíduos do camarãozinho ali?
6: Sim, é muito importante. Eu acho que a gente deveria até ter mais aparato para cuidar desta pessoa em determinados ambientes, né? A contaminação alimentar, né, que é realmente esse momento que a cozinha vai ser preparada com a mesma vasilha que fez um camarão, vai fazer um abacaxi, por exemplo, né? Essa pessoa que está ali, ela deveria ser melhor informada, o cardápio da alimentação deveria ser um pouco melhor preparado, porque esse é um componente perigoso da contaminação alimentar, né? Porque realmente existe esse risco, e esse risco não é pequeno, principalmente quando a gente vai para restaurante, a gente vai em festinhas onde as pessoas acabam compartilhando, crianças acabam compartilhando alimentos, na escolinha, por exemplo, também, onde ela também vai ter compartilhamento de lanches, lancheiras, ou um pega a comidinha e coloca na boca do outro.
0: A situação desse menino, sim, é um menino
6: então,
0: consciente.
6: Então, realmente, é um ambiente, assim, esse risco da contaminação alimentar, ela existe, ela deveria ser, aquele ambiente deveria ser um pouco melhor, inclusive, preparado para isso.
5: É importante, só complementando o que o Léo falou, que a alergia não é frescura. E só um pouquinho, quando a gente fala em alergia, diferente da intolerância, que tem a ver com a quantidade de alimento que você ingere, esse só um pouquinho pode desencadear uma reação alérgica bem grave.
0: Agora, quando a gente fala de rinite, por exemplo, Sayane, a primeira coisa que a gente fala, pensa só no espirro. Obrigatoriamente ele é exclusivamente espirro ou tem coçar o nariz? Por exemplo, perfume, eu só fico espirrando. Quente e frio, eu estou dentro de um ambiente quente, vou para o frio, entope só o nariz, mas não me dá coceira. Como que é isso?
5: Então, pode ser uma rinite que não é alérgica, mas o que acontece na prática é que O paciente ele pode ter a rinite alérgica, mais a rinite vasomotora ou a rinite inflamatória decorrente de, por exemplo, descongestionante nasal, que muitos se automedicam e isso promove uma rinite inflamatória consequência do remédio. O que acontece é que essa mucosa, esse tecido que reveste o nariz, é um tecido inflamado. Inflamado pelo contato direto com o alérgeno, se a pessoa tem uma rinite alérgica, né? Todos os dias ela inala partícula de ácaro, que é um vilão importante domiciliar. E como essa mucosa, esse tecido, ele está inflamado, terminações nervosas por variação de temperatura, pelos cheiros, podem ficar mais à flor da pele, digamos
0: mais
5: assim.
0: Mais aguçado.
5: Exatamente.
0: Né?
5: Então, é muito natural que quando o paciente chega para nós muito inflamado, né? Alérgico, você vê, você faz o diagnóstico de uma rinite alérgica, mas ele tem essas outras manifestações, quando ele passa a tratar profilaticamente a rinite alérgica dele, ele melhora disso aí também.
0: E a asma? A asma, ela sempre é alérgica ou não obrigatoriamente?
6: Não, nem todas as asmas são alérgicas, né? A gente tem que pensar que o nariz... Hoje a gente não fala mais nem só de rinite e nem só de asma, né? A gente trabalha como via aérea única, porque todo o ar que entra pelo nariz vai acabar tendo impacto no pulmão, né? Existe a grande maioria das pessoas que tem rinite alérgica, principalmente aquela desencadeada por aeroalérgenos, que são os pólens, os ácaros, elas vão ter um componente asmático ou uma resposta pulmonar alérgica. Mas não necessariamente todas as pessoas asmáticas vão ser alérgicas. Né? Existem as asmas que a gente diz padrão não TH2. Né? TH2 é aquela resposta alérgica, né, que acontece por causa das imunoglobulinas S e por causa da citocinas, né, que são desencadeadas pela exposição. Então, existem a asma TH2, que é o que a gente mais fala hoje, que é essa asma realmente, verdadeiramente alérgica ou com um componente alérgico bem importante. E existe essa asma não alérgica, né? Existe a asma que a gente diz padrão não TH2.
0: Ou seja, um diferencial em relação à exposição desses
6: exatamente.
0: Pacientes.
6: E que tem uma importância muito grande para o tratamento. Que é o tratamento hoje para a asma, ele varia muito quando a gente consegue diferenciar esses dois tipos de situação.
5: Que aí, medicina é o que a gente chama de fenotipar a doença, né? Entender como ela se comporta.
6: Qual o nível, a nível celular, a nível imunológico mesmo, aonde que começa aquilo tudo?
0: Na verdade, Chayane, quando a gente vê uma condição como essa, a gente precisa fazer uma análise individual de cada paciente até...
5: Sim.
0: Para também individualizar
5: com
0: o próprio tratamento. Agora, a gente vê muito essa questão, fala, olha, você tem asma alérgica, você tem rinite alérgica, então a gente vai ter que mudar tudo em casa. Vamos tirar as cortinas, vamos tirar os tapetes, vamos tirar os pets. Como que é isso? Como que você vai virar para a criança e vai falar, olha, dá tchauzinho para o seu cachorrinho. Como que é isso? Eu preciso fazer isso ou não?
5: Não, de forma alguma. Na verdade, na grande maioria das vezes, o grande vilão é o ácaro. O que acontece? A gente direciona muito. Você percebe quando... A culpa é do epitélio da caspa do animal, né? Do gato, do cão. O paciente, ele fala, o cuidador, o pai, a mãe, olha, quando ele vai na casa da minha mãe, na casa da avó, na casa do vizinho, ele tem uma crise. Quando brinca com o gatinho, ele fica todo empolado, com placa, cansado, mas no dia a dia ele fica bem. Só que quem tem rinite e asma associada ao alérgeno mais comum, que é o ácaro, ele vai ter crises independentemente de ter contato com o animal ou não. E mesmo que ele tenha crise associada ao bichinho, positividade no exame, hoje a gente tem como induzir a imunotolerância, que é o fundamento da imunoterapia alérgena específica, tanto para... aeroalérgeno, que é epitélio de animal, ácaro, como hoje em dia tem se estudado mais para alimentos, né? Pacientes que são anafiláticos graves ou que têm múltiplas reações.
0: Anafiláticos
5: tentar...
0: graves, quando você diz, é aquele que
5: fecha
0: a glote e fala, não consigo
5: exato,
0: respirar.
5: Que fazem, porque, como a Ana Paula falou na reportagem, pode ser uma manifestação de vermelhidão na boca, um episódio de vômito ou vermelhidão no tronco, mas aquela pessoa pode ter reação mais grave sempre que se expõe ao alérgeno. E não necessariamente está proporcional ao resultado do exame.
6: Quem tem rinite e asma, onde ele passa um terço da vida dele, que é 8 horas do dia, que é um quarto, aquele local tem que ser de príncipe e de princesa.
0: Como que eu faço essa higienização para evitar o ácaro? Eu tenho como evitar ou fazer uma prevenção diminuindo a incidência de ácaro no meu colchão ou no meu travesseiro?
5: Eu costumo dizer para os pacientes que a alergia respiratória, assim, qual é o melhor tratamento para qualquer alergia? Evitar o que causa alergia, evitar o alérgeno. Então, se você é alérgico à dipirona, você vai evitar a dipirona e você não vai ter sintoma. Você é alérgico ao ovo, você vai evitar o ovo e não vai ter sintoma. Com alergia respiratória, você não tem como evitar o alérgeno 100%. A gente não vive blindado numa bolha. Então, o alérgeno ele está muito disperso no ambiente. Você tem como amenizar, como o Léo falou, no qual você fica 10 horas do seu dia, 8 horas do seu dia no ambiente que você dorme. Então, o ácaro ele é um aracnídeo microscópico que se alimenta de resto da nossa pele, de fungo. Então, todo ambiente úmido tem ácaro. Então, a gente tem que tentar minimizar a quantidade de ácaro, mas ficar 100%, eu diria que só no deserto.
0: Vamos aproveitar numa das suas falas e vamos para a sala digital, que é uma parceria do Grupo Bandeirantes e da Google. E vamos saber o que mais os nossos internautas têm pesquisado sobre esse assunto. Vamos lá.
7: Olá, Dr. Jean, Sala Digital chegando por aqui. É muito importante a gente falar sobre esse tema, alergias, porque segundo o Ministério da Saúde, cerca de 30% da população mundial sofre com algum tipo de alergia. E a estimativa é que esse número possa subir para 50% até 2030. E aqui no Brasil, as buscas no Google mostram que as dúvidas sobre esse tema são muitas, porque afinal os tipos de alergia são bem variados. E quando a gente olha para a alergia a alimentos, os termos mais buscados são esses aqui da tela que eu convido vocês a olharem comigo. Alergia a leite, alergia à carne de porco, alergia a ovo e inclusive alergia a abacaxi. Mas não são só os alimentos que podem aí desencadear algum tipo de reação alérgica. Ácaros, poeira, animais, fumaça de cigarro e até poluição também estão entre os fatores que podem aí estar por trás desses sintomas alérgicos. E entre as perguntas mais buscadas no Google estão essas aqui, ó. O que significa alergia? O que é bom para a alergia? Mas tem outras duas dúvidas que são bastante feitas aí no Google, mas que eu queria saber dos senhores. O que causa alergia e o que tomar quando se tem alergia à dipirona? Volto com vocês aí no estúdio.
0: Bom, a gente estava aqui, a Chayane, eu quero responder, eu quero.
5: Vamos lá.
0: Primeiro, tem alergia à dipirona, que é um produto que diminui febre, dor. Qual é a medicação que deve ser substituída?
5: Então, com a alergia à dipirona, na grande maioria das vezes, não é bem uma alergia. O que acontece? Sempre que a gente tomar um anti-inflamatório, seja dipirona, diclofenaco, paracetamol, ele vai inibir uma enzima chamada ciclooxigenase 1. Então, tem pessoas que têm uma propensão a toda vez que tomam algum anti-inflamatório, antitérmico, que inibem essa enzima, deflagra um mecanismo que é semelhante à alergia. Vai inchar o olho, ter placa no corpo, inchar o lábio, ter falta de ar. Então, se o paciente ele é alérgico, ele fez sintomas semelhantes à alergia ao produto da dipirona, que é um anti-inflamatório muito comum aqui, utilizado aqui no Brasil, seria muito importante ele fazer uma investigação para saber se ele é tolerante aos outros anti-inflamatórios inibidores da COX-1. Porque às vezes ele já chega pra gente, olha, tomei dipirona, enchei, tomei diclofenaco, enchei, tomei nimesulida, enchei. E agora, doutora? Aí anda com aquela lista enorme, porque mesmo o grupo químico, o grupamento químico daquele remédio sendo diferente, como não é uma alergia propriamente dita por memória do tipo IgE, e sim pelo mecanismo de inibição dessa enzima, a gente tem que tomar muito cuidado para orientar a substituição. Geralmente esse paciente ele fica um pouco mais restrito. Então a gente vai fazer um teste em ambiente seguro, hospitalar, com algumas medicações para ele ter de forma segura para dor e febre.
0: A gente já viu uma série de alergenos que vocês estavam falando, que era exatamente, sejam dispersos no ar, sejam por medicamentos, mas alergia basicamente... O que é?
6: Por definição, né? A alergia é uma predisposição genética, ou seja, é algo que a gente herdou, que está no nosso DNA, a formar uma reação exagerada, exacerbada, né? Que é o que a gente vem falando aqui, essa reação desproporcional a uma coisa que teoricamente seria normal para o nosso corpo, como um alimento, ou como um medicamento, ou até mesmo os ácaros, né? E que ela é repetitiva, ou seja, ela acontece todas as vezes que a gente se expõe à mesma coisa e que ela independe da quantidade.
0: A gente está falando muito de alergia e a gente tem aquelas vacinas para alergia. Elas funcionam? São boas mesmo?
5: As vacinas para alergia, que a gente chama de imunoterapia alérgena específica, elas existem há quase 100 anos e funcionam. É importante a gente saber indicar. Então, o paciente ele tem que ter a memória do tipo IgE, ele tem que ter sintoma clínico, e aí você direciona como você vai conduzir essa vacina, né? Não é dose única, como as vacinas para doenças infectocontagiosas do calendário vacinal, às vezes os pacientes perguntam, nossa, como é isso? É porque ficou-se conhecido como vacina, porque... A princípio elas existiam só de forma injetável subcutânea, mas hoje em dia a gente tem a forma sublingual, aqui no Brasil a gente tem sublingual subcutâneo, fora tem forma de pastilha que o paciente ele se auto-administra, mas eu costumo brincar que o que é? A alergia, como o Léo falou, a alergia é uma resposta exagerada de células de defesa do nosso corpo a partículas do ambiente, que quem não tem essa predisposição genética não manifesta nada. A vacina ela é a indução de imunotolerância, ou seja, todos os dias, todas as semanas, expor o paciente, dar um pouquinho daquele alérgeno de forma programada, lenta, para que aquela célula que faz todo aquele estardalhaço, ela se acostume em conviver com aquilo.
0: Eu tenho certeza que você está em casa falando, pô, já acabou. Pois é, mas já acabou. A gente tem um montão de dúvidas. O papo está muito bom, mas viver melhor dessa semana vai terminando. E lembrando que todos os episódios do programa estão disponíveis no canal Band Jornalismo no YouTube. Nos vemos na semana que vem, sempre com muita informação sobre saúde e bem-estar. E obrigado pela companhia. E ó, até a próxima. Vou te esperar. Beijo.

0: Um enorme buraco azul no meio do Mar do Caribe é o grande cartão postal de Belize, na América Central. E para observar esse fenômeno de 300 metros de diâmetro e cerca de 125 metros de profundidade, é possível agendar um sobrevoo de helicóptero ou de avião. Nosso monomotor saiu de San Pedro e em cerca de 25 minutos já começamos a avistar o patrimônio mundial reconhecido pela Unesco. O Great Blue Hole era uma caverna de calcário em terra firme que desabou e que foi inundada com o fim da última era do gelo.
1: O piloto vai por várias vezes fazer um lado e do outro curvas e a gente vai ficar sobrevoando o grande buraco azul. É incrível, indescritível.
0: Entre a decolagem e o pouso, o passeio vai durar pouco mais de uma hora.

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Vem invadir a cozinha aqui do chefe para provar o tal pão, o tal brioche que ele falou. Recém saído do forno, chefe. Smells very, very good. Obrigada. Gente, espetacular a textura desse pão. Ele brilha, lindíssimo. Gente, incrível. Espetacular. Congrats. Thank you so much.

0: nessa?
1: Aqui reunindo todas as informações, porque daqui a

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0: Portugal, Conselho de Sintra, Palácio Nacional de Queluz. Era a residência oficial da família real. Brasil, Rio de Janeiro, Paço Imperial. Quase 9 mil quilômetros separam esses dois lugares. E entre essa distância toda, tem mais de 2 séculos de história. Estamos no Palácio Nacional de Queluz, uma construção em estilo clássico barroco.
1: Por esses corredores, por essas salas, por esses quartos, tem parte da história dos portugueses e também do Brasil.
0: Esse quarto é todo decorado com o personagem Dom Quixote de La Mancha. E olha, ele é muito importante para nós brasileiros. É que aqui nasceu e morreu Dom Pedro. Dom Pedro I para nós brasileiros e Dom Pedro IV para os portugueses.
2: As pinturas foram restauradas depois de um incêndio em 1934 que destruiu parte do palácio. Dom Quixote está na decoração porque o local servia para realizar os partos de Carlota Joaquina, que era espanhola. Esses são os objetos pessoais de Dom Pedro. Ele morreu de tuberculose aos 36 anos de idade.
0: Pedro chegou aqui no Brasil aos 9 anos de idade. Veio com o pai, Dom João VI, a mãe, Carlota Joaquina, o irmão Miguel e um aparato gigantesco dos órgãos públicos da corte portuguesa. A família real fugiu das invasões das tropas de Napoleão Bonaparte.
2: Quem diria que o destino do menino seria de um personagem fascinante e controverso, amado e odiado, mas que mudaria a história do Brasil.
3: Cativava as pessoas pela forma simples, era incansável nas atividades. Saía, fiscalizava barcos, ia ver os cavalos, ia ver... Era quase um intendente municipal no sentido de cuidar de coisas pequenas da administração que não eram da alçada do imperador.
0: A grande chance aconteceu porque Dom João VI, por exigência dos portugueses, teve que voltar para Portugal. Era o auge da Revolução Liberal do Porto. Pedro ficou por aqui comandando um governo provisório, só que mais tarde Portugal acabou exigindo a volta dele também. Se ele aceitasse, o Brasil se tornaria de novo, mais uma vez, uma colônia de Portugal. Mas Dom Pedro, com 24 anos, resolveu não aceitar.
4: Como é para o bem de todos e felicidade geral da nação, estou pronto. Diga ao povo que fico.
0: Era 9 de janeiro de 1822. Esse dia ficou conhecido como o Dia do Fico, um dos momentos mais importantes da nossa história.
5: É o momento em que o Brasil realmente rompe os seus vínculos com Portugal, em que o Dom Pedro publicamente anuncia que ia desobedecer as ordens das cortes constituintes e passa a agir como chefe de um país independente, emitindo decretos, fazendo comunicado às chamadas nações amigas, dizendo que o Brasil, a partir de então, estava separado de Portugal.
0: Ah, mais um detalhe. Mas antes, Dom Pedro escreveu um comunicado meio que ficando em cima do muro.
5: A primeira declaração oficial do Dom Pedro foi muito mais insegura, titubeante. No dia seguinte, quando essas declarações foram publicadas num documento oficial, vem uma versão mais definitiva de rompimento. Diga ao povo que eu fico. E aparentemente foi a maçonaria que estava orientando Dom Pedro, que assim ajeitou com a mão a declaração do fico.
0: Mas um negócio é certo, só assim ele se tornaria um dos responsáveis pela independência política e econômica do Brasil.
2: Claro, com o empurrão da mulher Dona Leopoldina e de José Bonifácio de Andrade Silva, o ministro mais próximo.
6: Independência!
2: Depois, Dom Pedro foi aclamado no dia do aniversário dele e veio a coroação. Ele assumiu o trono e se tornou o primeiro imperador do Brasil.
7: Esse marco da aclamação dele no Rio de Janeiro era comemorado como a nossa independência. Não era o 7 de setembro. O 7 de setembro também era comemorado. Mas não havia tantas festas como havia no 12 de outubro, quando efetivamente, então, nós temos um governante de um país livre. Isso acaba, essas comemorações, quando ele abdica.
2: O quadro é do pintor francês Jean-Baptiste Debré e retrata a coroação de Dom Pedro. Essa é uma das pinturas mais célebres do primeiro reinado. O príncipe regente se torna imperador.
0: A coroação aconteceu aqui na Igreja do Carmo, no centro do Rio de Janeiro. E para marcar essa data, Dom Pedro I autorizou a Casa da Moeda a fabricar moedas em ouro puro com o rosto dele. Só que tem um detalhe, quando ele viu, ele não gostou nada e mandou suspender todo o trabalho. Pedro aparece como um imperador, só que como um imperador romano. Busto nu com uma coroa de louros na cabeça. Tudo errado. Ele queria mesmo aparecer com um uniforme militar e cheio de medalhas.
1: E olha que legal, eu vou ter a oportunidade de pegar essa moeda, né? Com todo cuidado, com luva. Essa aqui é uma das 64 moedas e ela está aqui no Itaú Cultural. E sabe quanto vale uma moeda como essa? Cerca de 500 mil dólares. Por isso que tem que estar muito bem guardadinha, né?
8: Isso, e preservada também, né? Tem que durar por muito mais tempo para que seja revivida a história do Brasil.
0: Mas antes dessa história toda, Dom Pedro I tinha recebido da maçonaria o título de protetor e defensor perpétuo do Brasil.
7: Ele diz que aceita de bom grado de defensor perpétuo do Brasil, mas não de protetor, porque de protetor o Brasil saberia se defender a si mesmo.
0: Poucos meses depois de coroado, o imperador dissolveu a Assembleia Constituinte e, olha, virou a mesa.
5: Mas outorgou uma Constituição surpreendentemente liberal. Então, ele é um homem cheio de contradições. Tinha uma índole liberal, mas uma prática autoritária.
0: Dom Pedro quis adicionar à Constituição uma frase que faz toda a diferença. Com ela, o imperador podia anular qualquer decisão do Poder Legislativo e do Judiciário.
9: Quando ela ficou pronta, os deputados constituintes levaram para o Dom Pedro e ele disse, não, muito bem, gostei, só queria acrescentar uma frase. Os caras, como assim uma frase? O imperador se compromete a jurar e respeitar a Constituição se ela for digna dele. Não, para aí, essa frase não vai dar para ter. E ele exigiu essa frase, porque no fundo ele era um absolutista, né? Ele tinha uma tendência liberal eventual, mas o seu cerne era absolutista, o poder absoluto do rei.
10: E é aí que se cria a figura de um quarto poder que não existe, que é o poder moderador, que é o poder do imperador. De novo, Dom Pedro é um estrategista e ele está pensando na monarquia.
2: Enquanto os Estados Unidos e França já viviam o liberalismo, o Brasil vivia uma monarquia centralizada na figura do imperador e a população ficava cada vez mais insatisfeita.
0: Os problemas econômicos aqui só aumentavam, até porque Dom João VI, quando foi embora, limpou a reserva de ouro do Brasil.
2: Era um país dividido. Os que apoiavam Dom Pedro, a maioria portugueses, e os insatisfeitos com seu governo, os liberais, que não aceitavam os abusos da monarquia.
3: Ele agiu de forma, como se podia dizer, absolutista, né? Ele teve plenos poderes, as leis estiveram suspensas. Mas ele também convoca o legislativo em 1826, né? Parlamento e imprensa livres se alimentam um ao outro. Então, assim que o parlamento reabre, com ampla liberdade de debate, começa a pancadaria em cima dele, logo, imediatamente.
0: O jornal Aurora Fluminense fazia uma campanha contra Dom Pedro, ajudando a popularidade dele a despencar. As críticas eram ao Tratado da Independência, que fez Portugal receber muito dinheiro para dizer sim à independência do Brasil.
2: O clima era terrível, a ponto da população se rebelar contra o governo durante uma festa preparada para Dom Pedro. A festa terminou engarrafada por todos os lados. Diante de tanta confusão, Dom Pedro I não teve saída. Abdicou do trono para um filho de apenas 5 anos de idade.
0: Dom Pedro I cresceu aqui no Rio de Janeiro. Um dos principais personagens da nossa história foi intrigante, polêmico e contraditório.
5: No Rio de Janeiro, ele foi criado meio à solta, porque o pai e a mãe brigavam muito, viviam em casas separadas. Um casamento bastante tumultuado, se envolveu com amigos de reputação duvidosa, como Chalaça. Era um homem boêmio na juventude, teve inúmeros casos, romances, alguns muito escandalosos.
0: De um lado, qualidades. Quais eram?
3: Ele era extremamente acolhedor, muito simpático, muito popular na maneira de ser, que ria de anedotas e gostava de coisas meio vulgares, mas ao mesmo tempo era muito, como se diz, tinha uma inteligência viva.
0: Do outro, um balaio de defeitos.
3: Ele era muito impulsivo, muito temperamental. Nos acessos dele de furor por alguma coisa, ele tinha dificuldades com as questões orçamentárias, era muito agarrado com o dinheiro, quase avarento num certo sentido, e era também conivente com a corrupção que o cercava, especialmente do lado da Marquesa de Santos.
2: Dom Pedro tinha 18 anos quando se casou com a princesa Leopoldina. Mas seguiu colecionando romances e escândalos. Aos 24, se apaixonou por Domitila de Castro Canto e Melo, a quem daria o pomposo título de Marquesa de Santos.
0: Foi uma relação que ultrapassou todos os limites. Dom Pedro chegou a comprar essa casa para ela aqui no Rio de Janeiro. Um detalhe, a casa fica bem pertinho da residência oficial da família real. De lá até aqui, para Dom Pedro, era um pulinho. A Marquesa chegou a ser a primeira dama da Imperatriz Leopoldina. Isso significava o seguinte: ela acompanhava a Leopoldina aqui pelos passeios na Quinta da Boa Vista e tinha total acesso, podia entrar e sair quando quisesse no palácio da família real.
2: Chegou até a viajar com o casal.
3: Então, dona Leopoldina sofria com o tratamento do marido, que era um homem rude e, além de ter essas amantes, eram de modos bruscos, grosseiros.
2: Marquesa de Santos só foi deixada de lado quando Leopoldina morreu e o imperador se casou com Amélia de Leuchtenberg, princesa da Baviera. Mulherengo, impulsivo e nada discreto. Dom Pedro teve muitos filhos ilegítimos, mas é impossível saber o número exato.
0: Ele era esperto, articulado, mas ele não tinha aquela educação que a gente imagina de um filho nascido numa família real. Teve bons professores durante a vida, só que quem decidia se queria ter aula ou não era ele mesmo.
9: Ou seja, ele nunca queria ir à aula. Falava inglês mal, falava francês mal, nunca tinha lido nada.
2: Influenciado por Leopoldina, que era uma mulher culta e amante das artes, Dom Pedro adotou novos hábitos. Com certo talento musical, ele tocava piano. E é considerado autor do hino da independência, que teria tocado poucas horas após dar o grito de independência.

0: E Dom Pedro não sabia o que era tédio, não conhecia a fadiga. Se acordava de madrugada aqui no Palácio da Família Real, na Quinta da Boa Vista, todo mundo tinha que acordar também. E olha, ele não ia de porta em porta, batendo, chamando. Ele pegava a espingarda dele de caça e saía atirando para tudo quanto é lado. Ninguém conseguia dormir.
1: Eu acho importante mostrar que todos os nossos líderes tiveram o seu lado bom, o seu lado ruim, o seu lado heróico, o seu lado depravado em alguns casos, mas que todo mundo foi humano, todo mundo errou, todo mundo acertou.
0: Centro do Rio de Janeiro. Em 1821, essa área toda era a Praça do Comércio. E olha, onde fica hoje? A Casa França Brasil, na época, era o prédio da alfândega. Era sábado de Aleluia e já estava acertado que Dom João VI voltaria para Portugal e deixaria o seu filho Dom Pedro como príncipe regente. Só que Dom João estava na dúvida, ele não tinha tanta certeza se ele queria voltar ou não. Aqui dentro acontecia um dos processos para a escolha dos deputados que representariam o Brasil na elaboração da Constituição Portuguesa. Eram 170 eleitores e muitos espectadores.
2: Nesse dia a gente pode imaginar uma série de arquibancadas aqui à volta preparadas para a eleição. E nesse dia estava programada a leitura de um decreto em que Dom João VI decidiu nesse decreto que ele voltaria pessoalmente para Portugal, deixando seu filho Pedro I aqui no Brasil, como príncipe regente.
0: Bem nesse momento, quatro pessoas começaram um fuzuê lá fora pedindo algumas atitudes de Dom João. Eles exigiam a eleição de um governo provisório. E como Portugal ainda não tinha uma constituição, queriam também que Dom João jurasse obediência à Carta Espanhola de 1812, conhecida como Constituição de Cádiz.
2: Esses amotinados queriam impedir que Dom João VI saísse do Brasil com o tesouro.
0: Esse fuzuê acabou tomando grandes proporções.
3: Uma multidão conformada por pessoas que eram profissionais liberais, trabalhadores, pessoas que em geral não ganham lugar na nossa história. Na nossa história que é tão monárquica, tão de grandes protagonistas. Não, esses eram profissionais liberais.
4: E essa assembleia foi... Começou relativamente pacífica, mas foi sendo, como se diz, tomada pelos radicais. E naquele contexto, radicais eram alguns influenciados mais pelas ideias da Revolução Francesa, que tinham, enfim, uma coisa quase democrática nos seus apelos, e desconfiavam dos projetos do rei.
0: Entre eles estava o padre Macamboa e um jovem de apenas 20 anos, Luiz Duprat.
2: Ele era filho de um alfaiate francês. Ele foi capaz, com a sua oratória, conseguiu inflamar e fazer com que as pessoas concordassem com as demandas de que Dom João VI deveria jurar obediência a Cádiz, a Constituição de Cádiz, e permanecer naquele momento no Brasil.
0: O que se sabe é que os soldados de Dom Pedro atacaram os manifestantes, mas ninguém sabe ao certo quantas pessoas ficaram feridas e morreram.
4: Isso foi feito de forma muito violenta. Esses soldados entraram, segundo testemunhos, quebraram tudo, mataram pessoas. Nunca se soube exatamente o número, porque a coisa foi tão dramática. E isso, claro, convenceu o rei que não havia mais possibilidades dele ficar aqui, se tivesse alguma dúvida.
3: E esse episódio lembra como os brasileiros e as brasileiras, em momentos fundamentais da nossa história, sempre foram a público lutar por direitos.
0: 5 dias depois desse acontecimento, Dom João VI embarcou para Portugal. Quase um ano e meio depois desse episódio, chegava o dia que entraria para a nossa história, o 7 de setembro. A gente sabe que Dona Leopoldina assinou a independência primeiro aqui no Rio de Janeiro. E aí ela mandou uma carta para o marido que estava passando por São Paulo para dizer: chegou a hora.
3: Dom Pedro é um monarca de muitas faces, difícil de definir. Para uns, um monarca liberal, romântico, que agasalhou a causa dos brasileiros. Por outro ângulo, é também um monarca muito violento. E basta também ver como em 1831 ele não aguenta a pressão, né? E de alguma maneira renuncia. Então, eu penso que a figura de Dom Pedro é uma figura muito interessante justamente por ele agasalhar esse mar de contradições.
0: No Monumento à Independência do Brasil, às margens do Riacho do Ipiranga, fica a Cripta Imperial. Aqui estão guardados os restos mortais de Dom Pedro I e das duas esposas dele, Maria Leopoldina e Amélia de Leuchtenberg. A urna de Dom Pedro foi trazida de Portugal em 1972, nas comemorações dos 150 anos da independência.
5: 40 anos depois, em 2012, no meio da noite, discretamente, a urna saiu daqui.
0: O carro levando os restos mortais de Dom Pedro atravessou São Paulo numa velocidade reduzida. Até chegar ao Serviço de Verificação de Óbitos da Universidade de São Paulo. E começava então uma grande investigação arqueológica que nunca tinha acontecido no nosso país. Tudo para descobrir detalhes sobre Dom Pedro I, que morreu de tuberculose em 1834.
6: Uma coisa é constatar que existiam restos mortais nas três urnas. Outra coisa é comprovar de quem eram esses restos mortais. Que houve a comprovação, trouxe uma nova dimensão para o Monumento à Independência e uma importância ainda maior.
0: Naquele momento, o Brasil estava redescobrindo o imperador. Ao contrário do que indicavam as informações até 2012, aqui na cripta não estão as cinzas, mas sim a ossada do imperador, que nunca foi cremado. Em dias diferentes, o esquema se repetiu com os restos mortais das imperatrizes Leopoldina e Amélia. O projeto foi da historiadora e arqueóloga Valdirene Ambiel. Com a ajuda de várias instituições, ela começou um minucioso trabalho de pesquisa. Foram realizadas mais de 20 mil imagens de tomografia nas ossadas.
7: Toda a análise que foi feita aqui dentro da própria Faculdade de Medicina, nós vimos que realmente ele teve algumas fraturas de costela.
0: Qual a altura do Dom Pedro?
7: Temos uma aproximação dessa estatura entre 1,66m e 1,73m de altura.
0: Um outro detalhe chamou a atenção. Apesar de ser conhecido como o maior libertador do Brasil, Dom Pedro I foi sepultado sem nenhum símbolo brasileiro na vestimenta oficial.
7: Dom Pedro, quando ele deixa o Brasil em 1831, ele foi praticamente hostilizado aqui no país. Ele imaginou que exatamente por ter proclamado a independência do Brasil, que ele pudesse contar o tempo todo com essa fidelidade do povo brasileiro. Só que ele esqueceu que acima de tudo, ele era um político. E é claro que sempre a população não vai cobrar desse político, independente da época, como cobrou dele.
0: Dom Pedro foi sepultado como general da Rainha Maria II, que era a filha dele e foi por quem ele lutou na Guerra Civil. O escritor Paulo Rezutti acompanhou o trabalho da arqueóloga.
1: Ele não foi enterrado como imperador do Brasil ou rei de Portugal. Ele pediu para ser sepultado com a farda do general que ele era, como soldado da filha.
0: Nas tomografias deu para ver que as costelas de Dom Pedro estavam separadas.
6: Isso permite nós deduzirmos que essas costelas foram cerradas e justamente a do lado esquerdo, as costelas do lado esquerdo, que possibilitou a retirada do coração.
0: É que horas antes de morrer, Dom Pedro I fez um pedido, que o coração dele fosse entregue à cidade do Porto, em reconhecimento ao esforço dos moradores. Dom Pedro venceu a guerra no Porto contra o próprio irmão, Dom Miguel, e o expulsou do país. Porto ficou conhecida como a cidade invicta e Dom Pedro como o rei soldado, o liberal, o libertador. material coletado pela Valdirene vai ser sempre útil para as ciências humanas, exatas e biomédicas.
7: Uma responsabilidade muito grande, uma experiência única.

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0: Olá, edição da noite no ar. Aqui você fica sabendo tudo o que acontece no Brasil e no mundo. Eu sou Verusca Donato e ficamos juntinhos aí até as 8h30 da noite. Vem comigo que você vai ficar bem informado. O ministro do Supremo Tribunal Federal, André Mendonça, liberou para análise do plenário o caso que investiga mensagens entre o ex-banqueiro Daniel Vorcaro e o ministro Alexandre de Moraes. Direto de Brasília, quem traz os detalhes é ela, a Agatha Gonzaga. Agora há pouco nós conversamos e ela traz novamente informações para a gente sobre essa crise no Supremo Tribunal Federal. Agatha.
1: Pois é, Verusca, a gente ainda tem um prazo para tratar desse assunto, até porque mesmo que o presidente do STF, Edson Fachin, tenha tomado as rédeas das investigações abertas, ele também deu um prazo para todos os envolvidos se manifestarem sobre isso, um prazo de 5 dias, que vai então até a próxima sexta-feira. E são muitas pessoas para falar ali sobre os seus relacionamentos ou suas acusações dessa última semana, de informações que nós tivemos nessa última semana. Esse prazo de 5 dias, ele é para o próprio ministro André Mendonça, que foi acusado por Alexandre de Moraes de interferência no processo investigativo da Polícia Federal, até de uma certa perseguição política a ele, a Alexandre de Moraes, também ao senador Davi Alcolumbre. E, por outro lado, o próprio ministro Alexandre de Moraes também vai ter que prestar esclarecimentos, porque o relatório da Polícia Federal, que foi destirado o sigilo de lado por André Mendonça, revela justamente que ele teria um relacionamento mais próximo com o banqueiro Daniel Vorcaro. No meio de isso tudo, ainda temos a PGR, o Procurador-Geral da República, Paulo Gonet, que também teve mensagens de Daniel Vorcaro, seu nome citado e até fotos, e por isso também há um questionamento sobre a sua participação, e até a própria Polícia Federal, que teve como base os relatórios para a abertura aí dessas trocas de acusações entre os ministros, tanto do lado de André Mendonça quanto do lado de Alexandre de Moraes. Foram relatórios da Polícia Federal que foram apontados, levantados ali para aquela troca de acusações que a gente acompanhou ao longo dessa semana. O fator deste domingo é que algo que o ministro André Mendonça já poderia ter feito desde o momento que teve acesso ao relatório da Polícia Federal, ele encaminhou neste domingo, que é para análise do plenário, se irá abrir ou não uma investigação com relação a Alexandre de Moraes, justamente por essa proximidade com Daniel Vorcaro que foi revelado. Mas isso depende, é claro, de que Edson Fachin marque aí o plenário, né, para que os demais colegas possam avaliar todo o conteúdo e essa acusação, e também se isso vai acontecer. As claras ali, em uma sessão que nós, jornalistas e toda a população, vamos ter acesso e conhecimento do que está sendo dito e como que serão os votos, ou se essa será uma decisão interna dos membros ali, ou se nem haverá uma decisão, porque Edson Fachin pode também simplesmente arquivar esse pedido de André Mendonça de análise desse material. Então, o que a gente tem a partir de agora são os prazos que ainda estão correndo para que todos se expliquem, e um pedido, dos dois pedidos, na verdade, de abertura de inquéritos contra ministros, né? Um contra Alexandre de Moraes e outro contra André Mendonça. Então, fica o presidente do STF nesse sentido ali com o papel de determinar o que será feito a partir de agora, mas é uma situação que fica com muitas perguntas sem respostas até aqui, né, Verusca?
0: Pois é, semana que vem pegando fogo, né? Semana que começa na segunda, mas aí tem um feriado, terça-feira, portanto, ficaremos sabendo aí desses próximos capítulos, né, Agatha? Porque vence na semana que vem o prazo de 5 dias, como você bem explicou, e tem também o depoimento do Freixo, né, ao André Mendonça. Tem muita coisa para acontecer. Vamos esperar. Obrigada, viu?
1: Por nada. Até mais.
0: Até mais. O Tribunal Superior Eleitoral autorizou o pronunciamento em rede nacional do presidente Lula para o 7 de setembro. A decisão é do ministro Cássio Nunes Marques, que afirma que a divulgação do pronunciamento é de interesse público. A mensagem oficial será transmitida na noite do feriado da Independência, portanto, segunda-feira, amanhã. Segundo o governo, a fala vai abordar temas como a união da população e o desenvolvimento econômico. Os ministros da Justiça Eleitoral avaliaram que o texto apresentado representado cumpre as regras institucionais. A decisão do tribunal confirma que o formato não configura o uso indevido dos meios de comunicação para fins políticos. E o tradicional desfile cívico de 7 de setembro em Brasília acontece nesta segunda-feira na Esplanada dos Ministérios. O evento começará às 9 da manhã e as arquibancadas serão abertas ao público a partir das 6. O presidente Lula, além do presidente da Câmara, Hugo Mota, e o presidente do Senado, Davi Alcolumbre, confirmaram presença no desfile. O evento tem como eixos temáticos a soberania nacional, o combate ao feminicídio e a Copa Feminina de 2027. Ônibus e metrô no Distrito Federal, em Brasília, serão gratuitos no dia do desfile. Um camarote desabou parcialmente durante um rodeio em Campo Limpo Paulista, interior de São Paulo, na madrugada deste domingo. Depois das chuvas, diversas pessoas buscaram abrigo no camarote, o que causou a sobrecarga e o colapso de uma das laterais da estrutura. 24 pessoas ficaram feridas e foram socorridas no local. 5 ainda estão em observação no hospital. A Defesa Civil interditou o setor atingido. E um incêndio atingiu um galpão na Companhia de Entrepostos e Armazéns Gerais de São Paulo, a CEAGESP, na Vila Leopoldina, na Zona Oeste, na noite de ontem. Segundo a assessoria da CEAGESP, não houve vítimas. A companhia informou que o entreposto está aberto, incluindo o varejão, que é a feira que acontece aos domingos. Somente as áreas próximas ao pavilhão afetado permanecem isoladas para o trabalho de rescaldo dos bombeiros e da perícia que irá determinar as causas do incêndio. A área afetada armazenava frutas, principalmente melancias. De acordo com a CEAGESP, a extensão dos impactos deve ser conhecida ao longo da semana, assim como as alternativas para que os comerciantes voltem a atuar.

0: Vamos de Band News no mundo. As autoridades de aviação dos Estados Unidos suspenderam pousos e decolagens no Aeroporto Internacional de Miami neste domingo, depois que um avião cargueiro ultrapassou a pista. O evento aconteceu durante a manobra de aterrissagem da aeronave no terminal. O voo tinha decolado de San Juan, em Porto Rico. Os detalhes sobre o incidente ainda não estão claros. A aeronave envolvida, no caso, é um Boeing 767. A Administração Federal de Aviação vai investigar esse caso. Steve Witkoff e Jared Kushner, enviados ao governo do presidente dos Estados Unidos, Donald Trump, chegaram a Kiev hoje para mais uma rodada de negociações sobre um possível acordo de paz entre Rússia e Ucrânia. Até agora, nenhum acordo foi anunciado após a reunião. Quem fala conosco sobre este assunto é o professor de Relações Internacionais da PUC do Paraná, João Alfredo Niegrai. Boa noite, professor.
1: Boa noite, Verusca. Aquele boa noite super especial aos nossos ouvintes e assinantes.
0: Não sei nem se eu falei o sobrenome correto. Se eu não falei, me desculpa. Professor...
1: Não, falou sim, falou
0: ah,
1: sim.
0: Ah, é? Ah, então tá ótimo. Professor, não é a primeira vez, nem a segunda, nem a terceira... que os Estados Unidos faz a intermediação de um possível acordo de paz entre a Ucrânia e a Rússia. Quais são as chances de dar certo essa vez e a gente poder anunciar aqui o fim da guerra?
1: De fato, não é a primeira vez. As visitas de Steve Witkoff e Jared Kushner a Moscou e depois a Kiev são mais importantes do que parecem, não porque, infelizmente, não indicam que um acordo esteja próximo, porque não está, mas porque Washington parece estar tentando construir uma zona de negociação intermediária entre duas posições que continuam incompatíveis. O fato de os mesmos enviados terem conversado diretamente com Putin por mais de 3 horas e, no dia seguinte, levado essa interlocução a Zelensky, permite aos Estados Unidos testar concessões sem depender apenas de comunicados públicos. E aqui a gente precisa separar aquilo que foi confirmado daquilo que pode ser inferido. O Kremlin confirmou que os americanos apresentaram a Putin ideias para possíveis caminhos de solução, enquanto Putin voltou a falar na necessidade de solucionar causas profundas do conflito. Mais significativamente, a reunião também tratou de questões econômicas e de possíveis grandes projetos russos ou russo-americanos mutuamente benéficos. Do outro lado, em termos de Ucrânia, o que nós sabemos é que Witkoff comentou que os americanos ouviram novas ideias em Moscou e que não revelaram quais. E Zelensky afirmou, depois da reunião, que a Ucrânia está disposta a participar de novas conversas trilaterais. É bastante plausível, portanto, que parte da reunião com Kiev tenha consistido simplesmente em esse é o máximo que Putin aparentemente está disposto a aceitar e até onde vocês, Ucrânia, conseguem ir. Nesse contexto, não dá para a gente afirmar, infelizmente, que há algum acordo no futuro próximo podendo acontecer.
0: E aí, por enquanto, a gente tem um cessar-fogo, que é só enquanto tem essa visita, né, dessa intermediação americana, né, do Witkoff e do Kushner, mas não é um cessar-fogo por muito tempo.
1: Infelizmente, não. O que nós estamos presenciando nas últimas semanas são pesados ataques a drone da Ucrânia, sendo realizados em várias regiões da Rússia, até mesmo muito longe da fronteira, o que mostra para nós que os russos não têm, nesse momento, um grande controle do próprio espaço aéreo. O principal esforço russo continua concentrado na região de Donbass, especialmente nas cidades importantes dessa região, que tem mais ou menos aí o tamanho do estado do Rio de Janeiro. É uma região de mais de 270 quilômetros quadrados, também em Donetsk, que tem recebido fortes ataques russos, enquanto a Ucrânia vem atingindo refinarias, portos, petroleiros e intensificando de maneira muito significativa uma campanha de drones e mísseis contra infraestrutura energética e logística. Vem passando por dias consecutivos de ataques, assim como Moscou. E foi exatamente essa troca de ataques que parou para receber a comitiva dos Estados Unidos, e isso infelizmente, está longe de ser uma trégua duradoura ou um cessar-fogo permanente para que novas negociações possam ocorrer ou mesmo ganhar em profundidade.
0: Agora, me corrija se eu estiver errada, professor. O conflito ainda está no impasse sobre territórios, é isso, principalmente o território de Donbás, que fica na Ucrânia. A Rússia ainda quer ter acesso a essas terras que hoje estão de posse da Ucrânia. Esse ainda é o impasse e a Ucrânia continua dizendo que não abre mão.
1: É bem complicado a gente falar em quem está, entre muitas aspas, ganhando nesse momento, porque depende muito da métrica utilizada. Sim, territorialmente, a vantagem ainda é russa. Moscou continua conquistando pequenas porções de território e conserva a iniciativa em vários setores. A Ucrânia não dispõe atualmente de condições evidentes para uma grande ofensiva destinada a recuperar essas centenas e milhares de quilômetros quadrados na região do Donbás. Só que a Rússia também não conseguiu transformar essa vantagem territorial em vitória operacional. A sua ofensiva agora na primavera-verão de 2026 não rompeu as linhas ucranianas e nem produziu o colapso de cidades importantes. Isso torna o custo russo muito importante. Segundo números ucranianos que eu vi recentemente, e esses números devem ser tratados com alguma cautela, a Rússia teria sofrido aproximadamente 42 mil baixas em agosto, o que mostra que o sistema russo de recrutamento voluntário está tendo dificuldades crescentes para substituir as perdas, mantendo o atual ritmo ofensivo. A Ucrânia, por outro lado, tem grandes dificuldades, especificamente em termos de defesa aérea. Os estoques de interceptadores estão pressionados pela quantidade crescente de drones e mísseis russos, e a Ucrânia necessita particularmente de sistemas capazes de interceptar mísseis balísticos, como o sistema Patriot dos Estados Unidos. E a segunda dificuldade ucraniana nesse momento é mão de obra militar. Como eu comentei, a Rússia também sofre com isso, mas possui população maior. Para Kiev, cada unidade de infantaria perdida é proporcionalmente mais difícil de substituir. E, por fim, ao inverno. Se a Rússia conseguir degradar novamente a infraestrutura energética ucraniana antes dos meses mais frios, poderá exercer pressão social e econômica substancial, sem necessariamente conquistar grandes áreas territoriais.
0: Agora quero falar sobre uma outra guerra, né? Estados Unidos e Israel contra o Irã. Parece que o tom voltou a subir. Novamente, né? Principalmente do lado iraniano, dizendo que a Guarda Revolucionária Iraniana atacou navios americanos, os americanos negam, mas a verdade é que esse tom voltou a subir, voltou a ficar duro, e no meio tem o Estreito de Hormuz. Parece que fica cada vez mais distante ou impossível um acordo de paz também ali na região, né? E a ironia disso tudo, né, professor? É que os Estados Unidos estão tentando intermediar um acordo de paz entre Ucrânia e Rússia.
1: E além dessa ironia, a ironia é que Trump está fazendo muitos esforços para abrir um estreito que estava aberto antes da própria ofensiva dele, né?
0: Exato.
1: Nesse momento, o conflito Estados Unidos e Irã voltou a uma fase de confronto militar direto depois de algumas semanas de relativa redução de ataques. Nesse 6 de setembro, a gente tem uma situação mais grave do que simplesmente troca de ameaças. Nós tivemos, sim, nas últimas horas, ataques militares confirmados nos últimos dias, inclusive contra navios e petroleiros, enquanto a diplomacia continua existindo, mas praticamente sem conseguir conter a sua escalada. A escalada mais recente e de maior importância ocorreu em torno do Golfo de Omã e justamente do Estreito de Hormuz, nesse sábado, dia 5 de setembro, quando forças americanas atacaram três petroleiros associados ao Irã, depois que a Guarda Revolucionária Iraniana teria lançado mísseis balísticos contra um porta-aviões e um destroyer da Marinha dos Estados Unidos. Esses navios americanos teriam conseguido evitar os ataques e não tiveram baixas, mas dois petroleiros foram inutilizados e um terceiro foi destruído no Golfo de Omã. Teerã vem afirmando que está atacando embarcações ligadas aos Estados Unidos e segue tentando impor restrições ao tráfego marítimo. E aí que, nesse domingo, o Irã afirmou ter atingido uma embarcação americana não tripulada que tentava passar pelo Estreito de Hormuz. Negou que o navio tenha sido atingido, portanto, como sempre e como em toda a guerra, há uma disputa de narrativa que ainda não foi resolvida de forma independente.
0: Bom, e o resultado disso tudo é que o petróleo WTI, né, que a gente chama de petróleo bruto, subiu 6,7% na semana e está já valendo 91 dólares o barril, e o Brent 95 dólares com alta de 5,44%. E isso é uma combinação desastrosa, né? Petróleo alto, inflação, e essa volatilidade do petróleo preocupa demais. Não só o mercado financeiro, como os países que precisam fazer, né, professor, investimentos de longo prazo em aviação, em transportes.
1: Exatamente. E o que deixa esses mercados ainda mais receosos é que o cenário mais provável para o futuro próximo é a continuação de uma guerra de atrito. Ou seja, os Estados Unidos devem continuar combinando ataques seletivos, bloqueio marítimo e sanções para tentar reduzir a capacidade financeira e militar do Irã. Essa estratégia já migrou parcialmente de destruição de alvos militares para a tentativa de estrangular receitas petrolíferas e preservar a navegação em Hormuz. E o grande problema é que quando toda vez que se tem qualquer inferência nos mercados do Oriente Médio ou qualquer ataque ao Oriente Médio, todo o mercado de commodities energéticas no mundo tende a sofrer os seus efeitos. E o outro ponto, para finalizar essa minha resposta, é que em novembro nós teremos eleições de meio de mandato nos Estados Unidos. E o que nós estamos percebendo é que esse conflito está afetando de maneira bastante negativa os republicanos, sobretudo porque não está isolado como um tema de política externa, mas porque, tal qual vem ocorrendo no Brasil e no resto do mundo, o conflito está sim se convertendo em preço de gasolina, inflação e, é claro, uma sensação de uma guerra sem uma saída clara. Atualmente, o dado mais preocupante para a Casa Branca é que apenas 31% dos americanos aprovam a guerra contra o Irã, enquanto 63% desaprovam, e cerca de um quarto da população dos Estados Unidos apenas são aqueles que consideram essa guerra válida ou justificável.
0: Agora, João, já que a gente começou aqui falando de ironia, uma outra ironia é que quando o Trump atacou o Irã no dia 28 de fevereiro, ele matou muitas lideranças, né, do regime iraniano. Ao longo dos ataques, aí nas primeiras semanas, meses, ele matou outras lideranças que eram lideranças que estavam dispostas ou que poderiam estar dispostas a conversar. E aí o que sobrou praticamente hoje mandando no Irã é a Guarda Revolucionária Iraniana, que é muito mais radical, né? Então minha pergunta é, hoje a gente tem dois governos funcionando, um governo civil que está enfraquecido e esse governo revolucionário e iraniano, que é esse que não permite que haja sentar e conversar e chegar a um denominador comum com os Estados Unidos?
1: Eu acho que os Estados Unidos acabaram subestimando a força de um regime que desde 1979, que foi quando ocorreu a Revolução Iraniana, criou toda uma engenharia política para permanecer no poder independentemente do líder ou do presidente. O Irã tem hoje toda uma estrutura que é burocraticamente bastante complexa, protegida por um sistema de direito teocrático que faz com que uma mudança de regime seja muito complicada, como a gente vem percebendo desde fevereiro. Eu lembro que, à época, eu falei várias vezes aqui na Band News, eu cheguei a comentar que uma das expectativas estadunidenses era justamente que as insatisfações econômicas, as insatisfações em termos de desemprego, inflação, desvalorização da moeda, que estavam gerando protestos no Irã entre o final de dezembro e o mês de janeiro, pudessem continuar como protestos contra o regime após os ataques estadunidenses. Mas da mesma forma que não se consegue impor uma democracia pela força, não é necessariamente fácil retirar um governo autoritário também pela força, especialmente quando esse governo conta não apenas com um exército, mas também com uma guarda revolucionária, conta não apenas com uma polícia, mas conta também com uma polícia da moralidade e tantas outras estruturas que foram criadas já há décadas para fazer com que o regime permaneça no poder. Então, uma coisa, como eu comentei aqui várias vezes, é justamente a morte ou a queda de um líder. Outra coisa é fazer com que o regime que o colocou lá caia também. Esse ponto que os estadunidenses ainda não tiveram sucesso, se é que podemos considerar que chegarão lá algum dia.
0: João Alfredo Nigegrai, professor de Relações Internacionais da PUC do Paraná, muito obrigada, viu? Boa noite.
1: Boa noite, muito obrigado e uma excelente semana a todos.
0: Obrigada. Bom, e o professor estava falando para a gente agora há pouquinho sobre os ataques, né, ali no, no, na região do Oriente Médio, mas a gente vai falar agora dos ataques israelenses e não americanos. Atingiram o sul do Líbano neste domingo. Os bombardeios foram contra posições do grupo Hezbollah. O exército de Israel confirmou as operações e declarou que os alvos eram instalações militares na fronteira. O Ministério da Saúde libanês informou que 4 pessoas morreram, incluindo 2 mulheres, e outras 20 ficaram feridas após os ataques. Organizações humanitárias solicitam a abertura de rotas para a saída de moradores civis. A Bienal do Livro abriu a maior edição da história em São Paulo. Além dos encontros entre leitores e autores, o público encontrará debates, contações de histórias e apresentações artísticas. A previsão deste ano é de 700 mil visitantes no evento.
2: A Giovana frequenta a Bienal desde novinha. Na primeira que ela veio, tinha 4 anos.
3: Da primeira eu não lembro, né, que eu tinha cerca de 4 anos por aí. Mas o que eu mais lembro, mais antiga, eu tinha uns 8 anos, que eu vim atrás de um livro do Pedro Bandeira, que era O Primeiro Amor de Laurinda.
2: De lá pra cá, a estudante veio em todas as edições, porque segue os passos dos pais.
4: Com a leitura, ela consegue se comunicar melhor, ter outras experiências, ver como outros povos vivem. Abre um leque de oportunidades, de escolha, até de carreira, né?
2: É tanto livro que a família leva que precisa até de um carrinho.
5: E como é que esse carrinho vai voltar para casa hoje?
6: Repleto, bem cheio. Né? Às vezes ele vem até alguma sacolinha na mão.
2: Tem autores que agitam os leitores.
5: Por que essa correria?
7: Porque a escritora Mitanino. Hã? Mitanino, uma influenciadora, escritora,
5: das crianças?
7: Compositora das crianças.
5: É infantil?
7: É, infanto mãe... juvenil, né? Aí a mãe tem que correr atrás dos filhos.
2: A Heloísa já garantiu o dela. Toda estimulada pela

0: mesmo período do ano passado.
1: Já são quase 36 milhões de livros vendidos, com um faturamento de 1 bilhão e 900 milhões de reais.
2: Essa Bienal está sendo novamente uma virada de página, para dizer assim que o brasileiro lê pouco. Não, acho que o brasileiro lê e precisa de ler cada vez mais.
3: Olha, se você não garantiu o seu ingresso, está vacilando, porque a feira acaba no outro fim de semana e 12, 13, né, sábado e domingo, já não tem mais ingresso para vender, olha isso. Só durante a semana, amanhã feriado tem, e aí o resto da semana tem também. Então, corre, vai até o dia 13, domingo. A gente dá um pequeno intervalo, daqui a pouquinho eu estou de volta, é rapidinho.
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0: hoje, parceria, mas muitas vezes competição também, aquelas alfinetadas. Eu tô falando da relação entre irmãos. Muitos pais tentam forçar uma amizade, aquela fraternidade, mas nem sempre isso dá certo. E aí, como lidar? Dá para mediar essa crise entre irmãos? Dá para forçar realmente essa relação mais próxima? É sobre isso que a gente conversa aqui no programa Seus Filhos. Eu, Thaís Dias, sigo na sua companhia e ela também, Roseli Saião. Tudo bem, Roseli?
1: Tudo bem, Thaís. Sempre uma delícia estar aqui para fazer com você essas conversas e com quem nos acompanha.
0: Vou começar já trazendo essa questão da irmandade, né, Roseli? Quando a gente fala dos irmãos, muitas vezes, na cabeça dos pais, ah, é aquele amigo que você vai levar para a vida toda. Mas, na prática, nem sempre isso acontece. Essa relação de afinidade, ela acaba virando uma relação de rivalidade, de competição. É um pouco disso, Roseli? A gente precisa entender que há uma dualidade aí?
1: Ah. E é preciso também a gente considerar, Thaís, é importante a gente ter essa lembrança da mudança que a gente teve na nossa cultura, na nossa sociedade, e que é uma mudança que influencia na vida da família e no relacionamento entre todos os integrantes da família, inclusive entre os irmãos. Olha, eu venho de uma família que tinha 5 filhos. Então era assim, filhos era sempre no coletivo. Não tinha esta filha, aquele filho, não. Era coletivo sempre. Aí a gente foi tendo uma mudança sociocultural importante para a individualidade. E a gente chegou no individualismo, né? Então, uma casa que tem 2 filhos, são 2 filhos únicos quase. Porque é este filho e este filho. Esse final de semana nós vamos fazer isto que ele gosta. No outro final de semana é isto que... Então, a rivalidade. O que acontece? Porque há uma divisão da atenção. Não há do amor, mas há da presença, da atenção. Se divide mesmo, né? Antes a atenção era para 1, agora era para 2, depois para 3. Então, há uma perda. A criança sente, o bebê também sente, né? Então, se antes era mais simples e havia menos brigas, hoje as brigas são maiores porque é uma disputa ali de quem é mais individual, que quem vale mais. E mais uma coisa, Thaís, muita gente tem lido de que agora nós vivemos a época da solidão. É? E isso pegou muito a gente adulta, pegou os pais. E para que

0: filhos não sofram de solidão, eles investem muito no relacionamento entre os irmãos. E quanto mais a gente investe nesse relacionamento, mais difícil fica para os filhos.
1: Agora, Roseli, eu te ouvindo falar, eu fiquei aqui pensando, né? Eu já ouvi também de algumas famílias falando assim, olha, eu criei dois filhos, né? Muitas vezes, mesmo pai e mesma mãe, mas são pessoas completamente diferentes. Eu tenho uma afinidade muito grande com esse filho, com esse eu tenho uma dificuldade, né? A gente tem um conflito maior e até para mediar a situação dos dois, isso acaba afetando. Uhum. É isso, Roseli?
0: É isso.
1: Vamos colocar
0: é isso.
1: Na prática? É tem isso. Essa. Não é um amor, é uma não. Afinidade.
0: Uhum. Uhum. Às vezes, a afinidade não é apenas por um dos filhos, é mais pela etapa de vida que ele passa atualmente. Por exemplo, né? Um já tem 11 anos e o outro tem 5, 6. São dois universos totalmente diferentes. E há pessoas adultas que gostam mais de se comunicar com o universo da imaginação, né? da criatividade. E há adultos que preferem o diálogo verbal, a troca de ideias. Então, a gente tem que admitir isso, né? Às vezes há um elo maior de interesse com um dos filhos ou com a idade que ele passa, ou com os interesses dele. Isso não diminui nada, o amor pelos dois filhos, pelos três e tudo mais. Mas a gente precisa admitir isso, porque eles percebem antes que a gente.
1: Ah, eles têm essa sensibilidade muito grande, né, Roseli?
0: Exato.
1: Vamos chamar aqui para a nossa conversa a Giovana Escocardi, de 12 anos.
2: Tenho 12 anos e tenho um irmão de 18 anos que se chama Arthur. Bom, a nossa relação é uma relação muito boa, uma relação amigável, mas que de vez em quando tem aqueles desentendimentos que normalmente tem, mas que nos ajudam muito no nosso dia a dia, porque eu acabo aprendendo muitas coisas com ele. Ele me ajuda em diversas situações que eu preciso, já me ensinou muitas coisas e sempre esteve ao meu lado, disposto a me ajudar. Eu agradeço muito a ele por tudo isso que ele fez e faz por mim.
1: Olha, achei assim, madura, Roseli, porque a gente está falando aí de várias diferenças, 12 para 18, menino para menina, né? Então há realmente ali uma diferença de gerações. Ela falou, há discordâncias pontuais. E é normal, né, Roseli?
0: Absolutamente normal. E olha, eu vou relacionamento entre irmãos. E eu vou agora generalizar relacionamento entre duas pessoas. Não é possível uma convivência de duas pessoas ou mais sem atrito, sem discordância, sem conflito, às vezes conflitos pesados. E todos podem ser administrados se há interesse das pessoas envolvidas. Os irmãos, dependendo um pouco da fase deles, não há interesse deles, né, em administrar o conflito, porque eles querem mesmo disputar a atenção do pai e da mãe. E quem briga mais tem mais atenção, não é assim que funciona? E precisa mesmo de mais atenção, né? Só que a gente precisa aprender a distribuir essa atenção não só quando ele briga, mas quando ele faz coisas como ajudar a cuidar do irmão mais novo, por exemplo. É interessante ela dizer, né, que ela aprendeu muitas coisas. O mais velho também pode aprender com o mais novo muitas coisas. E uma delas é conviver com idades diferentes e aprender a cuidar daqueles que são mais frágeis. Em geral, os mais novos são um pouco mais frágeis, né?
1: Roseli, a gente ouviu ali uma menina de 12 anos. Agora a gente vai avançar um pouquinho nessa idade. Vamos chamar uma adolescente para essa conversa, que é a Emanuele Beiocchi. Ela que tem 17 anos vai falar também sobre essa relação.
3: Eu tenho 17 anos e eu tenho um irmão gêmeo, que se chama Vinícius. A nossa relação é bem próxima, às vezes um pouco conflitante, mas a gente é bem próximo. A gente faz tudo junto, nossos ciclos de amizade são o mesmo. A gente pratica futebol, então acaba que a gente fica mais próximo ainda, praticando o mesmo esporte junto. A gente tá junto todos os dias, escola, casa, e quando a gente sai no nosso tempo livre, a gente ainda assim tá junto.
1: Roseli, eu ouvindo a Emanuele, eu fiquei pensando assim nos meus filhos, porque eles têm idade de 9 e 13, mas praticam o mesmo esporte junto, no mesmo lugar, estudam na mesma escola. Os amigos, né, são irmãos muitas vezes, né, frequentam as salas, então as festas são muito parecidas, mas não há essa relação tão próxima. Tem uma competição muito grande entre os dois. E às vezes a gente fica pensando, não, mas eu queria que fosse seu amigo, né? Vocês tinham que ser amigos, compartilhar um pouco mais. Não dá para exigir amizade entre irmãos, né? A gente precisa colocar isso na cabeça, por mais que a gente deseje.
0: Isso, não dá, não dá. A gente precisa torcer para que eles se amem. Um dia talvez isso aconteça. Ou acontece já, mas só que é um amor. Vamos lembrar, né, que amor e ódio estão ali, duas faces da mesma moeda. Então a gente vira a moeda muito rapidamente. Mas a gente deve, sim, fazer com que eles se respeitem. Eles podem conflitar, eles podem achar uma bobagem o que o outro irmão faz, ou o que ele fala, mas eles têm que respeitar, né? Isso ensina muito para a criança ou para o adolescente, ensina muito a respeito de si mesmo. Aceitar as diferenças que ele sente que ele tem em relação aos seus colegas, por exemplo. E aceitar e aprender a conviver com outras pessoas que ele considera que são muito diferentes dele. Então, esse é o grande ensinamento que os pais podem, eu acho que devem dar aos filhos, né? Vocês são irmãos, vocês têm conflitos, vocês disputam, mas vocês têm que fazer tudo isso com respeito um ao outro.
1: Já já a gente vai trazer mais sobre essa relação de respeito, porque muitas vezes a coisa vai pro físico, né? Entre os irmãos ali, a gente vai conversar sobre isso. Mas eu queria saber dica, porque você sempre traz dicas pra gente refletir um pouquinho sobre esse assunto. Que dica que você começa hoje?
0: Hoje eu vou dar uma dica bem interessante, porque é uma sequência, é uma animação, são filmes, né? De animação. O título é Cobra Verde, é uma animação chinesa. Tem a Cobra Verde, depois tem o 2 e depois tem o 3. Para quem tem filhos com menos de 9, 8 anos, melhor assistir antes, porque tem uma certa violência dentro do filme, né? Para saber se o seu filho pode ou deve ou não assistir. Mas é uma coisa interessante porque mostra exatamente a relação entre dois irmãos. É bem interessante, vale a pena e é uma animação muito boa, Cobra Verde.
1: Vou trazer os pais para essa conversa, porque agora conosco a Dinorá Simoneto, que é mãe e professora, e vai falar um pouquinho sobre como medir essa situação.
4: O que eu sempre procurava fazer para tentar fazer entender a relação que se estabelecia? Quando haviam brigas, quando eles cresceram um pouco mais, tentar entender o porquê que essa briga aconteceu e tentar mostrar que a gente podia buscar uma outra solução para isso. Procurei na medida do possível e acho que consegui fazer, nunca que um abrisse mão em função de que o outro era menor. Dá um brinquedo para tua irmã porque ela é menor do que tu. Não, a gente vai dividir esse brinquedo agora para que depois vocês possam brincar em outro momento.
1: Fez bem, Roseli, porque a gente fica perdido, às vezes tende a defender quem é menor, uhum, né, numa relação, é. E aí o maior sai sempre prejudicado nessa hora e se sente muito preterido, e nessa situação?
0: É, se tem uma coisa que não ajuda, Thaís, da parte dos pais, é fazer exatamente isso, né, é defender um ou outro, dar razão para um ou outro, achar, né, que pode ser o juiz daquela discussão, daquela briga. Inclusive, como você chamou atenção, às vezes pode chegar às questões de violência física entre eles. Isso, né, a gente não deve permitir jamais, jamais, jamais. Aí vem a questão do respeito, né? Eu respeito ao irmão e a todas as pessoas com quem ele convive. A gente não deve fazer nada além do que ela fez, que é tentar administrar, ajudar a mediar a discussão. O que ele falou? O que ele fez? O que você não gostou? O que você quer falar para ele? O que você quer falar? E como vocês vão resolver isso? A gente tem que deixar nas mãos deles. Eles precisam aprender a resolver os seus conflitos, a resolver a rivalidade deles de alguma maneira. E se não conseguem, cada um que aprenda a ficar longe do outro em determinados momentos. É um grande aprendizado de vida esse, né?
1: E, Roseli, agora há pouco eu falava, né, que muitas vezes essa mediação não funciona. Quando o pai chega, a coisa já foi para o físico ou para a ofensa, e aí aquela confusão, e nessa hora?
0: Bom, nessa hora, todos merecem a bronca, vou falar a linguagem dos pais, né? Porque se foi a confusão armada muito feia, e isso pode acontecer, principalmente quando os pais estão ausentes, né? os dois fizeram a confusão. Os dois precisam de assumirem as consequências por atitude que tiveram, os dois. Não, mas foi ele que começou, não importa. É, tem um ditado que diz que quando um não quer, dois não brigam, não é isso? Então é importante, assim, que os dois arquem com as consequências da confusão que eles armaram. Inclusive, aí é preciso, sim, tentar fazer, dependendo da idade deles, com que eles escrevam alguma coisa a respeito do significado do que seja bater em outra pessoa, apanhar de outra pessoa, levar um soco ou um pontapé. Aí é preciso avaliar a idade, para ver se ele é capaz de escrever, ou então de assistirem a um filme, por exemplo, em que acontece o oposto, que um irmão, que é o caso da dica que eu dei, uma irmã tem que proteger a outra. Então, aí talvez eles possam aprender a lição. Às vezes aprendem, às vezes não, gente.
1: Roseli, na internet já vi alguns vídeos, né, desses virais e tudo, que colocam esses irmãos que brigaram numa mesma camisa, por exemplo, para ficarem abraçados. Ou você tem que se abraçar e ficar abraçado por tanto tempo. Minha mãe conta que ela com os irmãos, ela e mais quatro, também era assim, abraça, beija, diz que ama, se brigasse, né? Tinha essa coisa. No caso dela, ela acha que fortaleceu essa relação. E aí, é válido dar essa forçada de barra ou não?
0: Eu estou rindo porque eu estou me lembrando de uma história que um amigo me contou. Eu tenho um amigo que ele é engenheiro agrônomo. Ele lida muito com animais, com plantações. Ele é um homem da fazenda, né? E aí ele teve várias filhas e elas tinham uma diferença de idade pequena e muitos conflitos. Aí ele me contou que quando elas começaram a brigar muito seriamente, ele falou assim, eu vou fazer aquilo que eu faço com dois cavalos que não se dão e precisam trabalhar juntos. Eu ponho os dois no mesmo lugar e eles que se entendam. E aí ele disse que fazia isso com as filhas. Elas brigavam, trancava as duas num quarto e vocês só vão sair daí quando resolverem a briga de vocês. Gente, não dá para forçar a barra. Pode ser que algumas vezes funcione. Outras vezes pode ser que vire o oposto daquilo que foi pensado pelos pais, desejado, né? Não dá para forçar a barra. É preciso que a gente aprenda a respeitá-los também. Se eles acabaram de brigar, eles estão com raiva um do outro. Então, não é bom essa forçação. De novo, eu repito, com algumas crianças ou adolescentes, pode ser que funcione, o que não significa que deu certo.
1: E quando a gente fala de irmãos, a gente não pode excluir também o caso dos gêmeos, né? Que aí é uma relação ainda... mais forte do ponto de vista, principalmente do gêmeo idêntico, né? Aquela relação de que eles dividem a mesma data, dividem, né? Aquela relação muito próxima com o pai, com a mãe, mesma idade. E quando é igual, ainda tem aquela coisa, mas eu sou uma cópia sua, mas são indivíduos. Nesse caso, Roseli, vale a regra para todos os irmãos ou há um cuidado especial?
0: A gente ouviu o depoimento, né? Da garota que tinha um irmão gêmeo. E ela não fez referência a muitas brigas, muita rivalidade. Tem aquelas diferenças de duas pessoas, que são... cada um é um deles, né? Então há diferenças, é claro. Mas tem uma característica fundamental que é diferente dos outros irmãos. Não existia um anteriormente que era único. Eles nasceram juntos. Eles crescem juntos, eles são amamentados juntos. Então é uma relação diferente. E as histórias que a gente ouve e lê, inclusive, né? Tem filmes falando sobre isso, documentários falando sobre isso. Diz que a relação dos gêmeos é uma coisa muito próxima. Eu imagino, tive a oportunidade de acompanhar de perto, né? Mas eu imagino que se a proximidade é tanta, quando há uma briga, ela deve ser intensa, né?
1: É verdade. Agora, a gente falando dessa proximidade, eu pensei na individualidade, né? Quando a gente está falando de irmãos, há muito essa reclamação. Porque os pais acham, mas são filhos do mesmo pai, da mesma mãe. Ou, não, né? Vocês são irmãos, vocês têm que se dar bem. Uhum. E aí, mas esse filho faz isso, mas esse tira nota boa, mas esse gosta de sair, de dançar, e você só fica trancado em casa. A gente precisa colocar na cabeça... que são indivíduos, né, Roseli? A gente falou de gêmeos, isso me veio à cabeça, mas de uma maneira geral.
0: Uhum.
1: Os filhos são indivíduos, mesmo que sejam filhos de casais, né, que se separaram e tiveram outras relações, são indivíduos. Não dá para ficar fazendo essa comparação, porque a gente estimula exatamente essa competição, né?
0: É. Eu vou começar lembrando uma época, acho que isso acontece bem menos hoje. Nasciam gêmeos, vestia igual, tudo era igual, gente. Era uma o reflexo do outro. Hoje, a gente não faz mais isso, eu vejo muitos gêmeos que não se vestem igual, como a gente não via muito anteriormente, né? Porque a gente deu valor à individualidade. Individualidade é isso, gente. Cada um... Olha, quando você nasce, ele não é assim um invólucro vazio, só com genes. Não. Ele tem uma formação que ele faz na combinação da herança que recebe dos pais. E dia a dia da sua vida, ele vai metabolizando tudo isso da maneira muito pessoal dele. É por isso que os mesmos pais, nas mesmas condições, criam dois filhos tão diferentes. Porque eles já nasceram, né, com um jeito muito pessoal de metabolizar aquilo que eles aprendem com os pais, com a sociedade e hoje com a internet também, né?
1: Roseli, você sempre contribui para as nossas reflexões com dicas. E eu sei que você preparou uma outra. Você já falou de filme e agora? Que dica que você compartilha?
0: Ah, vamos para a internet? Falar internet,
1: bora,
0: né? É, você vai no endereço bbc.com e lá você procura o seguinte artigo cujo título é O que explica a rivalidade entre irmãos da infância à vida adulta? É um artigo muito interessante porque tem depoimento de vários profissionais que estudam esse tipo de relacionamento, não só entre irmãos, mas entre pessoas, né, diferentes. E vale a pena você saber se os seus filhos são pequenos, que eles podem ser muito próximos agora e na vida adulta eles podem rivalizar.
1: E pode
0: ou
1: mudar.
0: Ao contrário, né?
1: A gente convidou um jovem, né, o Leonardo Boif, que vai falar um pouquinho da relação dele com o irmão já nessa fase adulta.
5: Eu acho que o relacionamento meu e do meu irmão, ele tem melhorado bastante com o passar do tempo. Eu acho que quando a gente é muito jovem, a gente se desentende por bastante coisa e por bobagem, por besteira na maioria das vezes. E com o passar do tempo, eu fui amadurecendo, ele foi amadurecendo também, e a gente começou a compartilhar dos mesmos gostos, gostar das mesmas coisas com o passar do tempo, e eu acho que isso só ajuda pra gente se relacionar cada vez melhor.
1: Melhorou, né, Roseli? E em muitos casos é isso, a maturidade deixa de lado um pouco dessas rixas e você passa a valorizar aquilo que é bom, que é positivo nessa relação.
0: Isso. E o que é mais positivo na relação entre os irmãos é a afetividade, a amorosidade, a lealdade, a cuidado entre eles, que na vida adulta, né, como a gente viu, é possível daí desenvolver sem deixando ali guardadinha a rivalidade. Ela não desaparece, não. Mas a gente pode deixar ela contida, né? Mas pode acontecer o oposto, viu, Thaís? Na vida adulta, a gente toma uma atitude em relação à nossa vida, né? A gente escolhe alguns caminhos e vai por essa trajetória. E algumas escolhas fazem com que os irmãos se estranhem e não tenham mais interesse em um em relação ao outro. Né? Ou por críticas a um determinado caminho escolhido, ou por absoluta indiferença. Não, isso não me diz nada, né? Então pode acontecer de irmãos pequenos brincarem muito juntos, serem companheiros na escola, serem defensores um do outro. E na vida adulta, caminhos totalmente diferentes e um clima assim meio de indiferença entre eles. Eu acho que para os pais não é fácil enfrentar isso. Mesmo sendo adultos os filhos, né? Mas a gente precisa aceitar, porque na vida adulta eles são donos da própria vida.
1: E esse é um ponto que eu ia puxar com você, Roseli, porque os pais continuam tentando mediar essa relação. Eu acho que ainda mais na vida adulta, porque quando eles são crianças, é uma questão mais de autoridade do pai. Acabou, né? Agora separa e vão se resolver e ponto. Quando os filhos vão ficando maiores, aí a gente pode falar ali da reta final da adolescência, da vida adulta mesmo, da maturidade, a coisa ganha um distanciamento, né? O filho pode simplesmente, eu não quero ouvir sobre isso, né? Uhum. E aí?
0: É preciso respeitar, né? A gente pode fazer algumas pequenas coisas. É seu irmão, tenta ser tolerante com as escolhas que ele fez, né? Você tem que lembrar que as pessoas são diferentes. Se ele não fosse seu irmão, seria assim mesmo se você tivesse uma convivência próxima com ele? É o máximo que a gente pode fazer quando o filho é adulto. Dá um toque. É um toque, como eles gostam de dizer isso, né? Uma dica, um toque. E aceitar a decisão, um caminho que ele permanece, ou muda, ou permanece no mesmo.
1: E a gente fala aqui da irmandade de sangue, né? A gente está conversando sobre isso, sobre essa relação ao longo da vida. Mas eu queria puxar nessa reta final do nosso programa algumas irmandades que vão surgindo ao longo da vida, que a gente vai escolhendo. E a sensação que dá é de que realmente há uma fraternidade em determinados encontros. E a gente pode lidar assim mesmo, Roseli, é olhar para essa relação também com o mesmo afeto, como se houvesse uma relação de sangue?
0: Isso. Não precisa haver a relação de sangue, né? Mas a amorosidade familiar não acontece por causa do sangue. É pela convivência, pelo aprendizado em conjunto. É uma relação de aliança, principalmente, né? E a gente também pode escolher, durante a nossa vida adulta, uma outra família que não seja de sangue. Muitas pessoas não são aceitas pela própria família por preconceitos, por tabus. Então, essa pessoa não quer ficar só. Ela escolhe uma outra família. E essa outra família tem, assim, irmãos. É uma relação muito fraterna. E pode acontecer de a gente ter uma ótima relação com a família de sangue, uma convivência muito boa, mas a gente ansiar por outras relações muito semelhantes com as familiares e a tal da fraternidade. Sim, isso acontece e é bom que aconteça, né? Porque é isso que ajuda a evitar esse sentimento de solidão que faz parte do nosso tempo.
1: Eu queria aquela dica nessa reta final da nossa reflexão para a gente ficar pensando um pouquinho mais, né, sobre a importância dessa relação, sobre como melhorar ou simplesmente como respeitar essa relação. E aí, o que você traz para a gente, Roseli?
0: Um livro. E eu vou começar com os pequenos, né? Eu adoro a literatura dirigida ao público infantil. Eu nem gosto de falar literatura infantil, porque infantil aí pode ser escutado como um adjetivo, e não é, né? É uma literatura dirigida ao público infantil, mas que atende a todas as idades. Eu mesma já trabalhei muito com adolescentes a partir de livros dirigidos ao público infantil. O livro que eu indico é Mais Fora, Logo Ali. E conta a história de uma garota que precisa socorrer a irmã que foi sequestrada por duendes malvados.
1: É esse livro indicado pela Roseli. E fica essa dica, né? Ah, mas eu tenho um filho adolescente, um filho adulto. Aí você tem os netos. Muitas vezes os avós são aquelas figuras, né, que trazem uma tranquilidade nessa relação entre irmãos, né? Porque é mais fácil mediar ali com os netos um conflito do que, muitas vezes, os pais, né? Que são vistos ali como figuras mais opressoras, vamos dizer assim, né, Roseli? E eles podem também ler esse livro, conversar sobre essa relação entre os irmãos, sobre o respeito, principalmente. A gente não está nem falando de amizade, mas fica esse legado aqui para falar de respeito. Essa é a mensagem do programa de hoje, Roseli?
0: Eu creio que sim. É tirar a ética do amor e colocar, substituir pela ética do respeito.
1: Essa que prevalece para todas as relações da vida, né?
0: Todas.
1: A gente fica por aqui com o programa Seus Filhos, que discutiu a relação entre irmãos, aqueles irmãos de sangue, mas também aqueles irmãos que a gente vai escolhendo ao longo da vida para compartilhar com a gente. Eu ouvi uma vez que os irmãos, eles são as testemunhas da nossa história, né? Aqueles que testemunharam a nossa vida. E é isso, tem aqueles que testemunharam desde que a gente chegou nesse mundão, mas também aqueles que foram chegando e acompanhando nosso crescimento.
0: É isso.
1: Quero dizer para você que você pode e deve participar com a gente, mandar para a gente a sua mensagem. Nosso e-mail, seusfilhos@bandnewsfm.com.br. www.vivaplena.com.br. Esse programa, ele fica disponível para você ver e rever quantas vezes quiser, no site da Band News FM, no nosso canal no YouTube e também nos principais tocadores de áudio. Aqui fica o convite. Participe, participe sugerindo temas, participe trazendo as suas histórias, as suas opiniões. Nosso e-mail, seusfilhos@bandnewsfm.com.br. Vou reforçar para você compartilhar, mas pode compartilhar nas nossas redes. Arroba Thaís B. Dias, Thaís com H, ou arroba Roseli Saião, Roseli com Y, Saião também. Fica o nosso carinho para você que está sempre acompanhando o programa Seus Filhos na Band News. Um beijo especial e o meu carinho especial para minha companheira, Roseli Saião. Um beijo para você, Roseli.
0: Beijo de volta, Thaís. Hoje é só carinho, né? Para a minha companheira e para todos vocês.
1: E um beijo especial pro meu irmão, né? O Diogo, já que o assunto é esse, né? Fica aqui um carinho especial também para o meu irmão. Continue ligado aqui na Band News, porque na semana que vem tem mais.

0: Belize é um pequeno país da América Central que oferece experiências distintas a curtas distâncias de viagens. Saindo do Brasil, a forma mais fácil de chegar é fazendo uma conexão no Panamá. Para se deslocar por Belize, o turista vai encontrar duas companhias aéreas que operam pequenos aviões entre as regiões. Principal destino turístico, a Ilha de San Pedro utiliza outro meio de transporte único, os carrinhos de golfe.
1: Há duas formas de chegar aqui até a ilha. Ou você pode pegar um voo desde Belize City, ou então de barco, mais ou menos uma hora e meia de navegação até aqui.
0: Chamadas de táxis aquáticos, essas embarcações transportam locais e turistas diariamente em horários selecionados. Belize recebe mais de 550 mil visitantes por ano.

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0: Há um mês das eleições, o Congresso e o governo fazem um grande acordo para votar pautas econômicas. Uma delas foi a aprovação do fim definitivo da chamada taxa das blusinhas, mantendo a isenção do imposto de importação se você faz compras em sites internacionais no valor de até 50 dólares. A medida, que é boa no primeiro momento para o consumidor, é mais uma dificuldade para o varejo e para a indústria aqui no Brasil. Quais são os efeitos práticos dessa e de outras medidas que estão sendo tomadas na economia? Seja muito bem-vinda, seja muito bem-vindo à Economia para Você. Hoje eu recebo o economista Francisco Pessoa Faria, pesquisador do IBRE, da Fundação Getúlio Vargas, e sócio da Logos Economia. Francisco, prazer enorme te receber. Minha fonte antiga, obrigada. Francisco, vamos começar falando aí da taxa das blusinhas. São muitas medidas, mas abri com essa aí, que é a mais recente, aprovada pelo Congresso. E é boa para o consumidor, como eu falei, principalmente num país, Francisco, que tem uma renda média baixa, as pessoas estão muito endividadas. Então, para o consumidor é bom você ter acesso, às vezes, pela primeira vez, a insumos, produtos que cabem no orçamento, né? Por outro lado, a gente está vendo as empresas com muitas dificuldades, o varejo principalmente, pedidos de recuperação judicial, extrajudicial de grandes empresas, né? A gente, nesse momento, você tem uma emergência ali. A China está invadindo o mundo, né, aqui também. Então, natural que a gente tenha alguma proteção para as empresas brasileiras, mas a gente deveria estar discutindo questões estruturais aí de custo do Brasil, né? Juro alto, carga tributária e tudo mais. Vamos começar primeiro de hoje, né? Nesse momento emergencial, a gente deveria ter uma proteção à indústria e ao varejo nacional por conta dessa invasão aí de produtos chineses tão baratos? Tem até acusação de dumping, né?
1: Vou te perguntar de outra maneira. Você falou que é bom para o consumidor. Se esse consumidor trabalhar numa empresa têxtil, se esse consumidor trabalhar no varejo, que é o principal empregador de carteira assinada no setor privado, se esse consumidor tiver um pequeno bar perto de uma indústria têxtil, é bom para esse consumidor? Faz sentido você abrir a economia num momento que está todo mundo se fechando e que a China, como você disse, está querendo invadir o mundo, por assim dizer, com seus produtos, porque está enfrentando problemas na economia? Eu acho que o fim da taxa das blusinhas foi um erro, porque ela cria uma desigualdade com quem produz aqui dentro. Então, o consumidor realmente se beneficia no curto prazo, mas, no fundo, ele está se atrapalhando, porque a economia, como um todo, ela é interligada. O que seria o mundo ideal? O mundo ideal seria o mundo em que esse consumidor percebe que é um agente político também e queria lutar por um país que pudesse ter uma carga tributária menos distorsiva. No mundo real, cada um puxa com o seu, briga com o seu. E agora, porque estamos perto da eleição, oposição e situação se juntaram numa medida que, a meu ver, é populista.
0: Pois é, e que vai gerar, como você está apontando muito bem, um problema sério, principalmente para a indústria têxtil, para o varejo, a indústria de beleza, brinquedos, né? Eu peguei uns dados com o Instituto de Desenvolvimento do Varejo, eles estão prevendo mais de 100 mil demissões até dezembro, por conta do fim da taxa das blusinhas. O varejo estava pedindo, Francisco, uma isonomia tributária e também não tributária, né? Então, eles falam que eles têm que ter aqueles selos de qualidade todos, que os produtos chineses não têm. E realmente é impressionante se você pensar que hoje, com o fim da taxa das blusinhas, o produto chinês vai pagar só ICMS, né, que é o imposto estadual, de 17% a 20%, deixa de pagar 20% de imposto de importação. Mesmo com o imposto de importação, daria aí uns 40% de imposto, até 50 dólares, né, enfim, né, que é a discussão aí do valor. E o produto brasileiro é mais de 100%. Então, por produto, só de imposto, ele dobra, né, só do imposto. Então, assim, a primeira discussão nesse momento é entender que é uma carga tributária, antes de mais nada, que a gente tem hoje no Brasil, que é insustentável, né? Para onde a gente vai, porque a carga tributária não para de bater recorde e, ainda assim, a dívida pública não para de subir, né? Por onde começar essa discussão aí da carga tributária, né?
1: A carga tributária, na verdade, as pessoas perguntam, elas dizem, eu não quero pagar. Mas se eu fosse, na economia existe uma figura do planejador central. Nem a figura é muito boa de falar, porque em geral você até associa regimes totalitários. Ou seja, o camarada ali que manda, né, e vai mais ou menos acertando o que seriam as leis econômicas de acordo com os interesses dele ou de um grupo. Eu teria que fazer a seguinte pergunta antes. O que você quer do país? A nossa carga tributária é alta? É. Mas quando você pega e analisa os dados dos gastos, da estrutura do Brasil, nós temos uma das maiores porcentagens do mundo com gastos sociais. Isso foi uma escolha da economia, da sociedade. Digamos assim. A sociedade, em determinado momento, decidiu que nós teríamos um sistema de previdência, de uma determinada maneira, decidiu, e eu acho que são questões éticas justas, que nós teríamos um BPC para pessoas com deficiência ou pessoas com mais idade que não pudessem sobreviver de outra maneira, um Bolsa Família. Nós decidimos isso. Então, acho que antes da gente olhar o reclamado que eu estou gastando, é dar uma olhada aonde eu estou gastando, porque há coisas que podem ser cortadas. Ao mesmo tempo que nós também gastamos muito com assistência social, benefícios sociais, nós somos dos países que mais gastam com porcentagem do PIB, com o quê? Com justiça. E eu não estou falando de presídios, eu estou falando do nosso sistema judiciário.
0: Dos supersalários.
1: Supersalários, né? Penduricalhos. Há estudos muito interessantes, inclusive um que foi apresentado no IBRI, que é o Instituto Brasileiro da FGV, que são distorções inacreditáveis, inacreditáveis. As coisas só acontecem aqui. Agora, como como nós brasileiros, acho que não só brasileiros também, chegamos a um grau de desintegração mesmo, de participação política. Cada um, é o que eu digo, cada um está brigando pelo seu pedaço. E nesse jogo, estamos perdendo todos. Voltando lá na questão da... Só para a gente finalizar a questão da taxa das blusinhas, eu sei que algumas pessoas podem pensar assim, puxa vida, mas aqui a gente está pagando mais caro. Agora a pergunta é por que paga mais caro?
0: Exato.
1: Né? Então isso é muito importante. Nós poderíamos começar tentando descobrir o que a gente importa. Juliana, no fundo, essas encomendas, você não sabe nem o que você está importando, sabia? Então, essas estimativas... Bom, tenho que confessar que não acho que 100 mil pessoas vão perder o emprego. Não acho. Eu entendo que seja um argumento colocado, né, para demonstrar o que pode acontecer, o que vai acontecer. Mas nós nem sabemos que nós importamos. Então, no mínimo, nós teríamos que saber o que vai acontecer.
0: Está faltando justamente um estudo aprofundado.
1: Exato.
0: Ao invés de tomar a decisão, né? Assim, em que isso realmente vai afetar? Quais segmentos vão ser afetados, que tipo de compensações talvez sejam necessárias, mas não, né? Eles resolvem aprovar o projeto, inclusive tem lá um dispositivo que a cada 3 meses, depois a cada 6, se houver uma averiguação de impacto, seja fiscal ou seja setorial, e aí o governo tomaria medidas, mas ninguém sabe que medidas. Então, um negócio tão, assim, puramente eleitoreiro, porque isso não é que as questões não sejam importantes de serem discutidas, né? Me preocupa uma discussão baseada em vento, né? Em outros interesses que não sejam o interesse da sociedade. Aí até puxo a discussão da própria escala 6x1, que é uma questão também importante, que se a sociedade acha que é relevante esse assunto e a gente tem condições precárias realmente hoje de deslocamento, é uma sociedade que, enfim, vive uma discussão séria de saúde mental, você não tem condições de moradia adequadas, muitas vezes de alimentação, né, Francisco? Agora, como que vai ser discutida a carga, principalmente para pequenas empresas, né? Então, assim, como que isso, de fato, pode impactar? É uma discussão que poderia ser discutida, talvez, de uma outra maneira? Qual a sua visão? Porque eu tenho ouvido muito falar do impacto principal em inflação, porque as empresas teriam que contratar mais gente e isso geraria inflação ou fechar, enfim, empresas produzirem menos, o que poderia até piorar ainda mais essa desaceleração econômica, né? Que impactos e que discussões você acha relevantes aí também dentro dessa outra pauta que está para ser votada aí, que é essa escala 6x1?
1: Juliana, você trabalha tanto tempo com os economistas, não dá para acreditar tanto nos economistas. A gente não sabe. A gente pode ter uma grande ideia. Então, eu consigo imaginar, então, que se eu vou precisar contratar mais pessoas, o meu salário vai ter que aumentar. Mas eu não sei que tipo de arranjo vai acontecer. Não sei o que vai acontecer com o mercado de trabalho. E mais, a gente depois vai falar das incertezas, mas vamos colocar mais uma. Ninguém tem ideia exatamente o que vai acontecer com os preços com os novos impostos.
0: Ainda tem a reforma tributária, né?
1: Sim, eu vivi essa situação hoje. Eu estava conversando com o contador, que regime jurídico, coisa e tal. Falou, olha, o IBS, a gente não sabe direito o que vai ser. Estamos lidando com uma coisa.
0: É que o setor de serviços e o comércio vão pagar mais. A indústria pagaria menos, né?
1: O que faria, inclusive, sentido. Porque quando você justamente reclama que a indústria é cara, que a nossa indústria precisa de proteção, é porque tem uma carga tributária. Uhum. Mas, na realidade, nós não sabemos exatamente o que vai acontecer. E aí, né, tem aquele velho ditado, quando você não sabe direito, vai devagar. Nesse sentido, sim, eu creio que a discussão da 6x1, eu, pessoalmente, sou a favor. Eu sou de uma época em que domingo fechava tudo, até padaria. E a gente se virava. Veja, eu estou fazendo uma coisa simplista aqui. Né? Eu sei, inclusive, tem setores que têm que trabalhar 7 dias. Vocês, jornalistas, médicos, polícia. Mas eu estou levando numa simplificação para falar. Não é uma coisa impossível, me parece. Mas haverá um custo. Obviamente que haverá um custo. Como que esse custo vai ser colocado? Então, de fato, precisaria ser alguma coisa mais bem pensada, mais elaborada. Mas, infelizmente, não é a regra. Não é, a regra.
0: No fundo, é isso. A gente não sabe exatamente quais vão ser os impactos, né? Você tem aí discussões, comparações internacionais, onde a gente consegue ver, enfim, vantagens e riscos, mas na prática é que a gente vai conseguir realmente ver o quanto que isso vai ser repassado, porque também se a economia desacelera, você tem uma margem menor para repassar custos, né? Então, você comprime margens, isso aí pode representar uma piora da economia. Então, o que a gente está falando nesse momento são suposições, né? É isso que você está falando. Né?
1: Exatamente. Primeiro, aqueles conceitos básicos em economia, né? Porque a gente esquece, que na verdade estão na vida da gente, no dia a dia. Tudo tem custo e benefício. Tudo é uma questão de escolha. A escolha de onde você vai usar o seu orçamento, a escolha de quanto você vai pagar mais. E as coisas estão interligadas. Logo, essa é uma discussão legítima. As pessoas, como você mesmo disse, têm problema de saúde, então com problema de saúde. As pessoas, elas ganham um salário e que, na verdade, que se você fosse computar o quanto as pessoas levam no trânsito, leva para as coisas para fazer, é diferente. Eu, na verdade, eu era até meio contra. E um dia eu estava numa loja e uma pessoa me revelou, sim, ela estava triste, não sei porque, deve ter cara de tiozão, ela resolveu se abrir comigo. E ela começou a falar como estava difícil a vida dela, porque ela trabalhava 6 dias e, sabe, eu economista, esse que é o problema. A gente não é tão mal quanto parece. É que a sociedade nos faz perguntas, não sei o que é melhor, o que é pior. Então, na hora que eu falei, 6x1 vai levar todos esses tipos de problema, vai causar. Mas quando você começa a lembrar que também a economia ela tem que servir para as pessoas, que são escolhas. Então, veja.
0: É feita por gente.
1: É feita por gente e a eficiência é importante, mas ela não é o único critério que você precisa levar em consideração. A própria meta de inflação, ter meta de inflação de 3% é importante. Mas será que é adequada agora?
0: A gente vai chegar nesse assunto.
1: Então,
0: o importante era ter um tempo maior para discutir, porque é isso.
1: Sim.
0: Não dá para discutir de forma
1: se
0: assodada.
1: Contra,
0: né?
1: Ou a favor. Sim. Talvez até eu chegasse a favor, e até essa pessoa com quem eu conversei na loja, se a gente chegasse, ela falou assim, eu vou ter que aguentar por algum tempo. Agora, a discussão seria importante.
0: Exatamente. É para ver impacto, principalmente em pequena empresa, né, e tudo mais. Já que eu falei que um dos impactos da escala 6x1 poderia ser aumento inflacionário, olhando para a inflação, Francisco, os últimos dados têm vindo positivos. A gente está passando por um bom momento da inflação. Tivemos deflação agora pelo dado oficial. No entanto, temos riscos olhando para frente. Não só a questão dessa dúvida em relação à mudança da escala, mas também da própria reforma tributária. Temos o fenômeno climático, El Niño, o petróleo, né, que a gente também não sabe para onde vai. Olhando para frente, Francisco, como é que você está vendo aí essa trajetória da inflação?
1: Com certa preocupação, mas eu diria que a inflação é só uma das minhas preocupações. Imagina que você está assim no campo aberto e estão vindo, você está vindo nuvens ali carregadas, você vai procurar algum lugar, vai fugir, um lugar de abrigo. A gente está numa situação mais ou menos em que você olha, tem nuvem ao norte, ao sul, ao leste, ou então toda a rosa dos ventos aparece em nuvem. Então veja, você acabou de falar algumas, né? Então vamos pensar em termos de inflação, é o petróleo. Porque inclusive mesmo que o petróleo caia, como você teve muito da capacidade de refino destruída, não, tanto no Oriente Médio quanto na guerra da Rússia e da Ucrânia, o que, que acontece? O petróleo pode até cair, mas diesel e gasolina não caem e outros produtos. Né? Você tem o El Niño, isso também pode gerar inflação. A guerra da Ucrânia também está começando a afetar os carregamentos de commodities agrícolas. Então a gente tem uma parte ali que é uma parte de inflação. Mas a gente tem outros riscos, por isso que eu digo a inflação é só uma das minhas preocupações. A internet, né, o que está acontecendo com o IA, todo mundo vai discutir se é bolha, né? Para mim é bolha. E bolha que quer? É um ativo que cresce muito rápido, muito forte, que de repente você começa a questionar se ele vai pagar aquilo, porque as taxas, né, de lucro teriam que ser gigantescas e de repente cai demais. E a própria IA está começando a enfrentar alguns problemas, questionamentos sobre se estão investindo tanto, como é que isso vai ser pago? Os custos estão aumentando. Os próprios data centers estão sofrendo resistência. Você tem essa questão. Engraçado que o mundo está muito parecido com o Brasil está muito parecido com o mundo. Então, tem questionamento sobre se os governos podem pagar as suas dívidas no futuro. E como você está investindo muito em inteligência artificial, pensa, eu tenho dinheiro. Tem um governo de um lado e inteligência artificial do outro, querendo mesmo dinheiro. O que acontece com o custo do dinheiro?
0: Mais
1: que
0: escasso,
1: eu juro?
0: Né?
1: Sobe. Tem a China que também está com problemas e colocando um monte de carro. Quando acontece uma bolha como essa, e se realmente tiver uma quebra, o que a gente acontece? A gente tem uma perda muito grande de riqueza, que é mal distribuída. Isso, em geral, é recessão. Aí, quando a gente vem aqui para o Brasil, você falou assim, então vamos lá, a gente já tem um problema lá do petróleo que bate aqui. O problema da El Niño pode bater aqui por fora, porque às vezes você tem uma safra ótima de milho e soja aqui, mas como esses preços são dados pelo mercado internacional, vai pegar aqui. Então, a gente já tem essas duas coisas. Dependendo de como se o país for andar, isso não significa vencer um ou outro candidato, mas como, porque as questões políticas, a gente já viu o seguinte, assim, populismo não tem de direita, populismo tem ideologia, os dois lados. O câmbio pode subir, então já atrapalha um pouco mais. Isso numa situação que você tem uma economia com grande grau de endividamento ainda, de pessoas e de empresas. Então você pode ter uma situação em que você tem um aumento da inflação e um recessivo. Se o Banco Central ainda aumentar a taxa de juros, então é complicado. Então eu vejo a inflação com esses riscos, pode ser que ela seja meio forte. A única coisa a lembrar é que, quando, em geral, quando vê esses preços agrícolas que sobem muito rápido, depois eles caem. Mas é um cenário bem complicado.
0: Inclusive, até para não deixar de fazer essa pergunta, que eu sei que você tem falado sobre a questão da meta de inflação, que é 3% no Brasil, acho que ela foi atingida...
1: Duas vezes, três vezes.
0: É uma meta que é baixa, né? Considerada baixa ou não, tem essa discussão. Mas, ao mesmo tempo, mexer na meta de inflação nesse momento não parece o momento mais adequado até que tenhamos, primeiro, resolvido a questão da confiança no endividamento público, né? Na regra ali das contas públicas. Imagino que a partir de baixar um pouco a poeira em relação a isso, a gente possa ter mais espaço para discutir a questão da meta de inflação. O que você acha, Francisco?
1: Eu faria as duas coisas ao mesmo tempo.
0: Faria ao mesmo tempo.
1: Tem duas coisas que estão erradas.
0: Mas tem que ir junto, né?
1: Tem que ir junto. Se você quiser, faz o seguinte, olha, a gente vota aqui em 2 meses as coisas de meta fiscal e logo depois... Ninguém precisa me dizer que inflação baixa é bom. Ninguém precisa me dizer que mexer na meta de inflação é arriscado. Eu vivi isso na pele. A minha geração viveu isso na década de 80. A inflação era 80% ou mais por cento. E nós não tínhamos seguro-desemprego. Situações muito mais difíceis. Ninguém precisa falar isso. Só o que eu não admito é as pessoas dizerem o seguinte. Olha, eu deixar a meta de inflação aqui aumentar tem um risco. Não vendo o risco do outro lado. Qual o risco do outro lado? É a questão da dívida pública. Porque alguns números que meus colegas colocam de necessários para você alcançar uma estabilidade da dívida, né? Então, pro ouvinte se lembra, pro espectador se lembrar. Você tem aqui uma dívida, né? Então, tem uma taxa de juros, você precisa ter um superávit para deixar que essa dívida não cresça. Quando você faz comparações internacionais, e quando você vê a nossa estrutura de gasto, você fala, moçada, como é que você vai atingir 3% aqui do... Sabe? Fala assim para mim, Chico, emagrece 20 quilos. Eu falo, olha, em quanto tempo? Posso fazer regime, talvez eu precise fazer regime ginástica e talvez para alcançar o seu peso eu vou morrer. Aí eu acho que eu não vou atingir o que você está precisando. Então, o que eu estou falando é o seguinte...
0: É a realidade que a gente tem, né?
1: A meta de inflação, inclusive, ela guarda relação com o regime fiscal. Isso está quando a gente começou a descer. E esse regime fiscal ideal, talvez que meus colegas coloquem, não será atingido. E assim, eu estou falando, olha o que está acontecendo na Argentina, entendeu? Em que o próprio mercado começa a se questionar se o governo Milei pode continuar, porque você tem um limite de sacrifício para colocar para a sociedade. Então, eu não estou falando assim, vamos mandar elevar a meta de inflação para 10. Não. Eu tô falando, eu colocaria em 4,5, submetida. Por isso que eu disse, primeiro a gente faz as metas, a gente aprova. Quando o governo quer, quando o Congresso quer, você consegue aprovar pacotes. A gente já viu isso acontecer no Brasil em situação de emergência. Então, eu começaria com vamos aumentar esse superávit fiscal. Talvez não chegue ao número, coloque uma meta alta, mais crível, mais alta. E aí a gente tenta fazer, porque senão, Juliana, vai ser enxugar gelo. Porque eu estou dizendo o seguinte, vamos lá, a gente pega e coloca uma meta fiscal legal, tá bom? E a gente tem a meta de 3. Você faz isso todo dia. Veio um El Niño, veio alguma coisa e tem um choque de oferta na inflação. Choque de oferta quer dizer o seguinte, né? Pode ser positivo ou negativo. Quando a oferta diminui, a inflação começa a apontar para 4, 5. Meus colegas vão falar, aumenta a taxa de juros, senão você vai perder a credibilidade. A questão do debate econômico, eu queria que as pessoas entendessem que tem muito o que acontece no debate político. Às vezes você é acusado por alguns de ser um neoliberal, um matador de velhinhos, porque você quer desvincular a previdência do salário mínimo. Aí vem um outro grupo, me chama de comunista, fala que eu acho que gasto é vida e que eu quero inflação. Meu Deus do céu, a gente tem que pensar numa conjunção de... A gente tem que esquecer um pouco tanto, sabe, de que lado a gente está e não se opor imediatamente aos outros.
0: A gente está tentando encontrar aí um caminho do meio possível, né, que é o que você está dizendo, e ao mesmo tempo, eu acho que resgatar uma palavra fundamental na economia, que é a confiança, né? Pode não ser o mundo ideal, mas a confiança em meio, Francisco, não dá para a gente deixar de não falar sobre isso no programa, uma crise institucional que abala a confiança da sociedade, né? Então, a gente está num momento onde as instituições precisam ser maiores do que pessoas. Então, é preciso um grande pacto político e pelo futuro do país, né? Você, com a sua experiência, né? Olhando para frente, Francisco, a gente consegue resgatar essa confiança, esse pacto fiscal, esse pacto com o futuro, que é o que a gente está precisando tanto?
1: Você colocou uma questão muito boa. Por que nós damos direito a alguém a ter poder de polícia? Né? Alguém que vai ter uma arma? Alguém. Por que nós damos poder a alguém de fazer justiça em nosso nome? Por que nós damos poder para alguém para legislar? Para escolher onde o orçamento vai ser, como vai ser executado? Porque nós estabelecemos um grande pacto em que a gente fala, eu não vou ganhar sempre. Às vezes eu vou ganhar, às vezes eu vou perder, e vai ter. Ela é um sistema que vai deixar mais ou menos as coisas em equilíbrio. Então, o que você está falando é o seguinte, a gente está começando a perder a confiança nessas instituições importantes. Como é que isso poderia ser resolvido? Eu vejo muita dificuldade disso ser resolvido de dentro. Né? Porque você falaria para um judiciário, abra mão dos seus penduricalhos, para um congresso, que inclusive não só congresso, como os legislativos em várias esferas abram mão de suas emendas, seu executivo abra mão, porque o executivo já nem sei que poder tem direito. Mas enfim, isso é difícil. Então, teria que passar ou por uma mobilização da que a gente chama de sociedade civil, que lá atrás foi o que levou à redemocratização do país, não foram só os partidos, era sindicato, Era igreja, era movimento estudantil, era a Associação Brasileira de Imprensa, era o AB, sabe? As pessoas iam, porque é isso que a gente defende, ou uma crise daquelas brabas. Então, o mundo não acaba, tá? A gente já passou por crises grandes, elas são dolorosas, elas não são as cicatrizes. O mundo não vai acabar, nem o Brasil vai acabar. Agora, como a gente vai sair dessa crise que está se desenhando, não dá para falar, não dá para saber. Como seria o meu quadro ideal, né? Que as pessoas... Escuta, eu não estou falando, eu não estou tirando a minha responsabilidade aqui, não. Eu não estou indo para a rua também. Eu não estou procurando meus pares. Eu não estou me mobilizando. Mas se nós nos mobilizássemos, haveria talvez uma saída mais fácil. Se as pessoas entendessem, na minha opinião, que a briga é muito mais do que um representante da política e de outro representante da política. São representantes do que hoje, vou até tomar o termo emprestado do presidente da Argentina, ainda que não concorde com ele em muitas coisas, de uma casta. Se eles percebessem, né, que é a casta contra o cidadão, que é quem usa os impostos contra o pagador dos impostos, e houvesse essa nova coalizão, a gente teria uma proposta de saída, Juliana. Agora é difícil, é difícil.
0: Pois é. Não, mas aí você está fazendo um papel importante, que é ter vindo aqui no meu programa, viu, Chico? Você contribui muito com a imprensa e eu acredito muito no papel da imprensa profissional, séria, comprometida em trazer a academia, né, fazer a ponte com a sociedade, com os formuladores de políticas públicas. Tem muito

0: Do Francisco Pessoa Faria, pesquisador do IBRE, Instituto Brasileiro de Economia, da FGV, sócio da Logos Economia. Obrigada, Francisco. Muito bom te receber aqui no programa.
1: Nos encontremos de novo.
0: Com certeza.
1: Muito obrigado.
0: Muito obrigada a você por estar aqui comigo no Economia para Você. Até o próximo.
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0: economia traz perspectivas preocupantes para o próximo presidente. O FMI projeta uma desaceleração do crescimento global. Nosso último aí trimestre também há ali uma desaceleração no PIB brasileiro. Quando a gente olha para esse cenário doméstico, a dívida pública chegou ao maior patamar nos últimos 5 anos. O Brasil sofre aí com sobretaxa também aos nossos produtos, essa sobretaxa aplicada pelos Estados Unidos. A taxa de juros continua alta, mas você tem, por outro lado, um desemprego que está em queda. E numa campanha que está muito marcada por troca de acusações, tem pouco debate sobre os problemas econômicos. Juliana Rosa, que está aqui na bancada, já falou disso várias vezes. Os candidatos parecem desprezar a velha receita que nada importa mais para o eleitor que a economia. Para discutir esse Brasil que nos espera, o Canal Livre recebe mais uma vez o economista Samuel Pessoa, doutor pela USP, pesquisador da Fundação Getúlio Vargas. Obrigado, Samuel, por aceitar nosso convite mais uma vez. Boa noite.
1: Boa noite, prazer estar aqui com você, gente.
0: Prazer é nosso, comigo também jornalistas Fernando Mitre, já citei a Juliana Rosa e também a Sheila Magalhães. Samuel, não tem como começar esse programa sem falar do que foi essa semana, né? E não é nem falar, obviamente, repercutindo politicamente ou coisa que o vale, é óbvio, dentro da sua área. Com a crise que a gente tem, nunca antes vista, nosso judiciário, no Supremo, talvez na nossa República, sem saber o que vai vir pela frente ainda de escândalos. Como é que a economia está reagindo? Ou como é que você enxerga que a economia, olhando para o lado institucional tão balançado, vai caminhar nessas próximas semanas e meses?
1: Olha, essa é uma pergunta que eu tenho dificuldade de responder, porque a gente está passando por uma crise institucional que é meio única, né? Assim, o Supremo estilhaçado, eu não me lembro. Eu acordei hoje, Mitre, com uma imagem da minha infância, da minha juventude. Tá o meu sentimento ruim de ver

0: país com a nacionalidade tão rachada. A imagem foi a seguinte: era outubro de 1977, eu tinha 14 anos. Eu cheguei às 7 horas da noite em casa, por aí, de bicicleta. Entrei, a minha casa estava meia luz, minha mãe estava em cima, meu pai estava na sala, ouvindo a Rádio do Brasil. Eu entrei, quieto menino, senta aí. Aí ele estava ouvindo a Rádio do Brasil, acabou a Rádio do Brasil, e levantou e disse: ministro do Exército foi demitido, que alívio. Eu me lembrei dessa, eu acordei hoje de manhã lembrando desse episódio, lá de outubro de 77. É, acho que a gente está passando por um esgarçamento institucional que da Nova República nunca tivemos nada parecido. Eu tive que voltar ao caso Frota para me lembrar daquele menino de 14 anos vendo o pai preocupado e aliviado com a demissão do Frota, né? Então, eu não sei como que a economia vai responder a isso, né? Porque o Supremo é a nossa base máxima, é o poder que tem o poder de errar por último. A última palavra é do Supremo. Então, quando o poder que tem o poder de errar por último, tem o direito de errar por último, está estilhaçado, no que eu vou acreditar? É, então, acho que a responsabilidade nos ombros do presidente Fachin é imensa. Ele vai ter que ser iluminado. A sociedade civil vai ter que apoiá-lo muito para que ele pegue os cacos lá do Supremo e, com a ajuda da sociedade civil, reconstrua. Como que isso vai bater na economia, eu não consigo imaginar.
1: Professor, o senhor está falando uma coisa que é fundamental para a economia, que é confiança. Então, fico imaginando, nesse momento em que a economia precisa de um grande pacto político e da sociedade para poder endereçar a questão da dívida, que não para de crescer, como criar esse pacto quando a gente tem uma perda de confiança desse tamanho nas instituições, né? A gente está falando do judiciário, mas do Congresso, a gente tem uma perda de confiança nas instituições e nos representantes.
0: Exatamente, porque o problema fiscal brasileiro, que bate nos juros, e que é o grande desconforto econômico da sociedade, né? O tema dos juros foi politizado, é o tema da eleição, e eu entendo, né? Ele está associado a alguma coisa que não tem saída fácil. Eu sempre digo, não há gastança. Os juros são elevados porque a gente tem regras que obrigam que o salário mínimo cresça a uma velocidade que a economia não aguenta. A gente tem regras que obrigam que os gastos mínimos que a gente tem que gastar em saúde e educação cresçam a uma velocidade que a base material da economia não aguenta. Isso que produz os juros altos. Por outro lado, todos esses gastos são importantes. Para quem vive com salário mínimo, o salário mínimo tem que crescer. A saúde e a educação precisa melhorar. Tem demandas da sociedade. Pessoas usam esses serviços. Então, se por um lado as regras que nós temos hoje de indexação do aumento dos gastos com esses itens importantes pressiona a base material da economia e gera os juros altos, por outro lado, esses gastos são importantes. Então, não tem uma solução simples. A gente vai ter que negociar com a sociedade, moderar o indexador desses itens todos que eu elenquei aqui, para que nós consigamos transitar para juros baixos. Agora, como que a gente faz isso se a gente está vendo essa lambança em tantas áreas, né? Como que eu vou chegar para a sociedade e explicar que o salário mínimo real não pode aumentar mais do que 0,5% ao ano, isso é o que a economia aguenta? Como que eu vou explicar para as pessoas que precisam de serviços de saúde e de educação que os pisos constitucionais com saúde e educação têm que crescer junto com o indexador do arcabouço? Não dá para ser um indexador maior. Em tudo que a gente está vendo, fica difícil fazer essa conversa.
2: O senhor, na verdade, está partindo de um ângulo que podemos chamar de economia política.
0: É.
2: Não é? Não é só a realidade econômica. As duas têm que se entender aí. Há uma medida do governo, que é aquela isenção do imposto de renda para quem ganha até 5 mil, né, compensando com a cobrança a quem ganha mais de 50. É distribuição de renda típica, economia política típica. Isto aí, o senhor acha que foi uma medida que levou em consideração um certo realismo econômico ou foi uma mera medida política que deixou de lado a questão econômica em si?
0: Houve um esforço do governo, do ministro Fernando Haddad, de produzir um realismo econômico, mas ele foi insuficiente e eu explico o motivo. O esforço de produzir o realismo econômico foi o cuidado que o ministro tomou de fazer essa medida de sorte que ela fosse, do ponto de vista fiscal, neutro. Então, mudou a tabela do imposto de renda, deixou mais dinheiro na mão daquelas famílias que ganham até 5 mil e há uma escadinha até 7 mil e pouco, né? Então, aumentou a renda disponível das pessoas mais pobres e tributou as pessoas que ganham 60 mil por mês, alguma coisa assim. Então, em princípio, Mitre, está tudo certo.
2: Tirou daqui e pôs aqui.
0: Ali está equilibrado.
2: Mas isso...
0: O déficit público não aumentou. Só que pressiona juros. Essa que é a diferença.
2: Essa é a minha pergunta.
0: Por que que pressiona juros? Porque você está tributando de quem poupa.
2: Isso.
0: E está transferindo para quem não poupa. Então, esta medida, que do ponto de vista das contas públicas é uma medida equilibrada, ela não é equilibrada do ponto de vista do balanço entre oferta e procura. E aí pressiona juros, a gente vê o que acontece.
1: Porque estimula, né, o consumo.
2: Perfeito.
0: É porque estimula, ela, liquidamente, quem ela gera mais consumo.
3: Uhum. Quem não poupa está consumindo.
4: Né? Eu sei que a gente ainda vai falar muito sobre juros, mas me chamou muito a atenção assim que a gente, pouco antes de a gente iniciar a gravação aqui do programa, a gente conversava ali e o senhor falava... Como é que fica o Brasil para 2027? Endividado. Foi essa a palavra. Endividado. O país e as famílias brasileiras. E aí, logo no começo, o Rodolfo falou do endividamento. A dívida bruta chegando a 82,5% do PIB em julho, o maior nível em 5 anos. Em que momento isso deixa de ser apenas uma preocupação, grande, é verdade, e passa a ser, de fato, um risco real para a nossa economia?
0: Não, tem uma preocupação, né? Os economistas chamam de dominância fiscal. É que é aquela dívida tão grande que o governo não consegue rolar. E, por outro lado, a taxa de juros deixa de ser um instrumento de manejo da demanda agregada. É um pouco técnico, mas eu explico. É simples. Como que a gente faz? Se a inflação está muito alta, sobe a taxa de juros, a economia esfria, esfriando a economia, a inflação cai. A inflação está muito baixa dessa taxa de juros, reduz a taxa de juros, que é a inflação reativa. Agora, esse jogo de juro para cima, juro para baixo, ele tem um efeito que vai na direção contrária, que é a dívida, ela gera uma renda, as pessoas que são proprietárias, que têm os títulos públicos, elas são remuneradas. Então, quando o governo eleva o juro, a renda dessas pessoas aumenta. Tudo bem? Esse efeito é na direção contrária, porque todos os outros efeitos do juro sobre a economia, quando o juro sobe, é na direção de esfriar. Mas tem um efeito que é na direção de gerar consumo, que é a renda que vai para os rentistas. Ora, se a dívida vai ficando muito grande e se o prazo de vencimento da dívida vai ficando muito curto, esse efeito renda começa a ficar grande demais. Tem um momento a partir do qual que esse efeito renda está tão grande que a capacidade que o Banco Central tem de controlar a demanda agregada usando o instrumento dos juros vai perdendo eficácia.
1: E fora que isso vai ampliando a desigualdade, né?
0: Vai, além desse efeito colateral ruim, que é ampliar
2: e vai
0: a desigualdade.
2: Reduzindo investimento também, porque o dinheiro que deveria ir para investimento vai
0: para pagar dívida.
2: Claro.
0: Então, chega uma hora que a dívida está tão grande que não tem saída, você tem que aceitar a inflação. Eu acho que a gente está longe desse nível, mas esse problema existe. Se a dívida continuar crescendo do jeito que ela está crescendo, e o problema é que nos últimos anos a dinâmica piorou. O que eu quero dizer com isso? No quadriênio do terceiro mandato do presidente Lula, a dívida cresceu ao ritmo de 2,5% do PIB por ano. No próximo quadriênio, se nada for feito, ela vai crescer ao ritmo de uns 4,5% por ano. Mas por que piorou tanto assim, Samuel? Piorou por 3 motivos. Primeiro, porque a dívida está maior. Segundo, porque a dívida estava mais barata, porque uma parte grande dela tinha sido renovada na pandemia em que os juros estavam baixinhos. Essa dívida já venceu e ela foi renovada com juros mais caros. Então a dívida ficou, na média, bem mais cara. E terceiro, porque a economia vai crescer menos nos próximos quatro anos. A gente está falando agora, dívida como proporção do PIB, se o PIB vai crescer menos.
2: É isso. Agora, professor, eu queria falar de um outro déficit, que talvez seja o mais importante, que é o déficit de conteúdo das campanhas eleitorais. É uma coisa impressionante. Não se discute, ou melhor, finge-se que discute, o que é pior. Porque nenhum candidato é capaz de fazer uma frase completa chegando aonde tem que chegar. O grande desafio é a questão fiscal, todo mundo sabe. E eles vão dizer, não, vamos reduzir isso, etc. Mas ninguém diz como. O senhor pode dizer para nós.
0: Claro.
2: Então, eu nem vou perguntar qual seria a primeira medida necessária do próximo governo, porque eu sei qual é. Tem que atacar o déficit.
1: E me preocupa exatamente o diagnóstico correto, né?
2: Isso, claro. Mas diagnóstico a gente tem. Eu quero saber a receita.
0: Então,
2: onde poderíamos atuar? Onde o governo poderia atuar?
0: Então, eu acho que nesse aspecto, dá para a gente ter um certo otimismo, porque a experiência mostra que a formação...
2: Quando fica feio demais, a coisa vai.
0: Não, é assim, a formação da taxa de juros no Brasil, ela é feita hoje, já há um bom tempo, pelo equilíbrio de oferta e procura. O que, que eu quero dizer com isso? Se eu mudar a dinâmica do gasto público, mesmo que eu ainda tenha um certo déficit, ou mesmo que eu ainda não tenha a economia, o superávit suficientemente elevado do setor público para estabilizar a dívida, mas se eu mudar a dinâmica do gasto público, o juro já cai. O que isso quer dizer? Quer dizer, se eu conseguir construir regras, aprovar no Congresso regras, que garanta que durante vários anos a taxa de crescimento do gasto primário seja igual à taxa de crescimento da economia ou menor, o avanço adicional que o Estado tem sobre a base produtiva da economia cai.
5: Tem que aprovar e tem que cumprir depois, né?
0: E aí o juro cai. Então, eu não preciso ter aquele superávit de 2% que estabiliza a dívida para que os juros caiam. Os juros caem antes.
2: Quer dizer, se o gasto, digamos, o gasto social, ele crescer um pouquinho menos do que o PIB, nós estamos no caminho.
0: Exatamente.
1: Hoje a proporção, professor, está qual, exatamente? O gasto cresce 6%.
0: Olha, né? O que aconteceu no terceiro mandato do presidente Lula? O PIB cresceu, o PIB real cresceu 11%, o gasto primário cresceu 21%. Aí fica difícil, né?
2: Mas quando o senhor fala isso, o senhor está pensando no salário mínimo.
0: Fala, claro.
2: Pois é, e aí
0: que pega. Por isso que eu disse que não tem gastança.
5: É promessa, inclusive.
0: Porque tem uma economia, né? Porque tem uma economia política.
5: Virou promessa. Agora, deixa eu só pegar uma coisa, Júlio.
0: Por que não dá para o salário mínimo aumentar muito? Aí é uma conta simples. Vários benefícios da aposentadoria, né? Quer dizer, o piso do benefício do regime geral de previdência social é o mínimo. E todos os benefícios de prestação continuada e da aposentadoria rural também é com o mínimo. Ora, esse gasto todo, que é muito grande, ele cresce por dois motivos. Ele cresce porque o número de beneficiados cresce e ele cresce porque o valor de cada benefício cresce. Então, são duas taxas de crescimento. O número de beneficiados cresce em função da demografia de uns 30 anos atrás, que é uns 2,5% ao ano. Se eu quiser que o salário mínimo cresça 2,5%, esses gastos vão crescer a 5%, que é 2,5% com 2,5%. O PIB cresce a 2%. Pronto. Uhum. Já está a inflação aí.
2: Quer dizer, mas não crescer um pouco, o salário mínimo pode. Pode crescer um pouco.
1: Eu falei do diagnóstico quando o Mitre perguntou, porque me preocupa muitas vezes a negação do que está por trás desses fatores que estão promovendo o aumento da dívida. Há o diagnóstico no discurso político que o problema é a taxa de juros, o juro como causa e não consequência, E também as comparações de que não é uma dívida muito elevada, por exemplo, né, que tem sido muito falado, dos países desenvolvidos que têm uma dívida muito acima dessa que a Sheila citou, de 82,5%. O Japão tem 200%, os Estados Unidos tem 120%. Existe, de fato, um diagnóstico claro de que a nossa dívida é alta e os motivos principais por trás desse aumento do endividamento?
5: Eu ia perguntar exatamente isso, sobre a questão da dívida, que o presidente Lula disse isso numa entrevista recente. Sim. Quando perguntado do crescimento da relação dívida-PIB, ele falou: o Japão tem 120%. O Samuel acabou Estados de voltar Unidos, do Japão, né? Pode falar com propriedade
1: sobre
5: isso.
1: O Japão tem mais.
0: Então,
1: eu
0: acho que seria legal a gente...
5: 200,
0: Vamos tratar do fenômeno do Japão. Eu até, uns 2 anos atrás, escrevi uma coluna que eu queria que o presidente Lula lesse, porque ele falar isso, ele está errado, está, assim, muito errado. O Japão é um caso muito específico. A dívida pública japonesa é 240%
5: Nossa,
0: do PIB.
5: Nossa, é o dobro dos 120 que eu falei.
1: É o dobro. Estados Unidos.
5: Né? É gigantesco. Só que ele tem o efeito, né, que tem.
0: Só que o que acontece? A gente tem que olhar outra estatística, que se chama posição internacional de investimento. A posição internacional de investimento do Japão é credora em 80% do PIB. Isso quer dizer o seguinte, gente: o setor privado japonês, as famílias japonesas, pouparam o suficiente para carregar na sua riqueza, nos seus depósitos bancários, na sua poupança, os 240% do PIB japonês que o Estado japonês tem de dívida, e sobrou um troco de 80% do PIB japonês para acumular fora do Japão. Então, por que que o Japão tem uma dívida pública tão grande? Porque o setor privado lá poupa em excesso. As famílias japonesas são muito parcimoniosas, muito poupadoras, e, portanto, o Japão vive com carência de demanda, com uma pressão deflacionária permanente, com risco do desemprego até aumentar.
1: Historicamente, tem deflação, né?
0: Deflação há 30 anos.
2: Juro mais, quase imperceptível, né?
0: Quase zero.
1: É que agora está subindo o juro.
0: Teve
1: o
0: choque da pandemia e tal.
1: 1%.
0: Então, o que, que aconteceu? Como tem esse excesso de poupança do setor privado, o setor público tem que ser o que a gente chama o consumidor residual. O que o setor privado não consome, o setor público tem que consumir, senão tem desemprego.
1: O que o senhor está dizendo é que não tem nada a ver a realidade do Japão com a do Brasil.
2: Não tem nada a ver.
0: Setor público, agora, setor privado brasileiro despoupa.
1: Mas é uma dívida alta, né? Isso que do Brasil é alta. Esse é o diagnóstico.
0: A gente olha a dívida olhando o juro, porque o juro é o preço. No Brasil, como a gente tem pressão sobre oferta e procura o tempo todo, o juro é alto.
2: Agora, professor, com todo o respeito pelos economistas, eles andaram errando bastante, né? Durante o governo Lula, aquelas previsões de crescimento, acho que nenhuma deu certo, né?
0: Não, desse ano a gente acertou.
2: Esse ano, sim. Mas os três primeiros
0: a gente errou, a gente errou.
2: Então,
0: nós erramos
2: bastante. Foi muito melhor do que o que vocês falaram.
0: Exatamente.
2: Não há uma possibilidade desse certo pessimismo dos economistas significar algum erro, algum novo
0: não,
2: erro.
0: Não, porque foi o seguinte: a gente errou no crescimento, é verdade. Mas a gente errou noutra coisa também. A gente errou na taxa de desemprego. Ninguém imaginava que o desemprego viria para 5,5. As medidas tradicionais que nós tínhamos, o desemprego normal na sociedade brasileira era mais perto de 9. Mitri, se você pegasse os 8 anos do governo FHC e os 8 anos de Lula 1, Lula 2, o desemprego médio nesses 16 anos foi acima de 9. O Brasil era um país com uma taxa de desemprego em equilíbrio muito alta. Então, quando a gente viu Lula assumindo lá em 2023, com desemprego em 8,5, a gente achou que não tinha muito espaço para crescer. Veio um crescimento. Nós erramos, mas os erros foram consistentes, porque a gente não imaginava que ia acelerar o crescimento, mas nós também não imaginávamos que a taxa de crescimento ia sair de 8,5, que a taxa de desemprego, desculpe, iria sair de 8,5, foi para 5,5. Por que que agora eu estou bem seguro que o crescimento no próximo quadriênio vai ser menor? Porque a taxa de desemprego não vai sair de 5,5 para 2,5.
2: senhor está prevendo 1,5%.
5: O senhor tem essa margem, né?
2: O senhor está prevendo 1,5%.
0: Um crescimento de 1,5% nos próximos 4 anos, porque a taxa de desemprego no próximo quadriênio, eu acho que ela até vai subir de 5,5% para 6,5%. Porque ela está muito apertada.
1: E fora endividamento.
0: E né? Quando está muito apertado o desemprego, a inflação de serviços fica subindo. E aí o Banco Central tem que botar os juros para esfriar um pouco a economia. E a economia está esfriando. Uhum. Então, assim, os economistas erraram, mas foram erros consistentes. E isso sugere que vai haver uma desaceleração do crescimento à frente.
4: Agora, eu quero voltar. Quando o senhor diz que não há gastança, né? O senhor insiste em dizer não há gastança.
0: Não há
4: porque
0: gastança.
4: O aumento dos gastos... em geral, atende principalmente aos mais pobres ou aqueles que dependem mais do Estado para viver.
0: Isso.
4: Mas o senhor também afirma que a dívida não se sustenta. Então, qual é o ponto de equilíbrio? Se o problema não é a gastança, onde o governo precisa cortar?
0: Então, não é a gastança, mas ele tem que cortar em coisas que são importantes. Por isso que é difícil o problema. E por isso que ninguém quer falar sobre o problema... na campanha.
2: Eu acho que o senhor evita a palavra gastança, mas você fala do gasto.
0: Eu falo do gasto. Deixa eu contar uma história rapidinho aqui. Foi assim, era 2005, eu era assessor do senador Tasso Gereissati. Eu e meu colega Mansueto Almeida. Nós trabalhávamos com o senador. E aí, senador, Samuel, Mansueto, parece que tem gastança, vamos olhar o gasto, o que está acontecendo no governo Lula e tal. Mansueto, meu colega, ele é muito bom de finanças públicas, ele entrava lá no CIAF e tal. Baixou todos os dados, fez um monte de tabulação. A gente chegou uma semana depois ou duas para conversar com o senador, chegando, senador, não tem gastança. O gasto está crescendo muito, mas o gasto cresce muito por conta de regras e critérios de elegibilidade de políticas públicas que obrigam o gasto a crescer. Então, não é porque tem fraude ou porque está rasgando dinheiro. Para que o gasto cresça a uma velocidade menor... eu tenho que mudar as regras e os critérios de indexação. E mudar as regras do critério de indexação é uma economia política complexa. Por isso eu prefiro chamar de economia política do que de gastança.
2: E quando se trata de governo é bem mais adequado, né?
0: É mais adequado.
1: Mas qual que é o conceito da gastança?
0: A gastança seria se fosse tudo fraude ou desperdício. Uhum. O que eu estou dizendo
2: é demagogia, pura e simples.
0: Demagogia pura e simples. Dar um aumento de salário mínimo não é uma demagogia. Vai atender aos interesses de gente mais pobre e necessitada.
1: Isso é sustentabilidade.
0: A pergunta é a sustentabilidade e a capacidade da estrutura produtiva da economia brasileira acomodar aquele impacto. É mais ou menos assim. Se na ditadura militar a gente falava vamos primeiro crescer para depois distribuir... talvez agora, na democracia, a gente está querendo atacar os nossos problemas de equidade históricos a uma velocidade um pouco rápida demais, além da capacidade da base produtiva da economia conseguir sustentar. Agora, então, a gente tem que equilibrar.
2: E os políticos, e principalmente os governantes, precisavam começar a falar a verdade, né, de maneira mais objetiva. Nós já tivemos excelentes exemplos, porque um pouco de mentira a política não abre mão. Mas pode, o Fernando Henrique, que eu considero um governante genial, ele mentia, falava a verdade, misturava as duas e dava resultado.
0: Mitri, você está falando uma coisa que eu acho genial, que é assim, em política, meia gravidez é diferente de gravidez inteira. Na política, a intensidade importa. E o exemplo de Fernando Henrique é perfeito. Fernando Henrique deu um estelionato eleitoral no câmbio.
2: De um lado.
0: Ele sabia que ia dar.
2: Sabia.
0: Aí qual foi o cuidado que ele tomou? A gente se lembra que ele foi lá no Itamaraty uns 12 dias, se não me engano, antes
2: eu
0: do primeiro turno.
2: Discurso falou que ia fazer.
0: E ele fez um belíssimo discurso, um discurso de estadista.
2: Isso.
0: Falando sobre as limitações do Estado e ele avisou naquele discurso que ia fazer ajuste fiscal. E mais ainda, se nós olharmos a execução fiscal no ano eleitoral, em 1998, ele começou o ajuste fiscal no ano eleitoral, que é uma coisa, algo dificílimo de ser feito. Então ele mentiu de um lado, mas se resguardou de outro. O problema da Dilma, em 14, é que ela mentiu demais, ela errou na dose. Né? Provavelmente por não ser uma política profissional, ela exagerou.
2: Acho que ela acreditou naquelas intervenções.
0: Acho que acreditou naquilo
2: energia.
0: Tudo. E aí, quando ela quis arrumar, que ela quis fazer o certo,
2: isso.
0: Ela não tinha mais base política nem popular.
2: Perdeu totalmente.
0: Perdeu.
5: Agora, Samuel, deixa eu aproveitar esse gancho do Mitre de economia política. Tivemos essa semana a aprovação no Congresso do fim da taxa das blusinhas, né? Para compras até $50. Se você olha pelo lado da economia, você diz, poxa, precisamos taxar, porque a gente precisa equilibrar esse jogo com a indústria, principalmente chinesa, e proteger os empregos da indústria nacional. Se você olha pela política, você diz, isso aqui causa impopularidade, o presidente perdeu popularidade quando impôs essa taxa da blusinha, o governo criou a taxa das blusinhas ouvindo a indústria nacional, mas voltou em ano eleitoral. Ou seja, em ano eleitoral, na economia política, venceu a política.
0: A política.
5: Era para continuar a taxa? Não era? Qual a sua avaliação sobre isso e o impacto na sua avaliação na nossa indústria com essa definição que foi feita?
0: Olha, eu acho o seguinte, comércio aberto é bom, né? A gente tem que abrir mais a economia. Reduzir tarifas não quebra a indústria, você realoca, você produz umas coisas, produz outras mais, produz outras menos. Então, em geral, tarifa mais baixa, abrir a economia, submeter a economia brasileira à competição internacional é bom. As pessoas falam que essas blusinhas, elas afetam principalmente menos a indústria, parece que elas afetam mais é o varejo, mais institucionalizado, que tem uma competição que seria uma competição desleal. Aí tem que ver caso a caso. Minha impressão é que essa eliminação da tarifa das blusinhas é uma medida de uma certa isonomia, né? Porque rico vai para fora e tem lá um limite de gastar em dólares. Quanto que a gente pode gastar? Quanto
5: agora viaja? Virou mil.
4: $1,000.
0: Mil dólares. Né? Então o rico viaja e pode trazer $1,000 sem imposto. O pobre não tem dinheiro para viajar e não pode comprar umas blusinhas sem imposto.
5: Então, será que o nosso problema não é, então, a nossa taxação na nossa própria indústria, né? Ou o nosso problema do Brasil, que às vezes não só cria problemas no seu custo Brasil para a nossa indústria nacional, para que ela fique competitiva, possa investir e competir com essa invasão?
0: Certamente, a indústria de transformação no Brasil é um setor sobretributado, se nós compararmos com serviços e agropecuária. Né, por uma questão histórica, o ICMS é a base de sustentação dos estados. Os estados são responsáveis por educação média, por segurança pública, por saúde. Então, ficou um imposto muito pesado sobre a indústria de transformação e com enorme complexidade, um custo de conformidade e um nível de litigância gigantesco, que torna operar na indústria de transformação no Brasil muito custoso. O presidente Lula, no seu terceiro mandato, deixa o que eu avalio um ótimo legado, que é a reforma tributária dos impostos indiretos. É a grande contribuição que o terceiro mandato do presidente Lula dá para eficiência econômica e que para lá na frente, a partir de 32, quando essa reforma estiver implementada plenamente, a gente colher os ganhos de produtividade e esse...
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1: Quinto sinal marcou 5 horas. Alô, São Paulo, bom dia, Brasil. Folhinha virando na alvorada do inverno. Hoje é segunda-feira, 7 de setembro de 2026, feriado nacional. Nós vamos falar bastante hoje sobre o Dia da Independência, para lembrar essa passagem importante da história brasileira. Mas antes a gente vai falar do tempo, porque olha a gente, aquele frio que estava sendo esperado veio mesmo. Com muita intensidade, hein? Muita chuva, aquela garoa gelada que corta até os ossos. Nesse momento aqui no Morumbi, nós temos 10 graus, mas a sensação está de 8, porque está ventando muito e está aquela garoinha gelada mesmo, a pista está molhada. Então, você que tem que sair de casa, tem que trabalhar logo cedo, ou está voltando do plantão, não tem outro jeito, né? Tem que sair, então leva um bom agasalho, guarda-chuva, porque a situação não está fácil, não. E a temperatura não deve subir muito hoje também. O máximo esperado é de 14. Ontem tivemos isso também, não mais do que isso, em São Paulo. E o dia todo bom para ficar em casa, mas não foi o que aconteceu. Ontem até saí, gente, e tinha muita gente na rua. Em shoppings, nas calçadas, em locais com bairros com maior movimento, restaurantes, o pessoal se animou, mesmo com o tempo gelado. E a capital vai seguir com frio durante essa madrugada, as chuvas diminuem, mas o céu deve permanecer com muita nebulosidade e essa sensação de frio. Os termômetros, de acordo com o CGE, devem variar entre 9 e 14 mesmo, 14 graus, e amanhã também não vai ser diferente, vai começar aí com 10 graus durante a madrugada. De acordo com o Instituto Climatempo, em outras capitais da região sudeste, temperaturas também mais baixas. Vitória vai ter entre 17 e 20 graus, o Rio de Janeiro entre 16 e 19, Belo Horizonte entre 13 e máxima de 20 graus, pouquinho mais quente. Já no sul do país, de onde veio esta friaca, né? Curitiba vai ter mínima de 6, hoje máxima de 10. Florianópolis entre 11 e 16. E Porto Alegre entre 6 e 17 graus. Também fria Porto Alegre, capital do Rio Grande do Sul. Vamos dar uma passagem pelo Nordeste. Lá temperaturas mais elevadas. Natal vai ter entre 25 e 29. Recife entre 23 e 29, muito semelhante. Em Salvador, na Bahia, entre 23 e 30. Fortaleza entre 26 e 30. Aracaju entre 25 e 28 graus. São algumas das temperaturas das nossas capitais. Hoje é aniversário de vários municípios. Em Minas Gerais, vários. Ó, vamos começar. Ipanema, com quase 20 mil habitantes, Itabirito, com mais de 53 mil, Itaiandu, no sul de Minas, com 15.236, Cataguases, com mais de 66 mil habitantes, Coromandel, com quase 29 mil, Ibiá, pouco mais de 22 mil, Miraí, mais de 13 mil, Matias Barbosa, 14.121, Luz, com 17.875 e Teófilo Otoni, com 137.418 habitantes. Ainda é aniversário também de Pindoretama, no Ceará, cidade com 23.391 habitantes, e Jaú do Tocantins, com 3.334 habitantes. Já tem o hino da independência aí? Ah, porque hoje é dia da paz.

internet, para quem não conhece a história da independência do Brasil, tem vários sites contando esse episódio. Eu vou ler aqui informações que estão no site Brasil Escola. A independência do Brasil, declarada em 7 de setembro de 1822, está diretamente relacionada com eventos que foram iniciados em 1808, ano em que a família real portuguesa, fugindo das tropas francesas que invadiram Portugal, mudou-se para o Brasil. A chegada da família real no Brasil ocasionou uma série de mudanças que contribuíram para o desenvolvimento comercial, econômico e, em última instância, possibilitou a independência do Brasil. O Brasil experimentou em seus centros um grande desenvolvimento, resultado de uma série de medidas implementadas por Dom João VI, rei de Portugal. Instalado no Rio de Janeiro, o rei autorizou a abertura dos portos brasileiros às nações amigas, permitindo o comércio entre brasileiros e ingleses como medidas de destaque no âmbito econômico. Essas e outras medidas que foram tomadas pelo rei português demonstravam clara intenção de modernizar o país como parte de uma proposta que fizesse o Brasil deixar de ser apenas uma colônia portuguesa, tornando-se de fato parte integrante do Reino de Portugal. Isso foi confirmado quando, em 16 de dezembro de 1815, Dom João VI decretou a elevação do Brasil para parte do Reino Unido. Na prática, significou que o Brasil deixava de ser colônia e transformava-se em parte integrante do Reino Português, que passava a se chamar Reino Unido de Portugal, Brasil e Algarves. Essa medida era importante para o Brasil e, segundo vários historiadores, a medida tinha como objetivo evitar que o Brasil seguisse pelo caminho da fragmentação revolucionária, como havia acontecido na relação entre Estados Unidos e Inglaterra. A presença da família real no Brasil havia proporcionado grandes avanços, mas ainda assim, demonstrações de insatisfação aconteceram por meio da Revolução Pernambucana de 1817. A mudança da família real para cá havia resultado em um grande aumento de impostos, interferido diretamente na administração da capitania. A Revolução Pernambucana de 1817 foi reprimida violentamente. 3 anos depois dessa repressão, o rei, Dom João VI, teve lidar com insatisfações também em Portugal, que se manifestaram em Revolução Liberal do Porto de 1820. Foi o ponto de partida do processo de dependência do Brasil. Portugal vivia uma forte crise, tanto política quanto econômica, em consequência da invasão francesa. E havia uma forte insatisfação em Portugal por causa das transformações que estavam acontecendo no Brasil, sobretudo com essa liberdade econômica que o Brasil havia conquistado com as medidas anteriores de Dom João VI. A Revolução Liberal do Porto eclodiu em 1820 e foi organizada pela burguesia portuguesa, inspirada em ideais liberais. Um dos grandes objetivos era o retorno do rei para Portugal. Na visão da burguesia portuguesa, Portugal deveria ser a sede do Império Português. Outra reivindicação importante foi a exigência de restabelecimento do monopólio comercial sobre o Brasil. Essa exigência, claro, causou insatisfação por aqui, uma vez que demonstrava a intenção dos portugueses em permanecer com os laços coloniais em relação ao Brasil. O rei português, pressionado pelos acontecimentos em seu país, resolveu retornar para Portugal no dia 26 de abril de 1821. Na viagem de Dom João VI, cerca de 4 mil pessoas retornaram para Portugal. O rei português, além disso, levou para Portugal uma grande quantidade de ouro e diamantes que estavam nos cofres do Banco do Brasil. Com o retorno de Dom João VI, Pedro de Alcântara tornou-se regente do Brasil. O processo de independência durante a regência de Dom Pedro começou quando as cortes portuguesas, instituição surgida com a Revolução do Porto, tomaram algumas medidas que foram bastante populares aqui, como a exigência da transferência das principais instituições criadas durante o período joanino para Portugal, o envio de mais tropas para o Rio e a exigência do retorno do príncipe regente. Essas medidas, junto com a intransigência dos portugueses no decorrer das negociações com representantes brasileiros e do tratamento em relação ao Brasil, fizeram com que a resistência dos brasileiros com os portugueses aumentasse e reforçou a ideia de separação em alguns locais do Brasil, como no Rio de Janeiro. A exigência do retorno de Dom Pedro para Portugal resultou em uma reação instantânea. Em dezembro de 1821, chegou a ordem exigindo o retorno de Dom Pedro para Portugal.
Como consequência disso, surgiu o Clube da Resistência. Em janeiro de 1822, durante uma audiência do Senado, um documento com mais de 8 mil assinaturas foi entregue a Dom Pedro. E esse documento exigia a permanência do príncipe regente por aqui. Supostamente motivado por isso, Dom Pedro disse as palavras que entraram para a história do país. Como é para o bem de todos e felicidade geral da nação, estou pronto. Diga ao povo que fico. Esse acontecimento marcou o dia do fico, 9 de janeiro. Os historiadores afirmam que em janeiro de 1822 havia um desejo em muitos em permanecer o vínculo com Portugal mesmo assim. A sucessão dos acontecimentos nos meses seguintes foram responsáveis por incitar no Brasil a ruptura com Portugal, uma vez que isso não era certo ainda em janeiro de 1822. Ao longo do processo de independência, duas pessoas tiveram grande influência na tomada de decisões de Dom Pedro: Maria Leopoldina, sua esposa, e José Bonifácio de Andrade Silva. O rompimento ficou cada vez mais evidente em algumas medidas aprovadas no Brasil. Em maio de 1822, foi decretado Cumpra-se, medida que determinava que as leis e ordens decretadas em Portugal só teriam validade no Brasil com o aval do príncipe. No mês seguinte, em junho, foi determinada a convocação de eleição para a formação de uma Assembleia Constituinte no Brasil. Essas medidas reforçavam a progressiva separação entre os dois países, uma vez que as ordens de Portugal já não teriam validade aqui, conforme determinava o Cumpra-se. E, além disso, esboçava-se a elaboração de uma nova Constituição para o país com a convocação da Constituinte. A relação das cortes portuguesas com as autoridades brasileiras permaneceu irreconciliável e prejudicial aos interesses dos brasileiros. Em 28 de agosto de 1822, ordens de Lisboa chegaram ao Brasil com a mensagem que o retorno de Dom Pedro para Portugal deveria ser imediato. Além disso, anunciava-se o fim de uma série de medidas em vigor no Brasil e tidas pelos portugueses como privilégios. E os ministros de Dom Pedro eram acusados de traição. A ordem lida por Maria Leopoldina a convenceu da necessidade de rompimento com Portugal. E em 2 de setembro, organizou uma sessão extraordinária, assinou uma declaração de independência e enviou a Dom Pedro, que estava em viagem a São Paulo. O mensageiro, chamado Paulo Bregaro, alcançou a comitiva de Dom Pedro na altura de São Paulo, que estavam próximos ao rio Ipiranga. O príncipe regente leu todas as notícias e ratificou a ordem de independência com um grito às margens do rio Ipiranga, conforme registrado na história oficial. Esse é um pouquinho aí da história da independência do Brasil. O 7 de setembro, na verdade, não encerrou o processo de independência. Esse processo seguiu-se com uma guerra de independência e nos meses seguintes, acontecimentos importantes aconteceram, como a aclamação de Dom Pedro como imperador do Brasil no dia 12 de outubro e sua coroação, que aconteceu no dia 1º de dezembro daquele ano. Hoje tem uma programação toda especial no Museu do Ipiranga, aqui em São Paulo. Daqui a pouquinho nós vamos trazer informações sobre isso também. O hino da independência que estamos ouvindo tem letra de Evaristo da Veiga e música de Dom Pedro I.

0: 7:15, vai marcar o quinto sinal. Daqui a pouquinho tem mais efemérides desse dia 7 de setembro.
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2: O primeiro estudo, verificar até que percentagens esse álcool poderia ser adicionado à gasolina.
3: A utilização do álcool como combustível foi uma inovação brasileira. Em novembro de 77, o repórter Luiz Carlos Gertel conversou com o coronel Vander Montandon, que chefiava a divisão mecânica do CTA, Centro Técnico Aeroespacial de São José dos Campos, berço dos motores a álcool.
2: Uma viagem que foi feita por três carros convertidos aqui no CTA, que passaram, saíram de São José dos Campos, passaram por Campo Grande, Cuiabá, Porto Velho, Manaus, de lá foram transportados até Belém por falta de estrada.
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3: 1961. 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
4: Gagarin transmitiu do cosmos. 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Ouço-vos perfeitamente. O voo decorre bem.
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0: 5:17. Hoje estamos aqui eu, Ailton Dias na mesa de som, Marcelo Mamone na central técnica e na produção e coordenação está o Pedro Gumbás, que vai trazer para a gente os resultados da rodada do Campeonato Brasileiro com novo líder. Agora inverteu, né, Pedro Gambassi? Bom dia a você.
5: É isso, tudo bem, Silvânia? Bom dia para você. É, pois é, para os ouvintes aqui do Pulo do Gato, mudança na liderança do Campeonato Brasileiro com a vitória do Flamengo sobre o Remo ontem. Aliás, um belo gol do Samuel Lino de bico. Gol de bico do Samuel Lino contra o Remo. E o Palmeiras empatou com o Botafogo. Então, com isso, o Flamengo passou o Palmeiras na classificação. O Flamengo chega aos 54 pontos e o Palmeiras com 53. Botafogo e Palmeiras não saíram do zero, né? Um jogo que teve uma expulsão ainda. E

0: estava suspenso, conseguiu um efeito suspensivo e pôde comandar o Palmeiras contra o Botafogo. Disse que foi de propósito essa, terem colocado, né, esses microfones ao redor da área técnica. Outra declaração também que repercutiu foi ele dizendo que é para os torcedores desfrutarem do momento do Palmeiras, porque, segundo ele, nunca se ganhou tanto quanto neste momento em que ele é comandante do Palmeiras. Para passar os outros jogos do Campeonato Brasileiro, destaque também para a vitória da Chapecoense contra o Corinthians. De virada, a Chapecoense na Arena Corinthians virou o jogo com 2 gols de Marcinho. Matheus Bidu abriu o placar logo no início do jogo e a Chapecoense tem 11 pontos contra times de São Paulo. Dos 17, 11 são contra times de São Paulo. 4 contra o Corinthians, um empate e uma vitória. 4 contra o Santos, uma vitória também e um empate. E a vitória contra o São Paulo. Então, a Chapecoense tem 17 pontos em 25 partidas. Desses 17, 11 contra Corinthians, São Paulo e Santos. Outros jogos de ontem, o Santos venceu o Internacional por 3-2, quase que o Santos entrega esse jogo.
1: Tava... Nossa, eu tava 3-0.
0: No primeiro tempo.
1: Pois é.
0: Tranquilo. E aí o Internacional com 1 a menos já, se não me engano, desde os 28 minutos do primeiro tempo, que teve o pênalti logo em seguida para que o Santos fizesse 2-0 com o Gabigol, 2 gols de Gabigol, inclusive. E aí... O Inter faz 2 gols no segundo tempo, o primeiro logo no comecinho do segundo tempo, e quase que empata contra o Santos. Aí vem Cruzeiro 3, Atlético Paranaense 1, polêmica também nesse jogo. O Caio Jorge fez o terceiro gol de pênalti, mas houve uma certa disputa ali para ver quem bateria esse pênalti, se era o Caio Jorge ou o Matheus Pereira. Acabou batendo o Caio Jorge, que converteu 3-1. Cruzeiro contra o Atlético Paranaense. E o Mirassol bateu o Coritiba por 2-1. Hoje a gente tem um jogo solitário do Brasileirão. O Vitória recebe o Grêmio às 8 da noite. E é importante ressaltar que nesse meio de semana a gente tem Libertadores, né? A gente falou do Corinthians. O Corinthians recebe, vai viajar à Argentina para enfrentar o Estudiantes na quarta-feira, às 9h30 da noite. Então, Corinthians, que vem numa fase não tão boa nos últimos jogos, pode ter dificuldades para vencer o Estudiantes fora de casa, partida importante. Para passar já os jogos da Libertadores, já que a gente citou, amanhã já tem Fluminense e Platense às 7 da noite. Na Copa Sul-Americana, Santa Fé e Vasco também às 7 da noite. E às 9h30, um jogo interessante, Boca Juniors e São Paulo, lá na La Bombonera. Esse jogo que há uns anos, na verdade, seria Libertadores, né? Entre Boca Juniors e São Paulo, um jogo importante de Libertadores. Os dois times que não vivem uma boa fase nos últimos anos se enfrentam agora na Sul-Americana. Na quarta-feira tem Palmeiras e LDU às 7 da noite, às 9h30, como disse, Estudiantes e Corinthians. Na Sul-Americana também na quarta-feira, às 7, Santos e Atlético Mineiro, confronto brasileiro na Sul-Americana. Já na quinta-feira, Independente Del Valle recebe o Flamengo que vai em busca aí de ser o primeiro pentacampeão, né? Já foi o primeiro tetracampeão brasileiro da Libertadores. O Palmeiras tem 3, São Paulo tem 3, o Santos também tem 3 títulos da Libertadores. Esses os jogos do fim de semana, Silvânia.
1: Tem a Série B também, Pedro Gambassi?
0: Tem Série B também, jogos importantes nesse fim de semana, inclusive

0: Fortaleza 1, Goiás 0, Juventude e Atlético Goianiense empataram em 2x2 e Ceará 2 e Sport 1. Hoje não tem jogo da Série B, então para passar a classificação, Juventude é o primeiro com 47, mesma pontuação do Criciúma. Em seguida vem Novo Horizontino com 46, será que agora vai, né? Nos últimos 2 anos, o Novo Horizontino bateu na trave, agora em terceiro com 46. Vila Nova com 44 pontos, zona de rebaixamento, Avaí 29, Londrina 22, América Mineiro 14 e Ponte Preta 10 pontos. Para passar, eu falei da liderança apenas do Campeonato Brasileiro, do Brasileiro da Série A, passar pelo menos o resto da tabela, Flamengo 54, Palmeiras 53, Atlético Paranaense com 45, mesma pontuação do Fluminense, Bahia em quinto, 43, Cruzeiro em sexto, 42, Coritiba, 37, Atlético Mineiro, 36, Bragantino, 35. Aí já na segunda parte da tabela, São Paulo em décimo com 33, Corinthians, 32, mesma pontuação do Santos em 12º. Botafogo em 13º tem 31 pontos, Vitória, 29 pontos, Grêmio, 28, mesma pontuação do último time fora da zona de rebaixamento, que é o Mirassol. Vasco, já na zona, tem 25, Inter também 25, Remo 23 e a Chapecoense 17 pontos, Silvânia.
1: Boa, Gambassi. 5-26, só um destaque também para o brasileiro Alisson dos Santos, que sagrou-se tricampeão geral da Diamond League pela terceira vez, repetindo 2022 e 2024, após vencer no sábado a prova dos 400 metros com barreira. O Pio fez o tempo de 46 segundos e 70, seguido por Trevor Bassett e pelo cearense Matheus Lima. Então, dupla brasileira no pódio. E lembrando que nessa prova, o principal adversário do Pio, do Alisson, o norueguês Carsten Warman, não participou desta etapa, alegando que não chegou a um acordo financeiro com os organizadores, olha só, para participar da competição. Mas em todas as provas dessa Diamond League que o Alisson disputou este ano, ele venceu em todas, estando norueguês ou não. Então, mais uma vez, ele sagrou-se campeão geral da Diamond League. 5:27.
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3: 5 horas e 28 minutos. Alô pro Edson Piva. Ele pede um miado pro Clube Taipas FC pelo aniversário de 100 anos do bairro Taipas. Também um alô pro Ivan de Faria, de Santa Fé do Sul. Temperatura por lá 16 graus. Luiz Reigada está em Botucatu, interior de São Paulo. 10 graus em Botucatu. Um alô pra Maria Niliane Dias, nos acompanha do Tatuapé. Também o Fernando Henrique Conde, de São Manuel, interior de São Paulo, também 11 graus, muito frio. O Roberto Bernal, de Santo André, pede um miado para o irmão, o Aparecido Bernal, fazendo 68 anos, coladinho no rádio. São 5h29.
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4: O primeiro título mundial do São Paulo.

0: Paulo no Japão veio em 92 ao derrotar o Barcelona por 2-1. Dois gols de Raí, o segundo de falta. Na Bandeirantes, a narração de Éder Luiz e reportagem de Cândido Garcia.
1: Raí para a história, Cândido! Ninguém esperava a cobrança ensaiada, a falta cobrada em dois toques. O Zubizarreta ficou estático. A bola rolada para Raí. Na segunda medida, no segundo toque.
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3: Chegou ao fim o martírio de Seringueiros, que viram seu mais representativo e importante líder, Chico Mendes, ser assassinado por uma covarde tocaia.
0: Depois de 4 dias de julgamento, em dezembro de 1990, foi anunciado o veredito contra o fazendeiro Darli Alves da Silva e seu filho, Darcy Alves Pereira, acusados do assassinato de Chico Mendes.
3: O pai da família, Darli Alves da Silva, foi condenado a 19 anos de reclusão e o filho, Darcy Alves Pereira, a 19 anos e 6 meses. Esse julgamento realizado na pequena Chapuri, coração da cidade, da selva amazônica, serviu para projetar mais uma vez o mais...
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4: 5 horas e 31 minutos. 7 de setembro marca também, há 104 anos, em 1922, a primeira transmissão de rádio no Brasil. No pavilhão de São Cristóvão, no Rio de Janeiro, durante a exposição comemorativa do centenário da independência, na presença do presidente Epitácio Pessoa. As transmissões regulares começariam em 1924, com a inauguração da Rádio Sociedade do Rio de Janeiro, dirigida pelo educador professor Edgar Roquete Pinto. Importante, então, esta data para o rádio brasileiro. Hoje, fazendo aniversário 83 anos, a cantora Gloria Gaynor.

0: Gloria Fowles, ou Gloria Gaynor, cantora norte-americana, conhecida aí por grandes sucessos da era disco. Principalmente com I'll Survive, de 1978, que lhe rendeu um Grammy Awards. A Gloria Gaynor vem de uma família muito ligada à música. O pai tocava ukelele e violão. Sabe o que é ukelele? Ele é tipo um violãozinho pequenininho, né? Como é que é? Havaiano, é, Pedro Gambassi. A Marilyn Monroe tocava em Quanto Mais Quente Melhor, ukelele. E o pai dela cantava profissionalmente em casas noturnas também, com um grupo chamado Stephen Fetchit. A Gloria tinha 5 irmãos e uma irmã. E os irmãos cantavam gospel e formaram um quarteto com um amigo. Ela começou a cantar na década de 1960 numa banda local de jazz e rhythm and blues chamada The Soul Satisfiers. E durante a apresentação deste grupo em boates, ela foi descoberta por Clive Davis, assinando um contrato de gravação com a MGM Records em 1971. O Clive foi um grande produtor musical e empresário norte-americano.
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Ah, você pensa que ele era americano? Não, é o Maurício, Maurício Alberto Kaiserman. Nasceu aqui em São Paulo, no dia 7 de setembro de 1951, cantor e compositor, descendente de franceses e austríacos, que adotou o nome artístico de Maurice Albert e tornou-se conhecido em mais de 50 países por esse sucesso que estamos acompanhando de 1974, Feelings.

0: Outro grande sucesso de Maurice Albert era She's My Girl.
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0: Maurice Albert vendeu mais de 10 milhões de cópias. Atualmente ele vive na Itália. A lua minguante vai mudar para a nova aos 27 minutos da sexta-feira. O sol vai nascer às 6 horas e 11 minutos. Vai se pôr às 17h57. 5h36.
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2: 5 horas e 40 minutos. Lembrando que o rodízio municipal de veículos aqui em São Paulo está suspenso hoje, feriado da Independência. Também não estarão em vigor as restrições para circular em faixas exclusivas de ônibus. As zonas de máxima restrição à circulação de caminhões e fretados também estarão suspensas. O rodízio de caminhões também não vai valer hoje, feriado de 7 de setembro. A restrição para veículos volta amanhã, dia 8. A CT lembra que as ciclofaixas de lazer, aquelas que são montadas aos domingos, vão funcionar hoje também na cidade de São Paulo. Já as regras de estacionamento de zona azul estão mantidas conforme a sinalização no local em que os veículos pararem. 5 horas e 41 minutos, um desabamento deixa feridos em Sete Lagoas, Minas Gerais. Vamos até Belo Horizonte com o repórter Matheus Hermógenes.
3: 12 pessoas ficam feridas após uma estrutura na Expo 7 desabar na madrugada deste sábado em Sete Lagoas, região central de Minas Gerais. O acidente aconteceu por volta das 3 horas da manhã no bairro São Cristóvão. Segundo o Corpo de Bombeiros, a estrutura ficava ao lado direito do palco e dava acesso aos banheiros do evento. Todas as vítimas tiveram ferimentos leves. 4 foram encaminhadas ao Hospital Municipal pelos bombeiros e outras 3 foram levadas para atendimento hospitalar pelo SAMU. Os demais feridos receberam atendimento no posto médico do evento. Os bombeiros interditaram a área do desabamento e a Defesa Civil foi acionada para realizar uma avaliação técnica da estrutura.
2: 5h41, turista foi socorrido em Jericoacoara após acidente com quadriciclo. É uma turista de Fortaleza, Yuri Costa.
4: Uma turista de São Paulo, de 51 anos, precisou ser resgatada por uma aeronave após sofrer um acidente com quadriciclo em uma área de difícil acesso próxima ao Mangue Seco, na praia de Jericoacoara, litoral do Ceará. A mulher estava acompanhada do filho de 17 anos e de um guia quando foi localizada por uma equipe do Corpo de Bombeiros. Ela estava consciente e orientada, mas apresentava fortes dores no ombro e no pescoço e não conseguia se levantar ou mudar de posição. Devido à intensidade das dores e à dificuldade de acesso por terra, os bombeiros acionaram a Coordenadoria Integrada de Operações Aéreas para fazer a remoção da turista para a cidade de Sobral.
2: Vamos agora até Salvador. O repórter David Cardoso traz informações sobre a preparação para o Natal, hein, que já começaram.
5: O Natal ainda parece distante, mas o comércio de Salvador já entrou no clima. Faltam pouco mais de 100 dias para a data e os produtos natalinos começam a ocupar as lojas. Karen Marques, gerente de uma loja de decoração, conta que as vendas começaram logo depois dos festejos juninos.
6: Faz muita diferença. Inclusive, tem produtos que a gente começou a vender logo após o São João e que já não temos mais. Como a gente está trazendo muitas novidades em relação a cores e produtos, então logo, logo esgota tudo.
5: A antecipação na compra dos produtos permite que o consumidor pesquise preços e se organize melhor.
2: 5h43.
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8: O benefício dessa união vai ser seguramente o comprador, vai ser o Brasil, vai ser a Argentina, mas também as duas companhias.
9: Quando a Auto Latina, uma joint venture formada entre a Ford e a Volkswagen nos mercados brasileiros e argentino, foi criada em 1987, esperava-se a formação de um gigante imbatível no mercado automotivo. Um ano antes, o então presidente da Volkswagen, Wolfgang Sauer, adiantou pelos microfones da Rádio Bandeirantes os benefícios que resultariam daquela fusão.
8: As duas companhias conseguem com isso um aumento de economia de escala.
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10: O dia eu acho mais feliz da minha vida. 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Muito bom isso.
11: Ano 2000. 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A Bandeirantes estava lá.
10: E esse título, dessa vez, vai para a pessoa que sem ela eu não estaria aqui. E sem minha avó, é claro, ela não existiria. 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Eu não sei se pode ou se não pode. Mas hoje eu sou número um do mundo, mas ela sempre foi, sempre vai ser.
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2: Bandeirantes. 5 horas e 46 minutos, saúde aqui no Pulo do Gato.
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12: Hoje vamos falar com o Dr. Evaldo sobre a nossa idade.
13: Quantos anos você tem? Calma, pense antes de responder. Eu, por exemplo, escrevo essa coluna no dia que completo 58 anos. Mas será que essa idade me define? Pois é esse o desafio proposto pela ciência: considerar não apenas a idade cronológica, os anos vividos, e sim a idade biológica, ou seja, como envelhecemos. Um artigo recente publicado no New England Journal of Medicine tem o título provocativo A Ilusão da Idade, Limites da Idade Cronológica na Medicina, e aborda exatamente essa perspectiva de que duas pessoas podem ter até a mesma idade cronológica, mas a sua idade biológica ser muito diferente. O envelhecimento envolve múltiplos fenômenos nos diferentes órgãos e tecidos do nosso organismo, que são diferentes em cada pessoa. Temos o envelhecimento molecular do nosso DNA, das mitocôndrias, dos nossos vasos sanguíneos e da nossa imunidade, que são decisivos. Existem ferramentas tecnológicas para mensurar nossos relógios moleculares e estimar o quão de fato envelhecemos. Marcadores biológicos são muito superiores do que simplesmente nossa idade para a tomada de decisões médicas, embora muitas ainda sejam baseadas na idade cronológica, como, por exemplo, um recorte a partir de qual idade damos uma vacina ou recomendamos determinados exames. Mas é importante saber que a idade é apenas uma referência para responder, da próxima vez que te perguntarem quantos anos você tem, qual a idade a pessoa se refere, pois existem idosos jovens e jovens idosos, a depender do quanto se cuidam. Durma bem, exercite-se regularmente e coma com equilíbrio para que a sua idade seja sempre a menor possível. Eu, por exemplo, sinto-me hoje melhor que aos 40. E você? Fique bem e até a próxima.
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2: É muito legal isso, né? Esses testes para ver qual a idade cronológica, qual a idade real da pessoa, né? Esses famosos costumam realizar, e principalmente atletas. E eu lembro que há não muito tempo o Cristiano Ronaldo, que se cuida muito da sua saúde, que está mais de 40 anos, tinha feito o teste e tinha indicado que tinha a idade de 27, 28 anos, né? E naquela época o Rafael Nadal ainda estava, o tenista estava atuando, e ele falou: nossa, se eu fizer isso daí vai dar Ele tinha uns 20 e pouco e ia dar uns 40, ele falou. Era exatamente o contrário, porque ele sofria de muitas contusões, né? 5h49, voltamos já.
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2: 5h50, empresas de saneamento alertam para o risco de desabastecimento de flúor, que é adicionado na água tratada. O problema tem a ver com o conflito entre Estados Unidos e Irã. O repórter Márcio Campos tem mais detalhes.
16: No Brasil, desde 1974, uma lei obriga as empresas de saneamento a tratar a água potável com flúor. Caso contrário, elas são multadas. Para produzir, a indústria precisa de ácido fluossilícico, um subproduto da fabricação dos fertilizantes fosfatados. O problema é que a fabricação desses fertilizantes vem sendo afetada pela queda do enxofre no mercado internacional, por causa dos conflitos no Oriente Médio. Com isso, cai também a oferta desse ácido. O setor alega que esse cenário pode levar ao desabastecimento do flúor no mercado brasileiro. Prevendo ficar sem o produto para cumprir o que a lei obriga, as empresas de saneamento pediram na justiça a suspensão temporária por 90 dias de fazer esse tratamento. O pedido foi negado, mas o setor vai recorrer, como explica Cristiane Dias, diretora-presidente da Associação Brasileira das Empresas de Saneamento.
17: Os dados que nós temos das companhias é que o estoque iria até final de agosto. Então, já existem companhias que estão sem o produto e outras que estão com os estoques bem, bem baixos. O que podia ter sido feito para identificar possíveis fornecedores foi feito.
16: O flúor na água ajuda a combater as cáries, porque fortalece o esmalte dos dentes e acelera a reposição de minerais perdidos pelo ataque dos ácidos da boca. Entre 1986 e 2023, houve redução de 75% no número de crianças de 12 anos com cárie. De acordo com Celso Zilbo Vícios, professor do Departamento de Odontologia Social da USP, parar de fluoretar a água é um risco grande para a sociedade.
18: Paralisar ou suspender essa medida é uma questão importante para a saúde pública, na medida que coloca em risco novamente a população para aumentar a incidência da cárie.
16: Segundo o Ministério da Saúde, um levantamento aponta que ainda não está faltando matéria-prima para as empresas cumprirem a norma.
2: 5h52, um alô para o Demétrio Brito, de Mauá, saindo para trabalhar agora com a moto. Tá gostoso ainda, ele coloca o kkk, é, tá bom para andar de moto com esse frio, né, seu Marcos? Pede um miado para tia Fátima. Fátima Nascimento, para o tio Beto Nascimento. Quem também está na escuta é o Pimenta Mota de Ariranha, gelado por lá 14 graus, 5h53.
19: Bom dia, Silvânia. Bom dia, Pedro. Espero que estejam bem aí por aí. Estamos aqui em Milão, comemorando meu nível hoje. Ponto. Mande-me um miado, por favor.
2: É o seu Marcos Tavares. É para quem pode, hein, comemorar aniversário em Milão. Que chique. 5h53, parabéns.
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2: 156, vamos ao CEDOM, o Centro de Documentação e Memória da Rádio Bandeirantes, trabalho do jornalista Milton Parron e equipe, com texto do Parron. Em 2 de setembro de 1961, foi aprovado no Brasil pela segunda vez um regime de governo parlamentarista. O primeiro tinha sido adotado na época da monarquia, em 1847, e o segundo, em 61, foi a forma conciliatória para permitir a posse do vice João Goulart na vacância deixada pela renúncia de Jânio Quadros. Os ministros da Guerra, Marinha e Aeronáutica acusavam Goulart de ter conexões históricas com os comunistas e, por essa razão, vetaram sua investidura. No dia em que foi aprovado o parlamentarismo, o governador do Rio Grande do Sul, Leonel Brizola, fez um duro discurso que repercutiu em todo o país.

0: uma de restrição às liberdades públicas ou individuais. Diante da insegurança e das restrições às liberdades, mas acima de tudo de equação sobre os poderes da República. De equação imposta pelos ex-ministros militares. Justamente aqueles titulares que têm sobre as suas mãos o poder armado e o poder policial. Estão exercendo esse poder de modo cruel e inexorável.
1: João Goulart foi empossado na presidência no dia 7 de setembro de 1961. Preservando a ordem constitucional, mas o primeiro-ministro Tancredo Neves é que tinha a incumbência de chefia de governo. Não podia dar certo, tanto que o parlamentarismo durou pouco menos de 1 ano e 5 meses, de setembro de 61 a janeiro de 1963. 559, é mensagem de ouvinte.
2: 11-999-048756.
3: Bom dia a todos da Rádio Bandeirante, aqui é o Márcio. De Matheus de Camaragibe, Alagoa. Aqui na roça, trabalhando desde cedo, escutando o pulo do gato.
4: Bom dia, Silvana Alves. Esses aniversariantes de hoje me levaram lá para os bailinhos de garagem, Luz Negra, Cuba Libre. Ô, tempinho bom, hein? Só faltou a música. Ô, tempo bom que não volta nunca mais. Boa semana a todos.
1: Obrigada por você também. Ele falando aí dos aniversários de Morris Albert, Gloria Gaynor, que tanto sucesso fizeram nos anos 1970, nos anos 80. Quinto sinal vai marcar 6 horas. Esse é o Pulo do Gato.
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0: Vamos em frente com o Pulo do Gato nesta segunda-feira, 7 de setembro de 2026, dia da independência, proclamação da independência, feriado nacional. O ministro do Supremo, André Mendonça, libera o relatório para julgamento que apontou troca de mensagens de Daniel Vorkaro com autoridades. Agora o presidente do STF, Edson Fachin, pode marcar a análise do documento no plenário da corte para possível abertura de uma investigação contra Alexandre de Moraes. O relatório, elaborado pela Polícia Federal, traz mensagens enviadas pelo dono do Banco Master a Moraes. A peça também tem menções ao Procurador-Geral da República, Paulo Gonet, e ao chefe da PF, André Rodrigues. O documento foi o estopim para a crise institucional aberta no Supremo Tribunal Federal. Em retaliação, Alexandre de Moraes pediu a investigação de André Mendonça. Agora, os dois processos dependem do aval de Edson Fachin para avançar. A associação que representa os delegados da Polícia Federal pede que o Procurador-Geral da República, Paulo Gonet, seja afastado. Na semana passada, o Conselho Superior do Ministério Público abriu um procedimento contra a PGR após as novas revelações do escândalo do Master. Vamos até Brasília com Augusta Proença.
1: A Associação Nacional dos Delegados de Polícia Federal pediu nesse sábado que o Procurador-Geral da República, Paulo Gonet, se declare impedido de atuar nos procedimentos relacionados aos fatos em que é citado na Operação Compliance Zero, que investiga o Banco Master. A entidade também solicitou o arquivamento do procedimento aberto pela PGR para apurar a atuação da PF na elaboração de um relatório sobre o material apreendido na operação. Segundo a associação, os policiais apenas cumpriram uma ordem judicial e a apuração da PGR pode gerar um efeito intimidatório sobre os investigadores.
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0: 6:02, o repórter Luiz Felipe Nunes tem informações sobre a agenda dos candidatos à presidência da República. Bom dia, Luiz.
3: Muito bom dia, Silvânia. Bom dia para você que nos acompanha na Bandeirantes. Muitos dos candidatos permaneceram nas bases eleitorais, não tiveram compromissos públicos, mas hoje

0: nenhum governante estrangeiro tem o direito de dizer de quem podemos comprar e para quem podemos vender. Somos um país soberano e nossas decisões pertencem a nós e a mais ninguém.
1: O candidato à presidência da República pelo PL, Flávio Bolsonaro, fez uma transmissão ao vivo, uma live relembrando uma data que marca novamente o aniversário da facada levada pelo pai dele numa véspera de 7 de setembro na campanha de 2018 em Minas Gerais, em Juiz de Fora. Nessa transmissão ao vivo, Flávio Bolsonaro também aproveitou a oportunidade para convocar os apoiadores para um ato que acontece na Avenida Paulista, na cidade de São Paulo, a partir das 3 horas da tarde, que tem como motes não só a disputa com o atual presidente da República, mas também um questionamento sobre a atuação do ministro do Supremo Tribunal Federal, Alexandre de Moraes. Vamos ao que disse Flávio Bolsonaro.
2: Faz 9 meses, na verdade, que a gente está nessa caminhada e agora é a reta final, é o sprint final. Então, mais uma vez, é muito importante que você possa comparecer nas ruas amanhã, no 7 de setembro. Eu vou estar na Avenida Paulista a partir das 15 horas, gente, 15 horas, vai começar em ponta a nossa manifestação, às 15 da tarde na Paulista, mas veja aí perto da sua cidade, se não tem também algum ato aí pela liberdade, mais um ato fora Lula e fora Moraes, esse é o lema da nossa manifestação.
1: Ronaldo Caiado, candidato pelo PSD, também questionou a atuação de ministros do Supremo Tribunal Federal, de Alexandre de Moraes. Ronaldo Caiado, que estará hoje em um desfile em Goiânia. Ele foi governador de Goiás pelos últimos 8 anos e estará no estado que governou. Ronaldo Caiado agora com a fala, com a palavra, sobre o que disse ontem também no mesmo estado em que estará hoje.
3: A sociedade brasileira não admite mais que este assunto ele seja varrido para debaixo do tapete. Chegou um ponto final. O Supremo Tribunal Federal ele tem que voltar a ser uma corte que tenha a credibilidade de toda a população. É inaceitável, é inadmissível, com tudo aquilo que vem à tona, ainda o ministro Alexandre Moraes continuar ali, dando decisões, julgando o processo, sendo que o que tornou público não o credencia mais a fazer parte daquele colegiado.
1: Renan Santos, candidato do Missão, também fez diversos questionamentos à atuação de Alexandre de Moraes e hoje fará um ato contra também o ministro da Suprema Corte. Ele estará às 11 horas da manhã na cidade de São Paulo, em frente ao Obelisco. Fica muito próximo ao Parque Ibirapuera. No final de semana, Renan Santos esteve cumprindo agendas no Nordeste. Ele declarou diversas oposições ao ministro e também a outros candidatos à presidência da República em Fortaleza e também no Recife. Já Augusto Cury prega novamente pela antipolarização, tenta se colocar como uma terceira opção nestas eleições. Ele esteve em São Paulo, em Araçatuba, falou justamente sobre estes assuntos.
4: O Brasil não aguenta mais a polarização insana. Nós temos que pacificar esse país. Temos que focar em projetos e ataques pessoais. Não quero governar para um grupo de pessoas. Quero governar para o Brasil.
1: Augusto Cury estará em Copacabana celebrando 7 de setembro a partir das 9 horas da manhã. Silvânia.
5: Luiz, e aqui em São Paulo, algum candidato vai participar de algum evento ligado a 7 de setembro?
1: Candidatos mais em uma missão protocolar, Silvânia, porque o governador do estado de São Paulo, Tarcísio de Freitas, que concorre ao governo estadual, estará no desfile de 7 de setembro porque é uma missão de governador. Ele não deve falar com a imprensa, até porque isso pode ser considerado em uma futura e eventual decisão do Supremo Tribunal Federal como algo ligado às eleições. Então, ele vive numa mesma situação que Lula em Brasília. Lula teve de passar por uma decisão do TSE, da Suprema Corte Eleitoral, para conseguir participar do desfile de 7 de setembro. Portanto, Tarcísio de Freitas deve celebrar o 7 de setembro no Sambódromo do Anhembi, onde acontece esse desfile com o prefeito da cidade de São Paulo, mas na condição

0: pode ganhar um novo peso em menos de um mês das eleições. A disputa terá um impacto decisivo na composição do STF. Serão 3 vagas abertas no ano que vem, sem contar a cadeira que já está vaga desde outubro do ano passado. 3 ministros passarão pela aposentadoria compulsória. Quando completarem 75 anos, terão que deixar o cargo. Luiz Fux será o primeiro, em abril de 2028. Um ano depois, em abril de 29, será a vez de Carmen Lúcia deixar a corte. E em 30 de dezembro de 2030, Gilmar Mendes atingirá a idade para se aposentar. Se ele não antecipar a aposentadoria, mais provável que essa vaga seja preenchida por um indicado pelo presidente que será eleito em 2030. Neste ano, o presidente Lula já indicou o advogado-geral da União, Jorge Messias, a vaga deixada por Luiz Roberto Barroso, que antecipou a aposentadoria. Mas em abril, o nome de Messias foi rejeitado pelos senadores. Com isso, a vaga continua aberta e ainda terá de ser preenchida. Lula tinha manifestado a ideia de indicar a AGU novamente, mas o nome do atual governador do Rio, o desembargador Ricardo Couto, tem ganhado força. 6 e 9, pesquisadores do Rio Grande do Sul fazem alerta para os efeitos do El Niño no sul do país. De Porto Alegre, Gilberto Echauri.
1: Pesquisadores do Instituto de Pesquisas Hidráulicas da Universidade Federal do Rio Grande do Sul publicaram um documento com previsão para o próximo trimestre que indica maior risco de cheias no sul e estiagens em grande parte do país. A simulação é válida para setembro, outubro e novembro deste ano. As previsões indicam especialmente para o Rio Grande do Sul condições de vazão acima do normal e maior risco de cheias, cenário que se intensifica nas simulações que consideram anos de El Niño. Já para o restante do país, predominam previsões de vazão abaixo do normal, com destaque para as regiões Norte, Nordeste e Centro-Oeste, onde há maior possibilidade de estiagem.
0: De Curitiba, o repórter Fred Vendanese traz dados de um levantamento da Serasa sobre como as dívidas impactam na vida dos trabalhadores.
2: Cerca de 33% dos trabalhadores relatam queda de produtividade causada por dificuldades financeiras. Os dados estão relacionados a uma pesquisa realizada pelo Serasa Experian. O levantamento também aponta aumento do estresse para 66% dos entrevistados, além de exaustão física e problemas de concentração no trabalho. 81% das famílias brasileiras registraram algum tipo de dívida até abril deste ano e 30% estavam inadimplentes.
0: O Pix registra mais de 318 milhões de transações num único dia, um recorde para o sistema. A marca foi atingida na sexta-feira, que coincidiu com o pagamento aos trabalhadores e a véspera do feriado prolongado. Segundo a plataforma do Banco Central, foram quase 187 bilhões de reais movimentados. O recorde anterior de transações via Pix em um único dia era de 313 milhões, registrado em 5 de dezembro do ano passado. 6 e 11.
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7: 2:15, o que abre e fecha em São Paulo nesse feriado de 7 de setembro? Diogo Braga, muito bom dia.
8: Começando pela capital paulista, porque o rodízio não vai funcionar, vai ser suspenso na segunda-feira, dia 7 de setembro, assim como as ciclofaixas de lazer, que funcionam sempre de domingo, também vão funcionar no feriado. Quais outras restrições não vão funcionar no dia 7 de setembro? O rodízio de veículos pesados, a zona máxima de restrição à circulação de caminhões, a zona de máxima restrição aos fretados e também as faixas exclusivas de ônibus estarão liberadas. Os bancos e as unidades do Poupa Tempo não funcionam e voltam os serviços a partir da terça depois do feriado. Assim como os Correios, também não abrem na segunda, mas operam normalmente no sábado e retomam funcionamento na terça-feira. Indo para a saúde, as AMAs e UBSs integradas funcionam das 7 da manhã até as 7 da noite durante o feriado. As UPAs estarão abertas durante toda a segunda-feira. Já os parques não sofrem alteração no funcionamento durante o feriado.
7: Obrigada, Diogo. 6:16, a CET vai alterar a faixa reversível da Moca na Zona Leste de São Paulo a partir de amanhã. No sentido bairro, entre 4 da tarde e 7 da noite, a ação será prolongada entre a rua Vandenkolk e a rua João Antônio de Oliveira. A operação é realizada sempre entre segunda e sexta-feira. Um laudo da perícia deverá identificar o que provocou o desabamento parcial de um camarote durante um rodeio em Campo Limpo Paulista, no interior de São Paulo. O acidente ocorreu na madrugada deste domingo. Em meio a fortes chuvas, diversas pessoas buscaram abrigo no espaço, que ficou sobrecarregado. O fato levou ao colapso de uma das laterais da estrutura. Ao todo, 24 pessoas ficaram feridas e foram socorridas. 5 permanecem em observação hospitalar. A Defesa Civil interditou o espaço atingido. 6:17, a polícia investiga a ação de um motorista de um carro por aplicativo que arrastou uma adolescente após uma corrida em Tremembé, no interior de São Paulo. Câmeras de segurança do município flagraram o momento em que a vítima, de 15 anos, foi puxada pelo veículo. Uma imagem chocante. De acordo com o boletim de ocorrência, no momento do pagamento pela corrida, o condutor, de 51 anos, retirou uma nota de R$ 100 da mão da jovem. Ao tentar recuperar o dinheiro, ela acabou arrastada por alguns metros. A identidade do motorista não foi revelada pela polícia. A adolescente ficou ferida, precisou receber atendimento médico. O caso ocorrido na tarde da última sexta-feira, na divisa com a cidade de Taubaté, foi registrado como lesão corporal e roubo. 6:18, tem mensagem de ouvinte.
9: Bom dia, Rádio Bandeirantes, Silvânia Alves. Quem fala é Marco Antônio, estou indo trabalhar para Bertioga. Cuidado na estrada, que está chovendo bastante aqui no trajeto de Guarujá, Bertioga. Bom dia para vocês aí.
7: Obrigada pelo toque, né? Tá garoando aqui em São Paulo, temperatura bastante gelada, 14 graus, mas uma sensação de menos, em alguns lugares até 10 graus, né? Muito frio e pistas molhadas, o que para qual vale aí o recado, mais atenção nas estradas, você que está dirigindo. E para aproveitar esse feriado, tem várias opções aqui bem próximo a São Paulo, a aproximadamente 70 quilômetros da capital. São Roque terá o tradicional desfile cívico de 7 de setembro. A programação passa pelo centro, oferece uma opção gratuita para quem prefere um passeio com um clima de celebração nacional. Depois do desfile, o roteiro do vinho é uma alternativa também para prolongar o passeio. O circuito reúne vinícolas, adegas e restaurantes com culinária italiana e também portuguesa. Mais pertinho ainda, cerca de 45 quilômetros de São Paulo, Itaquaquecetuba tem uma programação especial pelos 466 anos do município. Até amanhã, a Praça Padre João Álvares terá mais de 30 barracas, aliás, gastronômicas, brinquedos infláveis e apresentações musicais gratuitas. Hoje, às 8h30 da noite, o show principal será de Rafa Augusto. O acesso à praça é gratuito e ocorre por ordem de chegada, respeitando a capacidade do espaço. Em Campinas, a 92 quilômetros de São Paulo, também uma agenda variada no feriado. O desfile cívico de 7 de setembro ocorre das 8 às 12 horas na Avenida Francisco Glicério, com participação de forças de segurança, escolas, entidades e veículos antigos. 6 horas e 20 minutos.
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7: São 6 horas e 20 minutos. A Mega Sena acumulou de novo. Ninguém acertou as 6 dezenas sorteadas ontem. O prêmio está milionário. E foi o concurso número 3.054. Agora a estimativa de prêmio é de 70 milhões de reais, hein? As dezenas sorteadas ontem: 08, 17, 24, 43, 47 e 58. 08, 17, 24, 43, 47 e 58. Com 5 acertos, 78 apostas ganhadoras para cada uma, R$ 30.145 e a quadra paga R$ 735,73. O próximo sorteio é amanhã, 6h21.
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10: Como é que você está vendo o futebol que se pratica no Brasil hoje?
11: Não tenho nada que dizer, porque não vejo, pero a nível seleção, eu vi.
12: 1981. No aeroporto de Congonhas, Maradona, entrevistado na Bandeirantes, comentou a desclassificação da Argentina pelo Brasil no Mundialito do Uruguai, apontou os favoritos para a Copa do Mundo da Espanha e falou sobre ser o melhor jogador do mundo.
11: Estamos em um nível competitivo com toda a seleção.
10: Você também se considera o maior jogador do mundo?
11: Não, é o último. É o último. Ou seja, eu deixo que opinem os periodistas, eu não posso opinar.
10: E no Brasil, qual é considerado o melhor jogador?
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13: Bom dia, gente. Enquanto o Brasil discute a a exumação da CPMF para a saúde?
12: A ONU já cogitou criar uma CPMF sobre as operações financeiras entre os países a ser cobrada online, variando as alíquotas de acordo com a carga de poluição gerada por cada um. Isso foi em 2010, assunto de um comentário de Joelmir Betting no jornal Gente.
13: O preço da tonelada de referência do CO2, que seria cobrado dos países campeões de poluição, este já teria sido fixado em 25 dólares a tonelada. Agora, se isso vai dar certo...
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7: 6h23, uma cidade de Minas Gerais se destaca na oferta à população dos serviços da Farmácia Popular. O indicador ajuda a elevar a nota dos municípios no prêmio Ban de Cidades Excelentes, que também avalia o acesso à saúde. Dados do IGMA, índice utilizado na premiação, mostram que 90% dos municípios no Brasil possuem pelo menos uma unidade de farmácia popular. O programa é uma parceria do governo federal com farmácias privadas. São mais de 40

0: Bem-Estar no Prêmio Band Cidades Excelentes. A secretária de Saúde Florestal, Ariane Ribeiro, afirma que a gestão municipal tem se preocupado em atualizar o programa.
1: É uma preocupação do município manter os nossos cadastrados atualizados, sempre com receita em dia, os relatórios necessários em dias para que continue o acesso a medicamentos, às fraldas, aos absorventes, garantindo assim a integridade da saúde mesmo do usuário. É muita questão de logística e de ter bons profissionais ao lado desse serviço.
0: O índice de gestão municipal Áquila é utilizado para pontuar as cidades em uma escala de 0 a 100 no Prêmio Band de Cidades Excelentes. Leonardo Richelli, consultor do Instituto Áquila, ressalta a importância dos cuidados com a saúde para além da premiação.
2: Cuidar da saúde do morador é cuidar do tratamento, da consulta e também dos medicamentos necessários. Então, seja via farmácia popular, seja via a farmácia municipal e na unidade básica de saúde. Uma coisa importante também que os prefeitos precisam cuidar é da gestão e compra dos medicamentos. Entender qual que é a maior demanda e o que é que eu vou ter na farmácia para poder distribuir.
0: A próxima etapa do Prêmio Band Cidades Excelentes é a fase estadual, prevista para novembro. Depois, os destaques de todo o país se encontram na grande final nacional em Brasília, programada para dezembro. 6h26.
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0: Vamos saber como é que está o tempo em todo o país? Olha, aqui no Morumbi, 10 graus ainda, sensação de 8. Muito frio e aquele tempo com vento, com garoa, por isso essa sensação de 8 graus, temperatura mais baixa do que o real, do que a temperatura real. Vamos chamar a Aline Araújo do Instituto Climatempo, está a posto já, para saber se tem boas notícias. Vai dar para esquentar um pouquinho, aproveitar esse feriado, Aline? Muito bom dia a você.
4: Bom dia, Silvânia. Bom dia a todos que nos acompanham. Infelizmente, a resposta é não. A máxima de hoje é de apenas 13 graus na capital paulista e pode continuar essa garoa a qualquer hora do dia e ela também pode se estender durante a noite. Então, o feriado aí vai ser de bastante frio embaixo daquela chuvinha fina. Então, se prepara. As temperaturas também continuam mais baixas a partir de amanhã, mas teremos uma leve, teremos um aumento gradual nessas temperaturas a partir desta terça-feira. Para amanhã, máxima de 20 graus, e na quarta-feira, máxima de 22. Então, hoje, um dia muito frio com garoa, e a partir de amanhã, temperatura se elevando gradativamente, mas a chuva ainda não vai parar. Para amanhã, ainda temos previsão que essa garoa possa ocorrer no período da madrugada e também da manhã, período da tarde e da noite, previsão de tempo um pouco mais firme, mas aí a partir de quarta-feira, um novo sistema vai se formar, se aproxima aqui da cidade de São Paulo e também de boa parte do estado, voltando a trazer temporais, principalmente para o período do fim da tarde. Então, a semana começa muito gelada, as temperaturas vão se elevando gradativamente e conforme a semana avança, os temporais retornam aqui para São Paulo. Por enquanto, quem vê aí a imagem no YouTube consegue identificar essa camada de temporais, uma camada de nebulosidade ainda formada por essa frente fria que deixa o tempo mais instável aqui na região, mas agora ela atua principalmente na região mais central e também na região norte do país. Tem chuva ainda prevista para o Espírito Santo, para o Rio de Janeiro e também para o estado de Minas Gerais. Mas aí podemos ter pontos que essa chuva ganha um pouco mais de intensidade, até mesmo com ventos mais intensos, mas essa extensa faixa continua com o alerta de temporais de moderada a forte intensidade ainda na tarde de hoje. E lembrando, ainda podemos ter geada também no sul, onde registramos neve nesse fim de semana, principalmente em Cambará do Sul, na cidade do extremo, na cidade da Serra do Rio Grande do Sul, na Serra Gaúcha. Então, hoje ainda será um dia muito frio lá em todas as regiões do sul e ainda tem essa condição de geada. Silvânia.
0: Aline, essa vai ser a última frente fria deste ano ou podemos esperar uma nova frente fria mais para frente ainda? Daqui a pouco já estamos na primavera.
4: Exatamente, mas vamos continuar tendo entradas aí de frente frias, inclusive ainda essa semana tem um novo sistema se formando e vamos continuar tendo entradas também de ares mais frios, mas aí eles vão ficar

0: campeonato com menos intensidade. E aí, para o restante desse ano, a previsão é que o El Niño continue ganhando mais intensidade, atinja o seu pico agora no início da primavera. E aí, a gente vai enfrentar um calorão aqui na região sudeste e
1: Ixi.
0: muita chuva na região sul. Essa chuva, então, continua e possivelmente ela vai avançando aqui para nossa região, dependendo da força que ela for adquirindo na região sul. Então, a gente vai continuar aí o restante do ano com temperaturas muito elevadas e com essa gangorra de entradas de frente frias intercaladas com temperaturas extremamente elevadas. Silvânia.
1: É difícil manter a saúde num ambiente como esse, né? Uma hora muito quente, outra hora muito frio, os extremos. Obrigada, Aline. Bom trabalho para você.
0: Para você também, até amanhã.
1: Até. 6h30 marcou o quinto sinal. Outra coisa que impacta na saúde, aí na saúde mental, é ter contas em atraso. Uma pesquisa revelou justamente isso, mas a gente já sabia, né? Vamos até Curitiba acompanhar a reportagem de Fred Fendanese.
2: Cerca de 33% dos trabalhadores relatam queda de produtividade por causa das dificuldades financeiras. Os dados estão relacionados a uma pesquisa realizada pelo Serasa Experian. O levantamento também aponta aumento do estresse para 66% dos entrevistados, além de exaustão física e problemas de concentração no trabalho. Outro estudo do Serasa, em parceria com o Instituto Opinion Box, indica que 84% dos brasileiros tiveram a saúde mental afetada por questões ligadas ao dinheiro. 7 em cada 10 entrevistados disseram que perderam o sono por preocupação com dívidas. O economista Gabriel Nasser explica de que maneira o endividamento interfere na concentração, no sono e até nas relações dentro do ambiente de trabalho.
3: Os problemas financeiros não ficam do lado de fora quando a pessoa entra no trabalho. Essa preocupação ocupa a atenção, aumenta a ansiedade e dificulta até tarefas simples. Muitas vezes, ela acompanha a pessoa durante a noite. A pessoa dorme pior, acorda cansada e chega ao trabalho com menos energia e paciência. Isso também afeta as relações. A irritação aumenta, podem surgir conflitos e algumas pessoas acabam se isolando por vergonha ou medo.
2: Em abril deste ano, 86% das famílias paranaenses registraram algum tipo de dívida. Entre a média no Brasil, o índice chegou a quase 81%, enquanto cerca de 30% das famílias estavam inadimplentes. O economista alerta que ter uma dívida não significa necessariamente estar inadimplente, mas alguns sinais mostram quando o orçamento começa a sair do controle.
3: Uma dívida está sob controle quando a pessoa sabe quanto deve, consegue pagar as parcelas em dia e ainda mantém as despesas básicas. O problema começa quando falta dinheiro para alimentação, moradia ou contas essenciais. Outros sinais de alerta são pagar apenas o mínimo do cartão, usar o limite da conta com frequência, atrasar parcelas ou deixar uma conta de lado para conseguir pagar a outra.
2: Entre os fatores que podem agravar a situação estão modalidades de crédito com juros elevados.
1: 6 horas e 33 minutos, hoje 7 de setembro, dia da independência, e as comemorações pelos 204 anos da independência do Brasil vão contar com uma série de ações gratuitas no Museu do Ipiranga e com a possibilidade de visita à Cripta Imperial, que é muito raro. Eu fiz esse passeio quando estava na escola, no meu primário, viu? É bem bacana. As atividades nesta segunda-feira começam às 9 da manhã e vão até às 6 da tarde. Vice-diretora do Museu do Ipiranga, Maria Aparecida de Menezes Borrego, detalha a programação.
4: No 7 de setembro, nós temos o Museu em Festa. É quando a gente ocupa o Parque da Independência para celebrar o aniversário do próprio museu, que foi aberto ao público pela primeira vez há 131 anos. E é na mesma data da Proclamação da Independência. Então, nessa sétima edição já do Museu em Festa, a gente ocupa os jardins, os terraços e esplanada do Parque da Independência e o próprio museu, né? E recebeu uma programação muito especial que conta com mais de 30 atividades, sabe? Teatro, circo, música, danças, oficinas, jogos, vivências e também mediação nas nossas exposições.
1: A entrada no Museu do Ipiranga vai ficar liberada ao público durante a segunda-feira toda. É de graça, mas basta entrar na fila e aguardar pela vez. No Parque da Independência, o visitante poderá aproveitar a reabertura da Cripta Imperial, agendada para as 3 da tarde deste dia 7. Com investimento de mais de 5 milhões de reais, o espaço recebeu uma série de intervenções. Foram implantados novos banheiros, acessibilidade arquitetônica, novo sistema de climatização com ar-condicionado e melhorias no espaço expositivo. A cripta fica no subsolo do Monumento à Independência e guarda os restos mortais de três figuras históricas da realeza: a Imperatriz Maria Leopoldina, primeira esposa de Dom Pedro I, o próprio Dom Pedro, e a Imperatriz Dona Amélia, a segunda esposa do Imperador. 6h35. 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
1: 6h36, Pedro Cunha está aqui para trazer os resultados de mais uma rodada do Campeonato Brasileiro, agora com inversão nas primeiras colocações.
6: Exatamente,
1: bom dia, Pedro.
6: Exatamente, Silvânia. Bom dia a você, a todo mundo que nos acompanha aqui no Pulo do Gato. O Brasileirão tem novo líder, né? O Flamengo venceu a equipe do Remo ontem pelo placar de 1-0 em Belém do Pará, com gol do Samuel Lino, que tem feito uma boa temporada, inclusive. Demorou para engrenar, mas quando engrenou, agora não para de fazer gol, não para de jogar bem. Ontem deu uma vitória importante para essa equipe do Flamengo, que assume a ponta da tabela agora com 54 pontos. O Palmeiras, que entrou em campo contra o Botafogo na noite de ontem, empatou 0-0 e acabou perdendo a liderança para o Rubro Negro, um dos seus grandes rivais nesses últimos anos, né? Flamengo líder com 54 pontos, o Palmeiras é o segundo com 53, ainda tem muito campeonato pela frente, não dá pra gente cravar nada, mas o fato é que, sim, o Palmeiras já viveu dias melhores, já passou por melhores momentos. O próprio Abel Ferreira já comentou isso em outras entrevistas coletivas, depois de outros resultados do Palmeiras. Ontem, ele aproveitou o espaço da entrevista coletiva dele para mandar um recado para a torcida palmeirense depois do empate entre Botafogo 0, Palmeiras 0. Vamos ouvir.
7: Competição é jogo a jogo como que vamos fazer. E, portanto, aos nossos torcedores, o que eu lhes digo é estejam juntos, precisamos do apoio deles e mais uma vez aproveitem e desfrutem que nunca num espaço tão tempo e curto o Palmeiras festejou tanto como nestes últimos 4, 5 anos, portanto é isso que eu tenho para lhes dizer, aproveitem o momento que estamos, aproveitem que estamos a lutar por todas as competições e apoiem a equipa, é isso que eu tenho para dizer.
6: Olha, Abel, sim, a torcida precisa apoiar, a torcida precisa estar junto, porque só assim o time vai para frente e vai brigar para ser campeão. Mas não é porque em pouco tempo o Palmeiras ganhou tanto com você, e você é, na minha opinião, o maior técnico da história do Palmeiras, que a torcida não tem o direito de te cobrar, não tem o direito de reclamar de perder uma liderança do Campeonato Brasileiro, que o Palmeiras já chegou a ter mais de 6 pontos de vantagem para cima do Flamengo. Então, na minha opinião, está na hora do Abel Ferreira também enxergar que ele, o trabalho deste ano, já teve momentos melhores e que está na hora de retomar os trilhos, porque senão vai perder o Campeonato Brasileiro de novo para a equipe do Flamengo. Quem também teve uma rodada ruim na noite de ontem foi o Corinthians, que perdeu para a Chapecoense dentro de casa pelo placar de 2-1. Chape, que agora chega aos 17 pontos e quem sabe começa a sonhar, né? Enfrenta a equipe do Internacional na próxima rodada do Campeonato Brasileiro em casa. Se vencer, já chega aos 20 pontos. Corinthians, que viu o São Paulo ultrapassá-lo na tabela do Campeonato Brasileiro depois da vitória no último sábado contra o Atlético Mineiro, agora é o 11º colocado na Copa, no Campeonato Brasileiro e foca na Libertadores. Enfrenta a equipe do Estudiantes na próxima quarta-feira às 9h30. Rodada do Brasileirão ainda tem jogo hoje. O Grêmio enfrenta a equipe do Vitória fora de casa e precisa vencer para se distanciar da zona do rebaixamento, assim como fez o Santos ontem após vencer o Internacional por 3-2 em Porto Alegre. Rodada do Brasileirão volta só no fim de semana. Essa semana agora, né, terça, quarta e quinta, de Copa Libertadores da América e Copa Sul-Americana com grandes jogos. Por exemplo, amanhã já temos um Boca Juniors e São Paulo direto da Argentina, Silvânia.
1: Obrigada, Pedro.
6: Eu que agradeço. Até mais.
1: Até mais. 6h40.
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8: Trabalho em Foco, aqui pela Bandeirantes, no Pulo do Gato. Toda segunda e quarta nós estamos juntos nesse espaço para falar de carreira, gestão de pessoas. Hoje eu estou recebendo a Daniele Cristina da Silva, que é coordenadora de recursos humanos da Associação Paulista para o Desenvolvimento da Medicina. Tudo bem, Daniele? Seja muito bem-vinda. Bom dia para você.
9: Tudo bem, bom dia. Muito obrigada pelo convite. É um prazer participar do programa.
8: O que hoje está mais ligado à gestão de pessoas no mercado de trabalho? O que, que você considera que é o mais importante nesse assunto para a gente começar o nosso papo aqui sobre carreiras nessa manhã na Rádio Bandeirantes?
9: Quando a gente fala de gestão de pessoas, né, a gente sabe que o mercado de trabalho, o mercado atual, ele está em constante mudança, ele está em transformação. Mas quando a gente fala de gestão de pessoas, a gente sabe da importância aí da formação técnica, né? Mas as competências comportamentais, elas têm um peso extremamente relevante aí nos processos seletivos, na gestão de pessoas mesmo, né? Então, a gente identifica algumas características que são extremamente importantes, né? Então, o trabalho em equipe, a comunicação assertiva, a capacidade aí de adaptação, a inteligência emocional, que é em foco hoje, né? A postura ética no mundo onde se fala tanto em questão compliance. A gente não pode esquecer aí da proatividade, da disposição para aprender e, principalmente, aí nesse momento, da familiaridade com as tecnologias digitais. Então, quando a gente fala de gestão de pessoas, a gente tem que juntar todas essas características para que a gente tenha, faça a gestão de um grupo e tenha uma equipe aí de sucesso mais produtiva.
8: A parte técnica, né, vem ali pelo currículo, a gente consegue observar o curso que foi feito na instituição, os cursos complementares, as atividades. Agora, como fazer para detectar essas outras características, essas outras habilidades mencionadas por você, de um trabalho em equipe, né, de uma inteligência emocional? Como que isso pode ser adquirido e pode ser avaliado na hora de uma classificação para uma vaga de trabalho?
9: A gente costuma sempre fazer processos seletivos baseado nas competências. Então, a gente busca trazer situações vivenciais realmente para identificar qual que é o grau de aderência que aquele candidato tem, que aquela pessoa tem, em determinada competência. Então, trazer situações do dia a dia, trazer situações, por exemplo, de gestão de conflitos ali, qual o tipo de conflito que ele vivenciou já no mercado de trabalho, como ele se saiu, teve alguma situação que exigia uma alta demanda ali de trabalho, ele conseguiu contribuir com a equipe, como ele se saiu ali de uma decisão difícil, de uma situação difícil, de uma tomada de decisão. Então, a gente traz situações vivenciais para que ele exemplifique situações que ele tenha passado e a gente consiga perceber qual que é o grau de aderência dele àquela determinada competência, àquela característica que a gente tanto busca ali. E, lógico, isso vai variar muito de acordo com a função, com a atividade que ele vai desempenhar.
8: Conversamos com a Daniele Cristine da Silva, coordenadora de recursos humanos da Associação Paulista para o Desenvolvimento da Medicina, nesse espaço de Trabalho em Foco, uma parceria com o CIEE. Daniele, obrigado pela presença, até a próxima.
9: Obrigada, bom dia.
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11: 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Bom dia a todos. Vê se manda um viado para minha filha mais nova. Pedrita, hoje está fazendo aniversário, é psicóloga lá na UBS do Jaguaré. 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
1: 6 horas e 45 minutos. Casos de febre maculosa na Grande BH preocupa autoridades. Repórter Daniel Abreu.
13: Uma pessoa morre por febre maculosa e outras duas mortes seguem sob investigação em Jeceaba, na região metropolitana de Belo Horizonte. Por meio de nota nas redes sociais, a prefeitura da cidade confirmou os casos e afirmou que ações de prevenção estão sendo adotadas junto à Secretaria de Estado de Saúde de Minas Gerais. Ainda de acordo com o Executivo Municipal, em caso de sintomas como febre alta, dor de cabeça, náuseas e vômitos, os médicos devem ser procurados. Até o dia 27 de agosto, a Secretaria de Estado de Saúde de Minas Gerais registrou 36 casos e 11 mortes pela doença em toda Minas Gerais.
1: 6h46, ainda não se sabe o que causou o acidente envolvendo um avião cargueiro que saiu da pista e deixou 5 mortos no aeroporto de Miami, nos Estados Unidos. A aeronave transportava encomendas e aterrissou em solo americano por volta das 2 da tarde, no horário local, quando derrapou e atingiu veículos que estavam estacionados. O Boeing 767 chegava de Porto Rico e prestava serviços para a Amazon. O avião atravessou toda a pista, passou por um gramado e só foi parar após atingir os veículos. Após a colisão, o avião ficou parado.

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1: 6 horas e 48 minutos. Nosso contato com a Band Santos. Os destaques de Rafaela Ferreira. Bom dia, Rafaela.
2: Bom dia, Silvânia, ouvintes do Pulo do Gato. Neste feriado de 7 de setembro, muita chuva aqui no litoral paulista, inclusive com termômetros marcando 16 graus. Durante todo o fim de semana choveu bastante, inclusive teve quedas de árvores em Itaém e Peruíbe, no litoral sul, e por conta disso segue o alerta feito pela Defesa Civil do Estado, justamente de ter ali um estado de atenção. Além disso, segundo o Núcleo de Pesquisas Hidrodinâmicas da Unisanta, a previsão segue de maré alta, com ondas acima de 2 metros de altura. Apesar de ainda não ter sido fechado o canal do Porto de Santos, na região da praia tem muita neblina neste momento, nada que afete, por enquanto, as travessias, mas já tem ali um aviso de maré forte, por isso, em alguns momentos, o serviço pode ter ali lentidão. Também é importante falar para os moradores de Santos que vai ter uma interdição na Avenida da Praia, entre os canais 4 e 6, por conta do desfile de 7 de setembro, que começa daqui a pouco, às 9 da manhã. E a gente sabe que aqui pelo litoral, mesmo com chuva, os turistas desceram a serra e a movimentação é intensa nas estradas. Mais de 1 milhão de pessoas eram esperadas para este feriado e com as cidades cheias, muita gente realmente desceu. E agora, voltando nesta segunda-feira, mas moradores de Santos ganham um dia extra, porque amanhã é feriado, dia da padroeira da cidade, Nossa Senhora do Montserrat. Um beijo, Silvânia, bom trabalho para vocês.
1: Para você também, é feriado emendado em Santos. Rafaela Ferreira, da Bandeirantes Santos, aqui no Pulo do Gato, 6h50.
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3: O primeiro estudo, verificar até que percentagens esse álcool poderia ser adicionado à gasolina.
4: A utilização do álcool como combustível foi uma inovação brasileira. Em novembro de 77, o repórter Luiz Carlos Gertel conversou com o coronel Vander Montandon, que chefiava a divisão mecânica do CTA, Centro Técnico Aeroespacial de São José dos Campos, berço dos motores a álcool.
3: Uma viagem que foi feita por 3 carros convertidos aqui no CTA, que passaram, saíram de São José dos Campos, passaram por Campo Grande, Cuiabá, Porto Velho, Manaus, de lá foram transportados até Belém por falta de estrada.
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1: 6h53, a 28ª edição da Bienal Internacional do Livro de São Paulo espera receber mais de 700 mil visitantes até o próximo domingo. Ao todo, 269 editoras e livrarias expõem ao público obras de cerca de 800 autores nacionais e internacionais, dos grandes clássicos a novos lançamentos. Neste ano, até 100% do valor do ingresso, conforme o tipo e horário escolhido, se transforma em crédito. Além dos encontros com autores, o público pode frequentar debates, contações de histórias, apresentações artísticas e oficinas. A família Fumoto até leva um carrinho para conseguir carregar os livros adquiridos.
6: E como é que esse carrinho vai voltar para casa hoje?
7: Repleto, bem cheio. Né? Às vezes ele vem até uma sacolinha na mão.
8: É cultura, é conhecimento, ela viaja, ela sai, ela viaja sem sair de casa.
9: Com a leitura, ela consegue se comunicar melhor, ter outras experiências, ver como outros povos vivem. Abre um leque de oportunidades, de escolha, até de carreira, né?
1: Sensacional. O mercado editorial no Brasil está em alta. O faturamento do setor de R$1,9 bilhão representa um crescimento de quase 13%. Desde o início do ano, já foram vendidos mais de 136 milhões de livros. O Vitor Tavares, que é diretor da Câmara Brasileira de Livros, que representa o setor, destaca que o volume é 10% maior em relação ao mesmo período do ano passado.
10: Essa Bienal está sendo novamente uma virada de página, para dizer assim que o brasileiro lê pouco. Não, acho que o brasileiro lê e precisa de ler cada vez mais.
1: Entre as obras de destaque na Bienal deste ano está Debate na Veia, do jornalista Fernando Mitre. A leitura é essencial para compreender o cenário político em ano de eleição. 6h54.
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11: 6h58, alô pro Luiz Carlos da Praia Grande. Fazendo 68 anos, parabéns. Também o Hamilton de Guarulhos, pedindo miado. O J. Pereira e Altino Fonseca estão em Aracaju, ligados no Pulo do Gato. 13 graus em Presidente Prudente. É, Fábio Mendes e Fran Martins da Rádio Comercial, retransmitindo o pulo. Maria Marinheiro do Ipiranga, o bairro hoje em festa por causa do 7 de setembro. O Mário Lúcio também está acompanhando o pulo em Uberaba, Minas Gerais. E o João Albino Gonçalves informando que está 16 graus lá em São Vicente e continua chovendo. Bom, o Pulo do Gato vai ficando por aqui. Daqui para frente você fica com a propaganda eleitoral gratuita até às 7h25, viu? Mas quem acompanha pelo YouTube vai poder ficar aí com primeira hora comigo, com Robson Ramos, pelo YouTube e também nas redes sociais. Eu estou saindo de férias hoje. É, volto dia 28 de setembro, se Deus quiser. Mas claro, o Pedro Campos continuará aqui com vocês. Até já, gente. Fiquem com Deus.

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1: Hora. Hora oficial do Brasil, 7 horas.
2: Segunda-feira, 7 de setembro de 2026.
1: Crise no Supremo. André Mendonça libera para julgamento o relatório com mensagens de Daniel Vorcaro a Alexandre de Moraes.
2: Edson Fachin vai definir quando incluir documento na pauta do STF.
1: Em meio à crise na corte, Gilmar Mendes defende saída de delegados da Polícia Federal de gabinetes de ministros.
2: Feriado da Independência, candidatos à presidência da República participam de manifestações em São Paulo e no Rio de Janeiro.
1: Avião cargueiro derrapa, sai da pista e atinge veículos no aeroporto de Miami. Ao menos 5 pessoas morreram.
2: Conflito no Oriente Médio, Israel volta a atacar o Líbano. Bombardeio deixou 11 vítimas.
1: Flamengo bate o Remo, aproveita empate do Palmeiras e assume a liderança do Brasileirão.
2: Chapecoense vence o Corinthians de virada e amplia jejum do Timão.
0: Tempo.
3: A segunda-feira começa com frio intenso em áreas do centro-sul do país. A massa de ar polar mantém temperaturas muito baixas na região sul, com geada ampla. No sudeste, a chuva continua entre a faixa litorânea, o leste e o norte de São Paulo, além do Rio de Janeiro e também grande parte de Minas, mantendo o tempo fechado e temperaturas mais baixas em algumas áreas. Em São Paulo, a máxima hoje pode chegar até os 13 graus, com garoa. Belo Horizonte também pode ter o dia mais frio do ano, com chuva e máxima de 20 graus. Já Porto Alegre, tempo mais firme e muitas nuvens no céu, e máxima de até 17. No Nordeste, o destaque é a chuva no sul da Bahia e o tempo mais seco no interior. Já na região Norte, pancadas fortes seguem entre Amazonas, Acre, Rondônia, sul do Pará e Tocantins.
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2: Ainda não há uma data prevista para que o plenário do Supremo discuta a possibilidade de abertura de investigação contra Alexandre de Moraes.
1: A designação de uma sessão para análise depende do presidente do STF, Edson Fachin, que já indicou que quer uma decisão do colegiado.
2: Mesmo com a solicitação para o início da apuração ter sido enviada pelo ministro André Mendonça, não há um prazo para o debate sobre o caso.
1: Para Gustavo Sampaio, professor de Direito Constitucional da Universidade Federal Fluminense, Fachin não pode esperar por muito tempo.
4: Talvez ele queira deixar isso para depois das eleições. Todavia, eu devo dizer que existe hoje um clamor da sociedade brasileira, um clamor nacional ante a repercussão dos gravíssimos fatos ocorridos, no sentido de que essa resolução venha logo. Então, eu espero que o ministro Edson Fachin, que é um homem marcado pela prudência, pela coerência, pela retidão, que ele se apresse, que ele dê a solução quanto antes, porque a sociedade brasileira está ávida por ver essa crise resolvida e pelo retorno à normalidade institucional.
2: Também há a possibilidade de abertura de investigação contra André Mendonça, pedido feito por Alexandre de Moraes em um contra-ataque ao colega.
1: A condução do presidente do Supremo deve ser a mesma nos dois casos. Edson Fachin também deve pedir uma decisão do plenário.
2: Na avaliação do professor de Direito Constitucional Gustavo Sampaio, as acusações dos ministros têm diferenças.
4: O relatório empregado pelo ministro Alexandre de Moraes é um relatório sem subscrição eletrônica ou física, sem chancela, sem estampa, sem atestação de validade por parte da autoridade de polícia, portanto, configuraria um relatório interna corporis, como se chama em direito, dentro do seio das investigações, e isso tem, claro, um significado probatório muito diferente de provas colhidas durante uma investigação longa, minudente, em que dezenas de pessoas estão sendo apuradas, eu estou me referindo aqui ao inquérito do escândalo do Banco Master, e que, no meio de todo o trabalho de esforço policial, localizaram-se possíveis contatos com o ministro Alexandre de Moraes. As provas encontradas antes, se tiverem sido fortuitas, são provas válidas. São provas que têm valor, mas daqui em diante, o conjunto probatório novo dependerá de autorização expressa do plenário do Supremo Tribunal Federal.
1: Como não há um limite para avaliação das acusações por Edson Fachin, a decisão sobre a abertura das investigações pode ficar para depois das eleições.
2: Bandeirantes, 7:05.
1: A associação que representa os delegados da Polícia Federal pede que o Procurador-Geral da República, Paulo Gonet, seja afastado.
2: Na semana passada, o Conselho Superior do Ministério Público abriu um procedimento contra o PGR após as novas revelações do escândalo do Master.
1: De Brasília, Agatha Gonzaga.
5: A Associação Nacional dos Delegados de Polícia Federal criticou a investigação aberta pelo Procurador-Geral da República. Em uma nota divulgada neste sábado, os delegados pediram que Paulo Gonet se declare impedido na apuração. Gonet sustentou que o procedimento determinado pelo ministro André Mendonça sobre o celular do banqueiro Daniel Vorcaro ocorreu sem a devida comunicação ao Ministério Público. O relatório da PF revela a relação de Daniel Vorcaro com o ministro Alexandre de Moraes. Só que a investigação também mostrou um suposto envolvimento com o próprio procurador-geral. Paulo Gonet virou alvo de um procedimento preliminar do Conselho Superior do Ministério Público Federal. O ponto central são mensagens encontradas pela Polícia Federal no celular do banqueiro Daniel Vorcaro. As conversas eram intermediadas pelo advogado Ciro Soares. Em março de 2025, Soares manda uma foto ao lado de Gonet e diz a Vorcaro: "Liga aqui, ele quer falar com você." Em seguida, foram registradas 4 ligações. 2 semanas depois, o advogado repassa mensagens que teriam sido escritas pelo próprio procurador-geral. Em uma delas, Gonet teria dito estar com saudades e a caminho de Roma. Em outra mensagem, o advogado afirma que Gonet adora o banqueiro e combina uma viagem para Londres com eles, comemorando a viagem com a frase: "Oba, tomara que tenha charuto e Macallan." O advogado ainda pergunta se o filho do procurador também poderia ir.
6: O Conselho Federal do MPF deu 10 dias para que Paulo Gonet preste esclarecimentos. Ele também poderá ser convocado para um depoimento. Depois, o caso será levado aos membros do Conselho em data ainda não definida.
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1: Combate à flexibilização do texto legal em decisões por magistrados deve ser incluído na reestruturação do judiciário brasileiro.
2: A cobrança surgiu no debate entre o colunista da Bandeirantes e cientista político Fernando Schiller e o advogado Leonardo Correia no jornal Gente.
1: Em entrevista ao jornalista Pedro Campos, os especialistas analisaram a crise envolvendo o sistema de justiça do país.
2: Segundo eles, sentenças que contrariam a lei foram relativizadas na última década.
1: Em 2016, por exemplo, no impeachment de Dilma Rousseff, uma das consequências previstas na Constituição Federal não foi aplicada.
2: A inelegibilidade por 8 anos, que está no artigo 54, foi ignorada pelo presidente do julgamento, ministro Ricardo Lewandowski.
1: Outros casos: a autorização para o aborto de fetos anencéfalos, a definição sobre quantidade de droga que diferencia traficante de usuário e o foro privilegiado.
2: O professor Leonardo Correia afirma que a postura dos magistrados em alterar os dispositivos legais é ensinada em faculdades de direito.
7: Grande parte desse problema jurídico, eu me lembro quando eu estava na faculdade, um pensamento sedutor que alguns professores usavam: ah, o nosso legislador é muito ruim, as leis são ruins, então a gente dá uma corrigida na hora do julgamento, o juiz pode corrigir. Isso foi muito falado, né? Eu acho que isso foi um equívoco, né? Isso foi dito, é super sedutor para jovens, criou um secto de pessoas que acreditam nessa ideia, mas no fundo é uma ideia absolutamente antirrepublicana e antidemocrática, porque as leis têm que ser corrigidas pelo meio correto, que é no legislativo. O legislativo vai lá e altera a lei. A lei é uma porcaria, ele tem que conviver com o problema e ele tem que corrigir o problema. Os juristas não têm que corrigir os percalços da democracia.
2: O colunista da Bandeirantes e cientista político Fernando Schiller cita o inquérito das fake news como exemplo da flexibilização das normas.
8: Quando você admite a ideia de um estado de exceção, por boas razões, eventualmente, ou alegadas boas razões, razões virtuosas, como por exemplo salvar a democracia, ele cria um moto próprio e ele se expande, não é? Então você vê um inquérito de fake news, para mim ele é a imagem perfeita disso. Ele já tem quantos anos, ele se expande, como se fosse um organismo próprio, não é? Então, a partir desse momento, ele é utilizado para quê? Para proteção dos interesses muito particulares de um ministro, não é? Da sua posição dentro da corte.
1: A entrevista completa com Leonardo Correia e Fernando Schiller está disponível no nosso canal do YouTube, que é Rádio Bandeirantes Oficial.
2: Bandeirantes, 7:10.
1: A escalada da tensão no Supremo Tribunal Federal traz ainda mais incertezas sobre os rumos da economia para o futuro.
2: A análise é do economista doutor pela Universidade de São Paulo e pesquisador da Fundação Getúlio Vargas, Samuel Pessoa, entrevistado no canal Livre da Band.
1: Para ele, ainda não existe uma resposta clara para o resultado da crise institucional no STF.
2: Mas é possível afirmar que o cenário é preocupante.
9: Olha, essa é uma pergunta que eu tenho dificuldade de responder, porque a gente está passando por uma crise institucional que é meio única, né? Assim, o Supremo estilhaçado, eu não me lembro. Então, eu não sei como que a economia vai responder a isso, né? Porque o Supremo é a nossa base máxima, é o poder que tem o poder de errar por último. A última palavra é do Supremo. Então, quando o poder que tem o poder de errar por último, tem o direito de errar por último, está estilhaçado, no que eu vou acreditar? Como que isso vai bater na economia? Eu não consigo imaginar.
2: Para Samuel Pessoa, outros fatores que pressionam a economia são o patamar da taxa de juros, fixado em 14% ao ano, e o crescimento da dívida pública.
1: Aumentando anualmente, a dívida representa 82,5% de tudo o que é produzido no Brasil, o nosso PIB.
2: O economista acredita que é possível contornar os problemas, mas será necessário um pacote de ações do presidente da República que for eleito neste ano.
9: Se eu mudar a dinâmica do gasto público, o juro já cai. O que isso quer dizer? Quer dizer, se eu conseguir construir regras, aprovar no Congresso regras, que garanta que durante vários anos a taxa de crescimento do gasto primário seja igual à taxa de crescimento da economia ou menor, o avanço adicional que o Estado tem sobre a base produtiva da economia cai.
10: Tem que aprovar e tem que cumprir depois, né?
9: E aí o juro cai.
1: O economista Samuel Pessoa foi entrevistado no Canal Livre pelos jornalistas Rodolfo Schneider, Sheila Magalhães, Juliana Rosa e Fernando Mitre.
2: Você confere a reapresentação do programa aqui na Bandeirantes hoje às 11:30.
1: Bandeirantes 7:12.
2: O presidente Lula deve sancionar nos próximos dias o texto aprovado pela Câmara e pelo Senado que acaba com a chamada taxa das blusinhas.
1: A medida elimina o imposto de importação para compras internacionais de até $50.
2: Mas a decisão do Congresso, que tornou definitivas as regras previstas na medida provisória do governo, preocupa o setor produtivo nacional.
1: Para a Associação Brasileira da Indústria Têxtil e de Confecção, a mudança amplia uma desigualdade na concorrência com produtos estrangeiros.
2: O diretor superintendente da ABIT, Fernando Pimentel, alerta que os benefícios para a economia e para os consumidores poderão não ser tão positivos assim.
11: Número um, nós não somos contra a importação, nós não somos contra a tecnologia, a comodidade do consumidor, nada disso. Nós somos contra regras tributárias e regulatórias diferentes. O segundo ponto que eu gostaria de frisar é que o trabalhador desses setores que estão sendo mais prejudicados, e o nosso seguramente é o mais prejudicado, ele também é consumidor. E sem renda e sem emprego não existe consumo sustentável e nem justiça social, palavra tão usada aí. E o terceiro é que nós perdemos uma votação, mas nós não perdemos a convicção de que nós continuaremos a tratar desse assunto de forma permanente, inclusive dentro da própria lei aprovada, tem o processo revisional, e não é possível que você valorize mais aquele que está produzindo lá do outro lado do mundo em detrimento daquele que acredita no Brasil, que está investindo no Brasil.
1: O diretor superintendente da ABIT, Fernando Pimentel, diz que o setor vai recorrer a mecanismos de revisão previstos na legislação.
2: E pressionar por regras que, na avaliação dos empresários, garantam condições mais equilibradas de competição.
11: Aumento constante, tá? Então, para nós não é difícil encontrar os números, porque nós fazemos isso regularmente. Agora, nós não queremos ficar num revisional para contar vítimas. Nós queremos ter medidas imediatas para evitar as vítimas. Então, há esse instrumento. Óbvio que nós vamos, dentro da democracia, avançar nessas Já estamos pedindo audiências para tratar do tema com a numerologia que nós já temos, que é muito ruim, mas pior do que a numerologia ruim, foi o sinal que passou para todos aqueles que acreditam e querem investir no Brasil. Olha, é melhor ser importador. Vamos fazer nossas fábricas virarem galpões logísticos do que a gente comprar máquina, comprar matéria-prima, transformar, empregar, pensar em tecnologia.
2: O fim da taxa das blusinhas coloca o Brasil em uma trajetória oposta de grandes mercados globais.
1: Desde o ano passado, Estados Unidos e União Europeia têm apertado o cerco contra o crescimento das encomendas de baixo custo através do e-commerce asiático.
2: Bandeirantes, 7 horas e 15 minutos.
1: A cidade de Minas Gerais se destaca na oferta à população dos serviços da farmácia popular.
2: O indicador ajuda a elevar a nota dos municípios no prêmio Band de Cidades Excelentes, que também avalia o acesso à saúde.
1: Dados do IGMA, índice utilizado na premiação, mostram que 90% dos municípios do Brasil possuem pelo menos uma unidade de farmácia popular.
2: O programa é uma parceria do governo federal com farmácias privadas. São mais de 40 itens para o tratamento de várias doenças, como diabetes e asma.
1: Florestal, cidade da região metropolitana de Belo Horizonte, que tem cerca de 8 mil habitantes, se destaca na avaliação.
2: O número médio de farmácias populares no município é de 3,54 para cada 10 mil habitantes, acima da média nacional, que é de 2, segundo o IGMA.
1: O aposentado Ronaldo Carvalho, de 64 anos, controla a pressão com o remédio que recebe de graça e destaca a importância do programa.
12: Quanto menos remédio ele precisar, melhor. Agora, se você precisar, quanto mais remédios disponíveis à disposição da população, melhor.
2: O indicador Farmácia Popular é fundamental para elevar as notas dos municípios no pilar Saúde e Bem-Estar no Prêmio Band Cidades Excelentes.
1: A secretária de Saúde de Florestal, Ariane Ribeiro, afirma que a gestão municipal tem se preocupado em atualizar o programa.
13: É uma preocupação do município, manter os nossos cadastrados atualizados, sempre com receita em dia, os relatórios necessários em dias para que continue o acesso a medicamentos, às fraldas, aos absorventes, garantindo assim a integridade da saúde mesmo do usuário. É muita questão de logística e de ter bons profissionais ao lado desse serviço.
2: O Índice de Gestão Municipal Áquila é utilizado para pontuar as cidades em uma escala de 0 a 100 no Prêmio Band Cidades Excelentes.
1: Leonardo Richelli, consultor do Instituto Áquila, ressalta a importância dos cuidados com a saúde para além da premiação.
14: Cuidar da saúde do morador é cuidar do tratamento, da consulta e também dos medicamentos necessários. Então, seja via farmácia popular, seja via a farmácia municipal e na unidade básica de saúde. Uma coisa importante também que os prefeitos precisam cuidar é da gestão e compra dos medicamentos. Entender qual que é a maior demanda e o que é que eu vou ter na farmácia para poder distribuir.
2: A próxima etapa do Prêmio Band Cidades Excelentes é a fase estadual, prevista para novembro.
1: Depois, os destaques de todo o país se encontram na grande final nacional em Brasília, programada para dezembro.
2: Bandeirantes, 7 horas e 18 minutos.
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1: O levantamento revela que 33% das mulheres brasileiras afirmam terem sido vítimas de violência doméstica nos últimos 12 anos.
2: Nem todas identificam os casos logo de cara.
1: De Belo Horizonte, repórter Josiele Lemos.
16: O Mapa Nacional da Violência de Gênero, recém-atualizado com os resultados por unidade federativa da 11ª edição da Pesquisa Nacional de Violência contra a Mulher, traz o retrato estadual das quase 29 milhões de mulheres que sofreram violência doméstica ou familiar em 12 meses no Brasil. De acordo com o coordenador do Instituto Data Senado, José Henrique Varanda, se somado à quantidade de mulheres que identificam as agressões, o número sobe para 33 milhões.
17: E somadas que declararam ter sofrido violência em 12 meses, que perceberam a violência, a gente chega em 33 em nível nacional. Então, acho que o grande valor da pesquisa não é ainda nem ver as melhorias ou não, mas entender a realidade. Até porque essa realidade ainda está muito distante das bases administrativas. A gente não vê esses números tão expressivos, quase um terço da população feminina adulta sofrendo violência, se refletirem nas bases das delegacias, os boletins de ocorrências, da assistência social, da saúde, da própria justiça.
16: O estudo mostra que apenas 4% das brasileiras declaram ter sofrido violência doméstica ou familiar a cada 12 meses. Porém, ao serem questionadas sobre situações específicas de violência sem que o termo fosse citado na pergunta, esse percentual sobe para 33%. Segundo a antropóloga e gerente de políticas públicas pelo fim da violência contra mulheres no Instituto Natura, Beatriz Acioli, este cenário só irá mudar quando a mulher se sentir segura em denunciar.
18: Quando uma mulher decide procurar os seus direitos, ela precisa sentir que o Estado e a sociedade vão ampará-la e não vão colocá-la num risco ainda maior. Para mudar essa realidade de uma forma concreta, a gente tem que agir em algumas frentes. A gente tem que fortalecer a rede pública de apoio às mulheres em situação de violência. Delegacias, especializadas ou não, o sistema de justiça, os equipamentos da assistência social, da saúde, políticas públicas de acesso à renda, trabalho, moradia, para que a mulher consiga entender que é possível descrever uma outra trajetória na vida.
16: Até hoje, a pesquisa já entrevistou 56.085 mulheres, tornando-se a maior e mais longa série histórica sobre o tema no Brasil.
1: Nós, homens, precisamos parar e falar sobre algo muito sério. Os números da violência contra a mulher no Brasil são inaceitáveis e nós temos que fazer parte da solução. Preste atenção nestes dados. A cada 30 segundos, uma mulher liga para a polícia pedindo socorro. A cada 6 minutos... acontece um estupro e a cada 6 horas, mais um feminicídio. Isso não é um problema só delas, é nosso também. É preciso dar um basta. Nós não podemos ser coniventes com a agressão, com o desrespeito ou com o silêncio. Precisamos denunciar os agressores, acolher as vítimas e cobrar as autoridades. Se você, mulher, está aqui acompanhando e passando por algo parecido, não tenha medo. Ligue 180 e denuncie. 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Violência contra a mulher. 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
2: Bandeirantes, 7 horas e 22 minutos.
1: Uma explosão em um evento religioso no México deixa ao menos 10 mortos e mais de 60 feridos.
2: A detonação aconteceu na noite de sábado, na comunidade de Santa Maria Canchedá, no centro mexicano, durante festejos da padroeira Nossa Senhora da Luz.
1: Entre os feridos estão dois padres e um bispo que participavam do evento.
2: A explosão derrubou parte da estrutura da igreja. O fogo começou em um material pirotécnico guardado dentro da paróquia.
1: O acidente aconteceu minutos antes do disparo de fogos de artifício que fazia parte do evento religioso.
2: A cidade onde aconteceu a explosão fica a 160 quilômetros da cidade do México.
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2: Voltou a operar completamente o sistema de biometria para entrada em países da União Europeia.
1: O novo sistema começou a funcionar em abril, mas foi suspenso durante o verão europeu para agilizar a imigração de turistas no período.
2: Agora, aeroportos e autoridades de fronteira vão ter que voltar a adotar integralmente o controle por meio de biometria.
1: A regra vale para as estadias de curta duração nos países do bloco mais Islândia, Liechtenstein, Suíça e Noruega.
2: Com a mudança, os turistas deixam de ter o passaporte carimbado e passam a utilizar o sistema de entrada e saída, que registra digitalmente as movimentações.
1: O processo começa em totens de autoatendimento com leitura do passaporte e coleta de biometria.
2: O estrangeiro digitaliza o documento e registra dados como impressões digitais e imagem facial, antes de passar pelos agentes de imigração.
1: Em abril, alguns pontos relataram atrasos de até 3 horas desde o início do processo até a liberação.
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1: A Organização das Nações Unidas aumenta o tamanho do Brasil na nova versão do Mapa Mundi.
2: O documento foi apresentado e votado na Assembleia Geral das Nações Unidas com mudanças, também dos tamanhos da África, América do Sul e Ásia.
1: Desde o século XVI, essas regiões eram representadas menores do que de fato são, o que foi corrigido pela ONU.
2: A iniciativa foi liderada por Togo, com o apoio da União Africana, que criou a campanha Corrija o Mapa.
1: A nova versão traz a projeção Equal Earth, que corrige distorções do mapa de Mercator usado para navegação e que amplia as regiões mais próximas aos polos.
2: Com isso, havia uma redução visual dos continentes como a África e a América Latina.

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1: Hora oficial do Brasil, 7 horas e 26 minutos, direto para Brasília com as informações sobre a crise no STF com o repórter Felipe Campbell. Bom dia, Felipe.
2: Muito bom dia, Robson. Bom dia, Silvânia.
3: Bom dia.
2: E já está liberada pelo ministro André Mendonça a análise do plenário do Supremo Tribunal Federal sobre o caso que envolve as mensagens trocadas entre o ex-banqueiro Daniel Forcaro e o ministro Alexandre de Moraes. A decisão, divulgada neste domingo, acontece em meio ao aumento da crise entre os ministros da corte. Após Mendonça pedir a investigação das mensagens, o ministro Alexandre de Moraes solicitou que o colega também fosse investigado por suspeita de improbidade administrativa, crimes de responsabilidade e abuso de autoridade, alegando quebra de imparcialidade judicial e favorecimento a determinados grupos políticos. Já no Congresso Nacional, a oposição pressiona para que o presidente do Senado, Davi Alcolumbre, convoque os parlamentares para debater a crise envolvendo os ministros do Supremo Tribunal Federal já na próxima terça-feira. Para os oposicionistas, a crise é tão grande que nem as eleições devem interromper os trabalhos dentro do Congresso Nacional. Alcolumbre precisa ouvir os líderes para decidir como lidar com a situação. Para eles é necessário até que o presidente do Senado dê declarações e os demais senadores devem exigir que a casa cumpra as regras, além de ser transparente. O senador Carlos Viana defendeu o pedido de impeachment do ministro Alexandre de Moraes, além da aprovação de um requerimento para que Moraes e o procurador-geral da República, Paulo Gonet, compareçam ao Senado para prestar explicações. Para ele, Davi Alcolumbre tem que ter a capacidade de ouvir os líderes partidários para entender o que a maioria dos parlamentares e o Senado precisa dar soluções sobre a crise, mesmo em época de eleição. Viana confirmou que entrou com um pedido no Conselho de Ética do Senado contra Alcolumbre por ele não pautar os pedidos de impeachment contra ministros da Suprema Corte e afirmou que a situação é inadmissível. Volto com vocês.
1: Obrigado, Felipe. Bandeirantes, são 7 horas e 28 minutos.
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0: O quinto sinal marcou 7:30, hora oficial do Brasil. Atenção, rede.
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2: Bandeirantes, 7:30. Vamos chamar o repórter Luiz Felipe Nunes. Ele vai trazer a agenda dos candidatos à presidência da República nesse dia 7 de setembro. Bom dia, Luiz.
3: Muito bom dia.

0: Bom dia, Silvânia. Robson, bom dia para você que nos acompanha na Bandeirantes. A reportagem da Bandeirantes no Sambódromo do Anhembi, onde teremos o desfile aqui na capital paulista de 7 de setembro, mas os candidatos se espalham pelo país para a celebração desta data. O atual presidente da República, candidato à reeleição, Luiz Inácio Lula da Silva, do PT, estará no Distrito Federal para o desfile de 7 de setembro da capital do nosso país. Ontem, Lula falou sobre soberania nacional. Em um pronunciamento, a nação falou que o Brasil não será colônia de ninguém. Vamos acompanhar o que disse o atual presidente da República.
1: Um país soberano é aquele capaz de defender seu território, suas fronteiras, seu meio ambiente, suas riquezas e seu povo de quaisquer interesse de estrangeiro. Um país soberano é aquele capaz de criar as oportunidades que o seu povo precisa para conquistar a própria independência. Defendemos o livre comércio. Nenhum governante estrangeiro tem o direito de dizer de quem podemos comprar e para quem podemos vender. Somos um país soberano e nossas decisões pertencem a nós e a mais ninguém.
0: Hoje devemos ter um dia marcado por muitos discursos sobre a crise institucional no Supremo Tribunal Federal. Uma das maiores manifestações de hoje será composta por apoiadores de Flávio Bolsonaro, candidato à presidência da República, pelo PL. Ele estará às 15h na Avenida Paulista, aqui na cidade de São Paulo, com diversos apoiadores em um evento que terá como mote críticas ao ministro Alexandre de Moraes. Ontem, Flávio Bolsonaro fez uma live, uma transmissão ao vivo, onde falou também sobre os 8 anos da facada levada por Jair Messias Bolsonaro em Minas Gerais, em Juiz de Fora. Vamos acompanhar o que ele disse.
2: Faz 9 meses, na verdade, né, que a gente está nessa caminhada, e agora é a reta final, é o sprint final. Então, mais uma vez, é muito importante que você possa comparecer nas ruas amanhã, no 7 de setembro. Eu vou estar na Avenida Paulista a partir das 15 horas, gente, 15 horas, vai começar em ponta a nossa manifestação, às 15h na Paulista, mas veja aí perto da sua cidade. Se não tem também algum ato aí pela liberdade, mais um ato fora Lula e fora Moraes, esse é o lema da nossa manifestação.
0: Ronaldo Caiado, candidato do PSD, esteve em Goiânia, ele foi governador de Goiás nos últimos 8 anos e hoje comparece também a um evento pela manhã, um desfile, celebrando o 7 de setembro no estado. Ele foi outro candidato que comentou sobre a crise institucional, fez diversas críticas a Alexandre de Moraes. Vamos acompanhar o que disse Ronaldo Caiado.
3: A sociedade brasileira não admite mais que este assunto ele seja varrido para debaixo do tapete. Chegou um ponto final. O Supremo Tribunal Federal, ele tem que voltar a ser uma corte que tenha a credibilidade de toda a população. É inaceitável, é inadmissível, com tudo aquilo que vem à tona, ainda o ministro Alexandre Moraes continuar ali, dando decisões, julgando o processo, sendo que o que tornou público não o credencia mais a fazer parte daquele colegiado.
0: Renan Santos, candidato do Missão, cumpriu diversas agendas em estados do Nordeste, esteve no Recife, também em Fortaleza, e foi outro candidato que comentou muito sobre a questão no Supremo Tribunal Federal. Hoje ele faz um evento também na cidade de São Paulo, em frente ao Obelisco, nas proximidades do Parque Ibirapuera, que tem como mote as críticas ao ministro do Supremo. Já Augusto Cury, candidato do Avante, esteve em São Paulo, em Araçatuba, neste último final de semana, tenta novamente pregar o discurso antipolarização. Hoje ele estará em Copacabana, no Rio de Janeiro, para um ato a partir das 9 horas da manhã. Temos também a fala de Augusto Cury sobre estes assuntos.
4: O Brasil não aguenta mais a polarização insana. Nós temos que pacificar esse país. Temos que focar em projetos e ataques pessoais. Eu quero governar para um grupo de pessoas. Quero governar para o Brasil.
0: Por aqui na cidade de São Paulo, desfile começando às 9 horas da manhã de maneira gratuita. Silvane Robson.
5: Obrigada, Luiz. 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
6: Em meio à crise institucional envolvendo o Supremo, as indicações à corte ganharam um novo peso a menos de um mês das eleições.
5: A disputa terá um impacto decisivo na composição do STF.
6: Serão 3 vagas abertas no ano que vem, sem contar a cadeira que já está vaga desde outubro do ano passado.
5: 3 ministros passarão pela aposentadoria compulsória. Quando completarem 75 anos, terão que deixar o cargo.
6: Luiz Fux será o primeiro, em abril de 2028. Um ano depois, em abril de 2029, será a vez de Carmen Lúcia deixar a corte.
5: E em 30 de dezembro de 2030, Gilmar Mendes atingirá a idade para se aposentar.
6: Se ele não antecipar a aposentadoria, o mais provável é que essa vaga seja preenchida por um indicado pelo presidente que será eleito em 2030.
5: Vamos a Brasília, Alex Guzmão.
7: Um mês após o Senado rejeitar a indicação de Jorge Messias, o presidente disse publicamente que reapresentaria o nome do advogado-geral da União para a vaga do ex-ministro Luiz Roberto Barroso no STF. Na época, o clima entre Lula e o presidente do Senado, Davi Alcolumbre, era de distanciamento. Alcolumbre chegou a anunciar o resultado da votação que rejeitou Messias em tom de vitória.
8: 4 meses se passaram, o clima com Alcolumbre deu uma trégua, mas a indicação de Messias continua em suspenso. Na semana em que o Supremo entrou numa crise sem precedentes, com denúncias graves e enfrentamento entre ministros, ganhou força no Planalto um outro nome.
7: O do governador em exercício do Rio de Janeiro, desembargador Ricardo Couto. Presidente do Tribunal de Justiça do Estado, ele assumiu interinamente o cargo após a saída de Cláudio Castro, em meio a mais uma crise política e escândalos de corrupção. Couto enxugou gastos e demitiu milhares de comissionados, acumulando elogios do próprio Lula.
8: A escolha de Couto ajudaria o Planalto a se distanciar do desgaste no STF. Isso porque Jorge Messias tem a simpatia e a aprovação de André Mendonça, envolvido na crise do STF. Os dois são evangélicos.
7: Não à toa, a Advocacia Geral da União respondeu a uma crítica feita pela Polícia Federal no relatório de inteligência encaminhado a Alexandre de Moraes. A PF acusou Messias de poupar questionamentos a decisões de Mendonça nas investigações do INSS e do Banco Master. A AGU afirma que a decisão foi técnica e jurídica. Diante do cenário incerto, aliados do governo avaliam que Lula deve fazer a indicação para a vaga já aberta no Supremo entre o primeiro e o segundo turno, evitando empurrar a decisão para o ano que vem. Tudo vai depender do resultado das eleições.
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9: 7:38, hora do É da Sua Conta, nosso quadro diário em parceria com o Banco PicPay, falando tudo aquilo que afeta o seu bolso. E para combinar com o Dia da Independência, vamos falar sobre independência financeira hoje com a Renata Flores. Ou melhor, como conquistar a sua independência financeira, né, Renata Flores? Qual dica que você pode dar para quem tem esse objetivo? Bom dia para você.
10: Oiê, tudo bem? Olha, a independência financeira é o sonho de muitos brasileiros, mas a verdade é que para uma boa parte da população, esse ainda é um sonho distante. Um levantamento divulgado pela Serasa em setembro de 2024 mostrou que apenas 35% dos brasileiros consideram que atingiram a independência financeira. E aí, para os entrevistados, conseguir pagar as contas em dia, ter os gastos planejados e também pagar as dívidas de forma segura são alguns dos primeiros passos para atingir a estabilidade financeira. Acontece que seguir esses passos exige muita organização. Além disso, é essencial ter uma reserva emergencial sempre à mão em casos de imprevistos. 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Até amanhã.
9: Valeu, Renata. Te espero amanhã aqui nesse horário na Bandeirantes. 7h40.
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2: Um ótimo dia aos ouvintes do Primeira Hora, um bom feriado a todos. O destaque para o trânsito na Zona Norte de São Paulo tem interdição na Avenida Olavo Fontoura para desfile de 7 de setembro. Isso impacta também a Marginal Tietê no sentido Rodovia Castelo Branco. Trânsito ruim entre a Ponte das Bandeiras até a passagem pela Ponte da Casa Verde. 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
3: Bandeirantes, 7 horas e 45 minutos. Voltamos a Brasília. Novo destaque de Felipe Campbell.
4: Olá, Silvânia. O ministro Gilmar Mendes apresentou no sábado uma proposta para proibir que militares, delegados e policiais cedidos atuem como assessores nos gabinetes da corte. A mudança no regimento interno do Supremo Tribunal Federal foi encaminhada ao presidente do tribunal, Edson Fachin, e ainda precisa ser analisada e votada pelos demais ministros. A proposta permite a atuação desses servidores na segurança dos gabinetes, mas proíbe a participação em investigações, processos e atividades de assessoramento jurídico. A iniciativa ocorre em meio ao conflito entre os ministros Alexandre de Moraes e André Mendonça. Os dois têm delegados da Polícia Federal cedidos para seus gabinetes. A tensão aumentou depois que Mendonça retirou o sigilo de um relatório da Polícia Federal com mensagens atribuídas ao ex-banqueiro Daniel Vorcaro, antigo dono do Banco Master. Agora, cabe ao ministro Edson Fachin, presidente da corte, a análise se leva ou não à votação para o plenário do Supremo, essa proposta de Gilmar Mendes. O ministro do STF, Flávio Dino, publicou neste domingo em suas redes sociais uma reflexão sobre o atual cenário que envolve o poder judiciário e invocando o dramaturgo grego Ésquilo, o autor da frase "Na guerra, a primeira vítima é a verdade", Dino criticou o que classificou como um atabalhoado debate sobre o papel da corte, apontando que os problemas reais e graves estão sendo misturados com interesses eleitorais, econômicos e objetivos estrangeiros e até ódios pessoais. Volto com vocês.
3: Obrigada, Luiz. Bandeirantes, 7h47.
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2: Bandeirantes 7:48, ainda não se sabe o que causou o acidente envolvendo um avião cargueiro que saiu da pista e deixou 5 pessoas mortas no aeroporto de Miami, nos Estados Unidos.
3: A aeronave transportava encomendas e aterrissou em solo americano por volta das 2 da tarde, no horário local, quando derrapou e atingiu veículos que estavam estacionados.
2: O Boeing 767 chegava de Porto Rico e prestava serviços para a Amazon.
3: O avião atravessou toda a pista, passou por um gramado e só foi parar após atingir os veículos.
2: Logo após a colisão, o avião ficou parcialmente em chamas.
3: 3 feridos foram socorridos no hospital em estado crítico. Outros 2 foram levados com ferimentos menos graves.
2: O aeroporto internacional de Miami ficou temporariamente fechado para pousos e decolagens, mas retornou à operação ainda no fim da tarde de ontem.
3: Bandeirantes 7:49.
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2: Bandeirantes, 7 horas e 51 minutos. As informações do esporte com Pedro Cohen. Bom dia.
3: Bom dia, para todo mundo acompanha. Robson, Silvânia, todo mundo que nos acompanha no Primeira Hora. Ó, Brasileirão tem novo líder, hein? O Flamengo assumiu a ponta da tabela ontem após vencer a equipe do Remo pelo placar de 1 a 0. O Palmeiras ficou no empate 0 a 0 com o Botafogo. É agora o segundo colocado na tabela do Campeonato Brasileiro. G4, que tem o Flamengo líder com 54 pontos. O Palmeiras é o segundo com 53, fecham ainda Atlético Paranaense e Fluminense, ambos com 45 pontos conquistados até aqui. O São Paulo venceu o Atlético Mineiro no sábado e agora foca na Copa Sul-Americana. Joga amanhã contra o Boca Juniors na Argentina. O Corinthians vem de 4 derrotas seguidas no Campeonato Brasileiro, 3 delas em casa. Notícias muito ruins para o treinador Fernando Diniz, que comentou sobre isso na entrevista coletiva. Bom, O nosso Luiz Fabiani traz a informação, alô torcida corintiana, hein? Breno Bidon está na pré-lista de Carlo Ancelotti para a convocação que acontecerá no próximo dia 9 de setembro para os amistosos contra as seleções da Austrália e também da Índia. Então é possível que vejamos aí Breno Bidon na próxima lista de Carlo Ancelotti. O Santos venceu o Internacional na tarde de ontem pelo placar de 3-2 e hoje acaba a rodada do Brasileirão com Vitória e Grêmio às 8 horas da noite no Barradão em Salvador, pessoal.
2: Valeu, Pedro. São 7h52.
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7: Alô, amigas e amigos do Esporte Motor. Andrea Kimi Antonelli conquistou uma sensacional e histórica vitória no Grande Prêmio da Itália em Monza. O líder do campeonato venceu depois de largar em 19º lugar após trocas de componentes do motor e ultrapassou o George Russell a 3 voltas do fim. Agora o italiano da Mercedes tem 66 pontos de vantagem sobre o companheiro de equipe na classificação do campeonato. Depois de uma largada ruim, o brasileiro Gabriel Bortoleto se recuperou bem na prova, mas ficou fora da zona de pontuação.
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4: Região central de São Paulo, Avenida do Estado, tem uma ocorrência nas proximidades do metrô Armênia. Isso atrapalha a vida do motorista que vai no sentido marginal Tietê. O trânsito já é intenso desde a Avenida Cruzeiro do Sul até a passagem pela Avenida Tiradentes. Para o sentido ABC, quem está na Avenida do Estado reduz a velocidade na aproximação da Avenida Tiradentes e o trânsito intenso também até o metrô Armênia. Depois, o caminho é livre. 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
6: Bandeirantes, 7:57. Vai continuar esse frio nas regiões sul e sudeste. Aline Araújo, bom dia.
7: Muito bom dia para você, bom dia a todos que nos acompanham. O frio vai seguir firme durante hoje. Tivemos previsão aí de ocorrência de neve na região do sul do país, mais precisamente em Cambará do Sul e São José dos Ausentes. E também tivemos chuva congelada em Gramado e em Canela durante essa última noite. E para hoje temos novamente condição para geadas e temperaturas negativas em basicamente todos os 3 estados do sul do país, principalmente no estado do Rio Grande do Sul, que abrange praticamente todas as regiões. O mesmo segue também para o estado de Santa Catarina, então uma madrugada aí prevista novamente muito gelada por lá e vai seguir essas condições também aqui no Sudeste. Na capital paulista, hoje, as temperaturas não se elevam muito, a máxima prevista será de apenas 13 graus. Um dia de tempo fechado, com com garoa podendo ocorrer a qualquer hora do dia, aquela chuvinha fina que persiste durante um tempo e vamos ter um dia bastante nublado e é então bem frio a partir de amanhã. As temperaturas se elevam gradualmente, mas voltamos a ter outro sistema atuando na nossa região, então a chuva não vai parar por aqui. Amanhã ela dá uma trégua no período da tarde e também da noite, mas vamos ter previsão de temporais já a partir da quarta-feira, novamente aqui na nossa região, e os volumes vão ficar muito elevados a partir de quinta e sexta-feira. Então...
6: Obrigada, Aline.
8: Termina aqui o Jornal Primeira Hora.
6: Apresentação, Robson Ramos e Silvânia Alves.
8: Diretor responsável, João Carlos Saad.
6: Bom dia, Brasil.
8: Bom dia.
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8: Começa agora o Jornal da Bandeirante, gente.
10: Oito horas da manhã em ponto, estamos dando início ao Jornal Gente pela Bandeirantes, Band News TV. Hoje é feriado nacional, dia 7 de setembro de 2026, é o dia da independência do Brasil, um dos feriados mais importantes do nosso calendário. Nos destaques do dia, Cláudio Humberto, nós temos a informação de que o ministro André Mendonça, em pleno domingo, no meio aí do fim de semana prolongado pelo feriado, liberou para a presidência do Supremo colocar em pauta, quando quiser, o caso e a análise das mensagens que foram identificadas pela Polícia Federal em uma análise no celular do banqueiro Daniel Vorcaro, que mencionam o colega dele, ministro do Supremo Tribunal Federal, Alexandre de Moraes. E esse episódio desencadeou a mais grave crise institucional da nossa história. E o Brasil precisa tomar muito cuidado como conduzir esse momento para que nós possamos sair dessa crise com os menores arranhões possíveis, porque o Estado Democrático de Direito está em xeque. Nós estamos no momento divisor de águas sobre as críticas que foram colocadas à conduta de ministros do Supremo Tribunal Federal em relação à postura que alguns ministros têm e à necessidade de uma reforma do atual sistema. Cláudio Humberto também tem um destaque de mais repercussão do que aconteceu a respeito desse assunto no fim de semana. Muito bom dia para você, Cláudio.
11: Olá, Pedro Campos, muito bom dia a todos. O fim de semana foi movimentado, né, nessa área, né? Além dessa iniciativa que você descreveu, do ministro André Mendonça, de colocar, de liberar, né, para julgamento essa decisão do plenário do Supremo Tribunal Federal, se investiga ou não Alexandre de Moraes, com base num relatório de 218 páginas da Polícia Federal, que documenta, né, com base apenas no celular de Daniel Vorcaro, em um dos 8 celulares apreendidos de Daniel Vorcaro, as suas relações ou as relações desse banqueiro fraudador com o ministro do Supremo Tribunal Federal, Alexandre de Moraes. A questão é que também no fim de semana outras coisas foram destravadas, digamos assim, né? Surgiram manifestações de solidariedade velada, digamos assim, ao ministro Alexandre de Moraes, né? E não a ideia ou a exigência de se investigar esse caso, né? Houve, surgiram durante esses dias versões claramente combinadas, né, para colocar na mesma página, inclusive na mesma página, coisas distintas. Aliados de Lula e do ministro Alexandre de Moraes, como no caso da ministra Carmen Lúcia, por exemplo, tentaram ou estão tentando estabelecer uma simetria que não existe, né, meramente política, com nítidas preocupações corporativistas ou eleitorais, que ignora fatos concretos. De um lado, minha gente, é preciso lembrar sempre, né, o que há é a denúncia muito grave de relações consideradas promíscuas entre um fraudador investigado e um magistrado da Suprema Corte. Do outro lado, são os métodos de condução do processo que estão sendo questionados, mesmo assim, com base em documentos que não podem ser usados, como no caso daquele relatório da Polícia Federal, outro relatório, né, alegado pelo ministro Moraes, um relatório sem assinatura, sem timbre e sem valor probatório, como está contido no mesmo documento. Bom, no fim de semana a gente viu, ou nos últimos dias, né, a seccional do Paraná, da Ordem dos Advogados do Brasil, pedindo afastamento cautelar do ministro Alexandre de Moraes e também a suspeição de Paulo Gonet, que é o chefe do Ministério Público do Brasil, o Procurador-Geral da República. Também a Associação Nacional de Delegados da Polícia Federal cobrou o impedimento de Paulo Gonet na Compliance Zero e defendeu a legalidade da atuação dos delegados na condução do inquérito, né, que acabou sendo o pomo de toda essa confusão. Bom, a OAB Nacional, como já se sabe, vai defender depois de amanhã, em reunião com Edson Fachin, o presidente do Supremo, uma apuração rigorosa e aprofundada do caso, né? Bom, há um eixo conduzindo a manifestação dessas entidades, às quais se associou também a uma entidade que representa os funcionários da Agência Brasileira de Inteligência, que é exatamente o de impedir que essas pessoas citadas no escândalo atuem nos casos que as envolvem, o que é absolutamente razoável. Bom, tornado público por André Mendonça, o relatório da Polícia Federal aponta mensagens de visualização única e também ao menos 52 trocas de mensagens entre o ex-banqueiro fraudador investigado com o ministro Moraes. Também esse relatório da Polícia Federal, que o ministro André Mendonça liberou para julgamento no Supremo, documenta encontros entre os dois, também contratos milionários, que, segundo a polícia, apontam uma proximidade incompatível com a função de ministro do Supremo Tribunal Federal. Esse escândalo, minha gente, é de proporções espantosas, né? Mas o Brasil é uma democracia, tem instituições que precisam mostrar vitalidade, precisam funcionar. Como aconteceu, por exemplo, tem acontecido no Chile. Imagine que no Chile, nos últimos 14 meses, pouco mais de um ano, o Chile já afastou, investigou, afastou e até prendeu ministros da Suprema Corte. Um deles está preso desde janeiro, até uma ministra que está presa desde janeiro deste ano, exatamente por casos de corrupção. E olhe que os casos do Chile não podem ser exatamente comparados à gravidade brasileira. Naquela vigorosa democracia chilena, o que aconteceu foi as instituições ou a instituição Suprema Corte agindo no sentido de preservar a sua história e a sua integridade. No Brasil, por enquanto, né, Pedro? Não há nem sequer respostas para aquele relatório fartamente documentado da Polícia Federal.
10: E a defesa de especialistas que têm sido ouvidos ao longo da nossa programação é para que o ministro Fachin não deixe esse assunto para depois. É preciso resolver essa questão da forma como a legislação brasileira prevê. Foi o que disse o professor Gustavo Sampaio, que é professor de Direito da Universidade Federal Fluminense.
12: Talvez ele queira deixar isso para depois das eleições. Todavia, eu devo dizer que existe hoje um clamor da sociedade brasileira, um clamor nacional ante a repercussão dos gravíssimos fatos ocorridos, no sentido de que essa resolução venha logo. Então, eu espero que o ministro Edson Fachin, que é um homem marcado pela prudência, pela coerência, pela retidão, que ele se apresse, que ele dê a solução o quanto antes, porque a sociedade brasileira está ávida por ver essa crise resolvida e pelo retorno à normalidade institucional.
10: E é o que nós temos visto de cobranças, né? Porque foi muito estranho, Cláudio Humberto, os ministros do Supremo Tribunal Federal se reunirem no dia seguinte, no plenário, tocarem a pauta como se nada tivesse acontecido. Saíram da sessão às gargalhadas em uma imagem que é um símbolo desse deboche, desse escárnio que virou o assunto dentro do Supremo Tribunal Federal e da falta de alguma menção, ainda que pelo presidente da corte, sobre as providências que precisam ser tomadas. A legislação brasileira prevê uma saída para casos graves como esse. O presidente coloca o assunto em pauta e o plenário responde. Da última vez que nós tivemos um ministro envolvido em algo parecido, numa situação não tão grave quanto, mas muito delicada também, foi recentemente o caso do ministro Dias Toffoli, com o envolvimento de cotas de um resort que foi negociado também nesse escândalo aí do Banco Master, e os irmãos dele mencionados, né, calados a respeito de uma empresa em que são sócios. E a reportagem foi até o local onde mora um dos irmãos do ministro Toffoli, mostrou a casa bem modesta para quem tinha engordado, em tese, a conta bancária com a venda desse ressorte e a declaração ali da cunhada dele de que se tivessem mais dinheiro, claro que não estariam naquela situação mostrada pela reportagem. E nesse caso do ministro Toffoli, Cláudio, o que aconteceu? Os ministros se reuniram, usaram uma manobra ali do regimento interno do Supremo para se reunir em sigilo e trouxeram ali uma resposta pronta com a saída do ministro Toffoli dessas investigações. Imagine só, se o ministro Moraes se declarar impedido suspeito, porque ele é o centro, né, da discussão, se bem que ele já foi vítima, julgador, autor de ação recentemente em outro caso no Supremo Tribunal Federal, não seria um espanto se ele quisesse participar desse julgamento, mas em tese não deveria participar porque está envolvido, então é um ministro a menos. O Toffoli, se ele se declara impedido suspeito, porque tem relação também com investigações aí do Banco Master, já saiu de um braço dessa investigação recentemente nessa reunião sigilosa entre ministros do Supremo Tribunal Federal. Vão sobrar dos 10 ministros, né? Vão sobrar 8 ministros para votar, porque uma cadeira está vaga que não foi preenchida naquela não escolha do nome de Jorge Messias, indicado pelo presidente da República, que teve o seu nome rejeitado na sabatina no Senado Federal. Ou seja, é problema para mais de metro, Cláudio Humberto.
11: Exatamente. O Brasil, as instituições, mas sobretudo o Supremo Tribunal Federal, tem reagido muito mal a esse escândalo, né? Deveria agir com a naturalidade que a gente viu, por exemplo, na Suprema Corte do Chile, que eu citei agora há pouco, né? No Chile, Pedro, olha, foi uma situação muito grave e, no entanto, assim, em cerca de um ano, a própria Suprema Corte tratou de afastar 3 ministros acusados de diferentes irregularidades e uma ministra da Suprema Corte, acusada inclusive de receber dinheiro de pessoas interessadas num determinado caso, lá num determinado processo, ela está presa. É assim que funcionam as instituições num país verdadeiramente democrático, né? O que a gente não pode imaginar é que o Brasil tenha se transformado nisso que todo mundo desconfia e até constata, né? Um país em que há determinadas figuras do poder que são intocáveis, que não se pode mexer nelas, não se pode alegar contra essas autoridades qualquer coisa. Não se pode, inclusive, pensar na ideia de investigar os seus atos, né? Nesse caso aí do relacionamento promíscuo do banqueiro investigado, um fraudador de bilhões de reais com ministros do Supremo Tribunal Federal, e eu me refiro a isso no plural, né? Isso exige uma investigação, né? Sob pena de enlamear para sempre a história do Supremo Tribunal Federal. E uma história honrada, construída ao longo de todo esse tempo, ao longo de toda a sua existência, com a presença dos mais renomados brasileiros do seu tempo, né? Homens honrados, homens que dignificaram a Suprema Corte, não merece essa história, não merece ser enlameada com esse caso.
10: Ô Cláudio, no sábado aqui no Jornal Gente, eu convidei o professor Leonardo Correia, que é presidente da Lexum, ele é advogado. A Lexum, ela é uma associação sem fins lucrativos que foi formada por juristas, pensadores, para discutir o Estado Democrático de Direito, a questão da liberdade, muito cara hoje em boa parte do mundo, e inclusive aqui no Brasil. E nesse papo que tivemos com ele, o cientista político Fernando Schiller, nosso companheiro, colunista aqui do Jornal Gente, participou também desse bate-papo para a gente tentar entender como é que nós chegamos, deixamos a história nos levar, né, para essa situação de gravidade, onde um ministro, né, foi flagrado em conversas nada republicanas com um investigado. E as relações que nós temos praticadas, por exemplo, no inquérito das fake news, que é comandado por esse ministro do Supremo Tribunal Federal, que é recheado de dúvidas, é um inquérito interminável, são 7 anos e meio de que qualquer coisa que entre ali na cabeça do ministro acaba indo para o papel, sem pedido do Ministério Público Federal, sem pedido da Polícia Federal, ou seja, contrariando, né, a regra regra principal do Estado Democrático de Direito, de quem deve acusar, quem deve julgar, e isso é muito, muito ruim para a história brasileira. Mas, segundo o professor Leonardo Correia, esse trecho eu separei para a gente mostrar para quem não pôde ouvir, para a gente discutir um pouquinho com você, Cláudio, ele vem de um processo em que nas faculdades de Direito, nas últimas décadas, se passa para os alunos que no vácuo legislativo, que diante de uma necessidade que o juiz identifique na sua própria subjetividade, o magistrado tem o dever, tem a possibilidade de alterar o texto legal, de driblar a letra da legislação. E isso tem custado muito caro ao Brasil. Vamos ouvir o que disse o especialista.
13: Grande parte desse problema jurídico, eu me lembro quando eu estava na faculdade, um pensamento sedutor que alguns professores usavam. Ah, o nosso legislador é muito ruim, as leis são ruins, então a gente dá uma corrigida na hora do julgamento, o juiz pode corrigir. Isso foi muito falado, né? Eu acho que isso foi um equívoco, né? Isso foi dito, é super sedutor para jovens, criou um secto de pessoas que acreditam nessa ideia, mas no fundo é uma ideia absolutamente antirrepublicana e antidemocrática, porque as leis têm que ser corrigidas pelo meio correto, que é no legislativo. O legislativo vai lá e altera a lei. A lei é uma porcaria, ele tem que conviver com o problema e ele tem que corrigir o problema. Os juristas não têm que corrigir os percalços da democracia.
10: Cláudio, um problema muito sério, né, e que está por trás dessa discussão, é óbvio, né, que o principal a gente já falou aqui, tem falado, mas é um braço dessa discussão que a gente traz aqui para quem gosta de pensar um pouquinho sobre o Brasil, quem gosta de pensar sobre essa crise que estamos vivendo, até mesmo de legitimidade de juristas por conta dessa prática, Cláudio.
11: Exatamente, olha, mas assim, nesse caso específico envolvendo o ministro Alexandre Moraes, aliás, como aconteceu com o ministro, no caso do ministro Dias Toffoli, ambos enrolados com esse banqueiro fraudador, é a falta de explicações, né, Pedro? São autoridades públicas, né? Não foram eleitos, mas agem como se fossem, né? O ministro Alexandre Moraes vem caracterizando a sua atuação pelo exercício do poder absoluto, né? Com tudo que essa expressão significa. E ele não é, aliás, no Supremo Tribunal Federal não há ali ministros que habituados a dar explicações sobre os seus atos, né? Nunca foi essa uma característica de Alexandre Moraes, explicar os seus atos, as suas decisões. Mas agora não se trata de decisões, né? Ainda que todas devam ser explicadas, mas nesse caso agora específico se trata de uma grave denúncia. Uma denúncia, um conjunto de denúncias, né, Pedro, que estão lá reunidas naquele relatório da Polícia Federal, que são absolutamente inacreditáveis, né? A gente percebe, por exemplo, lembrando, né? É preciso lembrar essas coisas, né, Pedro? Lembrar, por exemplo, que nesse relatório mostra, né, o banqueiro Daniel Vorcaro autorizando cartões de crédito de R$ 300 mil para cada um dos filhos de Alexandre de Moraes. O ministro se encontrou com Daniel Vorcaro um dia antes da prisão do banqueiro. Se encontrou. Foram 8 encontros no total. Foram 52 trocas de mensagens. O Vorcaro fez um contrato adicional para além daqueles R$ 131 milhões que foram revisados pelo próprio Alexandre de Moraes, fez um contrato de R$ 50 milhões com a esposa do ministro Alexandre de Moraes para que ela se tornasse sócia de aeronaves que pertencem ou pertenciam ao Vorcaro. Um jato, um belíssimo jato executivo Legacy e também um helicóptero. E olha, as mensagens mostram que essas aeronaves já estavam sendo utilizadas pela família Moraes, né? A gente viu também nesse relatório, está tudo documentado, isso não são ilações, não são conclusões precipitadas, tudo investigado no pormenor pela Polícia Federal, né? O Vorcaro consultou um ministro da Suprema Corte sobre se deveria fugir do país. Ora, eu tenho a impressão que o ministro Alexandre de Moraes, investigando o ministro Alexandre de Moraes, ia encontrar aí algum tipo de como é que eu diria, de indício de obstrução de justiça. A gente viu também o Daniel Vorcaro instando ou pedindo o ministro Alexandre de Moraes para tentar reverter decisões ou investigações conduzidas pelo Procurador-Geral da República, Paulo Gonet, que é outro enrolado até o pescoço nessa história, e também Andrei Rodrigues, o diretor-geral da Polícia Federal, ambos, aliás, o trio, né? Paulo Gonet, Andrei Rodrigues e Alexandre de Moraes participaram daquela comemoração, sei lá o quê, um happy hour caríssimo, que custou o equivalente a 3,2 milhões de reais pagos por Vorcaro num clube lá em Londres, né, à base de uísque Macallan. Enfim, olha, os casos são tão graves que não podem ficar sem explicações. Não é possível que não tenha ninguém, né, com um mínimo de autoridade ou de influência no Supremo Tribunal Federal sobre o ministro Alexandre de Moraes para dizer: ministro, tem que se explicar. Isso não pode não ter isso, né? O Supremo também já não tem a liderança, as lideranças que teve no passado. A ministro Moreira Alves, por exemplo, se fosse ministro, chamava o Moraes na chincha e o rapaz está maluco. Ele era um vigoroso defensor da instituição, o ministro Moreira Alves, como tantos outros passaram ali pela Suprema Corte. Não tem ninguém que fale sobre isso. As falas do ministro Edson Fachin, né, Pedro, são falas de um homem decente, mas claramente acuado, né? Ele é tanta embromation que fica parecendo mesmo para muita gente que ele tem medo do Moraes. E a gente sabe que ministro nenhum pode ter medo de colega, né? Mas enfim, o fato é que isso está muito mal parado e está custando cada vez mais caro ao Brasil.
14: E o ministro Gilmar Mendes, né, que é um articulador de bastidores do Supremo Tribunal Federal, o decano, também se reuniu com o presidente da República na semana passada para tratar do caso. O próprio Alexandre de Moraes se reuniu com o presidente do Senado, que é outro que também deve explicações, porque ao dizer que temos muitos pedidos de impeachment contra ministros, esse é um indício importante de que era preciso respeitar os pares e colocar. Ninguém está cobrando punição imediata aqui, nós estamos cobrando investigação, afastamento do ministro Alexandre de Moraes do Supremo para dar legitimidade para uma investigação que tem que acontecer e dar respostas para a sociedade dessa proximidade desses atos todos lembrados aqui pelo Cláudio. E o Davi Alcolumbre em relação ao processo de impeachment do ministro Alexandre de Moraes, que é um processo político para apurar crime de responsabilidade. São dois crimes diferentes, né? Nós temos os crimes que são alvo de uma possível investigação a respeito desses atos praticados, e tem os crimes de responsabilidade do processo de impeachment que também deveria estar correndo no Senado Federal, mas os conchavos, né, de bastidores estão falando mais alto, pelo menos por enquanto a cobrança segue. Hoje vai ser um dia de manifestações pelo país, nós vamos acompanhar e amanhã certamente podemos fazer um balanço, né, sobre os movimentos de rua que vão acontecer e claro que trarão uma mensagem também para o Supremo Tribunal Federal e para essa crise. Cláudio, na sequência, aqui no Gente, nós vamos falar com o Murilo Hidalgo, né, sobre o impacto disso tudo nas eleições. E claro que os candidatos, vocês têm ouvido, têm falado bastante, né, sobre reforma do judiciário. É o próximo assunto do Jornal Gente, neste feriado de 7 de setembro, hein? Continue ligado aqui, ligada, daqui a pouquinho, Murilo Hidalgo conosco para mais desdobramentos da crise envolvendo o Supremo, PGR e tudo mais.
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2: Bom dia, ouvinte do Jornal da Bandeirante Gente. O trânsito em São Paulo na manhã do feriado, dia 7 de setembro, segue fluindo bem pelas principais vias. No corredor norte-sul, motorista que deixa Santana ainda vai com caminho tranquilo até o aeroporto de Congonhas. Para quem vai no sentido Zona Norte, de ponta a ponta, o caminho vai livre. 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

0: Entendi. Por que isso? Porque a rejeição de ambos são muito altas, o que deixa uma margem muito espremida para alguém abrir uma grande vantagem. Por que que eu estou comentando isso? Esse fato do STF, com certeza, mexe um pouco, mas pode ser um pouco suficiente para o candidato A ou B ganhar a eleição. Não tenho dúvida que mexe, mas mexe pouco, mas pode ser o suficiente para vencer, a eleição.
1: Então, Murilo, a gente está habituado assim ao longo do tempo, né, aqui no programa, a divulgar pesquisas de intenção de votos ao longo dos meses, né, em que qualquer coisa, qualquer ruído no noticiário, olha, isso aí foi aquela denúncia de não sei o quê, ou isso aí foi aquele anúncio da medida populista do presidente. E aí isso impactou muito na pesquisa e tal. A gente tem um escândalo envolvendo o ministro do Supremo Tribunal Federal, aliados do presidente Lula. O ministro Alexandre Moraes recentemente agiu como se fora uma espécie de líder do governo Lula, articulando o encontro de Lula com o presidente do Senado para que eles fizessem as pazes, na casa dele, inclusive, né? O presidente Lula já foi flagrado pelas câmeras dos jornalistas, né, convocando o Moraes para tomar um café. E coisas dessa natureza, que decisões sobretudo lideradas pelo ministro Alexandre de Moraes, beneficiaram de alguma maneira politicamente porque atingiram seus adversários, acabaram beneficiando politicamente o atual presidente da República. Não é possível imaginar que o eleitor seja tão bobo que não acredite da grande proximidade que há entre Lula e Alexandre de Moraes, que está no centro de um escândalo daqueles, né, de proporções inéditas. Apesar disso tudo, não há interferência desses acontecimentos nas pesquisas de intenção de votos para presidente.
0: Olha, Cláudio, como falei agora há pouco, mexe, mas mexe pouco, porque a rejeição do outro candidato também é muito alto. Nós estamos fazendo algumas pesquisas qualitativas. E as qualitativas, infelizmente, Cláudio, o eleitor, essas denúncias de corrupção, infelizmente, já não está pegando mais, porque é uma por dia. Pega, mas pega pouco, abala pouco, o suficientemente para decidir uma eleição. Mas não é mais como antigamente. Onde vinha uma denúncia dessa, o candidato se acabava. Cito o exemplo do próprio Flávio Bolsonaro. Quando ele teve a denúncia do vídeo dele, o filme do pai, caiu muito, muito pouco. Aí veio a denúncia do filho do Lula. Lula volta a cair, mas volta a cair muito, muito pouco. Já não é mais como antigamente, mas como falei, tem força sim para decidir uma eleição. Agora, basta saber, Cláudio, até quando isso vai durar, porque no Brasil, o próprio leitor diz, as denúncias duram pouco, fala-se 2, 3 semanas e já vem a outra denúncia. Ao nosso ver, Cláudio, o candidato que chegar mais inteiro no, na última semana do segundo turno é, ao meu ver, o que vai levar às eleições, porque elas estão muito empatadas, precisam ver quais denúncias virão ainda, quanto tempo isso vai durar, certo, para decidir uma eleição. Mas não tenho dúvida que se a eleição fosse domingo agora, esse episódio do STF beneficiou o candidato Flávio Bolsonaro o suficientemente, talvez, para ele vencer as eleições. Mas, como eu te falei, vai ser uma eleição de um para lá, um para cá, muito, muito apertado pela rejeição dos candidatos.
2: Ô Murilo, quando a gente afunilar e tiver dois candidatos no segundo turno, porque nós vamos ter segundo turno, né? As pesquisas estão indicando, acho que é muito difícil essa eleição ser decidida no primeiro turno, praticamente impossível pelo cenário de hoje. Quando afunilar, você acredita que essa questão do Supremo Tribunal Federal, o posicionamento do candidato, o que ele trouxer de mensagem ali para o eleitor, esse é um tema em potencial para ser decisivo no segundo turno, diante, né, das cobranças que a gente está vendo da população, gente que hoje vai para a rua em diferentes estados, em diferentes locais, com diferentes bandeiras de candidatos, mas com a mesma bandeira. É preciso moralizar o Supremo Tribunal Federal. Essa mensagem tem potencial para ser decisiva no segundo turno. As campanhas vão olhar para isso e vão trazer esse recado para o eleitor no segundo turno?
0: Pedro, se a crise se mantiver até lá, se essa for a pauta a última semana.

0: de outubro, com certeza terá força para decidir uma eleição. Mas a dúvida que a gente tem é se isso vai durar. Nós tivemos já denúncias da STF, já tivemos denúncia de candidatos, tivemos o filme, tivemos o. Hoje não se fala mais, só se fala dessa crise. Qual vai ser a próxima? Mas não tenho dúvida para te responder. Se isso ficar a discussão até o final do segundo turno das eleições para presidente, não tenho dúvida que terá força, sim, para decidir uma eleição. Agora, resta saber se vai ser essa denúncia, a denúncia lá na frente, né?
1: Murilo, bom, ao longo dessa campanha, né, ou pelo menos nos últimos meses, não surgiu grandes novidades. A única novidade que surgiu foi o lançamento da candidatura de Flávio Bolsonaro, mas recentemente tivemos uma novidade importante, que foi o crescimento de Augusto Cury, aqui no da candidatura de Augusto Cury a presidente da República. Uma figura na política completamente desconhecida, né? Aparentemente o Brasil, que é um país que não lê, de repente muita gente no Brasil resolveu fazer opção preferencial por um escritor, o que não deixa de ser uma boa notícia, né? Mas eu queria saber o seguinte: essa candidatura segue crescendo, ou você acha que tem ali um teto do qual não passa?
0: Cláudio, pelas pesquisas que a gente tem feito essa semana, as pesquisas que vão sair nessa semana, já vai mostrar uma certa estabilidade do Augusto Cury. Ele estabilizou na casa, eu te diria, de 7 a 10%, ele está estável, ao nosso ver. Mas ele pode ser lá na frente, se essa crise continuar escalando, um beneficiário dessa crise. Vamos ver até que ponto vai chegar e quem será a crise maior na véspera da eleição de primeiro turno. Mas nesse momento eu te diria que ele está estável, ele parou de crescer, certo? E agora a grande vantagem para ele é que ele estabilizou em terceiro lugar. Hoje eu te diria que ele é o terceiro com uma certa vantagem sobre os demais candidatos. Então, nesse momento, se alguém for crescer, vai ser Augusto Cury. Mas nesse momento eu te diria que parou, deu uma estabilidade.
2: Murilo, você vê aí a possibilidade de que impacto desses movimentos de 7 de setembro que nós teremos hoje pelo Brasil?
0: Vamos ver o que acontece, né, Pedro? Vamos ver o que falam, o que discursam, a quantidade de pessoas que vai mobilizar, certo? A cobertura da mídia, se vai ter uma cobertura ampla da mídia, tudo isso a gente vai ver no final do dia. Agora, eu gostaria de falar uma coisa pelas pesquisas qualitativas que a gente está fazendo, que está mexendo mesmo, que é muito ruim para o presidente Lula nesse momento, é a economia. As pessoas falam claramente isso. A crise da corrupção, infelizmente, já parece que faz parte do cotidiano do brasileiro. Eles nem dão mais bola, infelizmente. É para tudo quanto é lado, está todo mundo denunciado. É difícil para o eleitor separar isso. Hoje o que está pegando é a dívida e o supermercado. Isso é que está pegando o presidente Lula hoje nas pesquisas. Por isso que as pesquisas mostram essa aproximação entre o Flávio e o Lula. Por quê? Por causa da economia e segurança pública. Esses são os dois pontos hoje que mais machucam o presidente Lula e é uma vantagem que o Flávio tem. Porque da economia, quem tem que responder nesse momento é o presidente Lula. Então, vamos aguardar as cenas dos próximos capítulos, tá? Do que vem de impacto sobre isso, como a economia também, como o preço do supermercado vai chegar na última semana de outubro, isso eu acho que é uma grande preocupação também.
2: Quando você fala
1: Então,
2: em
1: Murilo.
2: pesquisa qualitativa, Cláudio, só para esclarecer aqui que é a pergunta de um dos nossos ouvintes, né? Antero Silva, direto da Praia Grande, um abração para ele aí que está nos acompanhando nesse dia de chuva aqui no estado de São Paulo. Murilo, o que quer dizer pesquisa qualitativa antes da pergunta do Cláudio Humberto, por favor?
0: Pesquisa qualitativa, Pedro, é quando você reúne grupos de eleitores. Por exemplo, vamos reunir grupos de eleitores indecisos, pessoas que não decidiram em quem vai votar ainda, que eles não têm preferência nem para o lado A nem lado B, estão indecisos. Então você discute com essas pessoas o que fariam ela votar num candidato A, num candidato B, como elas estão vendo as eleições, como elas veem a corrupção, como elas veem tudo, se elas vão comparecer para votar. Então, e esse eleitor, numa eleição apertada, é quem vai decidir a eleição. Eu te diria que hoje é de 6 a 8% desse eleitorado que vai decidir o próximo presidente. Certo? E o que que a gente tem escutado desse eleitor? Justamente isso. Certo? Que o que mais pesa hoje é a economia, e que a corrupção foi aquilo que eu falei para vocês agora há pouco.
1: Então, Murilo, essa questão da economia, de fato, se confirma por alguns dados, né? Por exemplo, o programa Desenrola 2.0, que foi lançado pelo governo Lula para tentar resolver o problema do endividamento dos brasileiros, etc. e tal. Na verdade, é mais um programa eleitoreiro, né? Imagina que de lá para cá, desde o seu lançamento, aumentou o número de brasileiros endividados, viu, Pedro? Aumentou o número. Agora, no Brasil, são 83,9 milhões de inadimplentes, pessoas que não têm condições de pagar as suas próprias dívidas, né? O que é um drama, né? Quando Lula assumiu em 2023, eram 70 milhões de brasileiros endividados, 70,09. 70 milhões de endividados. Era um número bastante significativo, mas, enfim, bem menor do que esses 83,9 milhões de inadimplentes neste momento. Além da. Isso se reflete na pesquisa, assim, a inadimplência especificamente, ou as pessoas se referem à caristia, né? Que eu vou ao supermercado toda semana e ouço as pessoas me abordam para falar sobre isso, né? Todo mundo muito revoltado com o aumento dos preços e tudo que o governo fez foi à justiça, para a justiça proibir os adversários de mostrarem isso na campanha eleitoral. E em vez de tomar medidas para a redução dos preços, né? E de que maneira a questão econômica se reflete? Quais os dados da economia que se refletem nas pesquisas?
0: Olha, Cláudio, hoje, para a grande população, são três fatores na economia. É a dívida, a maioria do povo brasileiro maciçamente deve hoje, certo? O preço do supermercado, que dizem que vão, não dá para comprar mais nada, que está muito caro. E o sonho que o presidente Lula, até certo ponto, foi um dos fatores que ele ganhou a eleição passada, que as pessoas voltariam a consumir, que as pessoas voltariam a viajar de avião, voltariam a comprar celular, televisão, carro, moto, que as pessoas voltariam a consumir. Eu te diria que esses são os três pontos que o governo Lula vai ter que se defender, vai ter que dar uma explicação e vender um sonho para frente. E essa é a grande preocupação do brasileiro, junto com a segurança pública. Hoje eu te diria que são os dois itens que a hora que tiver um debate, se tiver esse debate, né, entre os candidatos, é o que a população espera ouvir deles. Qual é o plano para tirar o brasileiro dessa dívida, para que possa comprar mais, para que ele possa consumir, e segurança pública? Eu diria que é o candidato que quer subir e vencer as eleições, eu te diria que é o grande ponto hoje.
2: Esse é o Murilo Hidalgo, diretor-presidente do Instituto Paraná Pesquisas, um especialista na análise dos dados das pesquisas. O Paraná Pesquisas foi o instituto que mais acertou nas últimas eleições. Fala, Cláudio, tem mais uma aí, vambora.
1: Posso fazer uma outra
2: Claro,
1: pergunta?
2: pô.
1: Bom, primeiro eu queria aqui também destacar o papel disso tudo de Murilo Hidalgo. Ele tem uma história impressionante de construção de um instituto de pesquisa que hoje, sem dúvida nenhuma, é o mais importante e credível, né? Como dizem os portugueses, instituto de pesquisa do país, né? O Paraná Pesquisa tem sido o instituto que mais acerta os seus resultados, cujos números mais coincidem com o resultado das urnas. E Murilo, eu queria saber o seguinte sobre São Paulo. Não vamos te dar muito trabalho aqui para falar sobre outros locais, mas vamos para São Paulo, que é o maior estado da federação, o principal estado da federação. Você diria, pela sua experiência, pelos números das pesquisas, pela evolução da campanha, que Tarcísio Gomes de Freitas tem tudo para ganhar, para ser reeleito em primeiro turno?
0: Cláudio, pela realidade de hoje e por ter praticamente só dois candidatos competitivos, temos mais candidatos, mas competitivos dois, eu não tenho dúvida que o governador Tarcísio de Freitas, pela realidade de hoje, pelos que as pesquisas têm mostrado, tem tudo para ganhar no primeiro turno. É muito favorito. Teria que vir algo imponderável, aquilo que a gente não sabe, aquilo que possa acontecer. Mas o Tarcísio hoje é muito favorito para ganhar as eleições no primeiro turno.
2: Murilo, obrigado pela participação. Bom feriado para você. Até a próxima aqui no Jornal Gente, hein? Bom trabalho por aí.
0: Eu que agradeço as palavras de vocês e um bom feriado a todos.
2: Valeu.
1: Abraço.
2: 8h41, Cláudio Humberto. As autoridades estão chegando lá em Brasília. Daqui a pouquinho a nossa reportagem vai trazer as informações. Vai começar daqui a pouco o desfile de 7 de setembro. Cerimônia é oficial e tradicional na esplanada dos ministérios. Já recebi aqui a informação de que o presidente do Supremo, o ministro Edson Fachin, já está lá no pavilhão das autoridades, lá no palanque das autoridades, também o vice-presidente da República, Geraldo Alckmin, os presidentes da Câmara, Hugo Mota, e do Senado, Davi Alcolumbre, também já chegaram. Daqui a pouquinho a nossa reportagem traz mais informações. Fala, Cláudio.
1: Tem alguns detalhes que as pessoas precisam saber, né? Já lá se foi o tempo em que os brasileiros, de maneira ordeira, de maneira absolutamente comprometida com o seu país, saíam de casa, família inteira, né? E a esplanada dos ministérios aqui em Brasília assistia a esse desfile cívico-militar. Agora não é bem assim, né? Tem que passar por filtros, por barreiras. É uma área completamente cercada, é uma área sob controle da segurança do presidente da República. O presidente, como eu tenho dito aqui, só comparece a eventos, né, controlados, de plateia controlada, exatamente para não correr o risco de ser vaiado e coisas dessa natureza, né? A gente viu até mesmo na campanha eleitoral, né, esses dias em São José do Rio Preto, cercaram a cidade inteira, a área da cidade em que se realizaria o comício eleitoral, imagina. Bom, o fato é que, apesar disso, os brasileiros que conseguirem chegar e, enfim, ali nas arquibancadas da esplanada dos ministérios vão assistir a mais um desfile de brasileiros muito, muito patriotas, né? Gente que está ali no desfile. Eu me refiro aos que desfilam, né? Comprometidos de fato com o seu país.
2: Cláudio Humberto tá comigo nessa jornada, Thaís Freitas e a Sônia Blota hoje estão de folga, né? A nossa escala de feriado aqui de 7 de setembro, 12 de outubro, será a nossa vez e elas estarão aqui com vocês. 8h43 da manhã, Jornal Gente volta já já com mais informações desta segunda-feira para você.
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2: Pela marginal do Tietê, no sentido da rodovia Castelo Branco, o trânsito é bom desde a saída da Ayrton Senna e vai assim até o final. Só a pista lateral que tem lentidão na aproximação do sambódromo do Anhembi por causa do acesso ao evento do desfile do 7 de setembro por ali. Para Ayrton Senna, a condição pela marginal Tietê é de trânsito bom. 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
3: 8h45 da manhã, vamos acionar nossa reportagem para trazer mais notícias para quem acordou cedo no feriado para ouvir o Jornal Gente. Porto Alegre e as temperaturas baixas. Juan Romero, bom dia, Juan.
4: Baixíssimas, Pedro. Bom dia para você, para o Cláudio. Porto Alegre, que registra nesse momento 10 graus de temperatura. No fim de semana, o Rio Grande do Sul foi surpreendido por neve em São José dos Ausentes, cidade mais alta do Rio Grande do Sul e, consequentemente, a mais fria, que, inclusive, nessa madrugada também registrou temperatura de 3 graus negativos. Mas, nesta semana, a gente deve ter praticamente quase todas as estações em uma semana aqui no Rio Grande do Sul. Amanhã, a temperatura máxima em Porto Alegre já chega a 22 graus, mas para o fim da semana a gente deve ter instabilidade aqui no tempo no Rio Grande do Sul. Então, mais uma vez, a gente vivendo, né, todas as estações do ano em um período curto de tempo, é o que acontece, né, nessa transição do inverno para a primavera aqui no Rio Grande do Sul, costumeiramente. Ontem teve cidades que registraram chuva congelada, caso de Gramado e também de Canela, e essas temperaturas hoje, nesse amanhecer, próximas ali, abaixo inclusive de zero. São José dos Ausentes, 3 graus negativos, Bom Jesus também na Serra, 2,3 negativos, Vacaria, menos 1,8. Quaraí, na fronteira com Uruguai e Argentina, menos 1,2. Lagoa Vermelha, mais ao norte do estado, meio grau negativo. E Soledade, 0,1 negativo. Então, é esse cenário que a gente vive aqui no Rio Grande do Sul. E haja saúde para conviver com esta situação. Frio grande aqui em Porto Alegre no início dessa semana. Hoje o sol resolveu não andar às caras. Inclusive, a gente tem uma garoa fininha, ótima para quem usa óculos, viu, Pedro?
3: Obrigado, Juan Romero. Protege aí. No Rio de Janeiro, uma estudante conseguiu usar spray de pimenta para sair de uma situação de apuro, não é, Clara Neri? Bom dia para você, Clara.
5: É isso, muito bom dia a todos. Imagens impressionantes que flagraram esse crime que aconteceu por volta de 7 da noite de sexta-feira, quando essa jovem de 16 anos estava retornando da escola e, segundo já a gente observou e também pela fala do próprio pai da menina, ela estava retornando da escola quando viu um carro branco se aproximando, parando bem perto dela. Ela, claro, acreditou que se tratava de uma tentativa de assalto. Quando o homem chegou mais perto, ela já foi se aproximando para entregar o celular, quando, de repente, o homem puxou ela para dentro do carro. Então, ela conseguiu entender naquele momento que se tratava de uma tentativa de sequestro. E aí, rapidamente, ela utilizou um spray de pimenta que o avô tinha dado para ela, que ela guardava na bolsa. Conseguiu, então, espirrar esse spray no rosto do criminoso que estava ao volante. E ela, mesmo com o carro em movimento, se jogou para fora do carro. Tem imagem desse momento também, que ela acaba caindo na via e rapidamente correndo e fugindo. Agora a Polícia Civil analisa essas imagens das câmeras de segurança para tentar identificar esse motorista e, felizmente, a vítima passa bem.
3: Imagem impressionante mesmo, né, Clara? E as pessoas estão se virando para escapar da violência que é crítica no país. Obrigado pelas suas informações, bom trabalho aí no Rio de Janeiro. Cláudio, vamos saber como é que vai ser o restante da semana, depois do feriado em Brasília. As informações com o nosso colega, jornalista Adriano Oliveira, da Bandeirantes Brasília, que vai contar qual é a programação para o Supremo e para o Congresso Nacional. Fala, Adriano, bom dia para você.
6: Bom dia, Pedro. Bom dia, Cláudio. Bom dia a todos. Como vocês falaram, o foco do Supremo Tribunal Federal, ou pelo menos o que se espera, é que possa já um plenário, até porque o ministro André Mendonça liberou a análise sobre as mensagens que foram divulgadas ao longo da semana passada, em que mostra a relação de Daniel Vorcaro com o ministro do Supremo Tribunal Federal, Alexandre de Moraes. É óbvio que isso vai depender de uma decisão de Edson Fachin, presidente do Supremo Tribunal Federal, para colocar em análise no plenário. É muito difícil que essa análise já entre na quarta-feira durante a pauta do Supremo Tribunal Federal, até porque o ministro Edson Fachin deu um prazo para as explicações, tanto de Paulo Gonê, da PGR, quanto do diretor da Polícia Federal também, assim como de toda essa investigação. Mas o ministro André Mendonça já fez essa liberação da análise para o plenário e agora fica a critério do ministro Edson Fachin. Mas não para por aí, porque na parte política a gente deve ver hoje, ao longo dessa segunda-feira, uma série de manifestações nesse feriado de 7 de setembro, principalmente manifestações políticas e de candidatos, tratando a situação do Supremo Tribunal Federal e muitos, principalmente da bancada de oposição ao governo federal, pedindo o impeachment do ministro Alexandre de Moraes, do Supremo Tribunal Federal. E a intenção, inclusive, e as manifestações que ocorreram no fim de semana, foi de uma solicitação do senador Carlos Viana para que o senador presidente do Congresso Nacional, do Senado Federal, Davi Alcolumbre, colocasse em votação ou que se fizesse uma sessão já a partir da terça-feira, que fosse convocados os senadores para fazer uma análise sobre os possíveis pedidos de impeachment que tem já no Senado Federal contra o ministro Alexandre de Moraes. É bom a gente lembrar que são 54 pedidos que tem na mesa de Davi Alcolumbre, que durante a semana passada não se mostrou muito favorável a que coloque esses pedidos de impeachment em votação, por mais que se tenha essa pressão política muito forte no Senado Federal. A tendência é que a gente tenha essas solicitações, essa pressão dentro do Congresso, Pedro e Cláudio, mas de prático mesmo, na prática, pouca coisa deve avançar.
3: Obrigado ao Adriano Oliveira pelas informações. O Adriano segue de plantão em Brasília, volta a qualquer momento aí ao longo da nossa programação. Cláudio, convidei para bater um papo conosco aqui no Jornal Gente agora. Nós vamos entrevistar o advogado Sergei Cobra Arbex, que é um advogado que tem uma liderança dentro da advocacia paulista. Ele é filho de uma grande deputada da nossa história, sempre deputada Zulaê Cobra, advogada combativa. E o doutor Sergei já esteve com a gente em outras oportunidades, está aqui para falar sobre esse momento, né, de desarranjo institucional que a gente está vivendo e as preocupações, né? Como é que pode um procurador-geral da República continuar no cargo depois do vazamento de informações em que ele pede, né, para um banqueiro que está sendo investigado para o filho ir para Londres para fumar charuto, tomar um uísque escocês de luxo? Como é que pode um ministro da Suprema Corte ser envolvido nesses escândalos todos, como Alexandre de Moraes está envolvido, e a República tentar, por esses personagens, passar um ar de normalidade? Nós estamos vivendo um período diferente. Como sair dessa crise? O que nós devemos fazer? E as mobilizações que são feitas estão a contento diante da gravidade dos fatos que estão expostos, doutor Sergei? Seja bem-vindo aqui à nossa conversa. Bom dia para o senhor.
7: Bom dia, Pedro Campos. Bom dia, Cláudio Humberto. E a todos os ouvintes da Rádio Bandeirantes. Eu estive aqui, não há pouco tempo, comentando a nota do presidente do Supremo quando das denúncias que envolviam o ministro Dias Toffoli. E naquela oportunidade nós batemos um bom papo aqui pela manhã, muito triste já, caro Pedro, muito triste. A situação já é grave por si só, mas a imaturidade, o despreparo social, a falta de competência na gestão desse poder judiciário, que é o maior e mais importante poder de uma república, ela chegou às raias do verdadeiro absurdo. E a gente fica escutando ministros que vão para as redes sociais, se manifestam, como fizeram ontem, fazem política, e o país fica quieto porque as pessoas têm medo, Cláudio Humberto. Eu escutei você pela manhã, escutei o Pedro Campos. Por que que está tão difícil de sair dessa crise? Porque as pessoas têm medo. É o Supremo Tribunal Federal. Eu estou aqui, estou há 30 anos como advogado. Aliás, falo do meu escritório desse 7 de setembro. Vocês acham que para mim é cômodo vir aqui de manhã criticar ministros que eu vou ter que despachar essa semana. Você acha que a OAB Nacional tem posições fracas por quê? Porque também tem medo do envolvimento com pessoas que têm o maior poder da República. E eu falo isso com toda tranquilidade. Eu não vou fazer disso nenhum, como disse o ex-ministro Marco Aurélio Mello, aliás, que saudade de ministros do porte desse que eu citei, Celso de Mello, Sepúlveda Pertence, que assumiam, Cláudio Humberto citou Moreira Alves, que era lá muito pesado na área criminal, né? Não soltava nem a mãe, mas ele era forte. O nosso presidente, claro, ilibado, uma pessoa respeitada, merece todas as nossas homenagens, porque no Brasil ser honesto é qualidade, que é um negócio já meio esquisito, mas não tem perfil para presidir. Soltou aquela nota no passado e agora vai, sei lá o que, que ele vai fazer, mas me parece que ele está preso numa situação que, como os outros ministros dizem, é preciso ter adultos na sala. Eu não estou vendo adultos nenhum, porque eles falam que a gravidade, que vão tomar providências e depois dão risada no plenário. Olha só, nós estamos vivendo a crise muito grave, mas eu pergunto, por que que não pode ter impeachment de ministro supremo? Eu não estou dizendo nem que seja o caso. Nós já derrubamos. Cadê esse Brasil? Cadê o AB ponta de lança da sociedade brasileira que solta uma nota? Eu até fiz questão de imprimir aqui, ó. Jamais ficaremos ao lado do mal feito ou do malfeitor. A OAB está se defendendo. A OAB não se defende. A OAB é a investigação. A OAB é a ponta de lança da sociedade. Nós já tiramos dois presidentes da República. Nós já afastamos vários entes públicos. Qual é o problema? Ah, mas tem um grande trauma para o Brasil. Ué, trauma é a gente ficar do jeito que a gente está. As manifestações hoje do 7 de setembro são por quê? Porque os poderes públicos não assumem a sua responsabilidade. E o que é pior, mostram prepotência, disfarçatez, como se nada tivesse acontecendo com eles. Aqui ninguém está dizendo que as pessoas são culpadas, mas elas têm o dever de prestar contas. Porque, como dizia o ministro Celso de Mello, não existe poder público que possa estar isento do controle social. E hoje o Supremo Tribunal Federal está isento de qualquer controle.
8: Doutor Sergei, muito um prazer imenso, uma honra mesmo contar aqui com a sua presença. Muito obrigado pelo seu tempo, viu? Eu imagino um 7 de setembro se dispor a falar sobre um assunto tão árido, né? E tão difícil para todos nós, né, mesmo? Bom, também para a imprensa, né? Porque afinal de contas temos um Supremo Tribunal Federal que não hesita em atropelar a Constituição para tentar descobrir fonte de jornalista. Então, nesse quadro, tudo é possível, né? Os medos se multiplicam. Eu queria saber que o senhor nos ajudasse a entender isso, né? Essa dificuldade do Supremo de tomar providências, né? E providências sem demora, né? Providências imediatas, que é o que o assunto exige, é o que os brasileiros reclamam. Eu estava vendo aqui o caso que eu citei agora há pouco, dos casos que aconteceram na Suprema Corte do Chile. O Chile, que é um país que virou uma democracia absolutamente à prova de qualquer tipo de solavanco, né? Em 14 meses, eles foram. A Suprema Corte destituiu 3 ministros. Um deles está preso, na verdade, é a ministra Ângela Vivanco. Imagina que ela foi destituída em outubro de 2024, depois da revelação de mensagens com um advogado, num caso lá, que estava sendo um caso rumoroso lá. O Senado a considerou responsável por notável abandono de deveres, uma expressão lá chilena. E a Suprema Corte não contou conversa, não apenas a destituiu, como com base nas provas, né, aprendeu, ela está presa hoje, a ministra da Suprema Corte. Os outros dois foram destituídos e estão respondendo a processos, etc., mas estão também enroladíssimos. E com isso, a instituição foi preservada. Os chilenos reafirmaram a confiança na sua justiça, né? Aqui no Brasil acontece exatamente o contrário. É como se um espírito de corpo prevalecesse sobre o dever de preservar, de proteger a instituição. Eu queria que o senhor, com a sua experiência, nos ajudasse a entender o porquê dessa dificuldade dos ministros do Supremo Tribunal Federal de agirem como devem.
7: Olha, o Pedro Campos citou minha mãe, Zulaê Cobra. Essa é boa mesmo, tá? Eu não tenho culpa de ter uma mãe tão boa e fez um trabalho muito forte na reforma do Poder Judiciário. 2004, nós estamos falando de mais de 20 anos. E naquela época, falar mal de juiz e promotor era difícil. Falar mal assim, né? Vocês estão entendendo o que eu quero dizer. Criticar o Poder Judiciário. Ela sofreu muito por conta desse encastelamento, desse distanciamento, dessa falta de sensibilidade. Isso aqui dá um outro debate também, que é a formação do juiz. O magistrado hoje tem que tirar 9, 10 numa prova, porque se fala muito em juiz de carreira, né? Nós temos que ter juiz de carreira, mas tem muitos bons juízes no Brasil. Muitos bons com vocação, mas não pela prova. Eles nascem com a vocação. A prova precisa ferir a vocação. O juiz não precisa tirar 10, ele precisa entender de gente, ele precisa gostar de pessoas. Mas isso nós vamos marcar um outro dia para conversar. Agora, o que chama atenção é essa falta de impessoalidade do guardião da Constituição, que o Supremo traz essa instabilidade. Você citou o Chile. Quando pegou fogo numa boate lá na Argentina, igualzinha a nossa boate Kiss aqui, uma tragédia sem dimensões, quem que foi preso? Só os donos da boate. Os bombeiros não foram chamados à responsabilidade, o prefeito da cidade ficou, não tinha nada. Lá na Argentina foi todo mundo processado. Então nós temos sim, Cláudio Humberto, uma herança de se aproximar das autoridades públicas, e o judiciário é a maior expressão disso, como se fossem vestais, como se o cristão que se aproxima das escrituras. Olha, não podemos questionar. Só que os inquestionáveis fazem política mais dos que têm que fazer política. Hoje você tem uma participação mais ativa de um ministro do Supremo, ministro Flávio Dino, a quem eu respeito, tem total respeito meu. Foi ontem para o Twitter, para as redes sociais, para dizer: olha, esse inquérito com 7 anos aberto, quem disse que tem que fechar? Mandando uma indireta para o presidente do Supremo, dizendo o seguinte: vai ter que manter aberto sim, já dizendo que está apoiando o ministro Alexandre no seu inquérito do fim do mundo. Quer dizer, é o fim da picada você não ter alguém falando sobre isso, você não ter esses posicionamentos. Você tem toda a razão. Só que assim, nós vamos depender do Supremo tomar essa atitude? Vocês falaram pela manhã, eu estou escutando desde que começou o jornal Gente, e eu, aliás, escuto todo dia, se o Fachin vai deixar isso para depois, se vai fazer agora. Ó, o Conselho Superior do Ministério Público já instaurou procedimento para averiguar o ministro. É ministro, né? Tudo é ministro.
3: Procurador-geral.
7: Para averiguar o Procurador-Geral da República na sua questão. É um conselho superior, tem lá algumas pessoas, vamos ver. E ele preside. Qual o problema? Por que o CNJ não poderia investigar os ministros que estão sendo colocados na berlinda? Ah, mas é o Supremo se declarou imune às questões administrativas. A gente fica numa situação em que a gente não tem um meio processual. A OAB de São Paulo, da qual eu faço parte, apresentou projetos para mudança, mas isso vai ser mais para frente. O que a gente precisa é o seguinte: a gente precisa exigir que a sociedade civil se mobilize, e não tem nada a ver com as eleições de outubro. Ai, vai contaminar. Porque a gente vê, Cláudio Humberto, que a sociedade, as pessoas que trabalham na política, elas se movimentam assim. Isso vai beneficiar o candidato A, B, C, F, L? Ah, então nós vamos fazer dessa forma. Nós não podemos agir dessa direção. Nós precisamos fazer o que é certo. E o certo indica uma abertura de investigação, meu Deus do céu. Quem é que é imune a isso? Quem é que está pedindo para ser investigado? É claro que a pessoa vai dizer que não quer. Doutor, se alguém me acusar de alguma coisa, eu vou falar: não, não quero.
3: Agora, Só para deixar claro aqui, porque a gente tem perguntado isso para os especialistas que passam pelo microfone da Bandeirantes. Pelo que a gente tem hoje de entendimento jurídico, pelo que a gente tem hoje na legislação, é o plenário do Supremo Tribunal Federal que vai ter que decidir se abre uma investigação contra um dos seus pares ali. Me parece que não tem outro caminho na lei. E uma cobrança também ao Senado a respeito da postura do presidente, que determina a abertura, fechamento, quem vai, quem não vai para uma CPI, né? Através do Poder Judiciário, pedindo ali para o Poder Judiciário toda hora isso, e aceita essa interferência, mas não quer, de alguma forma, fazer o sistema de freios e contrapesos aí da Constituição, de fiscalizar o outro poder, quando é chamado a isso pelos próprios senadores que estão entulhando lá pedidos e mais pedidos de abertura de processo de impeachment contra o ministro Moraes, né?
7: Exatamente. Você citou o presidente do Senado, que, aliás, cuja postura política demonstrada agora, esses dias, ele foi para o plenário e disse o seguinte: eu estou sendo atacado nas redes, eu não aguento mais, é um absurdo. E faz ouvido de mercador com relação às questões. Agora, os senadores estão lá para quê? Então pede o impeachment do presidente, afasta o presidente do Senado, está no regimento. Agora, eles vão fazer isso? O pessoal diz o seguinte: é um jogo de cartas marcadas. É o que o pessoal diz, hein? Não sou eu, Sergei, que estou dizendo. Porque os senadores têm processos no Supremo, dos quais eles ficam amarrados, então eles também não julgam. A gente vai ficar na mão disso? Gente, a sociedade brasileira, ela já foi mais corajosa. O Supremo Tribunal hoje criou a maior expressão do descaso e da insensibilidade do judiciário para com o povo brasileiro. E para a advocacia também, que é a maior expressão da cidadania. Nós não somos recebidos, Cláudio Humberto, nos gabinetes. Nós não podemos mais fazer sustentação oral. É todo um processo que vai solapando a nossa vida. Nós vamos ter esperança, o Pedro Campos, nessa decisão do Supremo? Como é que vai ficar esse julgamento? Vamos imaginar semana que vem? Porque, assim, desculpa, prazo de 5 dias úteis para apresentar defesa? Eles tinham que sentar no feriado e escrever a defesa. Eles têm mais de 30 assessores. Quando é que vai? Você sabe quando é que cai esses 5 dias úteis? Segunda da semana que vem. Ou seja, gente, a gente precisa cobrar mais. E quem é que pode cobrar? Nós, vocês que fazem esse trabalho, OAB Sim. Nacional, que precisa sair a campo e não ficar com essa conversinha de que, olha, a gente confia. A gente confia, a gente quer as instituições, mas não pode ficar parado.
3: Doutor Sergei.
8: Doutor Sergei, assim.
3: Vai lá, Cláudio, rapidinho.
8: Pedro, só a minha última colocação. É que, assim, não me parece ser não é só o Alexandre de Moraes, né? Quando a gente vê o comportamento do presidente do Supremo, um tanto quanto cauteloso demais para ser revelador de coragem, né? E também o comportamento da maioria dos ministros do Supremo, ou omissos, ou tentando colocar na mesma página, né, como eu disse no começo do programa, colocar na mesma página um relatório da Polícia Federal que documenta indícios de sérios crimes com os procedimentos, os métodos da investigação, é no mínimo uma desonestidade intelectual, né? Mas o que a gente observa é assim, há um... como eles se mexeram, né? Como o regime se mexeu para a autoproteção. A gente viu no primeiro dia o país em choque, tomando conhecimento daquele relatório da Polícia Federal. No dia seguinte, o Lula tinha uma demorada reunião teve uma demorada reunião com o decano da Suprema Corte, que é o ministro Gilmar Mendes. O que é que eles conversaram? Combinaram o quê? Né? E a reação completamente descontrolada do presidente do Senado. Então você pega ou aquele, o presidente da Câmara, esse aí então se escondeu debaixo da cama, ele não fala nada sobre esse assunto, né? Mas o que a gente vê é uma combinação, né? São ações concertadas, né? Que inclui até, principalmente, o Gonê, o Paulo Gonê, que está também enrolado nessa confusão toda, querendo anular o processo. Então a gente percebe que, assim, o que está em jogo não é apenas colocar ou abrir ou determinar a investigação do comportamento do ministro Alexandre de Moraes, mas de todo esse grupo, né? Os ministros que o apoiam no Supremo são os ministros que sempre o apoiaram, por mais absurdas que tenham sido as suas decisões. Ninguém ousava contrariar uma decisão encaminhada pelo relator Alexandre de Moraes. Então, o que esperar disso? Porque, assim, o Supremo, eu sou muito cético com relação à abertura de investigação, mas além do Alexandre de Moraes, tem todo esse sistema aí que manda no país, né, doutor CG?
7: Sim, não quero fulanizar o debate, você tem toda a razão. A ministra Carmen Lúcia, no julgamento do Mensalão, ela disse para um deputado da tribuna, que o deputado, através do seu advogado combativo, disse o seguinte: olha, eu fui honesto a vida inteira. E ela disse o seguinte: a vida é uma estrada. Se você desvirtuar em um momento, você vai ter que pagar. Não adianta você ter uma vida pregressa ilibada. E é assim que deve funcionar para todo mundo. E muito mais para as altas autoridades do país. Ninguém está querendo aqui, como disse o ministro Marco Aurélio recentemente em alguma entrevista, eu não me recordo, ninguém vai crucificar nem Alexandre Moraes. Não se trata disso. Se trata de aplicar o que existe de regulamentação. E ninguém, repito, ninguém pode ser isento. Todas essas engrenagens, elas estão falhando por conta desta, digamos, impunidade estrutural. Você não pode deixar a cargo de uma pessoa, de um homem ou de uma mulher, o seu próprio destino. O ex-ministro presidente do STJ, Edson Vidigal, uma vez falou, por isso que a gente criou o CNJ: corregedoria não funciona porque é tudo coisa de amiguinho. Isso foi textual na Folha de São Paulo há 20 anos. Então, Cláudio Humberto, nós temos que ter algum tipo de liturgia, encarar situações de maneira contundente, e volto a dizer, ó, tá passando aí a posse, não vai comprometer a República, não, nós somos fortes, o Brasil ainda é uma democracia recente, nós vamos enfrentar tudo isso, vamos tirar quem tem que ser tirado, porque imagine o clima no Supremo com dois ministros, digamos, suspeitos ou afastados para continuar julgando as coisas do Brasil. Quer dizer, não é uma coisa normal. Para isso que tem o afastamento, se for comprovado e se for atestado. Nós não podemos depender da própria pessoa dizer o seguinte: olha, eu sou nobre e vou me afastar porque eu quero que isso... Não, nós temos que impor, e para isso que existe as... os tradicionais caminhos da sociedade civil, que nós estamos fracos, nós precisamos ser mais fortes, nós precisamos ter coragem, altivez para enfrentar esse momento e exigir que o Senado e que o Supremo façam o que tem que ser feito.
3: Doutor Sergei Cobra Arbex, advogado, muito obrigado pela participação aqui, está convidado para voltar aí em breve conosco para debater mais sobre as necessidades de reforma do judiciário, hein? Um bom feriado, obrigado pela entrevista, até uma próxima oportunidade.
7: Bom feriado, um abraço.
3: Vamos acionar, Cláudio, a repórter Natália Ferreiro, que está acompanhando o desfile de 7 de setembro em Brasília. Bom dia para você, Natália.
9: Bom dia, Pedro, Cláudio, a todos que nos acompanham. O presidente Lula acaba de chegar aqui ao desfile de 7 de setembro. Ele passou ali pelo carro presidencial e atrás de mim aqui vocês podem ver o palanque das autoridades. Por aqui estão presentes o presidente do Senado, Davi Alcolumbre, também o presidente da Câmara dos Deputados, Hugo Mota, o vice-presidente Geraldo Alckmin. Diversas autoridades estão por aqui. Outro destaque desta manhã é a forte segurança aqui na esplanada dos ministérios. Isso frente também aos bastidores do STF, do que está acontecendo no Supremo Tribunal Federal. Então, foi reforçado aqui a segurança. inclusive por causa desses acontecimentos, últimos acontecimentos do STF, no caso envolvendo o ministro Alexandre de Moraes e o ex-banqueiro Daniel Vorcaro. Estão entoando agora o hino nacional e o desfile por aqui já está bastante movimentado, Pedro.
3: E dá para ver na imagem atrás da Natália, né, os tapumes que isolam a área que o Cláudio Humberto tinha falado para a gente antes, né, Cláudio?
8: É, exatamente. É ambiente controlado, né? O presidente tem tido essa atitude desde que tomou posse. Ele só comparece, mesmo quando o evento é público, se for sob controle total. Então, eles cercam a área e só permite o acesso de quem for favorável ao presidente. Quem é contra, não entra.
3: Daqui a pouquinho tem mais, né, informações para você aí do desfile de 7 de setembro, das informações do dia no Jornal Gente, 9h15 da manhã.
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2: Rodovias que servem a Grande São Paulo continuam fluindo bem. O motorista que trafega por elas não vai enfrentar problemas. A Castelo Branco, na chegada à capital, tem trânsito livre agora. Vem bem o motorista até o acesso à Marginal Tietê e também no acesso do Cebolão ali para Marginal Pinheiros. No sentido do interior, a Castelo Branco tem trânsito livre sem problemas agora por ali. 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
3: 9h17 da manhã, Cláudio Humberto e eu estamos aqui ao vivo apresentando o Jornal Gente nesse feriado de 7 de setembro. Cláudio, a gente fala muito no Jornal Gente de projetos que foram aprovados, né? Projetos que vão ser sancionados, mas a gente não pode esquecer daqueles que ficam pelo caminho. E eu chamei para conversar conosco nessa manhã Humberto Casagrande, que é CEO do CIEE. O CIEE, para quem não sabe, é a maior ONG de empregabilidade jovem da América Latina. Os ouvintes aqui da Bandeirantes têm ligação histórica com o primeiro emprego, muitas vezes, que foi conseguido pelo CIEE, né, que faz aí a ponte entre aquele que está procurando a oportunidade com a empresa que precisa preencher a vaga. E o Humberto Casagrande esteve aqui conosco em outras oportunidades para falar sobre o projeto do Jovem Aprendiz, que estava tramitando lá em Brasília e prometia uma revolução nessa área, salvar empregos de muitos jovens, criar mais emprego para jovem, que nós estamos precisando, porque a concorrência é grande, se é que vocês me entendem. Casagrande, o que aconteceu com o projeto do Jovem Aprendiz? Ele ficou pelo meio do caminho, foi enterrado? Por que não houve composição política para olhar para o jovem, que é a esperança e o futuro do Brasil? Bom dia para você.
15: Bom dia, Pedro. Bom dia, Cláudio Humberto. Uma alegria estar aqui com vocês, embora para discutir um assunto não tão agradável, né? Nós estamos tramitando com esse projeto no Congresso já faz 7 anos. Nossa. Nós conseguimos inicialmente a aprovação na Câmara dos Deputados, passou pelas comissões da Câmara, passou pelo plenário da Câmara, passou pelas comissões do Senado e chegou finalmente ao plenário do Senado para ser aprovado. Esse projeto, ele tem o condão de criar aproximadamente 500.000 de empregos para jovens, porque ele regulamenta a legislação, ele cobra mais quem não está cumprindo cotas, ele favorece as empresas também. Enfim, ele tem uma série de parâmetros aí que vai permitir, no curto prazo, criar aproximadamente 500 mil vagas de empregos para jovens, sem que o governo tenha que colocar um tostão de recursos públicos. E faltava só aquela votação no plenário do Senado. No primeiro esforço concentrado, deu-se a desculpa que a coisa não estava muito pronta e passou-se para o segundo esforço concentrado que ocorreu na semana passada. Acontece que a líder do PT no Senado, a senadora Tereza Leitão, fez uma negociação com a oposição para aprovar a PEC das blusinhas, né? Questão lá das blusinhas e os 6x1, ela usou o aprendiz como moeda de troca. Como havia uma certa celeuma na aprovação do aprendiz com os empresários, que não querem o aprendiz para não gastarem dinheiro nas suas empresas, um dinheiro pífio, que é pagar meia dúzia de aprendizes, mas existe uma resistência dos senadores empresários, vamos dizer assim, no Senado. E aí a líder do PT usou desta manobra e fez uma troca, ou seja, deixa o aprendiz para depois e vamos aprovar aqui as blusinhas e as 6x1. Inclusive, isso é um problema em dois vetores. No vetor social, é esse que nós já conhecemos. Falta de emprego para jovens, falta mão de obra no país e tal. E no vetor econômico, você aprovar as blusinhas significa você botar gasolina no consumo, né? Um dos problemas da taxa de juros no país hoje é que você existe uma política monetária contracionista e uma política fiscal expansionista. Então, você tirar a tributação das blusinhas significa aumentar o consumo, fazer o povo dever mais, aumentar o endividamento no cartão de crédito. E aprovar os aprendizes significa dar mais emprego para os jovens, melhorar a produtividade e fazer uma série de coisas. Então, nós vimos nisso uma aberração, tanto no vetor econômico quanto no vetor social. E ficamos a ver navios. Agora, esse projeto só vai ser votado depois das eleições e vai levar com ele todas as consequências do resultado eleitoral. Nós estávamos querendo aprová-lo a semana passada para que ele ficasse isento das consequências eleitorais, de quem ganha e de quem perde, mas infelizmente ele foi para depois das eleições e não há nenhuma data, nenhuma perspectiva que ele venha a ser aprovado.
8: Então, doutor Humberto, muito obrigado pelo seu tempo, pela sua participação aqui conosco. Eu queria que o senhor desse números ao CIE, para que os brasileiros que não conhecem o trabalho, a gente já tratou desse assunto na entrevista anterior, eu gosto muito de fazer essa pergunta, porque é para que as pessoas tenham noção do trabalho que vem sendo feito, da preocupação, do comprometimento com a geração de empregos, garantia de empregos para os jovens, né, ou para o jovem aprendiz, etc. Eu queria que o senhor falasse sobre números, o que foi feito até hoje e qual a perspectiva com a aprovação dessa lei.
15: Bem, hoje, Cláudio Humberto, nós atendemos 300 mil jovens só nos 20 estados que o CIE São Paulo atende. Se considerarmos o Brasil todo, nós atendemos aproximadamente 500 mil jovens entre estagiários e aprendizes. O jovem não paga nada por esse atendimento. Além do emprego, ele tem uma série de cursos, reforço de português, reforço de matemática, curso de inglês, preparação para entrevistas, atividades esportivas. Então, o jovem recebe uma série de coisas totalmente gratuitas oferecidas pelo CIE. E nós fazemos uma política pública, que é essa, com recursos privados. E nós não recebemos um tostão do governo. A gente acaba com os recursos que recebe das empresas por alocar estagiários e aprendizes. As empresas nos pagam por isso. E com esses recursos, a gente faz todo esse trabalho. Existe no Brasil hoje, além do CIE, tem outros agentes que trabalham com isso. 710 mil aprendizes. E nós deveríamos ter, se todos cumprissem a cota, cumprissem a lei, 1 milhão e 300 mil aprendizes. Então a aprovação dessa lei, de per si, ela vai fazer com que as empresas que não estão cumprindo as cotas passem a cumprir. Então, quando eu digo que a gente vai gerar 500 mil vagas novas de aprendizes, não é simplesmente um estudo de mercado, é simplesmente fazer um enforcement da lei, fazer as empresas cumprirem a lei. Para vocês terem uma ideia, somente no CIE nós temos 4 milhões de jovens na fila. Fala-se muito do nem-nem, mas na verdade o que nós temos é o sem-sem, sem formação e sem oportunidade. E é incrível a falta de capacidade de se indignar da sociedade. Nós estamos tendo uma excelente oportunidade aqui do jornal de vocês, o jovem agradece imensamente isso, mas acreditamos que a sociedade tinha que se indignar cada vez mais com isso, porque vejo se é nessa grandiosidade de números, nós estamos nos 26 estados, mais o Distrito Federal, com centros de cidadania, acolhendo jovens, distribuindo cestas básicas, dando aula de português para refugiados, fazendo todo esse trabalho social, sem que haja um esforço financeiro do governo. Aprovar esse nosso projeto não representa nenhum esforço financeiro por parte do governo. Por mais incrível que pareça, eu vou a Brasília toda semana e tenho voltado bastante decepcionado, e estou nisso desde março de 2019, quando o projeto foi apresentado na Câmara, e a partir dali passou a transitar. São 7 anos tratando um assunto do bem, um assunto que parece óbvio, mas que não encontra nenhum respaldo no nosso parlamento.
3: Humberto Casagrande, CEO do CIE, obrigado aí pela entrevista, para contar para a gente o desfecho, né, desse projeto que a gente acompanhou aí, que poderia facilitar a abertura, né, de emprego para jovem, né, já que a legislação tem tantas amarras para isso. É o caminho que a gente tem, não foi expandido dessa vez, mas a gente vai seguir abrindo espaço para esse debate aqui na Bandeirantes. Obrigado, viu, Casagrande? Bom feriado para você, até uma próxima.
15: Eu que agradeço, muito obrigado.
3: 9h26, daqui para frente, Jornal Gente ao vivo pela Bandeirantes. Para quem está acompanhando o Band News TV, na sequência tem um resumo Band News.

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3: No 7 de setembro, a cidade continua funcionando bem. A Marginal Pinheiros é bom caminho agora. Quem vai no sentido de Interlagos percorre a via de ponta a ponta sem problemas. Quem vai no sentido da rodovia Castelo Branco também não enfrenta dificuldades. Passa por vários pontos da Marginal sem enfrentar dificuldades e consegue chegar bem até o Cebolão. Dali consegue fazer a viagem pela rodovia Castelo Branco também sem grandes dificuldades na saída. 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
6: 9:28. Você participa conosco do Jornal Gente, hein? Manda sua mensagem pra cá. Já nós vamos abrir espaço pra ouvir o ouvinte sobre os assuntos que nós levamos ao ar desde as 8 horas da manhã. Nessa jornada do Jornal Gente que vai até as 10 da manhã. Daqui a pouquinho também as celebrações do 7 de setembro em São Paulo com o repórter Luiz Felipe Nunes, 9:29.
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2: De olho no trânsito da Avenida Interlagos agora, caminho de quem vai no sentido do centro da cidade, tem trânsito movimentado, mas não tem congestionamento, o motorista consegue passar bem pelos principais pontos por ali até a chegada à Praça Ministro Pedro Chaves. Para quem vai no sentido do bairro, pela Interlagos agora, a condição de trânsito é boa, sem dificuldades. 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
3: 9h31, Luiz Felipe Nunes ao vivo, direto do Sambódromo do Anhembi, onde acontece o desfile de 7 de setembro, tradicionalmente em São Paulo. Como é que tá a movimentação por aí? Tá chovendo, Luiz? Bom dia.
4: Muito bom dia, Pedro. Bom dia para todo mundo que nos acompanha na Bandeirantes. Previsão indicava chuva, mas somente um friozinho. Tempo nublado, ameaçou uma garoa há poucos minutos, mas o desfile transcorre sem nenhum problema. O desfile começou há cerca de 15 minutos. Primeiro, as escolas das cidades de São Paulo que fazem essa representação, porque é um desfile cívico-militar. Antes do desfile, tradicionalmente mais conhecido, dos membros da Polícia Militar, do Exército, da Força Aérea e da Marinha, tem os colégios. Antes de

0: houve a execução do hino nacional brasileiro, também o hino da independência, aquele que famosamente foi musicado pelo próprio Dom Pedro I. Estamos no estado onde o Brasil ficou, de fato, independente às margens do Ipiranga, e por isso há essa celebração anualmente. O estado de São Paulo sendo representado hoje pelo vice-governador do estado, Felício Ramute. Havia uma expectativa da presença do governador Tarcísio de Freitas, mas quem faz essa representação e fez autorização para que começasse o desfile foi Felício Ramute, além do prefeito da capital paulista, Ricardo Nunes. Por aqui o desfile deve seguir até o meio-dia. Se você quiser vir, ainda tem espaço, são 30 mil pessoas que têm à disposição para vir até o Sambódromo do Anhembi, mais 10 mil componentes que fazem parte desse desfile. O desfile é gratuito e se você vai para a cidade de São Paulo, está trafegando pela cidade de São Paulo, na região do Sambódromo do Anhembi, no entorno, na Olavo Fontoura, principalmente na Marginal Tietê, existem diversas interdições, então é preciso tomar cuidado com isso também. Desfile indo até meio-dia, só porque eu falei, a garoa começa a voltar, a ameaçar e já embaçando os meus óculos por aqui, Pedro.
1: Muito bem, o Luiz Felipe Nunes volta ao longo da programação, 9h33, hoje é o dia da independência do Brasil, um dos feriados mais importantes da nossa história, e esse aqui é o Hino à Independência.

0: época que se cantava, né, o hino na Semana da Pátria, a semana que estamos vivendo, hino da independência do Brasil. A letra é de Evaristo da Veiga, a música de Dom Pedro I. Hoje já não são mais todas as escolas que ensinam, né? Hino, o hino nacional, acho que Malemar estão ensinando por aí. Uma pena, infelizmente. 9h34 da manhã.
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2: Nesse meio de semana, Corinthians e São Paulo dividem em Buenos Aires em duelos de Copa Sul-Americana e Copa Libertadores. O tricolor paulista pega a equipe do Boca Juniors na terça-feira pelo jogo de quartas de final da Sul-Americana, enquanto o Corinthians enfrenta o Estudiantes em La Plata pela Copa Libertadores. Os dois times não vêm de melhores momentos, não estão no topo do campeonato argentino, mas o Boca Juniors está em uma recuperação. Há 10 jogos sem ser derrotado, vem de um empate na última rodada pelo placar de 2-2. Enquanto isso, o Estudiantes vem de uma derrota, perdeu para o Vélez Sarsfield no Campeonato Argentino e antes disso teve um empate contra o Newell's Old Boys e avançou na Copa da Argentina sobre o Barraca Central após vencer por 3-1. Nenhuma das equipes é unanimidade, não vem de grandes momentos, mas certamente a tradição argentina pode atrapalhar Corinthians e São Paulo a seguirem vivos nas Copas Continentais.
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0: Manifestação dos ouvintes do Jornal Gente.
4: O comportamento. Bom dia, Pedro. Bom dia, Cláudio Humberto. Parabéns ao advogado Sergei aí, grande advogado, grande defensor da advocacia. Mas é triste tudo que nós estamos vendo nesse Brasil, esses ministros do Supremo enrolados até o pescoço e a OAB muda, a OAB calada. Leucis Teixeira, Uberaba, Minas.
0: Tem elogio para o CIE também.
5: Bom dia, tudo bom? É José Mauro da Praia Grande. Hoje eu tenho 56 anos. Na minha época, hoje eu trabalho com ótica. Eu, na minha juventude, eu utilizei muito do CIE. Centro de Integração, Escola e Empresa. Maravilhoso, cara. Era um trabalho sério, né? Um trabalho de uma empresa competentíssima. E aquela coisa assim, sem proteção alguma, né? Sem protecionismo, né? Extremamente profissional. Um abraço, José Mauro da Praia Grande.
0: Muito obrigado pelas mensagens, hein? Muita gente participando aqui, o Edmilson Fernandes também é conosco, o Glaucio, nosso ouvinte de sempre, o Fernando Cavalheiro, mandando mensagem aqui nessa manhã, Vilma Borim, Vera Rigamonte, quem mais? A Cida Tomás, o Marcos Soares, o Edmilson Teixeira, o Paulo Muniz de Santos, Antônio Glupe do Tatuapé, a Odélia Vido, todos aqui interagiram conosco a respeito desse assunto importante da nossa crise do momento, né? Obrigado aí pelas manifestações, gente. 9h38.
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2: A rodovia Raposo Tavares é outra que amanhece bem. Para quem faz a ligação com a capital paulista, agora trânsito livre, o motorista deve ficar atento à visibilidade em alguns pontos ruim e também trechos com pista escorregadia porque choveu. Para quem vai no sentido do interior, pela Raposo, caminho também tranquilo, sem problemas. 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
3: 9h40 da manhã, aqui no Jornal Gente, a repórter Ana Paula Rodrigues tem informação sobre mais um caso de feminicídio da campanha A Band Não Se Cala.
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3: O que a polícia está investigando, Ana?
4: Está investigando como suspeita de feminicídio, mas está na fase de investigação, Pedro, a morte da esposa de um policial militar em Embu das Artes, aqui na região metropolitana de São Paulo. A Larissa Morata, de 29 anos, foi encontrada ontem de manhã, morta com um tiro, no banheiro da casa onde ela morava com o esposo, identificado até agora apenas como Vinícius. O policial militar chamou a polícia e alegou que ela havia tirado a própria vida. A arma do policial foi encontrada em cima do corpo da Larissa. A mãe da vítima, no entanto, conversou com o jornalismo da Band e contesta essa versão. Ela disse que horas antes da morte da filha, conversou com a Larissa e disse que ela e o marido estavam se separando. E, por isso, ela não acredita na tese de que a filha tenha atirado contra si própria, porque ela parecia decidida em relação a essa separação e com planos para o futuro, inclusive. A polícia foi chamada até o local, a mulher já estava morta, então não havia o que fazer, mas a perícia ali no local foi feita e agora o caso está sendo investigado. Em nota, a Secretaria de Segurança Pública informou que a Polícia Civil investiga todas as circunstâncias e, por enquanto, não fala em um homicídio. Está aguardando aí os laudos periciais para falar mais sobre esse caso.
3: E o suspeito está liberado?
4: Está em liberdade. Ele estava em casa. Ele que chamou a polícia, prestou o depoimento e foi liberado para voltar para casa.
3: Vamos acompanhar esse caso aí, hein? Muito importante saber qual vai ser o desfecho. 9h42.
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5: Atenção, Brasil, bola rolada, Cafu pra lá e bateu!
6: O primeiro título mundial do São Paulo no Japão veio em 92, ao derrotar o Barcelona por 2-1. Dois gols de Raí, o segundo de falta. Na Bandeirantes, a narração de Éder Luiz e reportagem de Cândido Garcia.
5: Raí! A cobrança ensaiada, a falta cobrada em dois toques. O Zubizarreta ficou estático. A bola rolada para Raí, na segunda toque, na segunda medida, no segundo toque.
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7: Chegou ao fim o martírio de Seringueiros, que viram seu mais representativo e importante líder, Chico Mendes, ser assassinado por uma covarde tocaia.
8: Depois de 4 dias de julgamento, em dezembro de 1990, foi anunciado o veredito contra o fazendeiro Darli Alves da Silva e seu filho, Darcy Alves Pereira, acusados do assassinato de Chico Mendes.
7: O pai da família, Darli Alves da Silva, foi condenado a 19 anos de reclusão. E o filho Darcy Alves Pereira, há 19 anos e 6 meses. Esse julgamento realizado na pequena Chapuri, coração da cidade, da selva amazônica, serviu para projetar mais uma vez o mais.
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3: Nove horas e 45 minutos, marcou o quinto sinal, é hora de repórter Bandeirantes.
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3: 9 horas e 45 minutos, acidente com um avião cargueiro em Miami. Informações com o repórter Eduardo Barão.
9: Olá, bom dia para você, para todos no Brasil. Um grave acidente com um avião cargueiro da Amazon deixou mortos e feridos esse domingo aqui nos Estados Unidos. Está sendo investigado por autoridades americanas. Essa aeronave, um Boeing 767, que saiu de San Juan, em Porto Rico, estava pousando no aeroporto de Miami, quando ultrapassou os limites da pista. O avião não conseguiu parar dentro da área do pouso, saiu da pista, atingiu veículos que estavam nas proximidades do aeroporto. Depois da colisão, a aeronave pegou fogo, provocando uma grande coluna de fumaça preta que podia ser vista de longe. Equipes de emergência foram mobilizadas para combater as chamas e socorro às vítimas. Há relatos de pessoas que ficaram presas, tanto dentro do avião quanto em veículos que foram atingidos durante o acidente. Esse avião cargueiro era operado pela empresa 21 Air para a Amazon. A violência do acidente provocou o fechamento das pistas do aeroporto de Miami e afetou centenas de voos neste domingo. As causas do acidente ainda estão sendo investigadas por autoridades americanas. A prioridade agora é o atendimento aos feridos e, claro, a identificação das vítimas fatais em mais esse grave acidente aqui nos Estados Unidos.
3: Obrigado, Eduardo Barão. Agora a notícia de Brasília. Repórter Felipe Campbell e mais um desdobramento aí envolvendo as questões do Supremo Tribunal Federal, né, Felipe? Bom dia para você.
10: Muito bom dia, Pedro. O ministro Gilmar Mendes apresentou no sábado uma proposta para proibir que militares, delegados e policiais cedidos atuem como assessores nos gabinetes da corte. A mudança no regimento interno do Supremo Tribunal Federal foi encaminhada ao presidente do tribunal, Edson Fachin, e ainda precisa ser analisada e votada pelos demais ministros. A proposta permite a atuação desses servidores na segurança dos gabinetes, mas proíbe a participação em investigações, processos e atividades de assessoramento jurídico. A iniciativa ocorre em meio ao conflito entre os ministros Alexandre de Moraes e André Mendonça. Os dois têm delegados da Polícia Federal cedidos para seus gabinetes. E a tensão aumentou justamente depois que Mendonça retirou o sigilo de um relatório da PF com mensagens atribuídas ao ex-banqueiro Daniel Vorcaro, antigo dono do Banco Master. Agora, cabe a Edson Fachin levar para análise e votação pelo Plenário do Supremo a proposta de Gilmar Mendes, que pode vetar delegados da Polícia Federal como assessores de ministros.
3: Obrigado, Felipe. 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
3: 9h50 da manhã, você está acompanhando as notícias do Jornal Gente, já já tem o esporte, hein? Fica ligado.
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2: Corredor da Avenida dos Bandeirantes tem acidente um pouco antes do viaduto Jabaquara, já deixando o trânsito lento desde o viaduto Dante Del Manto até ali na passagem pelo viaduto Arapuá. Depois dali a condição melhora e aí o trânsito é livre até a chegada à marginal. Para imigrantes, tem um ponto de lentidão na altura do viaduto Santo Amaro, depois a condição melhora bem. 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
4: Nossa, você fez me voltar à minha infância, né? Eu estudei na década de 90 numa escola pública aqui na cidade de São Paulo, no Escola Estadual de Primeiro Grau, Maria Antonieta, fica aqui na Avenida João Simão de Castro, no bairro da Vila Sabrina. E nós tínhamos a diretora, a dona Ana, que fazia com que a dona Inês, que era a merendeira da escola, abrisse a vitrolinha da Philips, uma vitrolinha laranja, colocasse a tampinha que tinha o alto-falante para fora da cozinha e tocasse o disco dos 150 anos da independência. Inclusive, até hoje eu tenho esse LP, né? E tocado pela banda da Polícia Militar do Estado de São Paulo, banda e coro. E eu conheço todos os hinos, os quatro hinos da República, né? Sei os quatro de cor. Porque nesta época, todos os dias, antes de entrarmos para classe, para estudarmos, cantava-se os hinos. Ora o hino nacional, ora o hino à bandeira, ora o hino à proclamação da República e ora o hino da independência. Saudades desse tempo. Leandro, daqui da Vila Sabrina.
5: Valeu, Leandro. Obrigado pela mensagem aí, né? O rádio mexendo, né, com a memória aqui dos nossos ouvintes ao falarmos agora há pouco do hino da independência do Brasil nessa data, dia 7 de setembro, 9h54.
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3: Falando agora do caminho do motorista que está na rodovia Presidente Dutra na chegada a São Paulo. Não há formação de lentidão por ali, desde o Vale do Paraíba até a chegada à capital no acesso à Marginal Tietê. Vale para a pista expressa também. Quem deixa a cidade agora e vai no sentido do Rio de Janeiro vai bem. 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
4: Tá 12 graus em São Paulo nessa manhã, a sensação térmica é de 9, a máxima vai ser de 14. Olha, tem previsão de tempestade ao longo do dia. Programe-se, hein? A partir das 2 da tarde, rajadas de vento de até 29 km por hora e a sensação térmica vai cair ainda mais. Programe a sua segunda-feira, o seu feriado aí. Se você vai sair de casa, fica o aviso. Já já tem o Esporte 9:56.
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4: Hora do Esporte, Ricardo Capriotti, com os resultados da rodada. Tem mudança importante na tabela do Brasileirão, Capriotti. Bom dia para você.
6: Oi, Pedro. Bom dia a você, a todo mundo que nos acompanha nesse feriado de 7 de setembro. É isso mesmo, né? O Flamengo é o novo líder do Campeonato Brasileiro. Palmeiras abusou da sorte, queimou toda a gordura que tinha, chegou a ter 9 pontos de vantagem para o Flamengo, mas aí a rodada do final de semana foi perfeita para o time carioca, que venceu o Remo lá em Belém do Pará por 1-0 e acabou sendo beneficiado pelo empate de Palmeiras e Botafogo, empate por 0-0 no Rio de Janeiro. Com isso, o Flamengo agora tem 54 pontos e o Palmeiras 53, os dois times agora com 26 jogos realizados. Palmeiras vai ter que nadar e nadar muito aí, vai ter que correr atrás do Flamengo nessa liderança do Campeonato Nacional. Depois do jogo de ontem no Rio de Janeiro, o técnico Abel Ferreira falou sobre o desempenho do time, mas principalmente sobre um objeto à beira do campo que anda tirando o sono do treinador palmeirense. Vamos acompanhar aí.
7: Vocês veem algum microfone na Liga dos Campeões? Vocês viram algum microfone na Liga dos Campeões? Vocês veem algum microfone no Campeonato Mundo de Clubes? Pois não veem. Porquê é que aqui tem? O que é que vocês querem com isso? É fazer manchetes? O que é que vocês estão ali à espera de apanhar? O quê? É Big Brother? Estamos no Big Brother? Não foi um, três microfones. Três microfones. Eu não vou mudar a minha essência. Não vou mudar a minha essência. Eu sou super competitivo. Odeio perder e tenho os meus demónios como todos têm dentro. A única coisa que eu peço é que os critérios sejam iguais para todos. Seja do STDJ, seja do árbitro dentro de campo, é isso que eu peço.
6: Bom, todo mundo esperava que ele explicasse essa queda de rendimento do Palmeiras, mas ele preferiu falar do microfone à beira do campo. Ele foi punido por chutar o objeto. Corinthians também caindo, não é? 32 pontos, estacionado nos 32 pontos. O vexame de ontem, a derrota para a Chapecoense. Agora os times voltam atenção para a semana de Libertadores e Sul-Americana e, claro, com cobertura completa da Bandeirantes. Ótima semana a todos, bom feriado. Tchau, Pedro.
4: Valeu, Ricardo Capriotti, que volta ao longo da programação com o time de esportes da Bandeirantes. Na sequência tem o Manhã Bandeirantes, para você que está ligadinho aqui na nossa programação, nesse 7 de setembro. Eu volto amanhã, 5 da manhã, no Pulo do Gato, hein? Te espero. Tá frio de manhã, mas liga lá o radinho para receber as informações logo no começo da manhã da prestação de serviço e depois às 8 da manhã aqui no Jornal Gente. Até lá.
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9: 10 horas e 1 minuto, bom dia. Está no ar o Manhã Bandeirantes, falando de tudo aquilo que é mais importante para você. Feriadão de 7 de setembro em São Paulo, com muito frio, a cidade ainda meio vazia, acontecendo os desfiles de 7 de setembro em Brasília, em São Paulo e em outras cidades brasileiras que serão destaque aqui no Manhã Bandeirantes. Eu começo falando do momento político e principalmente da figura do ministro Edson Fachin, num texto que produzi aqui. Snooker não é sinuca. Eu me refiro não à definição clássica, mas sim àquela conhecida nos botecos de todo o país. Enquanto no snooker as mesas são de feltro vermelho, bolas de marfim, tacos de madeira de lei, a sinuca é mais raiz. Um jogador come a bola do outro. As vermelhas encaçapam as amarelas e vice-versa. É tão brutal quanto os corredores do Supremo Tribunal Federal. Pois as vermelhas e as amarelas estão perfiladas no tabuleiro da nossa corte máxima. Vermelhas de um lado, amarelas do outro, e algumas bolas só precisam de um empurrãozinho para cair. Quem está com o taco na mão para jogar é o presidente Edson Fachin. Ele já foi das vermelhas, aos 68... Espera-se que Fachin tenha melhorado a pontaria. O gaúcho radicado no Paraná tem sólida formação jurídica. É pós-doutor e professor convidado em universidades alemãs e inglesas. Fala 4 idiomas. Tem a técnica. Mas, diferentemente do snooker, na sinuca, mais do que técnica, é preciso malandragem para jogar bem. Fachin joga e julga como se reza, com devoção. Católico praticante fervoroso, que Deus o ilumine. Está com ele a prerrogativa de limpar a imagem e, não seria exagerado dizer, definir o futuro do nosso poder judiciário. O presidente terá a prerrogativa de decidir se leva ou não a plenário as investigações que enrubesceram o Brasil. Foram dias de Nepal em Brasília, com muita lama. Do telefone do banqueiro Daniel Vorcaro, saíram mais informações sobre Alexandre de Moraes do que jamais imaginaria nossa vã filosofia. Mas o ambiente do Supremo não tem sido dado a filósofos. Está mesmo para jogadores de sinuca. O taco de Fachin não pode espanar. Falta só empurrar. A jogada não será tão simples assim. Na frente da bola mais lustrosa, bem lustrosa, há outro impedindo a passagem. Gilmar Mendes também tem Flávio Dino, Cristiano Zanin e sabe-se lá quem mais. Se não mostrar que jogou muita sinuca nos intervalos do pós-doutorado no Canadá, em um barzinho ali na esquina, Fachin vai ficar, ele sim, esnucado. Nessas horas, só um toquinho de leve resolve a parada. É exatamente o tipo de jogada que se espera do presidente, a não ser que se sinta impelido a jogar novamente com as vermelhas, como já fez. Fachin foi nomeado para o STF pela ex-presidente Dilma Rousseff, de quem não temos saudade, não. Ele já defendeu várias bandeiras da esquerda em plenário, como casamento homoafetivo, mas não é um militante. Foi Fachin quem, em decisão monocrática, depois de confirmada por 8-3, determinou a incompetência da vara de Curitiba para julgar o presidente Lula. Destaque-se, Lula nunca foi absolvido por ele, mas sua decisão acabou abrindo caminho para que Lula concorresse e fosse novamente presidente da República. Agora Fachin pode empurrar a bola com jeitinho de novo, como um verdadeiro Rui Chapéu sem a boina. Antes de ser aprovado para ocupar a vaga de ministro em sua difícil sabatina no Senado Federal, Fachin disse que teria na corte um papel discreto, contido. Abre aspas. Sou, por assim dizer, um daqueles que subscreve para um juiz de corte constitucional um papel de estabilização. Apenas em caráter excepcional é possível traduzir alguma expressão jurisdicional onde ordinariamente deve ser espaço da política. Fecha aspas. É o caso agora. Política na veia. E ele sabe disso. O jogo não está ganho. A mesa modesta de sinuca há quem sorva ainda doses de Macallan. A soberba não tem ideologia, nem cor partidária. A toga tem. 10 horas e 6 minutos. Paula Valdez, Danilo Gobato, bom dia.
10: Bom dia Sabino, bom dia Gobato, bom dia para você que nos acompanha a partir de agora, pegando o gancho aí, obviamente, do Sabino. Nesse momento acontece o desfile da Independência em Brasília e muitos desses personagens presentes e lado a lado. Inclusive o presidente do Senado, Davi Alcolumbre, ao lado de Janja, primeira-dama, que obviamente está ao lado do presidente Lula, com Geraldo Alckmin, e também outras presenças neste momento por lá. O presidente da Câmara dos Deputados, Hugo Mota, presidente do Senado, como eu falei, Davi Alcolumbre, e ainda o presidente do STF, Edson Fachin. No meio disso tudo, ao longo, é claro, aqui do Manhã Bandeirantes, a gente vai seguir com as informações dos desfiles que acontecem não só na capital do país, mas também em todo o Brasil. Bom dia para você, que dia frio, que dia chuvoso aqui na capital, que preguiça de sair da cama. Se você tá de folga, você pode nos acompanhar, ou pela rádio, ou pelas plataformas digitais, tem o Band Play, tem também o nosso canal no YouTube, Rádio Bandeirantes Oficial, ou ainda pelas redes sociais, é só nos seguir sempre com @ Rádio Bandeirantes. Se você está nos seguindo pela live, é só pegar a câmera do seu celular, apontar para o QR Code que está na tela e pronto. Ele já te leva direto para os nossos endereços, que são sempre @ Rádio Bandeirantes. No Threads, no X, no TikTok, no Instagram, no Facebook e também no YouTube. Você acompanha por lá muito material exclusivo que a gente faz para você. Bom dia para você, Gobato.
11: Bom dia, Paula, bom dia, Sabino, amigos ouvintes aqui do Manhã Bandeirantes. A melhor equipe de plantão, hein? Olha só, que bancada, hein? Nesse plantão de 7 de setembro, segundona, vamos juntos até o meio-dia, com muita notícia, informação, prestação de serviço, acompanhando de perto as festividades do 7 de setembro, que acontece aqui em São Paulo, com a nossa reportagem ali no Distrito Anhembi, também a nossa reportagem mobilizada em Brasília, como a Paula citou agora, neste exato momento, né? O desfile do Dia da Independência, com os presidentes todos ali acompanhando, né? O presidente Lula, o Fachin, o Alcolumbre, o Mota estão presentes, aquele tradicional desfile, né? Uma passeata ali, uma comemoração bonita que acontece. A gente está agora com imagens ao vivo também no Band News TV, na nossa live aqui na Rádio Bandeirantes, e daqui a pouquinho o Luiz vai contar o que está acontecendo em São Paulo, vai passar também a palavra para as autoridades presentes no Distrito Anhembi. Quero, além das redes sociais que a Paula já passou, quero convidar o ouvinte a participar conosco pelo WhatsApp, o 11 99904-8756, porque hoje teremos duas entrevistas importantes, não é? Quero convidar aqui o ouvinte a participar conosco, porque vamos falar sobre a cidade de São Paulo, vamos falar sobre o centro da capital paulista, essa revitalização tão importante que acontece, mas precisa acontecer com ainda mais ênfase, né? Com mais força, com mais empenho ali das autoridades, para a gente voltar a ocupar aquele espaço que merece ser ocupado, né? Levar a vida para o centro da cidade de São Paulo, a gente poder andar ali pelos museus, pelos prédios históricos, pelos bares e restaurantes com a tranquilidade, sabendo que a gente não vai ser assaltado, furtado, com segurança, com iluminação, e isso depende de uma série de fatores. Então tem entrevista aqui no Manhã Bandeirantes. E ainda, não é, Sabino e Paula, a gente vai falar sobre HIV, porque teve uma pesquisa recente, muito bacana, do aumento da expectativa de vida de pessoas, né, com HIV. E a Roseli Tardelli, que é fundadora da agência AIDS, criadora do Camarote Solidário, estará conosco aqui no Manhã Bandeirantes para falar sobre isso. Bom, mas temos aqui já 10h10, temos aqui a nossa tradicional escalada, os principais assuntos desta segunda-feira no Brasil e no mundo. Dez e dez, as celebrações de 7 de setembro movimentam todo o país nesta segunda-feira. Em São Paulo são esperados mais de 30 mil visitantes. É, direto do distrito Anhembi, informa o repórter Luiz Felipe Nunes.
12: Acontece neste momento no Sambódromo da Anhembi, na zona norte da capital paulista, o tradicional desfile de 7 de setembro. O desfile cívico-militar que reúne as autoridades do estado de São Paulo, como o prefeito da capital Ricardo Nunes e o vice-governador Felício Ramut. O governador do estado de São Paulo estará em um outro evento no período da tarde, porque o candidato à presidência da República pelo PL, Flávio Bolsonaro, estará na Avenida Paulista para uma manifestação focada em debater os movimentos e a crise institucional no Supremo Tribunal Federal. Também na capital paulista, agora no período da manhã, o candidato Renan Santos, do Missão, que faz também um evento focado em contrariar Alexandre de Moraes e esta crise que atinge o STF.
10: E além dos desfiles, agora pela manhã, a gente tem manifestações na parte da tarde, né? Mas ainda falando dos desfiles da capital federal, o desfile por lá está acontecendo na Esplanada dos Ministérios, reunindo militares, estudantes, representantes de instituições civis. A gente já falou para vocês de alguns que estão presentes por lá, como o presidente da Câmara, do Senado e também o presidente da STF. Quem acompanha é a repórter Natália Ferreiro.
13: Neste dia 7 de setembro, ocorre aqui na Esplanada dos Ministérios o desfile cívico-militar. O presidente Lula chegou por volta das 9h10 da manhã no carro cívico, passou por aqui e nesse palanque atrás de mim estão diversas autoridades, como o vice-presidente Geraldo Alckmin, também o presidente do Senado, Davi Alcolumbre, presidente da Câmara, Hugo Mota, além do ministro do Supremo Tribunal Federal, Edson
11: Fachin. O ministro André Mendonça libera para a sessão plenária da corte o caso que trata das conversas entre Daniel Vorkaro e Alexandre de Moraes. Ainda da Bandeirantes Brasília, Felipe Campbell.
14: Está liberado pelo ministro André Mendonça a análise do plenário do Supremo Tribunal Federal sobre o caso que envolve as mensagens trocadas entre o ex-banqueiro Daniel Vorkaro e o ministro Alexandre de Moraes. A decisão, divulgada neste domingo, acontece em meio a um aumento da crise entre os ministros da corte. Após Mendonça pedir a investigação das mensagens, o ministro Alexandre de Moraes solicitou que o colega também fosse investigado por suspeita de improbidade administrativa, crimes de responsabilidade, abuso de autoridade, alegando também a quebra de imparcialidade judicial e favorecimento a determinados grupos políticos.
9: Pelos prazos que foram dados, há juristas que calculam que só iria ou poderia ir a plenário do Supremo Tribunal Federal os casos em questão no dia 22 de setembro. Contudo, há uma articulação que está sendo feita dentro do Supremo e fora dele para que esses casos só sejam levados a plenário depois das eleições, quiçá depois do segundo turno das eleições. Isso é um escárnio, isso é uma vergonha, isso não é o que o Brasil quer. O Brasil quer julgar rapidamente aqueles que são responsáveis por todos esses escândalos que nós vimos recentemente. Ah, mas isso vai influenciar na eleição. Pois que influencie a eleição. O que nós não queremos é votar depois apenas serem julgados esses envolvidos. Porque aí nós vamos votar sem todas as informações necessárias para uma melhor escolha.
10: E o ministro Gilmar Mendes apresentou no sábado uma proposta para proibir que militares, delegados e policiais cedidos atuem como assessores nos gabinetes da corte. A proposta, que altera o regimento interno do Supremo Tribunal Federal, foi encaminhada ao presidente do tribunal, Edson Fachin, e ainda precisa ser analisada e votada pelos outros ministros. Segundo Gilmar Mendes, a presença de policiais nos gabinetes pode gerar conflitos e interferir na condução de investigações, que é uma atribuição das autoridades policiais. A medida acontece em meio à crise no STF, agravada pelo conflito entre os ministros Alexandre de Moraes e André Mendonça, envolvendo o caso Banco Master. Atualmente, delegados da Polícia Federal atuam como assessores em gabinetes de ministros do Supremo.
9: E a Associação dos Delegados da Polícia Federal pediu o impedimento do Procurador-Geral da República, Paulo Gonet.
11: Quintino marcou 10h15, depois de uma noite com neve, o Rio Grande do Sul registra mínima de 4,7 graus. Negativos, é isso mesmo? É, nesta manhã, a expectativa é que as baixas temperaturas sigam aí em diversas regiões do estado nos próximos dias. Quem informa é o Juan Romero.
15: Uma intensa massa de ar frio derruba as temperaturas em grande parte do sul do Brasil, especialmente aqui no Rio Grande do Sul. Vários municípios já registram e já registraram temperaturas negativas, por exemplo, nessa madrugada de domingo para segunda-feira. São José dos Ausentes, nos Campos de Cima da Serra, inclusive, teve registro de neve e temperatura que chegou a 3 graus negativos. Moradores do município, inclusive, compartilharam registros desta neve nas redes sociais. A mínima no estado também foi de 3 graus e 8 décimos negativos em Bom Jesus, também na região da Serra Gaúcha. Outros municípios, como Quaraí, na fronteira oeste, registraram menos 1,6 graus. Mas dessa semana, os gaúchos devem viver praticamente as quatro estações do ano. Amanhã, temperaturas que devem alcançar máximas de 22 em Porto Alegre e mais para o fim da semana, uma chuva que deve ser registrada em grande parte do Rio Grande do Sul.
11: Ah, eu tô adorando esse friozinho, viu? Tão gostoso. Gosta? Eu gosto, eu adoro frio.
10: Olha, o Gobato é mais o meu time do que do Sabino e o Lupato. Eles gostam de ficar suando. De morrer de calor, assim. Minha pressão bate. Eu já confesso que, assim, não precisa ter a neve, a geada. E também não precisa ter os 40 graus. No meio do caminho, eu já tô feliz.
11: Não, eu já vi que o Sabino chegou com 8 blusas aqui, né?
10: Foi fazendo canal. Você tá vendo?
9: Foi descascando, que nem cebola, né?
10: Ai, gente. E olha, essa mesma massa de ar polar que tá atuando lá no sul do país, com neve, geada, temperatura abaixo de zero, é que está derrubando a temperatura aqui no Sudeste também e mantém hoje as temperaturas mais uma vez baixas, tá? Com chance de recorde de frio, tanto em São Paulo quanto no Rio de Janeiro. Na capital paulista, a estação do Mirante de Santana registrou 9,9 graus, marcando a noite mais fria para o mês de setembro em 4 anos. Aí você vai dizer, 9? Eu senti mais frio. Mas deixa eu te lembrar que a estação no Mirante de Santana é bem protegida para saber qual é a temperatura real. Então ali não bate vento, não bate chuva, não bate sol, para ter a temperatura real. É diferente da temperatura que a gente sente na nossa pele, que quando tem vento, tem chuva, céu nublado, aí sim é de uma sensação de uma temperatura mais baixa do que isso, tá? Hoje, a previsão de máxima para São Paulo é de apenas 13 graus. Então, daqui a pouquinho, o Sabino vai botar mais umas camadas de novo quando sair aqui dos estúdios de casaco. E no Rio de Janeiro, os termômetros podem chegar aos 19 graus.
11: Vamos falar de São Paulo agora, porque o rodízio municipal de veículos, aqui da capital paulista, claro, é suspenso, está suspenso nesta segunda-feira devido ao feriado da Independência do Brasil. Com isso, veículos com placas terminadas em 1 e 2 podem circular normalmente pelo centro expandido da cidade. A medida também vale para o rodízio de caminhões e para as restrições destinadas a veículos pesados e fretados. As faixas exclusivas para ônibus ficam liberadas e a ciclofaixa de lazer será ativada ao longo do feriado. Já está, né? Andando aqui pelas ruas, vindo aqui até o Grupo Bandeirantes de Comunicação, já é possível avistar várias dessas ciclofaixas de lazer. Já o serviço de Zona Azul segue funcionando normalmente conforme as regras e sinalização de cada região.
10: Imagens de segurança registram adolescente sendo arrastada por veículo depois de uma discussão durante uma corrida. O caso aconteceu em Tremembé, no interior de São Paulo, e a polícia investiga a responsabilidade do motorista. Da Band Vale, a repórter Stephanie Bandeira tem os detalhes.
16: Uma adolescente de 15 anos ficou ferida após ser arrastada por um veículo na noite de sexta-feira. Isso aconteceu no bairro Vera Cruz, na região de Tremembé. Segundo a polícia, o caso aconteceu após uma discussão sobre o pagamento dessa corrida, que era uma corrida por aplicativo. A jovem lá teria entregado uma nota de R$100 para o motorista para pagar uma viagem de R$12,60. Mas ele teria acelerado antes de devolver o troco, o que levou a jovem a ser arrastada por quase um quarteirão. A vítima foi socorrida, foi levada ao hospital e liberada ainda no mesmo dia. Esse caso vai continuar sendo investigado pela Polícia Civil.
11: O Sabino sempre fala disso, a Paula também, não é? Que momento que a gente vive, não é? É difícil mesmo, né? Encontrar ali alguma alegria, algum bom humor, porque as imagens que a Stephanie trouxe aqui agora, elas são chocantes, elas são impressionantes, né? A menina tem o quê? 15 anos? Uma adolescente? Ainda que fosse um adulto, uma senhora, não importa. Mas a gente tá falando o quê? De um troco, de uma nota? Olha, é um absurdo mesmo o que tá acontecendo. A gente vai continuar investigando, apurando, e a Stephanie, bandeira de plantão, trazendo mais informações a respeito desse carro, mas as imagens são chocantes, né? O carro passando, andando ali, e a menina sendo arrastada ali na via, né, Sabino?
9: Olha, é chocante, como você disse, é assustador, e é o jeito que a gente tem de fugir da criminalidade em São Paulo, né? Infelizmente, são cenas como essa que se repetem, que a gente continua vendo para poder tentar sobreviver na cidade. Isso é sobrevivência.
11: A polícia investiga a morte da esposa de um PM em Embu das Artes, região metropolitana. Larissa Murata, de 29 anos, foi encontrada morta na manhã deste domingo com um tiro no banheiro da casa onde morava com o marido. A mãe da mulher contou à polícia que a filha atendeu uma ligação dela horas antes, dizendo que havia se separado, mas que os dois continuavam na mesma casa, acompanhados da irmã do marido. Horas depois, ela foi informada da morte da filha. O policial militar prestou o depoimento e foi liberado. A perícia foi acionada e exames periciais foram solicitados para esclarecer a dinâmica da morte da Larissa Murata.
9: Mais um caso, que tudo indica, né?
10: E olha, o IBGE libera na internet o acesso ao mapa-mundi mais recente, que inclui o Brasil com tamanho revisto e ampliado. A revisão do documento foi aprovada pela Assembleia da ONU na última sexta-feira, com mudanças também dos tamanhos da África, América do Sul e Ásia. Por que tudo isso? Porque desde o século XVI, no mapa, essas regiões eram menores do que de fato são. E aí isso acabou sendo corrigido agora pela ONU. A iniciativa foi liderada pelo Togo com o apoio da União Africana, que criou a campanha Corrija o Mapa. A nova versão traz a projeção EqualEarth, que corrige distorções nesse mapa, que é usado para navegação e que amplia as regiões mais próximas ao polo. Com isso, o que acontecia? Tinha uma redução visual dos continentes como a África e a América Latina. Por exemplo, proporção da Groenlândia é 14 vezes menor do que o continente africano, mas no mapa aparecia com um tamanho semelhante. Representantes de 164 países votaram a favor dessa mudança. Apenas os Estados Unidos foram contrários.
11: 10h22, algumas das principais notícias desta segunda-feira, dia 7 de setembro, feriado. Esse é o Manhã Bandeirantes. Você participa conosco pelo WhatsApp, o 11 99904-8756. A gente vai para o primeiro intervalo aqui. Na sequência, tem entrevistas, nós vamos girar a reportagem. Tudo isso e muito mais até o meio-dia aqui na Bandeirantes.
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11: 10 horas 25 minutos, de volta aqui com Manhã Bandeirantes. Registrar a participação dos nossos ouvintes na nossa audiência nesse feriado: o Antônio Carlos Ferreira, o Vitor, o Cláudio, a Nancy, a Neide escreveu pra gente aqui no nosso chat do YouTube, o Carlos Henrique. Parabéns aqui, Sabino, pela abertura do Manhã Bandeirantes. Tem também no nosso WhatsApp, no 11 99904-8756.
19: Bom dia, Paula. Bom dia, Sabino. Bom dia, Gobato.
9: Bom dia.
19: Marcos, motorista de aplicativo aqui na cidade de São Vicente, ouvindo vocês aí pelo aplicativo também. Desejo a vocês uma ótima e abençoada semana. Sabino, perfeito no seu comentário. Só espero que dessa vez a justiça seja feita, que essas eleições sejam umas eleições tranquilas no dia 4 de outubro e que o mundo possa acompanhar de uma forma democrática. Que o próximo presidente vai ter trabalho aí para colocar o país na ordem. Seja o que já está, ou seja um novo.
9: Obrigado aí. Um abraço.
10: Valeu, Marcos.
11: A Cláudia escreveu aqui: bom dia, Danilo, Paula, Sabino. Quem gosta de frio é pinguim. Frio é bom para comer e dormir. Felipe Nascimento no YouTube disse: bom dia, esse frio é muito bom para ficar em casa. É, vai ouvindo a Bandeirantes aí debaixo da coberta. Quem pode, quem tá de
10: quem
11: folga.
10: Tem uma lareirinha,
11: que delícia, né?
10: Ou aqueles no interior tem.

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0: 10h29 pelo horário de Brasília, a gente está de olho, né, nos desfiles de 7 de setembro, hoje uma manhã bastante movimentada, aquele tradicional desfile que acontece em todo o país, inclusive em Brasília, na Esplanada dos Ministérios, começou ali por volta das 9h10 da manhã, com a chegada do presidente Lula, à tribuna das autoridades. Antes da chegada do próprio presidente, alguns apoiadores que já estavam lá na Esplanada entoaram um canto fim da escala 6x1, em referência à proposta de emenda à Constituição que tramita no Senado. Autoridades presentes, presidente da casa lá do Senado, né, Davi Alcolumbre, que inclusive já indicou que não vai votar o texto antes das eleições, mas ele já está no local, mas a gente lembra que já teve ali uma votação simbólica, então já se imagina qual seja o resultado. Em meio a toda essa crise instalada no Supremo Tribunal Federal, depois que o ministro André Mendonça derrubou o sigilo de investigações do envolvimento do ministro Alexandre de Moraes com a investigação das fraudes bilionárias do Master, inclusive já encaminhou ao presidente do STF, Edson Fachin, para que essa discussão vá a plenário, Edson Fachin também presente na cerimônia. Além do diretor-geral da Polícia Federal, Andrei Rodrigues, que também foi citado em trocas de mensagens de Daniel Vurcar, ele está no meio de toda essa discussão e estava presente ali no desfile cívico. Quem também estava na tribuna de autoridades era o presidente da Câmara dos Deputados, Hugo Mota, o vice-presidente Geraldo Alckmin ficou ao lado do presidente, representando ali a cúpula do governo. E ainda, obviamente, ministros do governo federal, desfile que acontece também aqui em São Paulo. O Luiz Felipe Nunes é quem está acompanhando o desfile de 7 de setembro aqui na capital paulista e conta pra gente dessa programação, né, Luiz? Bom dia para você.
1: Tudo bem, Paula? Bom dia para você, para todo mundo ligado na Bandeirantes. Vocês escutam agora e acompanham, para quem nos assiste também com imagens no YouTube, esse desfile comemorando os 204 anos de independência do Brasil. O desfile começou perto das 9 horas da manhã, em um primeiro momento com escolas, associações da sociedade civil. E agora, justamente neste momento que a gente entra no ar, o desfile militar, as Forças Armadas participando por aqui, também Marinha, Exército, todas as forças brasileiras aqui representadas neste desfile de 7 de setembro, passando neste momento, enquanto há também a orquestra do Exército fazendo a sonoplastia por aqui na capital paulista, desfile que acontece no Sambódromo do Anhembi, celebrando justamente esta data. Sambódromo tem capacidade para 30 mil pessoas. Muitos dos participantes que estão nas arquibancadas chegaram enquanto o desfile já acontecia, muito, imagino eu, esperando a previsão do tempo. Começaram ao longo do desfile e seguem chegando neste momento em que a gente fala. O desfile deve seguir até o meio-dia com representações políticas. O prefeito Ricardo Nunes, da capital paulista, e o vice-governador do estado.

0: São Paulo, Felício Ramute. Tarcísio de Freitas, governador do estado, está em campanha, não está deputado no sambódromo do Anhembi, nesse desfile que deve seguir até o meio-dia com 10 mil componentes, tanto da sociedade civil quanto do exército, das forças armadas, por aqui também. Volto com vocês.
1: Tivemos um picote aí na conexão com o Luiz Felipe Nunes, mas que não comprometeu aí a informação. Luiz que segue acompanhando.
2: Fazer uma pergunta para o Luiz.
1: Diga aqui. Lá, Sabino, por favor.
2: Luiz, a gente está vendo as arquibancadas muito vazias atrás de você, é isso mesmo? Tem mais gente desfilando do que na arquibancada ou só impressão?
0: Tem muita gente desfilando, algumas pessoas na arquibancada, Sabino. Eu virei agora um pouco a câmera, aparece um pouco menos o desfile, mas tem mais gente concentrada num outro canto das arquibancadas. Mas não vou dizer que está cheio, longe disso, longe do que acontece no carnaval. Mas no começo do desfile, às 9 horas da manhã, eu imaginei que fosse ficar ainda mais vazio. As pessoas estão chegando, foram chegando ao longo do desfile, mas certamente não vai ser um desfile lotado por aqui, não. Não vai ter aquela capacidade máxima de 30 mil pessoas.
1: É, acho que a chuva e o frio também afastaram o público, né?
3: É isso
1: com
3: que
1: certeza.
3: Eu ia falar, né? Aliás, o próprio Luiz estava falando que o governador do estado de São Paulo, Tarcísio de Freitas, não está presente porque está em campanha. Você está também com a agenda dos candidatos para esse 7 de setembro, né, Luiz?
0: Começando aqui no estado de São Paulo, então, Tarcísio de Freitas faz, neste momento, uma visita a uma igreja na região do Brás e às 3 horas da tarde estará em um evento promovido pelo Partido Liberal, pelo candidato à presidência da República, Flávio Bolsonaro, na Avenida Paulista. Um evento que tem como motes a oposição ao atual presidente da República, Luiz Inácio Lula da Silva, e também ao ministro do Supremo Tribunal Federal, Alexandre de Moraes, neste contexto de crise institucional. Falando sobre o outro principal candidato ao governo do estado, Fernando Haddad, do Partido dos Trabalhadores, não tem agenda pública hoje. Ele faz apenas gravações para as propagandas de rádio e televisão. Presidenciáveis, Flávio Bolsonaro estará neste evento, que deve perdurar durante o período da tarde. Agora pela manhã, Renan Santos, do Missão, faz um evento também, que começa daqui a pouco, no Obelisco, perto do Parque Ibirapuera, com o mesmo mote: oposição ao ministro do Supremo Tribunal Federal, Alexandre de Moraes. Ronaldo Caiado, candidato à presidência pelo PSD, está no estado em que governou nos últimos 8 anos. Está na capital de Goiás, está em Goiânia, também para um desfile que representa o dia 7 de setembro. Augusto Cury está fazendo um evento em Copacabana, na praia de Copacabana, no Rio de Janeiro. Ele já prega uma outra situação. Tenta fugir da polarização, se coloca como candidato que faz críticas ao Supremo Tribunal Federal quando necessário, na visão dele, mas foca menos nestas questões e mais em se colocar como uma opção fora da polarização. Portanto, essas as agendas dos candidatos, tanto ao governo do estado de São Paulo quanto à presidência da República para este dia 7 de setembro, sempre marcado por essas representações. E o atual presidente, Luiz Inácio Lula da Silva, como vocês comentaram, está no Distrito Federal no desfile que representa a capital do nosso país.
1: Fechado, Luiz. As informações com Luiz Felipe Nunes, direto do Distrito Anhembi, aqui em São Paulo, acompanhando o desfile de 7 de setembro e a agenda dos candidatos. De um desfile para o outro, né? Já que o presidente Lula, como o Luiz comentou, está em Brasília, vamos para lá então, para a capital federal, porque o Felipe Campion tem muitas notícias, né? É feriado, mas Brasília não para nunca. O Campion vai falar aí do ministro, né, André Mendonça, que liberou o relatório da Polícia Federal, que aponta, né, a relação entre Alexandre de Moraes e Ivor Caro para julgamento no plenário da corte. Vai passar a agenda, o que está acontecendo por lá. Diga lá, Campion, uma ótima segunda-feira para você, hein?
4: Muito bom dia, Gobato, Paula e Sabino.
2: Bom dia.
4: E exatamente, né? O André Mendonça agora já mandou para análise do plenário do STF o caso que envolve as trocas de mensagens entre o ex-banqueiro Daniel Vorcaro e o ministro Alexandre de Moraes. A decisão foi divulgada neste domingo, acontece nesse momento de crise, né, da corte. Após Mendonça pedir a investigação das mensagens, o ministro Alexandre de Moraes também contra-atacou, solicitou que o colega fosse investigado por suspeita de improbidade administrativa, crimes de responsabilidade, abuso de autoridade e também alegando quebra da imparcialidade judicial e favorecimento a determinados grupos políticos. A situação também anda complicada no Congresso Nacional. A oposição está pressionando Davi Alcolumbre para que ele convoque os senadores para falar sobre esse assunto. A ideia é que Davi Alcolumbre converse com os líderes. Os membros da oposição no Senado já falaram que não se importam em interromper a campanha para voltar a Brasília e discutir esse assunto. Então, a oposição fazendo bastante essa pressão, né? Para eles, é necessário até que o presidente do Senado dê declarações públicas sobre o assunto e os demais senadores estão exigindo aí que esse tema venha à tona, né? O próprio senador Carlos Viana, ele defendeu o impeachment do ministro Alexandre de Moraes e também a aprovação de um requerimento para que o procurador-geral da República, Paulo Gonet, apareça ao Senado, né, para prestar explicações. Ele que também foi citado nessas informações divulgadas pela Polícia Federal quando o ministro André Mendonça tirou o sigilo, né, dessas informações. O senador Carlos Viana ainda entrou com um pedido no Conselho de Ética do Senado contra Alcolumbre por ele não pautar os pedidos de impeachment contra a Suprema Corte. Afirmou que a situação é inadmissível, né? O Alcolumbre, que inclusive chegou a reclamar da grande quantidade de pedidos de impeachment dos ministros do Supremo, falou que tinham mais de 100 pedidos protocolados no Senado, e falou que isso não era normal. O Gilmar Mendes também, sobre esse assunto de maneira indireta, né, falou sobre a questão dos policiais, militares e membros das forças policiais que possam atuar nos ministros do Supremo Tribunal Federal. De acordo com o Gilmar, não é mais aceitável, de acordo com ele, deveria ser proibido, né, essa presença desses militares, desses policiais federais, diversos tipos de carreira. E agora isso tem que ir para o plenário, né? Quem vai decidir se leva esse assunto para o plenário ou não é o presidente da corte, Edson Fachin, mas é mais um assunto que a gente tem que ficar de olho, porque tanto o ministro Alexandre de Moraes tem delegados da Polícia Federal no seu gabinete, quanto o André Mendonça também tem policiais da Polícia Federal, e isso está gerando essa discussão agora aí no Supremo Tribunal Federal com essa crise, né, que a gente está acompanhando. Volto com vocês.
2: Tá muita certo. Coisa, né, para ser resolvida na mão do ministro Edson Fachin, e que o ministro Edson Fachin seja iluminado aí por alguém para poder tomar a decisão certa que o Brasil espera, que é investigação. A gente não está pedindo condenação a priori de ninguém, mas investigação.
3: Aliás, 5 dias úteis, né, que foi o tempo que o ministro Edson Fachin deu para que todos se pronunciem a respeito, né, Paulo Gonet, ministro André Mendonça, ministro Alexandre de Moraes. 5 dias úteis dá na próxima segunda-feira. Isso, né? É só na outra segunda-feira. Bastante tempo, de acordo com alguns especialistas que a gente tem conversado, eles têm dito que é bastante tempo, menos
2: assim,
3: do que isso.
2: Vai empurrando,
3: isso,
2: né? Vai empurrando para chegar depois das eleições.
3: Exatamente.
1: Campo, valeu, obrigado, hein? Até mais tarde.
4: Obrigado, gente. Até mais.
1: Tem a participação aqui do ouvinte Bandeirantes. Fui buscar minha esposa no hospital, que trabalha como enfermeira. É enfermeira. Estou aqui limpando a casa e ouvindo a Bandeirantes enquanto ela descansa. Bom feriado a todos.
3: Boa.
1: É o Sankler, é isso? Curitiba. Aqui está muito frio. Muito frio, diz ele. Aí tem um ouvinte em Natal. São os extremos, hein? Bom dia, minha querida Bandeirantes. Mais de 25 anos, minha companhia de todos os dias, de domingo a domingo. Parabéns pelo incrível jornalismo. Moro em Natal. Só deixar o seu nome aqui pra gente registrar, depois te mandar um abraço. Mas brigadíssimo aí a audiência.
3: Valeu. Um aproveitando o calor e outro a friaca em Curitiba.
1: 10h42, vamos para mais um intervalo e na sequência tem entrevista aqui no Manhã Bandeirantes.
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1: Bandeirantes, 10h45, no quinto sinal, já aqui no estúdio posicionado, né? O Flamínio Fittman, diretor da Associação Viva o Centro. Vamos falar sobre a revitalização no centro de São Paulo em um minuto e meio.
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2: Dez horas e 47 minutos. Nós estamos aqui nos estúdios do Manhã Bandeirantes, recebendo o diretor da Associação Viva o Centro, Flamínio Fittman. E para falar de revitalização do centro de São Paulo, que é um assunto recorrente aqui, mas que a gente sempre dá destaque e a maior importância. Flamínio, muito obrigado pela sua participação hoje aqui no Manhã Bandeirantes, em pleno feriado. Mas vamos começar falando como é que está essa recuperação do centro, que ponto que está, porque realmente é indiscutível que o centro melhorou. A gente já percebe isso, mas ainda falta muita coisa, não?
12: Ótimo, bom dia a todos aqui da bancada. Muito obrigado pelo convite e a possibilidade de participar e de falar sobre um projeto tão importante quanto a revitalização do centro da cidade de São Paulo, né? Que é centro de uma maior metrópole do país. E eu tenho boas notícias para dar em relação a toda essa questão da revitalização da região central. A primeira delas é a força que a Vivo Centro, junto com as outras instituições da sociedade civil, estão apoiando e planejando em relação às políticas públicas. Então, primeira coisa, a gente está assistindo à diminuição da violência na região central, o desmonte da Cracolândia, a questão da zeladoria, a questão ambiental e o retorno das moradias para o centro, onde a presença da população como moradores é fundamental para que a gente tenha um local saudável, e com todos os investimentos que a gente tem em bares, restaurantes, os aspectos turísticos, culturais no centro, é uma região riquíssima e com muitas atratividades. E sem contar toda a questão das praças, toda a questão do urbanismo que está sendo refeito. Então, estamos muito otimistas, e existe também um plano do governo estadual de remanejar o centro administrativo que está espalhado na cidade, numa região próximo à Praça Princesa Isabel, em Campos Elíseos, na região central.
3: Agora, Flamínio, o senhor citou aí algumas questões que realmente, pelos números diminuiu, a violência e tal, mas mesmo que pelos números tenha diminuído, a gente sempre fica com uma sensação, isso na cidade inteira, de insegurança, né? Como o senhor falou, a gente está vendo hoje em dia mais pessoas indo morar no centro da cidade, aproveitando, às vezes, apartamentos que são antigos, reformando que são grandes, bares, restaurantes. Ontem mesmo passei pelo centro, não sei o que estava acontecendo, mas era uma balada que dava volta no quarteirão com as pessoas ali na fila. Ou seja, mais atrações que acontecem no centro da cidade. Mas mesmo com esses números mostrando a redução da violência, a sensação da população ainda é de insegurança em toda a cidade e também no centro. Existe mais policiamento, por exemplo, nessa região? Porque também é um dos desafios para essa atratividade nessa região tão importante da cidade, né?
12: Perfeito. Eu acho que é muito bem abordada essa questão, que é fundamental. Para que a gente tenha uma área de convívio que tenha maior atração da população de maneira geral e principalmente de novos moradores, a gente precisa de um local seguro, tranquilo, não poluidor, não poluente, enfim, um habitat urbanisticamente saudável. A gente vem notando um grande esforço do governo do estado através da intensificação de viaturas da Polícia Militar na região central, né? Todo esse esforço da Cracolândia, a gente está num período que eu diria de transição entre um momento que estava sendo com uma ocupação totalmente devida, irregular nas vias, e agora a gente já está tendo um acolhimento muito grande dessa população de rua. Então, com isso, está aumentando não só os números efetivamente de assaltos e furtos, mas a sensação de segurança. Então, novamente, a população está se apropriando do centro, está indo para vários lugares, como praças, parques, atividades culturais. Isso que é muito legal, isso que gera uma atratividade, como eu tive oportunidade de viver ainda na década de 60 e 70. O centro era um lugar seguro, bonito, atrativo e muito gostoso de se frequentar.
1: Você sabe que eu acabo circulando muito, né, pelo centro, e principalmente à noite, né, com muito teatro, exposições, essa parte toda cultural. E é uma pena, né, porque o centro é bonito, tem as suas atrações todas, é um prédio, né, prédios históricos. E no começo do ano, em fevereiro, eu trouxe uma família de Portugal que eu conheci numa viagem para fazer. Eles ficaram uma semana aqui em São Paulo e levei até o centro de São Paulo. Fizemos ali a Catedral da Sé e todos os espaços, os museus, bares e restaurantes, e tem gente ali que não quer sair do centro, né? A Janaína Roeda, que você deve conhecer bem, ela não sai de lá de jeito nenhum, vai ampliando o número de restaurantes. O Olivier Anquier também, ele reforça toda vez em entrevistas que o centro agora já está mais seguro, tem iluminação, está revitalizado. Mas é isso que acho que a Paula falou, o Sabino, a gente bate nessa tecla aqui no Manhã Bandeirantes. Pode estar mais policiado, pode ter mais viatura, mas é a sensação, né? A sensação do medo. Essa família de Portugal até falou: nossa, nossa, mas quanta polícia aqui, quanta viatura? E foram perguntar para os policiais, né, qual área que vocês atuam, porque acharam muito ostensivo ali até aquela escolta em frente à Catedral da Sé, não é? Então tem uma diferença entre revitalizar, entre se apropriar e também dessa sensação que a população ainda sente, não?
12: É verdade. Nessa fase de transição, até a própria presença ostensiva da Polícia Militar e da GCM nos denota, fala assim, isso daqui deve ser uma área de risco, porque senão não teria tanto policiamento, né? Então, fica essa impressão. Mas eu tive a oportunidade de conviver em Bogotá, na transição com o desmonte das Farc, onde também a gente presenciava nas ruas os militares com metralhadoras, fuzis e tudo mais. E numa época que aqui em São Paulo a gente não via ninguém com arma pesada fazendo policiamento. E eu ficava assustado, falei, puxa, isso daqui é muito perigoso, né? Então, de fato, houve esse período de transição e melhorou muito, acomodou. Eles adotaram uma série de políticas para atrair a população com eventos durante o dia, associados a esporte, a cultura, a lazer, e tiveram um excelente resultado. Tanto é que são referência até para todos os nossos projetos de ruas abertas, a Paulista, foram inspiração que a gente adotasse esse modelo. Então, esse convívio que aos poucos vai se distendendo é natural. E hoje eu acho o seguinte, já é possível a gente andar no centro à noite sem ser assaltado. Coisa que alguns anos atrás, não faz muito tempo, era realmente muito perigoso. A gente andava muito tenso, não sabia onde guardava o celular, não sabia qual o trajeto, como que ia andar. E agora até os bares já estão voltando a funcionar também à noite. A gente pega, por exemplo, o bar mais antigo de São Paulo, que é o Bar Guanabara, já está fazendo um happy hour às sextas-feiras, no final do dia. Eles fechavam, só funcionava durante o dia, durante um longo período, exatamente por essa questão de segurança.
2: Agora, eu queria entender do senhor o seguinte, o senhor falou em volta dos bares, dos restaurantes, mas e o comércio? O comércio está voltando? Porque eu me lembro, quando pequeno, da minha avó me levar a comer cachorro-quente nas Lojas Americanas, primeira escada rolante que tinha em São Paulo. E aí, as Lojas Americanas saíram, e outras lojas, grandes magazines, voltaram ou não?
12: Olha, estão voltando. A Associação Vivo Centro, ela tem um vínculo muito próximo com a Associação Comercial. E nós estamos apoiando um projeto que chama Vem para o Centro, né? Retorne para o Centro, para que haja novamente uma reativação de todo o comércio, de grandes magazines, de bares, restaurantes, e está acontecendo. Agora, você vê, Sabino, com a mudança do centro administrativo do governo do estado para a região central, só de funcionários estaduais nessa região de Campos Elíseos vão ser 22 mil postos de trabalho. Mais de 22 mil postos. Se a gente considerar a população flutuante que vai lá para visitar essas secretarias, recorrer aos serviços do governo do estado, tudo, tem um contingente ainda maior de pessoas. Isso vai gerar um movimento muito grande. Quando gera esse movimento, gera os serviços, gera comércio, tem uma atratividade muito maior. Então, está prevista uma série de novos polos geradores, de novos serviços. Os retrofits, que são as reformas dos apartamentos antigos, como a Paula falou, estão acontecendo em grande quantidade. Existe uma política da prefeitura até de redução de impostos, tanto para os empreendedores quanto os moradores, no sentido de irem morar na região central. E é muito importante essa questão da moradia, porque o morador está lá presente o tempo todo. Então, se tem um buraco na rua, ele está vendo. Se tem um problema de falta de segurança, ele que aciona o policiamento. Então, a presença do morador que garante a qualidade de um ambiente como a região central de São Paulo. Então, porque durante um bom tempo aconteceu uma expulsão dos moradores. A gente ficou com comércio diminuído, prestação de serviço diminuída. E aí virou uma cidade de horário comercial. Às sextas-feiras, no final do expediente, fechava a cidade. Final de semana ficava sem ninguém, não tinha quase moradores, então ficava uma cidade abandonada. Por isso que a gente insiste nessa questão da política de novos moradores ocuparem novamente o centro da cidade.
3: Como é que vocês veem? Tem o projeto da Times Square paulistana, como ficou conhecido, né? Com muita propaganda, inclusive, tanto da prefeitura quanto do governo, vários entraves que estão acontecendo judicialmente. Vocês acham que realmente se sair essa Times Square paulistana, ela é mais um ganho para essa revitalização do centro, né? Porque tem toda a questão do LED que vai ficar para os motoristas ou não, tem ali as questões judiciais. Mas vocês conseguem enxergar isso como um ganho ainda mais para o centro da cidade, para a revitalização do centro de São Paulo?
12: Olha, esse projeto da Times Square, a gente não julga um projeto importante para o centro da cidade. Felizmente, a gente acha que isso cria dois problemas. Primeiro, é a questão do excesso de luminosidade produzido pelos LEDs. Há muitos anos atrás, eu fiz um estudo como arquiteto do impacto visual, tanto na questão dos pedestres, quanto na questão dos motoristas, por causa do ofuscamento, por causa até do estresse produzido. Então, é um modelo que está implantado lá em Nova York, funciona, que virou um ícone. A gente não gosta muito desse tipo de coisa para concentrar as pessoas. Principalmente se tiver a questão do som. Então, a gente está muito preocupado com a questão da poluição visual, da poluição sonora e da poluição do ar na cidade. Por isso que nós estamos organizando um evento, que é um evento que a gente está lançando, um plano de eletromobilidade na região central, e junto com a Secretaria Executiva de Mudanças Climáticas, que é o CECLIMA, é um programa de baixa emissão na região central. É a primeira aqui no estado, é a segunda no país, e a primeira zona de baixa emissão em área central no país. E a gente está apostando muito nisso, porque as pessoas precisam de um ambiente mais calmo, mais tranquilo, mais pacífico para mudarem. Então a gente não quer saber de grandes baladas com som até de madrugada, grandes eventos na rua, no Vale do Anhangabaú. Tudo isso a gente acha que conflita com os interesses dos moradores. Então a gente precisa baixar um pouco essa expectativa. Existem boas iniciativas, tanto do governo quanto da prefeitura, mas tem algumas coisas que a gente não apoia integralmente.
1: Estamos conversando ao vivo aqui no Manhã Bandeirantes, nesse feriado, segunda-feira, 7 de setembro, agora 11:01, com Flamínio Fischmann, diretor da Associação Vivo Centro, falando sobre a revitalização, a importância da revitalização do centro de São Paulo. Para encerrar aqui da minha parte,
3: diga lá, Paulo. Só rapidinho, né? 11:01, só para a gente dizer que agora a Baixada Santista está aqui com a gente também, nos acompanhando no Manhã Bandeirantes.
2: Um abraço, pessoal da Baixada.
3: Bem-vindos. Bem-vindos por aqui. Fiquem com a gente até o meio-dia na Baixada Santista. Tem 106.7.
1: É isso aí, a Bandeirantes Santos, todo mundo chegando aqui também do litoral, acompanhando o Manhã Bandeirantes. Vamos juntos até o meio-dia. Estamos aqui com o diretor da Associação Vivo Centro. Para encerrar da minha parte, você comentou sobre a transição de Bogotá, não é? Qual que é a expectativa, né? Porque, claro, que a gente tem ansiedade, não é? Para ver o centro de São Paulo voltar a ser ocupado como merece. O Sabino falou do hot dog, tem ouvintes aqui falando que comia bauru, tomava suco de laranja, na escada rolante ali. Então, tem essas lembranças, todo mundo tem essa memória afetiva, não é? Se a gente pudesse colocar aqui, né, num calendário, 5 anos, 10, 15, 20, não é? Existe esse cronograma?
12: Olha, existe sim. Mas já vou te adiantar, nós vamos errar no cronograma. Porque a velocidade que as coisas estão acontecendo no centro, superando os planos que a gente está executando. Então, a quantidade de imóveis que estão sendo ocupados por habitação, o próprio programa do governo estadual da mudança do centro administrativo para o centro, as iniciativas da administração pública estão sendo muito felizes, junto com a Secretaria Municipal de Urbanismo e junto à SP Urbanismo, são iniciativas assim, muito interessantes de revitalizar o centro. E a Associação Vivo Centro está fazendo um papel muito importante. Então, inclusive, vou aproveitar, se for possível, uma brecha para convidá-los para o evento que vai ter amanhã na Praça das Artes, no coração de São Paulo, fica ali junto da Avenida São João, com o Vale do Anhangabaú. Nós vamos fazer um seminário que nós vamos lançar um plano de eletromobilidade na região central, onde prevê a substituição de veículos, uma substituição gradativa, né? Não vai ser assim a gente não propõe uma lei que faça qualquer tipo de restrição, mas de incentivo de frota de ônibus, incentivo de todos os veículos de entrega de automóveis elétricos, com a rede de recarga elétrica, táxis e todos os serviços. Inclusive, estamos apoiando a iniciativa de trazer o drone, que é o carro voador produzido pela indústria nacional da Embraer. Eu também sou diretor da Associação Brasileira do Veículo Elétrico e temos orgulho de termos indústria nacional, onde vai gerar emprego, vai gerar uma série de receitas aqui para o nosso país, para o nosso município, e nós vamos, junto a isso, com a Secretaria, com a Seclima, a Secretaria de Mudanças Climáticas, vamos estar lançando a região central aqui como a primeira zona de baixa emissão. Então, isso, o que que vai melhorar? A questão do ar, porque os veículos elétricos não têm escapamento. A questão do ruído, os veículos elétricos são muito mais silenciosos, muito mais confortáveis. Então, isso faz parte de uma política pública para requalificar o centro. E a gente está reforçando muito isso, estamos fazendo esse programa e temos certeza que vai dar muito certo e temos muitas inscrições, gostaríamos de convidá-los também para participar.
2: Obrigado a participação do Flamínio Fischmann, diretor da Associação Vivo Centro, falando de revitalização daquela área da cidade aqui no Manhã Bandeirantes, neste feriado de 7 de setembro. Bom dia para o senhor, muito obrigado, viu?
1: Obrigada pela atenção.
12: Obrigado, foi uma honra participar aqui, muito obrigado. Bom dia a todos.
3: Valeu.
1: Agora 11 horas e 6 minutos.
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1: Maria Eugênia Cotaiti.
13: A meio-campista Leslie Osborne foi a capitã de todos os times profissionais que defendeu ao longo de sua carreira na elite do futebol dos Estados Unidos. Após se destacar na universidade, estreou na liga profissional em 2010. Liderou o Boston Breakers por 3 temporadas. Após a saída dela, o clube aposentou a camisa de número 12 em sua homenagem. Além disso, foi destaque na seleção dos Estados Unidos e peça-chave na conquista do terceiro lugar na Copa do Mundo de 2007, realizada na China. Leslie Osborne foi ainda finalista do prêmio de melhor jogadora de futebol dos Estados Unidos e encerrou a trajetória nos gramados no Chicago Red Stars. Em 2023, a atleta cofundou o clube BFC da Califórnia.
1: Obrigado, Maria Eugênia Cotaiti. A gente já emenda aqui, não é? O Históricas, nosso boletim esportivo com ele. Pedro Cohen, que também não descansa, hein? Que equipe de plantão, hein? Tem orgulho dessa equipe, viu, Pedro Cohen?
14: Ah, eu também tenho, viu, Gobato? Bom dia pra você, pra Bom Paula, dia. Sabino, dia. Todo mundo que nos acompanha aqui no Manhã Bandeirantes. Quem tá aproveitando o feriadão, a gente tá aqui aproveitando também, mas de forma diferente, né? E quem gostou desse fim de semana, com certeza, foi o Sabino, né? Que viu o time dele vencer a segunda seguida no Campeonato Brasileiro.
2: Pintou o campeão.
14: Pintou o campeão, né? Vai voltar agora, São Paulo vai assumir a liderança de novo e vai ser campeão. campeão brasileiro. São Paulo que, se em algum momento, nas últimas semanas, a gente falava de crise, que o time não conseguia vencer, foi um dos últimos times a voltar e ganhar o Campeonato Brasileiro, né? Depois da volta da Copa do Mundo. Agora a gente já fala em 3 vitórias nos últimos 4 jogos, né? 2 seguidas pelo Campeonato Brasileiro, além da derrota para a Chapecoense e a classificação contra a equipe do Bolívar na Copa Sul-Americana. Então, vive um momento diferente, uma virada de chave. Ontem o Dorival Júnior falou sobre isso na entrevista coletiva, né? Em algum momento as nossas ideias iam ter que começar a dar certo e parece que agora elas de fato estão funcionando. O Tricolor volta aos gramados amanhã, enfrenta a equipe do Boca Juniors pelas quartas de final da Copa Sul-Americana.
2: Que horas
14: partida
2: é o jogo, hein?
14: De ida, 9:30. 9:30 da noite, transmitiremos essa partida direto de La Bombonera. Nosso Luiz Fabiani estará lá, inclusive em Buenos Aires, para trazer todos os detalhes direto do campo de jogo, né? Então, de fato, muita emoção. Jogar em La Bombonera é sempre muito complicado e depois o Boca tem uma missão difícil também de vir aqui em São Paulo enfrentar o Tricolor no Morumbi. São Paulo e Boca Juniors, Dorival Júnior falou, né, sobre isso, inclusive, na última entrevista coletiva. Vamos levar esse jogo muito a sério e vai com o que tem de melhor para a partida de amanhã em Buenos Aires, porque o próprio Dorival acredita que essa é a única oportunidade de título do São Paulo na temporada. A Tricolor já foi campeão em 2012 e busca agora o bicampeonato. Os outros 3 times daqui de São Paulo, né, da capital paulista e também o Santos, tem janela de jogos neste meio de semana também. Pela Copa Sul-Americana é a vez do Peixe, na quarta-feira, enfrentar a equipe do Atlético Mineiro. Jogo de ida das quartas de final da Copa Sul-Americana, evidentemente, né? Santos, que ontem conseguiu uma vitória importantíssima na tabela do brasileiro, venceu a equipe do Internacional em Porto Alegre, chegou a abrir 3-0 de vantagem, depois o Inter até esboçou uma reação, fez 2 gols, mas ficou por isso mesmo. Peixe que, com essa vitória, se distancia da zona do rebaixamento, neste momento tem 32 pontos e está a 7 do Vasco da Gama, que é a primeira equipe dentro do Z4. Quem teve uma rodada péssima, tenebrosa, foi o próprio Internacional, é claro, mas além dele, o Corinthians, né, que recebeu a Chapecoense ontem nos seus domínios em Itaquera. Transmitimos esse jogo e a derrota do Timão para a lanterna do Campeonato Brasileiro.
2: Chape... São Paulo, né, conseguiu perder para a Chapecoense.
14: Pois é, né, sabe, Sabino, que dos 17 pontos da Chape no Brasileirão até aqui, 11 foram contra paulistas, né, e as 3 vitórias também contra o São Paulo, contra o Corinthians ontem, evidentemente, lá na primeira rodada do Brasileirão, quando a Chapecoense ganhou do Santos, dentro da sua casa, né, na Arena Condá, onde ganhou também do São Paulo, e ontem a primeira vitória fora de casa, ganhou em Itaquera do Corinthians, e chegou assim aos 17 pontos. Quem sabe, né, a Chapecoense volta a sonhar com a fuga do rebaixamento, ainda está muito distante, né, o primeiro time fora do Z4 é o Mirassol, a 11 pontos da Chape, é praticamente o dobro do que a Chapecoense tinha até ontem no Campeonato Brasileiro. Então a situação ainda é muito preocupante, mas fica aí o cumprimento ao Rafael Lacerda, que faz um bom trabalho nessa Chapecoense, que estava em pedaços, né, dá pra gente dizer assim, até algumas rodadas quando ele assumiu. Bom, hoje ainda tem Campeonato Brasileiro, Vitória e Grêmio. O Grêmio e Vitória em Salvador, no Barradão. Jogo importante para as duas equipes que estão ali na beira do Z4. Né? O Grêmio precisa vencer para chegar aos 31 pontos e abrir 6 de vantagem para o Vasco da Gama, primeiro time do Z4. E o Vitória, que tem 29, pode chegar a 32 e ficar a 7 da zona do rebaixamento. Ó, falei dos times da parte de baixo, vamos agora para a parte de cima da tabela, porque o Brasileirão tem novo líder. O Flamengo venceu ontem a equipe do Remo e deixou o Palmeiras para trás. Verdão ficou no empate com o Botafogo em 0-0. Palmeiras era líder do Brasileirão desde o início do campeonato, né? Quando as coisas se estabilizaram no Brasileirão, Palmeiras assumiu a liderança e não largava até ontem. Samuel Lino marcou aos 19 minutos da segunda etapa para a equipe rubro-negra, que venceu o Remo em Belém do Pará pelo placar de 1-0. Palmeiras foi ao Rio de Janeiro, ficou no empate com o Botafogo em 0-0 e teve recado de Abel Ferreira para a torcida do Verdão após a partida. Vamos ouvir o que disse o Abel Ferreira, depois eu quero dar minha opinião sobre a declaração dele.
15: Competição é jogo a jogo que vamos fazer e, portanto, aos nossos torcedores o que eu lhes digo é estejam juntos, precisamos do apoio deles e, mais uma vez, aproveitem e desfrutem. Que nunca num espaço tão tempo e curto o Palmeiras festejou tanto como nestes últimos 4, 5 anos, portanto, É isso que eu tenho para lhes dizer. Aproveitem o momento que estamos. Aproveitem que estamos a lutar por todas as competições. E apoiem a equipa. É isso que eu tenho para dizer.
14: Oh, são duas perspectivas diferentes dessa fala do Abel. A primeira delas, ele tem razão. O Palmeiras, o torcedor do Palmeiras nunca festejou tanto. O Abel Ferreira é, para mim, indiscutivelmente o maior treinador da história do Verde, o maior treinador da história do Palmeiras, mais vencedor, ganhou duas Libertadores das três que o Palmeiras tem, ganhou dois Campeonatos Brasileiros, uma das Copas do Brasil que o Palmeiras também já venceu na sua história. Dito isso, o Abel não é maior do que o Palmeiras. Não é maior, ele não é mais importante para o Palmeiras do que a torcida do Palmeiras. Então, se a torcida cobra o Abel, ele precisa aceitar as cobranças. De fato, 2024, só um Campeonato Paulista. Em 2025, nem o Campeonato Paulista. Já faz 2 anos que o Palmeiras não vence um título de grande expressão. Isso, para um time que tem um investimento, o elenco e os jogadores que tem o Palmeiras, é muito pouco. Tem um ditado no futebol brasileiro que diz: quem vive de passado é museu, quem vive de história é museu. Então, Abel Ferreira precisa... Primeiro, ele faz um bom trabalho. Acho que no ano de 2026 é muito difícil que o Palmeiras fique sem conquistar um título de grande expressão mais uma vez. Mas o Abel precisa entender e aceitar que as críticas da torcida, nesse momento, pelo menos, são válidas, tanto ao trabalho dele quanto ao desempenho do Palmeiras dentro dos gramados. Verdão, que também volta ao campo na quarta-feira com transmissão da Bandeirantes, enfrenta a equipe da LDU em São Paulo. O Palmeiras passou em segundo no seu grupo, na fase de grupos contra o Cerro Porteño, depois avançou pelo mesmo time paraguaio nas oitavas de final, agora enfrenta os equatorianos da LDU. No ano passado, venceu 4-0 aqui em São Paulo. E fechamos a nossa rodada de Copa Libertadores da América na quinta-feira com Flamengo Independiente Del Valle. Del Valle e Flamengo, jogo é no Equador. Antes disso, na quarta, às 21h30, é a vez do Corinthians, que vai à Argentina enfrentar a equipe do Estudiantes, pessoal.
3: Agora, Coen, o que é a briga do Abel com o microfone?
14: Ó, vamos lá. O Abel Ferreira, ele foi punido por 2 jogos, tá? Porque na partida contra o Mirassol, ele deu um chute naquele microfone. A área técnica, né?
3: Foi um chute proposital.
14: Tá. Se irritou ali com uma decisão, etc., durante a partida, e deixou um microfone ali na... E tem, sempre tem um microfone ali perto da casa-mata, onde os treinadores ficam, né? Pra que a transmissão consiga pegar as orientações dos técnicos e etc. Ele se irritou e chutou o microfone longe numa partida contra o Mirassol. Foi punido, 2 jogos de suspensão por isso. Ele consegue um efeito suspensivo, vai pro jogo de ontem, na beira do gramado, treina o Palmeiras. É perguntado sobre isso na entrevista coletiva e se irrita mais uma vez. E aí começa a falar, né? Onde já se viu isso? Na Europa não tem microfone na beira do campo, na Copa do Mundo de Clubes não tem microfone na beira do gramado, e etc. Vocês acham isso certo? Não sei o que, não sei o que lá. E aí a gente tem que tocar num ponto, primeiro. O Brasil não fica na Europa. O futebol brasileiro não é o futebol europeu. Sempre foi diferente,
3: tá,
14: sempre vai ser.
3: Anos?
14: 6 anos de Brasil já tem o Abel, tá? É. E sempre foi assim. Não é que começou agora o microfone na beira do gramado ali, perto da casa-mata dos treinadores. Sempre foi assim. O Abel já tá mais do que acostumado, né? Então, ontem ele se incomodou, reclamou que tinha microfone mais uma vez ali perto da área dele, né? Da área técnica dele, e reclamou bastante na entrevista coletiva sobre isso ao ser questionado pelos repórteres do chute que ele deu e da suspensão que ele sofreu pelo STJD. Então, basicamente é isso.
3: Então, sabe o que eu tô com uma impressão? Assim, o Coen falou 6 anos, né? E os primeiros anos dele aqui foram uma coisa absurda.
14: Sim.
3: O que aconteceu com o Palmeiras. Então, talvez ele não tivesse tão acostumado a ser colocado contra a parede, porque ele estava 100% exaltado.
14: Sim.
3: Tanto pela torcida, quanto pelos próprios jornalistas, que era um título atrás do outro, até então era Flamengo que ganhava tudo e tal, e ganhando do próprio Flamengo. Então, assim, no último ano, o Palmeiras já não está naquela questão, naquele momento em que estava, o que é normal, porque não tem como ficar eternamente dessa forma. Então ele começa a ser mais cobrado, tanto pela torcida quanto pelos jornalistas.
14: Exatamente.
3: E ele tem se irritado sempre com isso, né? Então, assim, parece que no momento em que param de elogiá-lo e começam a criticá-lo, colocá-lo pela... como fazem com todos, aí é que ele começa a se irritar, né? A impressão
14: Exatamente.
3: Que eu tenho é um pouco essa, assim.
14: Exatamente. E o Palmeiras vem de eliminações doloridas para a torcida, né? No ano passado, na Copa do Brasil, por exemplo, foi eliminado pelo Corinthians. Final do Campeonato Paulista do ano passado, também, perde a final para o Corinthians. E aí perde a final da Libertadores e o Campeonato Brasileiro também para o Flamengo, né? Que são os dois principais rivais do Palmeiras nesse momento. Assim, o Flamengo, o Corinthians histórico sempre foi, e o Flamengo de momento, né? Pelo momento que vivem as duas equipes. Então, isso Eu entendo o Abel ficar irritado, mas ele precisa entender também que as pessoas que fazem as perguntas, questionam e cobram ele, não tem nada a ver com o assunto. Elas torcem para o Palmeiras ou são jornalistas que estão ali no seu dever de perguntar para o Abel o que eles bem entenderem que precisam perguntar, né, gente?
1: Ó, Pedro, fica calminho que esse microfone é novo aqui, hein?
14: Ah,
1: esse,
14: tá
1: aqui,
14: bom.
1: Esse aqui não pode. Não, é... Pedro Cohen, que volta mais tarde aqui na programação da Bandeirantes, nesse plantão de 7 de setembro, tá aí na nossa área e ao longo da jornada aqui também de segunda-feira. Valeu, Pedro Cohen, um abraço, hein?
14: Valeu, gente, valeu, até mais, muito. Abraço.
2: Obrigado, um abraço.
1: 11:18, não dá tempo nem de esfriar a cadeira, apesar do friozinho aqui em São Paulo, a gente tá de olho também no que tá acontecendo em Brasília, o desfile de 7 de setembro, há pouco tava um fumacê verde ali, que estava nas celebrações ali do 7 de setembro, no desfile, com as autoridades todas presentes, não é? O presidente Lula, os presidentes também, o Alcolumbre e o Fachin, o Mota, todo mundo presente ali em Brasília, mas agora chegando aqui na Bandeirantes, no Manhã Bandeirantes, às 11:18, a Maria Eugênia Cotatti, para falar de um caso, né? Mais um, a gente até deu na escalada, mas agora a Maria Eugênia tem os detalhes. A esposa de um PM, de um policial militar, foi encontrada morta, com um tiro na cabeça e a arma do marido sob o corpo, isso em Embu das Artes, né, Maria Eugênia? Bom dia, hein?
16: É isso mesmo. Bom dia, Danilo, Paula, bom Sabino. Dia, a polícia investiga a morte da Larissa Morata, de 29 anos, encontrada morta no banheiro da casa em que morava com o marido em Embu das Artes, na região metropolitana. Ela foi encontrada com um tiro na cabeça, com a arma do marido em cima do corpo. E, bom, a mãe da Larissa contou à polícia que a filha atendeu uma ligação dela horas antes, dizendo que havia se separado, mas que os dois continuavam na mesma casa, acompanhados da irmã do marido. Horas depois, ela foi informada da morte da filha. O PM prestou depoimento e foi liberado. Ele afirmou aos agentes que a Larissa havia tirado a própria vida. Já a mãe, que conversou com o jornalismo da Band, acha que isso seria pouco provável, já que a Larissa tinha planos para o futuro, falava sobre eles. A perícia foi acionada, exames periciais foram solicitados para esclarecer a dinâmica da morte e, em nota, a Secretaria da Segurança Pública informou que a Polícia Civil investiga todas as circunstâncias relacionadas ao caso, que foi registrado como morte suspeita, porque os agentes que estiveram no imóvel não encontraram elementos suficientes para concluir que realmente houve um suicídio. A gente acompanha os próximos passos. A polícia, então, agora começa a ouvir outras testemunhas, analisa outros elementos, como imagens de câmeras de segurança. E qualquer novidade, a gente volta amanhã, Bandeirantes.
3: Que horror, né?
2: Aquilo toda segunda-feira a gente fala. É isso mesmo. Toda segunda-feira, sempre a mesma história. Nesse caso, de novo, um policial militar, né, envolvido.
3: É. Olha, fazendo um servição aqui também, o nosso Luiz Felipe Nunes, que há pouco entrou com a gente, que ele está acompanhando o desfile de 7 de setembro no Sambódromo do Anhembi. Tanto o desfile quanto, a gente lembra que tem a Bienal do Livro também, ali no distrito Anhembi, lotada. O trânsito na Olavo Fontoura, bem complicado, com o estacionamento também cheio. Ele mandou, inclusive, imagens aqui para a gente de que está tudo parado. Então, se você não tem como objetivo nem para a região do desfile e nem para a Bienal, é melhor você evitar a Olavo Fontoura, pelo menos nesse momento, tá? Porque está o trânsito parado nesse momento e também o estacionamento completamente lotado. Tá bem complicadinho. Ninguém merece, em pleno feriado, também ter trânsito parado, né?
1: Ah, mas ontem, né? Eu fiz uma maratona. Maria Eugênia, obrigado, hein?
16: Obrigadíssimo pelas informações.
1: Eu fiz uma maratona cultural nesse feriado, né? Fui no teatro na sexta, no sábado. Ontem fui em dois espetáculos. E mesmo ontem, num domingo, muito trânsito. A marginal congestionada. Bom, caiu aquela chuva, né? Pra quem ficou aqui em São Paulo, caiu aquela chuva, aquele transtorno. A ciclofaixa de lazer ativada. Então vai reduzindo ali uma pista para carro. Então, pelo visto, né, Paula, pelo seu relato aqui do Luiz, continua também nessa segunda-feira. Bom, 11:22 vai virar o relógio, vamos para mais um intervalo aqui no Manhã Bandeirantes, a gente já volta.
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0: Diga lá, Paula, 11h23.
1: Não, ia falar 11h23 aqui pelo horário de Brasília, juntinhos no Manhã Bandeirantes. A gente lembra que daqui a pouquinho a gente vai falar sobre o aumento da expectativa de vida entre as pessoas com HIV, o que é muito bacana. Já já a gente tem uma entrevista sobre esse assunto. Mas já que a gente começou também o Manhã Bandeirantes falando a respeito do frio, né, frio, chuva, a gente já tem alguns dados aqui para falar para você. 10,1 foram registrados na estação do Mirante de Santana hoje. Capital Paulista, então, teve a noite mais fria para o mês de setembro em 4 anos. Então, há 4 anos, a temperatura foi ainda mais baixa, 9,3. A previsão é que a máxima hoje chegue aos 13 graus, ou seja, não passe dos 13 graus. E se isso se realmente se confirmar, se essa previsão de máxima de 13 se confirmar, essa vai ser uma das tardes mais frias em São Paulo em um dia de setembro nos últimos 26 anos. Ou seja, desde o ano 2000, gente. A frente fria que está atuando aqui sobre o estado de São Paulo está seguindo o seu deslocamento em direção à região nordeste do país. A gente tem imagens de satélite que mostram isso, mas mesmo essa frente fria se afastando, ainda deixa por aqui bastante nebulosidade, com possibilidade de chuva fraca e garoa de forma isolada. Mas aquela chuva constante que a gente teve nos últimos dias, então, ali, ó, com os horários mais contados. Agora a gente vai ter aquela garoa que vem e vai, mas céu nublado, a sensação é de que a gente está o dia inteiro noite, né? E aí é uma massa de ar frio, a frente fria indo para o Nordeste e a massa de ar frio do Sul avançando para cá, mantendo as temperaturas baixas e essa sensação de frio ao longo do dia de hoje e também nos próximos dias. E com os ventos aí aumentando ainda mais a nossa sensação de frio, além de a umidade. Então a gente tem tudo junto, né? A massa de ar polar, vento. E a umidade alta é o pacote para a gente estar todo encasacado por aqui mesmo.
0: Paula, 11h26, Sabina, a gente vai agora conversar no Manhã Bandeirantes com a Roseli Tardelli, que é fundadora da Agência AIDS, criadora do Camarote Solidário, sobre um assunto que é muito bacana, né, da gente registrar, que é o aumento da expectativa de vida entre pessoas com HIV. Queria cumprimentar aqui a Roseli Tardelli e já agradecer pela atenção em pleno feriado. Bom dia, Roseli, obrigado, viu?
1: Opa,
0: informo, a Clara Viterbo informa aqui na nossa escuta que a conexão caiu, perdemos a conexão, mas não tem problema, a gente já vai refazer aqui dentro de instantes para também contar, não é, Sabino e Paula, para os nossos ouvintes, o que muda. O que muda, né, aumenta a expectativa, mas também tem outros desafios, não é? E tem também toda a questão dos agentes públicos ali, das políticas públicas para o trato com esse paciente, né, com essas pessoas também. Então, a Roseli, assim que conectar, reconectar aqui, a gente já vai prestar esse serviço, entender qual que é a faixa etária agora e os novos desafios desse relatório que chama atenção para também doenças, né, o envelhecimento, mas então doenças cardiovasculares, renais, ósseas, e por que envelhecer com uma pessoa que tem HIV exige este olhar diferente para essas condições todas que eu falei aqui, porque não é só o HIV isolado, né? É esse, essas outras doenças que acompanham o avançar da idade para uma pessoa com HIV que precisa ter cuidados redobrados, né, Paula?
1: Agora, que loucura e que bom, que loucura boa a gente hoje poder falar de pessoas que estão envelhecendo com HIV, né? Porque quando começou, isso não tinha. Você não conseguia enxergar. A minha geração, pelo menos, que viu Cazuza morrendo de HIV, que viu Filadélfia, né? Aquele filme super marcante, com Tom Hanks, né? Se eu não me engano.
0: Denzel Washington.
1: Acho que era Tom Hanks, não era? Sim, Filadélfia. Sim. Então, assim, a gente via as pessoas rapidamente se deteriorando. Então,
2: música
1: assim,
2: do Bruce Springsteen.
1: Nossa, que tristeza aquele filme. Então, assim, ali na década de 80, 90, receber esse diagnóstico.

0: Né? A gente tem vários estudos, um deles, uma comissão ali, foi publicada no final de julho pela revista científica The Lancet HIV, e que ajuda a traçar um panorama atual e também das próximas décadas, né? Também sugere estratégias para enfrentar esse desafio. Hoje, de acordo com o estudo, são cerca de 11 milhões e meio de pessoas vivendo com HIV que tem mais de 50 anos, o equivalente a quase 30% dessa população no mundo. E até 2040, esse número deve chegar a mais de 20 milhões, quando mais da metade das pessoas com HIV terá acima de 50 anos.
1: Agora sim, não é? Clara Viterbo informa, conexão restabelecida com Roseli Tardelli, fundadora da agência AIDS, criadora do Camarote Solidário, conosco aqui. Então, mais uma vez, seja muito bem-vinda. Obrigado pela atenção em pleno feriado, viu, Roseli?
2: Imagina, eu venho aqui assistir a exposição do Miró na FAAP, que aliás tá bonita, vale a pena ver. Mas vamos conversar com o pessoal da Manhã Bandeirantes. Muito bom dia para você, Urina. Bom dia, Paula. Bom dia, Danilo. Bom dia, meu querido Marco Antônio Sabino.
3: Bom dia.
2: Estamos aqui nesta manhã fria do 7 de setembro. Deixa eu só falar um pouquinho antes, que eu tava ouvindo vocês aí. Eu preciso defender o Abel. O Abel tá no fogo cruzado com a imprensa brasileira, tá? Com a imprensa brasileira, com o CBF, com todo mundo, porque veja, é um time muito bom, mas precisa fazer mais gols. Eu acho que daqui a pouco a gente acerta o pé, entendeu? Como a gente tem que acertar mais o pé agora. É claro, é claro. Defender o Abel, defender a Leila, que é uma grande presidenta do meu time. Os meninos daqui a pouco acertam o pé. O Rock vai dar certo junto com o Flávio de novo. Nós vamos arrebentar. Então, isto posto, né? Acertar o pé, precisamos acertar também. A humanidade precisa acertar o pé agora, quando a gente fala de envelhecimento e HIV, sabe? Por quê? Porque é isso, quando a gente envelhece também com HIV, nós temos a questão das patologias associadas, e é o que está acontecendo. Veja, a pessoa envelhece, agora você tem, além do HIV para dar conta, você vai ter diabetes, você vai ter cardiopatias, tem muita situação de pessoas que têm tido câncer. Então, a humanidade precisa prestar atenção e as políticas públicas oferecerem mais condições para que esse envelhecimento das pessoas que vivem com HIV e AIDS seja também um envelhecimento com saúde. Porque quando os antirretrovirais entraram na história global em 96, as pessoas passaram a viver com HIV. Ninguém morre mais de AIDS se fizer o tratamento direito, se tiver comida no prato para comer, se tiver uma condição um pouquinho mais, eu diria que decente de vida. Então, qual que é o nosso desafio? É fazer com que essas populações do mundo inteiro tenham mais qualidade de vida. Essa que é a questão.
3: Roseli, você acredita essa vida mais longa das pessoas, mesmo com HIV, aos medicamentos, ao avanço da saúde, o avanço do descobrimento de novas drogas, é isso?
2: Sem dúvida. A partir de 1996, a primeira década da AIDS foi a década da tragédia, a década que a minha família vivenciou. Não tinha medicamentos, os convênios não atendiam, não tinham para onde correr. Isso mudou, né? O HIV, a AIDS como doença, passou a se cronificar. Então, a partir de 1996, o que aconteceu? As pessoas que morriam em um ano, seis meses, sete meses, dependendo do sistema imunológico dela, a pessoa passou a não morrer mais, ela passou a viver com AIDS. Tanto que foi mudando a forma pela qual a gente se dirige a uma pessoa vindo com AIDS. Hoje, o correto é a pessoa vivendo com HIV ou AIDS, não é? E é isso que aconteceu. Então, o que precisa acontecer? As políticas públicas precisam chegar até essas populações para que o envelhecimento seja um envelhecimento também com qualidade de vida, com acolhimento, com saúde, com exercício físico, com uma ação integrada quando a gente fala de possibilidades que o nosso SUS traz.
0: Agora, Roseli, a gente está falando justamente de um momento em que a ciência ganha, né? Recupera essas vidas que antes, a gente estava falando década de 80 e 90, era uma sentença de morte. Hoje a gente tem, eu estava falando aqui de acordo com estudos, 11 milhões e meio de pessoas a mais, com mais de 50 anos convivendo com HIV, e esse número vai chegar a 20 milhões, ou passar de 20 milhões em 2040. Como é que a ciência está se preparando para esse 2040 e quais são ainda os desafios para esse envelhecimento? Porque a gente tem, obviamente, muitas vitórias e descobertas, mas alguns desafios ainda pela frente, né?
2: É. Olha, eu acho que o principal desafio é a gente trazer a pauta AIDS para a mídia, como vocês fazem constantemente. Nós passamos a publicar hoje na agência AIDS um especial sobre a situação das eleições.

0: questões e apautar AIDS dentro disso, né, dentro da questão da saúde como um todo. Primeira publicação da gente, nós estamos falando sobre a situação em Roraima. Roraima é o estado do Brasil que mais números de casos registrados de AIDS tem, tá certo? E tanto o candidato Arthur Henrique do PL, quanto o candidato o soldado Sampaio do Republicanos, na área deles de saúde, em relação às políticas de saúde, às propostas que eles têm, eles não falam, nem citam a palavra HIV, né? Então, acho que a primeira questão seria essa, a gente trazer a questão da AIDS não está equacionada, existem ainda casos, existem ainda muitas infecções, tá certo? E o que, que tem que acontecer? Primeiro, as pessoas se tocarem de que existe medicação para que elas não contraiam HIV. E segundo, as que têm HIV, buscar qualidade de vida. No Brasil, a gente tem SUS. E o SUS garante muitas possibilidades para essas pessoas. Mas a pessoa também precisa procurar fazer exercício físico, se alimentar melhor, ter um link com a vida, porque o que faz a gente viver é um link com a vida. É o que a gente acredita, é o que alimenta a nossa alma, é do que a gente se nutre. É a gente se nutrir, eu diria, de melhores escolhas.
1: Eu vi alguns dados, Roseli, aí, não sei se eles estão atualizados, né? Mas que esses dados apontam que o Brasil está entre os países que registraram um aumento superior a 20% de novas infecções, né? O que está acontecendo no Brasil? Por que ainda a gente está vendo esse crescimento por aqui?
0: Olha, o que está acontecendo no mundo é que a pauta AIDS é meio silenciada ainda, sabe? As novas gerações não vivenciaram o que a gente vivenciou, porque também não precisa mostrar isso, nós precisamos mostrar que temos novas tecnologias. Ao mesmo tempo que o Brasil e outros países também têm hoje um número maior de novas infecções, o Brasil, por exemplo, recebeu no passado o certificado da OMS de eliminação da transmissão vertical. Pela primeira vez na história do Brasil também, nós tivemos menos mortes por AIDS, mas o grande desafio, não só do Brasil, como da humanidade como um todo, é chegar as novas tecnologias chegarem às novas gerações. Então, a gente tem profilaxia pré-exposição, profilaxia pós-exposição, a gente tem PrEP, a gente tem PEP. O Brasil assinou um acordo que vai disponibilizar daqui a pouco uma medicação que chama cabotegravir. É uma injeção que vai ser disponibilizada no nosso SUS, que vai tomar a cada 2 meses e o HIV não vai entrar na corrente sanguínea. Olha que maravilha. Daqui a pouquinho vai chegar uma outra medicação que chama lenacapavir. Que a cada 6 meses a pessoa toma a injeção e o HIV não tem como entrar na corrente sanguínea. Então, a gente tem essas novas tecnologias que têm que ficar disponíveis para as novas gerações. Este é o nosso desafio. Ter um preço possível para que tudo isso, essas novas tecnologias, o lenacapavir, o cabotegravir já vai chegar, mas o lenacapavir chegue até aonde ele precisa chegar, que são os jovens, que são as populações mais vulneráveis. O que é população vulnerável, é população que faz sexo, todo mundo faz sexo, então precisa chegar até todo mundo.
2: Queria agradecer a participação da Roseli Tardelli, fundadora da agência AIDS, falando desse aumento da expectativa de vida entre pessoas com HIV. Roseli, muito obrigado e desculpe pelo seu Imagina. Palmeiras, tá?
0: Não, o Palmeiras vai seguir. O Palmeiras é como a agência AIDS. Enquanto existiu o HIV, nós estaremos aqui para confrontá-lo. Enquanto existiu o bom futebol, nós estaremos em campo para mostrar que o Palmeiras é o máximo. Beijo para todos vocês. Obrigada pelo apoio sempre. Tchau.
1: Obrigado. Obrigadíssimo. 11:37 agora.
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1: h 41, de volta aqui no Manhã Bandeirantes, nessa segunda-feira, com chuva, friozinho aqui na capital paulista, em todo o país, né? A gente já registrou aqui a temperatura, e as passeatas, as manifestações e os desfiles acontecendo aqui em São Paulo, na capital federal. Bom, agora a gente vai trazer um caso que comentamos na abertura do programa. A Stephanie só trouxe aqui uma manchete, agora ela vai trazer os detalhes desse caso chocante. Uma menina, uma adolescente de 15 anos, que foi arrastada por um veículo após discussão durante uma corrida. Deve ser uma corrida de aplicativo, não é? O que aconteceu para a menina ser arrastada desse jeito, Stephanie? Bom dia.
8: Um bom dia para vocês, bom dia para todo mundo que acompanha a gente aqui no Manhã Bandeirantes. É isso mesmo, essa adolescente ela foi arrastada, uma adolescente de 15 anos, foi arrastada por um veículo na noite de sexta-feira no bairro Vera Cruz, em Tremembé. E segundo o boletim de ocorrência, esse caso aconteceu por causa de uma discussão entre o motorista de aplicativo e essa passageira, que teriam discutido por causa do pagamento. Ela queria pagar com uma nota de R$100 essa corrida, que ao todo ia ser R$12,60. O motorista se irritou e acabou acontecendo isso. Então, reforçando aqui, a jovem ela teria solicitado a corrida de aplicativo pelo celular da mãe dela. E aí, quando ela chegou no destino, ela entregou essa nota de R$100. O motorista disse que não tinha troco para devolver esse dinheiro e ela tinha solicitado para colocar essa corrida para poder pagar na próxima. A próxima corrida, né? E aí o motorista se estressou, não gostou, e quando ela estava segurando a porta desse veículo, ele saiu, né? Isso conforme o registro policial, ele saiu dando essa, como nosso ouvinte pode conferir, quem nos acompanha em áudio e vídeo, saiu arrastando ela por cerca de um quarteirão. As imagens elas mostram a adolescente presa ao veículo até ela cair no asfalto durante uma manobra desse motorista. Na sequência, os moradores se aproximaram, prestaram socorro. A adolescente ela foi encaminhada para o Hospital Regional de Taubaté, onde ela recebeu esse atendimento médico e foi liberada no mesmo dia. Esse caso ele vai continuar sendo investigado pela Polícia Civil, vai também ouvir esse motorista que foi identificado, e todas as atualizações nós traremos aqui no Manhã Bandeirantes. Nosso ouvinte pode seguir acompanhando, que em breve vamos conversar também com essa adolescente, com a mãe dela também, que prestou socorro, assistiu a cena toda, e a polícia vai seguir identificando, vai seguir investigando para identificar e realmente responsabilizar o motorista Eu volto com vocês.
1: E aí, os populares que estavam ali, né, nas imagens que a gente tem desse circuito, né, os populares que estão ali, eles ficam, assim como a gente vendo agora, eles ficam em choque, até sem reação. Tem um rapaz sentado ali numa cadeira, deve ser um bar, um boteco ali, um estabelecimento, ele não acredita no que ele está vendo, né? As pessoas ficam ali também sem reação nesse momento. Você comentou, né, Stephanie, que a mãe também estava acompanhando. Meu Deus do céu, né? É o que eu falava na semana passada, a gente já tem que sair sem celular, a gente tem que sair sem aliança, sem correntinha, e ainda tem que colocar o pagamento automático aqui pelo aplicativo para nem ter que lidar com dinheiro vivo. A gente só vai perdendo, né, Paulo? A gente só vai
2: Vocês
1: tirando as coisas da listinha,
2: pagar,
1: né?
2: Pagar alguma coisa com dinheiro?
1: Sabino, há muito tempo que eu não manipulo dinheiro.
2: É, mas eu ninguém também. Mais aceita dinheiro. É uma coisa inacreditável. Dinheiro, ninguém mais aceita.
9: É. Eu já falei isso, eu nem o Pix, eu não tenho nada no meu celular, não me peço nem para fazer Pix, porque eu não tenho. Agora, dinheiro também há muito tempo. Eu não, é que é isso, a gente vai cada vez andando com menos coisa, com mais medo, né, do que possa acontecer. É a realidade que a gente vive aí. Ah, números são esses. Bom, a nossa realidade é essa. A gente tem medo de andar porque do lado a gente vê alguém sendo levado, o celular, aliança, correntinha. E no celular é que está o nosso dinheiro, né? Agora, o celular virou a nossa carteira, né? Porque todos os nossos documentos estão ali dentro do celular. Então, assim, acaba que virou a nossa nova carteira, a carteira de hoje em dia, né?
1: Stephanie, obrigado. Bom plantão por aí.
9: Valeu.
2: Obrigado.
8: Tchau, tchau.
1: Último intervalo aqui do Manhã Bandeirantes. Na sequência, vamos para Santos, não é? Todo mundo ali acompanhando conosco aqui, o litoral no Manhã Bandeirantes. Então vamos para o último intervalo e depois conversar com a Rafaela Ferreira.
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9: Nesse feriado de 7 de setembro, nós juntinhos por aqui. E olha, se a gente pudesse, a gente tava mais juntinho, mais abraçado, que tá todo mundo com frio aqui no nosso estúdio multimídia da Bandeirantes. Imagino que você que tá nos acompanhando também. Vamos lá pra Baixada Santista. A Rafaela Ferreira vem chegando, porque o litoral de São Paulo tá registrando também o tempo instável. E aí, nada de praia. Hoje, praia só se levar um cobertorzinho junto, né, Rafa? Agora, tem a questão do vento também, mar agitado, que acaba preocupando. Bom dia para você.
8: Bom dia, Paula, Gobato, Sabino. Bom pois dia. É, aqui nem me fala, viu? Todo mundo gostaria de estar abraçado. Aliás, todo turista que vem para cá quer curtir a praia, quer poder aproveitar, mas sinto lhe dizer que não é
13: a relação que teremos hoje, porque a mínima aqui foi de 12,6 graus e deve chover ao longo de todo o dia. Inclusive, essa frente fria que avançou pelo litoral provocou chuva, queda de temperatura, mar agitado, como podem ver também nas imagens que acompanha pelo YouTube. E também, além disso, tem a previsão de maré alta. Segundo o Núcleo de Pesquisas Hidrodinâmicas da Unisanta, as ondas devem atingir mais de 2 metros de altura. Desde cedo teve neblina, avisos de maré alta nas travessias e a previsão é de que haja uma melhora nas condições de tempo sem grandes acumulados de chuva. Teve ocorrências em cidades da região, no litoral sul, a queda de uma árvore em Peruíbe, na via pública, mas já houve a remoção. E em Itaém também teve uma erosão ali na Praia do Sonho, no calçadão, mas a prefeitura sinalizou o espaço e está tudo certo. E houve a queda de uma árvore no quintal de uma residência na Vila Loti, mas ninguém ficou ferido. Em Santos, os morros são um estado de atenção e até o momento não tem registro de ocorrências. Mesmo com chuva, muita gente quis vir para a praia, quis aproveitar aqui as cidades do litoral paulista. Mais de 1,5 milhão de pessoas, de acordo com as prefeituras da região, Guarujá, inclusive, que recebeu cerca de 120 mil turistas, vai ter a operação Bom Retorno para garantir mais fluidez no trânsito, hoje das 5 da tarde às 8 da noite, com 6 pontos de intervenção nas regiões da Enseada, Cachoeira e Morrinhos. Inclusive, o semáforo da Avenida Dom Pedro I, na altura da Avenida da Saudade, vai ser mantido em modo intermitente, permitindo esse fluxo contínuo, e nesse ponto vão ser priorizados os deslocamentos no sentido São Paulo e Centro. Então, você ouvinte da Bandeirantes, já pega essa dica, hein? Na Avenida da Saudade, duas faixas de rolamento vão ser destinadas ao fluxo de saída da cidade. Na rotatória do bairro Cachoeira, vai ser liberada a passagem exclusivamente para os veículos que vão acessar o bairro Vila Zilda. No Morrinhos, a passagem no semáforo de acesso ao bairro é interrompida e durante a operação o acesso à região é pela rotatória do bairro Cachoeira. Vamos aproveitar a nossa audiência e falar das estradas. Neste momento, a melhor opção para quem sobe a serra é a Anchieta. Na Imigrantes tem 3 quilômetros de lentidão, dos 53 aos 50. A interligação do Planalto está fechada em ambos os sentidos por conta da neblina. E quem sai de Praia Grande pela Padre Manuel da Nóbrega tem lentidão do 274 ao 276, sentido São Paulo. Travessias sem fila, caminho livre, mas Bertioga e Guarujá só tem uma balsa em operação. O tempo de espera é maior, é 40 minutos. Então, quem puder, vá pela Rio Santos, que o caminho é mais livre. Importante destacar que quem mora em Santos ganhou um dia mais de lazer. Amanhã é feriado municipal, dia da padroeira da cidade, Nossa Senhora do Monte Serrat. Tem missa na catedral a partir das 7 da manhã, no santuário a partir das 9. Tem também a tradicional procissão com imagem da santa. Então, os santistas que têm folga, não é o nosso caso, que aliás estamos trabalhando nos feriados, vão poder dormir um pouco mais, porque ainda amanhã vai ter uma chuvinha bem fraca, mas a previsão é de que amanhã, já no final da tarde, o tempo esquente um pouco, porque nesse momento a gente está com 17 graus, mas a sensação é daquele geladinho que ninguém aqui da praia gosta, viu, pessoal? Beijo, um bom feriado para vocês.
1: Obrigado. Eu ia perguntar justamente do movimento, mas a Rafaela já até trouxe, né? O pessoal realmente buscando. A gente sabia da previsão, a gente sabia que nesse feriado ia fazer frio, ia chover, mas não tem jeito. As pessoas querem sair de casa, querem viajar, muita gente também no Rio de Janeiro. Aliás, tá tendo Rock in Rio, mas um silêncio, né? Um silêncio. Acho que flopou o Rock in Rio aí, porque não tem uma repercussão de nada do que acontece na cidade do Rock no Rio de Janeiro, mas...
2: Teve a declaração do Dinho Ouro Preto, né?
9: Cantando, é verdade.
2: Que país é este? Uhum. E fazendo... uma referência ao Supremo Tribunal Federal, né?
1: Mas eu tô achando um pouco, assim, a repercussão, viu, Sabino? Nas redes sociais,
2: verdade,
1: espaço vazio ali na pista, isso porque os ingressos estavam esgotados, mas as pessoas buscando, né? Ou indo pro Rio de Janeiro, ou como a Rafaela falou, uma movimentação intensa também no litoral.
13: Tudo
1: e bom,
13: cheio.
1: No interior, é tudo cheio. Tudo cheio. Amanhã vamos aguardar aqui
13: fila,
1: a volta.
13: Fila, né? Na padaria...
1: Que é a Rafaela?
13: Fila na padaria, fila no supermercado, fila em todo lugar. Mas eita, assim, quem vem pra cá já sabe, né? Que é muito bom. Aliás, a gente sabe que as cidades da região também têm opções de lazer de graça. Então, isso também ajuda bastante. Tem um festival que tá rolando no Guarujá, Luzes da Coreia. Tem outro também, Praia Games, que tá rolando em Praia Grande. Aqui em Santos também é Mostra Japão. São festivais com entrada de graça, também opções de lazer pro nosso ouvinte.
1: É isso aí, mais um restinho aí do feriado para aproveitar mais um tempinho, né?
9: para falar, então, fazer um servição, porque hoje é o dia de volta, né, desse feriado, e as pessoas acabam antecipando muitas vezes com a chuva, com frio. Então, a gente tem alguns horários aqui dos movimentos para te ajudar nesse momento, né? Rodovia dos Tamoios, que é a principal ligação entre São José dos Campos e as cidades do litoral norte, deve ter movimento mais intenso já agora aqui na parte da manhã. São 158 mil veículos que devem passar por ali durante o período do feriado prolongado. Então, agora esse horário é o mais complicado. Dutra, a volta do feriado deve ser mais complicada a partir da 1 da tarde, entre 1 da tarde e 5 horas, tá? Ao longo do feriado, a previsão é de 1.367.880 veículos trafegando pela rodovia. Ayrton Senna e Carvalho Pinto, né? O retorno do feriado deve provocar um movimento mais intenso até as 9 horas da noite. Então, de agora até as 9 horas da noite, a previsão de fluxo elevado principalmente nesse momento. Rodovia Dom Pedro I, são 645 mil veículos durante todo o feriado, previsão de movimento intenso nas proximidades dos principais acessos e durante todo esse período de retorno, ou seja, durante todo o dia. Fernão Dias, até as 4 horas da tarde, já valendo uma boa movimentação a partir de agora, mais de 1 milhão de veículos. Oswaldo Cruz e Floriano Rodrigues, a gente tem desde ontem à noite uma movimentação um pouquinho maior. E Tamoios, são 158 mil veículos, Dutra mais de 1 milhão, que é a mais movimentada como sempre, né? Então, fazendo um serviço para você, porque o que acontece? Agora com chuva e frio, o pessoal começa a já voltar desde cedo. Outros já pensam, o pessoal já vai voltar desde cedo, vou esperar para voltar mais tarde. Mas o que a gente tem é de possibilidade de pico, pelo menos na Fernão Dias, até as 4 horas da tarde, na Dutra até as 5 horas da tarde. E aí, quando a gente fala de Tamoios, Castelo Branco, Anchieta e Imigrantes, é mais ali pela parte da manhã. Na verdade, Anchieta e Imigrantes é durante todo dia mesmo.
1: Obrigado, Rafaela. Não sei se está aqui na nossa escuta ainda, mas obrigado pelas informações.
13: Obrigada.
1: Obrigado, viu? Um beijo.
2: Valeu.
1: Bom, às 11h55, reta final aqui do Manhã Bandeirantes, ainda dá tempo de conversar com Gilberto Echauri para falar sobre as temperaturas negativas, geada no Rio Grande do Sul. Vamos lá, Gilberto, suas informações. Bom dia.
14: Bom dia Danilo, Sabino, Paula, todos que nos acompanham aqui na Rádio Bandeirantes. Pois é, a segunda-feira começou bastante gelada aqui no Rio Grande do Sul, o final de semana também já havia sido de baixas temperaturas por aqui. Na região da Serra Gaúcha, o município de Bom Jesus foi o que registrou a menor marca nesta segunda-feira, 3 graus e 8 décimos abaixo de zero. Fez ainda menos 3,2 em Vacaria, menos 3 graus em São José dos Ausentes, todos esses municípios da região da Serra, mas também na região da Fronteira Oeste, o município de Quaraí registrou a mínima de 1 grau e 6 décimos abaixo de zero. Por aqui no Rio Grande do Sul teve inclusive neve no final de semana, foi em São José dos Ausentes. Ontem a temperatura por lá foi de 1 grau abaixo de zero no período mais frio do dia, mas a neve foi registrada durante a tarde, por volta do meio da tarde, quando os termômetros marcavam apenas 3 graus. Tivemos esse registro, portanto, do fenômeno aqui no Rio Grande do Sul. Aliás, a neve que não está descartada para os próximos dias, especialmente ainda nesta segunda e na terça-feira, no período do amanhecer, nas partes mais elevadas aqui do Rio Grande do Sul, como nos campos de cima da serra, pessoal.
1: Obrigado, cuidado com a geada então, né? Obrigado pelas informações, é o Gilberto Echauri, fechando aqui o Manhã Bandeirantes desse feriadão, né, Sabino e Paula?
2: Manhã Bandeirantes vai ficando por aqui, a gente volta amanhã às 10 da manhã, logo após o Jornal Gente. Para todos, uma boa tarde, boa tarde, boa tarde. Tchau, Paula, tchau, Gobato.
1: Tchau, Sabino.
9: Tchau, Sabino, tchau, Gobato. Obrigada pela sua audiência e pela companhia até aqui. Se pode, fica aí debaixo da coberta por nós três, aí aproveitando esse friozinho e essa chuva, né? E eu lembro vocês que agora, ao meio-dia, pela rádio, começa o horário eleitoral obrigatório pelos próximos 25 minutos, tá? Mas se você quiser continuar acompanhando a programação da Bandeirantes, que chega agora com nossa área, você segue nos acompanhando normalmente com a programação esportiva chegando agora, tanto no aplicativo Band Play, quanto também no nosso YouTube, Rádio Bandeirantes Oficial, tá? Depois desse 25 minutinhos com a propaganda eleitoral obrigatória. A gente volta também pela rádio. Grande beijo para você e aproveite o feriado.
1: Eu volto mais tarde, às 3 horas, no Comando do Bandeirantes Acontece, hoje em voo solo, sem o Cláudio Zaidan, sem o Ronald Mendes, mas na certeza da sua companhia, logo mais às 3 da tarde. Tchau, pessoal, um beijo grande, até já já.
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0: aqui, é claro, na sua melhor frequência. Muito bom que você esteja a bordo da nossa Rádio Bandeirantes. Sim, estamos neste período ainda eleitoral, com este funil cada vez mais estreito, em busca, sim, da melhor escolha, que com certeza começa a ser efetuada no primeiro turno. Essa é uma questão interessante e é um período diferente para todos nós. Por isso, agradeço muito a sua participação, o seu carinho e a sua audiência nestes primeiros 25 minutos do programa aqui pelo nosso glorioso youtube.com/Rádio Bandeirantes Oficial. Peço também a sua paciência, a sua resiliência em relação à ideia de que todos estamos acostumados a que o programa comece pontualmente às 12 horas e este é um período diferente, pelo menos para a frequência. Mas continuamos cada vez mais fortes e mais perto um do outro para que a gente possa continuar a ter não só muita informação esportiva também aqui por este canal. É uma ideia interessante que a gente vai ampliando o nosso horizonte para que todos os espaços possíveis possam ser preenchidos. É um momento importante também para que a gente saiba que o funil ficando mais estreito, é importante todos conhecerem muito bem os seus candidatos, todos terem convicção de poder não só fazer a melhor escolha, mas aquela mais próxima. O primeiro turno existe exatamente para isso, para que você aproxime a sua vontade do melhor candidato, daquele que esteja mais próximo daquilo que você pretenda ser o melhor para a nação, para o seu estado e para o seu município. Vale sempre lembrar, neste primeiro turno que se aproxima, teremos eleições para presidente, para governador, para senador ou senadora, deputado federal e deputado estadual. É interessante entender também que o funil vai estreitando, mas é determinante que você tenha qualidade na sua escolha. Aliás, isso faz muito parte também do futebol, funil cada vez mais estreito em todas as competições, definições de Copa do Brasil nas semifinais, que por acaso só começam a ser disputadas em novembro. Interessante, há uma longa paralisação depois da definição de quartas de final para que as semifinais e a grande decisão elas possam ser disputadas. Definições também mais apropriadas para a Copa Libertadores da América, para a Sul-Americana e principalmente para este polarizado Campeonato Brasileiro. Sim, com Palmeiras e Flamengo, Flamengo e Palmeiras lutando cabeça a cabeça, e eu não tenho dúvida, esta luta vai até a 38ª rodada da competição. Então, para variar, esporte e vida se misturam, e se misturam de maneira muito interessante, se misturam de maneira, eu diria até, bem qualificada, para que o melhor verdadeiramente possa acontecer. É muito importante lembrar, nós não somos reféns de nada nem de ninguém. Nós somos responsáveis, sim, pelas nossas escolhas. Nunca se esqueça disso. Ser responsável pela sua escolha significa, sim, ter a ideia de que ela impacta sobre o seu ser, mas também cada escolha, ela terá um impacto que amplia o horizonte. E eu torço muito para que esse impacto seja cada vez mais favorável. Não tenho a menor dúvida de que a nação brasileira, ela busca estar hoje melhor do que foi ontem e amanhã melhor do que foi hoje. Mas para que essa busca realmente possa acontecer, cada um de nós depende de uma boa escolha. E boas escolhas normalmente têm como boa consequência um resultado maior e melhor. Isso vale para o esporte e eu não tenho a menor dúvida, vale também para as nossas vidas. Ótimo que você esteja por aqui, né?
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0: E é por aqui, na sua Rede Bandeirantes. Sim, nestes primeiros 25 minutos, estamos juntos por aqui no youtube.com/Rádio Bandeirantes Oficial. Muito obrigado pelo seu carinho, muito obrigado pela sua participação, muito obrigado pela sua audiência. A partir de agora, vamos fazer o primeiro giro da nossa reportagem para você.
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0: Alô, Pedro Coy, meu produtor executivo, firme, forte e valente. Alô, Pedro, seja bem-vindo. Boa tarde.
3: Oi, Elia. Boa tarde a você, a todo mundo que nos acompanha aqui no YouTube da Bandeirantes. Vamos aqui até meio-dia e 25 com as principais notícias. Depois, o Elia assume para todo o Brasil. Ó, vamos falar bastante dessa rodada de Campeonato Brasileiro que ainda não terminou, viu? Tem jogo hoje às 8 horas da noite entre Vitória e Grêmio no Barradão. Duas equipes que precisam muito do resultado, até porque o Grêmio é o 15º, tem 28 pontos conquistados. A única coisa que separa o Grêmio da zona do rebaixamento é o Mirassol, que venceu ontem a equipe do Coritiba fora de casa. E Coxa, hein? A situação não é das mais fáceis depois dessa volta da Copa do Mundo aí. O Coxa aqui já teve campanha de melhor visitante no Campeonato Brasileiro, né? E como mandante realmente não vai tão bem assim. E o Mirassol parece que se encontrou, né? Tem evoluído no Campeonato Brasileiro, já foi eliminado da Copa do Brasil, já caiu também da Libertadores e agora apenas com o Brasileirão pela frente. Acho difícil que esse time do Rafael Guanais seja rebaixado. Por outro lado, o Vitória, que entra em campo contra o Grêmio, tem 29 pontos e está a 4 da zona do rebaixamento. Se vencer, vai a 7, né? E assim encerra uma sequência muito negativa de 4 derrotas consecutivas com Jair Ventura muito pressionado. Luiz Castro chega um pouco mais tranquilo, né? Depois da classificação no Grenal na última quinta-feira, quando venceu por 3-1, mas mesmo assim não dá para dormir no ponto e hoje as duas equipes precisam levar muito a sério aquilo que vai acontecer a partir das 8 horas lá no Barradão. Outros resultados da rodada, resultados importantíssimos, eu diria que o maior deles, né, o principal jogo dessa 26ª rodada do Campeonato Brasileiro foi disputado ontem lá no Pará, em Belém do Pará. O Flamengo venceu a equipe do Remo pelo placar de 1-0, Samuel Lino marcou o gol. Samuel Lino, que inclusive está mostrando a que veio agora, né, nessa sua segunda temporada de Flamengo, marcou o gol ontem aos 19 minutos da segunda etapa, deu a vantagem para o rubro-negro, que agora é líder do Campeonato Brasileiro, tem 54 pontos. Deixou o Palmeiras de Abel Ferreira para trás. E ó, treinador português saiu cuspindo marimbondos depois da partida de ontem. Vamos ouvir o que disse o treinador do Palmeiras? Quero dar também a minha opinião sobre aquilo que ele disse, mas antes, quero ouvir de Abel Ferreira. O que aconteceu, qual a justificativa e o que ele tem a dizer depois do empate de ontem entre Botafogo e Palmeiras por 0-0 e, é claro, a perda da liderança do Campeonato Brasileiro do Palmeiras. Vamos ouvir Abel Ferreira.
4: Jogo que vamos fazer e, portanto, aos nossos torcedores o que eu lhes digo é estejam juntos, precisamos do apoio deles e mais uma vez aproveitem e desfrutem que nunca num espaço de tanto tempo e curto o Palmeiras festejou tanto como nestes últimos 4, 5 anos, portanto, é isso que eu tenho para lhes dizer, aproveitem o momento que estamos, aproveitem que estamos a lutar por todas as competições e apoiem a equipa, é isso que eu tenho para dizer.
3: Pois é, né? Apoiem a equipe, de fato o torcedor palmeirense precisa valorizar o Abel Ferreira, entendo esse lado dele, né? Acho que é o maior treinador da história do Verdão, mas por outro lado, Abel, o Palmeiras vem aí de alguns anos já, 2024 venceu apenas o Campeonato Paulista, 2025 nem isso, não venceu nem o Paulistão, perdeu inclusive a final para o seu maior rival, o Corinthians. Bom, O Palmeiras tem pela frente agora ainda as duas Copas, tem o Campeonato Brasileiro, mas fica muito mais difícil agora focar nas três competições e aquela tríplice coroa que nós imaginávamos que poderia vir, né, pela primeira vez na história do Brasil, um treinador, um time conquistar Brasileirão, Copa do Brasil e Libertadores no mesmo ano, fica mais difícil. Quem assume a ponta da tabela do Campeonato Brasileiro é o Flamengo, do treinador Leonardo Jardim. Venceu ontem a equipe do Remo pelo placar de 1-0 em Belém do Pará e agora é líder do Campeonato Brasileiro. E eu quero chamar para a roda Leonardo Jardim, o treinador português que deu cara para esse time do Flamengo, que começou o ano, não sei se dá para dizer que mal, mas melhorou, evidentemente, com Leonardo Jardim, já assume a ponta da tabela do Brasileirão e também está vivo na Copa Libertadores. Joga contra o Independiente Del Valle na quinta-feira, lá no Equador. Quero ouvir o que tem a dizer sobre o novo líder do Campeonato Brasileiro, o treinador do Flamengo, Leonardo Jardim.
1: O que é determinante para nós conseguirmos continuar a nossa caminhada, primeiro, humildade, capacidade de trabalho, respeitar todos os adversários e continuar com a nossa pegada que temos demonstrado. Mesmo em momentos mais difíceis, trabalhar como uma equipa coletiva, trabalhar à procura da bola quando não a temos e depois jogar aquilo dentro das nossas ideias. Isso é muito importante, sem empolgação, também não nos empolgamos quando toda a gente já nos colocava de fora. Também não estamos empolgados agora, estamos motivados e continuar a trabalhar diariamente para que conseguimos sempre representar o Flamengo ao mais alto nível.
3: Flamengo, sim, precisa ser representado pelo mais alto nível. Isso é evidente, né? Até porque é o maior investimento da América Latina. Acho que tem o melhor elenco da América Latina. Bons jogadores, Samuel Lino, né? Que começou agora a responder, fez gol ontem. Tem o Pedro também, que é, na minha opinião, o melhor centroavante do futebol brasileiro, apesar de já estar há 3 jogos sem marcar ontem, inclusive, né? Se não fosse o Marcelo Rangel fazendo uma das maiores defesas que eu já vi, honestamente, né? Naquela distância que o Pedro chutou, com a força que a bola vem pro Pedro, né? É muito difícil de fazer aquela defesa, e o Marcelo Rangel fez, me lembrou muito, inclusive, a defesa do Marcelo Groi na Libertadores de 2017 do Grêmio, né? Que foi ali discutida como a maior defesa de todos os tempos. Não sei se é para tanto, mas a defesa do Marcelo Rangel, sim, salvou o Remo na noite de ontem. O jogo ainda estava 0-0 àquela altura e o Pedro fecha mais uma partida sem fazer gols. Bom, ontem também tivemos o Corinthians, um resultado desastroso para a equipe da Zona Leste de São Paulo. A Chapecoense, por sua vez, sonha em sonhar no Campeonato Brasileiro, né? Até porque tem 3 vitórias agora, e detalhe, 3 vitórias contra o futebol mais forte do Brasil, que é o futebol paulista, né? O principal centro do futebol brasileiro. Venceu o Santos na estreia do campeonato, depois ganhou também ainda com o Gilmar Dalpozo, depois, agora há pouco, inclusive, ganhou do São Paulo, já com o Rafael Lacerda, e ontem venceu a equipe do Corinthians, fora de casa, pelo placar de 2-1. Fernando Diniz chega a 4 derrotas seguidas no Campeonato Brasileiro com essa equipe do Corinthians. É a primeira vez que eu vejo os corintianos, né, falando aí do Diniz balançando. É a primeira vez que ele balança no cargo desde que chegou. Até porque o início dele foi bom, foi explosivo, conseguiu bons resultados, inclusive leva o Corinthians às quartas de final da Copa Libertadores da América, e o Timão jogará em La Plata no meio desta semana contra a equipe do Estudiantes, mas no Campeonato Brasileiro a situação não é das melhores. Até por isso, quero ouvir o que disse o treinador Fernando Diniz após a derrota de ontem em casa. Mais uma vez, né? Dos últimos 4 jogos, 4 derrotas e 3 delas dentro da Arena do Timão. Fala, Diniz.
5: O que o projeto, a gente tem que projetar é vencer o próximo jogo. Não tem que ficar olhando se vai classificar para a pré-Libertadores e coisas do tipo. A gente tem que ganhar a próxima partida. É isso, que não tem muito o que ficar projetando no campeonato. Situação difícil. As 4 derrotas machucam muito, 3 derrotas em casa, e assumo a principal responsabilidade do time. Não tem muito o que questionar quando a gente perde, não foi a primeira derrota. O time teve até desempenho, tem tido desempenho. Mas a gente não pode perder 4 jogos seguidos no Campeonato Brasileiro e 3 jogos em casa. Em relação ao meu momento do trabalho, o momento que eu tenho é de fazer o time voltar a vencer. A gente não tem conseguido vencer no Brasileiro, tem me empenhado ao máximo naquilo que eu posso e procurar fazer melhor ainda, tentar tirar dos jogadores para a gente evitar os erros que estão nos custando as derrotas. De maneira especial, algumas falhas que a gente praticamente não concedia ao adversário no começo do trabalho aqui. Coisas que são, de certa forma, fáceis de corrigir. A gente tomou 2 gols de tiro de meta hoje. A gente teve um volume ofensivo importante, a gente não conseguiu converter em gol, mas a gente não podia, de maneira alguma, ter tomado os 2 gols que a gente tomou no dia de hoje. Em relação à torcida, a gente tem que pedir desculpa. Eu peço desculpa em nome dos jogadores, porque a gente tem que entregar a vitória. O torcedor tem dado um show aqui, e não tem coisa parecida em lugar nenhum. O que a torcida faz, a gente tem que entregar mais. Em relação a isso, não tem outra coisa para falar, senão pedir desculpa e arrumar um jeito de melhorar. Eu fico constrangido, muito constrangido. Talvez a principal coisa é por conta do torcedor, que o torcedor merece mais. Merece mais sorriso, merece mais vitória, merece mais tudo.
3: Ó, se o Corinthians vive um momento muito ruim, e de fato vive, né? São 4 derrotas nas últimas 4 partidas do Campeonato Brasileiro, o São Paulo finalmente tem conseguido dar uma resposta para o seu torcedor, né? São Paulo, que foi um dos últimos times a conseguir ganhar na volta da Copa do Mundo do Campeonato Brasileiro, já engata 2 vitórias seguidas. E se há algumas semanas nós comentávamos, né? Falávamos aqui de crise no São Paulo, de muito tempo sem ganhar, do trabalho do Dorival Júnior não estar funcionando, agora nós já podemos dizer, são 3 vitórias nas últimas 4 partidas. Além de ter ganhado do Galo por 2-0 no último sábado, já tinha vencido o Bragantino na semana passada. É claro, tem a derrota para Chapecoense nesse meio, mas também tem a classificação contra o Bolívar, vitória em casa contra os bolivianos. Eu quero saber do Dorival Júnior, o que mudou, ou melhor, alguma hora, né, Dorival, ia ter que funcionar. E você falou disso na entrevista coletiva, quero te ouvir agora.
6: Bom, foi a melhor partida, não tenha dúvidas disso, não pelo resultado, mas também pelos comportamentos que nós tivemos. Nós pressionamos o Atlético praticamente o jogo todo, não é fácil fazê-lo. Uma equipe que tem as qualidades que tem a equipe adversária, que sai com facilidade, encontra espaços com facilidade. Tinha um atacante flutuando, gerando sempre um homem a mais no meio campo, e mesmo assim nós, no balanço da nossa marcação, nós conseguimos neutralizar isso. Eu acho que isso foi um fato importante. O que vem nos inspirando é a participação do nosso torcedor. Torcedor São Paulino, quando abraça a equipe, ele passa a ser fundamental em todo o desfecho de um resultado. E isso tem nos dado uma força muito grande. Aliviado no futebol, você nunca fica. Nós acabamos o jogo aqui e nós já estamos pensando no nosso próximo adversário. O resultado foi importante, sim. Enfrentamos uma equipe que não perdia, se não me falha a memória, 14 jogos. Eu acho que isso é um número considerável, uma equipe que vem num processo de evolução, vem alcançando resultados importantes. A maneira como São Paulo jogou com autoridade, o que não vinha acontecendo em algumas partidas. É aquilo que eu falo, quando o resultado não acontece, tudo que é feito dentro de campo ele é apagado. Então, nos tirava a possibilidade de estarmos um pouco mais seguros no jogo seguinte, em razão de não aparecerem resultados. E no futebol é assim, você paga um preço muito alto. Esse é um aspecto que nós optamos por uma reformulação da equipe dentro da competição. Então, pagamos um preço por isso. Agora, estava demorando um pouquinho para as coisas acontecerem. Eu espero que nós possamos, a partir de agora, encontrar aí um caminho e seguirmos com segurança, buscando e tendo o alcance aí de uma regularidade que será importante para a equipe.
3: Certamente será importante, né? O São Paulo enfrenta a equipe do Boca Juniors, um duelo que é muito difícil. Nessa mesma entrevista coletiva, Dorival comentou sobre a equipe do Boca, falou sobre o time do São Paulo, disse que ainda não sabe exatamente, ou melhor, não sabia no sábado exatamente, né? Ainda ia pegar para ver direito a equipe do Boca, né? Entender direitinho como é que a equipe jogava, mas que sim, vai com aquilo que tem de melhor na próxima terça-feira. Até porque a partida em La Bombonera é sempre muito difícil, é muita pressão, a torcida faz muito barulho, a torcida do Boca Juniors, né? Os argentinos como um todo sempre empurram muito o time e tentam levar a equipe para frente para vencer todos os jogos de qualquer maneira. E jogar num templo do futebol sul-americano, num templo do futebol argentino, né? Na minha opinião, o principal estádio da Argentina sempre será muito difícil. Acho que o Dorival acerta em colocar a sua principal equipe e o seu time principal, né? Aquilo que tem de melhor para o time, para o jogo de amanhã, para buscar essa classificação. Até porque essa é a chance de título do São Paulo no ano. O próprio Dorival comentou disso na entrevista coletiva. Vou com o que eu tenho de melhor, porque se agora que nós temos uma tranquilidade maior no Campeonato Brasileiro, afinal, o São Paulo chegou à décima posição com 33 pontos, passou o Corinthians, inclusive, na tabela, que agora é o 11º, né? Agora que nós temos essa tranquilidade, eu posso pensar mais na Copa Sul-Americana. O Galo, por sua vez, com essa derrota, fica ali na 8ª colocação. Um time que não perdia há 14 jogos, voltou a perder. Claro, né? Em algum momento, o Atlético Mineiro ia ter que voltar a perder. Não dá para ganhar, ou pelo menos não perder, para sempre. E essa derrota vem num momento que não é dos melhores, até porque tem a Copa Sul-Americana pela frente. Mas é importante da gente lembrar, o Galo ainda está vivo, é um dos poucos clubes vivos em 3 competições. Ainda tem o Campeonato Brasileiro, enfrenta o Santos na próxima quarta-feira, às 19h, pela Copa Sul-Americana. Vem a São Paulo, inclusive, primeiro jogo na Vila Belmiro e depois na sua arena. E tem o Grêmio também na Copa do Brasil. Digo aqui, na minha opinião, o Atlético é favorito, tanto na Copa Sul-Americana quanto na Copa do Brasil. O Campeonato Brasileiro, considerando que o Galo é 8º colocado e já tem os seus 36 pontos, é muito complicado, muito difícil, tanto de buscar as equipes da parte de cima, né? Afinal, o Fluminense, 4º colocado, tem 45 pontos, quanto de pensar num Galo brigando para não cair. Depois de tantos anos que o Galo teve complicados, né, no Campeonato Brasileiro, finalmente uma estabilidade maior para o torcedor atleticano. Essa é uma semana de muita Copa Sul-Americana, é uma semana de muita Copa Libertadores aqui na Bandeirantes e, é claro, né, Palmeiras, Corinthians, o Corinthians que vem de resultados ruins, o Palmeiras que perdeu a liderança do Campeonato Brasileiro e também o novo líder do Brasileirão, o Flamengo, todos eles jogam. E é importante lembrar para você aqui, viu, todas as quartas de final tem pelo menos um brasileiro envolvido. Ou seja, a possibilidade e a probabilidade, eu diria, inclusive, de termos um brasileiro, uma semifinal brasileira, mais uma vez, é muito grande. Flamengo e Corinthians podem se enfrentar em uma semi. E do outro lado, podemos ter, quem sabe, Palmeiras contra Fluminense. Para isso, o Verdão precisa passar pela LDU, o Flu precisa passar pelo Platense, o Flamengo precisa avançar contra a equipe do Independiente Del Valle e o Corinthians precisa despachar a equipe do Estudiantes. Eu vou ficando por aqui, você segue com a gente na transmissão, ou melhor, você segue com a gente aqui na nossa área e na nossa programação. Daqui a pouquinho, Elia Júnior assume o carro aqui no Nossa Área. Valeu!

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1: Meio-dia e 26.
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2: Olá pessoal, boa tarde. Estamos juntos sempre. Pra você aqui, é claro, na sua melhor frequência. Muito bom que você esteja a bordo da nossa rádio Bandeirantes, segunda-feira, 7 de setembro. Sim, data da independência. A partir de agora estamos unindo a maior e melhor rede de rádios do Brasil. Independência é liberdade e ela sempre terá um custo. É importante entender se cada um de nós está disposto a pagar esse preço. O preço do desgaste, das perdas, dos amigos, muita coisa fica pelo caminho.
3: O que nós estamos a fazer pelo Cruzeiro
2: é entender que sim, estamos nesta labuta para romper a fita de chegada. O que fazer? Eis a questão. Neste momento onde celebramos sim a data da independência, o ato heróico de Dom Pedro I, que às margens em tese do Ipiranga conseguiu declarar a independência da nação brasileira. E eu acho muito interessante, porque essa questão da independência, ela diz respeito muito à liberdade. E cada um de nós busca, sim, a cada dia sermos mais felizes. Essa é a pauta, independentemente de quanto dinheiro cada um tenha, independentemente de qual posição cada um ocupe, a pauta da vida é a da felicidade. Mas eu não tenho a menor dúvida que para que essa felicidade ela possa ser composta, ainda que momentânea, a gente depende extremamente da liberdade. E acho fundamental que a gente possa, acima de tudo, entender quais são os riscos e quais são as perdas que poderão estar pelo nosso caminho para que essa liberdade ela possa ser alcançada. E a partir do momento em que ela for alcançada, que ela tenha que ser mantida. No que diz respeito ao futebol, não há como não ficar estupefato. Não há como ficar ou deixar de ficar de uma maneira assim absurda, não só melancólica, mas acima de tudo de uma maneira nervosa em relação àquilo que acontece com o Corinthians quando esse time joga contra o lanterna do Campeonato Brasileiro, virtualmente rebaixado. Só a matemática separa a Chapecoense do rebaixamento do Campeonato Brasileiro, e ainda assim jogando na sua casa por uma torcida apaixonada que lota o estádio, independentemente da temperatura estar a 11, 12 graus, e esse time não tem a capacidade de derrotar o seu adversário. Quando precisa derrotar para mostrar a sua força, para mostrar que está no caminho, para mostrar o seu tamanho, para mostrar que tem a quarta folha de pagamentos mais caras da nação brasileira. Este é um ato incompetente. Um ato que me revolta e que neste momento eu gostaria de extrapolar um pouquinho no que diz respeito não só à questão futebolística, mas aquilo que é fundamental. O que é que cada um dentro do Corinthians está fazendo para mudar esta situação? O que é que cada um que tem salário elevado, o que é que cada qual que tem estrutura, orçamento, muitas vezes com salário atrasado? Não, salário jamais. Direitos de imagem atrasados que representam 40% daquilo que é o total do seu pagamento, e de um pagamento, sim, para a realidade brasileira, milionário. Este é o momento de parar e pensar. Ótimo que você esteja por aqui, né? E é por aqui, na sua Rede Bandeirantes, estamos juntos com o seu Nossa Área, só pra você.
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2: Lá vamos nós! Depois do fiasco de ontem, o Corinthians segue para a Argentina, Copa Libertadores da América. Enfrenta uma das equipes mais tradicionais e fortíssima na Copa Libertadores. No rumo de Buenos Aires também está Luiz Fabiani, que fala para você.
3: Meus amigos, aqui no aeroporto de Guarulhos, indo para a Argentina, Corinthians Estudiantes, quarta-feira. Informação importante, hein? Breno Bidon está na pré-lista do técnico Carlo Ancelotti agora para a data FIFA de setembro, hein? Pode ser que apareça os 23 convocados na próxima quarta-feira. Seria a primeira convocação dele para a seleção adulta, já jogou na seleção sub-20 e é um dos nomes, um dos 50 nomes que o técnico Carlo Ancelotti observa com carinho para essa próxima lista para os jogos contra Índia e Austrália.
1: Corinthians.
2: Pois é, a Rádio Bandeirantes na melhor cobertura para você de Estudiantes e Corinthians nesta quarta-feira. Sim, Corinthians corre por fora. Os favoritos da Libertadores não estão na Argentina, estão aqui no Brasil, mas em particular não está este favoritismo no Parque São Jorge, já que Flamengo e Palmeiras, pela ordem, primam não só pela estrutura, pelo orçamento, mas também pelo favoritismo na competição. Lá vem o Palmeiras! Oi, Bruno Migliozzi, boa tarde!
4: Fala, Elia! Fala, Elia! Fala, Elia! Tudo bem? Boa tarde! Abraço pra você, pro amigo ligado aqui na Bandeirantes durante a nossa área, chegando com informações do Palmeiras, que depois de um turno de Brasileirão, depois de 19 rodadas, perdeu a liderança para o Flamengo. Estava na cola, o Palmeiras continuou tropeçando, agora são 2 empates consecutivos, o que foi suficiente para que o Flamengo se tornasse o novo líder do Campeonato Brasileiro. O Palmeiras, numa situação complicada, teve muita reclamação de arbitragem por parte do técnico Abel Ferreira, logo depois do jogo, na entrevista coletiva, e também algumas falas que incomodaram os torcedores. O Abel disse para os torcedores desfrutarem desse momento e que a responsabilidade é toda do Flamengo. Claro que uma pressão que vai aumentando depois de um ano em que o Palmeiras não conseguiu conquistar nenhum título em 2025 e também com o peso grande de mudar essa história em 2026 até agora, apenas com o Campeonato Paulista. Uma coisa é verdade, viu, Eli? O Palmeiras se complica para o próximo jogo contra o São Paulo no Campeonato Brasileiro, porque 2 jogadores serão ausência. Marlon Freitas com o 3º cartão amarelo e também o Barbosa expulso, vai cumprir suspensão automática. O Palmeiras nesse meio de semana encara a LDU em Quito. Nenhum retorno importante, também nenhuma nova ausência. O Palmeiras tentando se manter vivo em 3 frentes, mas no Brasileirão se complicou, viu, Elia?
1: Palmeiras!
2: Dá água para correr debaixo dessa ponte ainda. Sim, o Flamengo, quando ultrapassa o Palmeiras, ainda que seja por apenas um pontinho, é um player de grande qualidade, de muita virtude, de maior orçamento e de elenco melhor do que o do Palmeiras. Mas nunca se esqueça, este é um campeonato brasileiro de surpresas. É um campeonato brasileiro onde você não ganha pontos onde imagina que vai ganhar. É um campeonato brasileiro onde o antepenúltimo colocado pode arrancar um título que está prestes a ser conquistado ou pelo Palmeiras ou pelo Flamengo. Informações do São Paulo. Salve, PDV, um abraço.
5: Oi, Elia, tudo bem? Boa tarde a você. O São Paulo trabalhou nesta segunda-feira já pensando no duelo de amanhã contra a equipe do Boca Juniors. E retornos importantes no treino já de ontem, do domingo. O volante, o atacante Vitor Sá, que veio, jogou no Botafogo, veio do futebol russo, já está recuperado de um entorse no tornozelo direito e trabalhou normalmente com a equipe. O São Paulo embarca na tarde desta segunda-feira para enfrentar amanhã em Buenos Aires, a equipe do Boca Juniors pelas quartas de final da Copa Sul-Americana.
6: São Paulo.
2: 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Lá vem o time do Santos pra você. Alô, Everton Ramos, boa tarde.
7: Oi, Elia, tudo bem? Boa tarde pra você e pro ouvinte ligado com a gente aqui na nossa área. O Santos quebrou um tabu. 18 anos depois, venceu no Beira-Rio com o mesmo técnico lá de 2008. Cuca, 3-0 ainda no primeiro tempo. Gols marcados por Gabriel Barbosa e Cristian Oliva, que fez inclusive o da vitória contra o Corinthians. No segundo tempo, o Internacional diminuiu e quase que com um a menos conseguiu chegar ao empate. O Peixe teve ainda no segundo tempo as estreias de Arthur e Lima e conseguiu conquistar a terceira vitória consecutiva jogando fora de casa no Campeonato Brasileiro. Abriu 7 pontos por primeiro time dentro da zona do rebaixamento, respira mais aliviado e agora vira chavinha. Quarta-feira tem Sul-Americana contra o Atlético Mineiro na Vila Belmiro.
6: Santos! 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
8: Nesse meio de semana, Corinthians e São Paulo dividem em Buenos Aires em duelos de Copa Sul-Americana e Copa Libertadores. O tricolor paulista pega a equipe do Boca Juniors na terça-feira pelo jogo de quartas de final da Sul-Americana, enquanto o Corinthians enfrenta o Estudiantes em La Plata pela Copa Libertadores. Os dois times não vêm de melhores momentos, não estão no topo do campeonato argentino, mas o Boca Juniors está em uma recuperação. Há 10 jogos sem ser derrotado, vem de um empate na última rodada pelo placar de 2-2. Enquanto isso, o Estudiantes vem de uma derrota. Perdeu para o Vélez Sarsfield no Campeonato Argentino e, antes disso, teve um empate contra o Newell's Old Boys e avançou na Copa da Argentina sobre o Barraca Central após vencer por 3-1. Nenhuma das equipes é unanimidade, não vem de grandes momentos, mas certamente a tradição argentina pode atrapalhar Corinthians e São Paulo a seguirem vivos nas Copas Continentais.
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5: Que a gente possa estar juntos, feriado de 7 de setembro e você por aqui. Ah, muito obrigado pelo carinho, muito obrigado pela sua participação, muito obrigado pela sua energia. Frio danado em São Paulo, 12 graus nesse momento. Todo mundo tirou a coberta, todo mundo foi buscar lá no fundo do armário aquela japona mais grossa, porque esta é uma segunda-feira de feriado bem mais fria do que a gente poderia imaginar. De qualquer maneira, fria não é a situação do Palmeiras. Ela esquenta principalmente depois da vitória do Flamengo diante do Remo e do empate do Palmeiras diante do Botafogo. Eu não gosto de transferência de responsabilidade. Eu vim ao mundo para assumir as minhas e acho que cada um de nós está nesse planeta para ter a sua responsabilidade, cada qual dentro do seu tamanho, e para saber muito bem como assumi-las. Não ficar pelo caminho ou reclamando ou transferindo responsabilidade. Este me parece ser, no momento, o caso do técnico do Palmeiras. Alô, Abel Ferreira, eu quero ouvi-lo.
6: Me sinto no direito a dizer isso. Vocês veem algum microfone na Liga dos Campeões? Vocês viram algum microfone na Liga dos Campeões? Vocês veem algum microfone no Campeonato do Mundo de Clubes? Vocês veem algum microfone no banco? Microfone. Vocês veem algum na Liga dos Campeões? Na Liga Europa? Nos campeonatos europeus? Nos campeonatos do mundo de futebol? Vocês veem algum microfone ali onde estão os treinadores? Pois não vem. Porquê que aqui tem? Porquê que aqui tem? Já chega. Na Libertadores, quando o treinador está a falar, como se faz no basquetebol, ótimo. Está ali a haver uma intervenção. O que é que vocês querem com isso? É fazer manchetes? O que é que vocês estão ali à espera de apanhar? O quê? É Big Brother? Estamos no Big Brother? Não foi um, três microfones. Três microfones. Eu não vou mudar a minha essência. Não vou mudar a minha essência. Eu sou super competitivo, odeio perder e tenho os meus demónios como todos têm dentro. A única coisa que eu peço é que os critérios sejam iguais para todos. Seja do STDJ, seja do árbitro dentro do campo, é isso que eu peço.
5: Bom, e nós pedimos que o Abel tenha respeito com os microfones. Ele pode até não gostar, pode fazer um pleito, ou seja, o Anderson Barros, que eu acho que deveria ser mais atuante e tinha a obrigação de ser um diretor executivo de futebol mais qualificado, com mais tamanho, para poder não só cobrar respeito e melhor comportamento do Abel, como também multá-lo quando ele passa do ponto, quando ele prejudica o Palmeiras com os inúmeros cartões amarelos que toma, com as sucessivas expulsões a que ele é submetido. Ele deveria, ele Anderson Barros, deveria ter sim a capacidade de saber como melhor cobrar o Abel. E também poderia ter, a favor do Abel, fazer um pleito junto à CBF para que esses microfones não sejam colocados. É uma possibilidade e até, em algum momento, pode vir a ser até um direito do Palmeiras de não ficar confortável com aqueles microfones ao redor ali do banco de reservas ou da área delimitada ao treinador do Palmeiras. O Corinthians passa por um dos piores fiascos. Não é um dos seus piores momentos, até porque segue vivo na Copa Libertadores da América e não está na zona de rebaixamento no que diz respeito ao Campeonato Brasileiro. Mas uma derrota diante da Chapecoense, dentro de casa, é amargurante. Alô, Fernando Diniz, qual é a desculpa da vez?
7: O que o projeto, a gente tem que projetar é vencer o próximo jogo. Não tem que ficar olhando se vai classificar para a Libertadores e coisas do tipo. A gente tem que ganhar a próxima partida. É isso, que não tem muito o que ficar projetando no campeonato. Situação difícil. As 4 derrotas machucam muito. 3 derrotas em casa. E assumo a principal responsabilidade do time. Não tem muito o que questionar quando a gente perde, não foi a primeira derrota. O time teve até desempenho, tem tido desempenho. Mas a gente não pode perder 4 jogos seguidos no Campeonato Brasileiro e 3 jogos em casa. Em relação ao meu momento do trabalho, o momento que eu tenho é de fazer o time voltar a vencer. A gente não tem conseguido vencer no Brasileiro, tem me empenhado ao máximo naquilo que eu posso, e procurar fazer melhor ainda, tentar tirar dos jogadores para a gente evitar os erros que estão nos custando as derrotas. De maneira especial, algumas falhas que a gente praticamente não concedia ao adversário no começo do trabalho aqui. Coisas que são, de certa forma, fáceis de corrigir. A gente tomou 2 gols de tiro de meta hoje. A gente teve um volume ofensivo importante, a gente não conseguiu converter em um gol. Mas a gente não podia, de maneira alguma, ter tomado os 2 gols que a gente tomou no dia de hoje.
5: Bom, mas isso é responsabilidade do treinador. 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
2: É isso, ficamos por aqui com a certeza de que juntos, juntos, seremos sempre muito, muito mais fortes. Ótimo que a gente possa estar por aqui, ótimo que você nos siga por esta frequência, esteja você onde estiver. E que a gente possa tentar iluminar o seu caminho para que o melhor possa acontecer. Às vezes, aparentemente, o melhor está estampado bem à nossa frente e a gente não consegue ter a capacidade de enxergar. Um pouco de luz, um pouco de foco e eu não tenho a menor dúvida, o caminho vai ser muito mais tranquilo e a estrada muito melhor pavimentada. Ótimo que a gente possa estar juntos. Muito obrigado pela sua companhia. Boa tarde, fiquem com Deus e boa sorte.
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4: Pontualmente uma hora, uma ótima tarde para você na sintonia da Bandeirantes. Segunda-feira, que segunda, hein? Feriado na segunda é bom demais, porque é aquele dia chato, xoxo, em que a gente acorda para ir trabalhar, sabendo que, claro, a gente tem que ser grato por ter um trabalho, por ter a nossa rotina, mas é difícil, né, gente? Quando cai o feriado na segunda, a gente sempre fica feliz, mesmo quando o tempo não é dos melhores, como é o caso de hoje, né? Que a gente tem agora 13 graus em São Paulo. Ave Maria, pra que tanto frio, minha gente? E o pior é que setembro, pelo que diz a meteorologia, vai ser desse jeito. Calorão, frio intenso. Calorão, frio intenso. Nossos sistemas imunológicos serão testados. Daqui a pouquinho, a gente vai falar sobre esse clima todo, né? Até quando vai esse frio, vai essa chuva também aqui em São Paulo. Aliás, por falar em chuva, vocês foram pra praia, hein? Se vocês são corajosos ou tinham um lugar coberto para fazer um churrasco, já tinham pago o aluguel, aí não tem como voltar atrás, né, gente? Não é reembolsável muitas vezes, porque a praia ficou cheia. Aliás, eu vi algumas imagens do pessoal se abrigando com guarda-sol, da chuva, do vento. Vocês são guerreiros, viu? E agora tem mais uma luta, que é voltar para São Paulo. E as estradas estão bem complicadas, principalmente a imigrantes. Eu vou falar sobre isso daqui a pouquinho. Hoje, aqui no Bora Brasil, só eu, Ana Paula Rodrigues. Joel da Atena estará com a gente, mas só na tela da Band, daqui a pouquinho, a partir das 4 horas da tarde. Maria Eugênia Cotaiti está com a gente aqui na nossa produção do Bora Brasil de hoje. Tudo bem, Magê?
5: Tudo bem, Ana. Boa tarde para você, para os nossos ouvintes. Ouvintes que estão mandando várias mensagens e alguns comemorando, porque ainda tem feriado amanhã na Baixada Santista.
4: Ah, é verdade. Então tem um dia a mais, né?
5: É.
4: Pro pessoal que é de Santos curtir a cidade já vazia. Porque quem é de São Paulo tá voltando. Quem tá no litoral, que vai aproveitar o feriado com a cidade um pouco mais tranquila. Obrigada pela companhia, viu, gente? Obrigada por estarem com a gente aqui no Bora Brasil e mandem mensagens. Participem aqui da nossa programação, que o nosso WhatsApp está à sua disposição. Hoje é feriado, a gente pode aproveitar para falar bastante, hein? No 11 999 048 756, 11 999 048 756. Bora lá para os destaques dessa primeira hora do Bora Brasil. O O frio continua hoje e amanhã em São Paulo, com máximas abaixo dos 20 graus. Com 10 graus registrados na estação do Mirante de Santana, hoje a capital paulista teve a noite mais fria para um mês de setembro em 4 anos. A saída da Baixada Santista está travada até o começo da subida de serra, tanto da Imigrantes quanto da Anchieta. Na cidade, a marginal do Tietê está travada da Dutra até o Anhembi, sentido Castelo Branco. O rodízio de placas está suspenso por causa do feriado. As ciclofaixas de lazer foram montadas para quem quiser se arriscar nesse frio até às 4 da tarde. A Prefeitura cobra aval da Secretaria Nacional de Trânsito para a implantação de mais 80 quilômetros de faixas azuis na capital paulista. O projeto está parado desde o meio do ano passado. A Cripta Imperial, no Parque da Independência, é reaberta ao público. O espaço guarda os restos mortais de Dom Pedro I e ficou 4 anos fechado para reforma. A polícia investiga a morte da esposa de um policial militar com um tiro em Embu das Artes, região metropolitana. O policial militar prestou depoimento e foi liberado. No interior, também investigação em andamento sobre um motorista que arrastou um adolescente e tentou roubá-lo. A vítima sobreviveu e contou à polícia que pagou a viagem com uma nota de R$100 e o motorista arrancou quando ele pediu o troco. A 28ª edição da Bienal Internacional do Livro de São Paulo espera receber mais de 700 mil visitantes até o próximo domingo. Ao todo, 269 editoras expõem ao público obras de cerca de 800 autores. A CET vai alterar a faixa reversível da Rua da Moca, na Zona Leste, a partir de amanhã. No sentido bairro, entre 4 da tarde e 7 da noite, a ação será prolongada entre a Rua Vandenkolk e a Rua João Antônio de Oliveira. Bom, vamos falar sobre esse tempo todo em São Paulo. Choveu muito no fim de semana, hein? Era pancada atrás de pancada, no sábado principalmente, mas no domingo choveu muito também. Hoje a chuva grossa deu uma trégua. Tem ainda de vez em quando uma garoa, né? Mas nada que deva nos preocupar, pelo menos por enquanto. Agora o frio está muito intenso. Vamos falar mais sobre isso com o Tenente Roncato, que é chefe de operações do Centro de Gerenciamento de Emergências da Defesa Civil aqui de São Paulo. Tenente, bem-vindo aqui à Bandeirantes. Uma boa tarde para o senhor.
6: Bom, boa tarde a todos os ouvintes da Rádio Bandeirantes.
4: O recorde de frio já foi e o frio também, o pior já passou. O que, que a gente pode esperar para esses próximos dias?
6: Olha, estava falando agora há pouco aqui com o nosso meteorologista, né? Estou aqui no Centro de Gerenciamento de Emergências da Defesa Civil do Estado, que é daqui que a gente monitora os 645 municípios no estado de São Paulo. E ele estava me explicando justamente isso, né? Que hoje é o dia mais crítico para esse frio, né? Nós tivemos aí, como vocês já mencionaram, ao longo da noite e madrugada, né? Vários municípios que registraram recorde aí de temperatura mínima para o mês de setembro. Mas a boa notícia, né, para aqueles que não gostam do frio, né, é que ao longo da semana aí vai esquentar. Então hoje, né, esse feriado de segunda-feira, pela previsão, é o dia mais frio da semana mesmo. Para amanhã já começa a ter uma gradativa melhor. Então, por exemplo, aqui na capital, né, a gente sai de máxima de 13, já começa a subir ali para os 18, 19 graus, na quarta-feira sobe mais um pouco, e até sexta-feira, então até o final dessa semana, a previsão é que essas temperaturas vão subindo gradativamente ao longo de todo o estado. E quando então, para aqueles que não gostam do frio, aproveitem aí o dia de hoje, que a tendência é ser o último dia mais frio da semana.
4: É, então, estou sentindo falta de uma temperatura um pouquinho menos desgastante, né, para ir para a rua. E eu ia perguntar, quando a gente fala em temperatura aí subindo, é para quanto? Vai ser já um calorão? A gente vai ficar aí nesse esquema de gangorra?
6: É, importante até o comentário que vocês fizeram aí foi bem pertinente, né? A gente lembra que o mês de setembro agora é um mês que é caracterizado por essas amplitudes, né? É um mês de transição. A gente lembra aí no mês de setembro agora, nós encerramos a estação do inverno e damos início, né, a primavera, então é um mês de transição e a gente tende a passar por esses cenários, né, algumas vezes aí ao longo de todo o mês, esses cenários de temperaturas um pouco mais altas, né, até aquela sensação de calor, e aí quando chega essa frente fria, né, principalmente quando essa frente fria está associada com uma massa de ar polar, né, forte, igual foi esse último evento, a gente tem essa derrubada brusca nas temperaturas, frio e chuva, né, então a gente deve ter alguns episódios. Para essa semana, né, as temperaturas tendem a subir, mas não vai ser aquele calorão que a gente viu aí, principalmente na segunda quinzena de agosto, né, aqui na capital passando dos 30 graus, alguns municípios no interior chegando a quase 40 graus, a gente não vai ter para essa semana essa previsão, mas as temperaturas vão subir sim gradativamente, né, vai ter um alívio nessa sensação de frio, e aí pro final de semana já tem a previsão de mais uma frente fria, né, que deve trazer mais chuva e mais uma vez a queda nas temperaturas.
4: Eita, nós, então é para aproveitar mesmo, porque vai durar pouco a alegria de quem não gosta de frio. Agora, tenente, nesses últimos dias a gente teve alguns episódios de ventania, de bastante chuva, mas sem o registro de grandes estragos aqui em São Paulo, né?
6: Exatamente, né? Felizmente, nós não tivemos registros de vítimas nesse final de semana por conta das chuvas. Tivemos sim muitos municípios que reportaram algum tipo de dano, principalmente ali da região do Noroeste Paulista, então ali na região de São José do Rio Preto, municípios ali da região de Presidente Prudente, Araçatuba, né? Alguns municípios reportaram danos como quedas de árvore, como interrupção temporária no fornecimento de energia, como destelhamentos, mas felizmente nenhuma vítima foi registrada. Monitoramos também com atenção a região do Vale do Ribeira, né? Como essa chuva ela tem atingido muito o sul do país, né? Os estados do sul, principalmente ali Santa Catarina, Paraná, ela acaba trazendo também alguns reflexos aqui para o estado de São Paulo. E aí por isso que a gente monitora, né, nesse período com bastante atenção, principalmente toda essa região de divisa com o estado do Paraná. Então pegando desde o interior ali de Presidente Prudente, Marília, até a região de Itapeva e Vale do Ribeira. Muita chuva também na Baixada Santista, né, algumas regiões, alguns municípios, né, superaram 70, 80 milímetros de acumulado de chuva nesse final de semana, o que é um acumulado expressivo para essa época do ano. Mas, mais uma vez, como a gente comentou, né, felizmente, nenhuma vítima foi registrada.
4: Ainda bem, e a gente tem que ficar de olho, porque é a partir de agora que começa o período, né, tenente, de mais chuva mais volumosa, ventania, chegando a primavera, chegando a época chuvosa. Vamos manter esse contato aí com a Defesa Civil para alertar sempre o nosso ouvinte. Tenente Roncato, obrigada, viu, pela sua participação. Bom trabalho para o senhor por aí.
6: A gente que agradece sempre essa parceria, né, de estar levando comunicação de risco para as pessoas e seguimos aqui à disposição e monitorando o estado de São Paulo.
4: Fechado. Obrigada, viu? Até mais, um bom trabalho. E olha, os ouvintes também falando muito sobre o frio, sobre o trânsito. Tô surpresa com o pessoal aqui que foi para a praia e foi com força para o litoral, principalmente, né? E tem ouvintes sofrendo nas estradas agora com isso.
7: Rádio Bandeirantes, aqui quem tá falando é o Manuel, motorista de caminhão.
4: Oi, Manuel.
7: Olha, tô aqui na Baixada Santista subindo para São Paulo. Ainda em São Vicente, aqui na Padre Manuel da Nóbrega, tudo parado. Mas tá tudo baratinho, tudo. Subindo aqui, tá tudo travado daquele jeito, viu? E o friozão aqui embaixo é garoa, mesmo assim não tem jeito. Tudo travado. Subida para São Paulo.
4: Tá bem desagradável, né? Obrigada pela mensagem. A Ecovias implantou a operação subida agora há pouco. A gente está no 2x5. Então, imigrante está virada para São Paulo e a Anchieta também. E a única opção para descer é a Serra da Anchieta. Mesmo assim, tem muito carro. Eu tô vendo que a chegada da Cônego tá complicada. Padre Manuel da Nóbrega, hein, gente? Que horror! Muito ruim agora e a Serra da Imigrantes bastante difícil também. Paciência aí, meu povo. Tem mais gente falando de estradas.
8: Boa tarde, Ana Paula.
4: Oi.
8: Boa tarde, Joel. Sou o Rodrigo. Tô falando aqui da cidade de Campinas.
4: Fala, Rodrigo.
8: Tô voltando aqui da cidade de Ouro Fino, sul de Minas. E a Campinas Mogi travada. Muito movimento mesmo. Um abraço a todos e parabéns pelo programa e gostaria de mandar um abraço pro meu pai, Luiz Gonzaga, que tá escutando vocês lá em Minas nesse momento. Um abraço a todos.
4: Obrigada pela mensagem. Ele está falando do caminho agora, né, para quem está passando aí pela região de Campinas, indo na direção de Mogi. A Fernão Dias também está lenta entre Portão e Terra Preta. Terra Preta é um trecho da Fernão que é serra, né? Então acaba que fica mais difícil mesmo quando tem um pouco mais de carros passando por ali. Obrigada, viu, pela mensagem.
9: Oi, Cotai, Dianinha.
4: Oi.
9: Aqui o bisavô de 56, New Boy, bisavô. Nasceu tudo direitinho, tudo bonitinho, tá? Eu só não tenho foto ainda com ela. Então amanhã eu mando a fotinha pra vocês.
4: Por favor.
9: Marcelo Parreira de Santos, Deus abençoe.
4: Vocês não ouviram errado, não. O Marcelo é bisavô com 56 anos. Valeu, obrigada. Curte aí bastante também essa fase com o nenenzinho. E ó, vamos falar mais sobre o litoral, porque a Rafaela Ferreira está aqui com a gente para falar sobre como foi esse feriado de 7 de setembro por lá, com muita gente, mas também com frio, com chuva, com vento, né, Rafaela? Boa tarde.
10: Boa tarde, Ana. Ouvintes do Bora Brasil, segunda fria e gelada aqui no litoral paulista. Hoje teve mínima de 12,6 graus e deve chover ao longo do dia. A frente fria que avançou aqui pelo litoral provocou chuva, queda de temperatura e ventos fortes. Choveu durante todo o fim de semana, mas isso não afastou os turistas. Além disso, tem previsão de maré alta. Segundo o Núcleo de Pesquisas Hidrodinâmicas da Unisanta, ondas devem atingir mais de 2 metros de altura hoje. Desde cedo foi registrada neblina e avisos de maré alta nas travessias de balsas e barcas, mas nada que interrompesse a operação. Amanhã a previsão é de que haja uma melhora nas condições do tempo, sem grandes acumulados de chuva, de acordo com a Defesa Civil. Mas teve ocorrências em cidades da região neste fim de semana. No litoral sul teve quedas de árvores. Em Peruíbe teve a queda de uma árvore na via pública e a remoção já foi realizada. Em Itaém teve um solapamento, que é uma erosão, na rua Wallace Arthur Scarrett, na Praia do Sonho. O Departamento de Trânsito fez a sinalização para que as pessoas não passem ali pelo local. Teve também a queda de uma árvore no quintal de uma residência localizada na Estrada do Raminho, na Vila Loti. Ninguém ficou ferido, ainda bem. Em Santos, os morros estão em estado de atenção e até o momento não há registros de ocorrências. Como eu falei há pouco, mesmo com chuva, muita gente veio passar o feriado aqui pela Baixada Santista. Mais de 1 milhão de pessoas, de acordo com as prefeituras da região. E Guarujá, que recebeu cerca de 120 mil turistas, uma das cidades que mais recebe turistas, vai ter a operação Bom Retorno para garantir mais fluidez no trânsito. De acordo com a prefeitura, hoje, das 5 da tarde às 8 da noite, tem 6 pontos de intervenção distribuídos nas regiões da Enseada, Cachoeira e Morrinhos. O semáforo da Avenida Dom Pedro I, na altura da Avenida da Saudade, vai ser mantido de modo intermitente, permitindo o fluxo contínuo. E nesse ponto vão ser priorizados os deslocamentos no sentido São Paulo e Centro. Então você, ouvinte da Bandeirantes, já fica sabendo. Já na Avenida da Saudade, duas faixas de rolamento serão destinadas ao fluxo de saída da cidade. Na rotatória do bairro Cachoeira, vai ser liberada a passagem exclusivamente para os veículos que vão acessar o bairro Vila Zilda, e o lado contrário vai ficar temporariamente fechado. Já no Morrinhos, a passagem no semáforo de acesso ao bairro será interrompida temporariamente durante a operação, das 5 da tarde às 8 da noite, e o acesso à região deve acontecer exclusivamente pela rotatória do bairro Cachoeira. Importante destacar que quem mora em Santos ganhou um dia a mais de lazer. Amanhã é feriado municipal, 8 de setembro, dia da padroeira da cidade, Nossa Senhora do Montserrat. E vai ter missas na catedral a partir das 7 da manhã e no santuário a partir das 9 da manhã. E tem também a tradicional procissão com imagem da santa. Então tem mais um dia para os santistas curtirem a folga e com chuva. Menos chuva do que hoje, mas ainda vai ter chuva. Ana, um beijo especial, um bom feriado para você e para os nossos ouvintes.
4: Valeu, obrigada, viu, Rafaela, pela participação. Bom trabalho aí, a Rafaela, que entrou do nosso estúdio com uma caixa réu de lã. Caixa réu é aquela que tem a gola alta, né? Eu sou mais velha, eu falo caixa réu. Bem grossa, com uma outra camisa de lã por cima. 12 graus para quem está no litoral é pouca coisa. E ó, para quem ficou na capital paulista, hoje não tem rodízio de placas, o que é normal, todo feriado o rodízio municipal de veículos é suspenso. Nas outras estradas, falamos da saída do litoral, mas tem problemas em outras rodovias, e a Castelo Branco é um exemplo. Tem dois trechos bem significativos de lentidão. O primeiro deles para passar por Sorocaba, é, de um pouco à frente ali do quilômetro 98, você vai com o trânsito bem parado, até pertinho do 78, anda e para aí num trecho longo de Castelo. Depois melhora e volta a ficar ruim no trecho de Aldeia da Serra. Quem está na Regis, por enquanto, está andando bem. Anhanguera e Bandeirantes, bem cheias em Jundiaí, mas nada grave. Dutra e Ayrton Senna, aqueles trechos de sempre, né? Trânsito carregado em Taubaté, depois disso na Ayrton Senna para passar por Jacareí, mas nada grave. Tá me preocupando a Fernão Dias. Eu agorinha, gente, falei de lentidão só no trecho de Portão, mas tá ruim em Bragança também. Da saída de Bragança até um pouco antes da Dom Pedro, cuidado que a Fernão Dias está exigindo muito da sua paciência, tá bom? Daqui a pouquinho a gente fala mais da condição das estradas. 1h19, daqui a pouquinho o Bora Brasil tá de volta, não sai daí.
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2: Uma ótima tarde, ouvinte Bandeirantes. Marginal do Tietê congestionada no sentido rodovia Castelo Branco. É dificuldade no acesso ao Anhembi, onde tem Bienal do Livro, também ao Centro de Convenções da Vila Guilherme, onde tem uma feira profissional de beleza. Lentidão começando antes da ponte do Tatuapé, seguindo até a da Casa Verde. Prefira a radial sentido centro. Está voltando para casa? 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
3: Agora 1h23, Bora Brasil de volta para falar sobre um caso que está sendo investigado pela Polícia de São Paulo, de uma mulher que foi encontrada morta, esposa de um policial militar, foi morta a tiros e a família está dizendo que o marido pode ter sido o autor do crime, né? Que de fato houve um crime. O Marco Figueiredo foi até o local para acompanhar a investigação, nos atualizar a respeito do que a gente já sabe sobre a morte dessa jovem, Larissa, o nome dela. Tudo bem, Marco? Boa tarde para você.
4: Oi, Aninha, tudo bem? Bem. Boa tarde para você, boa tarde a todos. Exatamente, é um caso que agora é tratado como morte suspeita pela Polícia Civil de São Paulo. A vítima, Aninha, é a Larissa Cruz Morata, de 29 anos. Ela foi encontrada morta dentro da própria casa, no banheiro, ontem, por volta das 11 horas da manhã, com um tiro na cabeça. A arma do suposto crime estava sobre o corpo dela, pertence ao marido da Larissa, o policial militar Vinícius Costa Silva, de 26 anos. O Vinícius diz, são duas versões para esse caso, Aninha. Bora primeiro para a versão do policial militar. Ele disse que chegou em casa ontem por volta das 7h20 da manhã, teve uma conversa com a Larissa sobre o fim do relacionamento, disse que não a amava mais, mas queria acabar o relacionamento da melhor forma possível para ela e para o filho pequeno do casal. Ele disse que depois disso ela ficou muito abalada, teria ficado muito abalada com essa decisão do fim do relacionamento. Ele conta que foi dormir e aí por volta das 11 horas da manhã ele escutou um barulho, o que parecia ser um vidro quebrando. Ele foi até a sala onde estava a TV ligada num desenho infantil, o filho estava brincando, ele achou que era algum vidro que o filho tinha quebrado, depois ele vai até o banheiro e já encontra a Larissa caída no chão com um tiro na cabeça. Segundo o policial militar, imediatamente ele acionou o 190 e procurou também contato com os familiares da Larissa. A família da Larissa não acredita nessa versão e aponta que, supostamente, estamos diante de mais um caso de feminicídio. A mãe da Larissa, inclusive, conversou com a nossa equipe, disse que a filha estava num momento muito feliz da vida, estava planejando fazer algumas cirurgias estéticas, tem um filho pequeno e que jamais ela tiraria a própria vida. Os peritos e os policiais, ao chegarem à cena do crime, não conseguiram bater o martelo, Aninha, se ali se tratava de fato de um suicídio ou de um homicídio, um feminicídio, e por isso exames complementares foram pedidos, entre eles o de exame residuográfico nas mãos da Larissa e também nas mãos do policial militar. A arma dele, um revólver calibre 357, além de munições e carregadores, foram apreendidos e também vão passar por uma perícia. Então, nesse momento, a gente tem um caso como morte suspeita em que a própria Polícia Civil não consegue bater o martelo, Aninha. Estamos diante de mais um caso de feminicídio ou se, de fato, a Larissa tirou a própria vida, reforçando que a família não acredita nessa hipótese e o caso agora está em aberto.
3: E eles moravam numa casa ou um apartamento, Mark? Você sabe desse detalhe? Eu pergunto isso por causa dos vizinhos, né? Eu me lembro que o relato dos vizinhos, não falando que é exatamente a mesma coisa, mas no caso da PM Gisele, por exemplo, que foi assassinada, o relato dos vizinhos foi fundamental, porque eles ouviram o barulho do estampido da arma e não batia com o horário em que o resgate foi chamado. E isso foi uma prova que foi apontada ali pelos investigadores para concluírem o caso, né?
4: É, eles moravam numa casa em Budas Artes, na região metropolitana de São Paulo, estavam morando, inclusive, nesse imóvel há menos de um mês. A mãe da Larissa contou para a nossa equipe que ontem, cerca de 2 horas antes da filha ser morta ou tirar a própria vida, porque está em investigação, ela teria falado com a Larissa. A Larissa tinha dito que iria se separar do Vinícius. A mãe perguntou se ela estava sozinha com o marido na casa. Ela disse que não, ela disse que a irmã do Vinícius estava no local e a mãe da Larissa pediu para que ela chamasse um carro de aplicativo para ir até a residência. A Larissa acabou não chamando esse carro de aplicativo e a mãe conta que não foi por conta própria, porque sequer tinha esse novo endereço onde a filha estava morando. Então, inclusive, a irmã do Vinícius é uma peça-chave dentro dessa investigação, porque a irmã conta que, de fato, presenciou ontem pela manhã uma discussão entre os dois, justamente por causa do fim do relacionamento. Só que a irmã vai embora e aí ficam na residência apenas Vinícius, a Larissa e o filho pequeno do casal. O relato dele está posto para a polícia. A família não acredita nessa versão. A família acredita que, de fato, a Larissa foi assassinada pelo marido porque ela não queria mais manter esse relacionamento.
3: Tudo isso a perícia com certeza vai mostrar assim que tiver, né, o rastro de pólvora e toda a análise da cena em que essa jovem foi encontrada morta ali. Mark, obrigada, viu? Bom trabalho aí para você.
4: Muito obrigado. Só reforçando, Aninha, que o enterro da Larissa, o velório está marcado agora para começar às 14h30 aqui em Taboão da Serra, na região metropolitana, e o sepultamento vai acontecer às 16h30.
3: Tá bom. Valeu, Mark. Obrigada, viu, pela informação. Caso horrível, né, que a gente está acompanhando e vai trazer atualizações para você aqui, porque vale a pena ficar de olho nele.
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0: feriado de 7 de setembro, dia da independência, com eventos em São Paulo, eventos políticos e também os desfiles tradicionais, né, do dia da independência que a gente costuma ter todos os anos. O Luiz Felipe Nunes está acompanhando tudo hoje, conversando com a gente sobre essa agenda. Agora está parado lá no Parque Ibirapuera. Vai trazer as informações para a gente do que está acontecendo por lá, porque teve ato político também, né, Luiz? Boa tarde para você.
1: Tudo bem, Ana Paula? Boa tarde para você, para todo mundo ligado na Bandeirantes. Estou no Obelisco, em frente ao Parque Ibirapuera, onde há poucos minutos terminou um ato político de Renan Santos, candidato à presidência da República pelo Missão. Renan Santos, que leu uma carta aos apoiadores dele, falou sobre o dia 7 de setembro, diz que espera que o Brasil seja de fato independente de outros adversários políticos dele. E aí ele citou Luiz Inácio Lula da Silva, candidato à reeleição pelo Partido dos Trabalhadores, Flávio Bolsonaro, presidenciável pelo PL, e também ministros do Supremo Tribunal Federal, principalmente Alexandre de Moraes, que participa de uma crise institucional no Supremo, e também Dias Toffoli, que chegou inclusive a proibir atos de campanha de Renan Santos nas últimas semanas, uma decisão que já foi suspensa por parte do Supremo Tribunal Federal. Este é mais um ato que acontece aqui na capital paulista, um lugar muito escolhido pelos políticos. Inclusive foi a opção de Romeu Zema no período da manhã. Ele esteve na Avenida Paulista em um evento bem mais esvaziado que o de outros políticos neste dia 7 de setembro. E quem estará na Avenida Paulista também a partir das 3 horas da tarde é Flávio Bolsonaro, candidato à presidência pelo PL. Flávio, que estará com Tarcísio de Freitas, governador do estado, e já esteve também em uma visita a uma igreja no Brás, também aqui entre a Zona Central e a Zona Leste da cidade de São Paulo. Tarcísio de Freitas, que poderia estar como governador do estado de São Paulo em uma outra localidade, no Sambódromo do Anhembi, onde aconteceu, assim como já é comum, o desfile de 7 de setembro, em que há um desfile cívico-militar. Ele foi representado pelo vice-governador do estado de São Paulo, Felício Ramute. Estava presente também o prefeito da capital paulista, Ricardo Nunes. Os eventos hoje, com menos pessoas do que poderia acontecer, até por conta do clima. Não chegou a chover, houve uma ameaça de garoa aqui, outra acolá, mas entre os 10 e 15 graus que estamos vivendo em São Paulo, num feriado em que muita gente não está na capital e também com um clima nublado, muita gente não foi ao Sambódromo do Anhembi, que estava longe de estar lotado com as 30 mil pessoas de capacidade que possui. Aqui também um evento menor do que outros que costuma fazer Renan Santos, mas conseguiu reunir os seus apoiadores na zona sul da cidade de São Paulo, Ana.
0: Tá aí, então, movimentação abaixo do esperado, frio sem dúvida nenhuma espantou muita gente, só não espantou o Luiz Felipe Nunes, até porque ele não tinha opção, tá de plantão, né? Então tinha que ir pra pauta, não tinha muito jeito, né, Luiz? Não tinha muita escolha. Obrigada, viu? Bom trabalho aí pra você.
1: Diz a minha chefe, né?
0: É.
1: Uma pessoa tinha a minha escolha, a chefe de plantão, que é a Ana Paula Rodrigues. Eu meti esse fato, né, a fazer essa fala agora. Fica aí, né?
0: Fica a critério do ouvinte,
1: não sei,
0: né?
1: O meu questionamento, eu não sei se fica a critério do ouvinte. Se o ouvinte tiver junto comigo, aí fica a critério dele.
0: Valeu, Luiz. Bom trabalho aí. Vai se esquentar.
1: Forte abraço.
0: Até mais. E olha, a região do Ibirapuera, né? Tem esse ato ali acontecendo, tem ainda interdição, então fique esperto, fique atento, né? Para passar por essa região. O corredor Norte-Sul, corredor da 23 de maio, não tem nenhum prejuízo por causa dessa interdição, não, mas fica aí o recado. Agora, na Zona Norte, esse evento no Anhembi, a Bienal do Livro também, tem causado bastante lentidão na marginal do Tietê, mesmo num feriado. Acho que quem está aí na Tietê deve estar pensando, pô, mas nem num feriado isso daqui anda. O sentido Castelo Branco está parado entre o Tatuapé e a chegada à Ponte da Casa Verde, tá? Principalmente a pista lateral. Toma cuidado quem estiver passando por aí. Na marginal do Pinheiros, a raia da USP está um pouquinho lenta. Está aparecendo para mim aqui uma ocorrência. Ontem, no mesmo horário, mais ou menos no mesmo horário, tinha uma obra, estavam trocando as placas de sinalização da marginal do Pinheiros. De 5 faixas, 3 estavam bloqueadas. Aí já viu, né? É demais para São Paulo, mesmo num domingo, no meio de um feriado. Então agora a Pinheiros também tem um trechinho mais lento aí na raia da USP. Cuidado com o caminho para Interlagos, que

0: está mais difícil agora. A Maria Eugênia Cotait vai falar aqui com a gente também, porque tem sugestão de passeio para você, né? Hoje, dia da Independência, claro que visitar o Museu da Independência, o Parque do Ipiranga, que é um parque super bonito, com aqueles jardins bem cuidados. É um passeio bacana. E agora com algo a mais, a Cripta Imperial, que foi reaberta, né, Magê?
1: É isso, Ana. O Monumento à Independência, que fica ali aos pés do Museu do Ipiranga, foi inaugurado em 1922, em comemoração ao centenário da Independência do Brasil. Já a Cripta Imperial, que fica no subsolo, foi inaugurada em 7 de setembro de 1952, antecedendo as comemorações do 4º centenário de São Paulo. E essa cripta abriga os restos mortais de Dom Pedro I, que declarou a independência do país, da Imperatriz Leopoldina e de Dona Amélia, as duas esposas do imperador, desde 1972, quando os restos mortais foram trazidos ao Brasil de Portugal. Antes disso, eles ficavam no palácio, no Panteão dos Braganças, localizado no Mosteiro de São Vicente, em Lisboa. Agora, esses restos mortais foram trazidos ao Brasil em uma negociação com o governo brasileiro, desde que o coração de Dom Pedro continuasse na Igreja da Lapa, no Porto, em Portugal. Então, continua lá, muito bem conservado. Então, Dom Pedro II, só para a gente esclarecer para o nosso ouvinte, ele está sepultado no Mausoléu Imperial, na Catedral de São Pedro de Alcântara, em Petrópolis, no Rio de Janeiro. A Cripta Imperial, aos pés do Museu do Ipiranga, ficou fechada por 3 anos e 9 meses, devido a problemas de infiltração e precisava de algumas modernizações. Então, desde 2022, fechada, o processo de revitalização teve um investimento de R$5 milhões e tem a inclusão de acessibilidade na arquitetura, implantação de novos banheiros, todo um novo sistema de climatização com ar-condicionado, conservação do bronze, materiais também de mármore, tudo revitalizado. A cerimônia de reabertura será agora às 2:30 da tarde, seguida de uma apresentação musical, e depois visitações guiadas gratuitas vão ser realizadas até às 17 horas da tarde, até às 5 da tarde. Bom, ao lado também tem a Casa do Grito, esse marco na história do país, então bem no local onde se diz que Dom Pedro I deu o grito da independência. A Casa do Grito, a cripta, todos esses prédios construídos entre os séculos 17 e 20 estão abertos agora para visitação de terça a domingo, das 9 da manhã às 5 da tarde. A entrada é totalmente gratuita, não precisa de ingressos. Só para a gente reforçar, o Museu do Ipiranga também fica aberto de terça a domingo, das 10 às da manhã às 5 da tarde. A última entrada permitida é às 4 horas da tarde. Ele também foi reaberto em 2022, depois de anos fechados para modernização, e ele abre. Ele tem entrada gratuita às quartas-feiras e no primeiro domingo do mês, mas para todos esses dias precisa retirar ingresso no site.
0: Boa, então reserve lá no site para você ir fazer a visita. É legal que aí você se programa, não corre o risco de chegar lá e não ter mais ingresso, né? Então, mesmo gratuitamente, é legal você tirar a entrada pela internet para se programar. 1h39, tem mais ouvintes mandando mensagens aqui para a gente.
2: Boa tarde, Aninha. Antônio, um taxista de São Paulo.
0: Oi.
2: Avenida Paulista, Consolação, tudo parado. Aí, Aninha, somos líder. Vai, Flamengo!
0: Então, vamos ver até quando dura, mas estão deixando a gente sonhar, rapaz.
3: Oi, Aninha, boa tarde. Aqui é a Eliane.
0: Oi.
3: E o céu. Estamos subindo aqui a serra, o trânsito tudo parado mesmo, mas vamos ser felizes, vamos que vamos. Um beijo grande para vocês.
0: Pois é, valeu. Sistema Anchieta Imigrantes muito complicado. A saída da Baixada Santista muito cheia. Serra da Imigrantes travada nesse instante. Para descer, a única opção é a Anchieta, porque está com a operação subida no sistema Anchieta Imigrantes agora.
4: Boa tarde, aqui Jefferson de São Vicente. Aqui é Padre Ronaldo Nóbrega, em Cubatão, sentido pegar alça da Imigrantes, subida da Serra, tudo parado também.
0: Valeu, é verdade. A Padre Manuel da Nóbrega está muito prejudicada por esse acesso ruim aí ao sistema Anchieta Imigrantes. Valeu, viu? Obrigada pela participação. 1h40, mais um intervalo, já já a gente volta.
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6: Na Zona Norte, Feira Profissional de Beleza, congestionando a Avenida Otto Baumgarte e imediações do Centro de Convenções da Vila Guilherme. Também os acessos à Bienal do Livro congestionam a Avenida Olavo Fontoura e a Santos Dumont, assim como a Cruzeiro do Sul tem impacto por causa desses eventos e também do Terminal Rodoviário Tietê. 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
7: Avenida Paulista, hoje fechada para carros, como sempre, aos feriados e também aos domingos. Porém, hoje há bloqueio também da Alameda Santos. Duas manifestações foram convocadas para essa região. Se possível, evite. Transporte público sendo desviado, assim como demais veículos, pela Alameda Itu, entre a Doc Lobo e a Campinas. 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
8: Agora 1h44, reportagem da Bandeirantes agora, direto do interior de São Paulo. Vamos falar sobre um caso que aconteceu em Taubaté, de um adolescente que disse que foi vítima de uma tentativa de assalto por parte de um motorista de aplicativo, que arrancou com o carro para não devolver o troco. O Antônio Baum é quem está acompanhando esse caso e tem as informações aqui para a gente. Primeira coisa, esse adolescente está bem, Antônio? Qual que é o estado de saúde dele? Boa tarde.
9: Boa tarde para você, Ana, para todos que nos acompanham. A adolescente, ela está bem, está com alguns ferimentos, principalmente na região do rosto, em um dos olhos, ficou bastante ferida, dá para ver nas imagens, né? As cenas são chocantes, ela foi arrastada por cerca de um quarteirão, por esse motorista de aplicativo que não queria devolver o troco. Na hora que ela foi pagar a corrida, deu uma nota de R$100, a corrida custava R$12,60, ele queria ficar com o troco e arrastou o adolescente.
8: A gente vai retomar o contato. Tá ouvindo aqui, né, a gente aqui, Antônio? Tá tudo certinho?
9: Tô ouvindo.
8: Vamos lá,
9: tô
8: então, ouvindo. Com a primeira...
9: Vocês estão me ouvindo bem?
8: Estamos, agora voltou ao normal, pode seguir.
9: Perfeito. Olha, segundo o registro policial, a ocorrência aconteceu depois de uma discussão envolvendo o pagamento da corrida. Como eu estava dizendo, o motorista não queria devolver o troco. A corrida custou R$ 12,60. Isso aconteceu entre a cidade de Taubaté e Tremembé. Uma câmera de segurança registrou o momento, né? As imagens mostram, a gente consegue ver a adolescente presa ao veículo até cair no asfalto durante uma manobra. Na sequência, moradores se aproximaram para prestar socorro. O vídeo mostra também o veículo passando por uma das rodas sobre o corpo da vítima antes de deixar o local. Bruna Fernanda Marcondes, que é mãe da vítima, ela conversou com a nossa equipe de reportagem e contou que a filha havia acabado de entregar o irmão mais novo e tentava acertar o pagamento da corrida quando a discussão começou com o motorista.
10: Aí ela desceu do carro, entregou o menino pra mim, aí o rapaz falou assim, como vai ser a forma de pagamento? Aí ela falou que tava com uma 900, falou que não tinha troco. Falei, moço, pode colocar na próxima, que eu uso o aplicativo mesmo, cara, eu pago as duas corridas já. Aí ele falou assim, aí começou a discutir, começou a xingar, falar palavrão, que não queria a próxima corrida, que ele queria dinheiro. Eu falei, então troco na 900, né? Aí ele falou, daí que eu vou trocar. Aí minha filha foi dar o dinheiro pra ele, aí ele falou assim, aí minha filha pediu desculpa pra ele, né, que ela não tinha trocado. Aí ele falou, desculpa, caramba. Começou a falar um monte de palavrão. Aí ele falou que não ia levar o dinheiro, ligou o carro e minha filha segurou pra pegar o troco, ela segurou na porta do carro. Aí ele arrastou ela, levou ela junto.
9: A filha dela, a adolescente de 15 anos, Yasmin Marcondes do Carmo, conta que o clima ficou tenso ainda durante a corrida e relata como começou a discussão com o motorista no momento do pagamento.
11: Antes disso, eu e meu irmão tava chorando porque ele tava querendo minha mãe. Aí quando ele chegou no portão, ele já nem falou boa tarde, gente, ele tava com uma cara de bravo, sabe? Acho que ele não tinha gostado, meu irmão tava chorando no carro dele. E ele nem queria parar o carro na hora que eu pedi pra ele parar no lugar, sabe, onde eu tinha encontrado com a minha mãe. Aí ele já tava com uma cara de bravo. Só que aí como meu irmão começou a chorar muito, ele deu a volta e na hora que ele voltou, ele começou a xingar. Aí ele falou que não tinha seu troco. Aí eu fui pra frente do carro assim, eu falei, vou trocar na adega. Aí ele falou, não, aí nisso ele deu uma aceleradinha. Aí eu falei, vou voltar, vai que ele me atropela, né? Aí eu fui de 900, aí nisso que ele deu 900, eu dei 900, ele falou assim, eu falei pra ele, foi mal. Aí ele falou, foi mal caramba. Começou a falar um monte de coisa, começou a me xingar. E nisso eu segurei no carro. Aí nisso que eu tava segurando, ele saiu andando.
9: Ainda de acordo com o boletim de ocorrência, a jovem acabou sendo arrastada por cerca de um quarteirão. Yasmin Marcondes do Carmo relata o desespero vivido após o motorista acelerar com ela ainda segurando a porta do veículo.
11: Só que nisso ele começou a fazer muito zigue-zague pra mim cair, só que meu pé arrastou no chão. Aí até então caiu, eu me soltei, eu me joguei, pro outro canto, é nisso que eu me joguei, eu... Antes de eu começar a rolar, ele já tinha passado por cima, acho que se não me engano, foi da minha perna. Ele fugiu aí, a vizinha nossa aqui da rua da minha casa, falou assim, que quase atropelou ela, porque ele tava fazendo muito zigue-zague, acho que ele achou que eu tava lá indo do carro, né? Sei lá, não lembro muito, porque na hora que eu tava pra fora do carro, com o braço pra dentro, eu não consigo lembrar, mas foi que eu tava gritando, né? Minha mãe não sabe onde eu tava, porque eu tava do lado do motorista, que é do lado que ele dirige, aí ela, depois que eu caí, que ela viu, aí ela foi correndo.
9: A adolescente foi socorrida e encaminhada ao Hospital Regional de Taubaté. Ela recebeu atendimento médico, foi liberada ainda no mesmo dia. Em nota, a empresa 99 disse que lamenta o ocorrido e informa que possui uma política de tolerância zero para comportamentos ofensivos, atitudes agressivas e quaisquer outras formas de violência, especialmente contra mulheres. Segundo eles, o perfil do motorista parceiro foi permanentemente bloqueado e uma equipe especializada busca contato com a passageira para suporte e acolhimento. A empresa também reforçou que segue à disposição para colaborar com as autoridades se for necessário. A Polícia Civil vai investigar esse caso. A gente segue acompanhando porque até o momento esse motorista ele não foi encontrado, viu, Ana?
8: E espero que ele seja localizado quanto antes. Obrigada, Antônio. Bom trabalho aí para você.
9: Muito obrigado. Bom trabalho para vocês também.
8: Agora, 1h50.
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19: Bom dia, gente. Enquanto o Brasil discute a exumação da CPMF para a saúde...
13: A ONU já cogitou criar uma CPMF sobre as operações financeiras entre os países a ser cobrada online, variando as alíquotas de acordo com a carga de poluição gerada por cada um. Isso foi em 2010, assunto de um comentário de Joelmir Betting no jornal Gente.
19: O preço da tonelada de referência do CO2, que seria cobrado dos países campeões de poluição, este já teria sido fixado em 25 dólares a tonelada. Agora, se isso vai dar certo...
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8: Agora, 1h53, a Prefeitura de São Paulo voltou a cobrar a Secretaria Nacional de Trânsito para a implantação de mais 80 quilômetros de faixas azuis aqui na capital paulista. Atualmente, nós já temos 243 quilômetros de faixas azuis em quase 50 vias. Tem lá na Avenida dos Bandeirantes, na Jacupêssego, na Brasleme, por exemplo. O que a Prefeitura me informou é que a ideia deles é ampliar a faixa azul, claro, em vias onde não tem a sinalização e também naquelas onde já tem a faixa para motos e elas precisam ser esticadas, né? Precisam crescer. Eles mandaram, por isso, um novo requerimento para Brasília na última sexta-feira. Por quê? O projeto da faixa azul está parado desde o ano passado. O último trecho implantado foi entre julho, foi na verdade em julho de 2025, na Avenida Jacupêssego. E a Prefeitura mandou sugestões de várias vias que deveriam receber essa sinalização entre julho de 2024 e janeiro do ano passado. Mas até agora não houve um retorno. A Secretaria Nacional de Trânsito cobrava relatórios do município, né, com a análise do resultado do projeto, o que, de acordo com a Prefeitura, foi feito no limite do prazo, mas foi feito o envio da documentação. A gente entrou em contato com a Secretaria Nacional de Trânsito, até agora não chegou nenhuma resposta. Em fevereiro, a Bandeirantes levou aqui ao ar uma reportagem mostrando que ao menos 20 motociclistas morreram no ano passado em vias que já poderiam ter a faixa azul, mas a implantação não foi autorizada ainda. Entre elas, a Avenida Atlântica, na Zona Sul, que teve o maior número de mortes, seguida pela Assis Ribeiro e Hagé Bischoff, essas duas na Zona Leste da cidade de São Paulo. Então, fica aí Prefeitura de São Paulo de um lado desse cabo de guerra, governo federal do outro, e o projeto, por enquanto, segue parado sem a previsão de que novas sinalizações sejam implantadas aqui na capital paulista, infelizmente. Agora 1h55, começou a piorar o trecho da Regis Bittencourt entre Itapecerica e Embu. Tem uma ocorrência ali no Embu e, por isso, o trânsito na direção de São Paulo ficou mais complicado agora, tá? Tenha paciência aí com esse anda e para. Na direção de Curitiba, tudo legal. A Fernão Dias segue com a lentidão entre Bragança Paulista e a chegada à região da Dom Pedro e depois entre Portão e Terra Preta, trecho de serra. A Anhanguera Bandeirantes, com boas condições. Castelo Branco, ruim na região de Sorocaba, tem 10 quilômetros de lentidão em Sorocaba e depois disso na passagem por Jandira, também com o trânsito carregado. Dutra e Rodovia Ayrton Senna, ainda funcionando de uma maneira geral bem. A Dutra para São Paulo, entre Roseira e a chegada ali a Taubaté, tem vários trechos de parada, mas nada grave. Ayrton Senna e Carvalho Pinto, a mesma coisa. Em compensação, há Imigrantes com a serra toda parada, Anchieta também com a serra toda parada. Paciência, você que está saindo do litoral com esse movimento enorme nas estradas de saída aí da Baixada Santista agora. 1h57.
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7: A rodovia Fernão Dias tem lentidão no sentido São Paulo e já são 10 quilômetros entre Atibaia e Mairiporã. Do quilômetro 47 ao 57, o trajeto é feito em média em 40 minutos. Não há dificuldade na Dom Pedro na altura da Fernão. Motorista que segue em direção a Belo Horizonte faz bom caminho. 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
7: A rodovia Castelo Branco, sentido São Paulo, já tem tráfego muito lento do quilômetro 88 ao 78. Também já mais adiante, na aproximação à Araçariguama, entre o quilômetro 48 e o 44. Outros pontos de intensidade já vão se formando. Quem segue rumo ao interior faz bom caminho pela Castelo. 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
8: Pontualmente 2 horas, ótima tarde para você na sintonia da Bandeirantes. Nesse feriadão, em plena segunda-feira, a gente gosta muito de feriado. Quando cai numa segunda, melhor ainda, né? Mesmo com frio, mesmo com chuva, não dá para curtir tanto na rua, a não ser que você goste muito de frio, mas dá para descansar. Começar a semana já na terça-feira, é bom demais, não é? Conte com a gente aqui no Bora Brasil. Estamos de olho no noticiário, de olho na situação das estradas, principalmente em São Paulo, que está com um movimento imenso. E, claro, contando com a sua participação, contando para a gente o que você está fazendo nesse feriado frio, chuvoso, da preguiça, no nosso WhatsApp. Aqui no 11 999 048756, 11 999 048756. Eu, Ana Paula Rodrigues, com preguiça ou não, com chuva ou não, estamos aqui, trabalhando, assim como a Maria Eugênia Cotaiti, que está na nossa produção também. Joel da Atena está o quê? Descansando. Agora não mais, ele já deve estar por aqui, né? Porque ele vai fazer o Brasil Urgente. Mas hoje dormiu um pouquinho mais, deu aquela descansada, né? Amanhã ele estará de volta com a gente aqui na programação do Bora Brasil. 2:02, vamos lá direto para os destaques dessa segunda hora do nosso programa. Lula participa do evento de 7 de setembro ao lado dos presidentes dos três poderes, Edson Fachin do STF, Davi Alcolumbre do Senado e Hugo Mota, presidente da Câmara. Os demais candidatos à presidência, Flávio Bolsonaro, Renan Santos e Romeu Zema, agendaram atos em São Paulo. O presidente do STF, Edson Fachin, deve decidir se leva a crise no Supremo ao plenário. A decisão será tomada após o ministro André Mendonça liberar o relatório da Polícia Federal, que apontou uma suposta relação entre o ministro Alexandre de Moraes e o ex-banqueiro Daniel Forcade. Uma adolescente escapa de um sequestro após pular de um carro em movimento no Rio de Janeiro. A jovem estava a pé quando foi abordada pelo motorista, que a puxou para dentro do veículo. O IBGE libera na internet o acesso ao mapa mundi mais recente, que inclui o Brasil com tamanho revisto e ampliado. A revisão do documento foi aprovada pela Assembleia da ONU na última sexta-feira, com mudanças também dos tamanhos da África, América do Sul e da Ásia. Ainda depende de análise na Câmara o projeto de lei que inclui a vacina contra a herpes zoster no sistema gratuito do SUS. Na rede particular, o imunizante custa em média R$ 2.000. O meia Breno Bidon, do Corinthians, está na pré-lista de Carlo Ancelotti. A primeira convocação do técnico para o novo ciclo da seleção brasileira está marcada para quarta-feira agora, dia 9 de setembro. O Flamengo é o novo líder do Campeonato Brasileiro após vencer no fim de semana e ser beneficiado pelo empate do Palmeiras. A vantagem é de apenas um ponto. O Avaí entra em estado de emergência com a aproximação do furacão Lowell. O fenômeno passa até amanhã, com previsão de chuva forte, ventos intensos e ondas de até 9 metros de altura. Uma massa de ar polar mantém o frio intenso no sul e em parte do sudeste nesta segunda-feira. A chuva também continua em São Paulo, no Rio de Janeiro e em parte de Minas Gerais. As capitais, São Paulo e também do Rio de Janeiro, podem ter o dia mais frio do ano. Bom, em termos de chuva, São Paulo melhorou bem hoje, né? E um pouco mais cedo, a gente conversou com um representante da Defesa Civil falando que é isso mesmo. Choveu muito ontem, domingo, muito no sábado e hoje diminui. Amanhã, os termômetros já começam a subir um pouquinho e a gente tende a ficar com temperatura amena. Mas, para quem não gosta de frio, prepare-se, porque tem mais frio vindo por aí no próximo fim de semana.
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8: Vamos saber da previsão completa com a Lívia Caetano.
0: Ao longo desta segunda, na região sul do país, uma massa de ar polar mantém o tempo firme e traz frio durante toda a tarde. As temperaturas seguem baixas no estado gaúcho, em Santa Catarina e também no Paraná, com chuva fraca apenas em alguns pontos da faixa leste. No sudeste, o destaque continua sendo o tempo fechado. A circulação da frente fria mais afastada no oceano mantém muitas nuvens e chuva entre a faixa litorânea, o leste e a faixa norte de São Paulo, além do Rio de Janeiro e grande parte de Minas, com alerta para temporais no leste, oeste e noroeste mineiro. Na capital paulista, a máxima fica em torno dos 3 graus, enquanto Belo Horizonte pode chegar até os 20, com chuva ao longo do dia. Já em Vitória, também há previsão de chuva e alerta para temporais, com máxima de apenas 20 graus. E no interior paulista, a chuva diminui, porém o frio continua. No centro-oeste, ainda chove entre a faixa norte e o centro-leste de Mato Grosso, em Goiás e também no Distrito Federal, com alerta para temporais em alguns pontos. Em Brasília, a máxima pode chegar até aos 26 graus hoje, mas também há risco de temporais. Já a Mato Grosso do Sul segue com tempo mais firme e temperaturas agradáveis. No Nordeste, a chuva ganha força no sul da Bahia e também pode ocorrer no Oeste Baiano, além do sul do Maranhão e também do Piauí. Enquanto no interior, o tempo continua seco, quente e com baixa umidade. E na região norte do país, a combinação entre calor e alta umidade favorece pancadas fortes de chuva entre o Acre, Amazonas, Rondônia, sul do Pará e o Tocantins. Já nas demais áreas, o calor continua predominando. Lívia Caetano, da Climatempo.
8: 2:07. Por falar em frio, vamos falar do sul do país, porque teve neve e tudo, por enquanto, por lá, né? Será que começa a melhorar ou não a situação aí no Rio Grande do Sul, nos demais estados da região? Quem está com a gente é o Henrique Tanger para falar exatamente sobre isso. Henrique, tem um solzinho aí, pelo menos isso eu estou vendo na sua imagem. Falso esse sol ou está dando para animar um pouquinho? Boa tarde.
1: Muito boa tarde, Ana Paula, a todos que nos acompanham aqui na Bandeirantes. É o famoso sol luz de geladeira, ele só ilumina, mas não esquenta quase nada. Por aqui continua essa intensa massa de ar polar afetando todo o estado desde o final de semana, inclusive, como tu bem destacou, ontem a gente teve neve pra valer aqui na Serra Gaúcha, inclusive em São José dos Ausentes. Diversos vídeos aí circulando nas redes sociais de uma cavalgada, turistas estavam passando pelos cânions tradicionais aqui do estado e começaram a avistar essa neve. No momento estava cerca de 3 graus, até ficou mais frio do que isso. Além dessa neve de ontem, hoje pela manhã chegou a marcar menos 3 graus em São José dos Ausentes e também em Bom Jesus, aqui na Serra Gaúcha. A expectativa é de que o frio continue por aqui, pelo menos até a metade da semana, até quarta-feira deve permanecer bem gelado, bem com as temperaturas bem mais baixas aqui no estado. Há cerca de uma semana e meia atrás, marcava 30 graus aqui no Rio Grande do Sul. Agora já menos 3 graus, portanto, uma amplitude térmica enorme e não é comum por aqui nevar e muito menos em setembro. Junho, julho, essas ocorrências são mais comuns de chuva congelada ou de neve, mas em setembro é muito raro mesmo, tanto que chamou muito a atenção, quem nos acompanha por imagens agora pode ver, nevou bastante mesmo aqui na Serra Gaúcha, expectativa de bastante frio para os próximos dias. Aqui na capital um pouco mais ameno, cerca de 14 graus no amanhecer e durante a tarde, agora já está chegando perto dos 16, portanto um pouco mais ameno por aqui. Quinta-feira chega a chuva aqui no estado, em boa parte aqui da região sul, e aí o frio dá uma acalmada, mas chega a chuva com mais força por aqui, Ana Paula.
8: É, então, as imagens mostraram aqui realmente bastante neve. Se deu bem quem quis aproveitar o feriado na Serra, né? Porque aí aproveitou de uma maneira muito genuína, vendo neve e tudo. Tomara que o frio dê uma amenizada aí para melhorar um pouquinho a qualidade do dia a dia de vocês. Valeu, Henrique. Obrigada, viu? Bom trabalho.
1: Obrigado, pessoal. Até mais.
8: Tava bonito lá na Serra Gaúcha, viu? Que bom de quem foi para lá passear. Ficou realmente lindo, lindo. Parece auge do inverno. Em São Paulo tá parecendo o auge do inverno também, embora não seja mais, né? A gente tá na reta final dele, já na transição para a primavera. Frio danado, 14 graus ainda aqui na capital paulista. E lá na Avenida Paulista, minha gente, é um corredor de vento. Para quem não conhece a Avenida Paulista, é prédio para tudo que é lado, então o vento passa ali fazendo até barulho, até cantando de tanto que venta na região. Vamos lá para a Avenida Paulista, porque tem ato político hoje, por causa do 7 de setembro. O Thiago Prudente, da TV Band, é quem está aqui com a gente. Tudo bem, Prudente? Boa tarde.
2: Boa tarde, Ana, para quem está acompanhando a Rádio Bandeirantes. Olha, movimentação grande aqui na Avenida Paulista nesta segunda-feira. Muitos apoiadores de Flávio Bolsonaro, candidato à presidência da República, vão tomando a avenida nesse momento. Esse ato que deve começar daqui a pouco. Está previsto para ter início às 15h com alguns discursos, como do deputado federal Nicolas Ferreira, do governador Tarcísio de Freitas, que também é candidato à reeleição, e do prefeito Ricardo Nunes. Por último, quem deve falar é o candidato à presidência, Flávio Bolsonaro. A expectativa da equipe de campanha de Flávio é que o ato hoje seja grande, possa impulsionar esse mês de campanha. Uma das principais pautas nesse ato hoje aqui é o caso do Supremo Tribunal Federal. A gente vê muitas placas citando o ministro Alexandre de Moraes, do Supremo Tribunal Federal, e também muitas placas de apoio ao ministro André Mendonça. Então esse é o tom do ato aqui na Paulista. Inclusive nos discursos, o que tem falado nos bastidores é que esse também deve ser o tom do ato aqui. Inclusive a gente está aqui num ponto que é bem próximo ao MASP. O trio elétrico foi posicionado bem aqui em frente ao MASP e aí o público vai se posicionar dos dois lados. Policiamento muito reforçado aqui na região e também fica aí a dica para quem está circulando por São Paulo. Para quem vem para a região da Paulista vai precisar de um pouco de paciência, são vários bloqueios nas ruas paralelas, como a Alameda Santos, então o motorista vai ter que ter um pouco de paciência. Já já a previsão é do ato começar às 3 da tarde aqui na Paulista, Ana, e com muito frio, tá? Você falou do frio, tá ventando bastante por aqui.
8: É, tá mesmo. Valeu, Thiago. Obrigada, viu? Bom trabalho aí.
2: Um abraço, Ana. Bom trabalho.
8: Tá aí. É, movimentação já grande agora para quem está passando ali pela região da Paulista com esse ato do candidato à presidência Flávio Bolsonaro, que começa daqui a pouquinho às 3 da tarde. Mais cedo teve desfile do 7 de setembro lá em Brasília. A gente falou aqui nos destaques, inclusive, que o presidente Lula participou, né, ao lado dos presidentes dos três poderes também, mas por lá o tom foi muito mais sereno, foi muito sóbrio, até porque a gente estava falando de um ato institucional e não queriam dar cara de campanha, né, para esse desfile que contou com a participação do presidente Lula. A Natália Ferreiro, da Bandeirantes de Brasília, acompanhou e tem as informações aqui para a gente. Oi, Natália.
3: Oi, Ana Paula, uma boa tarde para você e a todos. Eu acompanhei o desfile de 7 de setembro aqui na Esplanada dos Ministérios, que começou pouco depois das 9 horas da manhã. O presidente Lula desfilou no carro presidencial ao lado da primeira-dama Janja. Na tribuna de autoridades estavam ao lado de Lula o vice-presidente Geraldo Alckmin, o presidente da Câmara dos Deputados Hugo Mota, o presidente do Senado Davi Alcolumbre e o presidente do Supremo Tribunal Federal Edson Fachin. O esquema de segurança montado em torno da sede do STF também chamou a atenção aqui na Esplanada. Em meio à crise interna protagonizada pelos ministros André Mendonça e Alexandre de Moraes, envolvendo aquelas mensagens trocadas com o ex-banqueiro Daniel Vorcaro, o reforço contou com as equipes do Comando Militar do Planalto, das Forças Armadas, do GSI e também da Agência Brasileira de Inteligência, a ABIN. E para este ano, o governo federal definiu 3 eixos temáticos para o desfile. A soberania nacional, assunto recorrente após as tarifas aplicadas a produtos brasileiros, o enfrentamento à violência contra as mulheres e a Copa do Mundo Feminina de 2027. O público começou a chegar por aqui antes das 6:30 da manhã e antes mesmo do início do evento, as arquibancadas cobertas já estavam cheias. Ana Paula.
8: Pois é, diferente, né, dos atos em São Paulo. Obrigada aqui a Natália. Diferente dos atos em São Paulo, que foram um pouco mais esvaziados, né, por aqui na capital paulista. O clima não colaborou muito, né, e o frio acabou espantando um pouco dos participantes dos tradicionais ou do tradicional desfile de 7 de setembro que aconteceu na Zona Norte, no bairro de Santana. E é sobre isso que a gente vai falar agora, mas na verdade sobre a agenda de outros candidatos à presidência que estão em São Paulo. Flávio Bolsonaro faz esse ato agora à tarde, a partir das 3, mas outros candidatos já falaram, já aproveitaram a data para reunir eleitores, né, Luiz Felipe Nunes?
4: Vamos a eles então, Ana Paula Rodrigues. Na primeira hora do nosso Bora Brasil, falamos para você que nos acompanha em São Paulo, mas não para todo o Brasil, inclusive um abraço para você que está em Goiânia, sobre os outros candidatos à presidência da República. Inclusive em Goiânia ocorreu um destes atos. Ronaldo Caiado, que foi governador de Goiás nos últimos 8 anos, esteve também em um desfile na capital de Goiás, falou depois com a imprensa, conversou sobre pontos que ele já vem tratando nos últimos dias, mas hoje focou muito em segurança pública, até porque é uma das principais bandeiras da campanha dele. Ele afirma que o estado de Goiás teve muitos avanços na gestão dele em relação à segurança pública, é o tema que ele mais traz à tona quando vai falar sobre o próprio governo, por isso hoje repetiu diversas vezes esse mote. fez críticas à condução da segurança pública por parte dos governos petistas, então de Luiz Inácio Lula da Silva, que busca a reeleição, e também de Dilma Rousseff. Chegou a dizer que o avanço do crime organizado no Brasil é de responsabilidade destas últimas gestões do Partido dos Trabalhadores, portanto, estes foram os tópicos centrais, além de críticas ao Supremo Tribunal Federal, principalmente a Alexandre de Moraes e as possíveis relações dele com Daniel Vorcaro, ex-controlador do Banco Master. Augusto Cury, candidato do Avante, em contradição ao que disse Ronaldo Caiado do PSD, fez um evento na Praia de Copacabana, no Rio de Janeiro, reuniu os eleitores e falou sobre ser um contraponto tanto a Lula quanto a Flávio Bolsonaro. Disse que o Brasil não pode ficar apenas na escolha dos dois. Um discurso que ele tenta colocar em prática de ser antipolarização. A gente tem um trecho da fala dele neste comício no dia 7 de setembro, no Rio de Janeiro.
5: Temos respeito, porque há milhões e milhões de pessoas notáveis à direita, e milhões, há milhões e milhões de pessoas espetaculares da esquerda. Só há uma família.
4: Esse discurso de só há uma família, porque Augusto Cury vem repetindo que o Brasil não poderia ser refém das famílias de Lula ou de Flávio Bolsonaro. Por isso é uma palavra que ele fala bastante. Augusto Cury também vem repetindo que ele juntaria o que tem de melhor na esquerda e o que tem de melhor na direita. Essa é a tentativa dele, a principal plataforma de campanha. Até por isso ele foi criticado por Renan Santos, candidato do Missão, aqui em um evento no Obelisco, que fica em frente ao Parque Ibirapuera, na capital paulista, na zona sul da cidade de São Paulo, um dos maiores parques da América Latina. Renan Santos fez um pronunciamento e basicamente deu uma declaração do que ele espera para o Brasil neste dia 7 de setembro, onde é comemorada a independência do país. Vamos acompanhar o que disse o candidato do Missão.
9: A mensagem para o eleitor é: nós conquistamos nossa independência há mais de 200 anos atrás. Só que hoje não é uma independência formal. Igual é formal os direitos que estão na nossa Constituição. Para conquistar nossa independência real, nós temos que ter um governo que seja de fato do povo e pelo povo. E hoje o governo não é pelo povo. Hoje as instituições não estão pelo povo e hoje, portanto, nós não somos um povo independente, nós somos escravos do Estado brasileiro. O escravo Estado brasileiro que toma o nosso dinheiro com impostos, que permite que a gente seja morto nas ruas, nas mãos dos bandidos, e que quando a gente protesta ou reclama, retira o nosso direito sequer de falar. O Estado brasileiro, portanto, é inimigo dos brasileiros, e essa quadrilha que nos administra tem que ser, na prática, os novos portugueses a qual nós temos que conquistar nossa independência. Sejamos nós donos do nosso novo 7 de setembro e que a gente torne o nosso país finalmente independente de quem nos rouba.
4: Portanto, os candidatos aproveitando esta data para a realização de comícios ao redor do Brasil. Ana Paula.
8: Valeu. Obrigada, Luiz Felipe Nunes, pelas informações. E, bom, as críticas ao STF, claro, né, permeando várias das falas dos candidatos. E a gente vai falar mais sobre isso, porque a gente teve movimentações, novidades sobre a questão envolvendo Alexandre de Moraes e Daniel Vorcaro neste fim de semana. Nos próximos dias, Edson Fachin deve definir se o caso será de fato levado ao plenário do STF para discussão, para uma possível investigação, né, que pode ser aberta em relação a Alexandre de Moraes. Vamos para lá falar mais sobre isso? Quem está com a gente aqui é o Afonso Marangoni. Tudo bem, Marangoni? Boa tarde para você.
10: Boa tarde, Ana Paula. Boa tarde a todos que nos acompanham aqui no Bora Brasil. Pois é, a bola realmente agora está com o ministro Edson Fachin. Ele que vai decidir, né, a conveniência e a oportunidade de levar esse tema para a análise do plenário do Supremo. Qual tema exatamente? Essa decisão, né, do ministro André Mendonça de derrubar o sigilo de parte da investigação do Banco Master, em que a gente teve acesso ali de conversas, né, que fazem referência a um diálogo com o ministro Alexandre de Moraes, com o procurador-geral da República, Paulo Gonet, e com o diretor-geral da Polícia Federal, Andrei Rodrigues. Agora, então, a praxe é que, para que se investigue, por exemplo, a conduta do ministro Alexandre de Moraes, precise da autorização do plenário da corte. Não é possível, né, que se investigue um ministro sem este aval. E até esta é uma das críticas, né, ao pedido do André Mendonça, para que se identificasse o interlocutor de uma série de mensagens com Daniel Forcaro, porque quando se identificou, viu que era um número atribuído ao ministro Alexandre de Moraes. E daí já houve o entendimento de que ele extrapolou as funções ao atuar também como investigador neste caso, né? Agora vai caber mesmo ao Edson Fachin decidir a data e decidir também se vai submeter isso ao plenário e se sim, se será uma sessão aberta, pública, em que poderemos acompanhar ou se será uma sessão fechada. O que nós sabemos, Ana Paula, e que tem ficado claro por falas públicas de Edson Fachin, é que ele quer sim dar uma resposta a essa crise aguda pela qual passa o Supremo Tribunal Federal, e ele disse que a resposta será firme, será dura, mas claro, respeitando o devido processo legal. A gente está fazendo uma história do tempo presente, e aí a gente tem que contar também que não tem só esse sigilo em que Moraes aparece, mas tem uma resposta de Alexandre de Moraes ao colocar André Mendonça ali dentro dos inquéritos das fake news e pedir que, na verdade, o colega dele, o ministro André Mendonça, seja investigado por práticas consideradas impróprias, inclusive no entendimento do despacho ali de Moraes, para beneficiar um grupo político. Então, Fachin também está com essa batata quente na mão e vai ter também que arbitrar em relação a isso. Nesse caso específico, ele já até tomou uma ação que foi tirar esse caso do inquérito das fake news e trazer a vocar para a presidência do Supremo Tribunal Federal. Então, a crise ela não é de uma, mas em mais frentes, e ele pretende dar essa resposta de forma rápida. O presidente Lula, na sexta-feira, se encontrou com Fachin e Paulo Gonet aqui no Palácio do Planalto, e aí ele dizia para os dois que é preciso que sejam dadas respostas à sociedade brasileira, que os brasileiros aguardam isso e que conforme essa resposta não vem, quando não se revela tudo e se toma alguma medida cabível, acaba desacreditando o processo democrático e a própria instituição Supremo Tribunal Federal. Então, cobrança também do presidente Lula para que essa resposta venha. É claro que isso, né, Ana Paula, porque embora seja uma crise circunscrita ao Supremo, ela perpassa e acaba respingando nos outros poderes também, a exemplo da pressão que está sofrendo Davi Alcolumbre para abrir um processo de impeachment, essa pressão por parte da oposição, mas ele tem dito que isso não vai acontecer, que não vai ir por este caminho. Então, a gente vê que é uma crise que afeta todos os lados aqui da Praça dos Três Poderes.
8: Exatamente, uma pressão que vai continuar, acredito que até se esgotarem esses prazos para que todas as partes se manifestem, incluindo o ministro Edson Fachin. Qualquer novidade a gente está por aqui, viu, Afonso? Obrigada, bom trabalho aí.
10: Até.
8: Agora são 2h24.
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12: A utilização do álcool como combustível foi uma inovação brasileira. Em novembro de 77, o repórter Luiz Carlos Gertel conversou com o coronel Vander Montandon, que chefiava a divisão mecânica do CTA, Centro Técnico Aeroespacial de São José dos Campos, berço dos motores a álcool.
11: Uma viagem que foi feita por três carros convertidos aqui no CTA, que passaram, saíram de São José dos Campos, passaram para o Campo Grande, Cuiabá, Porto Velho, Manaus, de lá foram transportados até Belém por falta de estrada.
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12: 1961. 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Foi o astronauta russo Yuri Gagarin. Com apenas 27 anos de idade, deu uma volta completa ao redor da Terra. A Rádio Bandeirantes transmitiu.
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6: Atenção, Brasil, bola rolada, tapou pra lá e bateu!
12: O primeiro título mundial do São Paulo no Japão veio em 92, ao derrotar o Barcelona por 2-1. Dois gols de Raí, o segundo de falta. Na Bandeirantes, a narração de Éder Luiz e reportagem de Cândido Garcia.
6: Raí para a história, Cândido! Ninguém esperava a cobrança ensaiada, a falta cobrada em dois toques. O Zubizarreta ficou estático. A bola rolada para Raí. Na segunda medida, no segundo toque.
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8: Agora são 2h27, Bora Brasil de volta, direto para sentir o cheirinho do campo.
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8: A gente já vai falar com o Valteno de Oliveira, que vai trazer informações aqui para a gente sobre as negociações entre Brasil e Estados Unidos, né? A gente falou recentemente que as rodas de conversa foram reabertas depois de um contato telefônico que foi feito entre o presidente Lula e o presidente dos Estados Unidos, Donald Trump. Algumas semanas depois, um encontro oficial, na verdade virtual, né? Entre representantes do Brasil e dos Estados Unidos. Nesse fim de semana, Lula falou, inclusive, sobre a expectativa de encontrar, em meados agora de setembro, com Trump lá na Assembleia Geral da ONU, em Nova York. Enquanto os chefes de Estado vão se encontrando, por outro lado, as negociações vão andando. E o governo de Donald Trump chegou a falar recentemente que vai ampliar o volume de carne importada, né? Carne moída, principalmente. Para isso mesmo que você está pensando, para fazer hambúrguer. Inclusive, naquela primeira rodada de tarifaço que a gente teve lá em agosto do ano passado, a carne ficou muito mais cara. E isso acabou levando a um aumento da inflação nos Estados Unidos. Eles comem muito esse tipo de carne, né? Comem muito hambúrguer. E isso levou a um aumento da inflação e a uma queda da popularidade de Donald Trump. E agora, o governo dos Estados Unidos quer de novo ampliar essa comercialização e está de olho aqui na produção dos Estados Unidos e também da Argentina para suprir esse mercado por lá. Vamos daqui a pouquinho conversar com o Valteno de Oliveira, que vai trazer informações aqui para a gente. E olha, enquanto a gente tenta refazer o contato aqui com o Valteno, vamos falar sobre o cenário internacional com a Adriana Weinstock, que está aqui com a gente, porque a Europa está muito de olho no avanço da ultradireita depois de eleições que aconteceram na Alemanha neste fim de semana. Tudo bem? Boa tarde.
14: Tudo certo, muito boa tarde para você, boa tarde para quem está nos ouvindo nesse feriadão, né?
8: Então.
14: Olha, exatamente, o partido AfD venceu a maior parte das cadeiras em eleições estaduais em um estado da Alemanha. O que isso significa, né? Basicamente, significa que eles têm 39 cadeiras. Não significa ainda que a ultradireita vai governar o estado, porque eles precisariam de pelo menos 42 cadeiras. Lá funciona um pouco diferente para eleger o governador, né? Eles elegem os representantes e daí o governador. Só que o que está causando tudo isso, né? O que está causando essa preocupação? Esse partido, ele é o opositor ao partido atual do governo, de Friedrich Merz, que é um partido que está tendo uma rejeição enorme. E ele defende, Ana, pautas muito complexas, principalmente quando a gente fala da Alemanha. É a primeira vitória da extrema-direita desde a Segunda Guerra Mundial, e entre essas pautas que eles defendem, tá, o ensino, voltar a ter mais ensino online e que refugiados sejam separados dos outros estudantes alemães dentro das escolas. Eles também falam em revogar

0: Mas é claro que as pautas mais polêmicas são essas em relação a quem é alemão e quem não é alemão, que lembra muito o que a gente via da raça ariana lá na época da Segunda Guerra Mundial. Mas é isso, é uma sinalização da extrema-direita voltando na Alemanha. Como eu disse, eles ainda não têm aquele poder de fato. Mas é uma sinalização que está preocupando muita gente pelo mundo.
1: Pois é, e é engraçado, né, como a história ela se repete da mesma maneira, né? Então, hoje a gente está falando da Alemanha, por exemplo, passando por problemas econômicos, com a indústria, né, que sempre foi muito forte na Alemanha, fazendo grandes demissões no país. A Volkswagen, por exemplo, anunciou cortes enormes, né, nas fábricas de todo mundo, inclusive na própria Alemanha. E aí a ultradireita começa a ganhar espaço novamente. O chanceler Friedrich Merz disse que está surpreso com esse resultado e imagino que todo o país deve ficar muito atento, porque no fim do ano tem eleições por lá de novo, né?
0: Exatamente, Ana. E o governo do Friedrich Merz está com uma rejeição altíssima. Segundo uma das pesquisas divulgadas pela Alemanha, ele está com uma rejeição de mais de 80%. E nesse estado da Alemanha, o partido dele só teve 17% dos votos. Enquanto a AfD, aliás, que é o partido de ultradireita, esse aí teve mais de 43% dos votos. Então, é muito significativo e mostra que a cabeça dos alemães está mudando um pouco agora e tendo outras prioridades, muito também por conta, né, a gente lembra, a economia sempre afeta as decisões de todo mundo e todas essas crises que você citou provavelmente contribui
1: porque aí eles vão para o lado oposto do que está no poder agora, né? A extrema direita sempre existiu na Alemanha, nunca deixou de existir, mas nos últimos anos não é um fenômeno só de agora, né? Nos últimos anos tem ganhado muito espaço e agora com esse resultado desse fim de semana está mais provado do que nunca de que esse espaço é definitivo. Obrigada, viu, Adriana?
0: Obrigada, Ana.
1: Valeu. Ó, 2h33, vamos lá para Brasília. Valteno de Oliveira está de volta aqui para conversar com a gente. Tudo bem, Valteno? Boa tarde.
2: Boa tarde, Ana. Boa tarde a todos. É, quase chegando em Brasília, estou aqui na rodovia que liga Goiânia. Brasília, chuva na estrada, muito bom, porque já é o começo, né, já do preparo da terra para o plantio da safra de verão, Ana.
1: É isso aí, chovendo até um pouco acima do normal para essa época aí, né, no centro-oeste do país. Bom, vamos falar sobre o interesse dos Estados Unidos na nossa carne, né, Valteno?
2: Exatamente, essas negociações evoluíram muito, desde a primeira declaração do Trump, dizendo que iria abrir uma cota de 300 mil toneladas, depois no final de semana ele reafirmou e falou nominalmente Brasil e Argentina como os maiores fornecedores dessa carne que os Estados Unidos vão comprar para poder diminuir o preço lá do... É a Operação Hambúrguer, né? Diminuir o preço do hambúrguer lá nos Estados Unidos. Dessas 300 mil toneladas, a ABIEC, que é o setor que representa a indústria de carne aqui no Brasil, acha que pode assumir até 150 mil toneladas. A expectativa é que nessa semana saia o valor das cotas para cada país que vai mandar a carne para os Estados Unidos, Ana.
1: Vamos ficar de olho para ver se isso vai ser alguma coisa benéfica para a gente. E sobre a questão das carnes, de aves e mel por parte da União Europeia, Valteno, alguma novidade, alguma sinalização mais positiva para a gente?
2: Sim, na sexta-feira, quando a gente fez a nossa entrada ao vivo, ainda não tínhamos uma informação muito positiva. Sai o resultado preliminar da vistoria feita pelos delegados da Comissão Europeia, que faz a fiscalização aqui no Brasil, dos frigoríficos e também das granjas. E esse relatório preliminar foi positivo para liberar a exportação de carne de aves para a Europa e também mel. Lembrando que o Brasil exporta, o ano passado, mandou para a Europa algo em torno de 700 milhões de dólares em carne de frango. A gente, 10% do nosso mel vai também para a Europa, não é grande coisa, mas é sempre bom ter o mercado europeu aberto, porque ele é porta de entrada para outros mercados. Então, a sinalização de que os sistemas brasileiros de sanidade, de higiene, é aprovado nessa vistoria preliminar, é o primeiro sinal. Depois você tem um relatório final e depois você tem a aprovação por parte dos 27 membros dos países que entregam o bloco europeu, Ana.
1: Tá bom, boa notícia mesmo, hein? Começamos a semana com uma astral diferente em relação às vendas do Brasil para o exterior, em relação à sexta-feira passada, pelo menos. Valteno, obrigada, viu? Bom fim de viagem, bom trabalho aí para você.
2: Obrigado, bom fim de feriado para você, Ana, que não está sendo nada feriado, né? Trabalho dobrado.
1: Trabalho.

0: Vale trabalho, guia trabalho. Valeu, Valterno, até mais. 2h36, mais um intervalo. Daqui a pouquinho a gente está de volta.
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2: Agora são 2h40, gente, é importante a gente falar sobre a questão do free flow, né? Esse pedágio com a passagem direto pelos pórticos, sem a necessidade de você parar numa cabine de pedágio. Já dá para usar o aplicativo CNH do Brasil para você ver se tem algum pagamento de pedágio em aberto. E a gente acha importante falar sobre isso agora por causa do contexto de um feriado, pessoal pegando estradas, né? E os golpistas se aproveitam, ficam mandando alertas para você. E o que chegar para você que não for por meio do aplicativo CNH do Brasil pode desconsiderar que é golpe. E olha, tem muitos sites, centenas de sites criados para enviar cobranças falsas e enganar os motoristas. O Matheus Alves deixou uma reportagem aqui para a gente exatamente com esse alerta.
3: Motoristas precisam ficar atentos a golpes envolvendo o pagamento do pedágio eletrônico Free Flow. Um levantamento feito pela Kaspersky, que é uma empresa de segurança digital e cibersegurança, encontrou 480 sites falsos que simulam cobranças do sistema. Nas últimas duas semanas, 80 novas páginas foram identificadas. Os golpes funcionam de forma simples. O motorista procura na internet informações sobre uma passagem pelo Free Flow e pode acabar entrando em uma página falsa. O site pede a placa do veículo e mostra uma suposta dívida. Em seguida, aparece uma opção de pagamento por Pix. Em alguns casos, os valores cobrados chegam a cerca de R$ 25,00. A cobrança baixa ajuda a passar a impressão de que se trata de uma tarifa verdadeira. O Free Flow é o sistema de pedágio sem cancela. O veículo passa por um pórtico sem precisar parar ou reduzir a velocidade. Câmeras identificam a placa e, quando o motorista usa uma tag, o sistema também reconhece o dispositivo. Segundo a Agência Nacional de Transportes Terrestres, a NTT, existem atualmente 93 pedágios Free Flow em rodovias concedidas à iniciativa privada. Já o Ministério dos Transportes informa que 15 rodovias contam atualmente com esse tipo de cobrança. Desde a implantação do sistema, foram registradas cerca de 200 milhões de passagens pelos pórticos, segundo dados da Secretaria Nacional de Trânsito, a Senatran. Com o crescimento do sistema, o aplicativo oficial CNH do Brasil passou a reunir as informações sobre as passagens. O coordenador Geral de Sistemas e Inovação da Senatran, Everton Murilo Vieira, explica como o motorista pode conferir de forma segura se realmente existe uma passagem registrada no Free Flow.
4: Hoje a forma mais segura de se verificar se a passagem no pedágio eletrônico é verdadeira é com o aplicativo CNH do Brasil. Lá o cidadão abre o aplicativo com o seu usuário, login do GovBR, e vai em veículo. Lá em veículos, ele seleciona o veículo que ele deseja saber se tem passagem e vai em pedágio eletrônico. Nessa opção, é a opção mais segura que o cidadão tem hoje em dia.
3: A orientação também é reforçada pela NTT, que alerta para páginas falsas usando o nome do Free Flow. A agência recomenda que o motorista não acesse links de cobrança recebidos por mensagens, e-mails ou redes sociais e tenha cuidado com anúncios que aparecem nos buscadores. Em caso de dúvida, a orientação é procurar diretamente os canais oficiais da NTT, da CNH do Brasil ou da concessionária responsável pela rodovia. Outro cuidado é com o pagamento. A CNH do Brasil não recebe diretamente o dinheiro da tarifa. O aplicativo mostra um link para o pagamento que leva o motorista até o canal da concessionária responsável pelo trecho. Everton Murilo Vieira também explica como funciona o pagamento e qual é o papel do aplicativo CNH do Brasil nesse processo.
4: O motorista não consegue pagar pelo aplicativo ou pelo portal de serviço da Sinatran. O que o aplicativo fornece é o link para pagamento. Então, o link que ali está, ele foi homologado pela Sinatran e o cidadão pode ter certeza que naquele link é o link da concessionária. Então, é a concessionária que nesse momento está operacionalizando os pagamentos de pedágio.
3: A NTT também reforça que usuários de tag continuam com a cobrança feita automaticamente pela operadora do dispositivo. Para quem não usa tag, o pagamento precisa ser feito dentro do prazo. Atualmente, o motorista tem até 30 dias depois da passagem para pagar a tarifa. O CONTRAN também definiu uma regra para quem ficou com pagamentos atrasados. Motoristas que passaram por um pedágio Free Flow e não quitaram a tarifa dentro dos 30 dias terão até 16 de novembro para regularizar a situação. Matheus Alves para a Rádio Bandivale. Música e informação.
2: Bom, obrigado aqui ao Matheus pela informação. E fica aí o recado dado para você que está nos acompanhando, né? Para você não cair em golpes, dá uma olhada, verificar a situação dentro do aplicativo CNH do Brasil de todos os pagamentos de pedágio em aberto para você.
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5: O relógio marca 2:45. Agora você acompanha o repórter Bandeirantes. Uma médica de 37 anos foi encontrada morta em um condomínio de Maringá, no interior do Paraná, na noite de ontem. O marido dela, um advogado, foi preso suspeito de feminicídio. A repórter Francine Lopes traz os últimos avanços da investigação da polícia. Boa tarde.
6: Olá, boa tarde para você e a todos que nos acompanham. O companheiro da médica encontrada morta foi exonerado após ser apontado pela polícia como principal suspeito do crime. João Vitor Domingues Romeiro, de 35 anos, trabalhava como assessor jurídico da Procuradoria da Prefeitura de Marialva, no Paraná, cidade que fica na região metropolitana de Maringá, no norte do estado. Ele foi preso em flagrante após confessar o crime para familiares. A médica, Gacimásia, de 37 anos, foi encontrada morta na noite de sábado em Maringá, ao lado do filho de 8 meses do casal, que passa bem. Gassi foi enterrada hoje. Ela trabalhava em uma unidade básica de saúde de Sarandi, segundo a prefeitura do município, que é também da região metropolitana de Maringá. Os vizinhos acionaram a polícia depois de perceber o choro constante de um bebê dentro do apartamento e, como ninguém atendia, a polícia militar foi acionada e entrou no local e encontrou a médica já sem vida. O delegado da Polícia Civil afirmou que o companheiro da médica foi encontrado em outra cidade com ferimentos de faca nas mãos. Ele estava na casa da mãe dele. O crime é investigado como feminicídio. A nossa reportagem tenta localizar a defesa do suspeito.
5: Muito obrigada, Francine. Agora 2:47, esse foi o repórter Bandeirantes.
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2: Hoje vamos falar com o Dr. Evaldo sobre a nossa idade.
3: Quantos anos você tem? Calma, pense antes de responder. Eu, por exemplo, escrevo essa coluna no dia que completo 58 anos. Mas será que essa idade me define? Pois é esse o desafio proposto pela ciência, considerar não apenas a idade cronológica, os anos vividos, e sim a idade biológica, ou seja, como envelhecemos. Um artigo recente publicado no New England Journal of Medicine tem o título provocativo A Ilusão da Idade, Limites da Idade Cronológica na Medicina, e aborda exatamente essa perspectiva de que duas pessoas podem ter até a mesma idade cronológica, mas a sua idade biológica ser muito diferente. O envelhecimento envolve múltiplos fenômenos nos diferentes órgãos e tecidos do nosso organismo, que são diferentes em cada pessoa. Temos o envelhecimento molecular do nosso DNA, das mitocôndrias, dos nossos vasos sanguíneos e da nossa imunidade, que são decisivos. Existem ferramentas tecnológicas para mensurar nossos relógios moleculares e estimar o quão de fato envelhecemos. Marcadores biológicos são muito superiores do que simplesmente nossa idade para a tomada de decisões médicas, embora muitas ainda sejam baseadas na idade cronológica, como, por exemplo, um recorte a partir de qual idade damos uma vacina ou recomendamos determinados exames. Mas é importante saber que a idade é apenas uma referência para responder, da próxima vez que te perguntarem quantos anos você tem, qual a idade a pessoa se refere, pois existem idosos jovens e jovens idosos, a depender do quanto se cuidam. Durma bem, exercite-se regularmente e coma com equilíbrio para que a sua idade seja sempre a menor possível. Eu, por exemplo, sinto-me hoje melhor que aos 40. E você? Fique bem e até a próxima.
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2: 2:51, bora Brasil de volta, agora para falar sobre a expansão dos data centers do Ceará. O estado está diante de um desafio, né, que é conciliar o avanço tecnológico necessário para gerar renda, gerar emprego e o uso eficiente da energia e da água. Tem que ficar de olho também na maneira como os recursos naturais estão sendo usados. Vamos lá para Fortaleza, a Leonice Acioles tem as informações aqui para a gente.
5: O Ceará pode se tornar um dos principais polos de data center do país. Esses grandes centros de processamento de dados são utilizados, entre outras funções, para serviços de inteligência artificial, armazenamento de informações e computação em nuvem. Com uma demanda de energia estimada em 2,7 gigawatts, volume equivalente ao consumo de cerca de 7,1 milhões de residências cearenses. O professor Wendel Rodrigues, do IFCE, Campus Fortaleza e pesquisador do Laboratório de Inovação Tecnológica, explica os desafios energéticos dos data centers de inteligência artificial e as tecnologias que podem tornar esse consumo mais eficiente.
6: Do ponto de vista tecnológico, data center consome muita energia por uma simples razão. Eles processam soluções de inteligência artificial, que são algoritmos pesadíssimos, né, em termos computacionais, que exigem muita velocidade, unidades específicas de processamento matemático, e que isso, questão de velocidade, por questão de uso de processamento, questão de uso de memória, consome bastante energia. Mas eu gostaria de dizer também que esse consumo de energia, ele pode ser, pelo menos na questão da alimentação, de onde vem, qual é a fonte de energia que alimentam esses data centers, elas podem vir de fontes renováveis, fontes mais sustentáveis, como a própria energia eólica, como a própria energia solar. A gente deve sim aproveitar todo esse potencial energético que temos aqui.
5: Além da demanda por energia, os data centers precisam funcionar continuamente continuamente e manter os equipamentos em temperaturas adequadas. O sistema de refrigeração é um dos pontos de atenção, já que o funcionamento ininterrupto das máquinas também aumenta a necessidade de recursos para resfriamento. No caso de um dos projetos previstos para o PECEM, por exemplo, há uma estimativa de consumo de 20 mil litros de água por dia.
6: Bom, boa parte desse consumo de energia é realmente a questão da dissipação de calor, né? Ele gera muito calor. Por ser unidades de processamento ultra rápidas, com altíssimo poder de processamento, ou seja, tem uma velocidade gigantesca na comunicação dos dispositivos em nível de transistor, mesmo digo ali, bem eletrônico mesmo, então isso acaba gerando ali um consumo energético gigante. E para manter uma certa tranquilidade com relação à temperatura dessas unidades, a gente tem que ter um baita sistema de refrigeração. E a refrigeração acaba ali sendo o calcanhar de Aquiles dos data centers, né? Existe muito estudo tentando fazer um melhor reuso dessa água.
5: Apesar dos desafios ambientais e da necessidade de ampliar a infraestrutura elétrica, esses empreendimentos podem impulsionar o desenvolvimento tecnológico e econômico do Ceará, beneficiando áreas como inteligência artificial, computação em nuvens, redes e geração de energia renovável.
2: Agora 2h55, vamos falar de esportes, reta final do Bora Brasil com o Pedro Coen, que está aqui entre nós. Tudo bem, Pedro? Boa tarde.
7: Tudo bem, Ana. Boa tarde. E você?
2: Tudo certo.
7: Quer dizer, boa tarde. Tudo bem e você, né? Inverti a ordem das coisas.
2: Mas
7: aqui.
2: Mas pro ouvinte ficou muito claro.
7: Exatamente.
2: Estamos no ar desde que horas? Né?
7: Desde as 6h30 da manhã.
2: É,
7: hoje.
2: Começa então, a bater biela essa
7: exatamente.
2: Hora mesmo. É isso aí. Mas vamos lá, vamos falar de futebol, porque tem muita gente de olho na parte de cima da tabela, preocupado com a parte de baixo do Brasileirão. E a semana de data FIFA, de escalação da seleção, pelo menos, né? Convocação.
7: Exatamente, exatamente. Carlo Ancelotti divulga na próxima quarta-feira, dia 9 de setembro, a convocação daqueles jogadores que irão à Ásia, né? Vão para a Austrália e também para a Índia ali para jogar contra essas duas seleções. Dois amistosos contra a Austrália, um também contra a seleção da Índia. Evidentemente, a Austrália não fica na Ásia, né? Mas os jogos serão disputados por lá. E Breno Bidon, essa informação é exclusiva da Bandeirante, o nosso repórter Luiz Fabiani, setorista do Corinthians, que traz ela. Breno Bidon está nessa pré-lista, né? Entre os 50 possíveis nomes que Carlo Ancelotti convocará na próxima quarta-feira para os amistosos deste fim de setembro. A data FIFA vai ali do dia 21 de setembro até o início de outubro, né? Dia 3 de outubro, não ficaremos sem jogos do Brasileirão, apenas com jogos da seleção brasileira e também de outros times aí espalhados pelo mundo. Breno Bidon, então, jogador do Corinthians, está nessa pré-lista e pode ser convocado por Carlo Ancelotti para estas três partidas. Bom, tô falando do Breno Bidon, que é jogador do Corinthians, Timão, que ontem teve um resultado terrível, né?
2: Pois
7: no
2: é.
7: Campeonato Brasileiro. Perdeu para a lanterna da competição, a Chapecoense. E a curiosidade, Ana, é que a Chape, que tem 17 pontos, conquistou 11 desses pontos contra equipes paulistas. E desses 11, as três vitórias da Chapecoense, né? A vitória contra o Santos na estreia do Brasileirão, a vitória contra o São Paulo há duas rodadas e ontem o triunfo contra a equipe do Corinthians. Inclusive, a primeira vitória da Chape fora de casa nesse Campeonato Brasileiro de 2026. Zona do rebaixamento, que hoje tem o Vasco da Gama, 17º colocado com 25 pontos, mesma pontuação do Internacional, que é o 18º. Na 19ª posição, com 23, o Remo, e a lanterna é a Chape. Hoje tem jogo importantíssimo para essas quatro equipes, viu? 8 horas da noite, Vitória e Grêmio entram em campo no Barradão, capital baiana, Salvador, e jogam, né? A Vitória tem 29 pontos, o Grêmio tem 28, as duas equipes jogam para se distanciar da zona da degola, até porque a gente está entrando numa fase do campeonato que é muito importante que as equipes pelo menos pontuem para sair de perto da zona do rebaixamento, né? Até porque o Grêmio, por exemplo, ainda tem a Copa do Brasil pela frente, né? O Vasco da Gama tem a Copa do Brasil e a Sul-Americana. Então, as coisas vão afunilando agora e vai ficando cada vez mais difícil para essas equipes escaparem, né? Por isso é tão importante o jogo de hoje, tanto para o Vitória, que vem aí de uma sequência de 4 derrotas seguidas, e o Grêmio, que ainda tem a Copa do Brasil e também vem, pelo menos, com moral depois da classificação contra o Inter na última semana, né? Ó, falamos aqui de São Paulo, falamos de Campeonato Brasileiro também, ou melhor, falamos de Corinthians, de Campeonato Brasileiro. Agora, deixa eu falar do São Paulo, que embarca na tarde dessa segunda-feira para a Buenos Aires, onde já está, inclusive, o nosso repórter Luiz Fabiani, para a partida de amanhã contra o Boca Juniors, que será disputada em La Bombonera, né? Estádio histórico, para mim, o maior palco do futebol argentino, né? Gosto mais do que do Monumental de Núñez, inclusive, amanhã Boca Juniors e São Paulo, a partir das 9:30 da noite. Jogaço. A Bandeirantes vai trazer todos os detalhes, né? Além da Copa Sul-Americana, na sequência da semana ainda temos a Copa Libertadores da América, mas amanhã só Sul-Americana para os times de São Paulo, né? Além disso, tem também o Vasco na Sul, às 7 horas, um pouquinho mais cedo, né? Às 7 horas da noite, e também a equipe do Fluminense que enfrenta o Platense da Argentina. Então, sequência aí de Sul-Americana e de Libertadores, amanhã é a vez do Tricolor Paulista. Na quarta-feira temos três paulistas, na verdade, dois paulistanos, o Palmeiras às 7 e o Santos na Copa Sul-Americana, né? O Santos enfrenta a equipe do Atlético Mineiro às 9:30, a vez do Corinthians. E na quinta é a vez do seu Flamengo, Ana, que encara a equipe do Independiente Del Valle. Esse jogo, é claro, tem transmissão da Bandeirantes também, Ana.
2: É um jogo difícil pro Flamengo, né?
7: Com certeza, até porque é altitude, né? E o Independiente Del Valle é muito forte em casa, né? Passou aí, passou pelo Tolima, né? Que é uma equipe colombiana, depois de todo aquele desastre que ocorreu por conta dos terremotos, mas conseguiu vencer as duas partidas, avançou às quartas de final e agora tem pela frente um adversário muito difícil, que é o Flamengo, né? Mas o Flamengo também terá dificuldades, principalmente nesse jogo de ida, né? Porque o Independiente Del Valle, além de ser hoje a principal força do futebol equatoriano, ainda conta com a ajudinha da altitude. A gente sabe que é sempre muito difícil jogar, né? Com ar rarefeito.
2: Valeu, obrigada, viu?
7: Valeu, Ana, até mais.
2: Gente, obrigada também pela companhia. O Bora Brasil fica por aqui, a gente volta amanhã a partir da 1:00 PM. Ótimo fim de feriado pra todo mundo e tchau.
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0: 3:00 em ponto. Muito boa tarde. Tá no ar o Bandeirantes Acontece aqui pela Bandeirantes, pelas nossas emissoras afiliadas, pelo aplicativo Bandplay, também com transmissão nas nossas plataformas digitais no youtube.com/radiobandeirantesoficial. Por lá o nosso chat, o nosso bate-papo sempre aberto para essa troca, para essa interação aqui com a nossa audiência. A vinheta diz Cláudio Zaidan e Ronald Jimenez, mas não, estamos aqui no meio do nosso plantão de 7 de setembro. O ouvinte Bandeirantes já está acostumado com a nossa escala, né? Então, metade da equipe folga, metade trabalha, e o Zaidan e o Ronald de folga, então, nesta segunda-feira. Mas amanhã já a dupla original aqui de volta ao horário das 3 da tarde, né? Ao Bandeirantes Acontece. Então, conto com a audiência de vocês. Vamos juntos até às 5 horas com muita notícia, informação, prestação de serviço, a participação em tempo real dos nossos ouvintes. Eu falei pelo YouTube, que tem o nosso chat, é verdade, mas também o nosso WhatsApp no 11 99904-8756. Produção e coordenação é da Rafaela Mina. A gente volta a se encontrar depois de um tempão aqui. A Rafaela estava chegando na Bandeirantes quando veio aqui dar uma espiada, né? Ver como funcionava. Acho que era o primeiro dia, né? As primeiras semanas, não era? Ô Rafa, boa tarde para você.
1: Isso, boa tarde, Danilo.
0: Você estava chegando,
1: né?
0: É
1: a minha primeira semana aqui.
0: É, agora você já tem quanto tempo de casa, hein?
1: Quatro meses.
0: Rafaela recém-chegada aqui, nossa estagiária. E vamos juntos, então, ela coordenando e produzindo o Bandeirantes Acontece. Bom, antes, né, da gente ir para Brasília, girar nossa reportagem, falar dos desfiles de 7 de setembro, as autoridades que se reuniram aqui em São Paulo e em Brasília. Em Brasília, o presidente Lula, o Fachin, o Alcolumbre, o Mota, todos eles participaram juntos do desfile de 7 de setembro, bem em meio a essa crise que vive o STF. E, bom, antes da gente, né, falar sobre isso tudo, a gente já foi falando, é claro, ao longo do dia, mas vamos voltar a falar. Eu quero dizer o seguinte: é tão gostoso, né, quando a gente está no meio do trabalho e no meio de um plantão, e que é difícil mesmo, né, porque a gente poderia estar descansando, a gente poderia estar em casa, não é? Mas é tão gostoso quando a gente tem uma redação, a gente tem colegas ali que a gente divide o horário, a gente passa muitas horas juntos, né? 10 horas, 12 horas de plantão, e é muito gostoso quando a gente tem uma redação animada como a nossa e uma integração também. Tô contando tudo isso, né? Um bastidor aqui para vocês que estão aí do outro lado, porque, viu, Rafaela, teve comes e bebes mais cedo na redação, a Cris Santos organizou tudo ali junto, né, com os outros colegas da TV, da Band TV, e como eu falo, essa integração rádio e TV, e dividimos todo o mesmo espaço físico, não é? E estava tendo lá os comes e bebes, tão gostoso no meio de um plantão, a gente muitas horas no ar. Eu fiz mais cedo, manhã Bandeirantes, e agora o Bandeirantes Acontece. Olha lá, o Alan colocou a foto das famosas baguetes do Watson. Olha só, que sucesso, hein? Você comeu, Rafaela?
1: Eu comi, tava uma delícia.
0: A Rafaela vai deixar aqui o programa para voltar lá e comer mais alguma coisinha, né? Tem bolos também, que gostoso, né? É muito bom quando a gente tem um ambiente assim, não é? Então, parabéns aí pela organização da Cris Santos no nosso plantão de 7 de setembro.

0: Bom, tirando as baguetes, deixando as baguetes de lado, vamos contar para o nosso ouvinte que os chefes dos três poderes participaram na manhã desta segunda-feira, dia 7 de setembro, do desfile, do tradicional desfile de 7 de setembro, em homenagem à independência do Brasil, na esplanada dos ministérios em Brasília. O presidente Lula foi acompanhado da primeira-dama Janja da Silva, do vice-presidente Geraldo Alckmin, da mulher, da esposa do Geraldo Alckmin, Alu Alckmin, além de ministros do governo. Bom, além do Lula e do Alckmin, também estavam presentes ali o presidente do Supremo Tribunal Federal, do STF, o Edson Fachin, o presidente do Senado, Davi Alcolumbre, e o presidente da Câmara dos Deputados, o Hugo Mota. E a gente lembra que o desfile desse ano teve um tom mais sóbrio, seguindo uma orientação para evitar qualquer tipo de irregularidade em meio ao período eleitoral. Vivemos aqui já o início do horário eleitoral gratuito, das campanhas, os candidatos indo às ruas, pedindo os votos, tentando a eleição ou a reeleição, então um tom mais sóbrio. No entanto, levou temas ali que o presidente tem investido na campanha, não é? Soberania e defesa das mulheres. Presidente Lula que tenta aí mais um mandato. E as comemorações também, elas passaram em meio a uma crise que vive o STF. Então, esse encontro aí dos chefes dos três poderes. Então, o presidente Lula, né, aproveitou o desfile para se manifestar ali, e outras autoridades também, como eu disse, o Davi Alcolumbre, o Hugo Mota, o Edson Fachin, o delegado-geral da Polícia Federal também, o Andrei Rodrigues, o advogado-geral da União, o Jorge Messias, além de ministros, né, de várias pastas aqui, as Forças Armadas, entre outras autoridades, isso em Brasília, na capital federal. O evento começou às 9 horas da manhã e em meio a essa crise que vive o STF. Daqui a pouquinho a gente vai para lá com a nossa reportagem explicar o que aconteceu, porque teve conversas reservadas, né? Encontro entre as autoridades. Então, a tribuna de honra reuniu o presidente Lula e essas outras autoridades, e conversas reservadas também entre eles, né? O Fachin e o Alcolumbre se cumprimentaram, depois chegou o vice-presidente da República, Geraldo Alckmin, que foi até o presidente do STF para recebê-lo, e bom, o Fachin ficou ali mais reservado, sentado ao lado da esposa, trocaram poucas palavras ali com outros presentes. Então, um dia diferente em Brasília, em outras capitais, em outras cidades, aqui em São Paulo também não foi diferente, com o desfile que acontece no distrito Anhembi. E quem acompanhou foi o Luiz Felipe Nunes. Ele acompanhou desde o início, né, do desfile. Numa segunda-feira, né, Rafaela? Chuvosa, com frio, bastante frio aqui em São Paulo, que afastou boa parte dos entusiastas aí, do público que a organização esperava, 30 mil pessoas, que é a capacidade que tem ali o sambódromo do Anhembi, as arquibancadas cheias, é em torno de 30 mil pessoas. Mas nem perto, né? Nem perto desse número, por conta do feriado, da chuva e do frio aqui em São Paulo. Nós já temos o Luiz já está com a gente aqui para contar direitinho e fazer esse resumão do que aconteceu ali no Distrito Anhembi, as autoridades. Falamos bastante de quem esteve em Brasília, mas aqui em São Paulo também, em meio à campanha política, né? O presidente, o governador do estado, o Tarcísio de Freitas, tentando a reeleição, o prefeito da cidade de São Paulo, Ricardo Nunes. Quem que acompanhou? O que que aconteceu aí, hein, Luiz? Uma ótima tarde para você.
1: Muito boa tarde, Danilo Gobato, boa tarde para você que nos acompanha na Bandeirantes, dia cheio de ações dos candidatos à presidência da República, até porque é dia 7 de setembro, uma data que sempre é utilizada pelos candidatos para os fins políticos, buscando votos a menos de um mês do primeiro turno das eleições. Começando pelo local em que eu estou neste momento, obelisco em frente ao Parque Ibirapuera, onde Renan Santos, candidato do Missão, fez um discurso para apoiadores, respondeu a questionamentos da imprensa, falou muito sobre o Supremo Tribunal Federal, que é o grande mote deste dia 7 de setembro para os candidatos à presidência. Renan Santos chegou, inclusive, a dizer que não teme decisões do Supremo contra ele e de que seria só não cumprir uma decisão judicial, nas palavras dele. Também afirma que o Brasil não seria independente de fato porque estaria escravo do Estado brasileiro. Esta é uma fala fazendo relação com o próprio dia 7 de setembro, dia da independência do nosso país. A cidade de São Paulo também foi escolhida por Romeu Zema, candidato do Novo, que escolheu a Avenida Paulista para realizar um ato de campanha mais esvaziado que os outros candidatos. Ele fez um questionamento sobre a Suprema Corte também. Ele tem como um dos principais pontos de campanha a crítica ao Supremo Tribunal Federal e a Alexandre de Moraes. Ele chama os ministros do Supremo de intocáveis, faz inclusive uma série de vídeos nas redes sociais dele, então aproveitou essa data para criticar os ministros da Suprema Corte. Flávio Bolsonaro também nesta tarde na Avenida Paulista, um evento aí sim mais cheio, com outros representantes do PL, partido do próprio Flávio Bolsonaro, em que ele também faz críticas aos ministros da Suprema Corte. É um ato que, inclusive, tem como motes as críticas ao atual presidente da República, Luiz Inácio Lula da Silva, e aos ministros do Supremo, com foco no ministro Alexandre de Moraes. Inclusive, Flávio Bolsonaro realiza também uma série de questionamentos à Carmen Lúcia, ministra do Supremo Tribunal Federal, para que ela se posicione contra Alexandre de Moraes. É um evento que, além das críticas, tem também um quesito de elogios a outro ministro, André Mendonça, que é o ministro relator do caso Master no Supremo Tribunal Federal e um dos protagonistas desta crise institucional que se dá na Suprema Corte. Além de Flávio Bolsonaro, Renan Santos e próprio Romeu Zema com as escolhas em São Paulo, temos também candidatos que fizeram opções por outras localidades. Lula fez uma seleção como presidente do Brasil e menos como candidato à reeleição pelo Partido dos Trabalhadores, até porque ele poderia ter problemas com a legislação do Supremo Tribunal Federal e com o Tribunal Superior Eleitoral, caso fizesse discursos de campanha em eventos do 7 de setembro em Brasília. Isso porque ele representou o governo federal como presidente do desfile que acontece na capital federal todos os anos. Ele não fez falas justamente por essas questões judiciais, mas se manifestou anteriormente. No final de semana, por exemplo, ele fez um discurso à nação onde pregou pela soberania nacional. Afirma que, inclusive, o Brasil não será colônia de ninguém. Essas são as principais falas de Lula. Já Ronaldo Caiado esteve na região centro-oeste também, esteve em Goiânia. Ele foi governador de Goiás nos últimos 8 anos, portanto, estava com o próprio público. Ronaldo Caiado viu também o desfile do 7 de setembro, aproveitou para fazer mais críticas sobre a segurança pública. Ele critica também o ministro Alexandre de Moraes, mas fez um foco na segurança pública. Ele tem como principal aspecto de campanha, quando ele fala sobre o governo dele em Goiás, os números de segurança pública. Por isso, ele afirma que Lula e os outros governos petistas pioraram a segurança do Brasil e que ele poderia resolver esta situação. Ele também relacionou o aumento das ações do crime organizado com as gestões do Partido dos Trabalhadores. Já Augusto Cury, na contramão destes candidatos, faz um discurso antipolarização. Ele tenta se colocar como uma terceira opção em relação a Lula e Flávio. Ele também critica o ministro Alexandre de Moraes, diz que se de fato houve alguma situação fora da normalidade, o ministro deveria sair do cargo em que ocupa na Suprema Corte, mas Augusto Cury dá mais ênfase a outras questões. Ele fala muito agora sobre o Brasil não pertencer nem à família Bolsonaro, nem à família de Lula, mas que o Brasil seria uma grande família unida e esta união deveria voltar. É isso que Augusto Cury disse. Como Augusto Cury, uma questão interessante, assumiu nas últimas pesquisas a terceira colocação em intenção de voto, agora os candidatos fazem mais críticas a Augusto Cury do que faziam anteriormente. São críticas sem a mesma veemência que fazem a Lula e Flávio, que são os dois candidatos que lideram as pesquisas, mas agora é perceptível que Augusto Cury incomoda os outros candidatos com mais frequência do que fazia anteriormente. Portanto, as agendas, os compromissos dos candidatos à presidência da República deste dia 7 de setembro.
0: Obrigado, obrigado as informações com o Luiz Felipe Nunes. Está fazendo sucesso lá, as buzinadas, não é? Os motoristas vêm ali, o microfone da Bandeirantes, e dão uma buzinada ali pro Luiz Felipe Nunes. Obrigado, viu? Bom trabalho. Uma informação importante, não é? Só queria reforçar aqui, grifar o que o Luiz trouxe, que o governador de São Paulo e candidato à reeleição, o Tarcísio de Freitas, ele não participou, né? Não participou do desfile de 7 de setembro, que foi realizado hoje no sambódromo do Aim. Ele foi representado pelo vice-governador, não é? O Tarcísio tem compromissos, teve compromissos de campanha, participou de um encontro com obreiros na Igreja Mundial do Poder de Deus no Brás, na zona leste da cidade, e agora, não é, início de tarde, agora o Quinto Sinal marcou 3h15, a agenda prevê a participação num ato político na Avenida Paulista, ao lado do senador e candidato à presidência, o Flávio Bolsonaro. Sobre essa manifestação na Paulista, quero fazer um registro aqui. A Polícia Militar reforçou o policiamento na Avenida Paulista devido às manifestações previstas para hoje. Não foram registrados incidentes graves, mas a corporação segue no local para garantir a segurança e o direito à livre manifestação. Na Peixoto Gomide, com Alameda Santos, um grupo tentou invadir o espaço destinado a um outro grupo antagônico, né? Momento em que a PM e a GCM, elas precisaram ali conter as partes. Na praça, Jeremia Lunardelli, um procurado da justiça, foi localizado por meio da Muralha Paulista, do programa, né? Do Muralha Paulista, e foi preso. No momento da detenção, populares tentaram impedir a ação policial, que gerou a necessidade de uso da força. Então, está aí agora também manifestações ocorrendo num ato na Avenida Paulista. O presidente, o candidato à presidência, o Flávio Bolsonaro, reúne ali apoiadores, e o ato de campanha tem como mote as frases "fora Lula, fora Moraes". Teve início por volta ali das 13h30, grupos com bandeiras do Brasil, vestidos com camisetas amarelas, já estavam tomando ali parte da avenida. Bom, então cuidado ali, você que está passando pela região, está nos ouvindo aqui em São Paulo, não está de folga, como muitos que podem curtir um pouco do feriado, então cuidado no deslocamento, na volta para casa, porque está tendo esse ato ali na Avenida Paulista. Esse é o Bandeirantes Acontece, o Bandeirantes Acontece amanhã, de volta, o Cláudio Zaidan e o Ronald Mendes, que hoje estão descansando, mas quero agradecer aqui a participação do Márcio Pires, do Silvio Luiz Manieri, da Ana Maria Moraes. Boa tarde, amigo, tô na tua escuta, um frio danado em Santos. Eu imagino, né? Imagino que aí esteja também um tempo fechado, nublado, e aquele friozinho gostoso, né? Eu falo gostoso porque eu gosto de frio, viu, Ana? Eu falo para todo mundo, eu adoro frio, adoro esse tempo. O Benedito também no nosso chat, no nosso bate-papo do YouTube, e quero registrar a participação aqui do pessoal do WhatsApp, o Lauro Roberto e ainda a Lúcia Maria. Diz que legal ouvi-lo agora à tarde. Ô Lúcia, você me mandou mensagens aqui no Instagram, não é? Eu comecei a ouvir uma parte, viu, Lúcia, e depois precisei fechar aqui o jornal, mas vou continuar acompanhando. A Lúcia tem uma situação que está ocorrendo no Teatro Paulo Eiró, é um festival que se chama Palcos, e que são vários palcos aqui de São Paulo, vários teatros, recebendo uma programação de primeira, né, Lúcia? São espetáculos de sucesso, o Prima Fátio com a Débora Falabella, a Partilha do Miguel Falabella, entre outros espetáculos, mas está tendo alguma situação ali que eu vou entender, vou terminar aqui de ouvir as suas mensagens. Obrigado sempre pela confiança. O Otair Lebrão, Rafaela, está bem acompanhado, Danilo é monstro, obrigado, Otair. O Danilo, legal ouvir você nesse horário também, aprecio muito o seu trabalho, pela consideração que você tem com os ouvintes. Você começou o programa falando em petiscos, me lembrei da sua Sorocaba, coxinha. É verdade, é o Carlinhos do Sapopemba, Zona Leste. É verdade, meu amigo, padaria lá tem uma famosa coxinha, não é? Mas eu vou confessar aqui para você, hein? vou confessar aqui para você que a coxinha de frango com catupiry, que é a mais famosa, ela é gostosa, mas eu não ligo muito para frango, para esse frango assim, desfiado na coxinha, sabe? E aí essa padaria lá em Sorocaba, ela faz também coxinhas temáticas. Então, dependendo do mês, tem uma de palmito, que é uma delícia, tem de carne seca, tem de bacalhau. Na Copa lançaram uma de representando os times. Então, tinha uma mexicana, representando o México, evidentemente, outra do Canadá, uma dos Estados Unidos. Mas não experimentei nenhuma. Estava aqui trabalhando em São Paulo, né? Então não experimentei nenhuma. Eu só vi a campanha, né, que eles lançaram. Então, obrigado, viu, Carlinhos? Obrigado pela sua mensagem, pela audiência. O Ebert também aqui, programa muito legal. Obrigado, Ebert, obrigado. A gente sabe que o ouvinte está acostumado sempre essa hora com o comentário do Zaidan, participação do Manuel, do Ronald, mas eles já estão de volta amanhã. Isaías Francisco de Lima mandando um abraço aqui, brigadíssimo. Bom, Rafaela, vamos tomar uma aguinha, a gente falou tanto em comida, não é? Vamos tomar uma aguinha, vamos para o intervalo comercial e na sequência a gente volta. Hoje tem entrevista também, a gente vai ter um bate-papo muito importante com o José Eduardo Camargo, que é líder de conteúdo e inteligência da Abracel Nacional, para falar sobre os números do setor e tem alguns dados curiosos, tem alguns números aqui interessantes de um relatório que eles publicaram sobre o setor de alimentação fora do lar, ou seja, as pessoas que buscam restaurantes, bares e restaurantes para se alimentar e que deve movimentar cerca de 540 bilhões de reais em 2026. Essa é a projeção. Agora, ainda que tenha aumentado, ainda que esse número seja positivo e seja um aumento com relação a 2025, a situação não está fácil. Tem muitos bares e restaurantes enfrentando os desafios de sempre. Alta nos custos, endividamento, falta de mão de obra. Então, daqui a pouquinho a gente vai conversar com o José Eduardo Camargo, que é líder de conteúdo e inteligência da Abracel. Agora, 3h21.
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3: Chegou ao fim o martírio de Seringueiros, que viram seu mais representativo e importante líder, Chico Mendes, ser assassinado por uma covarde tocaia.
0: Depois de 4 dias de julgamento, em dezembro de 1990, foi anunciado o veredito contra o fazendeiro Darli Alves da Silva e seu filho, Darcy Alves Pereira, acusados do assassinato de Chico Mendes.
3: O pai da família, Darli Alves da Silva, foi condenado a 19 anos de reclusão e o filho, Darcy Alves Pereira, a 19 anos e 6 meses. Esse julgamento realizado na pequena Chapuri, coração da cidade, da selva amazônica, serviu para projetar mais uma vez a imagem.
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4: O benefício dessa união vai ser seguramente o comprador, vai ser o Brasil, vai ser a Argentina, mas também as duas companhias.
0: Quando a Auto Latina, uma joint venture formada entre a Ford e a Volkswagen nos mercados brasileiros e argentino, foi criada em 1987, esperava-se a formação de um gigante imbatível no mercado automotivo. Um ano antes, o então presidente da Volkswagen, Wolfgang Sauer, adiantou pelos microfones da Rádio Bandeirantes os benefícios que resultariam daquela fusão.
4: As duas companhias conseguem com isso um aumento de economia de escala.
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5: O dia eu acho mais feliz da minha vida. Primeira vez que eu vou poder falar em português e todo mundo vai me entender. Muito bom isso.
0: Ano 2000, No tênis, Master Cup Lisboa, Gustavo Kuerten, o Guga, campeão de Roland Garros, derrotou nas semifinais Pete Sampras e na final André Agassi. De quebra, ainda alcançou o posto de número um do ranking. A Bandeirantes estava lá.
5: E esse título, dessa vez, vai para a pessoa que sem ela eu não estaria aqui. 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
0: Agora, 3h24, mais um intervalo, daqui a pouquinho entrevista aqui no Bandeirantes Acontece.
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3: No sistema Anchieta Imigrantes, diminui a movimentação de veículos e não há mais trechos de congestionamento. Segue a operação subida, descida permitida somente pela rodovia Anchieta. Uma pista da Anchieta subindo normalmente e as duas pistas da Imigrantes vindo no sentido São Paulo, apenas com trechos de intensidade. 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
4: Três horas, 28 minutos, já de volta com Bandeirantes Acontece. A Silvia Crisante está aqui juntos. Danilo, estamos juntos nesse feriado. Deus o abençoe, ótimo trabalho. Obrigado, Silvia. Chegou uma mensagenzinha aqui no meu Instagram, deixa eu abrir aqui. É da Maria Iracema. Danilo, você está falando de coxinha? Ontem eu comi um pedaço de torta, recheio de carne seca com catupiry. Catupiry verdadeiro, diz ela aqui. Que delícia. Você que fez, Maria Iracema, ou comprou fora? Já que a gente está falando de alimentação, falamos de coxinha, falamos de torta. Quantas guloseimas, né, nesse feriado. E eu quero falar sobre o setor de alimentação fora do lar. Porque deve movimentar 540 bilhões de reais em 2026, segundo projeção da Abracel. Mas por trás desse crescimento, né, bares e restaurantes ainda enfrentam, como eu falei no início do programa, enfrentam desafios como a alta nos custos, o endividamento, falta de mão de obra. E para entender o balanço de 2026, ainda que a gente esteja em setembro, né, começando setembro, já dá para fazer um balanço parcial do ano, as perspectivas, a projeção para 2027 e as principais transformações do setor. E tem uma novidade também, tem uma novidade que a gente vai falar tudo agora no quinto sinal da Bandeirantes, marcando 3:30 com José Eduardo Camargo, que é líder de conteúdo e inteligência da Abracel Nacional. Tudo bem, José Eduardo? Bem-vindo aqui ao Bandeirantes Acontece. Obrigado.
5: Tudo bem, eu que agradeço pelo espaço.
4: José Eduardo, como que você define, hein, o momento vivido pelo setor de alimentação fora do lar em 2026? A gente deu esse número e como que vocês estão avaliando esse número, ainda que seja, né, um balanço parcial do ano de 2026?
5: Olha, eu acho que a palavra é resiliência. A gente vê o consumo ainda se mantendo. A gente teve os últimos 3 meses, né, bons, especialmente o desempenho em julho. Alguns fatores conjunturais, né, ajudam. A gente teve um ano com Copa do Mundo, que ainda teve uma data em julho. A gente teve julho com mais fins de semana do que julho passado. E isso ajudou para que a gente tivesse um bom movimento. Por outro lado, né, como você apontou, a gente tem desafios, né? A taxa de juros muito alta, o endividamento da população, e o próprio endividamento das

0: 40?
1: A gente tem um consumo se mantendo, a gente, né, está com níveis historicamente baixos de desemprego, isso tem ajudado. E esse ano não é só Copa do Mundo, eu acho que tem outros fatores também que jogaram a favor. Por exemplo, o maior número de feriados, né, nas cidades turísticas, isso costuma ajudar bastante. O próprio fato de ter eleições ajuda também no consumo, porque você tem uma injeção de dinheiro na economia quando é ano de eleição. Então são fatores positivos, né? O que a gente está preocupado é com inflação e com os juros altos que causam endividamento. Então isso pode causar uma desaceleração, a gente tem que estar de olho nisso. Mas muito esperançoso de que esse segundo semestre seja bom por causa desses fatores.
0: Mas esse crescimento de faturamento significa necessariamente que os bares e restaurantes estão saudáveis financeiramente, ainda com esses desafios todos que a gente já colocou, ou o aumento dos custos está fazendo com que uma parte desse crescimento não se transforme em lucro, hein, José?
1: Uma parte significativa, mais de 30% dos bares e restaurantes, ainda convive com faturas em atraso, principalmente de impostos federais. Isso é uma dificuldade que a gente vem enfrentando já há algum tempo. A gente teve recentemente um crescimento do número de bares e restaurantes fazendo lucro. É um setor muito dinâmico e muito. Você tem diversos tipos de estabelecimentos, né, de lanchonetes a restaurantes por delivery, por exemplo, e a gente tem que levar em conta essas diferenças também. Enquanto alguns setores estão melhor, com desempenho melhor, outros podem estar com mais dificuldade. Mas, no geral, a gente, este ano, pelo menos até agora, está tendo um bom desempenho e isso explica esse crescimento nesse ano de 2026.
0: Não vai dar para a gente detalhar o relatório, né, o estudo de vocês aqui com profundidade. Quero pegar alguns recortes e ir trocando também com a nossa audiência e com você, evidentemente. Mas a pesquisa aponta que 70% dos estabelecimentos são afetados pela alta dos preços dos insumos. Qual é hoje o maior impacto desses custos na operação de um restaurante ou de um bar?
1: Esse é um fator que preocupa bastante a gente, porque quando você olha a inflação, a gente está, este ano, segurando os preços, a gente está abaixo da alta dos principais insumos, que são os alimentos e bebidas. Quando você olha os alimentos e bebidas, a gente tem um desempenho abaixo, e abaixo até da média geral de inflação. Isso significa o quê? Que o dono de bar e restaurante, ele está segurando o repasse para o cardápio, está diminuindo a margem de lucro dele para evitar perder cliente. Ou seja, ele quer manter um bom movimento no seu bar e restaurante, sente que tem um bom movimento, né? E segura os preços para não afastar a clientela. Mas isso tem um limite, né? Você não pode ficar segurando muito tempo, senão a sua margem fica muito apertada e você começa a sentir dificuldade, como parte do setor já está sentindo.
0: Além de todos os problemas internos domésticos que a gente tem, de economia, de inflação, dos desafios, ainda vamos falar sobre mão de obra, mas as questões externas também impactam e muito aqui a realidade dos empresários. E aí eu me refiro à taxação, né, do Trump com produtos brasileiros, sobre produtos brasileiros. Isso impactou muito, pouco? Ainda vocês vão fazer um estudo só com esse recorte? Em que pé tá isso, hein, José?
1: Olha, até agora a gente não sente impacto, né? A própria dinâmica das exportações, o Brasil não exporta só para os Estados Unidos, ele tem uma diversidade muito grande de países para o qual ele exporta, e por enquanto o Brasil está conseguindo recolocar os seus produtos, né, diante dessa alta de alguns, a gente tem que lembrar que não são todos. Então, para o setor de bares e restaurantes, isso não teve um impacto tão imediato. A gente sente que fatores sazonais, como o clima, por exemplo, influem muito mais nessa dinâmica da inflação e a própria taxa de juros também, do que, por enquanto, essa taxação que veio dos Estados Unidos. Mas é um fator de atenção, sem dúvida, que você levantou e que a gente tem que ficar atento.
0: Estamos conversando ao vivo nesse feriado, segunda-feira, 7 de setembro, com o José Eduardo Camargo, que é líder de conteúdo e inteligência da Abracel Nacional, e trazendo alguns números, algumas curiosidades do setor. E agora, falando sobre mão de obra, vocês também apontam no relatório que a falta de mão de obra qualificada é um problema para 58% dos negócios. Por que ainda é tão difícil contratar e principalmente reter profissionais nesse setor, hein, José?
1: Não é só no nosso setor, embora no nosso setor a gente tenha uma dificuldade.

0: muito grande, mas hoje a gente vive praticamente um pleno emprego, né? Você tem uma taxa muito baixa de desemprego. O que a gente sente mais é a dificuldade de encontrar pessoas qualificadas. Isso sim é uma dificuldade muito grande do setor. O que que são pessoas qualificadas? Aqueles que estudaram, né, e se qualificaram para uma função mais específica, como por exemplo chefe de cozinha ou um sommelier. Agora, o setor ele tem uma característica muito interessante. Ele dá muito a chance do primeiro emprego. Ele forma as pessoas no próprio setor. E isso faz com que a gente consiga, né, ter a reposição desses profissionais, porque eles são qualificados na própria casa. E outra característica muito interessante do setor é que a gente forma novos empreendedores. Ou seja, a pessoa começa como auxiliar de cozinha, ou começa como comim, né, um auxiliar de garçom, vai aprendendo uma profissão, se especializa, ver como funciona um estabelecimento e ali no futuro abre o seu próprio estabelecimento. Isso é muito comum no setor. Em uma pesquisa recente que a gente fez, a gente mostrou que 90%, mais de 90% dos empresários e empresárias do setor dão a chance do primeiro emprego. Contratam gente sem experiência. Talvez seja um dos setores da economia que tem maior abertura para contratar gente sem nenhuma experiência.
1: E a gente abriu o programa falando dos números, e um terço dos gastos das famílias brasileiras com alimentação já é destinado a refeições fora de casa. É evidente que o perfil mudou, o comportamento do consumidor brasileiro mudou. Aí tem as refeições fora de casa, mas também tem numa outra ponta o delivery, que continua sendo muito importante, mas, ao que tudo indica, pelos números, que o brasileiro voltou, o consumidor voltou a frequentar com mais força, os bares e restaurantes, de forma presencial, depois, de tudo que a gente passou na pandemia, aí depois, nesse período de pandemia, saltou o número de delivery, mas agora volta o presencial também, não é, José?
0: As coisas estão convivendo. Eu acho que assim, o bar, o restaurante, ele é um espaço de convivência, de troca de ideias, de encontro. Quantos casais não se formaram na mesa de um restaurante, não é mesmo? Ou de um encontro fortuito num bar? Então as pessoas, elas, depois da pandemia, como você disse, né, voltaram a querer se encontrar, a querer se confraternizar, as empresas também. A gente está chegando agora no final do ano e é sempre muito importante essa época para a gente, porque as empresas começam a fazer confraternização e dezembro costuma ter um bom movimento também por causa dessas confraternizações, né? Mas o setor, ele convive com a mudança de hábito do consumidor de uma maneira muito natural. E o delivery é só mais uma delas. Hoje a gente estima que o delivery represente entre 20% e 30% do faturamento de um bar-restaurante. Você vê, ele não é, a não ser, claro, as dark kitchens, né, as chamadas dark kitchens, que são aqueles restaurantes que só funcionam por delivery. O restaurante ou bar típico, né, que tem salão e tem delivery, o delivery representa de 20% a 30%. Então não é a maioria ainda, né, do faturamento que vem do delivery. A não ser em alguns mais especializados nisso mesmo. Agora, o brasileiro, ele, durante a pandemia, começou a pedir delivery, né? Quer dizer, já pedia delivery antes pelo telefone, né? Mas abraçou os aplicativos de delivery, que hoje respondem pela maioria dos pedidos, e é uma tendência que veio para ficar realmente.
1: Com essas novas plataformas, porque hoje tem uma que domina o mercado, né? Com a chegada, de novas empresas também disputando essa fatia, a tendência é de crescimento ou que não? Esses números que você falou, do delivery passam a dividir entre a empresa A, B e C.
0: Não, a tendência é de crescimento. Tanto que a aposta dessas empresas que agora chegam para o mercado brasileiro, né, a gente tem duas empresas chinesas entrando no mercado, a aposta delas é de crescer o bolo, realmente, de crescer o número de pessoas que pedem delivery. O delivery até hoje, ele ainda estava muito concentrado nas classes de maior poder aquisitivo. E a tendência é democratizar isso, né? Não só democratizar e fazer com que pessoas de mais baixa renda também peçam delivery, mas também mudar a própria oferta do delivery, fazendo com que, por exemplo, no mercado brasileiro, caiba você pedir um delivery de um lanche mais simples, ou mesmo um suco, coisa que é muito comum, por exemplo, na China, de onde essas empresas estão trazendo, né, o seu know-how.
1: Bom, eu quero saber aqui também, tem uma novidade, né, que eu anunciei, que é a primeira edição do Salão do Salão a Brasel, não é isso? Primeira edição desse evento que vai acontecer aqui em São Paulo. Qual que é a proposta do evento? É aberto só para os empresários, donos de bares e restaurantes? O nosso ouvinte que de repente, né, tem interesse em acompanhar, consegue comprar o ingresso? Como que vai funcionar? Quando que vai ser? Conta para a gente.
0: O salão ele é direcionado a quem empreende no setor ou a quem quer empreender no setor. Quem tem um sonho, por exemplo, de abrir um bar e restaurante, vai ser muito bem-vindo também, né? São 2 dias, dias 15 e 16 de setembro. E qual que é a ideia do Salão Abrasel? É mostrar o futuro do setor, mostrar as tendências, mostrar os equipamentos que ainda vão chegar no mercado. Porque a gente sabe que, no dia a dia, o empresário, a empresária do setor, ela tem que estar atualizada, ela tem que saber o que vai chegar ainda, como se adaptar ao gosto do consumidor. Então, a gente tem ali desde uma cozinha do futuro, né, que você vai fazer uma imersão pelos equipamentos de ponta, muitos que não chegaram ainda, não estão disponíveis nem no Brasil ainda. 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
1: 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Então, na terça que vem, semana que vem, terça e quarta, 15 e 16. Agora, José, você comentou do Restaurante do Futuro, Cozinha 4.0, o que é isso?
0: Eu acho que é um grande chamariz desse evento, esse espaço que vai mostrar, são várias empresas, muitas delas concorrentes, que vão mostrar as suas inovações de uma maneira muito orgânica. Você vai entrar nesse ambiente e vai ver, desde a compra do insumo, do alimento, estoque, até a preparação do alimento mesmo, né, passando por todos os equipamentos de cozinha, alguns deles até curiosos, né? A gente, por exemplo, fala de geladeira quente. O que é uma geladeira quente? Você vai descobrir lá. Equipamentos de ponta, né, na preparação e até depois, na hora do pagamento também, do próprio atendimento ao cliente, tudo que tem de digital, tudo que tem de mais avançado, usando inteligência artificial, que vai ser futuro no setor, ajudando a resolver muitos dos problemas que a gente tem hoje no setor.
1: Você sabe que outro dia, né, só abrindo um parênteses aqui, minha irmã mora em Campinas e ela mandou no grupo da família que foi atendida numa padaria por um robô, simpatiquinho, que chegou ali, o robô já entregando a bandeja e com orientações. Eu nunca fui atendido por um robô, mas ela contando que o robô dizia: retire a sua bandeja é a 1, a 2, a 3 aqui da prateleira, e ela então retirava ali e já estava tudo certo. E que uma que estava sentada do lado dela ficou tão animada, entusiasmada ali com o robô, queria tanto ser atendida pelo robô, quando chegou o pedido dela era a garçonete mesmo. E aí ela acabou pedindo.
0: E ela ficou decepcionada.
1: Ela acabou pedindo um guardanapo, né? Falando, não, deixa eu ver aqui como que é. E aí o robô levou um guardanapo. Então, é claro, né? A tecnologia veio aí, não para tirar os postos de trabalho, mas para adaptar, para facilitar, para agilizar. É uma transformação em todos os setores, isso também aqui no nosso, em qualquer escala. E então é isso também que quem frequentar, quem comprar o ingresso para o primeiro salão vai conferir. São várias novidades, inclusive essas mais tecnológicas, mais modernas, não é, José?
0: Sem dúvida, eu diria que é imperdível, tá? Para quem quer empreender no setor ou quem já empreende no setor, todas as grandes redes do Brasil vão estar lá mostrando os pulos do gato para você fazer uma compra eficiente. E também queria lembrar que a gente tem nessa semana em São Paulo, além do nosso salão, tem outros eventos acontecendo também em São Paulo, é muito atrativo, por exemplo, para quem está no interior ou no litoral de São Paulo, ou mesmo outros estados aqui perto, né? Ainda dá tempo de você programar a sua vinda para cá, aproveitar o Salão Abrasel e aproveitar outros eventos para o dono de bar e restaurante que também estão acontecendo na cidade. Então é uma semana realmente imperdível para quem empreende no setor, tem que estar em São Paulo na semana que vem.
1: Conversamos aqui na Bandeirantes, né, com José Eduardo Camargo, que é líder de conteúdo e inteligência da Brasel Nacional. dividindo alguns números do setor do ano de 2026, da projeção também das perspectivas para 2027 e ainda a novidade desse primeiro salão que acontece na semana que vem, dias 15 e 16 de setembro, salãoabrasel.com.br. Você vai conhecer um pouco mais da cozinha, restaurante do futuro, cozinha 4.0. José, obrigadíssimo pela participação, pela atenção aqui com a Bandeirantes em pleno feriado, nessa segundona. Obrigado, viu? Até uma próxima.
0: Eu que agradeço, espero te ver lá no salão. Por favor, me procure, né? E vamos acompanhar essa cozinha juntos.
1: Vamos junto. Um abraço grande. Obrigado, viu? Tá aí o José Eduardo Camargo, né, da Brasel, trazendo as novidades, né? Quanta tecnologia, quanta coisa bacana aí. Corby, tô aqui vendo suas mensagens no chat. Não tem nenhuma mensagem bloqueada aqui, não. Tô vendo todas as mensagens, viu? Teve um outro ouvinte também aqui. Danilo, bom te ver no Bandeirantes Acontece. Obrigado. Meire Dantas, boa tarde, Danilo. Deolindo Ortiz de Godoy, boa tarde. Obrigado a todo mundo que está participando no feriadão conosco aqui, né? No 7 de setembro, com várias manifestações. Já tivemos o tradicional desfile de 7 de setembro em Brasília, em São Paulo, em outras capitais, em outras cidades, manifestações, atos políticos, manifestações de populares, uma delas inclusive acontecendo agora, neste exato momento, ali na Avenida Paulista. A gente tem algumas imagens da nossa reportagem, onde um grande boneco do presidente Donald Trump foi erguido ali, e claro, com outras figuras que dominam o noticiário político nessas últimas semanas, né? Então, boneco do Vorcaro, ministros do STF, bandeira do Brasil, bandeira dos Estados Unidos, e o policiamento foi reforçado. A polícia militar precisou usar bombas para dispersar manifestantes antes desse ato começar, o ato do dia 7 de setembro na Avenida Paulista. A Secretaria de Segurança afirmou não ter registrado incidentes graves, mas teve um encontro, né, entre um grupo e outro, grupos com pensamentos políticos diferentes, o que demandou essa intervenção nesse ato que está acontecendo neste exato momento na Avenida Paulista. Então, reforço aqui, atenção, você que não precisa passar pela região, melhor evitar, claro, né? Sabendo que tem uma manifestação ali, que tem uma parte da avenida bloqueada, então é melhor você evitar a região. Flávio Bolsonaro chegando já no evento, subindo aqui num carro de som e fazendo a sua participação. O candidato à eleição, candidato à presidência, é o Flávio Bolsonaro, enquanto o presidente Lula, também candidato à reeleição, em Brasília, ficou restrito à capital federal para acompanhar por lá o desfile junto com outras autoridades. Rafaela, você sabe que horas são? 10 para as 4. 10 para as 4, passa muito rápido, menina. Já foi uma hora de Bandeirantes Acontece, passa rápido mesmo. A gente precisa o quê? Pagar break, né? Precisamos faturar aqui. A gente vai para um rapidíssimo intervalo. Na sequência a gente volta para falar, sabe o quê? Ah, eu quero falar sobre esse assunto. Falei para a Rafaela, quero falar no Bandeirantes Acontece sobre o Natal. Gente, 100 dias para o Natal e o comércio já está assim. A gente conversou há pouco com o José Eduardo, que é da Bracel, mas os comerciantes já estão de olho no Natal, acredite se quiser, já tem Papai Noel desfilando por aí, hein? E não são nos atos aí do 7 de setembro, não. É no comércio, nas vitrines, das lojas, dos shoppings. Eu gosto do Natal, eu gosto desse clima do Natal, então a gente vai entender como que o comércio já está se preparando em pleno setembro, minha gente.
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3: Regis Bittencourt sentido São Paulo, com tráfego lento por 6 quilômetros entre Itapecerica da Serra e Embu, mas é um tráfego um pouco melhor, mais fluido, que em outros dias da semana neste horário. Agora, mesmo sendo um feriado, há pontos de parada entre o 286 e o 280, mas o trajeto é feito em aproximadamente 20 minutos. 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
3: Atenção a trechos do Rodoanel com estreitamento de pista devido à obra, mas agora sem lentidão. Na pista externa, tem obra no quilômetro 43, região de Itapecerica da Serra. Também há obra na saída da Raposo Tavares, sentido interior, para a pista externa do Rodoanel. Mas o motorista pode seguir agora com boas condições pelas duas rodovias. Uma mensagem da Lili. Fale com seu médico sobre sua memória. Setembro de 2026.
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1: Com ela, Maria Eugênia Cotaiti. Diga lá, Magê.
9: A meio-campista Leslie Osborne foi a capitã de todos os times profissionais que defendeu ao longo de sua carreira na elite do futebol dos Estados Unidos. Após se destacar na universidade, estreou na Liga Profissional em 2010. Liderou o Boston Breakers por 3 temporadas. Após a saída dela, o clube aposentou a camisa de número 12 em sua homenagem. Além disso, foi destaque na seleção dos Estados Unidos e peça-chave na conquista do 3º lugar na Copa do Mundo de 2007. Realizada na China. Leslie Osborne foi ainda finalista do prêmio de melhor jogadora de futebol dos Estados Unidos e encerrou a trajetória nos gramados no Chicago Red Stars. Em 2023, a atleta cofundou o clube BFC da Califórnia.
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1: Depois de 11 meses na presidência da República, em novembro de 1956, Juscelino Kubitschek, cansado das ameaças de intervenção em seu governo, resolveu desabafar. A Rádio Bandeirantes formou cadeia com as demais emissoras do país para transmitir o seu pronunciamento.
10: Saberei reprimir os maléficos desvarios dos que auxiliam a ação subversiva que visa solapar o organismo nacional e atingir o nosso sistema democrático.
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12: Eu quero dizer que eu estou muito contente de estar aqui atualmente perto dos meus amigos da Nação do Almirante, que eu adoro ele.
1: 1954. 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
1: 1981. 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
1: Três horas, 59 minutos vai virar o relógio. Queria registrar aqui a morte do ator Roney Facchini, conhecido por trabalhos em produções como as novelas Cheias de Charme, Malhação e Rá-Tim-Bum. Ele morreu ontem, domingo, aos 73 anos. O companheiro João Paulo disse que o Facchini sofreu um mal súbito dentro do carro após sair da garagem do prédio onde morava aqui em São Paulo. O SAMU foi acionado, mas o ator não resistiu. Chegou a ser levado ao Hospital Oswaldo Cruz, mas não resistiu. O Facchini começou, teve essa carreira marcada por trabalhos no teatro, no cinema e na televisão, mas sobretudo no Rá-Tim-Bum. Ganhou destaque ao interpretar o Luiz, o patriarca da família Silva, na série infantil Rá-Tim-Bum, exibida entre 1990 e 94 na TV Cultura. Na Globo, produções, como eu disse, como Malhação, A Diarista, Caras e Bocas, Cheias de Charme, e no elenco ainda de novelas como Bang Bang, Minha Nada Mole Vida e Pé na Cova. No cinema, Cilada.com, Vai Que Dá Certo, Meu Amigo Hindu, Polícia Federal, A Lei é para Todos. E além da carreira artística, o ator era formado em Engenharia Civil pela Escola de Engenharia Mauá em 77. Vários amigos, atores, colegas prestaram homenagens, e nas redes sociais, o Henrique Dias, o Lúcio Mauro Filho, Blota Filho, Cláudio Lins, Sandra Coverlone, entre outros. Então registramos aqui a morte do ator Roney Facchini, aos 73 anos. Quintinal marcou 4 horas da tarde. A gente vai para mais um intervalo e, na sequência, o Everton Ramos para girar o nosso esporte aqui no Bandeirantes Acontece.
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3: Chegando a São Paulo pela Castelo Branco, vai ingressar na Marginal do Pinheiros, prefira a pista local da Castelo e siga pela local da Pinheiros. Na Expressa, há uma ocorrência bem no começo, na descida do Cebolão, o que interfere também em quem faz o trajeto da Tietê para a Marginal do Pinheiros. Preferindo a pista local, não há dificuldade. 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
3: Em torno de alguns shoppings com a movimentação aumentada, porque afinal de contas o dia está chuvoso e Praia de Paulista é lugar fechado. Então a Ponte Nova do Morumbi tem excesso de veículos, isso até o acesso ao shopping. Depois disso, o Roque Petroni Júnior funcionando normalmente, sem dificuldade por este caminho no sentido Marginal do Pinheiros. 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
4: Quatro horas, quatro minutos. Hora do que aqui no nosso Bandeirantes Acontece? Hora do esporte. O Everton já está aqui posicionado. Enquanto eu estou enrolando aqui, eu estou tentando achar a vinheta. É, tem que ter vinheta para ele. Aê, rapaz. É. Fala aí, Everton. Everton Ramos conosco aqui, 4 e 5. Tudo bem? Uma ótima tarde para você, hein?
5: Tudo bem, Danilo. Boa tarde para você, para o ouvinte ligado com a gente aqui no Bandeirantes Acontece. Neste 7 de setembro, a gente trazendo as informações para a gente repercutir um pouco do esporte. Teve rodada do Campeonato Brasileiro? Teve, não tem, né? Porque a rodada ainda está em andamento. Só vai ser finalizada hoje às 8 da noite, confronto entre Vitória e Grêmio, lá no estádio Barradão, o Manuel Barradas, e um confronto direto na parte de baixo da tabela. Mas a gente vai começar esse esporte falando lá na parte de cima, porque tivemos mudança. Depois de 19 rodadas, o Palmeiras perdeu a liderança do Campeonato Brasileiro. Pois é. Era uma grande vantagem, a vantagem foi diminuindo. O Flamengo, no meio de semana, havia diminuído para um ponto depois de bater o Mirassol em um confronto atrasado. E no fim de semana, os resultados ajudaram. O Palmeiras apenas empatou ontem, no fim da noite, contra o Botafogo no Nilton Santos, com muita reclamação de arbitragem por parte do técnico Abel Ferreira, o que já era de se esperar, né? Ele seguindo sempre esse prognóstico de reclamar bastante, principalmente quando a vitória não vem. E ontem, um caso à parte, viu? Porque o Abel inicialmente estava suspenso, não poderia estar à beira do gramado para o duelo contra o Botafogo. O Palmeiras conseguiu um efeito suspensivo, você vai lembrar, Danilo, por causa daquela situação há mais de uma semana atrás, quando ele, nervoso, foi lá e chutou um microfone no interior de São Paulo no duelo contra o Mirassol no Maião. Ontem, mais uma vez, ele abordou o tema microfone e já chegou questionando. Vocês veem isso na Europa? Ele disse que não. Você acredita? Vamos ouvir o que disse o técnico português.
6: Me sinto no direito a dizer isso. Vocês veem algum microfone na Liga dos Campeões? Vocês viram algum microfone na Liga dos Campeões? Vocês veem algum microfone no Campeonato do Mundo de Clubes? Vocês veem algum microfone no banco? Microfone. Vocês veem algum na Liga dos Campeões, na Liga Europa, nos campeonatos europeus, nos campeonatos do mundo do futebol? Vocês veem algum microfone ali onde estão os treinadores? Pois não veem. Porquê que aqui tem? Porquê que aqui tem? Já chega. Na Libertadores, quando o treinador está a falar, como se faz no basquetebol, ótimo. Está ali a haver uma intervenção. O que é que vocês querem com isso? É fazer manchetes? O que é que vocês estão ali à espera de apanhar? O quê? É Big Brother? Estamos no Big Brother? Não foi um, três microfones. Três microfones. Eu não vou mudar a minha essência. Não vou mudar a minha essência. Eu sou super competitivo, odeio perder e tenho os meus demónios como todos têm dentro. A única coisa que eu peço é que os critérios sejam iguais para todos. Seja do STDJ, seja do árbitro dentro de campo. É isso que eu peço.
5: Foi uma fala que repercutiu bastante, porque ele de fato fala que ele teve que segurar ontem os demônios dele para mais uma vez não chutar os microfones ali que ele tinha ao redor. Três, ele inclusive cita, né, que da próxima vez que coloquem mais microfones. Abel Ferreira nervosinho na coletiva de imprensa do Palmeiras após não dar a vitória ao Alviverde, após o Palmeiras não vencer esse compromisso. Uma outra fala que chamou a atenção, inclusive eu vou trazer esse abre aspas pro ouvinte ligado com a gente aqui no Bandeirantes Acontece, é que ele pede pro torcedor do Palmeiras desfrutar o momento. Se fosse para falar alguma coisa pro torcedor do Palmeiras, é que desfrutem, que nunca em um curto período como esse o Palmeiras lutou por tantos títulos, também não repercutiu legal com a torcida do Verdão, que agora vai ter que mudar a chavinha, perdeu a liderança do Campeonato Brasileiro, Danilo. E no meio de semana vai ter a LDU pela Libertadores, 7 horas da noite na próxima quarta-feira, jogando em casa. Diferente do que aconteceu no ano passado, nas semifinais da Libertadores, contra o mesmo adversário equatoriano, quando o Palmeiras jogou fora de casa a primeira e definiu em casa. Dessa vez, ao contrário. Palmeiras começa abrindo a fase mata-mata no seu estádio e define no Equador na semana que vem. Então, quarta, 7 horas, torcedor palmeirense, com transmissão da Bandeirantes. Narração de Ulisses Costa. Tem Palmeiras e LDU, direto da casa Alviverde, direto da Arena do Palmeiras. Quem também não venceu e deixou o torcedor de cabeça quente no domingão foi o Corinthians. Quarta derrota seguida dos comandados de Fernando Diniz. Questionado sobre diversos assuntos, inclusive na coletiva de imprensa, o Corinthians, que também vai mudar a chavinha nessa semana, o principal dele foi pedir desculpas à torcida, porque olha, é uma sequência ingrata, hein? Quatro jogos com quatro derrotas, mas três delas em casa. O Corinthians perdeu para o Cruzeiro jogando em Itaquera, depois para o Coritiba fora de casa no Couto Pereira e as duas últimas derrotas em casa. Para o Santos na semana passada e ontem, para a Lanterna Chapecoense, que ainda não havia vencido fora de casa. Chapecoense tem 17 pontos ganhos no campeonato, Danilo. Dos 17, 11 conquistados contra Corinthians, Santos e São Paulo, o trio de gigantes do futebol paulista, ou seja, Chapecoense tem dado trabalho para esses times. E ontem, depois dessa derrota, o Fernando Diniz então se desculpou com a torcida.
7: Em relação à torcida, a gente tem que pedir desculpa. Eu peço desculpa, peço desculpa em nome dos jogadores, porque a gente tem que entregar a vitória. O torcedor tem dado um show aqui e não tem coisa parecida em lugar nenhum. O que a torcida faz, a gente tem que entregar mais. Em relação a isso, não tem outra coisa para falar senão pedir desculpa e arrumar um jeito de melhorar. Eu fico constrangido, muito constrangido. Talvez a principal coisa é por conta do torcedor, que o torcedor merece mais. Merece mais sorriso, merece mais vitória, merece mais tudo.
5: É exatamente, né? Merece mais tudo. E o torcedor do Corinthians, se tem um torcedor que tem feito a sua parte, é o corintiano. 47 mil na semana passada contra o Santos, foi o maior público de 2026, 44 mil ontem. Na friaca de São Paulo, 44 mil pessoas em Itaquera e o Corinthians perdendo de virada para Chapecoense, 2 gols do Marcinho. O Corinthians fez com Breno Bidon. 2-1 Breno Bidoni marcou um gol anulado. Matheus Bidu, olha eu me confundindo, tava na transmissão. O Bidu abre o placar pro Corinthians e o Breno Bidon chega a fazer 2-1 pro Corinthians, só que o gol foi anulado. Falei do Breno Bidon porque hoje, segundo a informação do nosso setorista do Timão, Luiz Fabiani, Breno Bidon está na pré-lista de Carlo Ancelotti. O técnico da seleção brasileira deve anunciar ainda esta semana a primeira convocação para a próxima data FIFA, a primeira convocação pós-Copa do Mundo nesse início de um novo ciclo com olhares para a Copa do Mundo de 2030. Lembrando que o Corinthians, ainda falando de Timão, quarta-feira também com transmissão da Bandeirantes, às 9h30 da noite, vai a La Plata enfrentar o Estudiantes de La Plata pelo jogo de ida das quartas da Libertadores. Lembrando, inclusive, que a transmissão vai ter da Bandeirantes aqui. O nosso repórter, o Luiz Fabiani, já está em solo argentino. Opa. Ou seja, nos próximos dias, trazendo também todos os detalhes. Já está em solo argentino, mas não é só para cobrir o Corinthians, não. Porque amanhã, falamos da parte triste do estado de São Paulo, né? Os dois times que perderam. Nós tivemos outros dois gigantes vencendo. Um deles, o São Paulo, no sábado à noite, também muito frio. Tava lá no Morumbi, sentiu o torcedor do São Paulo, 39 mil pessoas. E vi, de fato, o que é o Morumbi tremer no sábado, viu? São Paulo vencendo o Atlético Mineiro pelo placar de 2-0. Disse que o Luis Fabiani está na Argentina, porque amanhã também tem São Paulo em solo argentino, em Buenos Aires, na Bombonera, Boca Juniors e São Paulo, 9:30 da noite, com transmissão da sua Bandeirantes. O São Paulo vai tentar abrir vantagem depois de emendar duas vitórias seguidas no Campeonato Brasileiro. Os gols de sábado marcados por Luciano. Luciano, sempre ele, 116 gols com a camisa do São Paulo. E o Iago Borduque, que marcou o primeiro, entrou no segundo tempo e fez o primeiro dele com a camisa tricolor. Encerrando o giro dos paulistas com o Santos, que ontem, num duelo direto na luta contra o rebaixamento, Danilo, venceu o Internacional pelo placar de 3-2. O Santos abriu 3-0 no primeiro tempo, teve um jogador a mais durante todo o segundo tempo, e no segundo tempo, mesmo com um jogador a menos, o Internacional pressionou, diminuiu e quase chegou ao empate. 3-2, vitória importante do time comandado por Cuca, que chega a 3 vitórias seguidas jogando fora de casa. Foi a primeira vitória do Santos no Beira-Rio depois de 18 anos. 18 anos sem vencer. E olha que dado curioso, a última vitória do Santos jogando lá no Beira-Rio tinha sido em 2008, com o mesmo treinador, com o técnico Cuca. Ou seja, sabe o que é vencer no Beira-Rio. Santos, que também muda a chavinha agora. As atenções, vai ficar 2 meses sem o seu principal craque, sem a sua estrela, Neymar, por causa da lesão na coxa direita confirmada na semana passada pelo Santos Futebol Clube em nota. Ainda assim, o Santos tem que trabalhar e vai buscar resultado positivo. Tem duelo brasileiro nas quartas de final da Copa Sul-Americana, 19h, na próxima quarta. Esse não vai ter transmissão da Bandeirante, já que é o mesmo horário do jogo do Palmeiras, mas estarei por lá para trazer todos os detalhes durante, né, o jogo do Palmeiras de Santos e Atlético Mineiro. Lembrando ainda que nesta semana a gente tem o encerramento da janela de transferências de meio de ano, então os clubes têm aí um tempinho restante para tentar reforçar seus elencos para o restante da temporada, Danilo.
4: Esse é o Everton Ramos com o nosso giro completo aqui, o horarinho do esporte no Bandeirantes acontece. Só para a gente encerrar, o Ancelotti que anuncia quarta-feira.
5: Quarta-feira,
4: dia 9 de setembro, às 3 horas da tarde, na sede da CBF, no Rio de Janeiro, os jogadores que vão defender o Brasil contra Austrália e Índia.
5: Perfeito, isso mesmo. A gente vai ter ainda duas datas FIFA. São duas. Essa primeira, os amistosos contra Austrália e Índia, ainda em setembro. Agora uma segunda data FIFA em novembro, que também já tem amistosos confirmados contra Japão e Singapura. Tá aí, Japão, então, inclusive, Japão que foi adversário nosso Copa do Mundo. Então, estão pegando bastante o Japão,
4: então,
5: viu?
4: Então, Austrália primeiro, Índia, Japão e Singapura. Singapura fechando o ano de 2026. Aí o próximo encontro aí só... Esses em 2026.
5: Em 2026,
4: depois, então, 2027, o restante da preparação aí já visando a Copa de 2030. Everton Ramos volta mais tarde na programação aqui da Bandeirantes. Valeu, Everton. Obrigado, hein?
5: Abraço, gente. Boa tarde.
4: Agora vamos para mais um intervalo no Bandeirantes Acontece. Ainda tem mais uma entrevista aqui, um papo muito legal que a gente vai conversar, que a gente vai ter com o Jefferson Brito Delgado. Ele que é responsável pela companhia de teatro Letra Jovem. Tem um programa, um projeto muito legal, muito legal. Eu não conhecia, confesso que eu não conhecia. Quem me passou, quem me deu a dica, foi o Ricardo Capriotti. É, o Capriotti que me avisou desse projeto, e hoje a gente vai ter a oportunidade, então, de conversar com o Jefferson Brito. Agora, 4h17.
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3: Dutra e Ayrton Senna livres para acesso a Hélio Smith, essa também com boas condições nos dois sentidos. Quem vem a São Paulo tem na Dutra pontos de lentidão na passagem por São José dos Campos, a partir do quilômetro 157 até o 162. Governador Carvalho Pinto com intensidade e Ayrton Senna com boas condições. 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
5: Hoje com o Fred Sabino. Diga lá, Fred.
6: Alô, amigas e amigos do Esporte Motor. Andrea Kimi Antonelli conquistou uma sensacional e histórica vitória no Grande Prêmio da Itália em Monza. O líder do campeonato venceu depois de largar em 19º lugar após trocas de componentes do motor e ultrapassou o George Russell a 3 voltas do fim. Agora o italiano da Mercedes tem 66 pontos de vantagem sobre o companheiro de equipe na classificação do campeonato. Numa corrida muito confusa, com direito à bandeira vermelha após um acidente de Charles Leclerc no começo da prova, as estratégias foram decisivas. Antonelli e Verstappen conseguiram aproveitar um safety car virtual e com isso tiveram pneus mais novos na fase final da prova. Depois de uma largada ruim, o brasileiro Gabriel Bortoleto se recuperou bem na prova, mas ficou fora da zona de pontuação. Pela quinta vez no ano, ele foi o 11º colocado. A Fórmula 1 volta a se reunir já no próximo fim de semana, com a primeira edição do Grande Prêmio da Espanha nas ruas de Madrid.
5: Valeu, Fred. Esse é o Fred Sabino. Agora, 4h22, o Bandeirantes Acontece e volta já.
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3: Atenção com a Avenida Paulista fechada para carros e também com manifestação. Alameda Santos também com bloqueio entre a Adoc Lobo e a Alameda Campinas. Desvios feitos pela Alameda Jaú agora congestionada e Alameda Itu com tráfego intenso, mas fluindo. 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
5: Não só a Avenida Paulista tem ato político, como seu entorno está bastante impactado. Evite agora seguir pela Rua Itapeva, muito congestionada, desde a Avenida Paulista até a Rua Rocha. Rua Rocha, que desemboca na 9 de julho também com o tráfego congestionado, e outras vias próximas, como o Frei Caneca e Rua Antônio Carlos, essa muito parada, no sentido único da Rua da Consolação. 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
6: Quatro horas, 26 minutos, uma atualização aqui do caso da Larissa Morata. O que aconteceu? A Larissa Morata, de 29 anos, ela morreu com um tiro na cabeça no banheiro de casa, na casa em que ela morava, com o policial militar, o soldado da Polícia Militar, o Vinícius Costa e Silva. Quem acionou a PM foi ele, foi o companheiro da vítima, que afirmou que achou, que encontrou a mulher dele morta ao acordar na manhã de ontem. O policial chegou a ser ouvido na noite de ontem e foi liberado em seguida. Acontece que agora o soldado da Polícia Militar, Vinícius Costa Silva, foi preso. Ele foi preso agora há pouco, agora são 4h26, ele foi preso agora há pouco, suspeito de cometer o feminicídio da esposa da Larissa Cruz Morata, na Grande São Paulo. O policial alegou que a vítima usou a arma dele para cometer suicídio, e a versão da família é outra. A versão nega, diz que a Larissa tinha sonhos, falava do futuro e que não acreditava em hipótese alguma em suicídio. Bom, antes da prisão, o advogado do policial, do Vinícius Costa Silva, foi o advogado dele classificou o caso como uma tragédia profundamente dolorosa, disse que exames e laudos periciais permitirão a comprovação da inocência dele. E, bom, a gente ainda está recebendo as atualizações, ele foi preso agora há pouco, né? O que a gente tem é que a arma usada no crime, que era de propriedade do Vinícius, esse soldado, foi encontrada embaixo do corpo da Larissa após a movimentação do corpo pela equipe médica. O revólver foi apreendido para a perícia, assim como carregador, munições, estojo de munição deflagrado. A polícia, ele disse que a Larissa e ele tinham conversado sobre terminar o relacionamento horas antes da morte. Ele negou envolvimento com o crime, também disse que a esposa sabia onde ele guardava a arma. Ele é soldado de primeira patente, entrou para a Polícia Militar em janeiro de 2023, estava alocado no 27º Batalhão de Polícia Militar, da Polícia Militar, no extremo sul de São Paulo. E a família, como eu disse, não acredita na hipótese de suicídio. Afirma que a Larissa contou em ligação para a avó, horas antes de morrer, que tinha terminado, tinha acabado com esse relacionamento com o PM. Ela ligou entre 8 e 9 da manhã para falar que eles tinham terminado, que ela estava arrumando as coisas para ir embora com o filho para casa da avó. E que no fundo da ligação dava para ouvir o barulho de gente na casa, foi o que relatou uma familiar da vítima. E, bom, agora a gente vai seguir acompanhando esse caso, uma vez que o soldado foi preso, suspeito de cometer o feminicídio, a morte da Larissa Cruz Morata, de 29 anos. Agora, 4h29, a gente vai para mais um intervalo. Na sequência, tem uma entrevista, tem um bate-papo aqui no Bandeirantes Acontece.
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8: O primeiro estudo, verificar até que percentagens esse álcool poderia ser adicionado à gasolina.
9: A utilização do álcool como combustível foi uma inovação brasileira. Em novembro de 77, o repórter Luiz Carlos Gertel conversou com o coronel Vander Montandon, que chefiava a divisão mecânica do CTA, Centro Técnico Aeroespacial de São José dos Campos, berço dos motores a álcool.
8: Uma viagem que foi feita por 3 carros convertidos aqui no CTA, que passaram, saíram de São José dos Campos, passaram por Campo Grande, Cuiabá, Porto Velho, Manaus, de lá foram transportados até Belém por falta de estrada.
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10: Bom dia, gente. Enquanto o Brasil discute a exumação da CPMF para a saúde...
9: A ONU já cogitou criar uma CPMF sobre as operações financeiras entre os países a ser cobrada online, variando as alíquotas de acordo com a carga de poluição gerada por cada um. Isso foi em 2010, assunto de um comentário de Joelmir Betti no jornal Gente.
10: O preço da tonelada de referência do CO2, que seria cobrado dos países campeões de poluição, este já teria sido fixado em 25 dólares a tonelada. Agora, se isso vai dar certo...
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11: Brasil, a Rádio Central de Moscou passa a transmitir.
9: 1961. Foi no dia 12 de abril que um ser humano era lançado ao espaço sideral. Foi o astronauta russo Yuri Gagarin. Com apenas 27 anos de idade, deu uma volta completa ao redor da Terra. A Rádio Bandeirantes transmitiu.
11: Gagarin transmitiu do cosmos. Sinto-me bem. Vejo a Terra. Boa visibilidade. Ouço-vos perfeitamente. O voo decolou bem.

0: problema técnico, hein? Do liquidificador à mesa de som aqui, hein? Vitória vai ver se o som tá bom aqui. Luiz Pazini, um abraço para você, meu amigo. José Neto aqui também, José Neto de Barros, no Guarujá. O Toninho diz que volta depois aqui na nossa live, né? Na nossa transmissão. E ainda tem aqui a... Quem que me mandou mensagem no Instagram... Falando da filha, eu já vou registrar aqui, Margarete Oda, Jorge Camargo, a turma aqui do Instagram que me procurou lá e mandou uma mensagem carinhosa, né, o pessoal tudo. Malu Carvalho, obrigado, viu, Renato, Alexandre, a Silvana escreveu aqui também, Aldélia, Denise Mendonça, Cássia Fonseca, Raquel... A Ana Júlia, Regina Silva, obrigado a todos que estão aqui na nossa audiência nesse feriadão. Tá ainda baixo aqui o microfone, meu amigo? Eu vou chamar aqui a Vitória para resolver este problema já, imediatamente. Bom, daqui a pouquinho, Jefferson Brito, ator, diretor da companhia de teatro Letra Jovem, que tem um projeto muito legal, hein? Muito legal. A gente vai para um intervalo, que assim a gente vai conectar o Jefferson, certo, Rafa? Rafaela Mina está aqui na coordenação e produção do Bandeirantes Acontece. A gente vai para um intervalinho, assim dá tempo da gente conectar. E aí, na volta, na sequência, a gente já vai bater um papo com o Jefferson Brito.
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2: Avenida Salim Farah Maluf ficando mais movimentada no sentido da marginal do Tietê, entre a Celso Garcia e o semáforo da Ulisses Cruz, com pequena vantagem para a pista local. Quem segue pela ponte do Tatuapé ingressando na Salim tem o tráfego lento, reflexo do fluxo de veículos que se aproxima já pela Dutra. Dutra, no entanto, por enquanto boa no trecho entre Guarulhos e São Paulo. 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
2: Fernão Dias, com o trânsito congestionado em Bragança Paulista até Atibaia, são 8 quilômetros de trânsito muito ruim, mais 5 de intensidade ainda antes da rodovia Dom Pedro. Após a Dom Pedro, entre Atibaia e Mairiporã, mais 12 quilômetros de congestionamento muito ruim, muito pesado. Para quem segue pela Fernão em direção a Belo Horizonte, não há dificuldade. 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
2: 4h38, as obras literárias cobradas pela FUVEST, elas deixaram as páginas dos livros para ganhar uma experiência, né, nos palcos, que une teatro, preparação para o vestibular, um projeto muito bacana. Eu confesso a vocês que eu falo aqui para todo mundo que eu sou rato de teatro, vou no teatro todos os dias, daqui a pouquinho eu tenho umas indicações aqui, umas dicas para passar, compartilhar com os nossos ouvintes, mas eu não conhecia essa maratona literária FUVEST 2027, que é organizada aí pelo Jefferson Brito Delgado, que é ator, é diretor da Companhia de Teatro Letra Jovem. Quem me avisou, quem me contou desse projeto, dessa iniciativa, foi o Ricardo Capriotti. Então, quem vai prestar a FUVEST está ali se preparando, claro, né? E tem as obras obrigatórias. Mas tem um jeito agora de você conseguir assimilar, de você conseguir transportar aquilo tudo dos livros para os palcos. E é então essa maratona que está acontecendo, que vai acontecer, melhor dizendo, vai acontecer, já tem dia, hora marcada. A gente vai conversar agora com o Jefferson Brito Delgado. Tudo bem, Jefferson? Como você está? Bem-vindo aqui ao Bandeirantes Acontece.
3: Como você está, Gobato? Tranquilo?
2: Tudo jóia, tudo jóia.
3: Eu estou ouvindo meio falhando. Bem...
2: Você está ouvindo mal aqui a gente? Vamos ver se a Vitória consegue nos ajudar aqui, a nossa equipe técnica. Melhorou ou não?
3: Eu tô.
2: Tá picotando ainda?
3: Eu ouço meio quebrando, falhando.
2: A gente vai tentar, Rafa, qualquer coisa, vamos por telefone. Vamos por telefone, que daí você liga pro telefone do Jefferson e a gente toca aqui a entrevista sem problema nenhum. Mas vamos tentar aqui, Jefferson. A primeira pergunta aqui que eu te faço é o seguinte. Como que nasceu essa ideia, né, de transformar essas obras obrigatórias da FUVEST num evento, né, teatral, transportar dos livros para os palcos?
3: Desculpa, Gobato, eu estou ouvindo falhando.
2: Não tem problema, a gente vai reconectar aqui, não tem problema nenhum, a gente vai reconectar, a gente vai refazer aqui. A Rafaela vai te ligar por telefone, não tem problema nenhum, a gente segue aqui por telefone, que eu acho que fica mais fácil, não é? Ainda que seja tudo vídeo agora, não é? Mas a gente vai seguir com um bom e velho telefone quando acontecer esse tipo de situação. O convidado precisa nos ouvir e os ouvintes também. Bom, daqui a pouquinho a gente vai retomar aqui o contato com o Jefferson. Já até despluguei aqui, viu, Rafa? Eu já despluguei aqui e a gente vai retomar em breve o contato com o Jefferson Brito Delgado, que é ator, diretor da Companhia de Teatro Letra Jovem. Então, você que tem, você que está prestando, vai prestar a FUVEST, tem uma outra forma de assimilar essas obras literárias que são obrigatórias aí no vestibular. Bom, enquanto a gente reconecta, a Rafa foi conectar aqui, foi ligar para o Jefferson, eu vou para mais um intervalo, porque daí a gente já volta aí sim com a entrevista do Bandeirantes Acontece.
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4: Fim o martírio de seringueiros que viram seu mais representativo e importante líder, Chico Mendes, ser assassinado por uma covarde tocaia.
5: Depois de 4 dias de julgamento, em dezembro de 1990, foi anunciado o veredito contra o fazendeiro Darli Alves da Silva e seu filho, Darcy Alves Pereira, acusados do assassinato de Chico Mendes.
4: O pai da família, Darli Alves da Silva, foi condenado a 19 anos de reclusão. E o filho Darcy Alves Pereira, há 19 anos e 6 meses. Esse julgamento realizado na pequena Chapuri, coração da cidade da selva amazônica, serviu para projetar mais uma vez o mais.
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6: Atenção, Brasil, bola rolada, tapou pra lá e bateu. Gol!
5: O primeiro título mundial do São Paulo no Japão veio em 92, ao derrotar o Barcelona por 2-1. Dois gols de Raí, o segundo de falta. Na Bandeirantes, a narração de Éder Luiz e reportagem de Cândido Garcia.
0: Raí para a história, Cândido!
4: Ninguém esperava a cobrança ensaiada, a falta cobrada em dois toques. O Zubizarreta ficou estático. A bola rolada para Raí. Na segunda medida, no segundo toque.
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2: Quatro horas 44 minutos, a gente vai fazer o seguinte, em 30 segundos a gente vai entrar em rede com o repórter Bandeirantes, Rafaela Mina vai apresentar, e aí sim, depois do repórter Bandeirantes eu volto com o Jefferson Brito Delgado, ator, diretor da companhia de teatro Letra Jovem. Então, peço um pouquinho de paciência, dois minutinhos, viu, Jefferson? E a gente tenta aí bater esse papo no Bandeirantes Acontece. E quero também ainda, vamos ver se dá tempo, né, Rafa? A gente separa tantos assuntos para dividir com a nossa audiência. Quero falar sobre a Semana do Cinema, hein? Já que a gente vai falar de teatro, quero falar de cinema também, que ingressos a partir de R$10 em todo o Brasil. Uma campanha que vai começar nessa semana, na quinta-feira, dia 10 de setembro. Tem novidades, hein? Mas agora o Quinto Sinal marcou 4h45. Repórter Bandeirantes com a Rafaela Mina.
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7: O relógio marca 4 horas e 45 minutos e você acompanha o Repórter Bandeirantes. O frio voltou a ganhar força no Rio Grande do Sul e derrubou as temperaturas em várias regiões do estado. Os detalhes com a repórter Sofia Utz.
8: Uma intensa massa de ar polar derruba as temperaturas no Rio Grande do Sul e faz com que diversos municípios registrem marcas negativas. Neste domingo, houve registro de neve em São José dos Ausentes, nos campos de cima da Serra Gaúcha. A mínima por lá no domingo foi de 1 grau abaixo de zero e no momento do registro, os termômetros marcavam 3 graus. No amanhecer desta segunda-feira, fez ainda mais frio na região. A mínima no estado foi de 3 graus e 8 décimos negativos em Bom Jesus, menos 3 em São José dos Ausentes, menos 1,8 em Vacaria e menos 1,6 em Quaraí, na fronteira oeste.
7: O Rock in Rio chega ao último dia do primeiro fim de semana desta edição. Nesta segunda-feira, o festival tem como principal atração o cantor Elton John em sua única apresentação no Brasil. Gilberto Gil, Capital Inicial e Detonautas também estão entre os destaques da programação de hoje. Os portões da Cidade do Rock abriram às 14h e os shows começaram às 15h. O Rock in Rio de 2026 ainda terá outros 3 dias de festival, nos dias 11, 12 e 13 de setembro. O relógio marca 4 horas e 46 minutos. Obrigada por assistir, acompanhar o repórter Bandeirantes.
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6: 4:49, reta final aqui do Bandeirantes acontece, mas agora sim, contato restabelecido com Jefferson Brito Delgado, ator diretor da Companhia de Teatro Letra Jovem. Agora sim, Jefferson, tá me ouvindo bem? Boa tarde.
7: Sim, boa tarde.
6: Nada com o bom e velho telefone, não é mesmo, meu amigo?
7: Pois é.
6: Ô Jefferson, bom, você não estava me ouvindo, mas os ouvintes estavam. Eu expliquei aqui que as obras literárias, né, cobradas pela FUVEST, elas ganharam uma experiência, né, ganharam os palcos nesse seu projeto que você toca há muito tempo, que é a preparação para o vestibular, que une então as obras obrigatórias, os livros e o teatro. É a Maratona Literária FUVEST 2027. São 9 peças baseadas nas leituras obrigatórias, acompanhadas aí de atividades de aprofundamento voltadas às provas. Eu queria entender como que você começou essa... Como que nasceu essa ideia de transformar as obras obrigatórias em um evento teatral, hein?
7: Então, na verdade, em 1993, fizemos, direção de Zé Carlos de Andrade, Mário de Andrade, Macunaíma. E foi dando muito certo, era um monólogo que eu levava nas escolas e os alunos assistiam, gostavam muito, e nessa época nem existia o celular, então os jovens liam muito os livros e gostavam da peça. E era um monólogo e eu percebi que dava muito certo isso. Aí eu fui produzindo outros espetáculos e vendendo para as escolas. Então, através de uma carreta, nós levamos som, luz, maquinário, estrutura de coxia, estrobo, máquina de fumaça, e a gente leva nas escolas e cria um ambiente do teatro, mesmo a escola não tendo estrutura para receber um espetáculo. E aí a gente foi percebendo que os professores de literatura, principalmente, de história, sociologia, gostavam muito da reação que os alunos tinham, porque os alunos conseguiam compreender as obras. E por isso a gente aproxima mais a leitura do jovem. E foi um nicho muito importante que há 33 anos, né, esse ano completa 33 anos, e em 2016 eu criei a Maratona Literária, que são no mesmo dia a apresentação das 9 peças. E foi incrível porque vem jovens do Brasil inteiro que querem prestar FUVEST, assistindo essas obras, eles compreendem melhor o conteúdo. Então, só para você ter uma ideia, Gobato, são cerca de 120 mil pessoas que prestam FUVEST todos os anos. Quase 5 milhões prestam Enem, Provão Paulista, né? Muita gente também. E esses alunos, eles curtem muito essa maratona literária. E a gente vai fazer dia 12 de outubro, no Teatro Gamaro, a primeira peça começa às 8 e vai até às 21h30. Começa às 8 da manhã. Sempre de hora em hora, 30 minutos de intervalo, sobem professores de literatura que fazem uma alusão àquilo que os alunos acabaram de assistir e àquilo que eles estão lendo sobre as obras. Então, é incrível, um evento incrível, é uma imersão cultural que todos os jovens precisam passar.
6: É 11 ou 12 de outubro, me perdi aqui.
7: Dia 12. 12 de outubro, feriado. Isso, feriado. E vai ser no Teatro Gamaro, na Moca. Então a gente aguarda um grande público lá.
6: Você tem ideia, daqui a pouquinho eu vou passar onde está vendendo os ingressos e tudo mais, você tem ideia de quantos alunos já passaram aí ao longo desses anos todos?
7: Nossa, eu não fiz essa conta, mas imagina que são 40 mil aproximadamente ao ano que nos assistem. Então, na verdade, nós não ficamos só nos espetáculos sobre as obras de vestibular, a gente também trabalha os espetáculos infantis para o Funde 1, né, que são os jovens de 7 a 10 anos, Funde 2, que é de 11 a 14. Então, nós temos espetáculos para todos os públicos.
6: Esse ano, quais são as obras? Esse ano, o próximo, o que vai ser apresentado?
7: Então, são as 9 obras que a FUVEST pede como leitura obrigatória. Eu não sei se eu vou lembrar de cabeça todas, mas nós temos, deixa eu ver aqui, Caminho de Pedras. A Raquel, a minha produtora, ela está aqui do lado, ela me ajuda aqui porque eu estou sem óculos.
8: Não, é porque
7: opúsculo humanitário.
8: Tinísia Floresta. É, Nebulosa. De Amália. Memórias de Marta. Júlia Lopes de Almeida. Caminho de Pedras, Raquel de Queiroz. A Paixão Segundo GH, de Clarice Lispector.
7: Sim.
8: Geografia, de Sofia de Mello Breiner Andressen. É, Balada de Amor ao Vento.
7: Sim.
8: Paulina Giziani. Canção para Ninar Menino Grande, de Conceição Evaristo. E A Visão das Plantas, de Djamila Pereira de Almeida.
7: São as 9 peças sobre as obras que a FUVEST pede como leitura obrigatória. Alunos de cursinho, Gobato, eles amam esse evento, porque eles precisam ler os alunos que vão prestar FUVEST, né?
6: Então
7: o nosso público mais fiel são os alunos de cursinho.
6: Então, o aluno compra o ingresso e ele fica pode ficar para todas as peças. Ele vai, é uma maratona, termina uma, começa outra, tem um bate-papo.
7: Isso, sim. Um professor de literatura sobe, assim que acaba, a gente fecha a cortina, cada peça tem uma hora de duração. A gente fecha a cortina, um professor faz uma referência àquilo que eles acabaram de assistir, e tem uma hora de almoço. Mas os alunos ficam até o final, até as 21h30. E a gente descobriu que vem jovens do Brasil, às vezes em caravanas de outros estados. Eles se organizam e formam ônibus fretados e vêm para São Paulo para assistir a gente. Todos os anos a gente faz um Teatro Bradesco. Esse ano nós vamos fazer no Gamaro, na Moca.
6: Jefferson, claro, né? Inevitável que uma adaptação teatral, quando você vai transportar um livro para o cinema ou para o teatro, tem um corte, né? Tem uma edição ali, situações,
7: sim,
6: diálogos, personagens. Como que vocês conseguem transformar essa obra, essas obras literárias em espetáculos teatrais, sem perder elementos importantes aí para quem precisa,
7: sim,
6: conhecer para o vestibular? Como que é feita essa curadoria? É você quem faz a edição? Você tem uma equipe? Como que é feita essa adaptação?
7: Sim, a adaptação que nós fazemos, existe professores de literatura que buscam a fidelidade à obra, né? Na verdade, a gente quer fazer um espetáculo que seja dinâmico, orgânico, visceral, para ter a atenção do jovem. Mas nós somos muito fiéis às obras, porque senão não faria sentido, né? Porque o público que nos assiste, eles vão prestar vestibular. Alunos de segundos anos como treineiros, os terceiros anos do médio e principalmente alunos de cursinho. Então, os espetáculos são super fiéis. E é lógico, né? O teatro e o cinema não substituem a leitura. A leitura sempre é muito importante, mas o teatro faz o aluno ficar apaixonado pela obra.
6: Mas é incrível, né, Jefferson? Cada um tem um método, né? Você sabe que eu, ainda que agora a gente tenha, né, computador, tenha facilidade de aplicativos diversos, bom, a inteligência artificial nem se fala, hoje você pode pedir para uma inteligência fazer a pauta, né? Eu poderia pedir para a inteligência criar aqui a pauta da nossa entrevista, mas eu ainda tenho o hábito, e tenho mesmo, de escrever à mão. Eu gosto desse processo, né? Então, quando eu tenho as minhas entrevistas aqui na rádio, eu gosto de pegar uma caneta e um papel e ir escrevendo, porque é uma forma que eu tenho de ir entrando no assunto, de ir estudando. Então, o teatro também é uma forma. De repente, a pessoa ali, o estudante, não consegue se concentrar ou não consegue ler os 9 livros, ainda que, né, a leitura seja obrigatória, mas no teatro ou no cinema, uma outra forma, vai assimilando. Isso é legal, né, essa junção, né?
7: Muito, muito, muito importante. Nós, na verdade, o professor de literatura, todos do Brasil inteiro, pedem para os seus alunos lerem as obras. E nós chegamos nas escolas como um refresco. Então, o professor diz assim, olha, vocês vão fazer prova de O Cortiço, mas tem uma companhia de teatro que traz o espetáculo até vocês. Então, quando eu vou divulgar o espetáculo, os alunos curtem demais. A gente tem um público muito cativo que nos assistem sempre. É uma garotada que, lógico, eles estão no terceiro ano, 17 anos, depois eles vão embora. Mas entram outros. Então, tem escolas, Gobato, que nos assistem há muitos anos. E a gente faz os nossos clientes, professores de literatura, coordenadores, diretores de escola, a gente mantém uma amizade aí de longa data.
6: Jefferson, na reta final aqui a gente vai passar a bola pro pessoal do Resenha que está chegando aqui para comandar a sequência da programação da Bandeirantes, mas tem um Instagram, tem um link para comprar os ingressos?
7: Sim, ó, é o bilheteria.com.br/maratona-literária. O aluno consegue chegar nos lotes para adquirir os ingressos. E é bilheteria.com.br/maratona-literária. E o nosso Instagram é CIA Letra Jovem, que é a abreviação de companhia, né? CIA Letra Jovem. E, poxa, convido a todos para assistirem. Tenho certeza que vocês vão gostar muito.
6: Então tá aí, tá feito o convite nos dias, dá para se programar, hein? Nos dias, não, no dia 12 de outubro, no feriado, segunda-feira, no Teatro Gamaro aqui em São Paulo. O Jean Dantas tá te mandando um super abraço, disse que foi aluno do Teatro Arca de Noé, aprendeu muito, tá te mandando uma saudação aqui, viu, Jefferson?
7: Obrigado, um abraço.
6: Jefferson,
7: obrigado, e quero agradecer o Capriotti, somos amigos de longa data, fizemos faculdade juntos, olha só, hein?
6: É, o Capriotti que me indicou aqui. Eu confesso que eu não conheci o projeto. Quando tive acesso, achei muito bacana e gostei muito. Então, um abraço aqui pro Capriotti. Jefferson, o Quinto Sinal marcou 5 horas. Vem aqui a turma do Resenha, mas queria te agradecer pela atenção aqui com a Bandeirantes. Um forte abraço, viu?
7: Eu que agradeço, Gobato. Um grande abraço para você.
6: Ponto final aqui no Bandeirantes Acontece desse feriadão, 7 de setembro. Passou rápido, hein? Passou voando. Mas amanhã tô de volta. Não acontece no Manhã Bandeirantes, cobrindo as férias do Vitor Lupato. Rafaela Mina, vamos descer lá, comer as delícias da Cris Santos, que preparou ali pra gente uma segunda rodada. Um beijo, obrigado, viu, Rafa?
9: Tchau, obrigada, Danilo.
6: Aos ouvintes, brigadíssimo pelo carinho, pela audiência. Vem aí a turma do Resenha nesse plantãozão do 7 de setembro. Tchau, pessoal.
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1: Fala, coisa rica, grande tarde a você, ouvinte da Rádio Bandeirantes, 5 horas mais um minuto de uma segunda-feira de feriado, hein? 7 de setembro, nós temos o feriado da Independência ou Morte, lembra? Independência ou Morte. Ó, feriadão, hein? Esquece, pai, mas nós, o nosso nome é trabalho, e nós estaremos sempre aqui trabalhando, com exceção do Ano Novo, né? Ano Novo, Natal, não sei se estarei aqui, mas... É, no feriado que interessa. Feriado segunda é bom pra quem é CLT, Gabriel. Vou começar com você. Porque o cara que é CLT, o cara ganha dobrado.
2: É verdade.
1: Pra nós, que é PJ...
2: Gente rica, né?
1: É, dizem, né? É o que eles falam. Não, PJ, os PJs ganham muito. Então, né, os PJs têm um salário alto. Então, por isso eles são PJ. O cara... Entendeu, Everton Ramos? O senhor que é CLT também. Tudo bem com o senhor? Tá filmando pra quem isso aí?
3: Mandei Fabiane? Uma foto pro Fabiane. Eu falei, seu chefe quer que você entre antes. Não, e aí eu mandei uma isso. Foto sua.
1: Então manda a foto do Capriotti.
4: Teremos o Luisito, Fabiane.
1: Ah, ó, já Argentina, Argentina. Sim. E o Guerreiro tá lá, hein? Opa. Só trabalha quarta... amanhã, né? Mas o que ele tá virando de pinga ele nessa vinho, segunda-feira?
3: Ele pediu pra entrar às 5h30, mas olha aqui embaixo. Não, ele falando o que ele tá justificando.
1: Número 2, fazer número 2. Não consegue nesse momento.
4: Mas, boa tarde a vocês. Meia hora pra isso, gente?
1: Bruno Milhoz.
4: Boa tarde. Boa tarde, Pedro Martelli, boa tarde, Everton Ramos, Gabriel. Olha, ainda mais, é mais legal ainda trabalhar numa segunda de feriado depois de uma rodada boa, rodada legal,
1: pra
4: foi
1: quem?
4: No final de semana. Pô, boa pra o amante do futebol, né?
1: O amante,
3: metade do estado.
4: Teve zoeira pra todo lado, né? Tá legal.
1: Ontem
4: tá legal,
1: nós tivemos um dia dos goleiros, hein? Cara,
2: é verdade.
1: Ó, milagre no jogo do
3: Remo.
1: Do Remo, é Marcel Rangel.
4: Marcelo Rangel. No chute do Pedro, né?
1: E teve o milagre do Gabriel, o goleiro. Não você, Gabriel. Teve, peraí,
2: não.
1: Deixa eu ver se eu te ajudo aí. Foi. Teve o milagre do goleiro do Botafogo. Cara, a defesa que ele fez.
3: Danilo.
1: Meu. Não é? Deu. Bom. Gabriel, alguma coisa?
3: Gabriel Batista,
1: acho que é isso. Cara, que defesaça que ele fez. Então, ontem foi um dia de goleiros, tá? Ó, os senhores participem aqui, pra você que não está de feriado, pra você que está trabalhando como nós, ou 11. Pra você que está em casa. Atenção, hein? Qual é o telefone?
4: 11.
1: 9.
4: Esqueci.
1: Não, você não sabe o telefone da rádio.
4: Quase que eu falei 11, o meu telefone.
1: 999-04-8756. Parabéns ao Milhoz que trabalha na casa.
4: Eu ia começar a falar o meu telefone aqui, ia ser um problema.
1: Mas eu quero a participação também no youtube.com/rádio Bandeirantes 11. Oficial. Com vocês aqui, boa tarde, Supac.
5: Boa tarde, Martelli.
1: Ó, semana de Libertadores, semana de Sul-Americana, mas uma vergonha.
6: Vergonha.
1: Uma vergonha. Uma vergonha pra você, Fernando Diniz.
4: Quero
1: são
4: café.
1: Quatro. Lembra disso, é?
2: Eu queria roubar.
1: Quero café. Essa porcaria aqui que não...
6: Isso aqui é uma porcaria.
1: É nenhuma. Desculpe.
4: Esse vídeo é muito bom.
1: Esse vídeo é desculpe. É. Ó. Uma vergonha vitória. Pra você. Atenção, eu vou subir por educação o hino do Corinthians aqui pro torcedor corintiano, mas Fernando Diniz, o senhor vai balançar e não vai balançar pro chefe balançar não, tá? Você vai balançar dependendo do que acontecer quarta-feira. Você parou de treinar os caras? Pô, o Corinthians não joga mais com vontade? Você não grita mais com ninguém? O Memphis não fez nada. Entendeu? Por que você não fala com as cobras? As cobras da bola.
2: Eu tô constrangido com o que aconteceu ontem na Neoquímica Arena, na Arena do Corinthians, perdão. O que aconteceu ontem foi uma vergonha, o torcedor tem que entender que o que eu treinei foi completamente contrário daquilo, né? O Memphis tem completa razão, porque é um cara autodidata pra poder reclamar, só que o que os jogadores fizeram, aquilo não representa o que é o Corinthians e o que é o treinamento que a gente faz. Tá, Martelli? Então, assim, o que eu posso pedir pro torcedor que tá nesse momento de folga, com o pé, com uma meia, dentro da sua casa, tomando um caldo, eu te invejo. E depois...
4: Eu te invejo.
2: Pedir perdão, porque, assim, o que eu fiz... O que ontem...
1: Você pediu, quer ver? A gente tem, ó. Olha o perdão que o Fernando Diniz pediu. Ó, desculpas. Eu pedi desculpas à torcida.
3: Tá, inclusive, essa sonora já separada com a nossa live do Switcher. Agora é a imagem.
1: A imagem?
2: Viramos TV.
1: Cadê o Dateda? Pitá imagens, os repórteres.
4: Tem imagem da quando quiser, só chamar.
1: Imagens do Fernando
2: Diniz. Temos imagens do Fernando Diniz.
1: Pedindo desculpas para... Então, roda aí, Latido.
2: Posso me chamar?
1: Roda, Latido.
4: Agora segura um pouquinho. É uma mudança, né? A gente tá se adaptando.
1: Pé, roda aí, Latido.
2: Estamos transicionando.
1: É o babá vergonha de imagem.
2: Espera um pouco.
1: Quero imagem.
2: O Switcher tá pedindo calma!
1: É de Oriçade, Pé.
3: Pô, inclusive ontem eu tava nessa,
2: Desculpa, né? Não gritei ontem.
3: Na produção da
1: Ritmo!
3: Jornada. Eu tava na produção da jornada e eu tava separando as sonoras do Diniz e cada resposta dele eu lembrava do Gabriel, cara. Por quê? Ah, por causa da imitação.
2: Completamente envelhecido, né? Quando...
4: Tem uma dica isso, pra você, viu, Gabriel, na imitação, porque eu até fiquei reparando. Enquanto eu perguntava pro Diniz, eu fiz a primeira pergunta, ele me olhava bem assim, ó. Esse olhar, tipo, o que você tá tramando? O que você quer?
1: Não, o que Leonardo derrubar, tá falando que o seu time jogou com vontade ontem. Como é que um time abre 1-0 contra a lanterna Chapecoense, que tinha 14 pontos até então, 14 pontos e 26 jogos, gente. É quase meio ponto por jogo, é uma coisa absurda. Abre o placar com 2 minutos com, vamos lá, Bidu em campo.
2: Biduzinho.
1: Gustavo Henrique em campo. Mateuzinho em campo. Alan em campo. Ontem eu ouvi, gente, assim, é complicado porque a gente fala, posso falar, a gente fala porcaria pra caramba aqui. Tem vezes que a gente fala bobagem. Não, falando sério, às vezes a gente fala bobagem, nem percebe, depois você vai ver no dia e fala, nossa, eu tive a leitura errada. Ontem eu vivi pra ver, eu assisti o jogo do Palmeiras inteiro. E depois vi o jogo do Corinthians, o restante. Cara, eu ouvi um ex-jogador de futebol falar que quando o Alan saiu, o Corinthians perdeu, piorou. Eu falei, não é possível, gente. Não, porque
2: ele posso concordar com ele?
1: Não, ele dá dinâmica no passe pra frente, ele dá... Não, ontem, assim, o cara só passa pro lado. Você, Gabriel, você passa pano pro Alan, que é uma coisa impressionante.
2: Posso concordar com
1: não,
2: ele?
1: Não, pelo amor de Deus, gente. O Alan, gente, saiu, deu problema.
2: Vamos ter noção, né? Porque assim...
1: É natural.
2: O único jogador que podia fazer essa marcação quando o Corinthians não tinha bola era o Alan. E aí, quando ele tira o Alan e deixa o Carrijo pra poder fazer essa função, ou o Breno Bidon... Que já não é muita coisa ter o Alan.
1: O problema é você colocar. O problema é que ele deixou o Carrillo, né? Tirar o Alan. O Alan ele pode sair sempre.
2: Então, mas põe quem?
1: Charles. Ray Charles.
2: O Charles?
1: Ray Charles.
2: O Alex Santana?
1: O
4: elenco posso é falar? Curto, cara. Não tem solução.
1: Eu tenho uma
4: banco.
1: Pergunta.
2: Cobertor curto,
1: o cara. Alex Santana, ele tá no banco por quê? Porque não tem opção.
2: Ah, porque ele tem contrato.
1: Ali, né? Eu queria ver o Alex Santana jogando. Eu queria ver. Porque quando ele chegou no Corinthians, ele não tava ruim de tudo, não.
2: É, mas o começo dele em todos os times que ele foi contratado foi bom, depois que piora.
4: Depois de Zander, né, cara?
1: É, não, isso é verdade. Temos aí o pedido de desculpas?
4: Temos.
1: Pita imagens aí, imagens.
2: Vamos lá, eu quero falar.
5: Em relação à torcida, a gente tem que pedir desculpa. Eu peço desculpa em nome dos jogadores, porque a gente tem que entregar a vitória. O torcedor tem dado um show aqui, e não tem coisa parecida em lugar nenhum. O que a torcida faz, a gente tem que entregar mais. Em relação a isso, não tem outra coisa para falar, senão pedir desculpa e arrumar um jeito de melhorar. Fico constrangido, muito constrangido. Talvez a principal coisa é por conta do torcedor, que o torcedor merece mais. Merece mais sorriso, merece mais vitória, merece mais tudo.
1: Pô, essa imagem é da Timão?
4: Uhum. Corinthians TV.
1: Bateu o branco da câmera antes, mas tudo bem. Só uma dica.
4: Mas é verdade, teve isso. Um cara foi lá e tirou a camisa assim, ó.
1: Ah, tô falando?
4: Com a camisa branca por baixo, ficou assim parada na
1: pista. Mas deram antes e não deu muito certo ainda. Tem que fazer antes, né? Pra quem não entendeu o que a gente tá falando, quando você vai filmar alguma coisa, né? O profissional, né? Porque a gente aqui, celular, não, né?
4: Geralmente, o celular faz automaticamente.
1: Geralmente, em tese, você tem que bater o branco. Você aponta lá a câmera e vral. Bate que é pra você regular as cores.
2: Ontem
1: entre
2: nós
1: aspas,
2: não conseguimos.
1: O Diniz tava verde.
2: Já pegou esse jogo de
4: aliás, eu tenho um retrospecto importante sobre o Corinthians de Fernando Diniz, tá?
1: Isso é bom.
4: Atenção pra essa estatística.
2: Vamos lá.
1: Natural.
4: O Corinthians teve 6 jogos contra adversários verdes na temporada.
1: Perdeu todos.
4: 4 derrotas e 2 empates. Dois jogos contra Palmeiras, dois contra a Chape, dois contra o Coritiba, não ganhou nenhum. Ah, mas e na Copinha? Caiu pro Guarani também.
1: Atenção, seja... Estudiantes! Nossa, quarta-feira, faixinha verde no pulso
4: tá
1: de todo mundo.
4: Tá resolvendo, tá resolvendo. O verde é o inimigo do Corinthians 2020.
1: O Jeff Maransaldi manda aqui, o Diniz imitando o Gabriel na coletiva. É lamentável, isso é verdade.
2: O lamentável, sim. O que acontece claramente nas partidas é um plágio.
1: Isso aí... Ô, Diniz barra Gabriel, ele tem razão, cara. O que o torcedor faz, todo jogo tem 40, 41 lá.
2: Ontem foi 44.
1: Sim, chutando baixo. E não é quando a fase tá boa, não. É sempre. Que foi até um embate que a gente já teve algumas vezes com outros times, que, cara, quando o time tá mal, vai pra 15, 20. É sempre. E os caras perdem para o Cruzeiro em casa. Perdeu pro Coritiba...
2: Perdeu pro Curitiba fora.
1: Antes, né? Fora, é verdade.
4: Mas perdeu em casa também.
1: Perdeu pro... Perdeu agora pra Chapecoense a lanterna em casa. Perdeu pra Platense, lembra?
2: Platense, verdade.
1: Platense em casa. Então, assim, os últimos dois meses, eu vou tirar o da Copa aí, pô, tem que jogar mais. E o Diniz não poupou. O Diniz colocou, com exceção do Gabriel Paulista lá e quem não pode jogar, o Raniel, enfim.
3: Martelinho.
1: Pô, pelo amor de Deus, gente. O que foi?
3: Não tinha por que poupar. Uma semana.
1: Não, então, é isso que eu tô falando. O Diniz não poupou. Então, assim, os caras tinham que estar... não tem justificativa. Não poupou. Se fosse, tivesse poupado, ia falar, ah, mas é a garotada da base. Ah, mas eu não sei quem é. Mas não poupou e descansou a semana inteira. Descansou a semana inteira. Ou seja, Diniz, você parou de treinar.
2: Você
1: parou de dar ideia de jogo, porque é um time que treina a semana inteira. Ah, mas não tem o Yuri Alberto. Ok, não tem o Raniel, mas não consegue vencer, não consegue empatar com a Chapecoense? Se o senhor... Atenção.
4: Corinthians deu 4 pontos para Chapecoense.
1: Se o senhor perder para o Estudiantes, tá? Dependendo do resultado que o senhor fizer contra o Estudiantes, né, na quarta-feira e na semana que vem... Você tem, anote aí para o seguro-desemprego INSS, tá?
2: Você tem certeza disso?
1: Tenho. Se você não passar do Estudiantes...
2: Mas a culpa era minha.
1: O senhor tem exatos...
2: Espera aqui, cala a boca.
1: O senhor tem exatos 9 dias empregado, tá? Para de brigar com o Dorival.
2: Eu tô me enchendo
1: o saco.
2: 9
1: dias empregado, tá bom, Diniz? É o que o senhor tem.
2: 9 dias,
1: se você não passar...
2: Você tá dizendo que por causa do Estudiantes, do Flamengo, do Estudiantes, depois tem Fluminense,
1: não,
2: 9
1: dias, ó, hoje é segunda. Você joga a quarta.
2: Certo.
1: A outra quarta dá 7 dias. Terça, 8,
2: tá,
1: hoje, 9.
2: O Memphis não vai querer jogar?
1: O Memphis.
2: Ele não vai querer jogar?
1: Não, tem que jogar.
2: Porque ontem ele reclamou na zona mista, não sei se vocês vão passar também, se tem vídeo também, a exposição pra poder mostrar. Que ele não tá recebendo possibilidade de finalizar, mas quando ele recebe, ele cai de bumbum no chão.
1: Ah, gente, aí
2: ele
1: assim...
2: Ele vai estar no funk.
1: Me preocupa, o que foi, Bruno Milhoz? Pera aí, Bruno Milhoz veio passear.
2: Milhoz, bem-vindo, olhada. Fala, Milhoz.
1: Ah, ele tá com calor. Boa tarde, Milhoz.
6: Tá calor?
1: Não, é que assim, em tese, você tem que tirar o... Tira a jaqueta, né? Tira a jaqueta. A não ser
3: que é isso?
1: Não, a não ser que ele esteja sem uniforme.
4: Ah, a jaqueta faz parte do uniforme da
1: Bandeirantes. Ah, entendi.
3: Por que você vai ligar o ar?
1: Não, porque acho que ele... Deixa eu te falar, 10 graus em São Paulo, mas os equipamentos da rádio precisam de uma temperatura gelada.
4: Temperatura ideal.
1: O que você falou aqui? O Memphis.
2: Eu falei do temperatura Memphis, de Memphis, Memphis reclamou. O Milhoz estava lá ontem, acompanhou.
4: Tava lá.
1: Sim,
4: tava
1: traduziu,
4: lá.
1: Memphis, inclusive.
2: Traduziu. Você fala inglês?
4: Ah, I do speak.
2: A
4: little bit books on the table.
2: The books on the table, the books.
1: Que eu ia falar sobre...
2: Memphis.
1: Não, sobre o Memphis. Não, deixa isso aí pra lá. Sobre o Memphis Depay, quando começa assim... Igual a gente tá vendo o Palmeiras, já a gente vai falar. Ah, mas é a situação física do outro. Ah, mas é o... Estão atirando pra todo lado, cada um encontra uma desculpa, não se alinha. Não sei se os caras não estão unidos lá dentro, porque, pô, a bola não chega.
2: Tive essa impressão.
1: Aí, quando não chega, não faz gol. Aí o Diniz fala, pô, pararam de unir, não tem mais união, não estão jogando em prol do time, tá faltando motivação, tem salário atrasado, não tem?
2: Tem. Direito de imagem,
1: falou,
2: né?
1: Disso
4: tem
1: também.
4: Tem direito de imagem, férias. Agora a CLT no final de semana atrasou também.
1: Mas de novo, gente, é a mesma coisa. Você ir jogar no Corinthians, preste muita atenção aqui. Ir jogar ao Corinthians é querer pegar a estação Pinheiros. Vou refazer. Ir jogar no Corinthians e querer receber a cada 30 dias é querer pegar a estação Pinheiros todo dia às 6 e ir sentado no vagão. Você não vai sentado. Você não vai receber no dia, você já sabe disso. Então, assim, quando o cara vai acertar aqui, ó, e eu não tô... É errado, tem que receber no dia e ponto. Mas é assim, quando o cara assina aqui, já tem que bater o Gabriel, deixa eu te falar, ó, você vai assinar, mas, cara, de vez em quando você recebe a cada 45, tá bom? É a cada... Não adianta, cara, não vai receber em dia, não recebe em dia. Então esse discurso, nem o torcedor compra mais. Nem o torcedor mais compra, porque sabe que sempre vai ter atraso. É errado? É. São Paulo atrasa, Santos atrasa, Corinthians atrasa. Quem que não atrasa? Palmeiras, Flamengo.
2: Se o Corinthians atrasa, os jogadores também podem atrasar o desempenho do futebol. Por isso que não tá vencendo
1: agora. Ah, é isso que você tá falando, entendi. Quero só ver.
2: Tá
1: eu quero só ver
2: o desempenho do,
1: se,
2: das nossas
1: se quinta-feira,
2: partidas.
1: Dependendo do resultado, quinta-feira, o Parque São Jorge, como é que vai estar? Se não vão estar lá no CT atrás de você, o natural.
2: Mais atrás de mim, porque...
1: Pra voltar. Não, tô brincando.
2: Pra voltar.
1: Atrás de você, Fernando Diniz.
2: E daqui a pouco eu vou dizer o porquê que nós voltamos a ganhar.
1: Entendi, tá bom.
2: Já daqui já a pouco a gente fala do... falarei aqui no
1: tá resenha. Faltando vergonha na cara,
2: agora
1: vocês acham?
2: Agora 17 horas e 16 minutos.
1: Pro cara, time do Corinthians?
4: De verdade, eu acho que o Corinthians prejudica muito por conta do transfer ban. Acho que não conseguiu fazer mudanças no elenco que o Diniz talvez precisasse para implementar o estilo de jogo.
2: Falta qualidade.
4: Mas beleza.
1: Mas a Chapecoense tem o quê? É o Bergkamp na...
2: Tem o Giovanni Augusto, que fez o primeiro gol da Tropicarena.
4: O Marcinho.
2: Tem o Marcinho, que fez os dois gols.
4: Não, mas cara, de verdade, o Corinthians atacou, o Corinthians teve chance, mas aí, na bola na pequena área, caiu na cabeça do Pedro Raul, cabeceou em cima do goleiro. Teve também o Caio César, que completou um cruzamento rasteiro do Memphis pra fora. Poderia ser o gol do Corinthians. O Garro colocou o Carrilho debaixo da trave e o Carrilho chutou por cima. Tiveram vários lances assim. E aí você começa a perceber que é a fase dos jogadores também. E muitas vezes, cara, eu ainda acredito, né? Apesar de muita gente negar, dessa história de que esse Corinthians escolhe jogo e não dá a devida importância pro Campeonato Brasileiro. Porque é um marasmo danado pra você sair do sistema defensivo, fazer a jogada, construir. O time do Corinthians tem qualidade pra isso, tem jogadores capazes de colocar o Memphis na cara do gol, capazes de construir jogadas melhores, como constrói de vez em quando, mas a efetividade tá ficando pra trás, a efetividade não tá sendo levada com aquela seriedade, né, com aquele compromisso, aquele senso de urgência que temos que ganhar esse jogo, a gente tem que ganhar esses três pontos contra a Chape. É o que eu senti lá atrás do gol, percebi que os caras perdiam o gol e davam uma risadinha, saíam tranquilos, e esse tipo de postura incomoda muito quem tá no estádio, incomoda o torcedor que tá vendo pela televisão, e vê que os caras não estão tão preocupados quanto o corintiano, que vê essa bolinha e agora vai com que moral, com que esperança pro duelo contra o Estudiantes na Argentina. O Corinthians pode, de certa forma, ter sua temporada encerrada nessa quarta-feira, se tomar um sacode do Estudiantes, dificilmente vir em Itaquera. Acaba o ano. Então, acho que o senso de urgência é agora.
1: Acabou o ano.
4: É isso. É mais uma semana decisiva.
1: E, ó, vai contra o Estudiantes com o mesmo time. Vai Mateuzinho, Paulista, Gustavo Henrique e Bidu.
4: Vai ser a mesma coisa, que o Gabriel
1: não
4: Paulista
1: tem
4: volta.
1: É. Não tem Raniel. Vai jogar com Alan, Bidon, o André...
4: Carrilho e Garro.
1: Imagino que não tenha condições de jogo ainda. Pode ser o Carrilho junto com o Garro, Memphis Depay e Caio César.
4: É, o Iroberto também não volta.
1: Lingard. Parou de jogar bola.
2: Nossa,
1: também.
2: Nossa, mal demais.
1: O Lingard parou de jogar bola. Ele fez um gol. Um tapa numa Libertadores que ele fez aquele gol lá. Foi um gol legalzinho que ele rouba a bola. Preguiça do Lingard. O Bolasso, o Bolasso tem 40 anos. O Bolasso tem 40 anos. Nos três toques na bola, ele jogou mais que o Lingard.
4: Uhum.
1: Então assim, desculpa. A Chapecoense não tem mais qualidade que o Corinthians. É falta de vergonha na cara. E o Diniz foi bem nisso que ele falou. Ele tá... Falta Diniz, eu acho que ele tá... Ele tá precisando dar uma cobrada maior internamente, mas ele foi bem. Pô, o torcedor tá lá sempre, tem que jogar mais, cara. Tô
2: envergonhado.
1: Pô, tem que jogar mais, gente. Sabe, 10 graus, uma chuva em São Paulo, os caras estão lá apoiando Corinthians e Chapecoense. Que era o jogo pra ninguém ir no estádio. A verdade é essa. Pra ninguém ir no estádio. 44 mil guerreiros estavam lá vendo o jogo. Você não tem a vergonha na cara de pô, ir atrás da bola? Mas assim... Quarta-feira é quarta-feira, se ganhar, o que você falou, se ganhar, melhor, dá uma tranquilizada, perdeu por 2-0, acabou o ano. Corinthians em casa, eu mudo a minha opinião. O Corinthians pra quarta-feira, ele pode no máximo perder por, e olhe lá, por 1-0. Não reverte mais a Neoquímica.
4: É isso.
1: Não reverte, porque a fase da Neoquímica, a fase da Arena do Corinthians não confia.
4: Das quatro derrotas consecutivas, três foram em casa, cara.
2: Sim. E a última vez que perdeu três em casa foi em 2007, né?
1: Ó, o Didi manda aqui, quem é pior, o João Schmidt ou o Alan? o Santos meteu 3. Tudo bem que o Arthur veio, tá? Exatamente. O Arthur, né? Mas assim, o Santos meteu 3 no Vasco com João Schmidt, Arão. Então assim, falta vergonha na cara, gente. Desculpa.
4: Eu acho o João Schmidt melhor que o
3: Mas olha, mais um detalhe, viu? Eu também vou na do Miliose, de que eu acho que não só o Corinthians, muita gente tem entrado com a Chapecoense pensando que o jogo já tá ganho.
2: Os 3 paulistas.
3: Não, se a Chapecoense disputasse o Campeonato Paulista, dos 17 que conquistou, 11 são contra Santos, Corinthians e São Paulo.
4: Isso é impressionante.
1: 11 dos 17? 11 caramba, dos 17.
4: Aliás, o Chapecoense que superou a pior campanha da história dos pontos corridos com essa vitória, que era da própria Chapecoense em 2023, de 15 pontos.
3: Não, então. E ela só não conquistou mais, vocês vão lembrar, antes da parada da Copa, a Chapecoense e Palmeiras foi um caos no estádio do Palmeiras.
4: É verdade. Foi 1-0, assim...
3: Arbitragem questionadíssima. É.
1: Ó, já a gente vai falar do Palmeiras, que agora nós temos um novo líder, mas eu lembrei do jogo do Santos, cara. E assim, saudades do Félix Torres, né? Já que o torcedor corintiano está aqui.
4: Que coisa, hein?
1: Gabigol. Cara. O Gabigol tem quantos gols na temporada?
3: 19.
2: Nossa!
1: Que número. Pô, vai entregar. Jogador, eu acho que ele vai entregar uns 23.
4: O Carilli já bancava já o Gabigol.
2: Ah, muito gol, né?
4: Gasta gol de forma desnecessária.
2: Desnecessário.
4: Né?
1: Um melhor só. Deixar um por jogo.
2: Gente, se você ramifica isso e distribui por jogo, são 30
4: gols. É um turno, rodadas. Um turno de vitória, 19
2: gols. Já pensou, um turno de 1-0.
1: O Santástico escapou agora, hein? Eu acho que eu tô mais confiante. Não, eu tô mais confiante por causa do momento, Everton. Pô, ganhou fora. Não é fácil você chegar. Você vai, vamos lá. Retrospectiva do Santos. Contra o Palmeiras não dá pra. Enfim. Vou nem dizer nada, mas ganhou do Vasco, que era um confronto direto, tirou os pontos do Vasco, tirou os pontos do Corinthians, do Corinthians, que é concorrente agora a não a cair, vai, por assim dizer.
3: O Santos só não passou o Corinthians na tabela de classificação porque tomou os dois gols do Internacional. Se o Santos não tivesse tomado os dois gols do Inter, o Santos estava na frente
1: do Corinthians.
2: Aliás,
1: aí
2: obrigado,
1: tirou os pontos do Inter. Contra o Mirassol não conseguiu tirar, mas o Mirassol venceu o Curitiba. Uhum. Então assim, cara, eu acho que o Santos já foi. Vai ficar Internacional, que já pegou isso, obviamente.
2: Pera. Mas o Cabageiro joga todos os jogos daqui
3: Nossa,
2: em diante.
3: Ele é ruim, cara.
2: Se Cabageiro ele jogar, ele aí é tem ruim. Que questionar.
3: Meu Deus do céu.
2: Gente, tava o Santos com a mais, mas o Cabageiro em campo tava 10 contra 10.
1: Cabageiro tá.
2: Nossa!
3: Mas o Arthur entrou no segundo tempo e como ele esconde a bola, né?
2: Girando pro lado.
1: Esse era um cara que o Corinthians não conseguiu pegar porque assustou com o salário.
4: Não é porque ninguém é tão amigo dele quanto o Neymar no Corinthians.
1: E tem outra, sabe qual é o problema do Arthur? A questão é, o que é melhor? Pegar um Alan, pegar o Vitinho, pegar o Corinthians, sinto muito, mas gosta de contratar também errado. E assim, se olhar direitinho, alguma coisa tem, porque é complicado.
3: Não, mas aí você também fala como se o Santos contratasse certo
1: não,
3: sempre.
1: Não, o Santos errou pra caramba, ó. Mike, Zé Nossa. Rafael, o Tiquinho.
3: O zagueiro lá, Zé Ivaldo,
1: o Basso.
3: Adonis Frias, Alexis Duarte.
1: Nossa. Ó, Adonis Frias, você gostava, Santos, tá? Que eu lembro. Só um segundo, ó, o Santos, 32 pontos. É. Santos está com 32 pontos, Corinthians tem 32, São Paulo tem 33.
3: Olha aí.
1: Há um tempo a gente falava, o Santos está caindo, o Santos vai cair, Corinthians e São Paulo se safaram. Olha a situação dos dois, entendeu? Vasco com 25 é o primeiro, Inter com 25, Remo 23. Aí você tem Mirassol fora 28, Grêmio 28, só que o Grêmio tem 2 jogos a menos, o Vasco tem 1 jogo a menos. Então levaria o Mirassol para a zona do rebaixamento se vencesse. Vai ficar isso aqui, cara. Verdade é essa, vai ficar isso aqui. Vitória, Grêmio, Mirassol, Vasco, Internacional e Remo.
3: Mas pela bola de todos esses times aí, o Mirassol é o que tem desempenhado um melhor futebol agora, viu?
1: Não, e o próximo jogo, sábado que vem, Grêmio e Vasco. Nossa. Chapecoense e Inter. E a Chapecoense com tesão de jogar bola.
4: Chapecoense,
1: a verdade é
4: essa. Se ganhar todas...
1: Não, eu fiz uma conta aqui, a Chape tem 12 jogos. Ganhou 6, metade. Não tem como. Dá 18, vai pra 35, falta 10. Ganhou 9 de 12, 2 terços. 27 mais 17, dá 44, ainda não tem como.
4: Não, 44 escapa.
3: Não, eu acho que esse ano a régua vai ser menor, viu?
1: Então, mas assim, é difícil pra Chape, tá? Não esquece.
4: Não, mas, cara...
1: Mas o que eu quero dizer é o seguinte, a Chape tá jogando solta, cara. Já foi. Chape ganhou os 2 últimos jogos, vai jogar contra o Internacional, vai
4: ganhou querer... Ganhou 2 não, perdeu pro Grêmio.
1: Qual foi que ela ganhou?
4: Ela ganhou do São Paulo.
1: Do São Paulo, é isso. Então foi isso. São Paulo. O Santos pega o Cruzeiro, que é um jogo difícil, e o Mirassol pega o Vitória. Então a gente tem Mirassol e Vitória, confronto direto, para não cair. Chape Internacional, zona do rebaixamento. Grêmio e Vasco, zona do rebaixamento. E o Remo pega o Bahia fora. E é um pouco mais complicada a parada para o Remo. Então assim, eu acho que o Santos tem condição tranquilamente de escapar. Pela tabela e pelo que está jogando de bola. E parabéns ao Gabigol, que fez mais dois gols, deu uma cochilada, quase tomou empate.
3: Nossa, não precisava, com não um precisava. Jogador a mais, né, meus amigos?
1: Entendeu?
3: Não entendi porque a gente tá falando do Santos e não tem o hino do Peixe tocando. Agora
1: porque a gente vai pro break bola, 26.
4: Não, e quero deixar um recado. Boa. Daqui a pouco, na volta do break...
1: Olha lá, o Everton questionando e cumprimentando.
4: Vamos pra La Plata?
3: É verdade.
1: Sabemos?
3: Não é o primeiro Buenos Aires?
7: Ele já saiu do
3: primeiro Buenos Aires.
1: Já, terminado o número 2 de Luiz Fabiani na volta...
3: Depois.
1: Em...
7: O que é número 2?
1: Buenos Aires.
3: Buenos
1: nosso
3: Aires.
1: Time Bandeirantes para a Semana de Libertadores e Sul-Americana.
7: É
1: segura
7: explica.
1: Aí.
7: Me explica.
1: Número 2 é quando... Então, deixa eu te falar. Sabe quando você vai ao banheiro?
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3: A expectativa é grande. E olha que hoje é segunda, a expectativa é grande. Faz. Tem quinta-feira. Quinta-feira tem jogo do...
4: Verdade,
3: é quarta, escala. Não, é terça, é não é quinta. Não,
4: eu imprimi a escala,
3: é quarta. Foi ontem, é verdade, é isso aí. Ó, estamos de volta, 5 horas e 28 minutos desse feriadão. O que tem no dia 7 de setembro, hein, Ozupac?
5: Dia 7 de setembro, churrasco em casa.
3: Não, o feriado, qual que é, cara? Que a gente tá aqui trabalhando.
5: Hoje é feriado, Bernardo?
3: Hoje é feriado,
5: por que a gente tá aqui, então?
3: Cara, agora, porque a gente não é independente. A independência não
5: mas
3: é...
5: Mas a independente não é torcida organizada de São Paulo?
3: Me conta uma coisa. Agora, tá? Ah. Agora. Certo, vamos lá. Certo. Eu sou... Elon Musk. Eu, Pedro. Eu sou Elon Musk, tá? Elon eu tenho Musk 30 minutos.
6: Bilionário.
3: Isso, o bilionário.
5: Bilionário. Certo.
3: Aí eu falo assim pra você. Me
5: vou
3: faça...
5: te mandar um super.
3: Não, isso. Eu quero um super chat, ô Zupac. Qual é o super chat? Qual é o valor do super chat do Zupac? Para o Zupac trabalhar, tipo assim, vim aqui, você vem aqui de... Gente boa, mas trabalhar por prazer só, onde você quiser.
5: R$10,90
3: de euro?
5: De euro, claro.
3: Não, sério? R$10,90 você aposenta?
5: R$10,90 eu venho tranquilo, feliz.
3: Não, pra você aposentar, Zupac, falando sério.
5: Ah, pra aposentar, sério?
3: É, pra você não trabalhar mais, só pra você trabalhar pro divertimento. Eu sou o Elon Musk, cara.
5: $2 milhões.
3: Então, R$10 milhões.
5: Exato.
3: Caraca, 10 milhões de reais. O que foi?
6: Umzinho, tá bom.
3: Gente, eu posso falar, infelizmente, umzinho hoje...
7: Pra que tanto, gente?
6: Mas eu paro, beleza, gastou, curti, eu volto.
3: Você que tem disso, você quer umzinho
6: pra dar um perdido.
3: 2 anos sabáticos, isso. É isso. 2 anos sabáticos, você gasta meia milha, entendi.
6: É isso.
3: O Everton, 10
7: ele
3: milhões
7: é
3: também,
7: Everton.
4: Nossa, ia ser demais, hein?
7: Você vai apertar o play com $2 milhões?
3: Nossa senhora.
4: Mais que o play.
3: Atenção, hein? Não tem dinheiro, como já diria o...
7: Tem dinheiro!
4: Sem super!
3: Deixa eu te falar.
7: Nós
3: temos um novo líder, hein? Nós temos um novo líder. Por falar em dinheiro, Flamengo e Palmeiras, temos um novo líder, porque o Palmeiras tropeçou.
7: Por que eu digo tropeçou?
3: Ah, mas peraí.
4: Ele
3: foi bem, Era pra expulsar, tá? Expulsar o zagueiro do Botafogo.
5: É verdade.
3: Nisso, Abel tem razão. Tá? Mas, ó... Abel, admite, o time não tá jogando bem, não tá legal, não adianta ficar indo contra a torcida. Ah, mas o Nunca se comemorou. É verdade, cara, mas você não fala essas coisas, você não fica falando verdade toda hora só porque é verdade. Você tem que ter empatia emocional. Você entendeu, o meu querido Bilhosa? Você tem que ter uma empatia, a responsabilidade com o que você fala pro outro. Nossa, no, na voz de Tim Maia?
4: Tim Maia.
3: Pode?
7: Au!
8: Flamengo sempre eu hei de ser.
3: Opa! Você não imita o Tim Maia, não?
8: Maior... prazer.
3: O show do Tim Maia era muito bom, né? Mas tinha um problema.
6: Ele não ia.
3: Quando ele... Exatamente, ele não ia. Quando ele ia era bom, mas geralmente o Tim Maia não ia.
6: Não, mas fala do Flamengo aí,
3: né? Não, cara, é assim, é o caso do Palmeiras, né? Porque tá treinando mal, é verdade.
9: Flamengo até é,
3: tá jogando mal. Sim. Era pra ser expulso. O Marçal, que ia mudar o jogo. Uhum. Para o segundo amarelo também do Barbosa, cara, é natural, como já diria o Dorival. Não adianta também. O Abel, o torcedor não vai aguentar mais não, cara. Sinceramente, ou você joga a bola ou você classifica, que vai acontecer o quê? Quarta-feira você vai meter 3-0 no LDU.
10: E você viu o que ele falou ontem pro torcedor? Eu também vou com vocês.
5: Não, espera.
10: Eu concordo.
5: Sim. Ele disse que não ensina médico a ser médico. Agora ele ensina a torcedor a torcer?
10: É, desfrutem.
6: Que leitura, hein?
3: Caraca, agora... Oh, peraí, peraí.
10: Foi bem.
3: Peraí.
10: Nossazinho.
5: Desculpa.
3: Vocês têm ele que não vir... ensina vocês... médico a ser médico.
5: Vocês têm que vir cozinho.
3: Eu vou cozinho pra sempre, porque depois dessa aqui...
5: Ele não ensina
3: médico. Eu entendi como é bom estar cozinho.
5: A ser médico? Mas quer ensinar torcedor a torcer?
3: Deixa eu te falar, ele não ele quer...
5: Vai fazer o corte.
3: Uma frase ele não quer ensinar. Ele quer ensinar o jornalista a perguntar. Aí ele quer ensinar, aí ele vem com essa indireta que o médico, pô, a gente não ensina, então não vem me ensinar a treinar. Agora você quer ensinar o cara a torcer? Boazinho! Eu tô cozinho e não abro mão, viu, Bruno Migliozzi?
6: Também tô. O ídolo do Palmeiras. Só um

0: preços, um time que, beleza, não tem investimento no Flamengo, é verdade quando ele diz isso, mas tem investimento muito grande para estar fazendo mais do que anda fazendo no Campeonato Brasileiro, e de novo, corre um risco danado de passar um ano na sombra do Flamengo mais uma vez, como foi no ano passado.
1: Tem razão.
0: O Palmeiras não tem o Flamengo no caminho na Copa do Brasil, na Libertadores pode encontrar o Flamengo na final.
1: Perfeito.
0: E no Brasileiro tá agora atrás do Flamengo, e pior do que isso, pior do que a pontuação, tá jogando muito menos do que o Flamengo e não é de hoje. Vinha se segurando, viu uma vantagem de 8 pontos, virar uma desvantagem agora que o Flamengo ultrapassou o Palmeiras. Realmente, depois de tudo isso, o técnico falar pro torcedor, desfrute. Além disso, é um desconhecimento danado da história do Palmeiras.
1: Verdade,
0: ele falar
1: eu também acho.
0: Que o torcedor nunca teve 4 anos tão vitoriosos.
1: Pô, Parmalat?
0: Era Parmalat, primeira academia, segunda academia. Palmeiras, antes do Abel, inclusive,
1: de 2016. Academia, o Everton entende.
0: 2016, 2020 também, ganhou muitas coisas. Foi Cuca, muito feliz torcedor.
2: Campeão brasileiro.
0: Com o Cuca, com o Luxemburgo, foi campeão. Tem técnicos históricos no Palmeiras e é de um desconhecimento da história do clube gigantesco. O Abel colocar que os 4 últimos anos resumem tudo. Até porque nos últimos 3, nada. Não é verdade? Nos últimos 3,
3: sim,
0: nada. Na verdade, o Abel tá desde 2020, né? É mais de 4 anos. Mas ele falou dos 4 anos. Os 4 anos, Abel. Nesse você ganhou o Paulistão. No ano passado você não ganhou nada. Em 24 você ganhou o Paulistão. Pouco. Pouco para o que o Palmeiras investe. Pro tamanho do dinheiro que o Palmeiras coloca nesse time. E ainda mais, com esse tipo de resposta, esse tipo de colocação que ofende a história da Sociedade Esportiva Palmeiras.
3: Vamos trabalhar pro chat?
1: Eu vou assinar aqui, vou assinar antes do break, assino aqui embaixo de Bruno Migliozzi. Eu tô cozinho e tô com Bruno Migliozzi também.
3: Você fecha comigo?
1: Fecho.
3: Temos mensagens aqui do
1: vamos
3: pessoal
1: lá,
3: do
1: vamos
3: YouTube.
1: Lá, vamos lá, vamos lá.
3: O Didi disse que foi bem, o Abel só sabe ganhar, empatar e perder pra ele não existe, não vejo a hora dele ir embora do Brasil.
1: Calma.
3: João Costa, esses caras são contra o Palmeiras, tem que criar tumulto, ele disse.
1: Foi a gente que criou tumulto.
3: E o Rogério Assis, 50...
1: Uou, o Canhão?
3: Rogério, o Canhão? Abel é Abel é mala demais.
0: Que isso, Canhão?
3: Será que é o Canhão?
1: Será?
3: Cada derrota é um xilique. Aí não dá pra completar o resto.
0: Não, acho que não é o Canhão. É o...
3: Acho que não é. Deve ser um
0: Rogério
3: torcedor.
0: Assis.
1: Não, mas o Rogério Assis. Manda aí, se o senhor é um torcedor, se o senhor trabalha na casa, antes do break, tá? Até já. Então, mas eu ia te falar uma
4: coisa. 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
5: Marginal do Rio Pinheiros, muito livre nos dois sentidos e só mesmo sendo feriado. Já a marginal do Tietê, nem assim. Tem lentidão sentido rodovia Ayrton Senna. A pista expressa é a pior entre a Ponte Cruzeiro do Sul e a Vila Guilherme. E a pista central, a pior entre a Vila Guilherme e a Dutra. A pista local é a melhor em todo o trecho e dá acesso à rodovia. 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
2: Tem acidente na Avenida Rubem Berta, no sentido da Marginal do Tietê, já na chegada ao Complexo Viário João Jorge Saad, região do Ibirapuera. Faixa esquerda bloqueada por uma colisão entre carro e caminhão, com fluxo de veículos baixo apenas a redução de velocidade bem no local. Prefira passar pelas faixas à direita. 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
4: Um abraço ao pessoal que, através do celular, vira Rock Balboa. Você imita o Rock Balboa?
5: É, eu não imito ele, mas eu imito o Profeta Hernandes.
4: Profeta, isso é...
5: É Argentina? É áudio ambiente.
4: É som Argentina?
6: Calma. Calma.
4: Argentina?
7: Doce de leite. Doce de leite.
5: Nós todos hablamos...
4: Alfajor. Media Luna?
5: Espanhol.
4: Depois.
7: Calma.
4: Chorizo. Malbec?
5: Nós...
4: O que você tá falando aí, cara?
5: Conosotros.
4: Que isso, cara? Já nós teremos, então, ao que tudo indica, se tudo der certo, Luis Fabiani, você vai fazer a tradução simultânea.
7: Vamos falar solamente em espanhol?
5: Solamente em espanhol.
4: Daqui a pouco. Daqui lá pueco.
5: Daqui lá pueco.
4: Isso. Daqui lá pueco. Vamos ligar para o Fabiani.
5: Vamos ligar para Javier.
4: Ligare.
7: Chamar.
4: Ligare.
5: Chamar.
4: Ligare.
5: Não, ligare é
4: italiano.
7: Fabianito. Italiano.
5: Não, é exato, é italiano.
4: Eles não falam.
5: Não.
4: Concentra aqui.
5: Tá, vamos lá.
4: Molto de più.
5: Molto
4: tá?
5: De più.
4: Isso. Ah. Aspettiamo un po'.
5: Aspettiamo un po'.
4: Co.
5: Co.
4: Co.
5: Co.
4: Muito bem, Hernani.
5: É?
4: Muito bem, exatamente. A gente aspeta o Luis Fabiani, que
5: alô,
4: tá...
5: Alô, Fabiani.
4: Já ele vai vir com informações da Argentina.
7: Mas eu tô ouvindo já o Fabiani, por que você não chama ele?
4: Mas não, Fabiani, eu tô ouvindo o busão só.
8: Eu tô ouvindo o trânsito.
9: Você tá ouvindo o Fabiani?
4: Agora sim.
7: Nossa, que perigo.
4: Hoje à noite, Argentina.
7: La noche.
4: Vai ficar sem mulheres para Luis Fabiani. Boa tarde a você, Fabiani.
7: Caliente.
9: Não haverá noite, Argentina, porque eu estou muito concentrado no jornalismo da manhã da Bandeirantes, então amanhã, diretamente no Pulo do Gato, no Primeira Hora, já estaremos por aqui
4: Puelo
9: informando tudo
4: muito.
9: A respeito de Corinthians e São Paulo. Tá? Corinthians e São Paulo.
4: Corinthians e
9: Como
4: São
9: é que
4: Paulo?
9: Foi,
4: Corinthians e São Paulo jogam na Argentina. Você sabia disso, Fabiani?
9: Então, me contaram aqui, cara. Falaram assim, ó, vai ter uma viagem pra Argentina e tal. Falei, pô, a Bandeirantes me deu um prêmio aí, né, pelo trabalho realizado, mas não, tem muito trabalho pra fazer por aqui. Estamos na Nueve de Julho, tá? Nueve de Julho. Você sabe que em São Paulo tem uma Nueve de Julho, né? Também, mas aqui não tem o Agacor, não tem a João Cachoeira ali, a Travessa, tá? Então estamos na 9 de Julho, coração de Buenos Aires, ali atrás. Vocês não estão vendo, tá? Mas saibam que está o Obelisco por ali, tá?
4: O principal é grande o Obelisco, hein? Pago 3G antes, peraí. Vamos. O Milhoz vai mandar pra você um Pix de 10zão aí pra você pagar o 3G.
9: É
4: tá difícil.
9: Inclusive, eu olhei pra ele e eu lembrei de cara da Avenida Ibirapuera.
4: Vamos tentar retomar a conexão com o Luis Fabiani.
7: Fabiani, vai chegar 15 reais aí.
4: O 5G.
9: Não, tá milhão, tá
7: você
9: milhão.
7: Coloca
9: tá
7: no
9: boa
7: chip
9: a conexão.
7: Aí.
4: Tá boa a conexão pra você,
5: é que,
4: né?
5: Que não pode falar ao mesmo tempo que ele.
4: Entendi, tem que
5: tá,
4: ser.
5: Deixa então, ele falar só.
4: Luis Fabiani, vamos lá. Os destaques diretamente da Argentina. Primeiro, amanhã São Paulo e Boca. Quarta-feira nós temos Corinthians e Estudiantes. Vai!
5: E fala que depois que eu cheguei o São Paulo não
9: vou
5: perde mais.
9: Vou falar também para arrumarem aí a garrafa do Everton Ramos que acabou de cair no chão. É o seguinte, pelos lados do São Paulo, muita expectativa por conta de um retorno que pode ser importante para o Dorival Júnior. É natural. O atacante Vitor Sá, tá? O Vitor Sá foi liberado do departamento médico. Prontinho para viajar, relacionado para o jogo de amanhã contra o Boca Juniors, duelo de ida na Bomboneira. A definição na próxima terça-feira no estádio do Morumbi, o segundo encontro entre as equipes em Copas Sul-Americanas. O desembarque do São Paulo está previsto para por volta de 6 horas da tarde. Os jogadores vão para o hotel às 7 horas, vão jantar e depois descem mais uma vez para cumprimentar os torcedores que prometem uma grande festa aqui em Puerto Madero, Buenos Aires. O Corinthians, por sua vez, ainda não terá Yuri Alberto, tá? Essa informação mais importante, o Yuri segue em tratamento daquela lesão muscular, não viajou com a delegação, que nesse momento está sobrevoando, muito provavelmente, Curitiba, diria mais ou menos aí, porque o pouso da delegação corintiana está previsto para 6h45 e a chegada às 8 horas da noite no hotel. Claro que a gente vai ter ampla cobertura da chegada tanto do Corinthians quanto do São Paulo. Por que você está falando de mim? Por que você está falando do Corinthians?
4: Ó, que horas que você vai entrar amanhã no jornalismo Manhã Bandeirantes?
9: Eu estou combinando ainda com o Pedro Cohen, tá? Mas acho que umas 6 horas eu já estou de pé aqui.
4: Seguinte, tem até 4h30. Meia hora de banho gelado. 45 minutos não, de sonequinha, para. 15 minutos para tomar 7 expresso, e aí o senhor tá bem para 6 horas da manhã, tá? Fica a dica.
9: Você sabe, Martelli, que eu tava indo almoçar hoje, e aí eu sentei ali, eu olhei pro lado, tinha
4: tudo
9: um cara
4: lado,
9: de vermelho na mesa do lado, e esse cara virou para mim e falou assim, ô, tô com a pedra de sal na garganta aqui, jogador, tomei 5 cervejas
4: já. O Guerreiro tá aí, cara, para ver o jogo do São Paulo?
9: Leandro Guerreiro, que em espanhol é Leandro Guerreiro. Minutos, tá?
4: Tiraram minha porta lá do Morumbi. Tô do ladrão naquele bar. É. Um abraço a você, Luiz Fabiano, que nós temos. Né, nós vai ter um monte de. Como o senhor sabe, nós temos compromissos eleitoreiros, né? A verdade
9: Mas é isso
4: essa,
9: aí, Pedro
4: tá?
9: Martelli.
4: Um beijo no seu coração, Luiz Fabiano, na Argentina.
9: Tá gostoso.
4: Então fica aí, tá bom?
9: Então volto nos donos da bola aí.
4: Passa
9: no com essa vista
4: isso,
9: aqui, ó.
4: Isso, gostei. Passa no Dutch Free quando o senhor desembarcar e traga pra gente coisas que as taxas são favoráveis, por gentileza.
7: É isso.
4: Tá? Mais um break. O senhor já decidiu que o senhor vai votar, ô Hernanes? Porque enquanto tem o break, o que eu tava te falando? Quais são os benefícios?
5: Então,
4: quais são os benefícios de você votar naquele cara lá?
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2: Entre Anhanguera e Bandeirantes, vindo de Campinas a São Paulo, prefira Anhanguera, mesmo com 10 quilômetros lentos em Jundiaí. É que a Bandeirantes já tem 6,5 km de congestionamento em Itupeva, da Praça de Pedágio até a saída para o shopping, 12 quilômetros congestionados em Jundiaí e mais 3 na chegada à Marginal do Tietê. 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
4: Viro, se não acredita, vira o meu samba pra vir. O couro vai comer. É. Terminou, aí, Hernanes?
5: Não terminei, sabe por quê?
4: Você gosta de samba?
5: Gosto, mas...
4: Quais são as escolas de samba que você mais gosta de ver do Rio de Janeiro? Por exemplo, já viu o Portela entrar?
5: A Mangueira.
4: Já viu a Mangueira entrar?
5: Já. A Mangueira.
4: Viradouro. Já viu a Viradouro
5: não gosto
4: entrar?
5: Muito
4: a Viradouro,
5: não gosta? É,
4: beija-flor, beija-flor.
5: Ah.
4: Beija-flor de novo. Olha, beija. É muito bom, cara. Os caras são bons, né? Você já tá no clima do carnaval, é isso?
5: Tô. Eu gosto do carnaval.
4: O carnaval italiano, né?
5: Mas tudo gosto bem. Bastante.
4: Ó, mas... o São Paulo já pode dar um clima de carnaval, cara. Venceu. Isso,
5: graças a quem?
4: Graças ao time, né?
5: Não.
7: Foi bem na semana que ele veio.
4: Vai, Dorival. Não, graças a você, Dorival.
5: É,
4: exatamente.
5: E o São Paulo, assim como 2017, está recuperando todo o seu prestígio e a vontade de vencer. Venceu dois depois que eu
4: voltei. Gustavo Santana é bom de bola, Dorival.
5: Bom de bola, hein?
4: Esse Gustavo Santana é bom. Tava impedido o gol dele, mas ele se posiciona muito bem.
7: Pô, cabeceou certinho, né, cara?
5: Centroavante.
4: Tá feliz com o seu time? Enxergou agora o caminho das vitórias? Dá pra superar o Boca amanhã?
13: Vamos pra cima do Boca, né? É uma partida difícil, mas nós temos a consciência da partida que teremos que enfrentarmos, né? Mas é jogo a jogo, Martelli. Não posso criar expectativa ao torcedor e no próximo jogo nós não conseguirmos alcançarmos a vitória.
4: Entendi.
13: Você consegue me compreender? A gente vai pra Argentina pra conseguir pontuar. E pontuando, voltando vivo pro Brasil, a gente pode manusear e ter as condições, e dentro dessas condições, vencermos a equipe do Boca.
7: Tem uma
13: não é nada
7: coisa,
13: disso.
7: Hein? Negócio do Dorival é Copa.
4: Não,
7: negócio
4: e
7: dele
4: assim,
7: é Copa.
4: Quem foi um último treinador assim que conseguiu superar o Boca na Bomboneira? Você sabe que ele pode trazer ideias? Fazer uma ligação, Milhoze?
7: Sei.
4: Quem?
7: Vitor Pereira.
4: Não, tem outro. Tio o que, irmão?
5: Estou obrigado.
4: É o
5: Tite. Estou obrigado comigo, mano.
4: Fumou antes do... Tite.
14: Oi, tudo bem? Eu não tenho dicas a dar pro Dorival. Dorival é um profissional completo que tem todo o seu lastro, tá? Eu, com toda a minha humildade, me coloco à disposição caso ele me ligue. Mas o São Paulo tem totais condições de pegar esse fraco time do Boca e sim arrancar o empate de lá e voltar para o Brasil com as possibilidades.
4: Mas e
7: trabalhar
4: o...
7: não, gente?
4: Eu ia falar isso. Entendi. E o emprego?
14: Eu tô rico.
4: Não, tudo bem.
14: Eu vou trabalhar para quem precisa trabalhar.
4: É igual o Ancelotti. Você viu o Ancelotti? Ó, por falar em em técnico,
14: vocês
4: o Ancelotti
14: são
4: foi,
14: pobres.
4: O Ancelotti foi ver Botafogo e Palmeiras. Por quê? No quintal de casa dele.
7: Aliás, é um assunto legal aí, a pré-lista do Ancelotti. Vários nomes vazados, jogadores, tudo que é time aí, hein? Tem aí a seleção com
14: Mateuzinho,
7: Carlos Miguel.
4: Pô, eu tenho a pré-lista aqui, ó, inclusive.
14: Ficou 14 horas no Corinthians.
4: Vamos lá.
7: Tem um do Peixão, hein?
4: Vamos lá, cadê a pré-lista? Pera aí.
14: Santos, né?
4: Tem. Cadê? Peraí. É que eu ia fazer uma homenagem
7: tá agora,
4: a você,
7: porque
4: Diniz.
7: Agora não tá um bom tempo, né?
4: Mas, ó, só no seu lado aqui, Diniz, André, Bidon, Hugo Souza e Mateuzinho.
14: E o Bidu não tá?
4: Não.
14: Aí, ó. Isso é um crime, né?
4: Tá, mas, cara...
7: Não, é, pra mim... Fez o gol ontem no Corinthians.
14: Bidu é o melhor lateral do Brasil.
7: Também acho.
4: O André até lá, ele se recupera, né? Deixa eu ver quem mais. Ó, pré-lista aqui, vamos lá. As apurações, vamos lá, as apurações. Ah. Alisson, o atacante do Napoli, tá? Deixa eu ver quem mais. Vitor Reis, que tá emprestado, mas é do City. Kaique Bruno.
15: Lateral é ex-Cruzeiro.
4: Isso, que tá no Como.
15: Como?
4: Saiu do Cruzeiro?
15: Saiu.
4: O goleiro Otávio do Cruzeiro.
15: Otávio.
4: Jonathan Jesus, o zagueiro também do Cruzeiro.
15: Jonathan Jesus.
4: Sei não, hein, mas tudo bem. Zé Lucas e Matheus Pereira, além do Caio Jorge.
15: Zé Lucas, o volante.
4: Lino e Pedro. Agora ele vai levar o Pedro. Aí é loucura.
16: Lino!
4: Não, aí é louco. Uou! Agora ele vai levar o Pedro, cara. Aí é loucura. Mas tudo bem. Léo Pereira pra dar aquela variada e o Lucas Paquetá. Ah, Breno Bidon, Hugo Souza. O Neymar está afastado. O Neymar disse que não defende
13: Neymar
4: mais
13: tá
4: as coisas.
13: Lista?
4: Não, não,
13: o
4: Neymar não pode nem jogar.
13: Que susto, cara. Você falou Neymar.
4: Não, mas esse é um bom debate. O Neymar, mesmo. Ele tem que ir pros amistosos ou não?
7: Não.
4: É importante a gente falar.
7: Bom debate o quê?
4: Bom debate esse.
13: Ô, Marcelo,
4: esse.
13: Vai dormir, vai, cara.
4: Bom debate. Bom debate.
7: Respeite a audiência, é.
4: Ó, eu só acho uma coisa. Você colocar esses caras na pré-lista. Pode falar alto, Everton. Não adianta falar baixo e sair no ar baixo.
17: É que eu esperava mais nomes, aí eu pensei, nossa, será que essa é só pré-lista? Pequena, assim, curta?
4: Não, é que são vazamentos.
17: Ah.
4: É só um pouquinho, entendeu? Só um spoiler.
7: Só um tira-gosto.
4: Eu acho errado você levar, se tiver jogo, vai ter 21 a 6. A volta do dia 6, vamos lá se eu lembro. A Libertadores tem a fase final de quartas, aí volta depois de outubro. Não sei se prejudica Corinthians ou... Bom, enfim... Tem que ver, eu tenho que ver a tabela depois do dia 6, porque senão não sei se é uma boa levar os caras não que vão prejudicar os clubes aqui no cenário brasileiro. Mas eu confesso que eu não lembro, vou até checar e falar algumas coisas aí, Milhoz e o Everton, que eu preciso checar quando que é a volta da Liberta.
7: Você vai ter um tempinho então, que a gente já volta aqui então com mais resenha.
4: Você quer fazer break de novo, cara?
7: É, continua aquele debate com o Gabriel lá sobre os candidatos.
15: É? Na verdade só é comigo, o que é número 2 quando você vai no...
4: Não, número 2 a gente já falou, você tem o número 1, tu vai lá e pô... Faz xixi, normal urina. Né?
15: Certo.
18: Isso. 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
20: A Avenida Paulista, que normalmente é liberada para carros às 4 horas da tarde aos feriados, hoje seguirá bloqueada devido a manifestações até às 7 horas da noite. Está bloqueada também a Alameda Santos entre a Doc Lobo e a Alameda Campinas. Alternativas são as Alamedas Itu e Jaú. 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
3: Rodovia Governador Carvalho Pinto, congestionada no sentido São Paulo de São José dos Campos, a partir da Praça de Pedágio até Jacareí, num trecho que chega a 15 quilômetros. Caminho agora melhor pela Dutra, com 8 quilômetros lentos também entre São José e Jacareí, entre os 155 e o quilômetro 163. 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

0: batendo, gente. Que beleza, hein? 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
0: 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Vem aí os donos da bola com o craque Nivaldo De Silo, e se acharem o jogador na Argentina... um guerreiro e o timaço da Bandeirantes. Até amanhã, minha gente.
2: Até. Tchau.
0: Bom
1: tchau,
0: feriado.
1: Gente. Um abraço.
0: Sobre o número 2.
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Paulista decidindo o Brasileirão 90. Balão subindo, descendo, caindo na intermediária. São Paulina, corre então Fabinho, quem corta Ivan, suspendeu para o meio do gramado, balão subiu, caiu, ficou para o Neto, Neto domina, minha bola soltando bola, bola ficou na ponta para Fabinho, Fabinho joga em profundidade, corre então, vai para aquele setor, agora Tupanzinho deixou para Fabinho, Fabinho tocou para Tupanzinho, correu, arrumou, virou, procura a linha de fundo, escapou de banda na boca do gol,

puxou a torcida brasileira. A verdade é que a defesa do São Paulo foi se desmanchando. O Corinthians foi costurando a jogada, até que o cruzamento aconteceu, a bola pererecou, dançou, sobrou para Tupanzinho, praticamente caído no terreno. Empurra a bola para o canto do gol, São Paulino sacudindo a rede. E a torcida corintiana bate os pés, bate as mãos, bate mais forte o coração, sem cruzamento para a grande área.

0: comemorar por muitos e muitos anos.
1: Atenção para daqui, para dali, gol!

falta simplesmente genial. Magistral a cobrança, da esquerda, bola passa pela barreira, vai no ângulo superior de Zé Carlos para explodir a grande torcida do Verdão. As bandeiras do Verdão estão tremulando, tremulando em Mário Alves Mendonça e em todo o rádio esportivo do Brasil. Gol, gol, gol, gol deles, Palmeiras, Neto Monte na camisa, aberto o placar, maravilha, Fluminense de São Paulo em Rio Preto.

0: 6:06, muito boa tarde a você, amigo ligado aqui na Bandeirantes. Está começando mais uma edição dos Donos da Bola aqui na sua Rádio Bandeirantes para comentar e repercutir tudo o que aconteceu neste final de semana de mais uma rodada de Campeonato Brasileiro. Mais do que isso, projetar a semana que vem por aí de decisões, jogos de ida de competições continentais, Copa Libertadores, Copa Sul-Americana, todo mundo em ação, hein? Tem Corinthians, tem São Paulo, tem Palmeiras, Santos, todos com seus respectivos compromissos importantes para todos, evidentemente, avançar e seguir firme nessas competições. A Bandeirantes, claro, vai trazer as informações mais importantes do seu time do coração e, evidentemente, também falar sobre a rodada do Brasileiro, que foi de muitos assuntos, hein? Teve o Corinthians tropeçando mais uma vez, a quarta derrota consecutiva. Também o Palmeiras, que perdeu a liderança, em alerta de novo líder no Campeonato Brasileiro. O Flamengo ultrapassou o Palmeiras. O São Paulo voltou a vencer, deu uma tranquilizada na sua situação. E o Santos também com um grande resultado fora de casa. Tudo isso é assunto aqui nos Donos da Bola. Hoje, sem a presença do nosso craque Neto, não é? Segue fora o nosso camisa 10, mas o time está completo, recheado com muitas informações, não só aqui no nosso estúdio, na Zona Sul de São Paulo, como também na Argentina, em Buenos Aires, hein? Logo mais, nosso Luiz Fabiano e também o nosso Leandro Guerreiro vai entrar conosco, porque nossa equipe foi enviada para lá para acompanhar os dois jogos importantes que acontecem na Argentina. Temos primeiro Boca Juniors e São Paulo amanhã, depois na quarta-feira já temos o duelo do Corinthians contra o Estudiantes em La Plata. Então nossa equipe já entra trazendo clima, lá os torcedores chegando e a preparação chegada das equipes para esses compromissos importantes. O Corinthians viaja hoje, aliás, né, já para a Argentina. O nosso Fabiano vai acompanhar tudo isso. Eu, Bruno Milhozzi, vou com você até as 7:30 com todas essas informações. Já te convido para participar conosco aqui no nosso WhatsApp, 11 999 04 8756. Repito, 11 999 04 8756. Quero a sua participação, vou colocar no ar a sua mensagem certamente. Também no youtube.com/radiobandeirantesoficial. Repito, youtube.com/radiobandeirantesoficial. Venha conosco com imagens do nosso estúdio, imagens da Argentina e também tudo mais que essa facilidade aí do YouTube proporciona para nossa audiência, além do chat. Manda sua mensagem no chat, converse conosco, que vai ser muito bem recebida a sua mensagem. Tá certo? Então, tudo explicado, vamos dar andamento, dar início ao nosso Os Donos da Bola dessa segunda-feira, semaninha começando o feriado, hein? Para você que tá em casa descansando, um bom descanso, um bom restinho de feriado. Para você que já tá no batente também, bom finalzinho de expediente, né? O retorno para casa no trânsito de São Paulo, que hoje deve estar um pouquinho mais ameno, mais tranquilo, com a cidade mais vazia. Muito bem, colocando tudo na mesa, agora sim vou saudar e desejar uma boa noite ao meu colega Nivaldo Recilo, sempre conosco aqui. Como é que tá, Nivaldo? O que que te chamou a atenção nessa rodada do final de semana?
1: Tudo bem, Milhozzi, abraço para você, abraço a todos. Um frio danado aqui em São Paulo, né? Foi uma rodada também gelada em vários gramados aí
0: espalhados. O frio que eu passei em Itaquera ontem foi um negócio assim...
1: É incrível, né?
0: De meia, duas meias e tênis e a ponta do meu pé tava congelando. Lá é,
1: você imagina bater na bola, né? Acho que por isso que o Corinthians bateu pouco no gol, né?
0: Pode ser, né?
1: Pode ser por causa do frio.
0: Pezinho,
1: né?
0: Gelado.
1: Pezinho gelado. É, pois é, o Corinthians, uma tropeçada, não é normal, né? O Corinthians com 4 partidas sem vitória. Já são 3 jogos lá em Itaquera. A campanha, tem muita gente, o pessimista já olha para 2007, né? Quando o Corinthians ficou com 4 derrotas seguidas, 2007 foi um ano de rebaixamento. Ainda é cedo para falar nisso, mas fica o alerta também. Você falou do craque Neto, ele está às vésperas de completar 60 anos de idade, então um abração pro Neto, que deve estar debaixo da coberta, ouvindo aqui a Rádio Bandeirantes, Os Donos da Bola. Para você que está no trânsito, para você que está em casa, debaixo do cobertor, acompanhando aqui, foi uma rodada surpreendente que começou no sábado com uma vitória do São Paulo, mas a gente vai esmiuçar isso, e teve a derrota do Corinthians, no meio do caminho uma vitória muito importante do Santos, né? E o empate do Palmeiras, que o palmeirense não tava imaginando essa ultrapassagem do Flamengo. O fato é que o Palmeiras está perdendo muitos pontos, a gente vem falando repetidas vezes aqui no Campeonato Brasileiro, e o Flamengo está encaixado, né? Então agora a briga vai ser para valer nessa reta final aí de Campeonato Brasileiro. Milhozzi, abraço também ao Everton Ramos, que está feliz da vida com a vitória do Santos, na vitória do Peixão. Tudo bem, Everton?
2: Eu torço para todos os times do estado de São Paulo vencerem.
1: Claro, mas se o Santos ganhar, você fica um pouco mais alegre, né? Ou não? É que você acompanha, você é setorista do Santos.
3: A gente torce pela vitória do time que a gente cobre também, né?
1: Claro, claro, não tem a dúvida.
3: Então, fico um pouco mais feliz. Boa noite, Miliose, boa noite, Silo.
0: Acho que vou bem, viu? Parabéns.
3: Você gostou?
1: Foi bem.
3: Não, lá em Campinas
1: bem no drible.
3: Não, mas de verdade, lá em Campinas eu respondi a isso e de fato era muito sincero. Eu sempre torcia muito bem pelas duas equipes da cidade. Por quê? As duas estando na Série A, a gente ia ter jogo de Santos, de São Paulo, de Corinthians,
1: de Palmeiras. Faz tempo que não temos lá em Campinas.
3: E tá bem longe de ter um panorama muito bom de times da Série A jogando por lá também, né? Mas é isso. Você quer um destaque meu também, Miliose?
0: Por favor. Boa noite pra você, Everton.
3: Nessa tarde fria. O destaque, eu vou nada torcedor, mas vou deixar pro Santos, que surpreendeu também ao vencer o Internacional. Era um confronto direto. Chegou a estar ameaçado. Chegou a estar ameaçado no segundo tempo. Eu vi torcedor ontem, inclusive, dizendo que, mesmo vencendo, o Santos conseguiu fazer torcedor ontem passar raiva. Porque abre 3-0 com um jogador a mais, sofre 2 gols no segundo tempo, mesmo tendo a vantagem, e por pouco. Se a gente tivesse mais 10 minutos de jogo, meus amigos, o Internacional ia buscar um empate. Inclusive, situação bem complicada do Internacional na parte de baixo da tabela do Campeonato Brasileiro, destacando pro torcedor santista que tem um nome na pré-lista do Ancelotti. Daqui a pouco a gente vai discutir isso também. Um nome do elenco santista que tá na pré-lista. Se vai ser chamado, aí é outra coisa, a gente vai descobrir quarta-feira.
1: É, o anúncio é quarta-feira, né, desses amistosos, pertinho de casa, pertinho do torcedor, como a gente imagina a seleção brasileira, né? Jogando lá do outro lado. É um negócio impressionante. Eu fiz um levantamento, a gente está preparando um especial lá na TV Bandeirantes. Entre o tropeço do 7-1 em 2014 e a véspera de 2026, a seleção brasileira fez 57 amistosos, apenas 5 em território brasileiro.
0: Nossa, repete isso, Silo.
1: De 57 amistosos que a seleção brasileira fez do 7-1 em 2014, até véspera de começar 2026, foram 57 amistosos, apenas 5 em solo brasileiro. Para quem imagina a proximidade, para quem quer o apoio do público, do torcedor brasileiro, isso é muito pouco. Claro que teve a negociação comercial lá em 2016, a seleção brasileira já começou a vender o seu patrimônio, né? A troco de cascalho, mas de qualquer modo fica muito longe do torcedor brasileiro nas oportunidades que tem. A gente está tirando aí jogos oficiais, que aí é obrigatório você jogar. Nós estamos falando aí de eliminatórias, aí você é obrigado a jogar um jogo fora, outro em seu país. Mas fora isso, quando há a possibilidade de escolha, o Brasil não tem escolhido jogar em solo brasileiro. Isso é muito ruim. Quando você fala em identificação com o seu público, com o seu torcedor, tirando o Copa do Mundo, a seleção, o torcedor fica distante da seleção brasileira. E a gente vê que começa, né, 2026, o novo ciclo para 2030 começa rigorosamente igual. Amistosos que vão acontecer bem longe de casa, lamentavelmente.
0: A mudança na CBF até agora não foi vista assim. A gente viu algumas modificações em termos de calendário, a gente viu algumas outras estruturas sendo alteradas, mas na seleção brasileira, a chegada do Ancelotti, né, do Sami Schaldi, não alterou em nada a praxis, né? O dia a dia da CBF continua a mesma coisa.
1: Na prática, não, a gente não sentiu alteração nenhuma, né?
0: É isso.
1: Até a questão de calendário, aí não seleção brasileira, calendário de horário de jogos que se promete mudar. Por exemplo, o Santos vai jogar no sábado às 9 da noite. Na Vila Belmiro.
0: Esse tipo de coisa continua acontecendo.
1: Isso, até agora, só discurso e na prática ainda não aconteceu. A gente espera que comece a acontecer alguma mudança, porque, voltando a falar de seleção brasileira, a gente vai ficar no maior jejum, né? A gente já está no maior jejum de toda a nossa história, né?
0: Sim.
1: Eram 24, vamos para 28 anos, quase 30 anos sem título. Claro que não é só o fato de você jogar longe do seu torcedor. A gente já está até discutindo isso numa reportagem especial, são muitos fatores, mas o fato é que a seleção brasileira está deixando muito a desejar e a CBF, por enquanto, ainda está no campo da promessa, né? Mesmo com a chegada do treinador internacional, a convocação dele não foi aquela que se esperava, né? O desempenho da seleção brasileira também não foi aquele que a gente imaginava, enfim. Vamos tocar a bola por aqui.
0: É, esse é outro assunto, Ciro, que a gente vai entrar certamente, até porque tivemos alguns vazamentos de pré-lista do Ancelotti. Uhum. Para os próximos amistosos, a gente vai trazer todas as informações para o nosso ouvinte. Agora, rapidamente, primeira pausa aqui nos Donos da Bola, já voltamos. Aí sim, para falar do seu time do coração, para falar de Campeonato Brasileiro e dos jogos importantes que vem por aí.
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7: Marginal do Tietê, sentido rodovia Castelo Branco, com o trânsito congestionado. Trecho aproximado de 1 quilômetro, começando pouco antes da ponte Freguesia do Ó. É que após a ponte, um veículo pegou fogo. Prefira a pista central ou a pista expressa. Livres agora no trecho. 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
2: A Avenida Paulista segue bloqueada devido à manifestação. O bloqueio deve durar até às 7 horas da noite no trecho entre Augusta e Alameda Campinas. Também há bloqueios na Alameda Campinas e na Alameda Santos. Essa é entre a Doc Lobo e a Campinas. E por segurança dos pedestres, a conversão à direita na Alameda Campinas, sentido Paulista, também está bloqueada. Tá voltando para casa? Nas rodovias da Motiva ganhe tempo. Use os totens de autoatendimento ou tag e siga a viagem com mais praticidade.
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3: E nesse meio de semana, além dos clubes paulistas, também temos cariocas em ação em Libertadores e Copa Sul-Americana. Começando com os jogos dessa terça-feira, porque na Copa Libertadores temos o Fluminense recebendo a Platense no estádio do Maracanã. Além disso, o Vasco da Gama vai à Colômbia, enfrenta o Santa Fé, que eliminou o River Plate pelos jogos de ida da fase de quartas de final.
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5: O benefício dessa união vai ser seguramente o comprador, vai ser o Brasil, vai ser a Argentina, mas também as duas companhias.
6: Quando a Auto Latina, uma joint venture formada entre a Ford e a Volkswagen nos mercados brasileiros e argentino, foi criada em 1987, esperava-se a formação de um gigante imbatível no mercado automotivo. Um ano antes, o então presidente da Volkswagen, Wolfgang Sauer, adiantou pelos microfones da Rádio Bandeirantes os benefícios que resultariam daquela fusão.
5: As duas companhias conseguem com isso um aumento de economia de escala.
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3: Seis horas 22 minutos, de volta com os donos da bola aqui na sua Rádio Bandeirantes. Agora, para falarmos rapidamente de um dos vencedores da rodada. Tem torcedor feliz nesse feriado de segunda-feira, viu? Bora, quem dá bola é...
8: Pode subir o hino, tô brincando.
3: É o torcedor santista. Santos venceu o Internacional, uma grande vitória, um grande resultado pra se afastar da zona de rebaixamento, pra desmistificar essa história de que sem o Neymar não joga. Santos foi sem o Neymar, mas com o Gabigol sendo importante mais uma vez e ajudando o Santos a vencer essa partida. E além disso, tem notícia importante de hoje, hein, Everton? Informações quentes aí acerca do Santos. Por favor, noticiário completo do Peixe.
8: Vamos lá, vamos começar ainda repercutindo um pouco a vitória, que teve dois gols do Gabriel Barbosa. Você falou muito bem, o Santos vencendo fora de casa, sem o Neymar em campo, né? A primeira vitória fora de casa sem o camisa 10. Mas também vamos ressaltar, com uma ajuda da defesa do Internacional, hein?
3: Meu Félix Torres,
8: Deus do céu!
3: Não deixa saudades nenhuma pro torcedor corintiano.
8: Que lance inacreditável foi aquele. E o Gabigol muito bem na finalização também.
9: O Fabinho Soldado conseguiu a magia de levar o Félix Torres pra Porto Alegre, cara. Ninguém suportava o Félix Torres aqui. E um jogador de seleção, né? Gozado, né?
8: Meu Deus.
9: No futebol brasileiro, o homem tá apanhando da bola. E ele praticamente, entre aspas, deu a bola pro Santos, abriu pra cara.
8: Assistência dele, né?
9: Foi uma assistência. Coitado, cara. Eu fico imaginando. O cara é profissional, mas dá até pena. Que tristeza. Agora, cometer pênalti que o Matheus Bahia acabou fazendo também é outra coisa que

0: contrapartida.
1: O título às vezes.
0: Exato, e uma contrapartida da situação do Palmeiras, não dando e não concordando diretamente com tudo que falou Abel Ferreira, mas foi um lance bem similar ao do Marçal em cima do André Pereira.
1: Em relação a essa fala do Abel, eu concordo. Era pra ter sido expulso o Marçal, por isso ele tem razão de reclamar da arbitragem. Então teve outras falas na coletiva que a gente discorda, né? E vai falar daqui a pouco mais.
0: Exato. Gabigol chegando então a 19 gols na temporada 2026. Confesso pra vocês que antes do clássico entre o Palmeiras e o Santos, eu vi muito torcedor falando, olha que gozado. O pessoal elogia muito o Flaco Lopes. Eu não sei de cabeça quantos gols tem o Flaco Lopes na temporada, viu, Milhose? Mas é a melhor temporada dele com a camisa do Palmeiras em números. A comparação é a seguinte: o melhor ano do Flaco Lopes é, na teoria, o pior ano do Gabigol, desde os últimos em que ele estourou. E 19 gols na temporada 2026. A gente não pode tirar isso dele, além de outras 7 assistências. Quem também foi à rede, eu queria ressaltar, o Oliva, né? Marcou gol da vitória contra o Corinthians na semana passada e vai às redes mais uma vez contra o Internacional para garantir o terceiro gol, que foi o gol, né? Que deu a vitória para o Santos, já que o Internacional depois na sequência diminuiu. Peixe volta a vencer o Internacional no Beira-Rio depois de 18 anos. Última vitória em 2008 com ele, Cuca, no comando técnico. Gosta de vencer o Internacional jogando fora de casa.
2: E ele que teve história no Grêmio como jogador, né? Então também tem esse lado, né? O Arthur, que teve história no Grêmio também.
0: Entrou jogando, bem, entrou bem no segundo tempo. Claro, tá no começo, mas o Lima perdeu uma oportunidade ali de um quarto gol no contra-ataque. Eu já ouvi muitos torcedores falando, é perna. Mas vamos lá, gente. O cara chegou ontem, calma. Já estreou. Calma lá, né?
1: É uma peça importante, acho que pode ser bem utilizado pelo Santos. O Santos acho que se reforça bem.
0: E nessa altura do campeonato, qualquer reforço, qualquer reposição, a gente estava inclusive comentando no resenha há pouco a questão do transfer ban com o Corinthians, o quanto isso atrapalha no caso do Santos, né? A queda do transfer ban ajuda. Daqui a pouco, inclusive, quero trazer detalhes. Rodinei treinando pela primeira vez. Neymar já começando a trabalhar na academia. E tem um nome do Santos. A gente conseguiu checar um nome do Santos na pré-lista de Carlo Ancelotti. Antes disso, tem outro chamado, Milhose?
1: Rapidamente, vamos para a Argentina aproveitar a presença do nosso Luiz Fabiano. Está conosco em deslocamento. Fala aí, Fabiano, onde está o senhor? Para onde está indo aí?
0: Donde?
1: Na capital argentina.
2: Donde está? Onde está?
3: Tudo certo, Milhose? Boa tarde para você, aos amigos da bancada, todo mundo que acompanha os Donos da Bola aqui na Bandeirantes. Nesse momento a gente está em deslocamento rumo ao hotel e que receberá em poucos minutos a delegação do São Paulo com promessa de uma grande festa por ali por parte das torcidas organizadas. Mobilização que envolveu mais de 50 caravanas, além, claro, de uma presença massiva de torcedores comuns, torcedores em geral. A divulgação, inclusive, da torcida tricolor independente trouxe que Puerto Madero, um dos bairros mais renomados aqui de Buenos Aires, se tornaria o Morumbi. Então a gente está indo para lá checar essa festa. Daqui a pouco a gente volta com imagens melhores, imagens mais claras a respeito dessa recepção do São Paulino à sua equipe e, claro, também atualizações sobre quais jogadores vão descer do ônibus nessa preparação final do São Paulo para o jogo contra o Boca Juniors amanhã, 9h, a jornada esportiva Bandeirantes. Meus amigos, voltamos daqui a pouco diretamente do hotel com a delegação do São Paulo.
1: Boa, boa, Fabiano. O seu motorista torce pra que time na Argentina?
3: O meu motorista é esse cidadão.
1: Ah, que eu sei. É o nosso Guilherme Mordente.
3: E um salve pra Aline Fanelli também, Aline, nossa Fanelli, colega da Band News FM por aqui também.
1: Boa, eu sei pra quem todo mundo torce.
0: Eu também.
1: Pra ir nesse carro. Boa, então beleza. Achei que tivesse algum argentino aí.
3: Sabe?
1: Sei, claro que sei. Daqui a pouco então você volta, Fabiane, com a nossa equipe e com mais informações direto da festa do São Paulo aí na Argentina. Obrigado, Fabiane, daqui a pouco você volta.
0: E você viu, né? Lá tá trânsito, lá não é 7 de setembro.
3: Pronto, daqui a pouco tu
1: Boa, boa, valeu, Fabiane. Não, e, pô, Silo, você viu, o São Paulo, alguns dias atrás, não tinha qualquer menção de fazer festa e comemorar a
0: chance. Não tinha
1: de
0: nem motivo, né?
1: A Sul-Americana, não tinha. Ganhou uma confiança e vai levando para outra competição também. As vitórias no Brasileiro tem um clima melhor, né?
2: Aí precisava ter essa segunda vitória seguida. Não conseguia isso desde abril, né? É muito tempo para um time do tamanho do São Paulo. Claro que isso empolga o torcedor, claro que isso dá uma animada. Teve também um tal de bicho molhado. Você soube, Milhose? Você soube?
0: Eu não estava sabendo, não.
2: Pois é uma premiação extra, uma ideia do Rafinha, e o presidente, acho que matou um abriu um cofrinho ali, pegou. Não é uma grana lá grande, mas é um incentivo para os jogadores. E é bom ressaltar que não vai acontecer isso em todos os jogos. E foi logo depois da vitória, do primeiro jogo que o São Paulo venceu, na rodada passada, e logo após essa vitória. Claro que os jogadores não vão ficar acostumados, se ganhar de novo vai ter. Não necessariamente, até porque o São Paulo atravessa dificuldades financeiras, mas é uma espécie de um apoio também.
1: Até porque o São Paulo tem valores em atraso.

0: um empatezinho já ajuda.
1: Com certeza. E, bom, depois decide em casa no Morumbi, que vem sendo grande aliado do São Paulo nessa sequência de melhor. São Paulo está melhorando e tem um jogo importante amanhã, é claro, com transmissão da Bandeirantes. Já voltamos com mais os Donos da Bola e falamos mais de São Paulo, de Santos, Palmeiras, Corinthians, tudo mais aqui na sua Rádio Bandeirantes.
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4: A rodovia Fernão Dias tem congestionamento no sentido São Paulo, em Bragança e até Atibaia, do quilômetro 20 até o 36,5, altura da Dom Pedro, trajeto feito em 40 minutos. Também entre Atibaia e Mairiporã, mais 12 quilômetros de lentidão. Caminho entre Bragança e a Dutra percorrido em aproximadamente uma hora e meia. 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
4: Dutra melhor que a rodovia Governador Carvalho Pinto em direção a São Paulo. A lentidão na Dutra é de 8 quilômetros entre São José e Jacareí, enquanto pela Governador Carvalho Pinto são 15 quilômetros ruins, trajeto que é percorrido em uma hora, também entre São José e Jacareí. Já a passagem pela rodovia Ayrton Senna tem o tráfego intenso, mas fluindo. 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
2: 6 horas 34 minutos, de volta com Os Donos da Bola, e vou aproveitar que agora temos um tempinho um pouco maior, um respiro, para a gente completar as informações do Santos com você, viu, Everton Ramos? Vamos passar a régua no peixe? Traga os detalhes aí, as novidades acerca do Santos nessa segunda-feira.
3: Eu gosto quando dá um tempinho assim, só com o hino. Tô brincando.
4: Ele tá brincando, daqui a pouco não. A gente percebe que é sério. Não.
3: Mas vamos lá,
2: melhor. Até perdeu o brilho. Vai pra cima, Everton. Santos, aqui pra você. Agora sim.
3: Olha o Michelzão lá, a cara de felicidade dele também ao ouvir o hino do Santos. Que beleza, hein, Michel Lopes. Santos que treinou trabalhos já táticos nesta segunda-feira, depois da vitória por 3-2. O primeiro trabalho, inclusive, com o Rodinei. Novo lateral do Peixe, nova contratação do Santos, já trabalhando pela primeira vez com os companheiros. Há uma expectativa, então, agora quanto a essa estreia. Ontem nós já tivemos dois novos estreantes. O Santos, que segue no mercado, dia 11 de setembro, se eu não estiver enganado, é o dia do encerramento da janela de transferências. Então, sim, a gente pode ter aí algum outro nome pintando. Até porque o Cuca, na semana passada, pouco antes da confirmação do Lima, ele falou que ele queria mais uns dois, três jogadores. Então, ainda em busca de fechar esse elenco para a temporada 2026. Agora, a grande baixa do Santos na última semana foi o do camisa 10, né? Serão 2 meses, de fato, de ausência, ou seja, a expectativa é que o Neymar só retorne no início de novembro.
2: Então, a notícia de hoje, de que ele já iniciou academia, treinamento, não muda em nada essa previsão.
3: Não muda em nada, ele tá agora já no processo de recuperação, né? O primeiro trabalho dele dentro do CT, ele treinou na academia, né? Fez um trabalho ali junto do departamento médico do Santos, mas segue então agora com essa lesão na coxa direita.
4: Lesão 2B, né?
3: 2B, que é aquela... intensifica o grau,
4: isso,
3: né?
4: Isso, é 2 mais alguma coisinha.
3: No reto femoral da coxa direita. Com isso, a gente tem aí esses 2 meses, e só na reta final do Campeonato Brasileiro, então, ele deve retornar. Havia aquela preocupação, igual a gente já vinha trazendo esses dias, né? Porque o Santos, sem ele, tem um aproveitamento de time rebaixado do campeonato.
2: Mas
3: só melhor
2: melhorou
3: que a Chapecoense. Melhorou porque venceu o Internacional ontem, né? Mas ainda assim é um
4: mas
3: nome...
4: Mas com os reforços abre-se uma nova perspectiva para o time do Santos, né? Claro,
2: boas
4: que o
2: peças,
4: Santos,
2: né, Silvio?
4: Sim, são boas peças, jogadores experientes. Isso vai fazer a diferença nesse momento decisivo, né, das competições. E se a gente pegar o recorte recente, nos últimos 8 jogos, apenas uma derrota. Isso é positivo.
2: Claro.
4: Né? Perdeu aqueles 3-0 para o Palmeiras, jogando aqui em São Paulo. Mas aí tem mais 4 vitórias e 3 empates. Isso, claro, na maior parte dos jogos com o Neymar. Essa derrota para o Palmeiras foi sem ele. Agora vai ter que se virar sem ele. Porque se ficar esperando a recuperação do Neymar para você voltar a vencer, isso não pode... Uhum. Não pode entrar na somatória,
3: sim,
4: não.
3: Sim.
4: O Gabigol está sendo decisivo, o Santos está sendo reforçado agora, com algumas peças, acredito, a pedido mesmo do Cuca, jogadores pontuais para posições pontuais. Abre-se uma perspectiva, essa vitória fora de casa contra um adversário direto dá esse alento ao time do Santos. Tem esse jogo em casa contra o Atlético Mineiro, né, nesta quarta-feira.
3: Uhum.
4: Depois outra pedreira, que é contra o Cruzeiro, jogando
3: sábado,
4: sábado às 9 da noite. Belo horário para uma partida de futebol, hein?
3: Estaremos lá.
4: Pois é, aquela pizza do sábado à noite caiu, fica para depois. Depois tem o jogo da volta, e aí tem o Remo jogando lá no Mangueirão, que o Remo que já aprontou para cima,
3: tá
4: do
3: vendendo
4: do
3: caro suas derrotas,
4: pois,
3: né?
4: Pois é. E aí depois, ainda numa sequência um pouco mais distante, o Flamengo, né? O líder Flamengo jogando na Vila Belmiro. Mas o Santos está num trabalho legal de recuperação. O Cuca está conseguindo acertar aí as peças. O Gabigol vivendo um grande momento. O Christian Oliva, que é um bom jogador, sendo decisivo. Não é um cara de marcar gols, mas já são 2 jogos em sequência. Se a bola está se oferecendo, vamos aproveitar a boa fase, deve estar pensando, né? Pois é, tá bem a equipe santista.
3: E ele foi contratado, inclusive, o que me passaram, né, é que o principal ponto pelo

0: qual ele despertou interesse do Santos foi a questão dos desarmes. Na época, o Santos tinha ali uma média de 3, 4 desarmes por partida. Ele tinha 12 jogando pelo Nacional do Uruguai. E aí desperta esse interesse e vem ao Santos. E dois gols marcados em sequência que ajudam o Santos a sair com 6 pontos em disputas ali contra o Corinthians, um clássico que o Santos não ganhava jogando no Brasileirão. Nunca tinha ganho jogando no Brasileirão na casa do Corinthians. E no Beira-Rio, em que o Santos não ganhava 18 anos. Então, caindo tabus, o Santos vencendo. Eu acho que é o melhor momento do trabalho do técnico Cuca.
1: Tenho dúvida.
0: Queria destacar, inclusive, isso, porque eu vi muito torcedor de ontem pra hoje comparando o que o Cuca tá conseguindo tirar desse time com o que o Vojvoda não conseguiu tirar numa mesma sequência, viu? O Cuca chegou, se eu não tiver enganado, a 34 jogos no comando do Santos. Foi o mesmo número que teve o Juan Pablo Vojvoda antes de cair numa derrota pro Internacional na Vila Belmiro.
2: Com muito mais peças também, hein? O time que o Cuca tem à disposição é melhor do que o que tinha o Vojvoda.
1: Agora, agora dá uma olhada no Vojvoda no futebol argentino. Depois o dá último, uma pesquisada.
0: O último colocado,
1: os caras querem matar o Vojvoda.
0: O Racing.
2: É mesmo?
1: Tá mal lá. Tá mal.
2: Olha
1: lá.
2: Só.
1: Hoje eu tava lendo ali.
0: Se livraram dessa, hein?
2: Pois teve um grande trabalho no Fortaleza e depois.
1: Mas depois disso, deu uma apagada, né? Deu uma apagada.
0: Chegou a ter um nome cogitado até no Palmeiras, como um sucessor do Abel.
2: Sim. É, ele chegou a ser o segundo técnico mais longevo do futebol brasileiro na época do Fortaleza, depois do Abel Ferreira, né? Que tava desde 2020. E isso foi um problema. Quero perguntar pra vocês acerca das chances do Santos na Copa Sul-Americana. Antes disso, só mandar um abraço pro pessoal do YouTube, ó. Temos aqui o Mário Alexandre, o Cido, o Thiago Ricota. Estou lendo aqui as mensagens de vocês. Cientes, meus amigos, dessa situação, vamos, evidentemente, trabalhar para melhorar essa questão. Também no nosso WhatsApp, com outras mensagens, o Adriano Gebara está com a gente. E, além dele, também o Júnior Basquieira. Um abraço para todos vocês participando conosco aqui dos Donos da Bola. Nesse meio de semana, portanto, Santos e Atlético Mineiro, Copa Sul-Americana. Um Galo que está embalado, né? Mais do que o Santos. Se o Santos está embalado, o Galo está 2, 3 vezes mais, né? É a impressão que eu tenho, mas vem de uma derrota com o time mistão aí contra o São Paulo. Como é que vocês enxergam essa partida em Cido e Everton?
1: É, depois que colocou o Fred, eu cheguei a imaginar que
0: ia melhorar, né?
1: Que o Atlético fosse melhorar, mas não encaixou contra o São Paulo, não. O São Paulo fez talvez a melhor partida sob comando de Dorival Júnior. O Galo, que vinha numa sequência acho que de 14 jogos, né, sem perder, acabou perdendo a invencibilidade. Desculpa, o ar-condicionado aqui meio quente, lá fora meio frio, deu uma prendido aqui na garganta.
2: Senhor,
1: mas
2: que manda, viu, Silão?
1: Mas imagina. Tá, mas imagina. Não, não, tá ótimo, tá ótimo. Fala a verdade, você que manda aí, ó. É, mas o Atlético, claro, que tem mais elenco, tem mais conjunto, o treinador tá com o time na mão, mas o Santos tem que aproveitar esse embalo, tem que aproveitar essa força da torcida, né, que a torcida tá empurrando lá na Vila Belmiro, para conseguir fazer um resultado no primeiro jogo, porque depois lá, aí a coisa complica. Aí, independentemente de grama sintético ou não, não teremos o Neymar, né, no jogo da volta. Tem que aproveitar a fase de Gabigol, de Christian Oliva, tem que aproveitar, de repente, o Rodinei, que eu não sei se estreia, o Arthur, que é um bom jogador, né? E aproveitar esse embalo aí para tentar. A sequência é extremamente positiva do time do Santos. De repente, dá para beliscar. Não custa sonhar, né? O Cuca já estava entregue 2, 3, 4 jogos atrás. Ele conseguiu uma vitória no Clássico em Itaquera, que era muito pouco provável. Acho que na casa de apostas aí, acho que quase ninguém apostaria na vitória do Santos. Essa vitória veio com autoridade, não jogou mal o time do Santos, jogou muito bem, mereceu esse resultado. E aí abre 3-0 em Porto Alegre, no Beira-Rio, não é qualquer coisa. Claro que depois no abafa o Internacional causou algum tipo de problema, mas a vitória acabou sendo preponderante para o time do Santos. Eu acho que dá para acreditar num bom resultado jogando em casa contra o Atlético.
0: Eu também acho, Miliose, principalmente com o Atlético vindo dessa derrota. Tudo bem, a gente tem ali um retrospecto de 14 jogos de invencibilidade, mas como essa derrota pode bater no clube dos comandados do Eduardo Domingues? Não, acho que é um desespero, né? A equipe não estava completa, era um time misto. Também imaginei que, quando eu vi o Fred se encaminhando para entrar, eu falei, nossa, azedou pro São Paulo.
1: É outro jogo.
0: O São Paulo, o Atlético chegou a ter uma grande oportunidade desperdiçada pelo Cassierra, numa jogada...
2: É, o camisa 9.
0: Num cruzamento feito, inclusive, pelo Fred. Uma jogada trabalhada com o Juan pelo lado esquerdo. No cruzamento, o Cassierra, com o gol aberto, perde a oportunidade. Podia ter feito 1-0 pro Atlético, que estava nesse misto. perde o jogo pro São Paulo. Uma hora ou outra essa invencibilidade ia cair. Caiu pro São Paulo, que também não vinha numa grande sequência, né? Há pouco não vencia no Campeonato Brasileiro. Acho também que o Santos consegue beliscar. O Cuca vai ter aí um trabalho amanhã para decidir qual vai ser essa equipe titular, mas eu queria ressaltar um outro problema para a gente discutir desse Santos.
1: O Rony está suspenso, né?
0: Isso. É um Santos com um problema para construir resultados dentro de casa. É um Santos que as três últimas vitórias, por exemplo, grandes vitórias, foram fora de casa. Vasco, Corinthians e Internacional. Na Copa do Brasil, por exemplo, muito bem, é um confronto brasileiro, né, agora, mas pela Copa do Brasil, em nenhum dos jogos em casa, foram três na Vila Belmiro, o Santos construiu o resultado. Empata primeiro em 0x0 na Vila, vence o Curitiba fora de casa. Empata com o Remo 0x0, vence o Remo e busca a classificação fora de casa. E por fim cai pro Palmeiras, porque o primeiro jogo foi fora de casa e levou aquela sapecada, aquele 3x0. Tudo pode acontecer pra mim na quarta-feira, 7 da noite, Milhosa.
2: E o senhor estará por lá, 7 horas da noite, Santos e Atlético Mineiro, vai acompanhar tudo neste jogo importante de Copa Sul-Americana. O Peixe segue vivo nessa Copa Continental. Já voltamos com mais Donos da Bola para falar de outras equipes do nosso futebol.
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4: O sistema Anchieta Imigrantes tem agora chuva e em alguns trechos visibilidade reduzida, mas não há operação comboio. A operação agora é subida com as duas pistas da Imigrantes vindo em direção à capital no trecho de serra. Não há lentidão. A rodovia Anchieta opera normalmente para subida e descida e sendo a única opção agora para a baixada, tem 5 quilômetros congestionados na serra. 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
4: Avenida Salim Faramaluf, congestionada no sentido marginal do Tietê. A fila afeta primeiro a pista interna, a expressa, ainda antes da Radial Leste, seguindo assim até a Celso Garcia. A pista local ainda avança melhor. Um problema na sincronização dos semáforos causou a lentidão. CET no local, reparando o problema. 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
2: Seis horas 48 minutos, de volta com os Donos da Bola. E você que estava esperando, chegou a hora de falar do Corinthians. Coisa em corintiano, 4 derrotas consecutivas no Campeonato Brasileiro. Dá pra dizer que o Diniz está largando o Brasileirão, porque o Corinthians volta a se aproximar da zona de rebaixamento e perde em casa 3 dos 4 jogos, este último pro Lanterna do Campeonato. Alguns sintomas preocupantes para esse Corinthians, que, bom, tá vivo na Libertadores, tem o duelo contra o Estudiantes nesse meio de semana. Claro que a postura tem que ser diferente, tem que ser um outro time, um outro Corinthians, para encarar a equipe argentina lá em La Plata, onde nossa equipe estará certamente trazendo a história desse jogo. Mas enquanto isso, fica o gosto amargo de mais uma derrota no Brasileirão. O Corinthians não venceu a Chape, hein, Decilo? Era o jogo para muitos dado da rodada. Chapecoense, a Lanterna, já largou a competição, nada disso. foi lá, jogou bola e ganhou do Corinthians em casa.
1: Mas a gente vinha alertando aqui, né, Milhose, que a Chapecoense era uma franca atiradora, né? A responsabilidade era toda do Corinthians e a Chape já tinha vencido o São Paulo, já tinha conseguido um empate contra o Grêmio. A Chapecoense, se eu não estou errado, eu acho que tem o segundo ou terceiro melhor aproveitamento recente no Campeonato Brasileiro. Agora, nesse recorte recente aí, porque...
2: É, ganhou do São Paulo, né?
1: Isso, ganhou do São Paulo, empatou com o Grêmio.
2: Sim.
1: Enfim, e agora consegue um resultado gigante, né? Contra o Corinthians, o Marcinho jogando muito e o Corinthians mais uma vez devendo, né? O seu Memphis Depay devendo de novo, o Pedro Raul teve um lance ali. Cara, ele também não dá sorte, né?
0: Não.
1: Ele não dá sorte, uma cabeçada, o goleiro acaba fazendo quase que um milagre ali na cabeçada do Pedro Raul, poderia pelo menos miseravelmente ter conseguido o empate para o time do Corinthians. É uma fase complicada e você imagina agora você ter, o Corinthians foi muito bem na primeira fase da Libertadores, tanto que vai decidir a sua classificação em casa. Mas isso já não está mais pesando, né? Se a gente pegar esse retrospecto recente, decidir em casa para o Corinthians agora pesa muito pouco. Então tem esse jogo contra o Estudiantes, é um jogo decisivo. O Corinthians vai pressionado, imagino que em busca da vitória, mesmo jogando fora de casa, mesmo sabendo que é um duelo de 180 minutos, né? Você tem que jogar com regulamento. O Diniz andou falando em decepção, né? Em mudanças, mas quando a gente viu a escalação do Corinthians, sem o Hugo Souza, não foi culpado diretamente o goleiro Kaique, mas...
2: Cauê,
1: desculpa. Mas você ter o Hugo Souza no gol dá uma outra presença, uma outra segurança para os próprios companheiros, né?
2: Ele consegue cobrar a zaga, o Cauê não vai cobrar o Gustavo Henrique de posicionamento, vai ter essa postura.
1: Aí tinha o Choca também como zagueiro.
2: Foi a primeira vez o Choca como titular com o Diniz.
1: Pois é, então o Choca que já não vinha agradando antes, né? Então são muitas mudanças, muitos desfalques, isso acaba pesando para o time do Corinthians. Agora é pensar nessa recuperação, que ela aconteça na Copa Libertadores. Se a gente pegar o Corinthians dos últimos 6 jogos, ele tem 4 derrotas e apenas uma vitória e um empate, que são exatamente na Libertadores. Contra o Rosário 1-0 e contra o Rosário 0-0.
2: Em jogos com uma postura, né? Um anímico muito diferente.
0: Apatia, né? Eu consegui ver o que me decepcionou, eu diria. Não sei se é o termo, mas um time... Eu senti apático em alguns momentos do jogo.
1: Alguma coisa tá acontecendo ali, cara. Eu não vou dizer que é descontentamento com relação ao trabalho do Diniz, mas os jogadores, eles não estão vivendo aquela gana de ganhar, né?
2: A gente tem também situação de atrasos no Corinthians,
0: também,
2: né? Pendências
0: falou disso, né?
2: De férias, CLT agora também, né? Outras questões.
1: O próprio Memphis já declarou sobre isso, né?
2: Sim.
1: Sobre esse atraso. Mas ele sabia disso tudo, não é nenhuma novidade. Ah, eu cheguei agora e não estava sabendo. Pediu para renovar, teve aquele embrólio da não renovação, agora renovou, cara, então...
2: E assim, Silo, ele deu assistência contra o Rosário, depois
0: sumiu, mais nada, né?
1: Sumiu, e a gente vê em algumas partidas posturas relapsas, né? De um jogador que não tá ali, parece que a cabeça dele não tá exatamente ali. E o Memphis, havia a perspectiva de um Memphis voltar diferente do que ele tinha sido antes da Copa do Mundo, mas ele voltou rigorosamente igual. Um desempenho muito abaixo daquilo que se imagina pela grandeza que é o jogador. O Corinthians vai precisar colocar a cabeça no lugar aí para não tomar uma pancada na Argentina, porque aí acho que a vaca começa a deitar, hein?
2: É um jogo para você ser inteligente, para você fazer o resultado seguro, né? Manter um 0-0 no placar, se conseguir fazer um golzinho, atacar de vez em quando.
1: Não pode perder de novo.
2: E não pode perder, é isso. Você trazer uma derrota para esse momento em Itaquera, porque costuma ser aliada no Corinthians, a torcida, mas não tá sendo. Nos últimos 3 jogos, o Corinthians não tá conseguindo reverter aquela atmosfera que foi muito legal contra a Chape, né? O pessoal fez uma festa comemorando o aniversário do Corinthians, 116 anos, mas não foi o bastante para colocar aquele gás nos jogadores que... tentaram, mas esbarraram ali numa falta de criatividade, não conseguiram fazer nada demais para assombrar a Chapecoense. O gol do Corinthians, aliás, foi num erro, né? A zaga da Chape bateu cabeça ali no primeiro lance, o Bidu fez o gol E ainda assim o Corinthians leva a virada.
1: E você imagina, né? Você faz um gol no comecinho do jogo contra um time virtualmente rebaixado, você imagina
0: goleada.
1: Uma postura diferente, né? Vai pra cima, sacramenta a vitória e o Corinthians fez exatamente ao contrário. E o pior, entre os jogos contra o Estudiantes pela Libertadores, tem só o Flamengo fora de casa, né? Só, entre aspas, o líder Flamengo fora de casa, quer dizer... Se você toma uma pancada na Argentina, você vai jogar contra o Flamengo extremamente pressionado. A coisa começa a realmente ficar complicada para o time do Corinthians. Precisa de um resultado, mesmo com um duelo de 180 minutos, seria maravilhoso para o corintiano conseguir uma vitória fora de casa. É muito difícil na Argentina, mas seria para dar aquela estancada, porque o momento é complicado. Se você vem com mais uma derrota, seriam 5 derrotas nos últimos 7 jogos para pegar o líder fora de casa no Campeonato Brasileiro. É complicado. E a pontuação também não está ajudando.
2: É.
1: Claro que tem muito time para baixo.
2: 7 pontos agora para o Z4.
1: Pois é, mas uma rodada muda tudo.
2: É, né? Aí viram 4, já é outra história.
1: Já é outra história.
0: Muitos times com jogos a menos. Não sei se o próprio Corinthians tem jogo a menos em relação
2: Corinthians não.
0: aos
2: Corinthians
0: adversários. Não tem. Olha, um ponto a menos também nessa briga. Mas queria ressaltar também, né? Um futebol muito pobre em 2 semanas cheias de treinamento. Contra o Santos a gente já viu isso e voltou a acontecer. 1 semana de trabalho e nada de novo. A gente sabe que as peças também não são de extrema qualidade. Ah, essa limitação no elenco
2: não tem
0: do
2: o que
0: técnico
2: mudar.
0: Fernando
2: Diniz.
1: Mas
0: Deus
1: tem que trabalhar com o que tem, porque o transfer ban não vai mudar essa realidade do Corinthians.
2: Sim.
1: Pelo menos nessa janela do meio do ano, não vai pintar nada.
0: Acaba essa semana.
1: Acaba essa semana. Não dá tempo de você quitar esses... Não vai aparecer... Não vai aparecer um banco, alguém disposto, um torcedor bem abonado o que aconteceu com o Santos não vai acontecer com o Corinthians,
2: sim,
1: né? Que a família Neymar lá acabou dando um refresco e o Santos por isso conseguiu contratar. No Corinthians eu não vejo isso. O Diniz vai ter que trabalhar com as peças que tem e vai ter que trabalhar muito para conseguir dar a volta por cima.
2: Sobre o time, Silo, pra gente fechar, teve uma fala do Memphis que me chamou a atenção. Ele reclamou que a bola não está chegando, que esse é o problema do Corinthians, não está conseguindo encontrar o camisa 10, o centroavante, que ontem não teve nenhuma oportunidade, não teve nenhuma chance, isso é verdade. Você concorda, Silo? Acha que é realmente falta de criatividade, de inteligência ali dos meias para encontrar o atacante, ou o Memphis também não está ajudando muito individualmente?
1: Eu acho que ele não está ajudando muito individualmente, além da bola não estar chegando. Mas ali ele reveza com o Garro. Se a bola não tá chegando, bota o Garro pra frente, faz ele a bola chegar, né? Faz ele a bola chegar no atacante, porque ele tem qualidade pra isso.
2: Sim, ele várias vezes. Quando tem o Yuri Alberto, ele faz mais isso, né? Ele
1: faz,
2: pisa mais.
1: Exatamente. Então, se a bola não tá chegando pra ele, você inverte.
2: Sim.
1: Fala, olha, então eu vou ficar aqui na criação, eu tenho qualidade pra isso também, e essa é uma das razões da força dele, e você distribui a bola, faz a bola chegar para outros jogadores lá na frente. Eu não concordo muito com essa fala dele, não. Ele está querendo transferir responsabilidade. O fato é que o Memphis não está jogando absolutamente nada. Está igualzinho ao Memphis de antes da Copa, de antes da renovação do contrato, o que é lamentável, porque a torcida fez uma força para ele voltar.
2: São 2 gols no ano, e ele diz, né, não jogo sozinho, mas também não está... Né, sozinho também não tá legal. Quando é ele e a bola, também não tá conseguindo se entender e criar as oportunidades. Trazendo pro outro lado, Silo, dessa discussão, acerca da Chapecoense, rapidamente, né? A Chape emendou mais uma vitória e, bom, pode tirar mais pontos aí de algumas outras equipes do brasileiro.
0: O Pretzel já falou que sábado, então, Chapecoense
2: Inter. Tem o Chape Inter aí. Eu tô pensando que a Chape pode ser fiel da balança nessa briga contra o rebaixamento.
1: Jogou bem. A Chape já era dada como morta, né? É claro que a situação é muito complicada, mas se a Chapecoense conseguir emendar mais 2-3 vitórias aí, a coisa começa a mudar para o lado da Chapecoense. E o Internacional vai completamente desesperado para esse jogo. E a Chapecoense jogando em casa, ela não se entrega, é um time muito rápido, não tem lá extrema qualidade, mas a Chapecoense tem o que está faltando para o Corinthians, tem vontade. A gente não está vendo nos jogadores do Corinthians vontade. E os jogadores da Chapecoense estão exatamente no oposto. Estão realmente indo para cima, realmente buscando o jogo, realmente buscando a vitória. ontem não se incomodou com a presença da torcida do Corinthians, que a gente sabe que é uma força, é terrível. Quando, assim que a Chape consegue o gol de empate, a torcida inflama ainda mais, apoiando o time, e a Chapecoense não se intimidou, cara. Tá indo para cima, o que o Corinthians não tá fazendo. O Internacional que se cuide, porque pode ser a nova vítima do time de Chapecó.
2: É, esse é um período do Campeonato Brasileiro que define realmente as brigas de cada equipe. E a fase atual tá direcionando o Corinthians para uma briga na parte de baixo da tabela. É, para onde caminha o Timão. E bom, outros times aí estão aproveitando um bom momento, né? Caso do Santos, que já pode aí pensar com um pouco mais de tranquilidade em relação à zona de rebaixamento, né? Sonhar com algumas coisas maiores no Brasileirão. Além do São Paulo, né? Que vem de duas vitórias consecutivas. Aliás, estou no aguardo do Luiz Fabiani, que em instantes chega lá à festa do torcedor do São Paulo, que vai receber o elenco, né? A delegação do São Paulo que chega por duelo de amanhã contra o Boca em Buenos Aires, La Bombonera. O Fabiani traz as emoções dessa chegada aí, a galera chegando e recebendo o elenco tricolor. Antes disso, um aviso importante. Sinalizando que a veiculação obrigatória da Voz do Brasil acontece hoje na Bandeirantes a partir das 9 horas da noite. Já voltamos com mais Os Donos da Bola.
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4: Diminui a lentidão na rodovia dos Bandeirantes na chegada a São Paulo, mas ainda são 2 quilômetros congestionados no acesso à marginal do Tietê. Anhanguera e Bandeirantes empatam em Jundiaí, cada uma com 5 quilômetros aproximadamente mais difíceis. Do Rodoanel em diante, Anhanguera é um caminho bem mais tranquilo. 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
3: A rodovia Regis Bittencourt tem 13 quilômetros congestionados no sentido São Paulo, entre Itapecerica da Serra e Embu, trecho que é percorrido em aproximadamente 40 minutos. Tudo livre na Regis, na altura do Rodoanel, e na Avenida Taboão da Serra, trecho urbano da Regis, valendo nos dois sentidos. 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
4: Sete horas, três minutos, quase quatro minutos, reta final aqui do nosso Donos da Bola, mas vai dar tempo de conversar com o nosso enviado especial para Buenos Aires. Está por lá nosso Luiz Fabiano e daqui a pouco já vamos acionar o nosso repórter. Antes disso, Silo, eu queria conversar um pouquinho sobre esse jogo do São Paulo. Você já falou aqui uma informação importante, né, acerca do bicho molhado, que, bom, foi cedido aos atletas aí para dar aquela motivada para esses jogos que vêm pela frente, né, ou melhor, os jogos que já passaram. Mas tem uma outra notícia referente ao São Paulo, né? O Vitor Sá volta a ficar à disposição, deve estar na equipe aí do Dorival pro duelo desse meio de semana contra o Boca Juniors. O que você faria, Silo, pro jogo contra o Boca em Bomboneira, dada a fase do São Paulo, situação de elenco? É um jogo para arriscar, um jogo para se manter mais tranquilo? Qual o pensamento do tricolor para esse jogo importante contra o Boca?
5: Olha, Milhosa, eu acho que o Dorival, até aproveitando o momento, ele vai com praticamente força máxima, né? Pelo menos é isso que a gente vislumbra aí, inclusive com a volta do Caleri ao time titular. Gustavinho Santana, jogador de apenas 20 anos de idade, é claro que essa estatística não vai entrar em conta, mas seria o segundo jogo dele como titular, fez gol contra o Bragantino e teria feito o gol se não tivesse sido anulado nessa vitória importante do São Paulo no final de semana. Só que o gol foi anulado, acabou que os gols que valeram foram de Luciano, passando o Careca, né? E do Iago. Duas mudanças do técnico Dorival Júnior, duas delas surtindo efeito. O primeiro gol com a participação do Caleri, começando a jogada, e o segundo gol com o Iago. O São Paulo tinha 6 jogadores pendurados para esse duelo contra o Palmeiras, imaginando já o Campeonato Brasileiro, nenhum deles tomou cartão amarelo, estão todos à disposição. E agora, contra o Boca, eu acho que a única alteração que ele vai fazer deve ser a entrada do Caleri no lugar do Gustavo Santana. O Caleri que entrou no decorrer da última partida, o Caleri já recuperado do problema que ele teve. Então, o esquema deve ser mantido com 3 zagueiros. Nas duas últimas partidas, esse esquema foi adotado pelo Dorival Júnior, funcionou contra o Bragantino, funcionou nessa última partida, então ele deve manter o esquema com 3 zagueiros. Aliás, nos últimos 9 jogos, o São Paulo tinha tomado gols em todos, não tomou agora, nessa vitória contra o Atlético Mineiro por 2-0. A formação do São Paulo deve ter Rafael, Domingos Duarte, Arboleda e Sabino, os 3 zagueiros, Lucas Ramon, que foi muito bem contra o Atlético, Danielzinho ou Pablo Maia. O Danielzinho foi titular no jogo contra o Galo, Marcos Antônio e o Iago, voltando na vaga do Wendel. Lá na frente, Arthur, Luciano e Caleri. Deve ser essa a formação do São Paulo para tentar superar e surpreender o Boca lá na Bomboneira nesta terça-feira.
4: O jogo amanhã, portanto, com transmissão Bandeirantes. Vou passar aqui a nossa agenda, porque às 9h30 a bola rola para a Boca Juniors de São Paulo, da ração de Ulisses Costa. Comentários de Léo James e nosso Leandro Guerreiro, que estará por lá. O Guerreiro foi para a Argentina. Você que está sentindo falta dos comentários do nosso jogador aqui no Donos da Bola, é porque o Guerreiro está na Argentina se preparando para essa transmissão. Reportagens do Luiz Fabiani, que já vai ficar na Argentina para o jogo do Estudiantes também. Intervalo de João Paulo Capelanes. E aí o Everton Ramos vai estar atento ao plantão. Tudo que ocorre nessa terça-feira, que, como eu já disse aqui ao longo dos Donos da Bola, tem também o Fluminense, né? O Fluminense joga contra o Platense, quarta de final da Libertadores, e o Vasco vai à Colômbia encarar a equipe do Santa Fé. Tem brasileiro em tudo que é canto, né, nessa reta de Sul-Americano e Libertadores. Tem alguma chave sem brasileiro? Não, né?
6: Tem. Quartas de final. Tem abaixo de Santos e Atlético Mineiro.
4: É verdade, porque Cienciano, o Santos pega o Galo.
6: E Montevideo City Torque.
4: Porque o Botafogo fez o favor de tomar um 6-1 do Cienciano, né? Senão seriam 9 brasileiros vivos aí na fase de quartas de final das competições continentais. É claro, Silo, que a Sul-Americana não era a prioridade do São Paulo. Até pela questão do Brasileirão, São Paulo passou por maus bocados aí nas últimas rodadas e agora vem conseguindo dar essa retomada. Mas ainda assim, quando você é um clube como São Paulo, como o Santos, o Atlético Mineiro, times brasileiros que estão vivos nas competições, existe sempre a esperança de encerrar ali um período sem conquistas. O São Paulo já está caminhando aí para 3 anos, sem levantar uma taça. Isso acrescenta pressão a um elenco que talvez não seja dos mais aptos aí a brigar realmente por um título, para chegar numa final e fazer um jogo grande? Ou você acredita que, com alguma leveza, por não ser a prioridade, o São Paulo tem aí chances de dar uma alegria pro seu torcedor no final da temporada?
5: Eu acho que a grande pressão do São Paulo e do próprio São Paulino era com relação ao risco de rebaixamento no Campeonato Brasileiro. Vieram 2 vitórias seguidas, isso dá um alívio, não resolve completamente o problema. Ainda faltam alguns pontos para chegar àquela conta do Crespo, dos 45 pontos, mas o São Paulo já está mais distante. Está em 10º lugar hoje, se eu não estou errado, no Campeonato Brasileiro. Então está mais distante do rebaixamento. Dá para imaginar, mais leve, que o São Paulo vá para cima do Boca e consiga passar para a próxima fase. E aí, estando vivo, não custa sonhar, né? Sonhar não é proibido. O esquema de 3 zagueiros, repito, está funcionando, as peças começaram a encaixar com o técnico Dorival Júnior. Eu acho que em cima disso dá para imaginar, sim, a busca pelo título da Copa Sul-Americana, que não é a prioridade. A prioridade ainda é o Campeonato Brasileiro. Mas, se deixarem, por que não? E o São Paulo vai, e o Dorival deve usar a força máxima nesse primeiro duelo para tentar trazer um bom resultado para casa.
4: E na volta do intervalo a gente tem mais informações sobre esse jogo, São Paulo e Boca Juniors, direto do palco, né? O Luiz Fabiano está lá com a chegada do São Paulo. Vamos para nossa pausa, que é obrigatória, mais uma veiculação obrigatória aqui na Bandeirantes. Já voltamos com mais os Donos da Bola, direto de Buenos Aires.
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4: De volta com os donos da bola e quero ir direto para Argentina, porque tem chegada de torcedores, ou melhor, chegada dos jogadores, torcedores recebendo São Paulo no hotel. E lá está o nosso repórter Luiz Fabiani. Tudo certo aí, Fabiani?
12: Tudo bom, Miliose? Eu prometi, estou de volta aqui com mais informações a respeito do São Paulo, que chega em instantes por aqui em seu hotel na região de Buenos Aires. Mas é o seguinte, havia uma expectativa de uma grande movimentação de torcedores organizados por aqui. Essa movimentação, por hora, não se concretizou. Esses torcedores, é claro, durante todo o trajeto, vindo de ônibus para cá, eles param por uma série de revistas, de barreiras nesse trajeto, e ainda estão às 4, 5 horas de chegar por aqui. Então, movimento muito tímido. São Paulo pousou mais ou menos 25 minutos, daqui a pouco estão chegando pelo hotel. Havia uma expectativa inicial por parte da diretoria de São Paulo de fazer com que os jogadores jantassem e depois descessem para cumprimentar os torcedores. Sendo bem sincero, vi uns dois, três aqui na rua, com mais pouca movimentação, pelo menos até o presente momento. Quem sabe essa grande festa não fica para amanhã, antes da delegação partir rumo à Bomboneira. Então, por enquanto, muito tímido. A gente tem um movimento maior por parte de imprensa nacional e internacional por aqui, mas sem sinal dos atletas e dos torcedores. Jogadores a qualquer momento vão entrar por aquela porta e dar início à última noite de preparação para o duelo contra o Boca Juniors. Amanhã pela manhã, só aquele vídeo por parte do Dorival Júnior, da comissão técnica, detalhes finais dessa importante partida, jogo de ida das quartas de final da Sul-Americana. Melhor assim.
4: Boa, boa, Fabiana. Então, tendo aí uma movimentação, os torcedores ou até mesmo os jogadores chegando, você nos aciona aqui nos donos da bola. Antes de mais uma pausa, quero só te perguntar como é que está o clima na Argentina. Você chegou a ver ali um pouco do noticiário, alguns torcedores do Boca, como que eles estão encarando essa fase de quartas de final sul-americana?
12: Para o Boca Juniors é a grande expectativa de um título internacional na temporada. E o Boca Juniors carece de títulos internacionais. Até lembrando, a última vez que o Boca levantou uma taça continental foi a Libertadores de 2007. Então é um jejum que não é pequeno. E muita valorização da imprensa local e dos torcedores ao tamanho de um confronto Boca e São Paulo. Por mais que não seja na Libertadores da América, seja na Sul-Americana, é um encontro de dois gigantes que já ocorreu em muitas oportunidades. A segunda vez que isso acontece na Copa Sul-Americana. Então muita da expectativa fica em torno do tamanho do São Paulo e o que ele representa jogando em um estádio como a Bomboneira. No mais, pelos lados do Boca, é visto sim como uma grande decisão, pensando na oportunidade de voltar a ganhar um título continental depois de quase 20 anos afastado de um palco tão tradicional que o Boca ficou tão acostumado a ocupar em sua história.
4: É, não é mais o mesmo Boca Juniors, né,
5: Silo? Ah, não é, é outro momento. E o Everton também estava trazendo, Fabiani, Emiliose, amigos, estava trazendo um dado interessante. São 11 jogos de invencibilidade do time argentino. O Boca não perde há 11 jogos. Aí a gente estava comentando aqui fora do ar. Bom, o Atlético não perdia há 14.
4: É, o São Paulo foi lá e ganhou.
5: Então, tudo bem. É, o Dorival também tem outro aspecto. O Dorival é um treinador copeiro. Ele gosta desse tipo de competição, né? É, já foi campeão num formato muito parecido com a Copa do Brasil com o próprio São Paulo, com outras equipes também, com o Corinthians, enfim. Abre-se a possibilidade do São Paulo encarar o Boca de frente. Não é um adversário fácil, a exemplo do que acontece em outros estádios. A torcida em La Bombonera é uma torcida que inflama muito, e ali a Bombonera é uma caixa de bombom, né? A torcida, o estádio é muito alto, assim, você não tem área ampla, então ele é muito na vertical, e a torcida pressiona muito o time adversário, uma gritaria gigante, eles cantam praticamente todo o tempo, mas é lá dentro, né? Que a bola rola e o São Paulo pode explorar essa história do Caleri, que é um jogador muito, muito respeitado na Argentina, ele que é argentino. Você tem jogadores experientes, como o goleiro Rafael, você tem o Marcos Antônio, que está jogando muita bola, você tem o Wendel, que deve ser reserva, enfim, você tem o Luciano vivendo uma fase maravilhosa, acabou de passar o Careca entre os maiores artilheiros aí do São Paulo, está subindo degraus, ainda tem gente na frente dele, mas passar o Careca não é pouca coisa.
4: Pô, que isso?
5: São 116 gols agora, eles estavam empatados em 115. Enfim, vai ser um jogão que a Rádio Bandeirantes vai transmitir com o nosso Leandro Guerreiro, que eu até achei que o Guerreiro fosse entrar, mas ele deve estar comendo aquele churrasco argentino.
4: Ah,
5: que
4: certo,
5: não é,
4: ele, né?
5: Não é ruim, não. Então um abraço para o nosso querido Leandro Guerreiro, um cara sensacional.
4: Amanhã vai estar conosco.
5: Vai estar conosco na transmissão também.
4: Muito bem, muito bem. Um jogo muito bacana. Como o Fabiane falou, encontro de dois gigantes, então, em nada diminui ao Boca ou ao São Paulo o fato de estarem na Sul-Americana, e se engrandece aí a partida que vai ser sensacional, é claro, com transmissão da Bandeirantes. Vamos para mais uma pausa, a última aqui nos Donos da Bola. Já voltamos para falar um pouco de Palmeiras, hein? Tem polêmica no Palmeiras, a gente vai conversar.
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3: Corrigido, o semáforo da Salim Faramaluf com a Celso Garcia acabou a lentidão no sentido marginal do Tietê. Agora, uma ocorrência segura o trânsito sentido Vila Prudente, entre a Rádio Leste e a vereadora Abel Ferreira. A pista expressa é a mais impactada. A local tem apenas cerca de 200 metros mais lentos, agora é a melhor opção. Nas rodovias da Motiva Sorocabana, a volta do feriado fica mais prática. 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
3: Avenida Paulista já liberada nos dois sentidos e com tráfego fluindo. Cruzar a Paulista também já é permitido, todos os cruzamentos funcionando normalmente. Trânsito livre na Consolação, na Rebouças, na 9 de julho, também na Brigadeiro Luiz Antônio. 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
5: Sete horas 22 minutos, de volta com os donos da bola, reta final. E bem na reta final, o Palmeiras perdeu a liderança, depois de um turno à frente. Era um turno, 19 rodadas com o Palmeiras no topo do Campeonato Brasileiro, foi ultrapassado. A vantagem que era de 8 pontos para o Flamengo, derreteu. Virou uma desvantagem, o Flamengo agora é o líder do Campeonato Brasileiro depois de mais um tropeço. O Palmeiras empatou contra o Botafogo no Rio de Janeiro, já tinha empatado contra o Mirassol em Mirassol e não consegue aí nenhum resultado nessa maratona de jogos fora de casa, porque empatou contra o Santos, contra o Mirassol e contra o Botafogo. Que coisa, torcedor palmeirense. Que outra coisa, também, a fala do técnico, né, que depois de resultados ruins, de uma sequência que coloca o Palmeiras em situação ruim no Brasileirão, né? Dá pra dizer, porque o Flamengo ultrapassou e tá jogando mais bola. Tendência que continue jogando mais bola, porque já vem de uma sequência melhor com o Leonardo Jardim. Depois de tudo isso, o pedido do técnico Abel Ferreira é que o torcedor desfrute, que ele curta o momento da disputa das competições. Vamos ouvir.
6: O que vamos fazer, e portanto, aos nossos torcedores o que eu lhes digo é estejam juntos, precisamos do apoio deles, e mais uma vez aproveitem e desfrutem. Que nunca num espaço de tanto tempo e curto o Palmeiras festejou tanto como nestes últimos 4, 5 anos, portanto é isso que eu tenho para lhes dizer, aproveitem o momento que estamos, aproveitem que estamos a lutar por todas as competições e apoiem a equipa, é isso que eu tenho para dizer.
5: Zilo, eu vi gente que não se incomodou tanto com essa fala do Abel, achou uma fala normal até para justificar a boa fase do Palmeiras, financeira, tá sempre disputando os títulos, e é verdade, tá vivo na Libertadores e também na Copa do Brasil. Mas uma postura que, para mim, beira o deboche de um técnico depois de um resultado ruim, de perder a liderança, de um momento do Palmeiras em que o time não tá jogando bem, que é o principal sintoma. O Palmeiras não perdeu a liderança à toa, não foi por acaso ou por conta da arbitragem, apesar da não expulsão do Marçal, lateral do Botafogo. Perdeu porque não tá jogando bem. Esse tipo de fala me incomodou bastante. Não sei se te incomodou também.
7: Ah, eu acho que é desnecessária, Milhoze. Porque quem era o Abel Ferreira, ele tem que desfrutar essa oportunidade de ser o treinador do Palmeiras. Quem era o Abel Ferreira no PAOK da Grécia? Não é?
8: Boa.
7: Ninguém eu tinha ouvido falar. O Abel Ferreira virou esse Abel Ferreira, claro, com a capacidade dele, mas com a estrutura que lhe foi oferecida no Palmeiras. Eu acho que beira um desrespeito a uma instituição centenária que teve outros grandes nomes, gigantes nomes, como treinador, como jogador, ao longo dos séculos aí, né? Dos séculos todos, das décadas todas. Eu acho que foi um desrespeito à instituição. O Abel Ferreira era um ilustre desconhecido, um emergente, trabalhando no PAOC. Quando ele foi contratado, sabatinado, para ser uma das opções como treinador do Palmeiras, ele estava sendo questionado pela reportagem, pelos jornalistas gregos, por um desempenho abaixo no time do PAOC. Começou lá no futebol português, teve lá sua história recente no futebol português, pequena no futebol português, foi tentar sorte lá na Grécia, no PAOC, não foi bem no PAOC. Eu fico imaginando se ele fosse treinador. Estou acompanhando também aqui pela internet, Paysandu, Brusque, times com menos estrutura. Será que o Abel teria tido a chance do mesmo desempenho num Guarani, numa Ponte Preta, que são times históricos, mas times que não vivem grandes momentos? A estrutura que foi dada para ele no Palmeiras ajudou no trabalho dele. Então ele tem que desfrutar também desses momentos e não desviar mais uma vez o foco em função de uma liderança que já foi de 8 pontos, agora sendo ultrapassado pelo time do Flamengo. Ele solta uma declaração que simplesmente desvirtua o foco. O foco é o quê? O time não está jogando bem, o time deixou a vantagem desaparecer e a responsabilidade é, como ele sempre diz, é do comandante. Então o Abel não foi feliz na minha avaliação.
5: E tem outra fala dele, Silo, que também achei, assim, não acrescenta em nada essa fala do Abel, quando ele diz que é o natural, o Flamengo ultrapassar o Palmeiras, eles investiram mais. Então ninguém joga o campeonato. Então pronto, todo ano começa a entregar a taça pro Flamengo. Porque foi a fala do Abel, ele encarou com naturalidade o Flamengo estar à frente, porque segundo ele, o Flamengo tem mais investimento mesmo, tem jogadores melhores. Só que o fato é, o elenco que o Palmeiras montou foi com o dedo do Abel. O Abel escolheu cada um dos jogadores e, desculpa, comprou os jogadores que quis em algum momento, gastando muito dinheiro, investiu depois de 2 temporadas sem um time formado, aí com vários jogadores estrelados, e que não consegue o mesmo desempenho do Flamengo. Não é porque investiu menos que dá pra transferir a responsabilidade desse jeito, na minha visão.
7: É, eu também acho. O Palmeiras que contratou errado também tem erros ali. O Paulinho, que custou uma bala, que não consegue jogar, é mais uma vez desfalque, vive um momento aí de instabilidade do Vitor Roque, que teve um problema físico. Então o Abel, cara, ele sempre arruma uma alternativa para fugir do foco, quando o foco está no desempenho, e o desempenho é do comandante, repito. Se a coisa não está funcionando, é o comandante, em algum aspecto ele está errando. Então eu acho que ele teria que colocar o peso, a mão na consciência, não dizer que, porque o Flamengo tem um pouco mais de dinheiro, então o Flamengo é natural que ultrapasse. Então ele já entregou os pontos, é que a gente não tem o direito de fazer essa pergunta. Quando você dá,
5: porque
7: quando
5: ele fez isso no ano passado.
7: Pois é. Quando você diz isso, Abel, você está dizendo que você entregou os pontos porque o Palmeiras tem menos recursos do que o Flamengo tem mais dinheiro, então o Flamengo vai ser campeão, é natural que ultrapasse. Você está dizendo para o seu torcedor esquecer o Campeonato Brasileiro mais uma vez, é isso? É que a gente não tem como perguntar isso pro Abel.
8: Gente, e assim, ele basicamente vira para um torcedor, por exemplo, para os times da Espanha, para os 18 times da Espanha ali, e fala, não disputem mais o campeonato, porque sempre vai ser Real Madrid ou Barcelona.
5: Os 18 times do Brasileirão.
7: É, mas ele falou isso aqui.
8: Gente,
7: transportando para o local, ele falou isso aqui. Eu acho que aí beira o desrespeito com o torcedor, que paga ingresso, que viaja, que torce, que acredita na sua equipe, numa instituição histórica. Quando tropeça, Abel, não é o mérito só dos outros, também tem o descrédito de parte do seu trabalho. Você tem que avaliar, você tem que colocar a mão na consciência. E às vezes falta isso ao português.
5: E com certeza o torcedor não está desfrutando dos últimos jogos do Palmeiras.
8: Certamente não. Depois da Copa do Mundo foi o quê? 1, 2 jogos? Vasco, Santos e aí, mais qual?
5: O
8: Fortaleza, 3-0 no Fortaleza?
5: O brasileiro teve esse também na Copa do Brasil. No Brasileirão caiu muito desempenho, o que reflete na tabela. Meus amigos, tem Palmeiras e LDU nessa semana, rapidamente, né? Palmeiras favorito, acho que a gente pode encarar assim.
8: Total.
5: LDU piorou em relação ao ano passado. E é mais um compromisso importante da Copa Libertadores, primeiro jogo em São Paulo, decisão em Quito, na altitude, certo? Silo Everton Ramos, obrigado aí pela participação.
7: Eu que agradeço a oportunidade. Valeu, um abração, bom finalzinho de feriado. Tchau.
5: É isso, voltamos amanhã com o elenco mais recheado, porque tem bola rolando e tem São Paulo e Boca Juniors na Bandeirantes. Fique agora com o Esporte em Debate, com Ricardo Capriotti e companhia, aqui na Rádio Bandeirantes.
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0: 7 horas 32 minutos. Boa noite a você que está na Bandeirantes nesta segunda-feira, feriado nacional, 7 de setembro de 2026. Estamos chegando com o Esporte em Debate. Vamos juntos até as 9 da noite com muita análise, muita opinião e a participação de todos vocês conosco, como sempre. E é o seguinte, hein? É o seguinte, ó. Nós temos hoje muita coisa para tratar aqui, uma segunda-feira rica, recheada, tem até jogo rolando agora para fechar essa 26ª rodada do Campeonato Brasileiro, mas é claro que nós temos muita coisa para falar dessa rodada do Brasileirão, porque foi uma rodada com assuntos muito importantes, quentes e relevantes. Como nós estamos em um feriadão, no plantão do feriado da Independência, nós estamos aqui com a equipe reduzida, porém, a melhor equipe, a melhor formação desse programa. É a melhor formação que existe. Então, eu tenho a impressão que se fizermos sucesso hoje, os ouvintes vão pedir, em uníssono, fiquem Capriotti e Pretzel. Boa noite.
1: Boa noite, Capri. Eu acho que demorou para tu fazer esse reconhecimento desde a volta do Esporte em Debate no dia 1º de março de 2021.
0: É verdade.
1: Era
0: primeiro
1: ser
0: só... eu trouxe o Capelanes.
1: Não, mas eram pra ser só dois,
0: então, né? Éramos só eu e você.
1: Só eu e tu. E aí apareceu um terceiro
0: aí
1: elemento.
0: Aí chegou o Capelanes, que eu não sei. Chegou ali, não é como quem não quer
1: se
0: nada.
1: Se sentou ali, não foi convidado e tal.
0: Nada.
1: E...
0: chegou e sentou.
1: Pois é.
0: Foi
1: e aí...
0: ficando.
1: E aí tu criou um monstro e aceitou isso. É. E aí a gente teve três integrantes. Na outra formação, teve aquela com o Quesada e o falecido Silvio Luiz, né? Monstro Silvio Luiz, saudades dele. Me deu muito, muito espaço aqui no Band Esportes e também quando eu falava com ele.
0: Sim.
1: E aí depois eu entrei com o Quesada, né? Nós ficamos 8 anos juntos até eu sair. E aí o Quesada não aguentava os debates na reta final, quando estávamos só nós dois, né? Então depois entraram outros componentes. Aí o programa teve um hiato, não teve mais o Esporte Debate, né? E ele voltou à formação em março de 2021. Então, finalmente, eu quero te cumprimentar. Você que vai fazer aniversário dia 22 de outubro, dia complicado.
0: É verdade.
1: Né? Eu quero
0: final
1: dizer...
0: do mês é um problema para fazer aniversário.
1: Exatamente.
0: Não é fácil, não, viu?
1: Eu quero dizer que tu reconheces finalmente.

0: e daqui a pouquinho a gente vai ouvir aí os trechos mais polêmicos.
1: Com certeza.
0: Nós mostramos ontem.
1: Com certeza a gente tem que ouvir o Abel Ferreira. Não,
0: ontem no apito final.
1: O Abel Ferreira é simplesmente insuportável. Insuportável.
0: É. Então vamos fazer o seguinte: já que você não gosta do Abel Ferreira falando em entrevista coletiva, nós vamos então agora até. Já nós vamos ouvir o Abel. Ele falou ontem no apito final. Já foi polêmico ontem o nosso apito final. Mas ele vai falar hoje. Pra quem não ouviu, quem tá voltando de viagem agora, tá na estrada e tá voltando de viagem, tá meio no mundo da lua e perdeu essa rodada. Então nós vamos repetir já os trechos polêmicos do senhor Abel Ferreira.
1: Só uma ressaltada no que tá falando em 10 segundos. Se eu sou a Comebol, quarta-feira em Palmeiras e LDU, certo? Eu ponho 6 microfones no espaço do Abel Ferreira. Eu ponho 6 microfones. Eu, Milhose, não gosta disso. Na quarta-feira, de propósito, se eu sou a Comebol, eu ponho 6 microfones na frente dele ali, viu? Pra ver se ele vai chutar algum. De propósito. Não, de propósito. Coloca na frente dele, certo?
0: Isso é brincadeira.
1: Não, ou tu acha que tem treinador que na Champions League não reclama de arbitragem e não tem xiliques também, né? O Guardiola era o campeão de reclamar da arbitragem, o Klopp também. Todos reclamam no mundo todo. Agora, ninguém chuta microfone como o Abel chuta. Isso sim.
0: Já não vamos falar disso. Pera aí que já não vamos falar disso. Porque o Luiz Fabiani está lá em Buenos Aires, já está lá para acompanhar Boca Juniors de São Paulo amanhã pela Copa Sul-Americana e depois Estudiantes e Corinthians na quarta-feira em La Plata pela Libertadores da América. Vamos então a Buenos Aires, porque aqui em São Paulo tá frio. Imagina lá em Buenos Aires também, né? Deixa eu ver quanto é que tá agora. Hoje fez um frio danado, hein? A madrugada mais fria de setembro dos últimos 4 anos. Aqui, ó, 12 graus com sensação de 9. E aí em Buenos Aires, hein, Fabiani? Como é que tá o clima aí? São Paulo já chegou por aí. Boa noite, Fabiani.
2: A concorrência tá forte, viu, Capri? Boa noite pra você, pra todos que acompanham o Esporte em Debate aqui na Bandeirantes. Só comprovando pra vocês, 10 graus aqui em Buenos Aires, sensação térmica de 7, tá? Tá bastante frio, não choveu pelo menos, então tá dando pra caminhar na rua com certa tranquilidade. Como eu diria Alexandre Pretzel, temperatura amena, nada demais. É o seguinte, Capri, a gente tá na frente do hotel que vai receber daqui a pouco a delegação do São Paulo. Eles pousaram no Aeroporto Internacional de Ezeiza há mais ou menos 30 minutos, estão em deslocamento pra cá. Havia uma expectativa de uma grande mobilização dos torcedores, mas ela de fato não ocorreu. Só alguns torcedores por aqui, não há de fato uma festa como era prevista, porque boa parte das organizadas passaram em dado momento, vindo de caravana, pelos bloqueios. Então, movimentação tímida, muita imprensa por aqui, tanto local quanto brasileira. Então, expectativa para que a qualquer momento cheguem os comandados do técnico Dorival Júnior com uma novidade: o atacante Vitor Sá, recuperado de lesão, está entre os relacionados e desembarcará do ônibus que transporta a delegação São Paulina em instantes aqui em Buenos Aires.
1: Olha, uma coisa é fato, né? Hoje fez frio em São Paulo. Depois de 20 anos que eu estou aqui, eu peguei um casaco de lã que eu tenho em casa e o retirei do armário.
0: Certo.
1: E aí eu vesti o casaco.
0: Pela primeira vez o senhor fez isso.
1: Não, mas escuta só, eu vesti o casaco para me preparar para sair. Aí eu comecei a suar dentro de casa com esse casaco. Então eu tirei esse casaco de lã e botei um casaco da Band, ó, mais ameno, certo?
0: Certo.
1: Para o programa, que é um casaco suficiente, certo? É um casaco que não é de muito frio, ó. Porque a temperatura,
0: ontem e hoje, muito frio em São Paulo. Não vem com essa conversinha, não, porque ontem e hoje, muito frio em São Paulo. Ô, Fabiani, ó, deixa eu fazer uma coisa com você, ó. Continua com a gente. Eu vou pro intervalo aqui, o primeiro intervalo do Esporte em Debate. E
1: feriado tem também.
0: Tem, né? Eu sei que os nossos ouvintes ficam bravos, mas vocês não têm que ficar bravos com a gente.
1: Mas é que
0: nós somos obrigados a botar um monte de comercial aqui,
1: entendeu? Podia botar
0: um
1: vídeo do Dom Pedro I hoje, né?
0: A gente é obrigado a botar um monte de intervalo comercial aqui, então não fiquem bravos conosco. Os caras falam, é meia hora de debate e uma hora de intervalo. Nós não temos culpa, nós somos obrigados a botar esse conteúdo no ar até o final do mês. Então, por favor, vamos para o intervalo. Daqui a pouquinho a gente vai voltar para Buenos Aires e já nós vamos falar sobre Abel Ferreira. Vamos falar do Corinthians, vexame corintiano. Que vexame, hein? Será que o Corinthians vai sofrer até a última rodada contra o rebaixamento também? Porque com essa bolinha que tá jogando
1: aí... desse jeito, com 32 pontos. Calma. Vocês estão de brincadeira.
2: O Corinthians chega hoje também, hein?
0: Chega hoje também. Olha lá, o Fabiano já falou. Chega hoje o Corinthians também. Saiu rapidinho de São Paulo pra ver se dá uma aliviada no clima. Olha a hora.
1: Aliás, Boca e São Paulo é maior que todos os jogos que serão realizados na Sul-Americana e na Libertadores.
0: Voltamos em instantes com o Sporting Debate.

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2: Como é que você está vendo o futebol que se pratica no Brasil hoje?
3: Não tenho nada a dizer, porque não vejo, mas...
4: Em 1981, no aeroporto de Congonhas, Maradona, entrevistado na Bandeirantes, comentou a desclassificação da Argentina pelo Brasil no Mundialito do Uruguai, apontou os favoritos para a Copa do Mundo da Espanha e falou sobre ser o melhor jogador do mundo.
3: Estamos em um nível competitivo com toda a seleção.
2: Você também se considera o maior jogador do mundo?
3: Não, é o último. É o último. Ou seja, eu deixo que opinem os periodistas, eu não posso opinar.
2: E no Brasil, qual é considerado o melhor jogador?
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5: O primeiro estudo verificar até que percentagens esse álcool poderia ser adicionado à gasolina.
4: A utilização do álcool como combustível foi uma inovação brasileira. Em novembro de 77, o repórter Luiz Carlos Gertel conversou com o coronel Vander Montandon, que chefiava a divisão mecânica do CTA, Centro Técnico Aeroespacial de São José dos Campos, berço dos motores a álcool.
5: Uma viagem que foi feita por três carros convertidos aqui no CTA, que passaram, saíram de São José dos Campos, passaram por Campo Grande, Cuiabá, Porto Velho, Manaus, de lá foram transportados até Belém por falta de estrada.
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0: 7h43, atenção, deixa eu voltar lá para Buenos Aires. Vou voltar lá com o Luiz Fabiani, porque ele está em frente ao hotel do São Paulo. Mas o Corinthians chega hoje também, Fabiani, é isso? São Paulo está chegando e o Corinthians também racharam o voo aí, dividiram o voo aí, fizeram um rachuncho no voo?
6: Cadê? Não, eu acho que não dá para rachar.
0: Poderia.
6: O voo. Viu? Mas só para responder pelo Fabiani, eles, sabe por que eles não racham o voo? Não tem dinheiro para pagar o voo.
0: Pera
6: não
0: aí,
6: racha eu, deles. Não, não tem.
7: Mas
6: não.
7: Os dois vieram de fretado, hein?
0: Viu como tem dinheiro?
6: Quem paga?
0: Aí, ó.
6: Não, quem paga? Não, eu quero saber se tá pago o voo, só isso.
0: Pô, se não pagasse, não ia nem levantar voo. Os caras, você acha que os caras vão botar o avião para voar sem pagar?
6: Eu acho que nessas horas a Conmebol dá uma força.
0: Levanta voo. Antecipa, isso é verdade.
6: Antecipa valores e tal.
0: Fala lá, Fabiani.
7: Só o plantão rapidinho aqui, tá chegando um ônibus grande que me parece ser o ônibus que transporta a delegação do São Paulo, não sei se vocês conseguem ver, ali ao fundo, manobrando um ônibus, expectativa é que os jogadores não atendam a imprensa, é claro.
0: Como é que chama esse hotel aí,
7: comum.
0: Fabiani?
6: Ah, Sheraton.
7: Hotel Intercontinental.
6: PIB altíssimo.
0: É chique. Aí é aonde
7: um dos
0: você
7: melhores
0: tá,
7: hotéis.
0: É no centro aí de Buenos Aires aí, ô Fabiani?
7: Eu tô a mais ou menos 2 quilômetros do Obelisco, viu, Capri? Acho que é o melhor ponto de referência. Então região central.
6: Tá
7: com toda a pinta mesmo, seu ônibus
6: Buenos
7: que
6: Aires
7: traz
6: é uma bela cidade,
7: os jogadores aqui.
6: Já foi uma capital belíssima. Hoje é uma cidade nota 5, 4, 5.
0: Mas continua bem cuidada, Buenos Aires. Tive lá a última vez há quase 10 anos.
6: Também tive lá, com todo o respeito. Já fui 5, 6 vezes lá. A primeira vez que eu fui, achei maravilhosa. A sexta vez, um caos.
0: Como é que você vai enjoando, né? É, não, é verdade. É. Se você for comparar, por exemplo, isso, com os anos 90, isso, né? É. Hoje, Buenos Aires está bem mais caída.
6: Exatamente.
0: Mas mesmo assim, ó, eu, lá no centro de Buenos Aires, onde eu gosto muito de circular lá na Andar, é muito bem cuidado, limpo.
6: Já correu na Avenida 9 de
0: Julho? Já, já fiz.
6: Que arrogância,
0: hein? Não, já fiz duas maratonas lá em Buenos Aires, lá, rapaz. Buenos Aires é uma cidade maravilhosa para correr. E é fantástico lá, mas é verdade que já teve dias melhores Buenos Aires, né? Diga lá, Fabiani.
7: Só para falar, alarme falso esse ônibus, tá? Apesar dele ser grande, ele não transporta jogadores de futebol. Então tô de olho aqui. A informação que a gente tem é que eles devem chegar em mais ou menos meia hora ainda, tá? O aeroporto de Ezeiza, ele fica um pouco afastado da cidade, eles estão nesse caminho. Se a gente não conseguir trazer no Esporte em Debate, fica o convite a todo mundo, e o QR Code, inclusive, está na tela, para acessar as redes sociais da Bandeirantes, porque todo o material vai estar por lá.
0: E o Corinthians vai ficar onde aí? É pertinho também, ô Fabiani?
7: Não, Capri, pelo contrário, ele fica no meio do caminho entre Buenos Aires e La Plata. La Plata fica a mais ou menos 60 quilômetros daqui da capital argentina, e o Corinthians joga em La Plata. A delegação veio hoje porque vai treinar amanhã em solo argentino, no centro de treinamento do Defensa e Justiça. O São Paulo não, finalizou a preparação no período da manhã, viajou à tarde e estão chegando agora por aqui, porque amanhã realmente o Dorival só vai mostrar um vídeo, aquela preleção aos atletas, e rumo à Bomboneira no período da tarde. Os jogadores do Corinthians dormem em Buenos Aires de hoje para amanhã, treinam no CT do Defensa e Justiça, depois dormem mais uma noite, e aí o dia do jogo contra o Estudiantes, o jogo mais importante da temporada corintiana até aqui.
0: Muito bom.
6: Não dá para notar, né? Grande Meliose, né?
0: Meliose,
6: Não, o que está dizendo o Fabiani, assim, ó, primeiro parabéns, né, por ter um repórter lá para fazer os dois jogos. Excelente, né? Agora,
0: Dois grandes jogos
6: de Libertadores. Aliás, Boca gigantes, e São Paulo é o maior jogo.
0: Jogaço.
6: É o maior jogo entre os oito jogos envolvendo Sul-Americana e Libertadores. É muito maior que todos os outros jogos, Boca e São Paulo.
0: Eu me lembro se em 92, 93, quando o São Paulo foi campeão, bicampeão da Libertadores, se ele jogou contra o Boca.
6: Não
0: jogou, né? Nem em 92, nem em 93.
6: A final de 92 foi contra o Nils, Nils Old Boys, e em 93 contra a Universidade Católica.
0: Em 94 perdeu pro Vélez.
6: Aqui dentro, num jogo realmente espetacular.
0: É.
6: Então o que eu posso dizer é o seguinte: perdeu nos pênaltis, né?
0: Nos pênaltis.
6: Chilavera era o goleiro, Carlos Bianchi, o técnico.
0: Palinha perdeu nos pênaltis.
6: O time do Vélez era muito bom, tinha Pellegrino, Sotomayor, Cardoso, tinha Kempis, Flores, Posse, o Turco Assad, Rodrigues, era um belo time de futebol.
0: Timaço.
6: O time do Vélez de 1990. E ganhou do Milan. Ganhou do Milan depois.
0: Depois foi campeão do mundo,
6: Ganhou do Japão do Milan, gol do Turco Assad. Então é o seguinte, ó. Aí o Fabiani tá lá. E aí não, o Gustavo Santana, por exemplo, seria interessante, né? A assessoria colocá-lo para dar uma entrevista, uma chegada ali, mas isso não acontece mais. Gustavo Santana.
0: Não, quem? Colocar?
6: A assessoria do São Paulo.
0: Não. Tá de brincadeira.
6: Tô.
0: Tá brincando. O senhor tá de brincadeira com a gente, né?
6: Não, eu ainda insisto, eu ainda tento um pouquinho. Sabe por quê? Porque se eu fosse o assessor, eu levaria um jogador lá. Eu levaria. Certo? O problema é que os assessores hoje não têm nenhuma autonomia perante os dirigentes.
0: Não tem. Esse é o problema. Os dirigentes,
6: os jogadores e dirigentes, exatamente.
0: Não levar. Não vai levar nenhum jogador para falar.
6: Aí é o seguinte, ó, viu? O São Paulo vai lançar, por exemplo, vou dar um exemplo, tá? O novo projeto do Morumbi, certo? O novo projeto arquitetônico. Cobertura, camarotes, um hotel, concentração, né? Aí no lançamento, o diretor de marketing chega e diz assim, ó, eu preciso que o Caleri e o Luciano, o diretor de marketing, sabe? Chega pro Macias e diz assim, ó, eu preciso que o Caleri e que o Luciano estejam na entrevista do lançamento, né? Certo? Sim. Aí vai lá o assessor, o diretor de comunicação e diz assim, ó, Caleri, Luciano, hoje é segunda-feira, né? Quinta-feira, aqui no Morumbi, no Salão Nobre, vai ter uma entrevista coletiva do novo Morumbi. Vocês podem vir, o diretor de comunicação, né? Aí o Caleri diz assim, eu tenho uma pelada no meu condomínio. O Luciano vai dizer o seguinte, certo? Meu contrato não tem esse tipo de participação, certo? E aí sabe o que acontece? Desculpa então. E não vai ninguém, certo? E não vai ninguém, porque é assim que eu tô citando o São Paulo, porque nós estamos cobrindo o São Paulo agora nesse momento. E assim é em todos os clubes, todos os jogadores, eles não vão. O marketing e a comunicação são um negócio impressionante. Impressionante, né? Por isso que tem as TVs aí, as TVs dos clubes, que só produzem imagem, mas não fazem nenhuma pergunta pros caras.
0: Exatamente.
6: Nenhuma pergunta.
0: Bom, Fabiane, então vamos fazer o seguinte, ó. Você continua com a gente aí, o São Paulo deve chegar nos próximos minutos. Você segue aí com a gente, assim que tiver condições, você chama, então, pra gente poder registrar a chegada do São Paulo aí a Buenos Aires, tá bom?
7: Combinado, Capri, tô na espera por aqui. A qualquer movimentação, é claro, chamado ao Sport Debate.
6: Bela vitória sobre o Galo no sábado.
0: Boa, excelente.
6: Bela vitória, 2-0. Fez 6 pontos em casa contra o Bragantino e contra o Galo. Não vai cair. Os rebaixados já definidos são Internacional, Remo e Chapecoense.
0: Mas, meu Deus,
6: brigando
0: como
6: pelo
0: Internacional.
6: Brigando pela quarta vaga de rebaixado. Tem jogo daqui a pouco, Vitória e Grêmio, daqui
0: isso,
6: a 10 minutos.
0: Da noite.
6: Certo? Esse jogo é confronto
0: direto. É às 9 o jogo.
6: Às 8. Irmão.
0: 8?
6: É. Vem comigo, irmão, às 8.
0: Então, o cara me enganou,
6: é o seguinte aqui,
0: meu aplicativo me enganou.
6: Não, teu aplicativo tá de brincadeira. Esse aplicativo é uma piada, irmão.
0: Tá errado.
6: Com todo respeito, meu. Seu teu aplicativo tá no desfile da independência ainda, no 7 de setembro, né? Então é às 8 o jogo.
0: Não, eu
6: então,
0: que enxerguei seguinte... errado mesmo. O aplicativo tá certo. A culpa foi dos meus óculos aqui. Meu labrador leu errado aqui o horário. Labrador leu às 9, mas é às 8 mesmo.
6: Brigando pela quarta vaga. Botafogo empatou com o Palmeiras, mas é candidato. Botafogo, Vitória, Grêmio, Vasco. O Mirassol não vai cair porque joga bola. Santos e São Paulo escaparam e acho que o Corinthians também não cai. Então é isso. Oh, caíram. Caíram Chapecoense, Remo e Inter e brigando contra a quarta vaga. Vasco, Vitória, Grêmio e Botafogo. Anota aí, irmão. Anota aí. Tu fica duvidando aí, anota aí, irmão.
0: 7h51, vamos pro intervalo. Na volta vamos falar do Abel Ferreira aqui, hein? No retorno do intervalo, vamos tratar do Abel Ferreira que não quer saber de microfone na área técnica, mas também não quer saber de fazer o time dele jogar bola. Até já.
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0: 7:56, de volta com o Esporte em Debate. Atenção, vamos ouvir aqui um trecho do técnico Abel Ferreira na coletiva de ontem, falando sobre os microfones, né? Eu fico com a sensação, depois do empate por 0-0 e de o Palmeiras ter perdido a liderança do Campeonato Brasileiro para o Flamengo, que o Abel, ele não consegue mais encontrar explicações para esse momento do Palmeiras, da falta de futebol. O Palmeiras, depois que voltou da Copa do Mundo, da parada para a Copa, tinha 9 pontos de vantagem para o Flamengo e viu essa vantagem simplesmente desaparecer, sumir, desaparecer e jogando nada, jogando absolutamente nada. Quem está com a gente no YouTube aí está vendo o ônibus do São Paulo, está chegando lá em Buenos Aires. Fabiani está lá, está me ouvindo, Fabiani?
7: Na escuta por aqui, Capri, acabaram de chegar 2 ônibus transportando a delegação de São Paulo. Já viu o Luciano e o Caleri descendo por aqui, mais jogadores também, o técnico Dorival Júnior. Vocês acompanham agora no YouTube oficial da Rádio Bandeirantes. O técnico Dorival Júnior, o policiamento está criando algumas dificuldades por aqui. No mais, a imagem é perfeita. O Arboleda desce agora também. Mais jogadores do São Paulo descendo, expectativa de delegação completa por aqui. Então as imagens ficam para quem está acompanhando no YouTube. A gente vê ao fundo o auxiliar técnico Lucas Silvestre, o André Silva, atacante do São Paulo também.
0: Mas não vai parar ninguém,
7: promessa
0: nem
7: de
0: ninguém
7: completo,
0: aí para bater.
7: As imagens ficam com vocês.
0: Dá um alôzinho aí, não vai para ninguém, dá um alôzinho ali, falou boa noite, tudo bem, filho? É boa viagem. A comida no avião tava boa.
6: Ô, Rafinha lá.
0: Tivemos turbulência. Ninguém.
6: É aniversário do Rafinha hoje. Por que que ele não para e não atende os jornalistas? Antigamente, mesmo que eu não estivesse hospedado, como é o caso do Fabiano.
0: Eu nunca ouvi o Rafinha falar como dirigente do São Paulo.
6: Não, ele só fala. Ele só fala como uma emissora. Só fala como emissora no Brasil, que é onde ele foi comentarista. É a única emissora que ele fala.
0: Eu nunca ouvi o Rafinha falando, por exemplo, numa entrevista coletiva pós-jogo. Nunca ouvi, não. Nem quando ganhou, nem quando perdeu. Podia falar agora que tá ganhando o São
6: Capri,
0: Paulo, Rafinha podia
6: antigamente
0: falar.
6: Antigamente, né? a gente não tava hospedado no hotel, mas a gente podia ficar na recepção do
0: claro,
6: hotel.
0: Lógico.
6: A gente se identificava, né, com o nosso crachá de jornalista.
0: Sem
6: e não
0: dúvida.
6: Tinha problema nenhum. Ficava na recepção.
0: E quem queria falar, falava. Quem não queria, não falava.
6: E aí colocam grades agora, ó. Olha onde é que tá o Fabiano, onde a gente fica também. E aí não pode nem chegar perto da recepção ali.
0: É.
6: Certo? E os clubes é que mandam fazer isso aí também, viu? Não
0: claro.
6: Deixa entrar, viu?
0: Lógico.
6: Não deixa entrar.
0: Olha lá, tem bastante gente até, viu? Lá, um policial tá se aproximando ali.
6: Aí o Felipe Espino.
0: Tem bastante gente ali.
6: Ah, é porque que não traz alguém, Felipe? É um baita de um cara, tá, vai lá conversar com os jornalistas, era só puxar alguém ali pra falar 10, 15 minutos, 5 minutos
0: Vamos
6: com o
0: pessoal. Vamos ver o que tá falando o Espíndola, olha lá, o Fabiano tá lá pertinho dele. Tá lá, olha o Espíndola ali. Tá lá, cumprimentou.
7: Cumprimento.
6: Boa noite. Não, boa noite pra ele também.
0: Tá bom.
6: Dá licença também.
0: Bom, já desembarcou todo mundo, não é, Fabiani?
7: Isso, Capri, nenhuma ausência notada por aqui. Vou até confirmar, porque os nomes eles vão passando rapidamente, ainda mais divididos em 2 ônibus. Então, estou no aguardo para ver se pinta algum atleta, quem sabe, para atender a imprensa. Inclusive, essas orientações estão vindo agora por parte da assessoria por ali. Vamos ver se alguém vai conversar conosco em instantes. Sobre torcedores, quando eles chegaram, os ônibus chegaram, deu sim para notar alguns gritos do outro lado do hotel, mas em menor número em relação ao esperado. Vamos acompanhando as movimentações por aqui, Capri. Eu fico de plantão, mas de fato parece que os 2 ônibus já esvaziados, já sem os jogadores do São Paulo, que amanhã tentam vencer o Boca na Bomboneira.
0: Tá bom, então já daqui a pouquinho a gente volta com você aí de Buenos Aires, Luiz Fabiani. Então vamos lá, Prédio, atenção. Quero ouvir aqui Abel Ferreira falando sobre o que chamou atenção, não é? A maneira como Abel se comportou ao falar dos microfones que ficam ali na área técnica. É, e não é de hoje, né? Ele já foi advertido por isso, por chutar os microfones que ficam ali. Vamos ouvir aí o que diz o técnico Abel Ferreira sobre os microfones que tem o incomodado nos jogos aqui do Campeonato Brasileiro, nos jogos aqui no Brasil.
18: Me sinto no direito a dizer isso. Vocês veem algum microfone na Liga dos Campeões? Vocês viram algum microfone na Liga dos Campeões? Vocês veem algum microfone no Campeonato do Mundo de Clubes? Vocês veem algum microfone no banco? Microfone. Vocês veem algum na Liga dos Campeões? Na Liga Europa? Nos campeonatos europeus? Nos campeonatos do mundo de futebol? Vocês veem algum microfone ali onde estão os treinadores? Pois não vêm. Porquê que aqui tem? Porquê que aqui tem? Já chega. Na Libertadores, quando o treinador está a falar, como se faz no basquetebol, ótimo. Está ali a haver uma intervenção. O que é que vocês querem com isso? É fazer manchetes? O que é que vocês estão ali à espera de apanhar? O quê? É Big Brother? Estamos no Big Brother? Não foi um, três microfones. Três microfones. Eu não vou mudar a minha essência. Não vou mudar a minha essência. Eu sou super competitivo, odeio perder e tenho os meus demónios como todos têm dentro. A única coisa que eu peço é que os critérios sejam iguais para todos. Seja do STDJ, seja do árbitro dentro de campo, é isso que eu peço.
0: Olha, eu vou te ouvir, Preto, mas eu queria só dizer o seguinte. O Abel, ele é contra o microfone ali na beira do campo, porque ele quer ter a liberdade de poder atacar os árbitros, assistentes, como ele faz em todos os jogos. Ele não quer produzir prova contra ele. Essa é a verdade. Isso incomoda o Abel. Ele quer ter a liberdade de ter aquele comportamento estúpido à beira do campo, como ele tem todos os jogos. Ele não quer que fique a marca, ele não quer que fique registrado através dos microfones as barbaridades, os abusos que ele comete contra os árbitros ali à beira do campo. É por isso que ele fica irritado. Eu nunca ouvi um treinador reclamar do microfone que fica ali na área técnica. E se não tem na Europa, Abel, problema da Europa.
6: Exatamente.
0: É problema da Europa, da Comebol, é problema deles.
6: Essa é a cultura deles.
0: A gente tem um monte de coisa que não tem aqui que não tem lá na
6: exatamente.
0: Europa. E qual é o problema? Qual é o problema? Se você está incomodado com o microfone, então já que na Europa não tem, treine um time lá sem microfone.
6: Exatamente.
0: Que conversa é essa, Abel? Isso é para desviar o foco?
6: Claro que é.
0: Você Entrou quer desviar o foco
6: Perdeu
0: do
6: a liderança.
0: Péssimo Isso. futebol do seu time? Você tinha 9 pontos de vantagem, o seu time simplesmente desapareceu no Campeonato Brasileiro, murchou, perdeu uma vantagem absurda, porque voltou jogando nada da Copa do Mundo, absolutamente nada. E agora você fica com essa conversinha de que o microfone... Que microfone? Fala do seu time que não joga bola. É verdade, o Palmeiras ontem, pra mim, foi prejudicado. Acho que o jogador do Botafogo tinha que ter sido expulso.
6: Não,
0: era uma chance clara de
6: e
0: gol ali,
6: que
0: chance,
6: o Ferrarese estava do lado
0: não,
6: dele.
0: Mas então, quem garante que o Ferrarese
6: claro
0: ia chegar?
6: Claro que chegaria na
0: pra
6: bola.
0: Pra mim era um lance
6: tanto
0: pra expulsão.
6: Tanto é que quando o Flaco Lopes ele tá entrando na área, o Ferrarese ele está do lado
0: pra
6: ali.
0: Mim, pra não, nada garantia não, que o Ferrarese ia tirar aquela bola. Pra mim era um lance de
6: expulsão. Eu te respeito demais, mas tu faz parte hoje. Tu faz parte hoje de um grupo da imprensa.
0: É interpretativo.
6: Certo?
0: Não.
6: Que qualquer encostão é falta.
0: Não.
6: Que qualquer falta.
0: Mas foi falta, Pretzel. Foi falta.
6: Não vai deixar
0: nós estamos
6: terminar.
0: Discutindo se foi eu tô dizendo, era pra expulsar ou não.
6: Eu tô
0: pra
6: dizendo
0: mim era.
6: Que tu faz parte, na minha opinião, de um forte, de um grande grupo da imprensa, no qual o Capelanes está inserido, o próprio Quesada. Eu respeito muito as opiniões, certo? Que qualquer encostão e qualquer perto, jogada perto da área é expulsão. Qualquer uma. Claramente
0: mas
6: o Ferrarese.
0: Mas aquela não era qualquer uma.
6: O Ferrarese chegou na bola. É que, só olhar o
0: claro,
6: lance.
0: Claro, chegou porque o cara foi derrubado.
6: Não é, mas a falta ela foi antes.
0: O cara foi derrubado.
6: Ele chegaria, a falta foi antes. Não, eu discordo totalmente.
0: Não, eu
6: pra
0: também.
6: Mim, o árbitro
0: pra mim,
6: foi correto.
0: Pra mim era um lance
6: não.
0: pra expulsão.
6: E outra
0: acho
6: coisa.
0: Até que ele tem razão em reclamar disso. Ó, podia ter expulsado ali. Mas ele veio e fala do microfone na coletiva. Ah, ele tá de brincadeira. Ele tem que falar do time dele que não joga bola.
6: Mas não fala, ele desconversa. O Luxemburgo era o campeão disso também. Desconversava, criava uma bronca na coletiva, né? O Luxemburgo era... foi muito mais técnico que o Abel, mas o Abel está na história do Palmeiras hoje, sem dúvida. Então eles, assim, ó, não queriam responder, não queriam aumentar muito o assunto, desconversava, criava, certo, até uma bronquinha com o repórter de repente, que isso faz parte também do, né, da entrevista lá e cá, não tem problema nenhum. Então ele não fala mais de futebol, certo? Ele só dá entrevista antes do jogo. É mais um treinador também que, isso é o direito dele, nunca deu uma entrevista exclusiva, talvez porque, né, não sabe o que vai responder, ou talvez não goste das perguntas. Então é isso. Agora, o time do Palmeiras decaiu muito. O time do Palmeiras chegou à possibilidade de abrir 11 pontos diante do Flamengo e perdeu essa gordura. Hoje está um ponto atrás. Tem o confronto, é verdade, que é na, meu caro Milhose, na 34ª rodada, é isso? 34ª Palmeiras e Flamengo aqui, que é o jogo que pode decidir o título. Pode ser uma decisão de título com 4 rodadas de antecedência. E o jogo vai ser aqui em São Paulo. Então, até lá, qual é a ideia do Palmeiras? É ficar, pelo menos, ao alcance do Flamengo. Porque o que o Flamengo fez? Pegou o Remo lá e ganhou. O Palmeiras não ganhou do Remo lá. O Palmeiras empatou com o Remo lá. Então, o Palmeiras perdeu 2 pontos lá. Aí o Flamengo pegou o Mirassol. O que o Flamengo fez? Ganhou do Mirassol. O Palmeiras empatou com o Mirassol. Então o Palmeiras deixou 4 pontos lá na frente contra o Remo antes da Copa e agora contra o Mirassol em 2 jogos que o Flamengo ganhou e que tinha que ganhar, né? Então eu acho que tem muita coisa ainda para melhorar, mas o Palmeiras é favorito ainda. Uma coisa ele tem razão, e nisso eu concordo com ele. Não dá para você abrir mão de nenhuma das competições. As 3 competições são grandes. Tem muita gente, Capri, não sei a tua opinião, que minimiza a Copa do Brasil. A Copa do Brasil, perto do Brasileiro e da Libertadores, ela é menor, mas ainda é um grande título também, porque te dá, claro, muito dinheiro e te coloca, opa, na fase de grupos da Libertadores.
19: Sem dúvida, é um título gigante, gigante. Bom, olha...
6: Deixa eu só responder o Sérgio Pelarim. O Prédio não gosta do Palmeiras. O time dele teve jogador expulso, mesmo lance do Palmeiras. Sérgio Pelarim de Limeira. Não, primeiro que eu não gosto é de gente que não me respeita, mas eu te entendo aqui, certo? Eu adoro o Palmeiras. Talvez eu não goste de alguns palmeirenses, aí sim. Mas eu adoro o Palmeiras, respeito demais o Palmeiras, cubro o Palmeiras, sempre cobri o Palmeiras aqui. O Capriotti é testemunha. Sou muito respeitado lá dentro do Palmeiras, mas eu tenho as minhas opiniões. O Palmeiras se fechou hoje, num carro forte... Né? Ninguém fala, ninguém tem sentimento, parece, né? Não há uma indignação no Palmeiras, tá tudo bem, tudo uma maravilha, certo? Por quê? Porque o Palmeiras chega em todas, e aí é mérito da gestão, é mérito da presidente Leila, é mérito do grupo de jogadores, é mérito do próprio Abel Ferreira também. O Palmeiras é gigante e se transformou nisso. Só para lembrar que 12 anos atrás o Palmeiras era chacota aqui em São Paulo, chacota, e a gente continuava respeitando o Palmeiras como sempre. E o Palmeiras hoje é símbolo de gestão. Só isso, e um dos maiores clubes da América do Sul. E outra, sobre os lances que tu tá dizendo agora. Fluminense e Vasco domingo. O Cerda entra cara a cara no último minuto. Viste esse lance, Milhose? Sim. Cara a cara com o goleiro Léo Jardim. O Adson vem atrás dele, o Adson ex-Corinthians. E ele dá uma seguradinha, mas não faz a falta. O Cerda cai e erra o gol, certo? Erra o gol. O que que fez o Davi Lacerda, árbitro? Ó, segue o jogo, nada. Ontem, o mesmo lance. Matheus Bahia contra o Gabigol. O lance igual ao do Maracanã. O que que o árbitro Alex Stefano faz? O Stefano, vem? Dá o pênalti e expulsa o Matheus Bahia. Pra te ver como não há critério, Capri. Então, pra mim, o árbitro
19: isso
6: acertou.
19: Não, isso você tem razão.
6: O árbitro acertou
19: se,
6: no lance.
19: Se tem uma coisa que no Brasil lance, não existe, é critério, acertou, né? Isso é realmente é fato. É gol?
6: Impedido.
19: Impedido.
6: Quase gol do Grêmio anulado, Carlos Vinícius.
19: É.
6: Impedido.
19: Bom, mas é o seguinte, ó. Eu não sei... se a presidente do Palmeiras ela virar público perguntar se os torcedores do time estão mais calmos ou não, né? Porque o torcedor do Palmeiras está desconfiado depois de perder a liderança do brasileiro para o Flamengo, está desconfiado. Eu acho que o Palmeiras passa na Libertadores, vai à semifinal.
6: O primeiro jogo é aqui, né? Só para lembrar, quarta-feira, sete da noite.
19: A transmissão Bandeirantes do Ulisses Costa. Eu acho que o Palmeiras vai passar pela LDU. Vai ser um sufoco. Vai ser aquela guerra, um
6: time da vai LDU passar. É pior que o time do ano passado.
19: É, mas vai passar. O Palmeiras vai passar. Porque o Palmeiras não tá jogando, mas acho que na Libertadores vai avançar. Agora, já não sei aí, não é? Se vai para uma eventual final contra o Flamengo, né? Porque com esse nível de futebol.
6: Mas se passar, pega Fluminense ou Platense. Se pegar o Platense, atropela. Se pegar então, o Fluminense, aí é equilibrado.
19: Aí é equilibrado. Aí é dureza.
6: É equilibrado.
19: Então. Aí é dureza. E eu acho que vai pegar o Fluminense.
6: O Platense então... disputa a Libertadores pela primeira vez. Perdeu pro Corinthians na sua estreia, lembra? O primeiro jogo, mas ganhou do Corinthians aqui. É. Passou em segundo, eliminou, qual time que ele eliminou? O Coquimbo Unido do Chile, que era favorito, né? O Platense é um time pequeno, é um time de bairro, um time pequeno. E agora vai enfrentar o Fluminense com a decisão lá no campo deles. Primeiro jogo amanhã no Maracanã.
19: É.
6: Primeiro jogo amanhã no Maracanã.
19: Vamos ver. Ó, 8h10. Daqui a pouquinho a gente volta com o Esporte em Debate. Até já.
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3: O Fluminense entra em campo amanhã pela Copa Libertadores contra um dos melhores estreantes da competição. O argentino Platense disputa a Libertadores pela primeira vez na história e alcançou as quartas de final após eliminar o Coquimbo Unido chileno nas penalidades. A equipe argentina é treinada por Martín Palermo, que na fase de grupos deu trabalho para o Corinthians, vencendo o brasileiro em Itaquera por 2-0. O primeiro jogo acontece no Rio de Janeiro, estádio do Maracanã, e a volta na Argentina pode complicar a vida do Flu, que busca sua segunda taça da competição.
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4: Olha o quinto sinal marcando 8h15, hora oficial do Brasil. 0-0 para Vitória e Grêmio. O jogo começou às 8 da noite. E daqui a pouquinho a gente vai falar do Corinthians e do Santos também. Na sequência aqui do Esporte em Debate, hein? Já, já. 8h15 e hoje também tem o craque bom demais. Sim. Me lembra aqui o Alexandre Pretzel. Já, já, nós vamos escolher o craque bom demais da rodada 26 do Brasileirão. Até já.
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3: Como é que tá o jogo lá no Barradão, ô Pretzel? 0-0, Vitória e Grêmio, hein?
4: Grêmio bem melhor, 17 minutos, já perdeu 2 gols. O Vitória é um time que tá muito espaçado. E pra mim o cenário, ele tá claro, viu? Se o Vitória perder, o Jair Ventura vai ser demitido e vai assumir o Inter. Essa é apenas uma opinião, não tenho nenhuma informação. Mas sabendo do cenário brasileiro e como está o futebol brasileiro hoje, certo? É o que vai acontecer.
3: Se mas o Vitória, você acha uma perder boa o Jair Grêmio, Ventura lá no Inter?
4: Não, o Inter caiu. O Jair Ventura, ele vai assumir o Inter, viu, já com contrato pro ano que vem. Ah, mas vai ter eleição? Sim, mas ele vai receber um contrato de 1 ano e meio. Aí a próxima gestão vai definir se ele vai ficar ou não. Mas o Jair Ventura é um bom treinador pra Série B. Na Série B ele vai bem, ele é um bom treinador pra Série B.
3: Mas é duro ganhar do Vitória lá no Barradão, hein?
4: Não, Vitória, não, ó, viu? Eu tô vendo o Vitória agora, bem diferente daqueles times competitivos, viu? Muito aberto, muito espaçado. E o Grêmio já teve 2 chances pra fazer 1-0.
3: Bahia ganhou lá, né? Do Vitória. Aliás, o Vitória anda perdendo os últimos jogos.
4: O Bahia ganhou
3: o Vasco também.
4: Os dois últimos jogos no Barradão, 2 derrotas. Sim. Por 2-0.
3: Mas bom, vamos ver. Já estamos com 18 minutos do primeiro tempo, 0-0 Vitória e Grêmio. Daqui a pouquinho vamos falar de São Paulo. São Paulo não, já falamos com o Fabiani.
4: Vou registrar.
3: Já registramos
4: aqui,
3: a chegada do São Paulo lá em Buenos Aires com o Luiz Fabiani. Daqui a pouquinho, Corinthians e Santos aqui no Esporte em Debate.
4: O João Paulo dos Santos está reclamando que é um intervalo em cima do outro. Já explicou isso, né, Capri? É que tem horários definidos. Já explicou isso.
3: Gente, vocês acham que nós gostaríamos de estar aqui com essa carga de intervalos? Infelizmente, a gente está vivendo um período aqui do ano que todas as emissoras de rádio e televisão são obrigadas a colocar uma determinada carga comercial. Por isso que a gente tem que fazer isso, infelizmente, não é? Não, não somos nós não queremos, né? Mas somos obrigados. E até já.
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7: Como é que você está vendo o futebol que se pratica no Brasil hoje?
8: Não tenho nada que dizer, porque não vejo, pero a nível seleção, não vi.
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8: Estamos em um nível competitivo com toda a seleção.
7: Você também se considera o maior jogador do mundo?
8: Não, é o último. É o último. Ou seja, eu deixo que opinem os periodistas, eu não posso opinar.
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3: Abração pro Manuel que tá com a gente lá em Uberaba. Alô, Manu, fala, caboclinho. Boa noite. Alô, Uberaba, alô, Uberlândia, alô, Triângulo Mineiro. Alô, Brasil, estamos juntos aqui no Esporte em Debate. Diga, Preto.
4: Não, sempre uma honra, porque agora os caras estão dizendo que é importante que tenha comercial, porque faz parte da Rádio Evidente. O que o Capri está dizendo são os políticos aqui, que nós temos horários definidos, né, Capri? Para botar os políticos. Esses são os problemas.
3: Não é o
4: intervalo normal, né? É esse intervalo que nós temos horários obrigatórios.
3: Infelizmente, não temos o que fazer,
4: exatamente.
3: Né?
4: Exatamente. Aliás, eu tô a cada dia eu penso em mudar o meu voto vendo o horário político eleitoral. Cada dia que eu vejo e escuto, eu fico pensando assim, certo? Ó, apareceu alguém aqui.
3: Eu tô para encontrar alguém aqui, que defina o voto assistindo, ouvindo esse programa, né? Porque não dá, né? Realmente é muito pobre de conteúdo, não tem absolutamente nada relevante ali. Bom, Pretzel, olha só, 8h25, vamos falar do Corinthians aqui, porque o Corinthians está em queda livre, né?
4: Foi feio ontem.
3: Tá, realmente, olha, perder para o Santos, tudo bem, é um clássico. Tá no pacote, vai, mas claro que o torcedor esperava a vitória. Mas perder para Chapecoense, lanterna do campeonato em casa, 44 mil pessoas no estádio, isso é um vexame.
4: É um vexame isso.
3: O Fernando Diniz, sabe, tá indignado, tá tudo bem, mas o Fernando Diniz, você também precisa parar o discurso e fazer o time jogar bola. Sim. O Corinthians também, ó, duas semanas só treinando. O Corinthians tinha que mostrar um pouquinho de futebol, um pouquinho mais qualificado. Ontem no primeiro tempo até podia ter vencido o jogo,
4: Claro.
3: Podia ter feito 3 gols ontem no primeiro tempo, venceria o jogo.
4: Poderia ter aberto 3 a 0.
3: Mas não fez. E aí perdeu o jogo, e aí perder pra lanterna do campeonato é um vexame, não é não, Pretzel?
4: Sim, e as chances, elas foram pequenas pelo volume de jogo, porque a Chape praticamente não chegava no campo de defesa do Corinthians. Na primeira vez que chegou, fez o gol. O Heitor, lateral direito, né, que não marca ninguém, é um ala atacante, mas ele bate muito bem na bola, ele colocou a bola na cabeça do Marcinho. Empatou o jogo aos 39 do primeiro tempo. Até ali só deu o Corinthians. E o Corinthians poderia ter feito 3-0, não fez. Certo? Então, tu cria chance e não faz, aí tu deixa o jogo muito aberto. Né? Mas no segundo tempo só deu o Chape, né, Emiliano? A gente tava no jogo lá, só deu Chape no segundo tempo. A Chape, quando chegava na área do Corinthians, chegava com muito perigo. A Chape, pô, se terminasse 4-4 o jogo, não seria exagero. Não seria exagero pelas chances criadas pela Chape. E eu vou dar uma manchete já na segunda-feira. A Chape vai ganhar. Já te falei, Everton Ramos. A Chape ganha do Inter no sábado. E ela vai ganhar de mais gente. Ela vai ganhar de... A Chape tem 3 vitórias, tá? Anota aí, ela vai terminar com 6 vitórias. Ela ainda vai ganhar mais 3 jogos... até a reta final do Campeonato Brasileiro. E esse treinador aí, o Rafael Lacerda, é um bom técnico. Para esse time, ele é jovem, para esses times emergentes e médios aí, certo? Ele é um bom treinador. Então, é isso que eu acho. O que o Corinthians tem que fazer agora, como é que o Corinthians vai jogar contra o Estudiantes, né? Tem uma tese aí de muita gente que cobre o Corinthians, que o elenco não queria o Memphis, né? Só que ninguém fala isso, né? É isso, né? Que o Garro não gosta dele, não sei, só que ninguém confirma, ninguém mais dá entrevista. Eu gostaria de perguntar isso pros caras. Você não gosta do Memphis? Acho que é uma pergunta que tem que ser feita pro Garro, né? Quando ele der entrevista. É verdade que você não gosta do Memphis? Você ficou incomodado até hoje por perder o número 10 pra ele e você não simpatiza e você não gosta? Essa é uma pergunta que tem que ser feita, pergunta natural, certo? É. Porque a tese que existe é que os caras não queriam a renovação do Memphis. Essa é uma tese existente lá de quem cobre o Corinthians na parte interna. Ontem o Memphis deu uma entrevista e o Milhoze fez uma ótima pergunta, estava junto ali, né? E o Memphis ontem pelo menos falou, né? Pelo menos falou.
3: É, parou, não tá jogando, falou, né? Não tá jogando nada.
4: Tá jogando bem.
3: Tá jogando nada. Reclamou que não tá 100% fisicamente ainda, que não tá legal, mas, assim, todo mundo espera mais do Memphis. Se não tem o Yuri Alberto para fazer gols, o Memphis é o cara que tem que fazer isso. O Garro é outro também, não tá jogando nada. É isso mesmo, Preto? Tá jogando nada. Também se espera mais o Garro. Um time que não faz gol, né? Isso. E perdeu o Yuri Alberto, ninguém mais faz gol no Corinthians.
4: Teve
3: um elenco ruim, péssimo, porque o Guinegão não faz gol, o Pedro Raul não faz gol, esse Caio César não faz gol. Ninguém faz gol no Corinthians. Isso. Os poucos gols marcados pelo Corinthians são dos defensores. Ontem um defensor fez o gol. Não, ontem foi o Bidon que fez o gol, meio campista. E normalmente, quem tem feito os gols lá é o zagueiro.
4: O Bidu
3: e o Gustavo Henrique.
4: O Bidu foi o melhor do Corinthians disparado.
3: São esses caras que estão fazendo gols no Corinthians. O atacante não faz gol no Corinthians. Isso. É impressionante, não faz gol. E o Yuri Alberto faz muita falta. Um jogador faz uma diferença tremenda, enorme. E por que que esse rapaz também foi voltar, sentiu a lesão, voltou pro departamento médico de novo? Impressionante, né? Quando mais o Corinthians precisa dos gols aí, momento crucial, o Yuri Alberto tá fora.
4: Mas só no Brasil, um clube que gasta 25 milhões mensais em folha salarial ter o elenco que o Corinthians tem. É um escárnio.
3: Viu?
4: Tu tem que ter uma auditoria mensal. Me dá a folha aqui. Com esse elenco que o Corinthians tem, gastar o que o Corinthians gasta de folha salarial
3: é um escárnio.
4: Não, cara, não pode dar. Tem que ter uma auditoria mensal lá. Mensal. Presidente Osmar Stabile, um abraço ao senhor, presidente. Nem sei se ele foi para La Plata, mas a sua gestão realmente ela é fraquíssima. O senhor começou bem com uma ideia interessante, mas não aguentou, porque o Corinthians hoje é um moedor de carne por culpa de vocês. Culpa de vocês, conselheiros, que acabaram com o clube. Acabaram com o clube. Então o presidente Osmar Stabile é mais um que a sua reputação como dirigente de futebol, ela está simplesmente combalida. Combalida.
3: Vamos ver contra o Estudiantes na quarta-feira, porque é outra competição, é Libertadores da América, mas o Corinthians tem tanta coisa errada, né? Problemas administrativos, salário atrasado, transfer ban, tudo errado na vida do Corinthians, tudo errado. Acho até que, né, tá nas quartas de final da Libertadores e tá no...
4: Pode chegar na semifinal.
3: Pode
4: chegar na semifinal.
3: E praticamente ali no meio da tabela do brasileiro, nesse cenário todo, até que é um prêmio, né? Porque o que não dá é isso, né? Você ter uma folha salarial dessa, você ter problemas administrativos que não são resolvidos e ficam sendo empurrados e que ninguém resolve. O Corinthians tinha que ter um plano já definido. O presidente Osmar Stabile já tinha que ter apresentado um plano para pagar essa dívida do Corinthians. Já tinha que ter apresentado. Ele chegou com essa missão de botar a casa em ordem no Corinthians. Esse era o discurso dele. Não, vamos botar a casa em ordem. Até agora não tem casa em ordem. Qual é o planejamento que o Corinthians fez para pagar a dívida de quase 3 bilhões? Qual é o plano?
4: Zero.
3: Nós vamos ficar 5 anos gastando pouco, sem disputar título, mas o plano... tá aqui, o plano é esse aqui. Não tem plano nenhum. O Corinthians vive dia a dia. Vive um dia por vez. Sem pensar em como resolver os seus problemas. Não faz nada.
4: Nada.
3: Você, quando você tem lá na sua casa, você tá com um problema lá para resolver, você organiza isso para poder resolver aquele problema. Ó, sei lá, eu tô com uma dívida aqui de 10 e tô ganhando 5. Vou ter que ficar um ano sem poder botar gasolina no carro. Vou trabalhar de ônibus porque o dinheiro que eu vou economizar de combustível eu vou pagar minha dívida. Sei lá, eu, qualquer coisa. Você tem que ter um plano estruturado para resolver a sua vida, os seus problemas. Com uma empresa, com um clube, é a mesma coisa. É igualzinho. E o Corinthians? Cadê? Quando é que o presidente do Corinthians veio a público para explicar qual é o plano? Ele, o diretor financeiro, o diretor jurídico, todos eles reunidos numa sala lá, convocar a imprensa, chamar lá todo mundo que interessa, representantes e quem quer que seja aí, dos credores. Tá aqui, o nosso plano é esse aqui, ó. Em 5 anos, em 8 anos, em 10 anos, nós vamos pagar tudo e o Corinthians vai estar livre dessa dívida.
4: Esquece.
3: Não vi até agora. Quem vai fazer isso? Quem vai fazer
4: isso? O primeiro que tentar fazer isso, o que realmente cumprir com uma ideia dessas, vai ser abraçado pela torcida. O primeiro que fizer isso, para tentar colocar minimamente...
3: Tem que mostrar seriedade também, né?
4: Não, tem que mostrar seriedade.
3: Os caras da boca para fora, como dizem por aí, são leões.
4: Tu tem razão.
3: Mas depois, na prática, são os gatinhos.
4: Tu tem razão. Mas se na prática aparecer um conselheiro que queira que faça isso, que organize o time primeiro tentando pagar as contas e colocar a casa em ordem para depois pensar em títulos, a torcida vai abraçar, a torcida vai ajudar. Agora, o Conselho Deliberativo do Corinthians é um conselho totalmente... Ah, tem gente nova, né? Não dá pra botar todo mundo no mesmo balaio. Sim, mas a imagem do conselho é de um conselho simplesmente omisso, né? De um conselho entregue, de um conselho cheio de conselheiros vitalícios, né? Que não fazem nada pelo clube e tem o forte poder do voto, né? E o forte interesse também. Dizem também que o Osmar Stabile criou uma cabide de empregos, né? Então tem gente ganhando lá salários milionários, milionários que eu digo para as funções que eles fazem e não deveriam ter. É o que tá sendo falado. Então o presidente Stabile também, é muito fácil, né? É muito fácil só dizer e não cumprir. Porque, por incrível que pareça, viu, já adiantou receitas de 2027. O próximo presidente, que eu não sei quem vai ser, né? E também... Hoje, tu ser presidente do Corinthians hoje, tu tem um status gigantesco, né? Tu cria na tua vida, assim, pô, sou presidente do Corinthians. É um poder gigantesco, claro, né? Mas, qual o plano, né? Por que que tanta gente quer ser presidente do Corinthians, Capri? Se não tem salário, se tu não ganha nada, né?
3: Nada.
4: Tu só ganha status. E pra pegar essa bomba que é hoje, a bomba que eu digo, tá, pessoal? Não é o clube, é administrar isso, o que deixaram, o que fizeram com o Corinthians, lamentavelmente. Por que que tanta gente quer entrar no Corinthians para ser presidente do Corinthians? Sendo que é uma confusão a toda hora. Que se o time não vai bem, os torcedores vão no CT para cobrar todo mundo. Que você é ameaçado e tem dedo na cara durante todos os dias. A custo zero fazer isso? Eu não consigo entender. É muita sede pelo poder. Então, o primeiro conselheiro que criar um plano, um condomínio de credores e um plano de pagamentos para colocar a casa em ordem, eu tenho certeza.

0: times de futebol dos anos 80. Que saudades daqueles times fantásticos. Olha, o Flamengo dos anos 80, espetacular. Espetacular.
1: Maior time que eu vi. Flamengo da década de 80.
0: Flamengo de 81, 82.
1: Maior time que eu vi.
0: Fantástico, né? Aquele São Paulo de 86 do Cilinho.
1: Timaço.
0: Muito bom. Os menudos Timaço. Do Cilinho, 85, sim. 86. Timaço do São Paulo. Timaço. Então, times dos anos 80, espetáculo. A seleção de 82.
1: O Corinthians de 82 era um belo time. Foi belo semifinalista time. Do Brasileiro e caiu pro Grêmio. Sim, porque sim. O Grêmio também era um belo time.
0: Bicampeão paulista, né? Então, assim, isso me interessou muito hoje nesse negócio. A trend dos anos 80. Povo lá de cabelo arrepiado. Roupa colorida, mas olha, anos 80 teve muito filme, cada filmaço.
1: Cada filmaço.
0: Nossa, De Volta para o Futuro. Eu acho um dos grandes filmes.
1: Nós tivemos Platum, tivemos grandes Platum. Filmes, Oscarizados, filmes.
0: Sim, tivemos.
1: Gente Como a Gente.
0: Duro de Matar.
1: Sim, os filmes de ação espetaculares.
0: Filmes de ação fantástico.
1: A franquia do Rambo, que pra muita gente acha que é um filme comercial, mas ela é bem feita pra quem gosta de.
0: O Rambo é a origem de todos esses filmes aí de. Isso, né? Aí. Dos mocinhos americanos, norte-americanos.
1: Chuck, né? Norris, Braddock 1, 2 e 3, né? Faleceu esse ano o Chuck Norris, né? Que sempre foi. Teve aquele filme que ele fez com Bruce Lee, O Voo do Dragão, que é simplesmente espetacular.
0: Sim.
1: É, olha o desinteresse do Milhoz e do Everton.
0: Queen!
1: Quando a gente fala
0: na
1: nos
0: música,
1: anos 80,
0: Queen! As bandas nacionais.
1: Exatamente.
0: Paralamas do Sucesso, nossa. Titãs.
1: Rock Nacional.
0: Legião, né? Urbano.
1: RPM,
0: rock nacional.
1: Ira.
0: Nossa.
1: Isso. Kid Abelha, os Abóbora Selvagem. Depois que vira Kid Abelha. Lobão e os Ronaldos.
0: Lobão
1: depois
0: e
1: que
0: os
1: o Lobão
0: Ronaldos.
1: Fica solo, né?
0: E o Hit?
1: Hit. Grande cantor.
0: Veneno.
1: Não, aí que eu te acalmo, irmão. Mas foi um sucesso, hein? Foi um sucesso.
0: Foi um grande
1: ultrapassou
0: sucesso.
1: Ultrapassou gerações, Menina Veneno.
0: Pô, espetacular. Gerações.
1: Era,
0: então, ó, a trend dos anos 80
1: eram muito bons.
0: Era pra falar disso, a trend dos anos. Não é pra ficar botando cabelo espetado,
1: exatamente.
0: Não é pra ficar botando roupa colorida.
1: Exatamente.
0: Tinha aquelas roupas coloridaças, né? Eu não lembro como era o nome do movimento que tinha lá nos anos 80.
1: New Wave?
0: New Wave, né? New Wave, né? Que era
1: B-52,
0: tudo colorido.
1: Né? Que era uma bela banda. Tinha também The Cure.
0: The
1: excelente,
0: Cure,
1: né?
0: B-52. B-52 era o B-52.
1: Exatamente.
0: Bife com o chuchu.
1: Mas o movimento
0: Mas é
1: New
0: isso,
1: Wave, né?
0: Com New as Wave,
1: é um novo estilo de música e de dança também.
0: É, dança e aquelas roupas coloridas. Né?
1: Todo Mas, mundo de preto também, né? Lembra? Todo mundo de preto usava.
0: Esses,
1: né?
0: Eram os
1: darks.
0: Góticos.
1: Góticos e
0: góticos.
1: Darks.
0: Darks
1: e góticos.
0: Darks. Bons anos, bons anos.
1: Interesse. O Miliose gosta do MC, da MC Pipoquinha hoje, certo? Essas coisas que tem hoje, é brincadeira.
0: É isso. Bom, já vamos fazer aí vamos escolher o craque bom demais, 8 horas 39 minutos. Tempo e placar de jogo lá em Salvador, Pretzel.
1: 37 do primeiro tempo, Vitória e Grêmio 0-0, jogo ruim, hein? Começou
0: Nossa.
1: Bom o jogo até os 10 minutos, com lá e cá, agora eles não acertam na bola, viu? Impressionante.
0: Jogo ruim,
1: confirma,
0: né?
1: Pra mim como é que terminou Paysandu e Brusque na Série C. Tava 2-1 Brusque. Terminou 2-1 em Belém. Quadrangulares, viu, Capri? Ontem Santa Cruz 1, Botafogo da Paraíba 0. Certo? E nós tivemos Inter de Limeira e Ferroviária 3-3.
0: Ó.
1: Jogão de bola. E quais foram o outro jogo? Paysandu 1, Brusque 2. Ganhou o Brusque fora de casa. Grande vitória. E tem mais um jogo. São 4 jogos. É, 4 jogos. Tivemos um outro jogo aí no sábado. Tá, 3-3 Inter e Ferroviária.
0: É.
1: Grande resultado do Maringá. Floresta 0. Olha o Maringá, hein? O Maringá, com essa vitória fora de casa, se aproxima da Série B do ano que vem. O time de empresário. Não é o Grêmio Maringá antigo, esse é o Maringá novo.
0: Em novembro vai ter uma maratona lá em Maringá.
1: Olha aí.
0: Você maratona vai. De Maringá.
1: Maringá, você já fui lá. Já fiz jogo lá no estádio.
0: Nunca estive em Maringá.
1: Estádio Willie Davis, que é a 50 minutos de Londrina. Eu fiz jogo lá.
0: Boa. Ó, 8h40, faltam 20 minutos para as 9 horas da noite. Daqui a pouquinho vamos então com o craque bom demais aqui no Esporte em Debate. Vamos ver se vai dar tempo do palpitômetro, senão a gente vai deixar o palpitômetro para amanhã, quando vamos ter um quórum maior aqui nesse programa, né? Infelizmente teremos a volta dele, João Paulo Capelanes. O Quesada tá em férias, hein? Que vidão do Quesada.
1: Mais preocupa.
0: Preciso conversar com o chefe do Quesada pra ver como é que ele faz isso.
1: Eu acho que o Capelanes...
0: 50 dias de férias
1: 50,
0: por ano.
1: 50? É. O que deve estar preocupando o Capelanes é o seguinte, que ele não tá fazendo nenhuma falta. Zero, zero, zero.
0: Então.
1: Isso tá preocupando, né?
0: Daqui a pouquinho a gente fala disso. Até já.
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3: O Fluminense entra em campo amanhã pela Copa Libertadores contra um dos melhores estreantes da competição. O argentino Platense disputa a Libertadores pela primeira vez na história e alcançou as quartas de final após eliminar o Coquimbo Unido chileno nas penalidades. A equipe argentina é treinada por Martín Palermo, que na fase de grupos deu trabalho para o Corinthians, vencendo o brasileiro em Itaquera por 2-0. O primeiro jogo acontece no Rio de Janeiro, estádio do Maracanã, e a volta na Argentina pode complicar a vida do Flu, que busca sua segunda taça da competição.
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4: Às 8h45, 15 minutos para as 9, o Sérgio Pelarim está dizendo aqui, viu, Pretzel, que a Inter de Limeira vai virar SAF com o Roberto Carlos, sim, sim, e Ronaldo Fenômeno como CEOs. Eles estão investindo lá na Inter de Limeira mesmo. E, bem...
5: Sabe quem é que manda na Ferroviária? Quem é dono da Ferroviária? Você sabe, Emiliose Everton? Juliano Bertolucci.
4: Juliano Bertolucci.
5: É o time do... O Bertolucci é dono da Ferroviária. É. O filho dele é que toca a Ferroviária. Então, duas SAFs, Inter de Limeira e Ferroviária, se classificaram. Empataram 3-3 na primeira rodada, sim, dos quadrangulares, sim, finais.
4: Mas não assumiram ainda, né? Carlos e o Ronaldo ainda não assumiram, tá com a proposta lá. Olha, o Ronaldo, ele virou um investidor de times de futebol. Eu não diria que ele é um maior sucesso. Ele foi muito mais craque como jogador do que como investidor em time de futebol. Cruzeiro, ele deixou ali, não é?
5: Não, e adora o Pezzolano, que tá no Inter lá. Leva pra ti. Ele levou o Pezzolano pro Valladolid, porque ele foi dono do Valladolid.
4: Foi. E o Valladolid também não largou. O Valladolid também não aconteceu nada. Exatamente, com o Valladolid e com o Ronaldo na presidência. O Cruzeiro também não. O Ronaldo é um investidor. E óbvio que ele não perde dinheiro,
5: né? Ele queria ser presidente da CBF. O que que ele faria diferente da CBF, na tua opinião?
4: Sei. Mas eu gostaria de ver um ex-jogador comandando a CBF.
5: Depende, mas qual?
4: Sim, mas um cara preparado.
5: Qual?
4: Mauro Silva.
5: Tu tá falando Mauro Silva. Pra mim tem Mauro outro. Silva. O Leonardo. O Leonardo é um cara que poderia estar na direção técnica da CBF.
4: Pode ser, poderia. O Leonardo é um cara que ficou mais ligado a clubes, né?
5: Pô, mas assim, ele esteve na seleção italiana agora. É que ele ficou, sim, só um mês porque o Maldini convidou.
4: Ele esteve em clubes ou seleção. O Mauro, sim, Silva é um cara que está na Federação Paulista de Futebol, num cargo executivo ali, e estudando e se preparando para ser um dirigente. Se ele vai ser presidente da Federação Paulista, não sei. Mas o Mauro Silva é um cara sério. Fizemos a Copa de 2010 com ele.
5: Estava
4: aqui.
5: Estava na Copa lá.
4: Estávamos lá, estava lá comigo.
5: Ele estava agora na Copa lá.
4: Estava lá agora
5: estava
4: também.
5: Estava lá nos Estados Unidos trabalhando para uma emissora espanhola.
4: Para uma espanhola, não é?
5: Emissora espanhola.
4: E ele é um cara muito sério, muito sério. Então eu gostaria de... E ele está estudando, está se preparando. Então eu gostaria de ver o Mauro Silva comandando a CBF um dia. Não sei, ele tem mais ou menos a minha idade, deve ter uns 60 anos, mais ou menos. Né?
5: Acho que até menos.
4: Uns 58, 60 anos. Mas não sei se ele vai ter tempo para isso. Porque o sistema é pesado, né? Você furar esse sistema aí não é fácil. Não sei se vai ter tempo, mas olha, seria muito legal. Poucos ex-jogadores se dedicam a isso, né? Vão se preparar, vão estudar, poucos têm, né? Então, uma pena mesmo. Mas quem sabe, né? Quem sabe? Vamos ver, vamos torcer aqui. 8h49, quer fazer o craque bom demais aí, Pretzel? Vamos lá então.
5: Vamos lá, são 8h49. 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
5: Craque bom demais essa semana, temos 5 candidatos: Marcinho da Chape fez 2 gols contra o Corinthians, Gabigol do Santos 2 gols contra o Inter, o Matheus Pereira do Cruzeiro, né? Teve essa ronha com o Caio Jorge aí, né, pra quem ia bater pênalti, né, porque o Matheus errou o pênalti, o Caio Jorge fez depois. Samuel Lino, esse tem que estar na lista do Ancelotti, viu, está jogando bola, hein, fez o gol do Flamengo. Isso é a invenção do Milhose. O Milhose colocou o Iago Borducci do São Paulo, que fez um bonito gol. Fez um bonito gol, o gol de centroavante de cabeça, mas não tá no craque bom demais. Vamos ver então. Começando com o teu voto, meu caro Everton Ramos: Marcinho, Gabigol, Matheus Pereira, Samuel Lino ou Iago Borducci?
6: Só pra ajudar o Milhose, nessa eu tava presente.
5: Não, mas tu tem que ficar na sacanagem, ela tem prioridade.
6: Mas nessa, irmão, eu tava presente.
5: Tu tem que entrar na brincadeira. Tu tem que dar uma alfinetada nele também, irmão.
6: Nessa eu tava presente, o Borducci de fato foi diferencial, mas vou com Marcinho.
5: Marcinho. Primeiro voto pro Marcinho, pra mim jogou muita bola ontem e escolhi como melhor em campo ontem e dei nota 8 pra ele. Meu caro Ricardo Capriotti: Marcinho, Gabigol, Matheus Pereira, Samuel Lino ou Iago?
4: Nós escolhemos Samuel Lino outro dia aqui, não foi, não?
5: Sim, mas não tá na regra que ele não possa ganhar.
4: Sim, claro, mas é que eu não... o Gabigol fez 2 gols, né? Ajudou o Santos, hein?
5: Pênalti que não foi.
4: De pena, né? Pra mim foi.
6: É o Félix Torres também, hein?
5: Também. Amigão Félix do Gabigol, Torres, hein? Né?
4: Eles são amigos. Não, eu vou votar no Samuel Lino.
5: Um voto pro Lino, um voto pra Marcino, craque bom demais. O senhor, meu caro Bruno Milhose.
7: Vou deixar a peleja contigo, viu, Prédio? Eu vou votar no
8: Gabigol, herói do Santos na vitória.
5: 2 votos Gabigol, um voto pro Marcinho. Não, um voto pro Gabigol, um pro Lino e um pro Marcinho. É isso, né?
4: Isso, é isso.
5: Michel
4: aí.
5: Lopes, teu voto, Michel.
9: Gabigol,
5: 2 votos. Só porque ele fez gol no Inter, né? Os dois eles fazem essa brincadeira e tal, né?
4: Então, viu?
5: Gabigol, Marcinho e Lino. Eu vou votar no Marcinho. Então, Capri, tu como coordenador, tu desempata. Gabigol ou Marcinho?
4: Eu tava em dúvida se votaria no Gabigol ou no Samuel Lino, então vou votar no Gabigol, Então vou desempatar pro Gabigol. Aí. Bom, né, Pretzel?
5: Bom
4: fez
5: pra ele.
4: Fez 2 do Inter ontem.
5: Bom pra ele. Então, o gol do... Quem narrou o Gabigol foi o Rogério Assis, né?
4: Foi.
5: Temos o gol aí? Ainda não. Já temos o gol pra gente registrar. Enquanto isso, eu digo o seguinte,
4: aí. Então, vamos lá.
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4: Eu sempre sonhei em fazer isso.
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0: Ai, meu Deus, é isso, né? A gente adora o Esporte em Debate exatamente por isso. Porque aqui a gente se diverte. Como é que diria o outro lá? A gente se diverte, não é, o Preto? Você se diverte aqui?
1: Demais, cara. Eu adoro Esporte e Debate, né? Eu adoro.
0: Muito bom, né?
1: Esporte e Debate, ele voltou dia 1º de março de 2021, né?
0: É, no meio da pandemia.
1: No meio da pandemia, é verdade.
0: A gente fazia programa de máscara aqui, mascarados.
1: A primeira entrevista foi com o Botafogo, tinha voltado para a primeira divisão, lembra? Foi com o presidente Durcésio Melo. Essa foi a primeira entrevista, que foi a manchete histórica, né?
0: Foi.
1: Quando o Capelanes disse que o Botafogo tinha acabado, né? Exatamente. No dia 1º de março de 2020.
0: Começou bem o Capelanes no Esporte em Debate.
1: Primeira,
0: né,
1: pergunta, presidente, eu acho que o Botafogo acabou. O Botafogo não tem mais o que fazer, né?
0: Aí no ano seguinte, o Botafogo foi campeão da Libertadores.
1: Só isso, né?
0: Mas é um fanfarrão, é fanfarrão. Viu, Paulo.
1: Nós temos o gol do Gabigol, Capri. Então, pro Santos,
0: vamos,
1: né?
0: Lá.
1: Pra todos os santistas que nos ouvem na Baixada, no 106.7. O gol de Gabigol, vitória maravilhosa.
2: Para trás, entrega de volta a bola para Félix Torres. Pisou na bola! Gabriel Barbosa tomou do Félix Torres. Tá na área, dominou.

0: do peixe! Gabigol! Gabigol! Gabriel Barbosa se aproveitando da falha incrível do Félix Torres. Ele literalmente pisa na bola. Ela fica com o Gabigol, que arranca em direção à grande área. Na saída do Matheus Cunha, chuta no canto esquerdo, a bola bate no pé da trave e vai pra dentro. Gabigol, Gabriel Barbosa ligado no jogo, prestando atenção no serviço. Quando perdeu pra bola, Félix Torres, ele roubou do zagueiro e botou pra dentro. O Santos marca primeiro com 7 minutos do Beira-Rio.
1: Ô Pretzel, Félix Torres, eu imagino que você estendeu um tapete vermelho pro Félix Torres quando ele foi desembarcar em Porto Alegre.
2: Foi lamentável.
1: Mas ontem ele foi patético, hein?
2: E ele não era. Ele jogava bem no Santos Laguna do México, titular absoluto.
1: Começou bem no Corinthians.
2: Não, titular absoluto da seleção equatoriana, viu?
1: Sim.
2: Ele anulou o Messi no Argentina e Equador. Anulou o Vini Júnior do Brasil e Equador, mas chegou aqui e desaprendeu a jogar bola.
1: No começo do Corinthians ele foi bem.
2: Foi razoável, exato. Mas
1: no início foi bem.
2: Começou a cair demais e no Inter é patético, né? E o Fabinho Soldado, mas não tá descartado ainda, viu, Capri? Que o Fabinho seja dispensado amanhã e o Paulo Pezzolano também, viu? Eu acho que...
1: E o presidente, vai sair ou não vai?
2: Não vai, o presidente vai ficar até o fim do ano, é o cara mais derrotado da história do
1: Barcelos.
2: Inter. Barcelos. Ontem, sabe quantas vitórias o Inter somou ontem na gestão dele?
1: É.
2: Chuta.
1: Quantas vitórias na
2: Quantas
1: gestão?
2: Quantas derrotas ontem na derrotas? Gestão dele? Ontem foi a derrota de número? Número?
1: 32.
2: 100.
1: 100?
2: 100.
1: Ele na perdeu 100
2: dele.
1: Vezes?
2: 100 jogos perdeu o
1: Quanto
2: Inter na gestão
1: ele tá
2: dele.
1: Na presidência?
2: Tá chegando no sexto, no fim do sexto ano.
1: Fim do sexto ano.
2: E ele
1: ano.
2: Fica, ele continua lá, certo? Continua lá. Eles não se olham, o Fabinho foi dar uma entrevista, não só deu um pronunciamento. Que coisa constrangedora, cara. Como é que o futebol, sabe, ele tem essas pessoas hoje que não fazem absolutamente nada pelos clubes. Nada, nada, nada. Pergunta boa do Carlos Oliveira aqui, ó, pessoal. Pretzel, nota pro óculos do Capriotti. Tá me pedindo aqui, ó, nosso Twitter, ó. Nota pro teu óculos aqui, o Carlos pediu. Aí eu dei a nota aqui. Eu dei a nota.
1: Meus óculos?
2: É, ó a nota, ó. 6.
1: Não, deixa eu ver aqui. Dá um close nos meus óculos aqui. Deixa eu ver o que tá acontecendo com os meus óculos. Ó. Oh. O que tem de errado neles aqui?
2: Nenhuma, só que eu achei o modelo assim, ó.
1: Certo? Ultrapassado?
2: Não, a ótica, assim, a maneira como ele ficou em você.
1: Você não gostou certo? Muito, não?
2: É da ótica Gassi aqui que tem na Giovanni Brock?
1: Não, não. Não. Esse aqui é do Miguel Giannini, viu?
2: Miguel Giannini. Quem foi Miguel Giannini?
1: Foi um grande oftalmologista. Esteta ótico. Ah,
2: esteta
1: ótico. Ele infelizmente não está mais aqui conosco, Miguel Giannini, mas foi uma referência no mundo da ótica aqui em São Paulo.
2: Espetáculo.
1: É, o meu grau? Qual o meu grau? O melhor...
3: Isso, Capri, quero saber quanto que você tem de miopia ou astigmatismo.
1: Labrador no esquerdo e pastor alemão no direito.
3: Complicado sem óculos então, hein, Capri?
1: Sem os óculos... Você tá aqui, Bruno Milhose? Milhose tá aqui? Milhose! Ah, não, tá aqui o Bruno Milhose.
3: Mas passa de 2, 3, Capri?
1: Não, é que os meus olhos, eu tenho, assim, os meus olhos... Todo mundo tem algum ponto fraco, né? Eu diria que os meus olhos são o meu ponto fraco, porque eu já tive descolamento de retina, eu já operei miopia... Então, eu diria, hoje eu tenho presbiopia, miopia, astigmatismo, tenho tudo, né?
3: Tem o bingo.
1: Então, tem. Então, os meus óculos, eles são, não é, ele é hiper, ultra, multifocal. É, aquele que você tem para tudo quanto é tipo de jeito. E olho direito e olho esquerdo, né? Então, eu diria que sem os óculos... É difícil.
3: Então tem que subir a nota, né, Pretzel? Os óculos dele que ajudam com tudo isso,
1: aí,
3: né?
1: Pretzel, pode subir aí. Você sabe que às vezes eu corro sem os óculos, né? Você sabe que eu corro sem os óculos.
2: Corre sem os óculos.
1: Eu corro sem os óculos. E aí as pessoas me chamam, né? Tudo bem? Bem, eu cumprimento todo mundo. Aí os caras me falam, Capriotti, eu te chamei lá, você não me viu? Falei, não, você não tava sem os óculos, como é que eu ia te ver? Às vezes eu reconheço pela voz, né? Ah, é o fulano que deu oi lá, que deu bom dia, não sei o quê. Mas sem os óculos é difícil reconhecer, né?
3: Ô Capri, eu não sentei aqui à toa, sentei porque temos uma surpresa. Você Sim. mencionou a nossa trend dos anos 80,
1: Opa!
3: Né? Tá tomando conta das redes sociais. Vamos e o nosso lá. Igor tem uma surpresa ali.
1: Opa!
3: Ricardo Capriotti, Alexandre Pretzel, versão anos 80 no nosso Switch. Atenção ao YouTube, olha só.
1: Olha aí! Isso, que coisa espetacular!
2: Parabéns ao Igor, né? O Igor é uma figura, hein, cara? É?
1: Olha isso,
2: camisa que coisa de Star Wars e da MTV, né, cara?
1: Muito bom.
2: Lá atrás, ó. Lá atrás, aquele jogador que...
1: Bandeirantes, olha lá, aquele logo sim. dos anos 80. E era Bandeirantes, era TV Bandeirantes. Rádio Bandeirantes.
2: De Volta pro Futuro, Top Gun, Rambo, ET. Nossa, ET foi ET de 82.
1: 82. ET de 82. ET clássico dos anos 80.
2: Top Gun de 87.
1: Isso Ases mesmo. Indomáveis, isso mesmo.
2: Tom Cruise, exatamente.
1: Que coisa maravilhosa, muito bom.
2: Que espetáculo, né?
1: Uma canequinha. Olha a caneta Bic ali, ó. Olha
2: lá, The Police. O vídeo The Police com o Sting, né?
1: Clássico dos anos 80. Clássico. Muito bom.
2: Muito bom, Igor. Tem um monstro.
1: Valeu, Igor. Coisa linda.
2: Em 95, eu conheci o Capri lá em Porto Alegre, né? Final da Copa do Brasil, Corinthians e Grêmio, né? Aí fui no hotel do Corinthians, lá tava o Capri no hotel, né? Aí eu me apresentei, não tive reciprocidade, viu? Minha mão tá até hoje no ar aqui, ó. Prazer, Alexandre Pretzel, viu?
1: Mas o senhor sabe
2: por quê? Até hoje, viu? Eu chego lá no hotel, hotel Plazinha, lembra?
1: Plazinha.
2: Aí eu chego lá assim e E aí, tá teu braço ali ainda. Virou um símbolo aqui no...
1: Mas você sabe por que eu não te cumprimentei naquela oportunidade? É. Eu estava sem os meus óculos, não te reconheci. Bom, é o seguinte, ó, 9 da noite, está marcando o quinto sinal, hora oficial do Brasil. Amanhã tem mais, hein, Pretzel?
2: Sempre.
1: Amanhã Esporte estaremos debate, juntos sempre. Aqui. Amanhã
2: tem Boca e São Paulo.
1: Ah, é, amanhã é o pré-jogo de Boca e São Paulo. Amanhã Luiz Fabiano.
2: O tamanho desse jogo, os dois times estão por baixo, mas o tamanho do jogo é muito maior que os dois times hoje. Então, o tamanho do jogo é muito grande para os dois times que estão, é claro, em situações complicadas, que o Boca também não está legal na gestão do Riquelme. Então, vai ser um bom jogo de futebol, porque lá na Bombonera sempre é bom.
1: É isso aí. Valeu, Pretzel. Amanhã estaremos juntos, hein? Bruno Mignolazzi e
2: não
1: Everton
2: é na Bombonera,
1: Ramos
2: desculpa.
1: Aqui.
2: Não é na Bombonera. É no campo do Huracan. Porque a Bombonera está em reforma, né?
1: Ah, sim.
2: É que eu falo na Bombonera que é jogar no estádio do Boca sempre é muito bom jogar lá. Que é um estádio defasado, mas que vai virar uma grande arena com a reforma que vai ser feita. Porque o River Plate fez a reforma e o Boca viu que o River cresceu demais as suas receitas, né? Com o novo estádio, com o estádio remodelado. E o Boca está fazendo a mesma coisa agora.
1: É, mas vai ser duro chegar no nível do
2: Monumental.
1: Do novo Monumental, né?
2: Até porque a Bombonera é encravada, né?
1: É encravada, é bem menor.
2: Na Boca.
1: Mas precisa mesmo de uma reforma, né? Precisa. Porque a Bombonera.